0: É o repórter da Antena 1 que está no meio da festa. Junta-se agora em direto nesta edição.
1: Com uma mancha tremenda de milhares e milhares e milhares de pessoas por esta Avenida dos Aliados, azul e branco, obviamente, é a cor dominante, milhares de pessoas que responderam a esse apelo que foi lançado por Pedro Brunhosa logo após as palavras de Pedro Duarte e de André Vilas Boas, o Vem Ter Comigo aos Aliados. E é muita gente, crianças sem sono, famílias inteiras, que está aqui a assistir a este desfile dos jogadores que saem dos espaços de concelho, percorrem cerca de 140 metros, mais coisa menos coisa, numa passadeira que vai até meio da avenida e depois sobem. E depois há aquelas palavras que icónicas que ficam no Porto, como, por exemplo, a do espanhol Samu, também de Gabi Veiga, outro espanhol que abriram o dicionário do Porto para dizer que afinal são portugueses, com esse termo logo a seguir, que faz parte do léxico cotidiano do Porto, que é uma vírgula nesta cidade. Os dois utilizaram-na. Somos portugueses e o termo veio a seguir. Neste momento, com quase toda a atmosfera azul e branca, nomeadamente o céu, das luzes refletidas, há e insiste em estar uma multidão forte nesta praça do município do Porto, na Avenida dos Aliados, cartão de visita, onde ainda vão desfilando os jogadores que fazem parte da equipa campeã nacional.
0: Reportagem em direto de Nuno Amaral, com os tons azuis e brancos da festa do Porto na Avenida dos Aliados. São as comemorações oficiais do título 31, que começaram no estádio com a vitória por 1-0 frente ao Santa Clara. Passaram depois pela Ribeira do Porto e estão ainda na Avenida dos Aliados, depois da equipa ter sido recebida na Câmara Municipal, onde recebeu as faixas de campeões nacionais de futebol. Esta foi uma noite de decisões. O Sporting venceu o Gil Vicente por 3-0 e garantiu o segundo lugar na Primeira Liga de Futebol e, por consequência direta, um lugar na Champions. Rui Borges, o treinador dos Leões, era um homem satisfeito com o resultado.
2: Chegámos aos golos com naturalidade. Penso que depois, mais até para o fim da primeira parte, podíamos ter feito mais um golo. Uma segunda parte diferente, onde o Gil tentou ser mais pressionante logo nos primeiros 10, 15 minutos, tem uma aproximação ou duas, não me recordo muito bem, à nossa baliza, e depois fomos conseguindo controlar o jogo com bola e acabámos por fazer o 3-0 já numa parte final do jogo, merecido, até pelas oportunidades também que fomos criando ao longo da primeira parte.
0: Já o Benfica venceu o Estoril Praia por 3-1 e vai jogar a Liga Europa em termos de competições europeias. No final do encontro, na habitual conferência de imprensa, José Mourinho revelou que foi contactado pelo Real Madrid através do seu agente, mas não adiantou se vai ou não deixar o Benfica.
3: Não assinei contrato com o Real Madrid, não tenho contrato com o Real Madrid, não tenho oferta, não tenho nada. A única coisa que tenho, e que mais uma vez eu tento ser o mais aberto e o mais honesto possível, é que eu não vou negar que o meu agente, não o Real Madrid, o meu agente é que falou comigo e disse-me, atenção, que pode haver uma situação real e séria com o Real Madrid. Vamos esperar. Ok, vamos esperar.
0: José Mourinho, ainda treinador do Benfica. A Aerogar das Lages, nos Açores, vai garantir todas as ligações aéreas e as emergências médicas nos próximos dias, apesar de um foco de contaminação detectado no combustível recebido, que está a obrigar a alguns constrangimentos. O plano de contingência foi ativado. Francisco Santos, o coordenador da Aerogar, em declarações ao jornalista Francisco Faria, na Ilha Terceira. Francisco Faria é da Antena 1 Açores. Explica o que está a ser feito.
4: O combustível que chegou não cumpria com os parâmetros e, sendo assim, tem que ser retirado e temos que aguardar a chegada de novo combustível. No entanto, pusemos logo o nosso plano de contingência em ação. Todas as ligações estão asseguradas, não há qualquer problema. Foi emitido um nota de imediato a solicitar a todos os operadores aéreos que façam o chamado tanking ou então reabastecimento em outros aeroportos para reabastecermos o mínimo dos mínimos, até chegar o novo combustível, que deve chegar em dentro de 2-3 dias.
0: Francisco Santos, o coordenador da Aerogar das Lages. O presidente executivo do Banco Comercial Português apoia a intenção do Banco de Portugal, que quer diminuir a taxa de esforço nos créditos à habitação dos atuais 50% para 40% do rendimento das famílias. Em entrevista ao programa Conversa Capital da Antena 1 e do Jornal de Negócios, Miguel Maia realça a prudência desta medida pensada pelo regulador face ao atual contexto internacional.
5: Diminuir a taxa de esforço, acho muito bem. Perceba a medida, ou seja, vamos ser mais cautelosos para garantir que, perante a imprevisibilidade que existe, as famílias tenham uma maior reserva DSTI, que é a capacidade, a taxa de esforço no BCP, média das operações anda nos 38%. Algum impacto terá, mas não me parece, perante a incerteza que haja no mundo, que não seja uma medida e que eu possa dizer não estou de acordo. Tenho que ver o que é que está escrito, mas à partida percebo a medida. Percebo o propósito e a medida.
6: Isso faria sentido também ao nível da maturidade do empréstimo?
5: O que temos que garantir é que a maturidade é adequada à vida contributiva e ao rendimento da pessoa ao longo daquilo que é a perspectiva de vida.
0: Em declarações aos jornalistas Rosário Lira, da Antena 1, e Hugo Neutel, do Jornal de Negócios, o presidente executivo do BCP defende que a garantia pública aos jovens deve continuar nos créditos à habitação. O gestor do BCP não antevê qualquer alteração com significado ao nível do incumprimento por parte das famílias. Este domingo, depois da 1 da tarde, pode ouvir na rádio o programa Conversa Capital, que está também disponível nas plataformas de streaming. A Bulgária venceu a edição 70 da Eurovisão, que aconteceu esta noite em Viena da Áustria. A cantora Dara, de 27 anos, conseguiu a primeira vitória para o seu país neste concurso europeu com a canção Bangaranga. É um hino à festa e à emancipação.
7: Edição da jornalista Augusto Henriques. 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

Blue Eyes Crying in the Rain, um clássico de Fred Rose, popularizado por Willie Nelson no seu álbum de 1975, Red Headed Stranger. Versão ao vivo para o álbum Honeysuckle Rose, que conta igualmente com a participação de Hamley Harris.

0: clássico de Rodney Crowell, cantado por Emily Waris, igualmente com Ollie Nelson, no seu álbum de Natal Light of the Stable, de 79. Esta é a versão mais conhecida ao vivo para a banda sonora do filme Honeysuckle Rose, Willie Nelson, com família e amigos.
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0: 57 anos depois, John Fogerty recorrendo ao seu catálogo Creedence Clearwater Revival, Don't Look Now.

0: escreveu algumas das melhores e mais emblemáticas canções do rock norte-americano, John Fogerty, recorrendo ao seu catálogo dos Creedence Clearwater Revival. Don't Look Now vinha no álbum de 1969 do CCR, Willie and the Poor Boys.
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0: 57 anos depois, com os seus filhos Shane e Taylor, regravou aquela e outras 19 do seu catálogo, riquíssimo por sinal. No álbum seguinte do CCR, 70, Cosmos Factory, vinha esta, Run Through the Jungle, versão 2025. John Fogerty, RTP, Antena 1. 1995, 2026, 31 anos de viagens de costa a costa.

0: Na verdade, podíamos fazer o resto da segunda parte desta emissão de Costa a Costa com este mesmo disco, com as regravações 2025 de John Fogerty, só de parte do seu catálogo.
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0: Mais duas, Run Through the Jungle, do álbum Cosmos Factory de 70 e Fortunate Son. Regressamos a Willie and the Poor Boys. Se por acaso não sabem quem é John Fogerty, é o homem que escreveu esta canção.

0: Mais uma para Legacy, álbum de 2025 de John Fogerty, o seu clássico de 1969 do álbum Bayou Country, Proud Mary, que teve uma outra versão intemporal na época 70-71 por Ike e Tina Turner. Sim, sim, é esta mesma. 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

primeiro single do então casal e dupla Ike e Tina Turner a ultrapassar 1 milhão de unidades vendidas. Proud Mary, escrita por John Fogerty, vinha no álbum Working Together da época 1970-1971. Foi single em maio desse ano 71. No verão do ano anterior, o primeiro grande sucesso da dupla para a etiqueta Liberty tinha sido uma outra versão, desta feita de Sly and the Family Stone. I Wanna Take You Higher.

0: original do coletivo Sly and the Family Stone, do álbum Stand de 1969, a versão Ike e Tina Turner do verão de 1970.
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0: RTP Antena 1, de sábado para domingo, entre a meia-noite e as duas.
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0: De volta aos clássicos, talvez o instrumental mais famoso de Freddie King. Gravações em 60, edição em 61, Let's Side Away and Dance Away with Freddie King. 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

Eric Clapton, o álbum Riding with the King, vencedor do Grammy 2001 para melhor álbum blues clássico. O clássico também do blues, Key to the Highway, um clássico de Big Bill Brunzi, popularizado por Charlie Seeger em 1940 e também por Little Walker em 1958, e do qual Eric Clapton fez várias versões. Atrás, nesta emissão de Costa a Costa, um outro rei do blues, Freddie King, Hideaway, gravação de 1960, edição em 61 para o álbum Let's Hideaway and Dance Away with Freddie King. Um outro gigante, no caso dois, mas o álbum que reavivou a última fase da carreira de John Lee Hooker, que nos deixou fisicamente em 2001. Este é o tema-título, The Healer, John Lee Hooker, Carlos Santana.

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1: Atrás nesta emissão de Costa a Costa de Hiller, tema título do álbum de 1989 de John Lee Hooker, Ameias com Carlos Santana. É com Deva Deep, Carlos Santana, que vos deixo. Oficialmente o seu primeiro álbum, Sol do Verão de 1973, quando abraçava fortemente a espiritualidade. Meias igualmente com o seu amigo britânico John McLaughlin, o homem da Mayu Vishnu Orchestra. Love, Devotion, Surrender, Let Us Go Into the House of the Hordes. Despedidas do Pedro Costa, encontro marcado novamente para a semana, se for caso disso. Sábado para domingo, logo a seguir à meia-noite. Santana, McLaughlin. Bom domingo, bom fim de semana.

0: 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Duas horas no continente e na Madeira. Uma hora nos Açores. Edição da jornalista Ana Fernandes Silva.
1: Festa Rija no Porto esta noite. As comemorações do 31º título do Futebol Clube do Porto continuam nos Aliados. E é para lá que vamos agora em direto ter com o repórter Carlos Rui Abreu. Boa noite, Carlos. Estás nos Aliados já há algumas horas a acompanhar os adeptos portistas. A avenida mantém-se lotada?
2: Nesta altura já é a debandada dos adeptos do Futebol Clube do Porto e foram milhares e milhares que encheram a Avenida dos Aliados, como as outras artérias que acabam por desaguar na zona da Ribeira, depois de um dia de muito portismo, de exaltação do grande clube da cidade que sagrou campeão nacional pela 31ª vez na história. Os jogadores fizeram um percurso num autocarro até ao cais do Freixo, depois uma viagem de barco até ao cais da Ribeira, com muito fogo de artifício a acompanhar, na ponte de Dom Luís a acontecer esse apogeu desse fogo, dessa iluminação, e depois de novo num trio elétrico a subirem as ruas da cidade até chegarem aqui aos Aliados. A partir daqui foi uma enorme festa, uma apoteose total, com os jogadores a serem recebidos na Câmara Municipal, foram à varanda, houve discursos de Pedro Duarte, presidente da Câmara Municipal de Porto, e também de André Villas-Boas, discursos muito marcados pelos agradecimentos e o desfile dos jogadores um a um numa passarela de cerca de 140 metros até meio da Avenida dos Aliados. A ladear essa passarela, milhares de adeptos do Futebol Clube Porto, completamente eufóricos por terem regressado ao título nacional, 3 anos depois da última vez que o haviam conquistado. Agora é o final de festa, na última hora destaca ainda para uma homenagem a Jorge Costa com o cantor Kevin James ser também muito saudado. Foi um momento muito simbólico com os adeptos do Porto, alguns deles emocionados a presenciarem essa homenagem ao eterno capitão portista. Final de festa, foi um dia de exaltação ao Futebol Clube do Porto.
1: A festa nos Aliados, 4 anos depois, e vamos agora ouvir parte do discurso de André Villas-Boas, ele que discursou no palco instalado no centro da Avenida dos Aliados. O presidente do Porto começou por agradecer a todos os adeptos.
3: Agradecer-vos de coração todo o vosso apoio, todo o crescimento que temos vindo a ver da massa associativa do Futebol Clube do Porto. Vocês foram únicos também na conquista deste título. O Futebol Clube do Porto voltou graças a uma equipa única, com um espírito de vitória único, e agradecemos deste coração a estes jogadores, ao nosso treinador Francesco Farioli, à direção do Futebol Clube do Porto, à administração do Futebol Clube do Porto e ao Jorge Costa.
1: O Futebol Clube do Porto é o campeão nacional desta temporada. O Sporting conquistou o 2º lugar ao vencer este sábado o Gil Vicente por 3-0, o que lhe vale ainda um lugar na Champions. Já o Benfica venceu o Estoril Praia por 3-1 e vai jogar a Liga Europa. Contas feitas, o campeonato termina com 88 pontos para o Porto, 82 para o Sporting e 80 para o Clube da Luz. O presidente executivo do Banco Comercial Português apoia a intenção do Banco de Portugal, que quer diminuir a taxa de esforço nos créditos à habitação de 50% para 40%. Em entrevista ao programa Conversa Capital da Antena 1 e do Jornal de Negócios, Miguel Maia realça a prudência da medida, tendo em conta o contexto internacional.
4: Diminuir a taxa de esforço? Acho muito bem. Perceba a medida, ou seja, vamos ser mais cautelosos para garantir que, perante a imprevisibilidade que existe, as famílias tenham uma maior reserva. DSTI, que é a taxa de esforço, no BCP, média das operações, anda nos 38%. Algum impacto terá, mas não me parece, perante a incerteza que haja no mundo, que não seja uma medida e que eu possa dizer não estou de acordo.
5: Isso faria sentido também ao nível da maturidade do empréstimo?
4: O que temos que garantir é que a maturidade é adequada à vida contributiva e à vida e ao rendimento da pessoa ao longo daquilo que é a perspectiva de vida.
1: Em declarações aos jornalistas Rosário Lira e Hugo Neutel, o presidente executivo do BCP defende que a garantia pública aos jovens deve continuar.
4: O abrigo de garantia pública, o BCP tem 6 casos de incumprimento, todos eles relacionados com doença, divórcio e desemprego, todos.
6: E, portanto, não está preocupado com o eventual aumento do incumprimento nestes créditos com garantia do Estado?
4: Não, nada mesmo. Não é muito, nada, estou tão preocupado, não é nada, estou tão preocupado com esses créditos que têm garantia de Estado como qualquer outro crédito à habitação que tenho na carteira do Banco Comercial Português.
1: Excertos do programa Conversa Capital que vai poder ouvir na íntegra depois do noticiário da 1 da tarde. Pela primeira vez, a Bulgária vence o Festival da Eurovisão. A edição 70 aconteceu esta noite em Viena. A cantora Dara, de 27 anos, conseguiu a primeira vitória para o país com a canção Bangaranga, um hino à festa e à emancipação. Em segundo ficou Israel e a fechar o pódio a Roménia. Portugal ficou de fora da final. A canção Rosa dos Bandidos do Cante foi eliminada na primeira semifinal.
0: Edição da jornalista Ana Fernandes Silva. 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

Ainda bem que está por aí a começar a folhear mais um destacável, o magazine de fim de semana na RTP Antena 1 e também na RTP Mundo, comigo Aurélio Gomes nas próximas duas horas. E quem se vai juntar a mim já daqui a pouco é a Ministra da Cultura, Juventude e Desporto, Margarida Balseiro Lopes, está quase a cumprir um ano à frente do Ministério da Cultura e vamos falar disso. E de outras coisas, obviamente, também. Vamos juntar a nós também Marta Mateus, realizadora do novo filme A Força do Vento. É a sua primeira longa-metragem e já vem com grandes elogios da New Yorker, por exemplo. A Força do Vento estreia-se na próxima quinta-feira em Portugal. E depois, na segunda hora, vamos ter aqui o nosso Pedro Miguel Ribeiro em reportagem no Museu da Farmácia, isto a propósito do Dia Internacional dos Museus, que se assinala na próxima segunda-feira, 18 de maio. Para início de conversa, damos os parabéns a Mike Oldfield e para isso ouvimos Moonlight Shadow.

0: Mike Oldfield fez ontem 73 anos, ouvimos-lo aqui com o tema do 83, com a voz de Maggie Reilly, Moonlight Shadow. Isto em 83, 6 anos depois, nascia a nossa convidada de hoje, Margarida Balseiro Lopes, Ministra da Cultura, Juventude e Desporto, com a tutela da Igualdade. Seja bem-vinda, Sra. Ministra.
1: Olá.
0: É um prazer recebê-la aqui. Está quase a fazer um ano de Ministério da Cultura. Hoje vamos centrar-nos mais no um terço do seu Ministério, que será mais a Cultura. Já dá para fazer um balanço? Qual foi o desafio maior deste primeiro ano?
1: Aquilo que mais impactante que fizemos foi a revisão do regime do mecenato, que foi aprovada há muito poucos dias na Assembleia da República.
0: Sim. Já vamos falar disso também.
1: E que naturalmente era uma reforma que o setor pedia já há muitos anos. Talvez o meu maior desafio numa fase inicial tenha sido a falta de regulamentação do Fundo de Fomento Cultural, que levou a que eu nas primeiras semanas de mandato tivesse 800 pedidos de audiência, porque havia o hábito dos apoios ao abrigo do Fundo de Fomento Cultural serem atribuídos de forma discricionária. E eu apercebi-me disso facilmente. Sabia, obviamente, que havia problemas com o fundo, até pelo relatório que saiu em maio da IGF, da Inspeção-Geral de Finanças.
0: Estamos a falar de quanto dinheiro em média por ano é que
1: o fundo tem 40, 41, 42 milhões de euros. E serve para financiar fundações que até o ano passado eram financiadas sem nenhum contrato, protocolo com o Estado português.
0: Elas chegavam lá e diziam, queremos os 10 milhões que nos costumam dar, por exemplo.
1: No caso do CCB são 10 milhões e meio, este ano até serão 11, porque constituímos agora um fundo para a aquisição de obras de arte, serão 11 milhões, mas o tema não está no financiamento destas fundações, destas entidades, está nos compromissos que estas entidades devem assumir. E em função desses compromissos, o Estado financia X e é X e não é Y, porque há um racional. E eram também atribuídos.
0: E o que fez foi pôr regras.
1: Todas as fundações passaram a ser obrigadas à assinatura de um protocolo sem o qual não recebem financiamento anual. E não há apoios desde 5 de junho, que foi no dia em que eu tomei posse. Não há nenhum apoio discricionário que tenha sido tomado. Nós fizemos um regulamento que publicámos em outubro e agora durante o ano vamos lançando avisos em que, vou dar um exemplo, o primeiro foi genérico e tive meio milhão de euros por concurso, não sou eu que avalio, como é evidente. Vamos utilizar agora esse fundo para lançar um novo aviso, meio milhão de euros em junho no Fórum Cultura, vamos fazer no Algarve.
0: Sim,
1: não
0: quarto.
1: Vou dizer a área, o tema do aviso, porque quero anunciar no Fórum Cultura, mas escolhendo uma área, escolhendo um tema na cultura que seja transversal a várias áreas da cultura, todos têm igualdade de circunstâncias, não é?
0: Costuma dizer-se que raramente um governante gosta de abrir mão de poder. Esse poder discricionário que o Ministro da Cultura ou Ministra tinham, perdeu de bom grado?
1: Sim, porque eu não era capaz de decidir nenhum apoio de forma discricionária. Nós somos seres humanos.
0: Uhum.
1: Nós temos gostos, preferências pessoais e artísticas também.
0: Claro.
1: E era profundamente injusto isso impactar num euro de dinheiro que não é meu, que é dos
0: Muito
1: contribuintes.
0: E isso também já marca um pouco daquilo que é a sua visão da coisa.
1: Sim.
0: Eu tenho amigos no meio, para dizer isto assim.
1: E tem amigos.
0: E tem amigos.
1: Começou por dizer
0: e tenho amigos no meio que alguns, por exemplo, votam no PCP, outros Sim. por aí fora. E sabe que toda a gente me diz bem de si. Qual é o seu segredo? Até porque normalmente o meio da cultura, para pôr a coisa assim, costuma ser vocal nos seus protestos, enfim, nas suas reivindicações, e neste ano, tirando uma crítica aqui ou acolá, a coisa tem estado pacífica. Por isso volto à pergunta, qual é o seu segredo?
1: Não serei boa juíza em causa própria. Aquilo que eu...
0: Mas tenho um palpite, provavelmente.
1: Aquilo que eu procuro fazer é ouvir antes de decidir.
0: Uhum.
1: E justificar as decisões que eu tomo, que naturalmente agradam umas pessoas ou desagradam outras. É normal, mesmo esta decisão que há pouco eu lhe dizia. Se me pergunta se não houve pessoas que ficaram com as expectativas defraudadas, sim, mas também é verdade que não me disseram que a decisão que eu tinha tomado era errada.
0: porque racionalmente é difícil justificar que é errado. Sim, estou a perceber. Mas então, o seu segredo é ter conversado com muita gente, é ir ouvir.
1: É conversar e estar presente. Sabe que uma das coisas que eu me apercebi na cultura é que é preciso que os ministros estejam presentes. Uhum. Em iniciativas, em ações das entidades da cultura, das públicas, sim, mas também das privadas. Eu entrei em algumas instituições que dependem diretamente de mim, Ministério da Cultura, onde nunca tinha entrado um Ministro da Cultura, como foi o caso da Academia de Belas Artes.
0: Nunca lá tinha ido o Ministro?
1: O Ministro não. E na IGAC, um dos senhores que no fim, porque eu fui a todas as salas e gosto uhum. de conhecer as pessoas, não só quem as dirige, mas conhecer quem faz as casas.
0: Sim.
1: E um dos últimos senhores a que eu cumprimento diz-me, é em não sei quantas décadas, é a terceira vez que o Ministro cá vem. E eu acho que isto tem de ser a prática.
0: O que é que tem ouvido? De tanta gente que tem ouvido, o que é que tem mais ouvido?
1: Em relação...
0: O que é que lhe chega aos ouvidos de queixas, de ânsias, da gente com quem tem conversado? Há alguma coisa que seja transversal a essa gente toda?
1: Há uma preocupação transversal. Tem a ver com os hábitos culturais. Se nós conseguirmos que os portugueses tenham melhores hábitos culturais e vão mais vezes ao cinema, leiam mais, vão a mais espetáculos de dança, de música, vejam e apreciem mais o artesanato, o folclore, as bandas filarmónicas, enfim, vão aos museus. Isso é bom para a cultura. É por isso que eu tenho insistido muito no tema dos serviços educativos e da mediação cultural, que nós também temos de mostrar
0: é que se...
1: quanto é o mais precocemente possível estimular o gosto e o amor à cultura, porque isso é o que verdadeiramente dará sustentabilidade ao setor. E eu não acredito que as coisas, as áreas sejam concorrentes, não.
0: Não, são complementares.
1: Se habitua desde pequenina a ir a um museu, mais facilmente vai pegar num livro para ler, vai apreciar música, vai apreciar dança, sem prejuízo de cada um depois de nós gosta, sim, mais de umas coisas do que de outras, faz parte, mas que gostemos de alguma coisa, até porque a cultura tem um potencial brutal para nos inquietar e para nos tornar mais conscientes e críticos. Isso também é bom para a democracia.
0: Claro que é. Provavelmente é uma das melhores armas contra os discursos de ódio e outros. Portanto, o que eu estou a perceber é que talvez haverá muitas outras coisas, mas aquilo que une todas essas conversas é haver mais gente a usufruir de atividades culturais.
1: E mostrar que a cultura é muito rica.
0: Uhum.
1: É por isso que eu até numa entrevista ao Expresso terei chocado algumas pessoas quando disse eu não ia definir o que era a cultura.
0: Não vou ser eu que vou dizer o que é a cultura.
1: E o que eu queria ali transmitir é da mesma forma que a cultura é feita de museus, de património, de teatro, de dança, de música, também é feita de artesanato, de folclore, e foi esta abrangência que eu procurei transmitir na minha resposta. Isso significa que nós também temos de afastar uma ideia que às vezes fica, que a cultura é para algumas pessoas e que não é para outras.
0: Sim, a ideia da alta cultura e da baixa cultura, sim.
1: Não.
0: Mas isso já desde os tempos do Jacques Lang, que já não está sequer em discussão, não é?
1: O tema não é estar em discussão. O tema é que seja óbvio, uhum, para toda a gente, que a cultura está ao alcance de toda a gente.
0: Portanto, diria, do que me está a dizer, que uma das suas grandes batalhas ou objetivo para o seu consulado no Ministério da Cultura será aumentar o número de pessoas a consumir. Eu não gosto desta palavra dedicada à cultura, mas...
1: Essa é a minha principal missão.
0: Muito bem. Sabe que me surpreendeu muito com uma das escolhas musicais, eu pedi duas, e decidiu trazer o Francisco Fanhais.
1: Com o Porque da Sofia.
0: Com o Porque da Sofia de Melo Brainas. É um tema de 1970, acho que saiu num dos poucos discos que foi editado do Francisco Fanhais. Para quem não sabe, um padre progressista.
1: É verdade.
0: Que depois...
1: E foi penalizado por isso.
0: Foi muito penalizado. Porquê é que se lembrou do Francisco Fanhais?
1: Porque é uma das músicas da minha vida. Tem várias razões. Uma delas porque me leva à minha infância e às viagens de carro que fazia com os meus pais, porque era uma música que de alguma forma o meu pai mais discreto, mas que eu e que a minha mãe declamávamos enquanto ouvíamos.
0: Uhum.
1: Em segundo lugar, porque me identifico com o que diz o poema da Sofia,
0: uhum,
1: que é obviamente uma crítica social, de contestação à hipocrisia, à dissimulação, e que apela a uma verdade de cada um de nós na relação connosco, na relação com os outros e na relação com o mundo.
0: Então vamos ouvir, e já voltamos a falar com Margarida Balseiro Lopes, Ministra da Cultura, Juventude e Desporto, hoje connosco no Destacável.

0: É do álbum Canções da Cidade Nova, de 1970, este tema de Francisco Fanhais, com um poema de Sofia de Melo Brainerd, escolha da nossa convidada de hoje, Margarida Balseiro Lopes, a Ministra da Cultura, Juventude e Desporto. Senhora Ministra, há pouco falávamos do mecenato e da lei do mecenato, foi agora aprovada, a regulamentação vai acontecer. Eu vou querer saber quais são as grandes novidades, mas há sempre uma coisa que me gera alguma reflexão, se quiser. Porquê é que há tão pouca sensibilidade das empresas portuguesas para o mecenato? Mesmo que os apoios sejam só os que estão ainda na lei anterior. Porquê é que é tão difícil a algumas entidades culturais conseguirem apoios por via privada?
1: Há vários temas, mas um deles é essa cultura de mecenas, de mecenato, que objetivamente em Portugal é um desafio que nós temos de enfrentar. Mas depois há constrangimentos práticos que nós temos de corrigir, porque o sistema, como tem sido, é muito burocrático, escolhe áreas da cultura que podem ser apoiadas, outras não podem ser apoiadas, e é um regime também pouco transparente.
0: Como assim?
1: É tudo muito à base dos e-mails, os pedidos, porque tem de haver aqui dois processos em simultâneo, que é o mecenas, sim, quem dá o donativo, e na perspectiva de quem recebe o donativo tem de ser uma entidade elegível. E o processo de reconhecimento demora muito tempo. E funciona com falta de regras que sejam muito claras, coisa que nós corrigimos ao positivarmos alguns desses aspectos na lei e depois a seguir na portaria, e ao garantir transparência, porque diz-me assim, eu por acaso gostava de ser mecenas, quero dar um apoio.
0: Sim, sim.
1: E agora pergunta-me, a quem é que eu posso dar? Não sabe, porque não há uma lista pública de entidades que sabe que as fundações são elegíveis, os teatros nacionais. O que é que nós precisamos de garantir? Que todas as outras entidades com estruturas mais pequenas, provavelmente a precisarem mais de mecenato, que tenham igualdade de armas e que haja uma lista pública de todas as entidades que podem receber.
0: É uma espécie de simplex do mecenato, se quiser. Simplificação.
1: É uma lista pública.
0: Sim, sim.
1: O Aurélio quer dar um donativo. Muito bem. Vai a uma lista e escolhe.
0: Porquê é que eu não posso escolher a estrutura criativa que me apetecer? Porquê é que tem que estar numa lista? Isso é claro?
1: Não, tem de saber quais é que são as entidades que podem receber mecenato. Porque
0: não querendo... é qualquer entidade que pode receber.
1: Não, ou seja, basicamente uma empresa que dá 100 euros, que dá 1000 euros, que dá 10 mil, que faz um donativo a uma entidade da cultura, para que seja um mecenato,
0: para que seja considerado legalmente
1: mecenato, para que seja um
0: donativo,
1: tem de preencher um conjunto de requisitos. E a entidade que recebe tem de ser uma entidade habilitada e a receber o donativo.
0: Sim, já.
1: Porque senão o que é que vai acontecer do lado da empresa que deu? Aquele gasto não é aceite, nem é majorado. Sim. Ou seja, nem tem um benefício e arrisca-se a que aquilo, se não for considerado como patrocínio, não seja aceite e, portanto, a empresa até é penalizada por. Portanto, lista pública. Dois, é importante que haja uma relação entre quem dá e quem recebe. Nós, além das entidades, nós criamos a figura do título de iniciativa cultural, que é a Aurélio dizer assim, eu quero financiar, quero ser mecenas, de uma peça que vão fazer sobre a vida de Luís de Camões.
0: Sim.
1: E, portanto, se aquela iniciativa que estará na plataforma for elegível, já não é só uma entidade, porque pode ser uma entidade que à partida não era elegível, mas que apresentou um projeto e que tem um projeto ali capaz de receber um donativo.
0: Mas essa era a minha dúvida. Quem é que decide o que é elegível?
1: Nós elencamos, alargamos o leque, ou seja, passámos a incluir artesanato, folclore, moda, design, órgãos de comunicação social, um dos exemplos que mostra a pertinência.
0: No fundo, nesse elencar de atividades, está a responder a quem lhe perguntou o que é cultura.
1: Sim.
0: Na verdade.
1: Sim.
0: Porque está aí a elencar todas as atividades que são elegíveis para mecenato. Outra, como o nosso tempo é curto, vamos saltar. Mas, de qualquer modo, só para terminar este assunto, parece-lhe que as empresas vão ser mais sensíveis a este novo formato?
1: Mas nós também temos de contribuir para que essa cultura de mecenato exista. E, portanto, nós agora O diploma foi aprovado a semana passada, foi a uma autorização legislativa, portanto terá de vir ainda a Conselho de Ministros agora nos próximos dias. Faremos uma portaria e o meu objetivo é, que entrará, pois ainda vai obviamente ao Presidente da República ainda, algures, não sei se julho, se agosto, o meu objetivo é em setembro fazer uma cerimónia de apresentação do que é que muda, de que forma é que as entidades podem aproveitar este novo regime e chamar as empresas também para a discussão.
0: Vamos passar das empresas para, eu acho que é uma das meninas do seu, dos seus olhos, meninas, porque é medida. O cheque-livro.
1: O cheque-livro.
0: Não estou enganado, pois não?
1: Não, não é, não é.
0: Já está em vigor há quanto tempo?
1: Está desde o início do ano.
0: Sim, já se pode também, em mais um caso, pode-se fazer um balanço? De...
1: Sim, nós estamos com perto de 40 mil cheques emitidos. A medida ainda vai decorrer até final do mês de junho. Vamos ter agora algumas iniciativas de promoção do cheque-livro, que nós aumentámos da primeira para a segunda edição o valor de 20 para 30 euros e o nosso objetivo de
0: facto o valor atual é 30 euros.
1: É 30 euros e é possível todas as coisas que nós corrigimos. Imagine-se o livro, o cheque anterior era de 20. Se o livro era 19 euros, não era possível usar o cheque, porque o livro era um valor...
0: Aquelas enfim, coisas em que o Estado português seis, muitas vezes
1: nós corrigimos.
0: Tem,
1: neste caso, se for 28 euros, está tudo bem.
0: Não há problema nenhum. Recebe troco, não.
1: Não, isso também não.
0: Sim, sim. Não há problema.
1: Nós queremos é que os jovens leiam mais.
0: Já agora, vale a pena dizer que é para jovens nascidos entre
1: 7 e 8,
0: 2007 e 2008. 40 mil já é um...
1: checklivre.gov.pt.
0: Sim.
1: É ir lá, chave móvel, recebe QR Code e depois tem a lista das livrarias aderentes e é ir e usar o checklivre. Peço desculpa por este momento de publicidade.
0: Fez muito bem porque estamos aí na mesma luta, que se leia muito. Outra das suas lutas, parece-me, é a internacionalização da cultura portuguesa. Aliás, está acabadinha de regressar da Bienal de Veneza.
1: É verdade.
0: Aliás, estando no seu Instagram, percebe-se que a ministra está em tudo.
1: Isso queria eu ter o dom da ubiquidade.
0: Sim, mas deve ter dias muito difíceis.
1: Então não tenho, hoje levantei mais 5 da manhã.
0: Está aqui fresca como uma alface. Mas quanto à internacionalização, qual é a sua estratégia?
1: Na internacionalização nós temos aqui duas dimensões. Temos a dimensão daquilo que é o valor intrínseco da cultura, mas a cultura tem também um valor ao nível da diplomacia cultural e tem um valor económico. E aquilo que nós queremos é criar condições para que a nossa cultura, e aqui eu estou a falar dos nossos artistas, dos nossos criadores, possam ter melhores condições para darem a conhecer o seu valor fora de portas. E para isso é fundamental que as entidades públicas trabalhem em articulação. Aqui estou a falar da cultura, nomeadamente o GEPAC, que é o organismo na cultura que tem este papel de coordenação, o Camões, o Instituto Camões, a ICEP e o Turismo Portugal. E é isso que nós temos procurado fazer. Vamos agora lançar um concurso de internacionalização, um prémio, que visa distinguir as entidades que mais se destacam ao nível da internacionalização. Passámos a recolher as iniciativas que todas as entidades da cultura têm ao nível da internacionalização, porque era uma informação que, enfim, que não era disponibilizada. E vamos lançar até o final do ano uma linha de 1 milhão de euros para apoiar artistas e criadores no seu processo de internacionalização, que vai passar por apoiar a presença numa feira do livro, numa mostra, enfim. O nosso objetivo é apoiar os nossos artistas.
0: E qual é o seu objetivo em termos de orçamento para o seu ministério? Eu sei que aumentou.
1: É, o nosso compromisso é de 24 a 29, 24 a 28, aumentarmos a 50% aquilo que é o orçamento da cultura, e aqui é especialmente relevante as receitas de impostos, e estamos a fazer esse caminho.
0: Muito bem. Vamos ouvir mais música. Daqui a pouco vamos falar com a realizadora Marta Mateus, que vai ver o seu último filme, A Força do Vento, que vem incensado da melhor maneira pela New Yorker, por exemplo. Ele vai estrear-se na próxima semana. Vamos falar com esta realizadora. Quanto a nós, voltamos a falar depois das notícias com a ministra Balseiro Lopes, Margarida Balseiro Lopes, ministra da Cultura, Juventude e Desporto. Para já ficamos com Os Vizinhos. Casar é para esquecer. Vem do Alentejo e é do Alentejo que vamos falar com Marta Mateus daqui a pouco.

0: Estávamos aqui a ouvir Casar é para Esquecer, no Destacável, Os Vizinhos, um grupo de amigos alentejanos, e é do Alentejo que vamos falar já a seguir a propósito do Fogo do Vento. É o novíssimo filme de Marta Mateus. O filme foi filmado há já uns anos, logo a seguir à pandemia, foi estreado, na verdade, ou acabado em 2024, depois andou a fazer um percurso por vários festivais, vem com notas muito altas de órgãos de comunicação como a New Yorker, que diz que é um dos 20 melhores filmes de 2025. Estou a falar do filme de Marta Mateus, que está hoje connosco. Marta, bem-vinda.
1: Obrigada.
0: Ter a New Yorker a dizer bem do seu filme é o quê?
1: Para começar, é um grande espanto, não é? Uhum. É preciso dizer que a New Yorker, tal como outras revistas noutros países, quer dizer, revistas com esta dimensão, eles estão-se a referir aos filmes estreados naquele ano, não é? Mas é claro que nos Estados Unidos estreiam muitos, muitos, muitos filmes.
0: Eu não vou dizer milhares, mas é provavelmente verdade, não sei.
1: Sim.
0: E estar nos 20 melhores.
1: Sim, e o nosso distribuidor nos Estados Unidos é um distribuidor relativamente pequeno, não, quer dizer, na dimensão e no trabalho que faz, mas tem um catálogo de autores muito escolhidos, e eu fiquei muito espantada quando eles quiseram o meu filme.
0: Sim, porque estreou na Argentina, Uruguai e Estados Unidos.
1: Estados Unidos. E agora vai estrear na Coreia do Sul.
0: Of all places.
1: Que são sítios um pouco improváveis, não é?
0: Eu, por acaso, olhando para os filmes que me chegam a mim, na volta ao outro, chegaram outros, mas que me chegam a mim da Coreia do Sul, percebo perfeitamente que gostem do seu filme.
1: Sim, eu estreiei o filme lá na Coreia do Sul num festival que é o Jeonju Film Festival, que é um festival muito antigo
0: E ganhou um prémio, não foi?
1: E com, em Jeonju não. Não, ganha, foi na Ásia, ganha com o filme anterior um prémio em Hiroshima.
0: Os Farpões Baldios. Então era isso que eu estava a fazer confusão,
1: sim,
0: exatamente.
1: Sim, sim.
0: Que era uma curta.
1: Que era uma curta-metragem, que eu filmei com alguns dos protagonistas quem eu trabalho neste novo filme.
0: E de algum modo este novo filme, que se estreia já agora em Portugal na próxima quinta-feira.
1: No dia 21 de maio.
0: No dia 21, sei que já tenho uma queixa a fazer em relação às salas, já vamos falar disso. Mas vai estrear-se. É, na verdade, uma continuação desse trabalho começado no Farpões Baldios.
1: Sim, esse primeiro filme é uma curta-metragem que estreou no Festival de Cannes, na quinzena dos realizadores, que agora, sim, se chama Quinzaine des Cinéastes. Ou seja,
0: a quinzena dos cineastas, vá.
1: Sim.
0: Literalmente traduzido.
1: Sim, porque e é importante isso também, não é? Porque era os realizadores no masculino, e agora, para não haver realizadores e realizadoras, ficam,
0: sim,
1: em francês o D não tem género,
0: sim,
1: e portanto simplificou-se e incluiu-se toda a gente, não é? E esse filme viajou muito, muito pelo mundo, e foi um grande espanto para mim, porque eu achava, bem, não se percebe nada do que eu fiz, não sei fazer isto. E nem em Lisboa vão perceber, porque isto é aqui uma coisa do Alentejo, isto não se percebe nada. E não é assim, não só em Lisboa, em outros sítios, e no Japão, não é? E nos Estados Unidos, esse filme, por exemplo, também

0: continuação, sendo que é um trabalho daquilo que me diz respeito a mim enquanto cineasta, muito mais elaborado, muito mais complexo, onde eu pude aprofundar tecnicamente, mas onde eu tive a oportunidade também, porque sou produtora, decidir que ia continuar a fazer.
1: Teve um controle total sobre o processo que queria.
0: Sim, sim.
1: Deixa-me de partilhar consigo aquilo que... Eu tomei umas notas em relação ao seu filme. Um som absolutamente imersivo. Eu voltei aos meus verões da aldeia. O som das cigarras, dos insetos, do vento nas folhas, o pisar da terra batida. Depois, câmara fixa, 99% do filme é câmara fixa. São grandes retratos com uma cor e uma luminosidade inacreditável. No IA American, coisa que eu já não vi há muito tempo.
0: Sim, senhor.
1: Que é, no fundo, filmar a noite de dia sem iluminação, grosso modo. Mas... pessoas que não são atores profissionais e frases de sabedoria popular que eu imagino que tenham sido escritas por si ou as ouviu. Por exemplo, Deus não podia estar em todo lado, por isso fez as mães. Não sei, é a sua?
0: Não.
1: Okay.
0: Eu sou muito boa a roubar.
1: Faz muito bem, um bom ladrão. Sim. Um milhão de anos de perdão. Outra que eu tomei: hoje já ninguém sabe da terra, por isso há máquinas para tudo. Coisas assim no estilo. Fiz uma boa síntese do que é o seu filme?
0: Sim.
1: O que
0: sim.
1: é que faltou? Muita coisa, mas...
0: Sim, não, mas é uma ótima síntese, quer dizer, com a sua apreciação, não é? Do seu ponto de vista de
1: claro, isto não é muito subjetivo.
0: Sim, sim, mas ou seja, o som é muito detalhado.
1: Que é uma coisa rara em Portugal. Trabalhar bem o som.
0: Eu sou um bocadinho maluquinha do som e as pessoas do som sofrem um bocado comigo. porque eu digo, não, isso não, não, o que é que estás a fazer? Isso não está lá. E isso que disse agora para mim é muito importante, porque eu sei o que é que lá está. Porque eu nasci no meio do campo, eu vivi...
1: Faltou dizer que aquilo é Alentejo profundo.
0: Sim, sim.
1: Sim, no final de verão, nas vindimas. Aquilo sim. começa com uma vindima.
0: Exatamente. E eu acho que é tão rico, a natureza é tão rica e aquela paisagem é tão rica, que a única coisa que eu tento fazer, esse para mim é o meu trabalho, é... agora estava a pensar no Cézanne, não é? No pintor que pintava
1: sim.
0: repetidamente a mesma montanha, não é? Mas para mim, o que eu consegui criar no processo de trabalho de ir todos os dias, o cinema é uma arte muito pesada, é uma estrutura muito pesada, porque normalmente é feito com equipas muito grandes, porque tem muitas funções técnicas, há muita coisa que é preciso acontecer para fazer um filme. E o que eu queria fazer era precisamente ir como o pintor vai para o seu ateliê, e na verdade o ateliê neste caso eram as árvores, não é? E eu criei condições de produção para poder fazer isso que
1: menos pesadas, se quiser.
0: Aparentemente pode parecer um pouco mais pesado, e era mais pesado porque caía muito sobre, quase exclusivamente sobre mim, não é?
1: Mas portanto... eu por acaso disse menos pesadas no sentido de equipa mais curta.
0: Sim,
1: não é?
0: Sim.
1: Mais ligeirinha para se mover e se posicionar como quer.
0: Exatamente, e o que eu descobri foi que, quer dizer, de facto, eu quase que era mais, o trabalho era mais profundo e eu conseguia fazer mais coisas estando sozinha, porque tinha que fazer muita coisa, não é? Tinha que ir buscar as pessoas, levava o guarda-roupa, às vezes levava café e água e não sei o quê, chegava lá, tirava a câmera, eles estavam lá um bocadinho porque aquele sítio é extraordinário.
1: É lindíssimo.
0: E as pessoas também adoravam estar lá, portanto não era problema nenhum estar ali à espera. E eu montava a câmera, não sei o quê, e depois começávamos a trabalhar. E o que aconteceu é que a relação que se estabeleceu entre mim e aquelas pessoas, que ainda por cima não são, como disse, atores profissionais, mas para mim são atores que trazem uma carga de realidade, porque nós estamos a falar da nossa vida, não é?
1: Da vida e das memórias daquela gente que recua até à Primeira Guerra, passando pelo Estado Novo, Guerra Colonial, coisas atuais. Portanto, há ali um lado mágico. Ali alguns, não sei até se não foi na informação peço desculpa,
0: no dossiê de imprensa,
1: exatamente, estava-me a falhar a expressão. É um filme coral, Porque há aqui qualquer coisa.

0: olha, o nosso tempo está a esgotar-se muito rapidamente.
1: Sim, sim.
0: Eu sei que tinha uma queixa a fazer quase à ministra que está aqui no programa, acerca das salas, não é?
1: Desencontrámos-nos nos corredores da RTP.
0: Ela foi tomar um cafezinho. Mas acerca das salas.
1: Sim, acerca das salas de cinema, esse filme coral tem muito a ver com o Alentejo, tem a ver com o coletivo, não é? E nós também, enquanto coletivo, no cinema português, somos muitas vozes e o cinema é, como vimos, como começou por dizer, este filme passou por tantos sítios como têm passado outros de outros cineastas portugueses e portuguesas. E aqui é muito difícil nós mostrarmos os filmes, não é? E agora, quer dizer, há uma série de cineteatros que estão equipados com sistemas muito melhores do que os anteriores e nós podemos eventualmente mostrar os filmes aí, mas a distribuição comercial é muito, muito,
0: muito difícil.
1: É muito difícil.
0: E muito, portanto, mais para um filme do teor do seu, imagino.
1: Sim, só que, por exemplo, como na rádio é obrigatório passar música portuguesa, não é? Há cotas.
0: Muito bem.
1: Deixo essa sugestão à senhora ministra.
0: Eu vou transmiti-la à ministra.
1: Que pense em cotas para o cinema português, que isso talvez seja uma forma de não só divulgarem, como protegerem e promoverem aquilo que se faz cá.
0: Marta Mateus, muito obrigado por ter vindo. Deixe-me dar pessoalmente os parabéns a um grande filme.
1: Muito
0: Fogo
1: obrigada.
0: Do Vento é quase um ato de resistência numa narrativa que desafia as narrativas a que estamos habituados, às formas de contar histórias a que estamos todos habituados. Já deitamos pelos ouvidos. Isto é uma outra maneira de contar a mesma história. Ou outra história. Muito obrigado.
1: Muito
0: e
1: obrigado.
0: Já agora felicidades para o filme. Quanto à música, vamos até às notícias com Billie Eilish, ainda do seu último álbum, de há 2 anos. Vamos ouvir este L'amour de ma vie e voltamos depois com Margarida Balseiro Lopes, Ministra da Cultura, para a segunda parte do Destacável.

0: 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Três horas no continente e na Madeira. Duas horas nos Açores. 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
1: O Sporting conseguiu segurar o segundo lugar da Primeira Liga de Futebol ao vencer o Gil Vicente por 3-0. Os Leões garantem ainda um lugar na Liga dos Campeões ao terminar a temporada com 82 pontos, mais 2 do que o Benfica. O treinador Rui Borges considera que terminar em segundo era o mínimo que a equipa merecia.
2: Em relação ao segundo lugar, dentro daquilo que eram os objetivos possíveis, acaba por dar algum valor e algum ser àquilo que foi a época de toda esta equipa, todo este grupo. Penso que era o mínimo que eles mereciam, acima de tudo, naquilo que era o campeonato, por a capacidade que tiveram, por a qualidade que demonstraram ao longo de todo o tempo, e não foram 15 dias menos bons que apagam tudo aquilo que foi a época e a extraordinária época que eles fizeram.
1: O rescaldo do técnico dos Leões, Rui Borges. Já o Benfica venceu o Estoril Praia por 3-1 e vai jogar a Liga Europa. No final do encontro, José Mourinho deixou a porta de saída aberta, admitindo pela primeira vez que há um interesse por parte do Real Madrid, apesar de para já apenas existir proposta de contrato apresentada pelos encarnados.
3: Não assinei contrato com o Real Madrid, não tenho contrato com o Real Madrid, não tenho oferta, não tenho nada. A única coisa que tenho, e que mais uma vez eu tento ser o mais aberto e o mais honesto possível, é que eu não vou negar que o meu agente, não o Real Madrid, o meu agente é que falou comigo e disse-me, atenção, que pode haver uma situação real e séria com o Real Madrid. Vamos esperar. Ok, vamos esperar.
1: Mourinho disse ainda que pretende tomar uma decisão quanto ao futuro na próxima semana. Foi um sábado de muito futebol e muitas decisões. Destaque para a subida à Primeira Liga do Académico de Viseu, que regressa ao principal escalão 37 anos depois. Surpresa, não foi o título de campeão entregue ao Futebol Clube do Porto, que levantou a taça numa festa que começou durante a tarde e prolongou-se noite dentro na Avenida dos Aliados. André Villas-Boas discursou e dedicou as primeiras palavras aos adeptos portistas.
4: Agradecer-vos de coração todo o vosso apoio, todo o crescimento que temos vindo a ver da massa associativa do Futebol Clube do Porto. Vocês foram únicos também na conquista deste título. O Futebol Clube do Porto voltou graças a uma equipa única, com um espírito de vitória único. E agradecemos deste coração a estes jogadores, ao nosso treinador Francesco Farioli, à direção do Futebol Clube do Porto, à administração do Futebol Clube do Porto e ao Jorge Costa.

0: Agradecimentos de André Vilas Boas, também o Presidente da Câmara, Pedro Duarte, agradeceu aos campeões por provarem que o Porto é capaz.
1: Em nome da cidade do Porto, eu quero dizer muito obrigado a estes campeões. Muito obrigado por projetarem o nome desta cidade, o nome desta região tão alto. E por provarem, com o seu esforço, com o seu trabalho, com o seu mérito, porque nada nos é dado, tudo é conquistado, por provarem que somos capazes de conquistar aquilo com que sonhamos.
0: O Futebol Clube do Porto levanta assim a taça 4 anos depois. No resto da atualidade, este domingo, Nuno Melo vai ser reeleito presidente do CDS-PP para um terceiro mandato. O documento com a estratégia a que se apresentou ao Congresso Nacional em Alcobaça foi aprovada por larga maioria depois de várias horas de discussão. Inês Ameixa.
2: Está aprovada por larguíssima maioria do Congresso.
3: Com a moção de estratégia global aprovada, numa votação de braço no ar, Nuno Melo é este domingo reeleito líder do CDS. O texto do adversário, Nuno Correia da Silva, teve apenas 8 votos a favor. Já a moção da Juventude Popular acabou retirada. Durante mais de 10 horas, os congressistas discutiram o futuro do partido e que CDS querem para os próximos anos. Ouviram-se críticas de que os centristas devem afirmar-se na coligação com o PSD, mas também que o CDS não é muleta de ninguém. Telmo Correia foi dos últimos senadores a falarem ao Congresso, já perto da 1 da manhã. O vice-presidente do partido responde aos que defendem que o CDS deve ir a votos sozinho em próximas eleições.
4: Não há eleições no mandato que hoje aqui, hoje e amanhã iremos conferir à nova direção. Não há eleições previstas nos próximos 3 anos. Portanto, este não é o tempo de tomar essa decisão. Mas quando essa decisão tiver que ser tomada, o partido, o presidente do partido, os dirigentes do partido, nós todos, se for por ir sozinhos, estaremos mais fortes, vamos sozinhos, nunca tivemos medo de ir a votos e fomos sempre a votos pelo CDS e só pelo CDS.
3: O mesmo considera Nuno Melo, que será reeleito para um terceiro mandato à frente do CDS. É a ele que cabe agora apresentar a lista à Comissão Política Nacional, que é votada este domingo de manhã, antes do discurso da consagração.
0: A sessão de encerramento com o discurso de vitória de Nuno Melo está marcada para o 12:30. O presidente executivo do Banco Comercial Português apoia a intenção do Banco de Portugal, que quer diminuir a taxa de esforço nos créditos à habitação de 50% para 40%. Em entrevista ao programa Conversa Capital, da Antena 1 e do Jornal de Negócios, Miguel Maia realça a prudência da medida, tendo em conta o contexto internacional.
5: Diminuir a taxa de esforço, acho muito bem. Perceba a medida, ou seja, vamos ser mais cautelosos para garantir que, perante a imprevisibilidade que existe, as famílias tenham uma maior reserva. DSTI, que é o, a capacidade, a taxa de esforço no BCP, média das operações, anda nos 38%. Algum impacto terá, mas não me parece, perante a incerteza que haja no mundo, que não seja uma medida e que eu possa dizer não estou de acordo.
6: Isso faria sentido também ao nível da maturidade do empréstimo?
5: O que temos que garantir é que a maturidade é adequada à vida contributiva e, à vida, e ao rendimento da pessoa ao longo daquilo que é a perspectiva de vida.
0: O presidente executivo do BCP defende ainda que a garantia pública aos jovens deve continuar. O programa Conversa Capital vai passar em antena, na íntegra, depois do noticiário da 1 da tarde.
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Voltamos a folhear o destacável deste fim de semana, o magazine de fim de semana da Antena 1, RTP Antena 1 e RTP Mundo, comigo Aurélio Gomes, ainda na próxima hora, também com Margarida Balseiro Lopes, a cumprir um ano praticamente à frente do Ministério da Cultura, Juventude e Desporto, é a nossa convidada hoje, e depois, mais à frente, vamos também contar com a reportagem do Pedro Miguel Ribeiro, ele que foi até ao Museu da Farmácia, é um dos museus possíveis para visitar no Dia Internacional dos Museus, ou este fim de semana, ou quando lhe apetecer. De qualquer modo, ele foi até ao Museu da Farmácia e vai contar-nos tudo daqui a pouco. E porque temos connosco a Ministra da Cultura, vamos ouvir música de um Ministro da Cultura.

0: Ouvimos aqui Gilberto Gil, esteve no palco deste destacável, com este tema de 1981, palco do álbum Luar. É curioso, ele também foi Ministro da Cultura do Brasil nos primeiros anos do século XXI. E hoje temos aqui a Ministra da Cultura, Juventude e Desporto, Margarida Balseiro Lopes. Quando foi convidada este ano para ser Ministra da Cultura, uma pessoa que vem de fora do meio, para usar outra vez essa expressão, o meio, primeiro, quando disse sim, foi com dúvidas, foi com muita certeza?
1: Quem tem demasiadas certezas, acho que
0: vamos
1: não
0: falar,
1: sabe exatamente.
0: Vamos falar de Cavaco Silva.
1: Não, aquilo que eu estou a dizer é que nós devemos ter sempre o peso da responsabilidade.
0: Sim.
1: E, portanto, devemos ter confiança nas nossas capacidades, certo? Mas tendo a humildade de reconhecer que todos os dias nos colocam à prova. Isso é válido para a política ou para qualquer outra área.
0: Portanto, vindo de fora do meio, sentiu que no início foi olhada assim, não digo com condescendência, desconfiança.
1: Estranha esta pergunta. A questão
0: ainda
1: da condescendência não tem a ver com... Pois é isso.
0: E jovem.
1: E jovem. A condescendência
0: ah,
1: não...
0: espera. E o woke, segundo chega.
1: A questão da condescendência não tem a ver com a pasta.
0: Tem mais a ver com o género ou a idade?
1: As duas combinadas.
0: Okay. Idadismo e o género.
1: Uma vai se resolver ao longo do tempo, não é?
0: Sim, porque tende a resolver.
1: Eu hoje já.
0: Infelizmente.
1: Já menos... É verdade, é verdade. mas faz parte. Faz parte, ainda que seja. Enfim, nós não devemos ter estados de alma, mas obviamente sentimos, somos humanos. E quando nos julgam. Independentemente daquilo que nós fazemos, é por isso que eu, a dada altura, uma jornalista, respondi educadamente: eu espero ser julgada por aquilo que fizer.
0: Só eu espero, acho eu.
1: E é isso que eu espero que aconteça.
0: De qualquer modo, sorriu ao ver essas reações, neste sentido: vocês esperem e vão ver.
1: Eu procuro sempre fazer o melhor que sei.
0: Sim.
1: E dedico-me de corpo e alma e de coração. Portanto, se me pergunta se eu estava cheia de certezas, não gosto de colocar assim. Mas tinha a profunda convicção de que ia fazer um bom trabalho, porque é dessa forma que eu gosto de estar.
0: Eu não digo que se tenha, nem é necessariamente necessário fazer isso. Passa a redundância. Mas foi olhar para, sei lá, o perfil de atuação de ministros tão marcantes da cultura como um André Malraux, um Jacques Lang, em Portugal um José Maria Carrilho, um Francisco Lucas Pires.
1: Eu fui olhar para as políticas, até porque também tem a ver com a forma como eu vejo a política, que não deve ser fulanizada e devemos focar nas ideias em vez de nos focarmos nas pessoas.
0: É tão melhor quando se discute sobre ideias e menos sobre pessoas.
1: É.
0: Não é? Sim.
1: E percebi que há iniciativas, que há áreas, que há lições boas e também há coisas que há erros que também não quero cometer.
0: Um exemplo. Um erro que não quero cometer.
1: A regulamentação que fiz do Fundo de Fomento Cultural foi esse, porque eu ainda não sabia que ia ser a Ministra da Cultura quando em maio saiu o relatório da Inspeção Geral de Finanças. Mas recordo-me de, até porque estávamos em campanha eleitoral, de ler a notícia e de pensar como é que é possível 123 milhões de euros de projetos que foram financiados sem a validação se os projetos tinham acontecido ou não, sem protocolos. Lembro-me de, não tinha a cultura, mas de pensar. Portanto, naturalmente, assim que assumo funções, já estava sensibilizada, fui tentar perceber exatamente quais é que eram os contornos e, portanto, esta é uma... Vou ser criticada por decisões que tomar, faz parte. E quem anda na vida pública tem de estar disponível para isso. Mas é fazer as coisas bem.
0: Qual é o seu grande objetivo? Vamos supor que o governo dura, apesar de ser minoritário, dura até ao final do mandato, portanto até 2028, por aí, não é?
1: Não.
0: Sim. Pois é, um mandato um pouquinho maior.
1: É.
0: O que é que será... A Margarida Balseiro Lopes, o que é que a fará feliz no dia em que terminar funções? Olhar para trás e tiver conseguido o quê?
1: Aquilo que há pouco eu lhe dizia, ou seja, o indicador ou o objetivo em termos de propósito é que mais pessoas acedam à cultura. Depois há aqui algumas dimensões algumas preocupações que eu tenho ao nível da preservação do património. Nós durante demasiados anos não soubemos preservar. Só agora, ao fim de não sei quantas décadas, é que está a haver uma intervenção no Museu Nacional de Arqueologia. Ou, por exemplo, no...
0: Há quantos anos dura isso?
1: Pois, mas há quantos anos? Sim. Eu fui visitar nas Jornadas Europeias do Património, creio que é esta, espero não estar no contexto agora da rádio a trocar-me, mas final de setembro, e fui visitar as obras e encontrei lá um senhor que se chama Salvador e que trabalhou lá durante muitos anos, e no dia em que se reformou foi se inscrever como voluntário para poder acompanhar as obras, porque há tantos anos que estava à espera delas que quer acompanhar. Portanto, isto mostra a dedicação das pessoas da cultura às casas onde trabalham, mas mostra que, de facto, houve aqui muitas intervenções que não foram feitas e nós precisamos de apostar mais na preservação e na manutenção dos nossos equipamentos, porque depois, quando há... Porque senão as intervenções mais à frente,
0: portanto,
1: serão maiores.
0: É uma boa notícia para até o Dia Internacional dos Museus, que vai celebrar-se na próxima segunda-feira.
1: E vamos abrir a Torre de Belém também... este mês.
0: Mais alguma novidade na área dos museus que queira partilhar?
1: Esta da Torre de Belém a mim deixa-me particularmente feliz. Será no dia 26 de maio. Se Deus quiser, vamos reabrir a Torre de Belém. E depois, ainda falando nos museus, é porque a questão da capa que eu falava, a questão económica, nós também estamos a trabalhar com a Museus e Monumentos de Portugal, de modo a que os museus estejam mais cuidados, e a equipa tem feito um trabalho extraordinário, mas que também sejam mais sustentáveis e que dessa forma consigamos ir investindo cada vez mais.
0: Naquela lógica de mais cultura chegar a mais gente, a digitalização, faz todo sentido, e já começou.
1: É brutal, houve agora um projeto, o Património de 360, que pegou em 67, creio eu.
0: São dezenas. São,
1: mas creio que até são em rigor de 67 museus, monumentos,
0: e é possível. Podem ser visitados em casa.
1: É. Aumenta a questão do acesso, porque eu posso estar em Rezende ou no Corvo e ter acesso ao Mosteiro da Batalha ou ao Panteão Nacional.
0: Sim.
1: Mas, e nós não queremos que as coisas más aconteçam, mas, por exemplo, quando aconteceu o que aconteceu na Notre-Dame, a recuperação foi possível também graças a um trabalho deste género que tinha sido feito anteriormente. Ou seja, também para a preservação, para a defesa do património, é importante que nós tenhamos este tipo de registro e de trabalho feito.
0: Nós daqui a pouco, já agora, vamos ter aqui uma reportagem do Pedro Miguel Ribeiro no Museu da Farmácia, a propósito do Dia Internacional dos Museus, que se vai celebrar na próxima segunda-feira. E já agora, dois a uma semana, vai ser a Noite Europeia dos Museus. Antes de ouvirmos a próxima música, que é uma escolha sua, Os Ornatos, Violeta, ainda uma pergunta. Há uma coisa de que pouca gente fala, que é conta satélite da cultura, e que eu achei muito interessante, porque que, segundo percebi, voltou a reativar de algum modo aquilo.
1: Estamos a trabalhar com o INE.
0: Porque é um instrumento para medir
1: impacto. Para ter
0: impacto.
1: Dados oficiais da cultura. Sim, estamos a trabalhar com o INE, precisamente para termos, nos próximos 3 anos, finalmente, dados mais atualizados.
0: Quais são os dados
1: cultura.
0: Que mais lhe interessam?
1: Não, nós queremos, por exemplo, conhecer os hábitos culturais dos portugueses. E para isso nós precisamos, de facto, de ter noção também daquilo que é o impacto que a cultura tem, porque a cultura cria postos de trabalho, gera receita, e isto tem de estar também demonstrado em números para que seja evidente também para o país e nas escolhas políticas, que não este, que eu neste estou tranquila porque conheço e estamos todos a trabalhar nesse sentido, está no programa de governo, para que os próximos governos continuem a dar importância à cultura, precisamente porque a cultura tem também um valor económico.
0: A pergunta é esta: porque é que mais ninguém antes se lembrou de agilizar mais esta, porque isto foi feito uma vez, não é? Porque eu percebi.
1: Já foi feito. Em Portugal, muitas vezes, nós não damos a importância necessária aos dados, aos números.
0: Gostamos de atuar por palpite.
1: É. Infelizmente sim.
0: Pois.
1: Infelizmente sim.
0: Muito bem. Vamos ouvir a sua segunda escolha, Os Ornatos Violeta. Tinha a senhora ministra 10 anos quando isto foi editado. Porquê é que os trouxe? Já
1: Porque
0: ouvi aos 10 anos?
1: São uma das minhas bandas, não comecei a ouvir depois disso.
0: Ok.
1: Adoro Ornatos, adoro. E é muito engraçado porque já fui a vários concertos que eles deram recentemente. E eu vi lá, por exemplo, muitas crianças e jovens. Estou-me a lembrar um dos últimos concertos a que fui aqui em Oeiras.
0: Sim.
1: significa que não eram nascidos algumas daquelas pessoas quando os ornatos estavam
0: no seu fulgor.
1: No seu fulgor. Ou seja, aquilo foi uma coisa que passou.
0: Transgeracional, não é?
1: É.
0: Muito bem, vamos então ouvir do álbum O Monstro Precisa de Amigos, de 99, o Ouvi Dizer, e depois vamos então até ao Museu da Farmácia com o Pedro Miguel Ribeiro.

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1: Ouvi dizer, música dos Ornatos Violeta no Destacável, uma escolha da nossa convidada de hoje, Margarida Balseiro Lopes, a Ministra da Cultura. Já voltamos a conversar com ela. Mas agora, como eu tinha dito há pouco, e a propósito do Dia Internacional dos Museus, que se celebra na próxima segunda-feira, o nosso Pedro Miguel Ribeiro vai passar por 5 mil anos de história da saúde e da farmácia em 8 minutos e picos. Quer descobrir tudo? É só ouvir agora o Pedro. Pedro, vamos a isso.
2: Aurélio, de facto, 5 mil anos de história da farmácia e da saúde, ou se calhar até um bocadinho mais. Eu estou aqui com o João Neto, diretor do Museu da Farmácia, que tem um percurso expositivo original para oferecer esta segunda-feira, Dia Mundial dos Museus, mas eu tenho a impressão que eu se calhar subestimei. Eu disse 5 mil, mas se calhar é mais.
3: São 7. 7 mil anos da história da humanidade, mas sobretudo focada na farmácia e na saúde e naquilo que nós queremos, que é um bocadinho a imortalidade e o bem-estar que nós pretendemos na nossa vida.
2: João, este percurso que está desenhado e que os nossos ouvintes podem vir usufruir esta segunda-feira, dia 18, dia dos museus, é um percurso expositivo que está pensado logo de início para refletir o lema do Dia Mundial dos Museus este ano, que é os museus a unir um mundo dividido. Como é que conseguiram traduzir isto para aqui? Eu sei, mas não há nada como João Neto explicar.
3: Foi algo muito do coração. E esta é uma área em que nós queremos mesmo que as pessoas sintam que neste mundo dividido os museus podem ser aqui uma parte importante para unir os povos. E é isso que foi o nosso lema. E o que é que nós fizemos? Foi apanhar aqui um pouco da onda que é o Museu da Farmácia, sendo um único museu de história universal, e reunir as culturas e todos os povos. Mas houve algo muito importante que estava aqui inerente, que eu andei há anos à procura, é que nós já temos na nossa coleção uma farmácia portátil israelita de um ataque bombista já há muito tempo. Depois acabámos por completar esta ideia com a farmácia portátil do engenheiro António Guterres, quando era alto comissário das migrações. Mas faltava algo. Faltava algo que marca o presente. Porque na guerra, ambos os lados sofrem. São as pessoas que sofrem. Portanto, faltava-nos aqui uma peça. Era fundamental ter esta peça. E a peça que era algo referente a Gaza e à Palestina. E tendo uma nova embaixadora da Palestina em Portugal, a senhora embaixadora foi muito sensível a este pedido e, finalmente, neste dia muito especial dos museus, especialmente do Museu da Farmácia, vamos apresentar uma farmácia portátil, um kit de saúde, exatamente vindo da Palestina, utilizado na Cisjordânia e em Gaza, salvando assim muitas vidas.
2: Um kit farmacêutico, portanto, do crescente vermelho palestiniano. Museus a unir o mundo. Temos, portanto, logo à cabeça, para quem nos está a ouvir, no mesmo espaço, convivendo, o kit farmacêutico israelita, um kit farmacêutico das Nações Unidas e um kit farmacêutico do crescente vermelho palestiniano. Há depois também outras curiosidades relacionadas com este tipo de kits farmacêuticos, porque para o ouvinte ter uma noção, trata-se no fundo das mochilas de farmácias portáteis que as pessoas levam para diferentes locais. Tão depressa temos estas, que são farmácias, digamos assim, de campanha, a que os socorristas têm que levar portáteis em pequenas mochilas nos locais de conflito, mas também temos depois coisas de uso um pouquinho mais pacifistas, mas muito aventureiros. Caso, por exemplo, de Elizabeth Jacinto, não é? Vemos ali.
3: É verdade. A Elizabeth teve essa amabilidade de nos doar o seu kit de farmácia que ela leva quando vai para aquelas grandes competições, aqueles grandes desafios do deserto, e como é que aquela rapariga, porque é um esforço muito grande, como é que a sua saúde podia ser preservada. E, novamente, a Elizabeth teve essa amabilidade de doar ao Museu da Farmácia um dos seus últimos kits que ela utilizou e que está aqui mostrando o desafio. Mas não é o único desafio que nós mostramos, porque temos também a grande honra de ter o kit do João Garcia, quando o João foi exatamente o primeiro português a chegar ao topo do mundo. E depois dele recompor de todo aquele desafio da sua saúde, amavelmente o João ofereceu também o seu kit daquele momento tão especial para os portugueses, que foi chegar ao Everest, ao topo do Everest. Mas não ficamos por aqui.
2: Exatamente, temos ali também kits de campanha de operações militares também.
3: Exatamente, infelizmente a guerra faz parte da história da humanidade, e temos de dois, sobretudo um momento muito especial, que é da Segunda Guerra Mundial. Temos uma farmácia portátil de um jovem farmacêutico que no dia 6 de junho, e estamos quase a chegar ao
2: desembarque da Normandia, dia D.
3: Exatamente, e o Melvin teve a amabilidade de oferecer exatamente o seu kit que ele utilizou naquele dia, naqueles momentos, até chegar a abrir o campo de concentração em 11 de Abril de Buchenwald. Mas, infelizmente, temos uma guerra sempre à nossa porta, e a guerra que hoje existe também na Ucrânia, o museu também tem essa referência. Eu tenho um princípio. Para nós conquistarmos o futuro, temos que conquistar o presente. Por isso é tão importante, neste momento, que o museu possa materializar estes momentos históricos. E no meu caso, é um medicamento. Um medicamento que salva vidas. E é sendo este um museu da saúde que pretende criar exatamente esta bênção da ciência, que é a capacidade de nós termos medicamentos feitos por farmacêuticos que salvam vidas, o Museu da Farmácia tem que ter essa referência.
2: Eu vou tentar dar um retrato de tudo o que se passa aqui aos nossos ouvintes, porque de facto estes são objetos que só olhar para eles já sentimos que nos transportam para os locais, nos transportam para a ação. Para termos uma noção, o kit de farmácia que veio da guerra na Ucrânia, está ali o colete antibalas, está ali o capacete também. Olhando para o kit farmacêutico em tons de verde oliva da Segunda Guerra Mundial, quase que nos lembramos daquela cena inicial do soldado Ryan, por exemplo, para termos uma noção. Estamos aqui num espaço em que a vitrine, ela estende-se aqui por cerca de uns 15 metros, mas cada kit está muito bem disposto e nós conseguimos vê-lo em detalhe, e quase que eles nos contam a história. O kit que foi até ao Everest com João Garcia está ali também, depois também a pequena mochila que Elizabeth Jacinto levou junto do seu caminhão, provavelmente para o Dakar e por aí fora, para essas aventuras todas, e depois muito juntos, comoventemente juntos, devo dizer, os kits de Nações Unidas, de Israel e de Gaza. Estarão eventualmente a ouvir em som de fundo alguns sons que se devem a duas peças que estão aqui de vídeo, que também enquadram muito bem o tema daqui do Museu da Farmácia. Uma delas, uma montagem com todos os momentos em que a farmácia é referida nas nossas comédias antigas portuguesas, não é?
3: Farmácia, medicina, doença e algumas anedotas ligadas à saúde. Exatamente. Também estão aqui.
2: E depois, um documentário que é um autêntico achado, que provavelmente só pode ser visto aqui, sobre a indústria farmacêutica em Portugal nos anos 50, de Alfredo Tropa, chama-se Síntese.
3: Síntese. Um momento em que Portugal estava a sofrer aqui um bloqueio comercial e o Estado português naquela altura precisou de fazer uma campanha de marketing sobre a capacidade científica da indústria farmacêutica portuguesa. É uma peça excepcional sobre o que era a ciência farmacêutica naquela altura. Mas Pedro, eu não te posso deixar ir sem ir às estrelas. Porquê? Porque nós temos as farmácias portáteis do espaço, quer do Space Shuttle Endeavour, quer do lado também soviético da Estação Internacional. Também é preciso ajudar aqueles homens e aquelas mulheres que arriscam a sua vida em benefício, muitas vezes, da humanidade que está aqui, que habita a Terra. E o que é que eles levam para prolongar a sua vida, para proteger a sua vida? Claramente medicamentos, e esses medicamentos estão aqui no Museu da Farmácia.
2: E uma vez mais, vamos ao período da Guerra Fria, onde duas potências rivais pareciam querer dividir o mundo e o espaço, e estas farmácias a serem símbolo de uma união que nunca deve deixar de existir. João Neto, está mais do que compreendida a ligação desta visita temática ao tema deste ano do Dia dos Museus. Para os nossos ouvintes, de uma vez por todas, decidirem vir até aqui, eu dou-lhes só a dica. Isto é o conteúdo de apenas uma sala, no início de toda esta vasta exposição. admitam que estão curiosos. Eu pelo menos estou, Aurélio, imagino que também estejas.
1: Muito obrigado, Pedro. Aqui fica o aperitivo. Se ficou curioso com a hipótese de fazer a visita temática esta segunda-feira, inscreva-se, não se esqueça, através do e-mail museudafarmácia, tudo junto e sem acentos, @inf.pt. Daqui a pouco voltamos a conversar com Margarida Balseiro Lopes, convidada principal do Destacável deste fim de semana. Mas agora vamos ouvir Last com Gostas.

0: Estávamos aqui a ouvir o Last com este Gostas. Estamos também aqui com a Margarida Balseiro Lopes, Ministra da Cultura, Juventude e Desporto, que hoje veio até ao Destacável. E porque este é também um magazine cultural, daqui a pouco vamos querer ouvir sugestões da Sra. Ministra. Mas apenas uma última pergunta, mais de cariz de política cultural, se quiser. A semana passada esteve aqui o ator, encenador, programador, apresentador, eu lembro das coisas, o Virgílio Castelo. E quando se falou de políticas de apoios culturais, ele disse uma coisa: olha, vou dizer uma coisa que provavelmente vai chocar muita gente. Eu, se mandasse, preferia dar, e referindo-se aos apoios a companhias de teatro, cinema e por aí fora, preferia dar muito dinheiro a poucas companhias, dar-lhes meios para poderem ser grandes, do que o regime atual, que é dar, no fundo, ele dizia, é quase como gerir a crise, dar um pouquinho a centenas, a 200 e tal, organismos. O que é que diria ao Virgílio Castelo?
1: Eu não sei se eu percebi exatamente o ponto, porque a crítica é de darmos a poucas entidades muito dinheiro ou ao contrário?
0: É, a poucas dar muito, em vez do regime atual, que é dar pouco a muitas.
1: Certo. Enfim, nós temos é de garantir que o que damos é justificado. Uhum. E, portanto, estamos neste momento a trabalhar na revisão, precisamente, dos apoios, de alguns dos apoios.
0: Se os senhores ouvintes, especialmente da área da cultura, vissem o olhar de Margarida Balseiro Lopes, eu, se fosse a vocês, estava preocupado.
1: Não.
0: Ou seja...
1: Não, acho que não. Mas, de facto, eu sou muito expressiva facialmente. Isso
0: não é
1: verdade.
0: Isso, mas vai querer ver provas de que
1: fixar aqui algumas regras, ou vamos aprimorar algumas regras, mas que, novamente, tal como aconteceu com o Fundo de Fomento Cultural, serão muito fáceis de explicar.
0: Sim, são fáceis de explicar, imagino que sejam muito métricas no sentido, o mais...
1: É assim, nós precisamos ter objetivos, mas também precisamos de por outro lado, já agora, de atualizar, e há uma reivindicação do setor e nós vamos fazê-lo.

0: Porque me ajuda precisamente também a explicar que a revisão que estamos a fazer é equilibrada no sentido de acolher algumas preocupações do setor, de estabelecer também aqui algumas regras mais claras para garantir que os apoios são...
1: Sim. Não vai querer dizê-lo de certeza, mas suspeita que há por aí coisas menos bem gastas?
0: Isso é isso, naturalmente que sim. Temos também de apertar a fiscalização.
1: Que é um problema em Portugal, é a fiscalização.
0: Pois as entidades, veja, apoio à cultura. É importante que o Estado Central, Ministério, entidades nacionais falem com as CCDRs, falem com os municípios e vice-versa, ou seja, que comuniquem. Para garantir que não estamos todos a apoiar o mesmo, para garantir que as preocupações do Virgílio, legítimas, possam também ser acolhidas, que é se nós conseguirmos ser mais equilibrados na forma como apoiamos e financiamos os projetos, e evitando, por exemplo, situações de duplo financiamento.
1: Que algumas pessoas agora julgavam que estavam a conseguir fazer sem ninguém perceber, pode vir a ser diferente. Vamos falar de um dia que eu sei que foi difícil para si. A Margarida é da Marinha Grande. Todos nos lembramos que a Marinha Grande, não só, mas também, foi uma das zonas mais afetadas pela tempestade. Tem sido muito chatinha junto do Primeiro-Ministro por causa dos apoios chegarem ou não chegarem, a quem precisa, como é que é?
0: Eu, por natureza, e há pouco já lhe estava a dizer, sou um bocadinho persistente nos temas, mas eu não preciso ser chata, que o Primeiro-Ministro está perfeitamente sensibilizado para a necessidade dos apoios, que foram disponibilizados logo desde a primeira hora. Agora, a verdade é que as coisas têm aqui alguns passos e, portanto, nós temos de garantir que o dinheiro que é dado a uma casa que efetivamente ficou danificada e não uma casa, por exemplo, como dizia... já não sei se era o presidente da CCDR do Centro, uma casa gerada por inteligência artificial.
1: Sim.
0: Ou seja, apenas a apresentação de uma fotografia, enfim. Já a autarquia
1: estão
0: a fazer
1: vistorias. Como aconteceu em Pedrógão e noutros sítios.
0: Infelizmente, às vezes
1: dessas.
0: Há. E, portanto, estão a ser feitas vistorias para garantir que o dinheiro chega a quem efetivamente precisa. Mas, naturalmente, que é um tema que me é próximo.
1: Até porque foi um dia muito difícil para si, porque eu julgo saber.
0: Foi, porque a tempestade de Christine dá-se de terça para quarta.
1: Sim.
0: E eu tenho o hábito de falar com a minha mãe logo de manhã. E assim que acordei não consegui falar, nem tinha nenhuma mensagem, nem da minha mãe, nem do meu pai. E tinha audição regimental na Assembleia da República. Portanto, eu sento naquela audição. Começaram a chegar as primeiras notícias de que o cenário de destruição era muito grande. E eu sei conseguir falar com eles. Sendo certo que eu tinha uma viagem para os Açores às 5h45 da tarde, às 17h45. E eu termino a audição, não tinha ainda notícias. E naturalmente fui à Marinha, porque não sabia o que é que se passava na Marinha Grande. E depois acabei por...
1: Felizmente
0: também
1: estive
0: com
1: bem.
0: O Presidente da Câmara, que... Porque naturalmente todos temos, bem, eu sou ministra, mas naturalmente venho de um partido, o Presidente da Câmara até é de outro partido, mas o tema não é, há coisas que estão acima destas coisas, portanto a minha preocupação também foi naturalmente saber como estavam os meus pais, mas também de falar com neste caso com o Paulo Vicente, e ele até já contou isso, aliás, deixa-me contar isto que ainda não contei, encontrei o atual Presidente da República, a primeira vez que eu o vi ou o conheci, foi precisamente porque eu fui anonimamente à Câmara Municipal saber como é que estava o Presidente, como é que estava a situação. Sim. No meu concelho, na minha terra.
1: E o
0: candidato António José Seguro tinha ido fazer exatamente o mesmo, de forma anónima.
1: Sim,
0: então
1: sim.
0: Encontrámos ali por acaso e foi assim que...
1: Clandestinos.
0: Clandestinos no sentido de...
1: Sim, sim.
0: Não avisámos a imprensa, quer dizer, porque o objetivo não era esse,
1: claro. Era mesmo saber como é que estavam as coisas.
0: E saber como é que estavam as coisas.
1: Imagino que nesses dias há muito jeito a ter um essa.
0: O essa é meu sobrinho, na realidade.
1: Mas também é um...
0: É um cão, sim.
1: Ah, agora apanhei um susto. É um cão
0: não,
1: também.
0: Não, é o cão mais pequenino do meu irmão.
1: Ok.
0: Eu tenho uma cadelinha, a Jota, mas que está, como eu costumo brincar, está com a sua avó, está com os meus pais.
1: Sim.
0: Que é uma grande companhia, diga-se passagem.
1: Sim, sim, e é muito fofinha.
0: A Jota...
1: Eu só vi uma fotografia no Instagram. Mas, sim. Muito bem, vamos saber o que é que anda a ver. Um filme.
0: vi este fim de semana o Montes Vendavais, que ainda não tinha visto.
1: Olha, eu também, curioso.
0: Eu não tinha visto, mas eu expliquei. Eu

0: Para ir ao cinema, mas disse, não, primeiro vou ler o livro e só depois é que vou ver o filme.
1: E então ficou só com a mesma sensação que eu. É, o que é que achou melhor, o filme ou o livro?
0: O livro.
1: Claro.
0: Pronto. Só que como me atrasei a ler o livro, porque, enfim, o mês de fevereiro foi assim difícil e o mês de março também, eu acabei por só ver agora.
1: Sim.
0: Pronto.
1: Eu achei 2 horas perdidas. Vou ser muito franco. Muito bem.
0: Anda a ler.
1: Sim.
0: O Louco de Deus no Fim do Mundo, do Javier Cercas.
1: E que tal?
0: É muito bom.
1: Sim.
0: Mas eu leio um pedacinho cada vez todos os dias, porque o livro é
1: e
0: muito...
1: E fica a matutar.
0: Fico.
1: Claro.
0: Fico. Porque aquilo, bem. Não querendo falar do livro, enfim, aquilo é, retrata o Javier Cercas, não acredita, enfim, já não é católico, e é convidado para acompanhar o Papa Francisco a uma viagem à Mongólia. E antes disso, fala com, por exemplo, com vários cardeais, e ele quer ir porque a mãe é muito católica, o pai já morreu há uns anos e ele quer saber se a mãe se vai encontrar com o pai lá em cima, porque a mãe está convencida disso, mas ele quer perguntar ao Papa Francisco se isto vai acontecer. E a partir daqui...
1: Isso de algum modo rimou com dramas seus, interiores, filosóficos?
0: Sim, porque eu andei na catequese católica, quando tinha 12, 13 anos aconteceu um episódio da minha vida familiar, em que a resposta que me deram para... Enfim, tinha 12 anos, vamos contextualizar. A resposta que me deram para o que tinha acontecido não foi porque Deus assim quis. Enfim, para uma miúda de 12 anos aquilo não fez sentido. Eu durante bastante tempo estive afastada. E na pandemia estávamos todos em casa. Eu ia só ao Parlamento, ia para casa, Parlamento de casa. E comecei a ler os livros do Tolentino Mendonça, do nosso cardeal.
1: Com quem esteve agora?
0: Com quem estive, aliás, eu brinquei com ela a dizer, todas as pessoas no planeta Terra vivas, há uma pessoa que eu, do fundo do coração, gostava de conhecer. Sim. E não é por ser, ah, é o nosso cardeal, não é, é porque ele teve um impacto, ele sem saber, teve um impacto grande naquele ano, na minha vida. Na sequência disso, fui fazer o Crisma, etc. E, portanto, este livro, de alguma forma, e curiosamente o Javier Cercas fala com o nosso cardeal Tolentino, este livro está-me a fazer...
1: Ou seja, venha acompanhar as suas inquietações interiores, se quiser. Sim, sim. Desejo a todos os governantes com quem me cruzo boa sorte.
0: Obrigada.
1: Margarida Balseiro Lopes, foi um prazer recebê-la aqui no Destacável. E nós vamos embora dando os parabéns à Janet Jackson, que faz hoje 60 anos e nos anos 90 tinha a nossa convidada 7 anos ou 8. Ela editou hoje Together Again e é assim que vamos a dançar para um bom fim de semana. Voltamos no próximo sábado.

0: 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Quatro horas no continente e na Madeira. Três horas nos Açores. 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
1: Nuno Melo vai ser este domingo reeleito presidente do CDS-PP para um terceiro mandato. A moção de estratégia global apresentada pelo líder do partido no Congresso Nacional, em Alcobaça, foi aprovada por larga maioria depois de várias horas de discussão. Inês Ameixa.
2: Está aprovada por larguíssima maioria do Congresso.
3: Com a moção de estratégia global aprovada, numa votação de braço no ar, Nuno Melo é este domingo reeleito líder do CDS. O texto do adversário, Nuno Correia da Silva, teve apenas 8 votos a favor. Já a moção da Juventude Popular acabou retirada. Durante mais de 10 horas, os congressistas discutiram o futuro do partido e que CDS querem para os próximos anos. Ouviram-se críticas de que os centristas devem afirmar-se na coligação com o PSD, mas também que o CDS não é muleta de ninguém. Telmo Correia foi dos últimos senadores a falarem ao Congresso, já perto da 1 da manhã. O vice-presidente do partido responde aos que defendem que o CDS deve ir a votos sozinho em próximas eleições.
4: Não há eleições no mandato que hoje aqui, hoje e amanhã, iremos conferir à nova direção. Não há eleições previstas nos próximos 3 anos. Portanto, este não é o tempo de tomar essa decisão. Mas quando essa decisão tiver que ser tomada, o partido, o presidente do partido, os dirigentes do partido, nós todos, se for para ir sozinhos, estaremos mais fortes, vamos sozinhos, nunca tivemos medo de ir a votos e fomos sempre a votos pelo CDS e só pelo CDS.
3: O mesmo considera Nuno Melo, que será reeleito para um terceiro mandato à frente do CDS. É a ele que cabe agora apresentar a lista à Comissão Política Nacional, que é votada este domingo de manhã, antes do discurso da consagração.
1: A sessão de encerramento com o discurso de vitória de Nuno Melo está marcada para o meio-dia e meia. O secretário de Estado da Administração Interna acredita que até ao final do ano vai ser alcançada quase a totalidade da taxa de execução de investimento em forças de segurança. Numa intervenção no Congresso Nacional do CDS, Telmo Correia afirmou também que o Governo aumentou em 30% as câmaras de videovigilância.
4: Nestes 2 anos, nós tínhamos 1.000 câmaras de videovigilância, neste momento temos 1.500 e temos 50 processos a decorrer. Aumentámos em 30% a videovigilância no nosso país, em trabalho com as autarquias. E estamos a mudar uma taxa de execução, investimentos em forças de segurança, era de 8%, em 2 anos trouxemos-la para 40% e vamos terminar o ano 2026 com uma taxa muito perto dos 100%. Isto são, querem bandeiras, querem mobilização, isto são bandeiras. As bandeiras do investimento na defesa, as bandeiras dos antigos combatentes, as bandeiras das forças de segurança.
1: O secretário de Estado da Administração Interna afirmar que o Governo aumentou em 30% as câmaras de videovigilância no país. O presidente executivo do Banco Comercial Português apoia a intenção do Banco de Portugal, que quer diminuir a taxa de esforço nos créditos à habitação de 50% para 40%. Em entrevista ao programa Conversa Capital da Antena 1 e do Jornal de Negócios, Miguel Maia realça a prudência da medida, tendo em conta o contexto internacional.
5: Diminuir a taxa de esforço, acho muito bem. Perceba a medida, ou seja, vamos ser mais cautelosos para garantir que, perante a imprevisibilidade que existe, as famílias tenham uma maior reserva DSTI, que é a taxa de esforço, no BCP, média das operações, anda nos 38%. Algum impacto terá, mas não me parece, perante a incerteza que haja no mundo, que não seja uma medida e que eu possa dizer não estou de acordo.
6: Isso faria sentido também ao nível da maturidade do empréstimo?
5: O que temos que garantir é que a maturidade é adequada à vida contributiva e ao rendimento da pessoa ao longo daquilo que é a perspectiva de vida.
1: Em declarações aos jornalistas Rosário Lira e Hugo Neutel, o presidente executivo do BCP defende que a garantia pública aos jovens deve continuar.
5: O obrigo de garantia pública, o BCP tem 6 casos de incumprimento, todos eles relacionados com doença, divórcio e desemprego, todos.
7: E, portanto, não está preocupado com um eventual aumento do incumprimento nestes créditos com garantia do Estado?
5: Não, nada mesmo. Não é muito, nada, estou tão preocupado, não é nada, estou tão preocupado com esses créditos que têm garantia do Estado como qualquer outro crédito à habitação que tenho na carteira do Banco Comercial Português.
1: Excertos do programa Conversa Capital, que vai poder ouvir na íntegra depois do noticiário da 1 da tarde. Pela primeira vez, a Bulgária vence o Festival da Eurovisão. A edição 70 aconteceu na última noite em Viena. A cantora Dara, de 27 anos, conseguiu a primeira vitória para o país com a canção Bangaranga, um hino à festa e à emancipação. Em segundo ficou Israel e a fechar o pódio a Roménia. Portugal ficou de fora da final. A canção Rosa dos Bandidos do Canto foi eliminada na primeira semifinal. No Porto, este sábado foi dia de festa. 2 semanas depois da conquista, o Futebol Clube do Porto celebrou a vitória da Primeira Liga. A 31ª taça foi levantada ainda no Estádio do Dragão, depois da vitória por 1-0 frente ao Santa Clara. No final do jogo, o técnico dos Dragões, Francesco Farioli, fala num título merecido.
8: Honestamente, foi um título merecido. Trabalhámos muito do primeiro ao último dia da época. Toda a gente esteve comprometida. Hoje é um dia para celebrar. Jogadores, staff e clube mereceram este título, mas especialmente os jogadores que fizeram uma época fantástica.
1: Os jogadores e a equipa técnica do Porto desfilaram perante milhares de adeptos em diferentes pontos da cidade do Porto. A equipa de Farioli termina o campeonato com 88 pontos, mais 6 do que o Sporting e 8 do que o Benfica. O Sporting venceu o Gil Vicente por 3-0 na última noite, conquista assim o segundo lugar e consegue também o acesso ao play-off para a Liga dos Campeões. Também o Benfica venceu na última noite por 3-1 frente ao Estoril Praia.
0: Edição da jornalista Ana Fernandes Silva. Toda a informação em permanência em noticias.rtp.pt. 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
1: Alfredo Barroso, se não fosse o 25 de Abril, o que é que seria a sua vida?
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2: Ah, seria com certeza a da minha profissão, a profissão que eu escolhi. Eu queria era ser jornalista e era.
1: Foi.
2: Aliás, quando eclosiu o 25 de Abril, eu estava simultaneamente na Tropa durante o dia e no Século, no Jornal do Século, durante o fim de, durante
1: Portanto,
2: a noite.
1: Portanto, o 25 de Abril não alterou completamente a sua vida.
2: Alterou completamente a minha vida e, sobretudo, o regresso de Mário Soares.
1: Porque, do seu tio por afinidade.
2: Do meu tio por afinidade. Aliás, até há um episódio curioso. Eu estava em Santa Apolónia, quando ele chegou no comboio.
1: Estava Alfredo Barroso e uma multidão.
2: Claro, mas eu também estava.
1: Claro.
2: E estava logo ali no cais, por sorte minha, logo no sítio onde parou a carruagem, em que eu fiquei mesmo de frente para ele. E com o entusiasmo de o ver, agarrei-me a ele pelo casaco e rasguei-lhe o bolso. Ele ficou chateado e disse: epá, descoseste-me o bolso.
1: Resumindo, se não fosse o 25 de Abril, a sua vida seria...
2: É o jornalismo, com certeza absoluta.
1: Mesmo com censura?
2: Bem, eu lutei contra a... Eu fui um dos que lutei contra a censura e fui, ainda antes do 25 de Abril, durante o marcelismo, fui um dos redatores do primeiro código, ou projeto de código de deontologia profissional dos jornalistas. Juntamente com outros jornalistas, já morreram todos. Tenho este problema, olho para certas fotografias e eu sou o único que ainda estou vivo. Os meus amigos já morreram praticamente quase todos. Quase todos.
1: Estamos numa edição especial do Serviço Público Bloco de Notas. É um programa que ajuda quem está nos últimos anos do secundário, mas também quem se interessa por saber mais. E como pretexto das celebrações dos 50 anos do 25 de Abril, falamos com quem não esteve implicado, para usar a expressão de Salgueiro Maia, mas já era gente na altura, porque tinha a idade certa no 25 de Abril. Tinha 29 anos.
2: 29 anos.
1: Em 74. Idade certa porque é a idade do Salgueiro Maia.
2: Lembro-me no Teatro Vasco Santana, que era aquele ali na Feira Popular, e fiz outro em Alenquer, em que a primeira fila que estava a assistir ao nosso comício era o agente da PIDE, o governador civil, o presidente da Câmara, e eu achei imensa graça. Eu até tenho uma fotografia.
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2: Fui eu que inventei a magistratura de influência.
1: A expressão?
2: Não, a expressão e o conceito, inclusive. Sim. Por uma razão muito simples, porque tinha acabado de fazer para uma universidade espanhola
1: um texto
2: sobre a presença da República em Portugal. E então, no dia em que saiu o semanário, bem umas horas depois, telefonou-me o Mário Soares, que estava de férias no Algarve, a dizer-me assim: olha lá, tu quando fores fazer estas afirmações, falas primeiro comigo.
1: Eu
2: disse:
1: razão.
2: Mas olha, aqui saiu-me, não foi... Saiu-me espontaneamente falar, mas a tua ideia tem pés para andar.
1: Estamos com Alfredo Barroso, foi jornalista, já ouvimos, foi chefe da Casa Civil de Mário Soares durante 10 anos, nasce em Roma no ano em que acaba a Segunda Guerra, a mãe é italiana, o pai é português, já aqui eu disse, irmão de Maria Barroso.
2: Irmão de Maria Barroso.
1: É licenciada em Direito pela Universidade de Lisboa em 1968, portanto há o maio de 68 em França, e aqui Alfredo Barroso acabava a sua licenciatura em Direito, foi jornalista no jornal A Capital de 69 a 73, jornalista de que área?
2: Internacional. Fazia comentário, tinha uma coluna enorme.
1: A seguir vai para o Século, e no 25 de Abril está no Século.
2: Sim, sim. Entretanto, o Tempo e o Modo, que era uma revista da democracia cristã portuguesa, mais dos católicos progressistas...
1: Do que da democracia cristã?
2: Do que da democracia cristã. Reuniões conspirativas. Era o Jaime Gama, o Zé Luís Nunes...
1: Foi líder parlamentar do Partido Socialista.
2: Foi líder. E também entrou o Mário Mesquita nessa altura.
1: O jornalista.
2: E entrámos todos para a Ação Socialista, em 69, já apostados em que dali devia sair um partido.
1: Nós, aliás, o Alfredo Barroso é fundador do Partido Socialista.
2: Eu sou fundador. Eu sou um dos fundadores, mas não sou um dos...
1: 19.
2: Não sou, porque estava na tropa, não fazia sentido.
1: É um dos 115, não é?

0: ou combinámos, na presença dele, combinámos eu e o comandante Gomes Mota. O Gomes Mota tratava da logística, das finanças, da administração.
1: Era economista de formação.
0: Exato. E eu ocupava-me das estrelas da política. Que eram o Barreto, o Vasco Polido Valente, o António Pedro Vasconcelos, o meu primo Mário.
1: Que é realizador de cinema.
0: O meu melhor amigo.
1: O que é que a sua memória vai buscar dessa campanha?
0: Da campanha?
1: Da primeira.
0: Bem, alguns episódios engraçados. O que eu achei extraordinário, e esse é o aspecto que mais me impressionou, é que o Mário Soares, ao contrário do que muita gente pensa, inclusive a família, era uma pessoa que sabia disciplinar e era uma pessoa que sabia ouvir quem o criticava.
1: Depois fazia o que queria, não é?
0: Não.
1: Ah, não.
0: Não. Não. Eu lembro-me, por exemplo, nós preparávamos-lhe os textos que era conveniente que ele lesse para os Tempos de Antena. Foi a última vez que os Tempos de Antena tiveram
1: uma importância
0: muitíssimo grande.
1: Que eram feitos pelo António Pedro Vasconcelos.
0: Bem, e pelo Mário Barroso. E pelo Nuno Teixeira. E cada um deles fazia... Eu fazia com o António Pedro. O António Barreto fazia com o...
1: Havia equipas várias. Cruzavam uns com os outros.
0: E talvez as maiores malandrices, como dizia no outro dia o Daniel Proença de Carvalho, devem ter sido feitas por mim e pelo António Pedro, que é verdade também. Nomeadamente aquela célebre cena.
1: Daniel Proença de Carvalho, que era, no fundo, o diretor de campanha de Freitas do Amaral.
0: E isto não vem nada a propósito, mas devo dizer-lhe que ele faz um azeite absolutamente extraordinário. Para um tipo como eu, que adora azeite no bacalhau e batatas, aquele azeite, ele ofereceu-me.
1: E o azeite é bom.
0: Só é vendido nos gourmets. Era uma coisa extraordinária. Mas ele próprio dizia: vocês fizeram umas malandrices ao nosso candidato.
1: Ao Freitas do Amaral.
0: Ao Freitas do Amaral. E disse: bem, vocês também fizeram algumas aqui ao Mário Soares. Mas enfim.
1: Mas as suas malandrices, que malandrice é que se lembra?
0: Uma coisa que eu nunca percebi, porque é que o Freitas do Amaral disse que despertou para a política tardiamente. E que foi por isso que não...
1: Porque era verdade, se calhar, não? Ele a mim, numa entrevista...
0: Eu acho que não é verdade, sabe? Pois sei, ele foi presidente da Assembleia Geral da Associação de Estudantes da AFDL, da Associação
1: de Estudantes de Direito,
0: que era uma associação relativamente radicalizada.
1: Radicalizada à esquerda. Pá. Sim, mas ele não era um homem de esquerda.
0: Não, mas de qualquer maneira... Dizer que ele só...
1: Ele disse-me numa entrevista, em 2006...
0: Eu tinha simpatia.
1: Que, de facto, se pensar bem, antes do 25 de Abril, ele não era um democrata, porque o seu ambiente político não era esse. E, portanto, ele só se tornou democrata depois do 25 de Abril.
0: Pois, acredito que sim. Mas eu fiquei um pouco surpreendido, porque achei... Eu achei que ele era democrata, sabe? Liberal. Achei que ele era liberal. Quando eu cheguei à faculdade. Mas eu lembro-me de ter simpatia por ele.
1: Mas, portanto, estranhou que ele tenha dito...
0: Eu tinha simpatia por tipos de direita que eram democratas.
1: Mas estranhou que ele,
0: que ele
1: tenha confessado
0: isso.
1: Um democrata tardio, digamos assim.
0: Sim.
1: Só depois da Revolução.
0: E nós fizemos-lhe uma malandrice.
1: Que foi?
0: Foi. Passámos imagens da Guerra Colonial. E... Ele aparecia a dizer: mas eu ainda não tinha despertado para a política. E fazíamos um paralítico, que é uma coisa medonha.
1: Sim, que hoje já não se faz, não é? Paralítico é pôr a imagem parada. Sim.
0: Numa altura...
1: Horrível.
0: Mais ou menos horrível.
1: Horrível da imagem, sim.
0: Depois punhamos imagens da guerra do Vietnã. E ele aparecia: mas eu ainda não tinha despertado. E eu lembro-me... Era uma maladice. Eu lembro-me... No dia seguinte, a ir para o ar esse Tempo de Antena, fui com o Vasco.
1: Vasco Polido Valente.
0: Vasco Polido Valente. Nessa altura éramos amicíssimos. Fui com ele tomar café ao Monte Carlo, que já não existe. Estávamos no balcão.
1: Seguir ao Saldanha.
0: Exatamente. E estavam uns tipos ao lado também a tomar café, com ar de, como é que eu ia dizer, de latifundiários alentejanos bem vestidos. E diziam: imaginam, os gajos agora foram dizer... que o gajo era culpado pela guerra do Vietnã, era culpado pela guerra colonial. E eu e o Vasco estávamos com uma vontade de rir, despachámos-nos e saímos. E eles não repararam quem nós éramos.

0: E depois chegou a Belém, divertidíssimo, e foi muito engraçado porque ele foi de lacinho.
1: Ah, era... não era costume?
0: Não, nada, mas foi de lacinho. Porque era uma homenagem ao Humphrey Bogart e ao filme de que ele mais gosta.
1: Casablanca.
0: Casablanca. De maneira que ele resolveu. Ele era um ator consumado, o Dr. Mário Soares. Era um ator consumado. Ele fazia aquilo com sinceridade, não
1: é? Sim, não era com...
0: Não era com calculismo.
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0: Como lembro, sobretudo, é quando há o ataque ao Mário Soares.
1: O ataque da Marinha Grande.
0: Da Marinha Grande.
1: Que não foi encenado. Que não foi encenado.
0: De maneira nenhuma. Aliás, percebe-se até pela forma como...
1: Tá bem, mas há sempre quem diga. Há sempre quem diga.
0: Sim, mas não foi.
1: Agora, tendo-o aqui, não podia até, não fazer esta pergunta.
0: Quer dizer, sim. Houve sangue. Enfim, é o mesmo que dizer.
1: Também se faz
0: que,
1: sangue com ketchup,
0: por exemplo, não, eu sei que se faz sangue com... Mas ele, coitado.
1: Sim, claro.
0: Tinha mesmo, sangrou mesmo. Não o Mário Soares,
1: mas o motorista.
0: Nem é, ele, nessa altura,
1: agora
0: nem era
1: segurança,
0: o motorista.
1: Segurança.
0: Era segurança. Agora você fez-me lembrar o atentado. Contra o louco do Donald Trump.
1: Mas e então?
0: Quando se dá o incidente,
1: sim,
0: o Nuno Teixeira,
1: realizador,
0: e diz: ó Alfredo Barroso, eu tenho a possibilidade de pedir, eu não sei se isto é grave o que eu vou dizer, eu tenho a possibilidade de pedir a um colega da televisão que me empreste a bobina e
1: a cassete.
0: A cassete. Para nós metermos no tempo de antena. Mas eu preciso ter cobertura. Você autoriza-me? Eu autorizo imediatamente, faz favor. Eu assumo todas as responsabilidades. Eu, nessas coisas, sou um bocadinho irresponsável. E assim
1: sim,
0: foi.
1: Porque essa imagem é da RTP e vai parar aos tempos de antena de um candidato.
0: Logo. Mas também...
1: Não
0: eu
1: havia
0: não
1: maneira,
0: em nada disso.
1: Não havia maneira de não ir para...
0: Eu sim. Acho... Você viu um filme extraordinário do... Outro Preminger, com o James Stewart e com o Ben Kazara, que se chama Anatomia de um Crime. Sim. Lembra-se como é que ele é safo. Um impulso irresistível. Sim. Foi o que eu senti. Foi um impulso
1: irresistível de ter aquelas imagens no tempo
0: ter
1: da antena.
0: Ter aquelas imagens no tempo da antena. E foram logo, claro. Logo no dia a seguir. Ou no próprio dia. Talvez não, foi no dia a seguir.
1: E fizeram efeito. Pronto, na segunda campanha já foi muito diferente. Tinha o apoio do PSD.
0: E eu fiquei prudentemente em Belém a tratar do dia-a-dia da Presidência da República, porque ele disse-me: eu para esta segunda campanha não preciso de ti, faço favor, preciso é que tu fiques aí. Portanto, eu não tenho grande memória.
1: E os 10 anos de Belém? Então agora vamos aos 10 anos de Belém.
0: O que eu me lembro é que ele foi um presidente excelente, na minha opinião. Há uma coisa que eu posso afirmar aqui, porque já o disse publicamente várias vezes. Fui eu que inventei a magistratura de influência.
1: A expressão?
0: Não, a expressão e o conceito, inclusive. Sim. Por uma razão muito simples, porque tinha acabado de fazer para uma universidade espanhola
1: um texto
0: sobre a presença da República em Portugal. E tinha para isso recorrido, tinha lido literatura sobre o semipresidencialismo, nomeadamente em França. E em França também existe a expressão magistratura da influência, mas era um conceito muito restrito, que é só o das nomeações que o Presidente da República Francesa pode fazer, de altos funcionários. E eu tornei o conceito extenso.
1: Político.
0: Genérico.
1: Pois, isso é quase uma coisa administrativa, não é? Deixou de ser administrativo para passar a ser político.
0: Exatamente. E lembro-me muito bem o que se passou. O Mário Soares telefonou-me. Isso saiu no semanário.
1: No jornal semanário.
0: No jornal semanário. Numa entrevista que me fez o irmão do presidente do PS.
1: O Horácio Val César.
0: Exato.
1: Horácio
0: Val César. Quiser, até lhe mando.
1: Era jornalista do semanário e da Rádio Comercial.
0: E fez uma coisa excelente. Fez uma síntese excelente o que ele tinha. E foi a primeira vez que se falou
1: em magistratura de influência.
0: E então, no dia em que saiu o semanário, para aí umas horas depois, telefonou-me o Mário Soares, que estava de férias no Algarve, a dizer-me assim: olha lá, tu quando fores fazer estas afirmações, falas primeiro comigo.
1: Eu
0: disse,
1: razão.
0: Mas olha, aqui saiu-me, não foi... Saiu-me espontaneamente falar, mas a tua ideia tem pés para andar.
1: E a partir daí, em vez de árbitro...
0: Não, ele não se fez árbitro. A partir daí ele diz que quem inventou a magistratura de influência foi ele. De facto, foi ele que a praticou.
1: Sim, claro. Portanto, a autoria é dele. O Alfredo Barroso inventa, no fundo, a caracterizar a atuação dele.
0: Exatamente.
1: No fundo
0: é olhando para o que ele está a fazer.
1: É dar nome àquilo que ele fazia.
0: É que eu nessa altura escrevi até para o Expresso artigos sobre a função do Presidente da República.
1: E o que é que faz? Agora é útil. Abriu-se um novo ciclo presidencial. O que é que faz um chefe da Casa Civil?
0: Eu não sei. Sei o que eu fazia no
1: meu
0: tempo.
1: Então o que é que fazia?
0: Bem, para já, a agenda do Presidente da República era eu, era o chefe da Casa Civil e mais ninguém que tratava dela.
1: E é uma coisa importante.
0: É decisiva. Sim. E se,
1: aceita
0: se
1: tudo.
0: Se dispersa, é uma coisa... Por outro lado...
1: O que é que chega? Bem, sei que estamos a falar nos anos 86, 96. É deste período que estamos a falar. Mas
0: convites,
1: o que é que chega lá?
0: Chegam convites de associações, câmaras municipais, tudo e de mais alguma coisa, pedidos de audiência de todo tipo de entidades, de pessoas, e... Tudo isso me era mostrado.
1: Mas é preciso haver um crivo e uma...
0: Não, senão... já havia um crivo, porque eu acreditava que a pessoa, que as pessoas que concentravam esses pedidos, que elas próprias sabiam selecionar. E o que vinha parar a mim
1: já era
0: muito
1: selecionado,
0: filtrado.
1: Sim.
0: Muito filtrado. E depois era olhar para a agenda e saber da disponibilidade do Presidente. Ele não queria... ter audiências antes das 3h30, 4 da tarde. Portanto, tínhamos que aproveitar ao máximo de manhã e aproveitar ao máximo a partir das 4 da tarde, estava
1: tudo bem.
0: Antes disso, 3h30, para ele já aceitava. Ele almoçava relativamente tarde. Almoçávamos todos relativamente tarde. E depois tinha o hábito de fazer 20 minutos, meia hora. Ele tinha uma capacidade de recuperação absolutamente extraordinária.
1: Aliás, viveu até muito tarde.
0: É impressionante, uma capacidade de recuperação extraordinária. Mas não queria que o chateassem, digamos, antes de acabar de fazer a sesta. E não queria ser condicionado, não queria que lhe condicionassem o repouso, o descanso.
1: Sim.
0: Bem, isto é um pormenor. Era preciso, era desenvolver, não encher tudo, não é? Ele ter... Ele precisava de espaço. Ele às vezes dizia-me: é pá, anda cá, mandava-me chamar, vamos dar aqui um passeio
1: para conversar.
0: Para conversarmos aqui um bocadinho.
1: Sobre uma coisa qualquer?
0: Qualquer. Ou sobre a atualidade política, ou sobre qualquer outra coisa.
1: Ou uma
0: coisa.
1: Lei qualquer que estava a chegar, que era preciso promulgar ou não?
0: Não só por isso. Tudo, sobretudo. O que é que tu andas a ler? Coisas assim parecidas. Filme é que vai aí, que é bom. Eu, aliás, lembro-me de uma coisa absolutamente extraordinária.
1: Portanto, era um presidente que perguntava que filme é que estava a ver, que livro é que estava a ler.
0: Sim, mas isso era por curiosidade intelectual da parte dele. Eu lembro-me, por exemplo, desta coisa extraordinária. Ele foi convidado, creio que depois, pela Maria João Seixas, para ir a um programa em que a pessoa se mostrava tal como era, quais eram os seus gostos. E disse, tu tens alguma... Ela vai-me falar, com certeza, de cinema.
1: Sim, claro.
0: Tu tens alguma ideia do que eu possa falar ou do que ela me possa perguntar? E eu disse, olha, o senhor é um homem de livros e de literatura. Há um filme magnífico, baseado num romance magnífico, que se chama Fahrenheit 451. Ah, sim, então e como é que é? E eu contei-lhe o filme.
1: Sim.
0: E disse-lhe que Fahrenheit 451 é o grau em que os livros ardem. E, sobretudo, contei-lhe a ideia de como é que a Resistência tentava preservar os livros, que era memorizando. Havia um tipo da Resistência, que era o Dostoiévski, ou era o título do romance, havia outro que era o George Orwell, coisas assim parecidas. E não houve nenhuma combinação, nada, não falei como é. E não é que a Maria João Seixas, a primeira pergunta que lhe faz, é, conhece o Fahrenheit? E ele disse, sim senhor, muito bem, e tal, tal. E desbobinou tudo. E depois chegou a Belém, divertidíssimo. Ah, claro. E foi muito engraçado, porque ele foi de lacinho.
1: Não era costume.
0: Não, nada. Mas foi de lacinho, porque era uma homenagem ao Humphrey Bogart e ao filme de que ele mais gosta.
1: Casablanca.
0: Casablanca. De maneira que ele resolveu Ele era um ator consumado, o Dr. Mário Soares era um ator consumado. Ele fazia aquilo com sinceridade, não
1: sim,
0: era?
1: Sim, não era com...
0: Não era com calculismo.
1: Sim.
0: Não, achou que era, oh, era divertido. Eu gosto imenso de Humphrey Bogart.
1: Sim.
0: Foi de Lacim.
1: Foi de Lacim.
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0: É que o Mário Soares, ao contrário do que muita gente pensa, inclusive a família, era uma pessoa que sabia disciplinar e era uma pessoa que sabia ouvir quem o criticava.
1: Depois fazia o que queria, né? Como
0: não.
1: Ah, não.
0: Não. Não.
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1: Alfredo Barroso. Só para terminar, que ainda não está terminada, a sua apresentação. Portanto, como percebemos, foi 10 anos chefe da Casa Civil de Mário Soares, Presidente da República. Em 2014, apoiou Marisa Matias, do Bloco de Esquerda, para o Parlamento Europeu. Saiu do PS em 2015.
0: Em 2015.
1: Portanto, com António Costa. E em 2020, apoia João Ferreira como candidato à Presidência da República contra Marcelo Rebelo de Sousa.
0: Claro.
1: E fica feita a sua apresentação. Uhum. E agora pergunto-lhe, se tivesse que caracterizar, arranjar uma expressão tipo magistratura de influência, se tivesse que caracterizar o seu Portugal até ao 25 de Abril, o que é que dizia?
0: Até ao 25 de Abril.
1: Até ao 25 de Abril.
0: Eu passei, portanto, eu vi passar familiares meus, portanto, tanta coisa, nomeadamente o meu avô paterno, que foi preso pela última vez com 76 anos e teve um ataque cardíaco que deixou os Pitts aflitos, porque era um escândalo ele morrer, e ele safou-se. Passaram-se tantas coisas de uma crueldade tal. Eu não quero ser mau como as cobras, como se costuma dizer, mas eu, quando o Salazar já estava diminuído...
1: Depois da queda da cadeira?
0: Sim, mas já muito diminuído. Um dia em que estávamos à espera que ele saísse da residência, onde ainda julgava que era
1: Presidente do Conselho,
0: eu consegui vê-lo, estive assim a dois palmos da cara dele. Eu vi a cara
1: do Salazar
0: e percebi que ele não sabia onde é que estava, né, quantas andava, né. E fiquei muito impressionado por perceber que o antigo regime estava acabado. Eu era jornalista nessa altura, ainda era jornalista da capital.
1: Talvez em 69, 70.
0: E fiquei muito impressionado. E achei que aquela múmia paralítica era o espelho do regime. Era o emblema do regime.
1: Essa expressão múmia paralítica veio de um programa de humor do Agildo Ribeiro.
0: E era um programa magnífico
1: de humor.
0: Você
1: é
0: viu?
1: Claro. Por isso é que sei que é a sua
0: está
1: múmia.
0: Está todo o mundo enrolando e coisas assim parecidas.
1: Maravilhoso, maravilhoso. Alfredo Barroso, o 25 de Abril já acabou?
0: Bem, eu acho que... eu acho que não acabou, porque enquanto há vida, há esperança. Eu acho que o 25 de Abril retrocedeu. E retrocedeu bastante com a presidência, não do Cavaco, mas do Marcelo Rebelo de Sousa. Porque com o Cavaco acabou com o presidente, Cavaco Silva, a dar posse ao António Costa, se bem se lembra. E a dar posse a um António Costa em aliança ou com o apoio
1: dos partidos à esquerda
0: dos
1: do PS.
0: Países à esquerda do PS. Portanto, não acabou mal na minha perspectiva como homem de esquerda. Ao passo que o final do segundo mandato do Marcelo Rebelo de Sousa é o desastre absoluto. São as três dissoluções e é a subida brutal de um partido de extrema-direita. Eu lembro-me que no período de transição que seguiu ao 25 de Abril também apareceu um partido nacionalista de características fascistas, que era dirigido, aliás, por um antigo dirigente da Legião Portuguesa.
1: Chamado partido?
0: Chamava-se Partido Nacionalista.
1: E dirigente era?
0: Eu não sei o nome dele. Eu refiro-me a isso numa entrevista que dei a uma jornalista suíça para um jornal de Basileia, que reproduzi por acaso neste livro. E ela perguntou se havia o perigo de se recuar ou de voltar a ser possível um regime como o Salazar. E eu disse que o perigo existia, mas que eu não acreditava que isso fosse possível. Hoje também não acredito que isso seja possível. Mas fico muito impressionado que o correspondente a esse Partido Nacionalista, que é o Chega, que na minha opinião é de facto um partido neofascista, fico muito impressionado que tenha passado pelo crivo do Tribunal Constitucional e deu o espetáculo que hoje está a dar, nomeadamente na Assembleia da República.
1: O Alfredo Barroso disse há pouco que era um homem de esquerda e que, do seu ponto de vista, tinha acabado bem o mandato de Cavaco ao dar posse ao governo de António Costa.
0: Sim, acabou
1: com
0: bem,
1: o apoio.
0: Ele foi forçado.
1: Mas é quando o Alfredo Barroso deixa o Partido Socialista, em 2015, é na mesma altura.
0: Sim. Eu expliquei. Foi mal escolhido o timing para sair do partido, se não há dúvida. Eu já queria sair do partido há mais tempo, porque eu já estava sistematicamente a criticar todas as direções do partido, todas elas filhas da terceira via, que eu acho que é uma fraude ideológica.
1: Do Tony Blair.
0: Do Tony Blair e do tipo do Anthony Giddens,
1: que foi o filósofo sociólogo
0: que inventou. E também do tipo alemão, mas era o primeiro-ministro alemão, esse não chamou...
1: Era o Gerhard Schröder,
0: que inventou uma coisa que se chama... Era uma espécie... Não é nova direita nem nova esquerda, mas era Neue não sei quantos, uma coisa... Novo Centro. Era isso.
1: Isso é o que está a inventar agora.
0: Claro.
1: Luís Montenegro, não é? Novo Centro. Mas, portanto, a altura foi má...
0: Não, a altura foi má, porque eu depois acabei por apoiar o PS e o governo.
1: Já de fora.
0: Mas de fora. Mas senti-me bem, se quer que lhe diga, porque senti-me à vontade para criticar, mas também para apoiar.
1: Estando de fora, é mais fácil.
0: É muito mais fácil.
1: Exato.
0: Você vai dizer, você é um comodista. Mas a verdade é essa.
1: Eu não disse nada.
0: Não.
1: Alfredo Barroso, daqui a 50 anos, Portugal é uma democracia?
0: Eu espero que seja. Eu espero que seja. Mas há uma expressão muito engraçada de um personagem de um romance que se chama Razões de Coração, do Álvaro Guerra, em que há um personagem que diz... Quando se tem uma esperança, quando se tem a sensação de ter uma esperança, é mais um palmo que nós acrescentamos à nossa altura. Mas quando se tem duas, já perdemos a noção. Portanto, eu não sei se tenho a noção ou se já a perdi. Mas eu, de facto, confio que isto vai dar volta, vai dar várias voltas, e que vai haver daqui a 50 anos. Mas eu não estou cá.
1: Eu também não.
0: Pois, imagino.
1: Eu também não. Alfredo Barroso, muito obrigada pela partilha destes tempos que mudaram as vidas de todos nós e de quem se lhe seguiu. Esta é uma edição especial do Serviço Público Bloco de Notas. É um programa que ajuda quem está nos últimos anos do secundário, mas também quem se interessa por saber mais, e com o pretexto dos 50 anos do 25 de Abril, fixamos aqui memórias na Antena 1, na Rádio Pública, agora aos sábados, depois das 2 da tarde. Pode contar com o 25 de Abril de alguém, neste caso é de Alfredo Barroso. Todos os episódios estão em todas as plataformas de podcast. Os cuidados de emissão foram de Filipe Pinto, a imagem de Maria Saimelo, a produção de Ana Fernandes, ideia e edição de Maria Flor Pedroso. Nós voltamos para a semana.
0: Muito obrigado.

0: 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Cinco horas no continente e na Madeira. 4 horas nos Açores. 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
1: Nuno Melo vai ser este domingo reeleito presidente do CDS para um terceiro mandato, almoçando a estratégia global apresentada pelo líder do partido no Congresso Nacional, em Alcobaça, foi aprovada por larga maioria depois de várias horas de discussão. Anísio Meixa.
2: Está aprovada por larguíssima maioria do Congresso.
3: Com a moção de estratégia global aprovada, numa votação de braço no ar, Nuno Melo é este domingo reeleito líder do CDS. O texto do adversário, Nuno Correia da Silva, teve apenas 8 votos a favor. Já a moção da Juventude Popular acabou retirada. Durante mais de 10 horas, os congressistas discutiram o futuro do partido e que CDS querem para os próximos anos. Ouviram-se críticas de que os centristas devem afirmar-se na coligação com o PSD, mas também que o CDS não é muleta de ninguém. Telmo Correia foi dos últimos senadores a falarem ao Congresso, já perto da 1 da manhã. O vice-presidente do partido responde aos que defendem que o CDS deve ir a votos sozinho em próximas eleições.
4: Não há eleições no mandato que hoje aqui, hoje e amanhã iremos conferir à nova direção. Não há eleições previstas nos próximos 3 anos. Portanto, este não é o tempo de tomar essa decisão. Mas quando essa decisão tiver que ser tomada, o partido, o presidente do partido, os dirigentes do partido, nós todos, se for por isso sozinhos, estaremos mais fortes, vamos sozinhos, nunca tivemos medo de ir a votos e fomos sempre a votos pelo CDS e só pelo CDS.
3: O mesmo considera Nuno Melo, que será reeleito para um terceiro mandato à frente do CDS. É a ele que cabe agora apresentar a lista à Comissão Política Nacional, que é votada este domingo de manhã, antes do discurso da consagração.
1: A sessão de encerramento com o discurso de vitória de Nuno Melo está marcada para o meio-dia e meia. O presidente executivo do Banco Comercial Português apoia a intenção do Banco de Portugal, que quer diminuir a taxa de esforço nos créditos à habitação de 50% para 40%. Em entrevista ao programa Conversa Capital da Antena 1 e do Jornal de Negócios, Miguel Maia realça a prudência da medida, tendo em conta o contexto internacional.
5: Diminuir a taxa de esforço, acho muito bem. Perceba a medida, ou seja, vamos ser mais cautelosos para garantir que, perante a imprevisibilidade que existe, as famílias tenham uma maior reserva, DSTI, que é a capacidade, a taxa de esforço, no BCP, média das operações, anda nos 38%. Algum impacto terá, mas não me parece, perante a incerteza que haja no mundo, que não seja uma medida e que eu possa dizer não estou de acordo.
6: Isso faria sentido também ao nível da maturidade do empréstimo?
5: O que temos que garantir é que a maturidade é adequada à vida contributiva e ao rendimento da pessoa ao longo daquilo que é a perspectiva de vida.
1: Em declarações aos jornalistas Rosário Lira e Hugo Neutel, o presidente executivo do BCP defende que a garantia pública aos jovens deve continuar.
5: O obrigo de garantia pública, o BCP tem 6 casos de incumprimento, todos eles relacionados com doença, divórcio e desemprego, todos.
7: E, portanto, não está preocupado com o eventual aumento do incumprimento nestes créditos com garantia do Estado?
5: Não, nada mesmo. Não é muito, nada, estou tão preocupado, não é nada, estou tão preocupado com esses créditos que têm garantia de Estado como qualquer outro crédito à habitação que tenho na carteira do Banco Comercial Português.
1: Excertos do programa Conversa Capital, que vai poder ouvir na íntegra depois do noticiário da 1 da tarde. Apesar do foco de contaminação detectado no combustível recebido, a Eurogar das Lages, nos Açores, vai garantir todas as ligações aéreas e as emergências médicas. O plano de contingência foi ativado. O coordenador da Eurogar, Francisco Santos, explica o que vai ser feito.
8: O combustível que chegou não cumpria com os parâmetros e, sendo assim, tem que ser retirado e temos que aguardar a chegada de novo combustível. No entanto, pusemos logo o nosso plano de contingência em ação. Todas as ligações estão asseguradas, não há qualquer problema. Foi emitido um nota de imediato. imediato a solicitar a todos os operadores aéreos que façam o chamado tanking ou então reabastecimento em outros aeroportos para reabastecermos o mínimo dos mínimos até chegar o novo combustível que deve chegar em dentro de 2-3 dias.
1: O coordenador da Aerogar das Lages espera receber uma nova encomenda de combustível dentro de 2-3 dias. Contra tudo e contra todos, o presidente da Câmara do Porto destaca assim a conquista do título de campeão nacional do Futebol Clube do Porto. A equipa orientada por Farioli ergueu o troféu este sábado num desfile perante milhares de adeptos na cidade invicta. O autarca Pedro Duarte agradeceu à equipa azul e branca.
9: Em nome da cidade do Porto, eu quero dizer muito obrigado a estes campeões. Muito obrigado por projetarem o nome desta cidade, o nome desta região tão alto. E por provarem com o seu esforço, com o seu trabalho, com o seu mérito, porque nada nos é dado, tudo é conquistado. Por provarem que somos capazes de conquistar aquilo com que sonhamos.
1: O Porto terminou o campeonato com 88 pontos, mais 6 do que o Sporting e 8 do que o Benfica. O Sporting venceu o Gil Vicente na última noite por 3-0, conquista assim o segundo lugar e consegue também o acesso aos play-offs para a Liga dos Campeões. Também o Benfica venceu na última noite por 3-1 frente ao Estoril Praia. Portugal conquistou este sábado a primeira medalha na Taça do Mundo de canoagem, que está a decorrer na Alemanha. Messias Batista conquistou a medalha de bronze na final de K1, 200 metros, numa prova decidida ao centésimo, em quilómetro 1, 1000 metros. Fernando Pimenta voltou a estar entre os melhores, terminando a final na quarta posição.
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0: Podia ter sido barbeiro, seguindo as pisadas do pai, mas a vida tinha outros planos para o jovem gaúcho e no lugar da tesoura de corte, as mãos manejam a máquina fotográfica. Desde pequeno que a imagem o fascina, assistindo aos filmes na televisão ou no cinema local onde o tio era projecionista. Mas só mais tarde, bem mais tarde, tirou um curso básico de fotografia, experimentando a arte do olhar que amplia o mundo lá fora. Natural da cidade de Santo Ângelo, no interior do Rio Grande do Sul, não espanta que as tradições e a cultura gaúcha estão enraizadas no Pampa o tenham seduzido ao ponto de afirmar que este é o trabalho de uma vida. Deixou o fotojornalismo para se dedicar em pleno à fotografia documental. Distinguido por diversas vezes, tem, entre outros, o mais importante prémio de fotografia do Brasil, Conrado Wessel, pela série TVPB, onde uma carcaça de televisão nos obriga a olhar para os habitantes da favela Vila Dique e a ter esperança numa vida melhor. O seu trabalho persegue a ideia de dar voz às comunidades e gentes, também aos lugares, talvez seja numa frase a síntese do seu vasto repertório, sejam os índios Guarani ou outros universos de que falaremos. É o Pampa, no entanto, que o traz a Portugal com Tentos de Luz, o seu segundo livro, e uma exposição no Festival de Fotografia Instantes de Avintes, em Gaia. E como cada instante é precioso, vamos a isto. Tadeu Villani, bem-vindo. Muito grata pela sua presença aqui nos estúdios da Antena 1. Missioneiro Tadeu Villani, é assim que devo dizer. Porquê?
1: Porque essa região ela foi formada pelos jesuítas espanhóis, onde fizeram as missões para catequizar os índios Guarani, no Rio Grande do Sul, Brasil, Argentina e Paraguai. E eu nasci na que seria a última redução missioneira, Santo Anjo Custódio. Eu nasci nessa cidade, que hoje se chama Santo Anjo.
0: Santo Anjo.
1: Quem vive, quem nasce nessa região especificamente é denominado missioneiro.
0: Sendo que o Tadeu tem nas suas raízes várias costelas, polacos, italianos, africanos.
1: Isso. É um caldeirão de uma etnia que vai se formando, muito peculiar isso no Brasil e, em especial, também no Rio Grande do Sul. Esse povo gaúcho, inclusive, é formado por toda essa diversidade, sobretudo dos negros, índios, os portugueses, açorianos e os espanhóis. Esse é o formador do gaúcho.
0: É por isso que diz que mesmo antes de saber que ia ser fotógrafo, que a sua vida ia ser a fotografia, o seu olhar já estava fadado para essa arte, como eu disse, de observar o mundo e querer guardá-lo, recortá-lo.
1: É, não exatamente, é bem isso. Porque, na verdade, assim, nós não temos essa percepção. Sabemos quando acontece. Por exemplo, na minha vida, meus tios eram músicos de campo, que tocavam a música do campo. Então, isso sempre esteve na minha infância. Meu tio também trabalhava na projeção dos filmes no cinema, em Santo Ângelo. Me recordo dos filmes gaúchos, dos cowboys americanos, do neorrealismo italiano. Nesse momento, eu não era fotógrafo. A imagem estava adentrando na minha memória, no meu conviver, nas minhas lembranças, que quando me torno fotógrafo, tudo isso vem junto. E isso até hoje permeia a minha fotografia.
0: Até hoje, quem nos estiver a sintonizar agora dará conta do sotaque gaúcho, não é? Só o
1: é
0: sotaque
1: verdade.
0: Brasileiro.
1: Eu, já que estamos na rádio, me recordo que a rádio foi muito presente também nas nossas vidas, né? Falando especificamente de onde eu nasci, no Rio Grande do Sul. Me recordo que a mãe era uma assídua ouvinte de novelas.
0: Sim, novelas radiofónicas.
1: Exatamente,
0: não é?
1: Esse é o termo. E eu escutava isso com ela, né? A mãe cozinhando, enfim, e aí eu escutando junto com ela. Eu me recordo isso. O que é legal também, a importância do rádio. Eu estou falando da década de 70, isso.
0: E, 80, e estamos a falar no interior, não é?
1: Interior. Exato, né? E o interior, muito mais, a importância do rádio. Por exemplo, tinha uma pessoa a 15, 20 quilômetros da cidade que se comunicava atrás da rádio, fulano de tal, traz para mim amanhã tal, tal, tal, traz 10 quilos de feijão, 20 de arroz, etc, etc, tal. Essas comunicações, vou chegar na cidade às 16 horas, tinha esses comunicados. Uhum. É muito legal isso, né? Essa magia que o rádio, isso também formava
0: a imaginação,
1: né? Porque
0: de escutar as vozes e imaginar as atmosferas, a cara das pessoas.
1: Exatamente. Daí um homem de campo que trabalha com gado, cavalo, pedindo algumas coisas das pessoas da cidade que vão e vêm, e tudo isso vai se formando no imaginário, assim, uma fertilidade imensa, né? Isso faz fotografia depois, no decorrer, quando eu começo a fazer tudo isso, vem na cabeça.
0: Por isso é que a memória também é importantíssima, não é?
1: É fundamental.
0: E o seu trabalho também é um trabalho de memória, documentar a memória, garantir que as comunidades, as pessoas, os lugares são preservados, se não de outra forma, através da fotografia, para que as próximas gerações possam testemunhar o que foi.
1: Exato. Eu acho que a principal função do fotógrafo é ser uma testemunha dos tempos em que vivemos e documentar isso, viver isso, ser intenso no que está fazendo e, posteriormente, deixar isso como um legado desse momento que nós vivemos. Esse é o meu grande objetivo. É que daqui 30, 40, 50 anos, alguém folheie meus livros, mas vai encontrar o livro e vai, pá, era assim que esses gaúchos viviam. Isso me fascina muito, isso me motiva a prosseguir fotografando.
0: E é tal fonte inesgotável de que o Tadeu fala muitas vezes, que apesar de trabalhar desde 2011...
1: É desde 2011. Nessa temática.
0: Nesta temática, sim, sim, sim. É em setembro de 2011, creio estar a ser precisa, que começa a fotografar este universo gaúcho. Eu digo gaúcho porque é verdadeiramente gaúcho e porque é fácil para que quem nos ouve identifique do que é que estamos a falar. Mas o seu início, eu gostava ainda de ir aqui como fotojornalista. Primeiro começa a tirar o tal curso de fotografia. Sei que a primeira máquina lhe é oferecida pela sua mulher.
1: Sim.
0: Vai trabalhar para um laboratório.
1: Exato.
0: Portanto, nem tanto fotografar, mais dominar.
1: Aprender. É aprender.
0: É aprender, claro. Aprender muito, não é?
1: Muito.
0: Por isso é que se chama laboratório também, não é? Embora o terreno seja um outro laboratório onde podemos continuar a aprender. E depois, por vários acasos e conhecimentos, acaba por ser desafiado a trabalhar com o jornal Zero Hora.
1: Isso.
0: Como correspondente. E é aí que começa verdadeiramente a fotografar o dia-a-dia, não é? Aquilo que lhe pediam para fotografar. E aí, quando começa a fotografar nesses primeiros anos, percebe, é isto? Percebe o fascínio? Percebe que, ok, encontrei o meu caminho?
1: É, isso, sabe que é meio interessante, Teresa, porque essa formação, tu tem a tua formação como ser humano, que vem junto, e a formação de fotógrafo vem em algum momento da minha vida. E minha esposa, Alba, foi a que me proporcionou as condições estruturais e financeiras para começar a desenvolver aquilo que eu queria fazer, que era a fotografia. Fizemos um curso juntos e nesse período já estava morando em Porto Alegre, capital do Rio Grande do Sul, e aí eu vou trabalhar por 4 anos como laboratorista especializado em fotografia em preto e branco e revelação de cromo. E isso foi uma grande escola. Uma grande escola, assim, que te ajuda a visualização, sobretudo, do trabalho dos outros fotógrafos, e tu vai incorporando um pouquinho aqui. Que a fotografia, o fotógrafo, ele é um caldeirão de imensas informações, e um dia tu começa a ter a tua própria forma, teu próprio estilo. Hoje eu acredito que eu tenho meu estilo fotográfico, e a fotografia preto e branco é uma forma que eu gosto de me comunicar com as pessoas, de contar histórias.
0: Por que o preto e branco é tão importante no seu trabalho? O que é o preto e branco nos dá que as cores não permitem?
1: Eu acho que o preto e branco, no meu caso especificamente, não tem uma explicação, digamos assim...
0: Técnica? Nem artística?
1: De vivência, de influências da vida, de quem eu sou. Por exemplo, eu nasci em 65, com uma criança que nasceu com a televisão em preto e branco.
0: Mas os seus pais punham um papel celofane à frente, não é?
1: Sim.
0: Para dar uma corzinha.
1: É, colocava-se, era vermelho, azul, geralmente. Até o amarelo existia. Mas isso influencia depois na fotografia em preto e branco, nos filtros. Nada vem do acaso. Tudo isso é formador de memórias, e que um dia acontece. O meu tio trabalha no cinema, filmes em preto e branco. Neorrealismo italiano. preto e branco. E o fotógrafo que me deu uma luz.
0: Sebastião Salgado.
1: Sebastião Salgado, preto e branco. Então tinha que ser preto e branco. Inevitável.
0: Mas se tivesse que definir o seu estilo de fotografia, a sua fotografia, como é que a definiria?
1: Não, acho que ela é humanista. Gosta de estar com pessoas, gosta de conviver com o ser humano, gosta de dialogar com ele, gosta de entender o que, que passa nessa convivência, nessa vida, e também isso me ajuda a me tornar um ser humano melhor, né? É que essa troca de saberes ou de aprendizados, eu, no meu caso, assim, eu gosto desse calor humano, dessa convivência, dessa estar com esses, vamos falar sobre o Pampa, com esses peões de campo, que a oralidade é muito importante para eles, e se descobre muito no pós-trabalho, quando eles voltam ao campo, nas rodas de galpão, onde o mate e o chimarrão circulam.
0: Chimarrão, de mão... os portugueses percebem logo o quê?
1: Circula de mão em mão, e tem as conversas de galpão, que são fantásticas, ali se conta tantas histórias. Então, esses diálogos, para mim, é muito importante com. Não que a natureza, eu tenho fotógrafos maravilhosos da natureza que eu acho que já fazem melhor do que eu faria. Então eu não quero me aventurar em algumas coisas que tem gente fazendo perfeitamente bem, e eu acho que esse convívio é maravilhoso.
0: Essa experiência de imersão, vou dizer assim,
1: sim, mas é uma imersão.
0: Corresponde, que exige tempo, observação, contemplação, convívio, como dizia o Tadeu Villani, é algo que não se constrói de um dia para o outro. É algo que exige espera, companheirismo. Onde é que termina? Nunca termina, mas vou perguntar assim. Onde é que termina a pessoa Tadeu Villani e começa a trabalhar o fotógrafo Tadeu Villani? Quando vai nessas expedições, quando vai acompanhar esse universo, essas viagens, e já vamos precisar aqui melhor do que é que estamos a falar, há um momento em que percebe, é agora que eu vou disparar, porque eu já ouvi o Tadeu Villani a dizer que a fotografia está na minha cabeça.
1: Sim.
0: Se a fotografia está na sua cabeça, é o quê? É saber esperar pelo momento certo para disparar?
1: Eu acho que sim. Mas o que acontece, a formação do fotojornalismo que eu trabalhei, claro, e me deu uma experiência que só quem trabalhou com fotojornalismo sabe que é isso. É imediato. O repórter fotográfico sai para uma pauta e tem que voltar com uma série de fotografias e tem que
0: uma
1: voltar.
0: Pauta é um acontecimento, um evento, uma reportagem, é, sim.
1: Tem que voltar com essa, numa reportagem com uma série de fotos que no mínimo cubra a expectativa do editor. Isso te dá uma agilidade muito grande. Mas o documental tem um outro movimento, outro tempo, outro respirar, que é a convivência com as pessoas. E isso é como desligar uma chave e entrar em outra sala, sair de uma sala e entrar em outra sala, porque documental é o que eu gosto de fazer. Uhum. Sempre gostei, logicamente, de ser um fotojornalista, mas o documental dá o tempo da convivência, o tempo da espera, e é tempo também de corrigir os próprios erros que a gente comete numa documentação. Nós não somos perfeitos, né? A gente erra também, daí dá tempo de buscar a correção e voltar com a foto boa.
0: Mas está com a máquina sempre à mão de semear? A máquina está sempre com o Tadeu? Ou consegue pôr a máquina de lado? Ou já lhe aconteceu alguma vez estar num momento em que, olha, agora perdi esta foto, porque aquilo depois não se repete, não se encena?
1: É, tu sabe que eu gosto, eu e alguns outros, poucos fotógrafos, alguns fotógrafos com os que eu convivo.
0: Sim, tem algumas parcerias, sim.
1: É, nós também somos fotógrafos perdedores de fotografia. Essa foto só pertence, ela passa e tu não conseguiu. E também tem fotos que só pertencem a ti, por exemplo, tu não faz. Eu só te relatar uma situação. Eu estou no interior do Uruguai, novembro, lá para nós é inverno. Aqui é inverno. E para nós é verão lá, hemisfério sul. E eu estou no acompanhando um grupo de pessoas que se chama comparsa de esquiladores, que são esquilando as ovelhas, tirando a lã.
0: Tusqueando, sim, que é como nós dizemos aqui, sim.
1: É a tosquia.
0: É a tosquia, sim.
1: Exato, estão tosqueando as ovelhas. E aí, final do dia, verão, tosquia termina, os tosqueadores vão tomar seu mate, etc. Tal. E aí eu me afasto um pouquinho deles, no campo, assim, fundão de campo. 18 horas, 18h30, me recordo, mas começa a escurecer. E o campo é tomado por, nós chamamos vagalumes, aqui é pirilampos, um mar de pirilampos. Uma coisa assim impressionante. E eu fico observando aquela cena e eu não fotografo. Eu digo, essa cena pertence só para mim. Essa emoção, isso eu não quis botar em fotografia. Tem coisas que são tuas pessoais.
0: Sim, mas isso que o teu Vilani está a dizer é até muito importante, não é? Nestes tempos que correm, que as pessoas...
1: Tem que fotografar tudo.
0: Deixaram de se preocupar em viver o momento apenas para o fotografar. E depois, quando nós perguntamos, mas o que é que sentiste? Fala-me das emoções, não conseguem dizer.
1: Essa foto não existe, mas ela está na minha memória para sempre.
0: Mas isso que o Tadeu acabou de contar é uma escolha sua.
1: Sim, mas
0: é uma escolha sua. O que eu estava a perguntar é descontrair num momento em que descontraiu e percebeu que perdeu uma eu pergunto isto porque no caso deste universo gaúcho, as fotografias, há outros casos em que houve alguma encenação, nomeadamente na série que fez da TV PB,
1: sim,
0: não é?
1: Sim, sem dúvida.
0: Porque aquelas carcaças de televisão, não, obviamente, não, elas existiam, não foram feitas para a ocasião, elas estavam lá e faziam parte
1: do ambiente.
0: Do ambiente, eu vou dizer do lixo.
1: Do trabalho desse, era um reciclagem.
0: De reciclagem. E, portanto, foi uma moldura, vou dizer assim, que o Tadeu encontrou nesse trabalho para chamar a atenção, fazer com que as pessoas olhassem para aquelas pessoas e para aquela comunidade e tentasse, através do seu trabalho, que aquelas pessoas pudessem sonhar com uma vida melhor.
1: Perfeito.
0: Mas no caso do Pampa, não há encenação.
1: Não. Não, porque a vida é real, está acontecendo na tua frente, né? Ela não tem o tempo da espera, do retornar. Tá passando o gado, tu não vai pedir pro gado voltar, ele não vai voltar. Ele vai em frente. E tem que ser muito rápido. Isso é muito bom, daquela memória do trabalho do fotojornalista. Me dá uma agilidade. E lógico que depois tem a fotografia dos retratos, que é um outro tempo, né? Dos galpões, onde o pessoal tá tomando seus mate, ali é mais tranquilo. Mas a fotografia de campo é uma agilidade sempre. E se perde uma fotografia aqui e ali, porque é impossível cobrir fotograficamente todos os instantes. Mas faz parte. Eu aceito isso numa boa, assim. Não me machuca.
0: Bom, então vamos lá. O Pampa. O Pampa é um bioma de campos e de planícies situado no sul do Brasil, Uruguai e Argentina, região de pastagens e biodiversidade, onde reina o gaúcho, cujo estilo de vida e forma de ser são então fotografados, fazem parte da vida do fotógrafo Tadeu Vilani, desde 2011, como eu disse há pouco, uma cultura singular, única, posso dizer assim,
1: sim,
0: que atravessa toda esta região e que tem a particularidade de ter esta forma de ser nos três países. E o Tadeu já esteve em todas estas comunidades.
1: Praticamente sim.
0: Praticamente sim, o que é que falta?
1: É porque é muito extensa, né? Muito difícil cobrir todos os recantos. É que, na verdade, eu vou para as estâncias, né, onde está o trabalho. E algumas festas de campo também.
0: As estâncias são os lugares... Vou usar aqui uma imagem que é óbvia para toda a gente. É como se fossem ranchos?
1: Sim. Dá para fazer essa conexão. Como se fossem ranchos de 5, 6, 8, 10 mil hectares. Onde ali está confinado...
0: O gado.
1: Espaços abertos... Pastagem em espaços abertos, o gado, cavalo, ovelhas.
0: E as pessoas.
1: E as pessoas, é.
0: E depois também ainda temos, falámos aqui destes três países, mas depois também temos comunidades gaúchas, ainda creio que no Chile e no Paraguai.
1: E no Paraguai. Que foram influenciados pela forma de ser gaúcho, que isso é uma coisa posterior. A essência do gaúcho, o homem gaúcho, esse ser único que habita o hemisfério sul da América, está nesse contexto que tu falou, dentro do bioma Pampa, que abrange os três países. Ali é o nascedouro dele. Depois ele se espalhou para o Paraguai, para o Chile, mas vamos botar 50 anos para cá.
0: Sim, estamos a falar de uma mistura que vem de...
1: 1700 e pouco.
0: E de espanhóis, portugueses, no caso os açorianos em particular, não é?
1: Sim.
0: Africanos, claro. E os índios.
1: Sim, muito importante. Sim. A influência indígena.
0: Porquê que fez esse sublinhado muito importante? Era para eu não me esquecer. Era só isso. E então, se tivéssemos que definir o gaúcho, como é que se definiria? Não é impossível definir assim, não é? Do pé para a mão, porque senão não tinha tantas fotografias para tirar.
1: Senão não vão ficar aqui num diálogo profundo, assim, imenso. Mas resumindo, é isso que nós falamos. Ele, quando chega os portugueses e os espanhóis na América do Sul, vamos falar da América do Sul, naquela região, eles lá já estavam os índios, primeiros habitantes.
0: Os nativos.
1: É, os nativos. E por 1600 chega os jesuítas espanhóis, São Inácio de Loyola, e vão para catequizar os índios Guarani. E tem uma comunhão. Eu geralmente sou meio contra essa história de catequizar índios. Não tem que ter catequizar. São índios, né? Já têm seus deuses e as suas crenças, essa forma de ser. Então
0: tem que respeitar, não é?
1: Claro, não tem como estar com a tua cultura.
0: Impor a tua cultura à outra cultura.
1: Exato, eu acho um horror isso. Mas esse é outro assunto. Mas teve uma boa convivência entre os jesuítas espanhóis com os índios Guarani. Juntos cresceram e formaram essas reduções. São 30 povos, em um período da história, os reinados da Espanha e de Portugal fazem seus tratados e no meio está esse povo. E aí ocorre uma guerra. Esse gado, que essa riqueza toda...
0: Estava concentrado, né?
1: Tá ali, se espalha por todo esse espaço físico, por mais de 100 anos ficam jogados. Depois, com a formação dos países, esse Tratado de Tordesilhas, de Madrid, etc, etc, etc, vão se formando países. O Uruguai vai se formando, a Argentina vai se formando, o Brasil toma suas fronteiras, aí se forma o Paraguai, Chile. E aí começa a nascer o gaúcho como princípio dele, que era um homem que vagava pelos campos sem fronteiras. E começa, aos poucos, nessa divisão dos territórios, formação dos países, começa as estâncias, os ranchos. E esses ranchos começam a delimitar seus territórios com cercas. E aí o gaúcho tem que se adaptar a uma nova vida. E ele vai para dentro das estâncias para trabalhar como peão.
0: Peão é...
1: O homem de campo que trabalha com gado, nós chamamos de peão, peão de campo.
0: Qual é a diferença entre o peão e o tropeiro?
1: O tropeiro é aquele homem que leva um gado de uma estância para outra estância, ou da estância para um local onde vai ser vender gado, que pode percorrer 50, 100, 200, 300 quilômetros.
0: Mas não vai sozinho, leva os seus peões.
1: Sim, leva os seus peões.
0: A sua tropa.
1: Sua tropa, exatamente. não tem como levar sozinho. Conforme o número de gado, vamos botar aí, eu já vivi isso várias vezes. 400 cabeças de gado, geralmente vai com 6 homens, que é o tropeiro, o capataz da tropa, e mais os seus ponteiros, cada um tem um nome. Mas todos são peões.
0: Mas os cuscos, faltam os cuscos.
1: Faltam os cuscos, os cachorros, né? E vai 4, 5 cachorros, geralmente bem adestrado, né? Porque um cachorro que não é adestrado, ele faz, em vez de ajudar, ele...
0: Distrai. Só faz asneira, né?
1: E sim, a tropa se vai. Só vai cachorro bom. Então, esse é o tropeiro, ele leva um gado ou ovelhas ou cavalos de um espaço físico para outro. E depende do percurso, da distância, pode levar 1, 2, 3, 4, 5 dias.
0: E isso continua a acontecer, assim?
1: Continua cada vez...
0: Menos.
1: Menos. Cada vez menos. Até porque hoje, por exemplo, o caminhão substitui o trabalho do tropeiro. Existe no Rio Grande do Sul, no estado do Rio Grande do Sul, onde eu resido, que é o estado ao sul do Brasil, que faz divisa com o Uruguai e com a Argentina, existe só um tropeiro trabalhando exclusivamente de tropa. Só existe um, que eu conheça. Existem outros tropeiros que fazem ocasionalmente uma tropeada, mas fazem outras profissões. Uhum. Esse tropeiro, que é o Elson, o nome dele, só trabalha com tropa, só fazendo tropa.
0: Então, se existe esse, por que que o Tadeu Vilani escolheu o Fulgêncio?
1: Ah, eu estou falando do Rio Grande do Sul.
0: Pronto,
1: que
0: ok.
1: Brasil. Sim. O Fulgêncio está no Uruguai.
0: Está no Uruguai, exatamente.
1: Exato, sim. É outra. E esse, o Fulgêncio é um tropeiro que leva cavalos. Só cavalos.
0: Só cavalos. Vamos aqui organizar as ideias, porque obviamente uma hora de conversa não vai ser suficiente para falar sobre tudo. E portanto, vou concentrar-me no Pampa.
1: Vamos, né?
0: O seu trabalho de maior folgo, posso dizer assim?
1: Sim, sem dúvida. Sabe, Tereza, que eu vivo em Porto Alegre e o Pampa tradicional, como nós falamos, ele está a 400 quilômetros de distância. Então eu não posso sair sem um rumo bem definido. Então eu faço uma pesquisa, converso com as pessoas, peço, digamos assim, boas indicações para percorrer 400 quilômetros e ter a convivência que as coisas estão acontecendo, sempre estão acontecendo. e local que realmente tenham condições de trabalhos e atividades de campo e que eu possa ser recebido, né? E fotografar, quer dizer, e fotografar todos esse, e viver com essas pessoas. Geralmente eu vou para ficar 4, 5, 6 dias numa estância, depois eu fico 4, 5, 6 dias em outro local. Quando tu chega, tu faz uma fotografia. No segundo dia, tu faz outra. No terceiro dia, é outra fotografia, outra convivência, né? A aceitação do peão já é diferente.
0: Mas o nome do Tadeu Vilani já deve ser lá de casa, é, não é?
1: É, sim, sim, mas é uma coisa é o nome, outra coisa é as pessoas conhecerem o ser humano, né? Isso é diferente. E tem que chegar sempre de igual, com muita humildade, muito igual, sabe? Sem nenhuma soberba, sem... Se tiver que dormir no galpão, vamos dormir no galpão.
0: O que é o galpão?
1: O galpão é dividido assim em várias... É um tal o fogo de chão, onde tem as encilhas.
0: O acampamento?
1: O acampamento também. E onde tem um espaço para, quando vem os cavalos de manhã, para serem encilhados. Muitos peões dormem em galpão. Tem outros que têm os seus dormitórios próprios. Quando se vão para o campo fazer uma longa jornada, você dorme no campo.
0: E o Tadeu acompanha, junta-se a eles.
1: Sim,
0: está,
1: tem que fazer.
0: Lado a lado.
1: Sim.
0: Companheiro.
1: Sim, sim, sim.
0: É mesmo isso. Tem 3 livros já publicados sobre o universo Pampa.
1: Exato.
0: Olhos do Pampa.
1: Que é o primeiro livro.
0: Que é o primeiro, 2014. 2015. Tentos de Luz, que é este que está a apresentar agora aqui em Portugal. Pouquíssimos exemplares, são edições limitadas. Sei que há aí uma ideia de ver se é possível fazer uma edição portuguesa para
1: que... Já falamos nesse assunto.
0: Para que isso aconteça. E o Fulgêncio, que é o último, agora já, deste ano, 2026, em que... concentra o seu olhar na figura daquele homem e na sua comunidade e na sua família, na sua tarimba de tropeiro. O Tadeu disse que fotografá-lo foi como estar a fotografar o último suspiro do ser, daquele ser.
1: É, exato.
0: Porque está em vias de extinção.
1: E sabe, Teresa, eu gosto de pensar assim. Então eu, quando saio assim, para o campo para me conectar com essas pessoas e conviver com elas, tenho que estar nesse local porque é um último suspiro de uma forma de viver, e realmente é. Quando essa geração que estão com 70 anos e mais não sei quanto tempo vão viver, esse tipo de vivência, de existência, vão permanecer nos livros de fotografia. Muita coisa está mudando, né? O próprio gaúcho se mudou. E foi se moldando no decorrer de toda a sua existência.
0: O mundo está caminhando, não é?
1: Inevitavelmente, né? E vai prosseguir.
0: E vai prosseguir, sim. Mas eu gostava de fazer aqui um sublinhado sobre os nomes destes livros também, que são importantes. Olhos do Pampa, porque é o nome de uma conhecida milonga gaúcha, não é? Interpretada por Luís Marenco, a quem pediu a autorização para usar este nome, Olhos do Pampa, que é um nome muito apelativo, porque nos convida a olhar para o Pampa, mas também a olhar nos olhos do Pampa. Tentos de Luz também tem uma explicação, porque a fotografia da capa mostra-nos uns raios de luz,
1: a
0: escaparem por entre as folhas das árvores, e Tentos é o nome que é dado às tiras de couro com que a comunidade está-me a fazer assim com os polegares. Estou certinha, estou a passar no texto, não é?
1: Uh-huh.
0: Usadas para atar a espora na bota ou para atar os arreios na sela do cavalo.
1: Perfeito.
0: Pronto, e Fulgêncio é o Fulgêncio, porque é o nome dele.
1: É.
0: E é um nome tipicamente gaúcho já agora.
1: Sim, sim, tem bastante. Bastante, principalmente no Uruguai e na Argentina. Mas o único tropeiro que eu conheço com o nome Fulgêncio é ele.
0: O que é que o Tadeu Vilani tem aprendido com os gaúchos, com os pampas? Para a sua vida, já nem estou a perguntar como fotógrafo, que esse é o seu ofício, por mais que o faça com gosto, com seriedade e com tudo isso, porque é que é um gozo tremendo continuar a fotografar os Pampa?
1: Respirar. Porque 25 anos de fotojornalista é um 25 anos de uma vida extremamente acelerada.
0: Sim, sempre a correr.
1: Quem trabalha na imprensa sabe como é que é. Sempre a correr.
0: E cada vez mais.
1: É. Eu peguei essa transição, ainda bem que eu saí. comecei com fotografia analógica, depois digital, depois com a digital e o celular, e aí fazendo vídeo, fazendo tudo. Era um 5 em 1.
0: Bem sei o que diz.
1: É. E saí, mas ir para o campo, ir para conviver com essas pessoas, ir para essas extensões, essas planuras infinitas, que parecem infinitas.
0: Planuras são as nossas planícies.
1: Isso,
0: é sempre sem horizonte.
1: Exato.
0: Ou horizonte a perder de vista, exato. Assim é que é correto.
1: Te faz tu desacelerar. Não é fácil 25 anos de desacelerar de um dia para o outro. Até hoje ainda, essas saídas que eu saio de Porto Alegre, uma cidade de 1 milhão e 600 mil pessoas, é um desacelerar, um respirar. Então, para mim, é muito importante sempre voltar. É como a terapia.
0: E do que é que falam nessas conversas de chão de fogo?
1: O gaúcho, sim, geralmente está falando do seu habitat. Mas ele geralmente fala do cavalo, do gado, do tempo. Fala dos seus amores também, né? O outro dia, acordar cedo, tomar mate. Mas é, permeia essa conversa.
0: Tomar mate, o Tadeu já fez essa referência aqui várias vezes ao longo da conversa, e eu fico sempre a pensar se chego lá, mas não chego lá. O que é tomar mate?
1: Tomar mate, ela provém dos índios guararis, das reduções jesuíticas. Quando os jesuítas chegam lá, observam esses índios consumindo uma erva, que se chama erva mate.
0: E aí, erva mate, já identifico, sim.
1: Exato.
0: Então, tomar mate é que é mascar a erva,
1: não é uma bebida
0: que é feita?
1: Não. Se coloca numa cuia, num porongo, adequado para isso, com água quente e uma bomba, e se sorve essa água quente com a erva mate, que está em forma de um pó, assim, mais granulado, assim, sabe?
0: Bebe-se mesmo?
1: Toma-se.
0: Sim.
1: Toma-se.
0: E que vai rodando por todos? Ou cada um tem o seu?
1: Aí que está. No Rio Grande do Sul ele roda mais. No Uruguai, na Argentina, ele é um misto disso, mas muitas vezes ele é individual para cada um. Cada peão tem a sua. Nós do Rio Grande do Sul já temos essa coisa mais de
0: partilha.
1: De partilha.
0: É uma espécie de chá?
1: Exato, é um chá.
0: Já tomou?
1: É claro.
0: Está farto de tomar, com certeza.
1: Claro,
0: não é?
1: Claro, eu tomo.
0: Sabe o que é? Só uma coisa quente que aconchega.
1: Perfeito. E ele também é estimulante.
0: Por isso é que é tomado de manhã.
1: Exatamente. Principalmente de manhã. Se evita, ou se toma pouco, no final da tarde.
0: Sim, mas a vida do gaúcho, dessas comunidades, é uma vida de deitar cedo e de levantar cedo, não é?
1: Muito cedo. Lá pelas 5 da manhã estão acordados. Primeira coisa que o gaúcho faz é lavar o rosto e tomar mate. Preparar o mate dele. Depois vai sair para o trabalho. Geralmente esse tomar mate não é 5, 10 minutos, ele fica com seus amigos, uma hora ali tomando mate e conversando.
0: Primeiro cuida de si.
1: Isso.
0: E depois é que vai cuidar do gado.
1: Exatamente.
0: E da viagem.
1: Exatamente.
0: Outras coisas típicas do gaúcho.
1: O assado, né, de gado, de carne de gado ou de ovelha. A principal influência da culinária é a carne.
0: O feijão também, típico do gaúcho ou não? Porque o feijão dá energia e, portanto, ocorreu-me que o feijão fosse...
1: Tu sabe que do pampa bem tradicional, o feijão não é tanto, é carne mais. O homem de campo, claro que existe o feijão nas instâncias mais... Não, existe o feijão, é lógico que existe, mas tem instâncias mais, digamos, estruturadas ou com maior número de peões, existe a cozinheira de instância. E tem feijão, arroz, sem dúvida.
0: O rancho, nós aqui isso, também isso, costumamos isso. Usar essa expressão, não é? Do rancho, quando é aquela comida para muita gente.
1: Uhum. Como o gaúcho é um ser que sofre uma influência de várias
0: culturas,
1: tipo o italiano também tem a influência da imigração italiana, sobretudo que o italiano chega, enfim, por 1875, a gaita é muito importante na música, a música do gaúcho, né? Música de campo. Então, o acordeon, a cultura dos açorianos na dança. Não vamos dizer que o gaúcho só trabalha e vive em estância, ele também se diverte, né?
0: Convém.
1: Vai para os bailes.
0: Sim.
1: Aí entra todo esse caldeirão de informação.
0: Nós já estamos a chegar ao fim e, portanto, várias coisas sobre as quais eu queria falar, não vai ser possível.
1: Eu queria que nós falássemos das mulheres.
0: E vamos falar das mulheres, porque essa é a minha... Por isso é que eu não posso deixar de falar das mulheres.
1: Claro que sim, fundamental.
0: E até o gancho para eu, ou o laço...
1: É o laço,
0: para eu chegar às mulheres é precisamente perguntar se as conversas vão mudando agora que as mulheres também são peões e começam a acompanhar essas viagens. Há pouco o Tadeu dizia que, bom, também falam dos seus amores. E agora, com as mulheres nessas rodas também, tudo permanece igual ou...
1: Não, Tereza, assim, a essência do Pampa é para o trabalho de campo, é o homem. Mas isso já começa a mudar, já, uhum. já vem mudando nos últimos 20 anos para cá, sobretudo. Até por muitas mulheres de campo vão se formar em veterinária.
0: Engenharia agrônoma.
1: Engenharia
0: sim.
1: agrônoma, administração de empresas.
0: Mas isso acontecerá também com os jovens homens. Também muitos deles, não é? Procurarão, ou alguns deles, procurarão também essa formação mais académica para depois regressarem ao campo com outros conhecimentos.
1: Sim, mas jovens homens também fazem, mas a presença feminina é muito forte. Eu acho que foi uma forma de entrar nesse universo.
0: Tomarem o seu lugar.
1: Exatamente.
0: E terem a sua voz, assumirem a sua...
1: Porque, na verdade, ela sempre esteve, desde sempre, ao lado do homem. Sempre.
0: Quer dizer, ela estava ao lado do homem, mas, na verdade, estava tapada pelo homem.
1: Exatamente.
0: Não é?
1: Exatamente.
0: E o Tadeu começou já, nestes seus últimos trabalhos, a mostrar, numa ou noutra página, as mulheres... Nomeadamente até da própria família do Fulgêncio. Eu estou a falar de cor das fotografias, porque eu só as vi, não tive a oportunidade de folhear os livros e, portanto, vi algumas através das novas tecnologias que nos permitem isso, ao menos isso. E, portanto, percebemos, não é? O Fulgêncio a descansar com uma das filhas ou neta, isso, nem sei.
1: Filha. Sim. Naquele momento era filha.
0: Mas também vemos mulheres a pegar o gado, não sei se estão a vacinar, se estão a laçar.
1: Estão para pegar o gado para ser vacinado. Assinado e marcado e castrado.
0: O que eu quero dizer é que as mulheres estão a ocupar o lugar que até aqui...
1: Castrado.
0: O que eu quero dizer é que as mulheres estão a ocupar o lugar que até aqui só era ocupado pelos homens. Ou seja, não são só as cozinheiras, não são só as mulheres
1: não,

0: Sabe um local que a mulher hoje está muito colocada no, nas lidas, nos trabalhos de campo, é a doma de cavalos. Tem muita domadora de cavalo.
1: Domadora.
0: Sim, por causa, acho, pela acessibilidade que a mulher tem, mas essa introspecção entre mulher e cavalo tem uma acessibilidade um pouco mais apurada.
1: Comunicam.
0: Se comunicam mais, talvez. Tem muitas domadoras. Domadoras que, com centro de domas e domadoras que vão também trabalhar nas estâncias e já se torna assim algo normal. Eu acho fantástico isso.
1: E os homens, como é que reagem bem?
0: Teve, sim, sem dúvida, teve
1: Uma
0: uma
1: resistência.
0: resistência, mas hoje já não tanto mais. Para tu ver, o Fulgêncio, que é um homem de 72 anos, ele convive muito bem, porque até porque.
1: Está a passar o seu legado, não é?
0: Exatamente.
1: Está. Mas aí é família, é diferente, né? O sangue
0: O sangue puxa.
1: corre de uma forma diferente. Quando não é família.
0: Uma questão muito interessante é a presença feminina no cuidar do bioma pampa, que é um bioma que está sendo muito machucado no sentido de a falta de preservação.
1: Não há, em relação ao Pampa, a vontade, o cuidado que existe em relação, por exemplo, ao Pantanal, embora
0: Todos.
1: todos estão a ser muito machucados.
0: Tereza, ontem ser humano a
1: Mas
0: coisa
1: este,
0: não.
1: o Pampa, não tem a mesma projeção, não tem a mesma montra que os outros,
0: Não
1: não é?
0: tem, não tem, não. Só formos falar no Brasil são seis biomas, né? A Amazônia, Cerrado, Caatinga,
1: Não sei de cor.
0: Floresta Atlântica, Pantanal e o Pampa. E o Pampa, teoricamente, é o menor e um dos mais degradados. E a presença feminina é bem interessante, que ela tem uma consciência do cuidar, muito mais.
1: Do que o homem.
0: Sim, sem dúvida. Isso
1: Por
0: é
1: isso,
0: legal.
1: o quarto livro sobre os Pampa do Tadeu Vilani será sobre as mulheres. É isso ou não é o quarto? É o
0: Não,
1: quinto?
0: é o quarto livro para 2028, Mulheres do Campo. Esse é o livro.
1: Vai chamar-se Mulheres do Campo?
0: Não, a princípio
1: Ah.
0: é isso. Um subtítulo, mas vai ter que ter mulheres do campo. Ou mulheres do campo, porque o único país de língua portuguesa é o Brasil. Que os outros quatro que eu vou entrar são de língua espanhola.
1: Uruguai, Argentina, Chile e Paraguai.
0: Exato. Então, já não é mais do Pampa, é a forma de ser gaúcho. Daí o gaúcho ele se
1: E é
0: espalha
1: fora?
0: por todo esse Cone Sul da América do Sul, que também vai ser um outro livro para 2029. São dois livros, estou trabalhando.
1: Eu sei que tem esses projetos a partir de agora, tentar fazer um livro por ano.
0: A partir de 2028.
1: A partir de 2028. Portanto, agora tem de cuidar das mulheres
0: Tem que cuidar das
1: também. Isso
0: mulheres.
1: também exige tempo, carinho, afeto.
0: Em 2000, nós somos
1: Seis.
0: 26, 2030, eu faço 65 anos. Aí é para ser um livro chamado 1965. Vai ser uma retrospectiva, espero.
1: Bom, espero que esse chegue a Portugal e que os outros, entretanto, também nos possam chegar. Vale bem a pena esta fotografia documental a preto e branco do multipremiado fotógrafo Tadeu Vilani. Eu tinha aqui várias coisas,
0: Pois então.
1: ia falar aqui de vários escritores, da poesia, da música, desde do Érico Veríssimo
0: Sim.
1: ao José de Alencar. Não temos tempo. Até ao Jorge Luís Borges, eu trazia aqui, que
0: Sim.
1: define a cidade de Buenos Aires. Tem um verso dedicado à cidade de Buenos Aires em que ele diz: "À minha cidade que se abre clara como uma pampa." Esta conversa teria também esta poesia, mas
0: Vai ficar para a próxima.
1: fica para a próxima, fica prometido. Não queria que nos despedíssemos sem lhe fazer aqui uma pergunta, porque o Tadeu Vilani disse que um dia, quando a morte lhe bater à porta, gostaria de ser enterrado no campo, debaixo de uma árvore. Não precisa nem caixão.
0: Só um pano
1: Voltar
0: de.
1: para a terra.
0: Exatamente.
1: Essa é a sua ligação ao campo, às raízes.
0: Sim, eu acho que se for possível, se hoje em dia não, nem sempre é possível esses desejos de cada um, mas essa é, se for possível, que assim seja.
1: Bom, vou bater aqui, há de estar longe esse dia. Obrigada, Tadeu Vilani, por ser pessoa para isso. Quer deixar-nos uma frase, uma música, uns versos gaúchos para irmos embora? Deixe-me só apenas dizer que este programa teve o cuidado técnico do Diogo Axel, a produção da Cristina Condim fica disponível, como habitual, em antena1.rtp.pt e nas plataformas de podcast. E agora eu vou ficar aqui a ouvir o que é que...
0: Não, eu queria... Eu só

0: Queria falar um agradecimento, né? Muito importante ao Mário Ferreira.
1: Que está ali fora a escutar.
0: Isso.
1: Médico e fotógrafo também.
0: Médico, fotógrafo, e que conviveu comigo o ano passado.
1: É ele o responsável por o Tadeu Vilani
0: estar
1: aqui
0: aqui em
1: hoje,
0: Portugal,
1: sim, e em
0: exato,
1: Portugal
0: estar aqui
1: também.
0: hoje. Maravilhoso ser amigo. E ao Pere Lopes, lá em Avintes. Em breve estaremos junto com eles e convivendo com a fotografia. Todos esses
1: Autores?
0: autores que tu citou, que não vamos poder falar, porque eles são formadores também de tudo desse universo do Pampa, né? Que faz suas poesias, os grandes músicos. Mas eu tenho uma música especial que eu amo muito, que é Sou por Vida, de um músico chamado Bebeto Alves.
1: Trautear um bocadinho, não?
0: Eu não sei cantar.
1: Não se lembra.
0: Não. Sou por Vida.
1: Sul por vida.
0: É uma milonga, característica da música do Homem do Campo, o chamamé.
1: Então vamos despedir-nos. Há
0: Vamos.
1: um tchê que vocês
0: Tchê,
1: costumam
0: claro,
1: dizer,
0: mas...
1: muito, significa que correu bem,
0: Tudo
1: está.
0: bem, bárbara, tchê. Que bueno, caríssimos ouvintes, estar com vocês aqui, tchê.
1: Obrigada, Tadeu Vilani.
0: Beleza.
2: Sou pessoa para isso, com Teresa Dias Mendes.

0: 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Seis horas no continente e na Madeira. 5 horas nos Açores. Edição da jornalista Ana Fernandes Silva.
1: O presidente executivo do Banco Comercial Português apoia a intenção do Banco de Portugal de diminuir a taxa de esforço nos créditos à habitação de 50% para 40%. Em entrevista ao programa Conversa Capital da Antena 1 e do Jornal de Negócios, Miguel Maia realça a prudência da medida, tendo em conta o contexto internacional.
2: Diminuir a taxa de esforço, acho muito bem. Perceba a medida, ou seja, vamos ser mais cautelosos para garantir que, perante a imprevisibilidade que existe, as famílias tenham uma maior reserva, DSTI, que é a taxa de esforço, no BCP, média das operações, anda nos 38%. Algum impacto terá, mas não me parece, perante a incerteza que haja no mundo, que não seja uma medida e que eu possa dizer não estou de acordo.
3: Isso faria sentido também ao nível da maturidade do empréstimo?
2: O que temos que garantir é que a maturidade é adequada à vida contributiva e ao rendimento da pessoa ao longo daquilo que é a perspectiva de vida.
1: Em declarações aos jornalistas Rosário Lira e Hugo Neutel, o presidente executivo do BCP defende

0: que a garantia pública aos jovens deve continuar.
1: O abrigo da garantia pública, o BCP, tem 6 casos de incumprimento, todos eles relacionados com doença, divórcio e desemprego, todos.
2: E, portanto, não está preocupado com um eventual aumento do incumprimento nestes créditos com garantia do Estado?
1: Não, nada mesmo. Não é muito, nada, estou tão preocupado, não é nada, estou tão preocupado com esses créditos que têm garantia do Estado como qualquer outro crédito à habitação que tenho na carteira do Banco Comercial Português.
0: Excertos do programa Conversa Capital, que vai poder ouvir na íntegra depois do noticiário da 1 da tarde. Nuno Melo vai ser este domingo reeleito presidente do CDS para um terceiro mandato. A moção de estratégia global apresentada pelo líder do partido no Congresso Nacional foi aprovada por larga maioria depois de várias horas de discussão, Inês Ameixa.
3: Está aprovada por larguíssima maioria do Congresso.
4: Com a moção de estratégia global aprovada, numa votação de braço no ar, Nuno Melo é este domingo reeleito líder do CDS. O texto do adversário, Nuno Correia da Silva, teve apenas 8 votos a favor. Já a moção da Juventude Popular acabou retirada. Durante mais de 10 horas, os congressistas discutiram o futuro do partido e que CDS querem para os próximos anos. Ouviram-se críticas de que os centristas devem afirmar-se na coligação com o PSD, mas também que o CDS não é muleta de ninguém. Telmo Correia foi dos últimos senadores a falarem ao Congresso, já perto da 1 da manhã. O vice-presidente do partido responde aos que defendem que o CDS deve ir a votos sozinho em próximas eleições.
5: Não há eleições no mandato que hoje aqui, hoje e amanhã iremos conferir à nova direção. Não há eleições previstas nos próximos 3 anos. Portanto, este não é o tempo de tomar essa decisão. Mas quando essa decisão tiver que ser tomada, o partido, o presidente do partido, os dirigentes do partido, nós todos, se for por isso sozinhos, estaremos mais fortes, vamos sozinhos, nunca tivemos medo de ir a votos e fomos sempre a votos pelo CDS e só pelo CDS.
4: O mesmo considera Nuno Melo, que será reeleito para um terceiro mandato à frente do CDS. É a ele que cabe agora apresentar a lista à Comissão Política Nacional, que é votada este domingo de manhã, antes do discurso da consagração.
0: A moção de Nuno Melo obteve cerca de 97% dos votos. O líder do CDS vai discursar ao final da manhã na sessão de encerramento do Congresso Nacional em Alcobaça. O secretário de Estado da Administração Interna acredita que até ao final do ano vai ser alcançada quase a totalidade da taxa de execução de investimento em forças de segurança. Numa intervenção no Congresso Nacional do CDS, Telmo Correia afirmou também que o Governo aumentou em 30% as câmaras de videovigilância.
5: Nestes 2 anos, nós tínhamos 1000 câmaras de videovigilância, neste momento temos 1500 e temos 50 processos a decorrer. Aumentámos em 30% a videovigilância no nosso país, em trabalho com as autarquias. E estamos a mudar. Uma taxa de execução, investimentos em forças de segurança, era de 8%, em 2 anos trouxemos-la para 40% e vamos terminar o ano 2026 com uma taxa muito perto dos 100%. Isto são, querem bandeiras, querem mobilização, isto são bandeiras. As bandeiras do investimento na defesa, as bandeiras dos antigos combatentes, as bandeiras das forças de segurança.
0: O secretário de Estado da Administração Interna, Telmo Correia. Este sábado foi dia de festa no Porto. 2 semanas depois da conquista, o Futebol Clube do Porto celebrou a vitória da Primeira Liga. A 31ª taça foi levantada ainda no Estádio do Dragão, depois da vitória por 1-0 frente ao Santa Clara. No final do jogo, o técnico dos Dragões, Francesco Farioli, falou num título merecido.
6: Honestamente, foi um título merecido. Trabalhámos muito do primeiro ao último dia da época. Toda a gente esteve comprometida. Hoje é um dia para celebrar. Jogadores, staff e clube mereceram este título, mas especialmente os jogadores que fizeram uma época fantástica.
0: Os jogadores e a equipa técnica do Futebol Clube do Porto desfilaram perante milhares de adeptos em diferentes pontos da cidade invicta. A equipa de Farioli termina o campeonato com 88 pontos, mais 6 do que o Sporting e mais 8 do que o Benfica. O Sporting venceu o Gil Vicente na última noite por 3-0, conquistou assim o segundo lugar e consegue também o acesso aos play-offs para a Liga dos Campeões. Também o Benfica venceu na última noite por 3-1 frente ao Estoril Praia. Pela primeira vez, a Bulgária vence o Festival da Eurovisão. A edição número 70 aconteceu na última noite em Viena. A cantora Dara, de 27 anos, conseguiu a primeira vitória para o país com a canção Bangaranga, um hino à festa e à emancipação. Em segundo lugar ficou Israel e a fechar o pódio a Roménia. Portugal ficou de fora, já que a canção Rosa dos Bandidos do Canto foi eliminada na primeira semifinal.
7: Edição da jornalista Ana Fernandes Silva. 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
2: Olá, muito bom dia para si. Este é o programa Eclésia da Igreja Católica, aqui na Antena 1 da Rádio Pública. Preservar vozes e rostos humanos é o tema da mensagem do Papa Leão XIV para o 60º Dia Mundial das Comunicações Sociais, um dia especial para nós que se celebra hoje. Nesta jornada eu vou conversar com Dom Alexandre Palma, Bispo Auxiliar de Lisboa, novo Presidente da Comissão Episcopal para as Comunicações Sociais, portanto o organismo responsável pelo setor dos média na Conferência Episcopal Portuguesa. Conversamos sobre o impacto e os desafios do desenvolvimento digital e da inteligência artificial, partindo da mensagem do Papa Leão, sobre o perigo das ferramentas tecnológicas que nos fecham num simulacro de realidade. Fique connosco, vai valer a pena. Alexandre, muito bom dia, muito obrigado por estar a conversa connosco neste Dia Mundial das Comunicações Sociais, aqui na Antena da Rádio Pública. Começo com a mensagem do Papa Leão. Sabemos que é um tema que lhe tem sido muito querido, este dos desenvolvimentos tecnológicos em que o mundo se encontra e que vão afetando todas as dimensões da nossa vida. Nesta mensagem, Leão XIV lança um alerta sobre a inteligência artificial e afirma que o desafio não é tecnológico, mas antropológico. Eu pergunto até, como bispo, com o seu percurso na teologia, que riscos antropológicos é que são estes que o Papa fala?
3: Em primeiro lugar, eu creio que a reflexão da Igreja sobre este desafio contemporâneo, muito vivo entre nós, do desenvolvimento do digital e inteligência artificial, se insere, e aliás, e o substrato antropológico deste desafio, que tem sido sublinhado nestes últimos tempos, se insere de alguma maneira até numa certa visão de uma ecologia integral que já vem do Papa Francisco, de perceber que há uma ecologia que inclui a relação entre todos os sujeitos vivos e que obviamente se inscreve ainda no âmbito mais vasto da doutrina social da Igreja no geral. Eu creio que o problema é muito complexo.
2: Sim.
3: Os seus fundamentos antropológicos, talvez onde isso é mais evidente, essa transformação tem que ver com a dimensão relacional da nossa condição humana. No fundo, o que nós estamos a assistir é uma transformação dos modos, das trajetórias das nossas próprias relações e, nesse sentido, de facto, esta alteração dos ecossistemas das nossas relações não são apenas transformações na maneira como nos relacionamos com o mundo que está adiante de nós, mas acabam por ter um refluxo sobre nós próprios e, portanto, também impactam na relação como cada um de nós se relaciona consigo próprio e também com o próprio Deus. Portanto, há aqui uma alteração, uma transformação ao nível das relações com o outro, comigo próprio, com Deus, que nós estamos a assistir e a experimentar em primeira pessoa.
2: Até porque estamos a falar de instrumentos que, inocentemente, podemos pensar, de repente temos acesso a uma biblioteca digital gigantesca. E isso, assim, por si só, a partida, não me parece que colocasse problemas de maior. Já que estamos a falar de instrumentos que simulam sabedoria, simulam consciência e, como estava a dizer o Sr. Alexandre, simulam relação com ele.
3: Sim, eu creio que desta mensagem do Papa, eu devo até partilhar com o auditório, que fiquei particularmente a pensar exatamente nessa ideia que o Otávio usou, que está no texto, a ideia da simulação. E, no fundo, o grande risco é de vivermos um simulacro de realidade, nas suas múltiplas exceções. Eu acho que, na mensagem do Papa, isso está muito bem objetivado, de uma forma ponderada, de uma forma serena, mas muito bem objetivado. E, portanto, essa possibilidade de estarmos, de serem instrumentos que, em vez de nos fazerem encontrar com a realidade, que podem ser o reverso da medalha, e serem instrumentos que nos fecham numa esfera de simulação da realidade, com um impacto ao nível cognitivo, isto é, o que é que nós conhecemos. Por exemplo, a faculdade com uma memória claramente estará sujeito a uma transformação. A maneira como usamos a nossa faculdade da memória, a maneira como comunicamos, portanto, cá está outra vez a dimensão da relação, mas expressa, traduzida em gesto, em palavra, em toque, em olhar, está também sob esta vertigem de serem relações autênticas ou simulacros, ou ser comunicação autêntica ou simulacro de comunicação, e depois até o impacto do sujeito sobre si próprio, isto é, o risco de eu ser um simulacro para mim mesmo. Isso assusta-me bastante e provavelmente alguns indicadores que temos, sem ser tremendista, mas alguns indicadores que temos de perturbações crescentes, por exemplo, no território da saúde mental, merecem de facto aqui uma atenção. E creio que a mensagem do Papa, e o Papa na sua mensagem, melhor dizendo, coloca aqui o dedo num dos problemas mais fundamentais, que é esta lógica da realidade ou do jogo da imitação, que, recordo, é bem uma intuição que está na gênese até do próprio desenvolvimento da computação e das ferramentas, que é esta ideia de que a máquina imita o humano, e eu não sei se nós estamos hoje, pelo menos, expostos ao risco de o humano imitar a máquina.
0: Quando o Papa fala da necessidade, que é o que dá título até a mensagem, de preservar vozes e rostos humanos, aqui um dos problemas que eu levantei na minha leitura e que também queria partilhar consigo tem a ver com a mediação. É algo que é particularmente caro a mim como jornalista, porque é uma parte do meu papel, é mediar. É algo que acho que é particularmente caro ao conceito de ministro na Igreja Católica, que também tem muitas vezes esse papel de mediação na comunidade. Os espaços humanos, espaços humanos e teológicos também, todos eles são espaços de mediação. Há sempre alguém que nos leva aos outros e que nos permite compreender a realidade. Até que ponto este alerta que o Papa lança é nós de facto estarmos a passar essa mediação cada vez mais para assistentes virtuais, para o bem e para o mal? Ou seja, há possibilidades que se levantam, mas também percebemos, sobretudo com os deepfakes e com a manipulação, que é um assunto que também acho que é importante falarmos, esta delegação deste esforço de mediação em assistentes virtuais tem profundas consequências humanas.
3: Sim, se quisermos, um dos tópicos que o Papa sublinha na sua mensagem é a salvaguarda do pensamento crítico, do pensamento ponderado, e de facto essa quase externalização do processo de aprendizagem, tende a gerar, e aliás reconheçamos também, porque há uma dimensão económica no desenvolvimento destas ferramentas, existe até certo ponto algum interesse em consumidores passivos e em alguma instrumentalização do desejo, isto é, poder mercantilizar o desejo significa nunca o satisfazer completamente para manter de alguma maneira ligado o consumidor. O antídoto disso, por um lado, é percebermos o estatuto destas ferramentas, que têm um estatuto digno e de desenvolvimento, e elas encerram um imenso potencial. Não queria, pelo menos, não me coloco apenas numa perspectiva pessimista acerca
0: destas ferramentas. Sim, nem o próprio Papa tem sido.
3: Exato. Mesmo a própria mensagem acaba até num tónus até mais de indicar caminhos para podermos usar com sabedoria e de forma humana e abertas ao transcendente estas ferramentas.
0: Sim, e há uma insistência também na necessidade de salvaguardas éticas para aquilo que está a acontecer.
3: Certo, portanto, no fundo, o apelo, ele termina a sua mensagem, no fundo falando de uma aliança, que no fundo convoca todos. Percebemos a permeabilidade do digital, que está em avanço, e portanto é muito difícil de imaginar alguma área da nossa vivência, da nossa sociedade, que fique ao abrigo do impacto destes desenvolvimentos tecnológicos. E, portanto, a consequência é que aprendermos a ser mais humanos com estas ferramentas e menos outra coisa supõe uma aliança entre todos, desenvolvimentos destas, aqueles que desenvolvem estas plataformas, aqueles que têm a função de governo sobre as sociedades, mas também o utilizador, ou seja, a responsabilidade não pode ser apenas, a meu ver, imputada à outra parte. Ou seja, nós utilizadores, em primeiro lugar eu próprio, também tenho que me interrogar que se usa estas ferramentas, também eu com uma preocupação ética e responsável. Portanto, é preciso uma aliança entre todos, uma responsabilidade entre todos, uma cooperação entre todos, e creio que por aí vai, de alguma maneira, este caminho apontado pelo Papa nesta sua mensagem, não apenas para ficarmos a problematizar apenas o que está para trás de nós, mas para nos estimular a construir qualquer coisa de bom e de melhor com estas ferramentas para aquilo que está diante de nós.
2: Muito obrigado a si que nos acompanha. Este é o programa Eclésia da Igreja Católica. Continuamos a nossa conversa com Dom Alexandre Palma, Bispo Auxiliar de Lisboa, Presidente da Comissão Episcopal das Comunicações Sociais, neste que é o dia que a Igreja Católica dedica ao setor dos média. Num ecossistema digital que recompensa emoções rápidas, como é que a mensagem cristã se pode adaptar para continuar relevante? É o tema do próximo bloco desta conversa que o convido a escutar.
0: Falava da dimensão económica e Leão XIV nesta mensagem deixa uma crítica muito direta ao modelo de negócio. Fala especificamente das plataformas sociais e de algo que também já assinou. Os algoritmos recompensam emoções rápidas e penalizam a reflexão. Eu não resisto a questionar, olhando para dentro daquilo que é a vivência católica, que habitualmente a mensagem cristã exige tempo, exige reflexão, profundidade, discernimento, são todos termos espirituais muito, muito, muito conhecidos. Como é que a Igreja se pode adaptar, sobretudo ser relevante, do ponto de vista da comunicação isso é muito importante, num ecossistema digital como este, que só dá prémio ao imediatismo e ao choque?
3: Bom, voltando ao início da nossa conversa, aquilo que o Otávio está a identificar é provavelmente uma das manifestações da tal transformação antropológica que referíamos. Isto é, temos um intervalo de atenção, de expectativa, de desejo de retorno mais curto e a encurtar-se. E isso, de facto, é uma transformação que não pode ser desconsiderada. E tem, de facto, e diz muito bem, tem um impacto grande sobre uma proposta de vida plena, como é o Evangelho, e essa plenitude é em intensidade em cada momento, mas é também em extensão no tempo. E, portanto, perceber que ser cristão não é apenas o somatório de instantes, mas é a construção de um itinerário, é a redação de uma narrativa própria com Deus ou de Deus comigo dentro. Portanto, isso, de facto, pede escalas de tempo, de ponderação, de discernimento, de temperança diferente. A pergunta que o Otávio coloca é, de facto, a pergunta fundamental, que é da relevância. E se, por um lado, nós sentimos, a partir da nossa experiência crente, das nossas comunidades eclesiais, os enormes desafios que isto está a colocar à transmissão da fé, à celebração da fé, à vivência da fé, paradoxalmente, a aceleração que este tipo de instrumentos estimula, promove, ao mesmo tempo, como que sinaliza a necessidade e a importância e como são vias não apenas de encontro com a fé, mas de uma fé no sentido grande, isto é, são encontros da fé como estrada de humanização dos sujeitos, de nós próprios, da nossa sociedade, ou seja, a fé como coisa que nos faz viver bem. E, portanto, mesmo quando a fé pede paciência, pede temperança, pede silêncio, pede calma, pede tempo, ela, num tempo acelerado, talvez ela tenha alguns pontos de conflito, mas é exatamente neste contexto em que ela mostra, provavelmente, a sua mais-valia neste período.
0: E o valor estará sempre mais no contraste do que na tentação de se adaptar e ir também na
3: frente. Eu acho que é possível, eu acho que é preciso, dentro das comunidades crentes como a Igreja, que esse contraste não seja oposição.
0: Perfeito.
3: Porque também não estamos imunes a essa deriva. É um contraste que é contraste, mas não é oposição. É sal. É fermento. É luz. É semente. Mas eu creio que até temos, sem querer, creio que temos já alguns sinais de que é neste contexto de excessivo, de grande digitalização, não quero valorar, de grande digitalização, de grande mediatização dos contactos, de alguma perda daquilo que o Otávio chamava a atenção, que vem da mensagem, de rosto, de voz, de nome, de corpo, de carne, de toque, que é a falta disso, que tem feito, se calhar, muitos perceber exatamente o itinerário de uma vida espiritual, de uma vida crente e de uma vida não apenas espiritual e abstrato, ou crente de forma individual, mas eclesial e de evangelho, radicalmente de evangelho, que é, paradoxalmente é um contexto onde a proposta do evangelho também se mostra como útil e a fazer sentido e desafiante a nossa condição humana como sujeitos e como comunidades.
0: É um tema relacionado com isto, mas temos visto, por exemplo, grandes empresas que estão a desenvolver estas tecnologias da inteligência artificial recorrerem, exemplo, a Santa Sé e aos especialistas, para um debate ético. Ou seja, o património de reflexão que existe do ponto de vista católico também é relevante, pelos vistos, para quem é dono destas companhias, para um desenvolvimento mais humano destas tecnologias.
3: Certo. Eu diria até ético no seu sentido até mais vasto, isto é, um suporte até filosófico, antropológico, até teológico. Então, que no fundo exprime bem aquilo que o Papa de facto diz na mensagem. É preciso cooperação, é preciso aliança, é preciso corresponsabilidade de todos. E de facto a Igreja Católica, e obviamente outras comunidades religiosas seguramente, mas a Igreja Católica não é espectadora neste processo, como nunca quis ser espectadora em nenhum processo social, político, económico, antropológico, familiar, laboral, educativo. E por isso, por exemplo, o vetor da educação é tão sublinhado na mensagem do Papa, para uma educação que cá está crítica, mas ponderada, sábia, onde, por exemplo, a questão da literacia, a literacia do digital, a literacia da comunicação, a literacia hoje da imagem, por exemplo, saber interpretar hoje uma imagem, é mais importante, porventura, do que era na minha geração quando eu era mais novo.
2: Bom dia para si, este é o programa Eclésia da Igreja Católica, preservar vozes e rostos humanos, o tema do Dia Mundial das Comunicações Sociais, que se celebra hoje, uma escolha do Papa Leão XIV, sobre a qual eu converso com Dom Alexandre Palma, o Presidente da Comissão Episcopal responsável pelo setor dos média na Igreja Católica em Portugal.
3: A década de 10 deste século foi uma década de uma enorme aceleração deste progresso e também reconheçamos algum deslumbramento ingênuo.
0: Sim.
3: Eu creio que esta... Eu disse a primeira década, mas calhar devia dizer a segunda, portanto, a década de 10. A década de 20 é já uma década mais realista relativamente aos potenciais e também aos riscos deste desenvolvimento, desta transformação, desta revolução tecnológica, como se diz, e penso com alguma pertinência. Eu creio que, aos diversos níveis, começamos a ensaiar estratégias dinâmicas de tentar conviver e viver bem com estas ferramentas, ao nível escolar, ao nível das instituições educativas, ao nível das universidades. Pelo que sei, em todas elas têm encontrado preocupação com este assunto e começarem, às vezes de forma mais seminal, noutras já mais consolidada, a ter estratégias. E sinto também, no lidar com as famílias, por exemplo, sinto os pais muito, muito desafiados com este tipo de transformação, sobretudo os que têm filhos, e muito disponíveis para ajudas na obra da educação. Eu creio que as instituições da Igreja, abertas a todos, como sempre estiveram, mas até outras instituições da sociedade civil, estamos todos a procurar lidar com isto. Eu posso dizer, também a partir de outro lugar, de outro serviço que também desempenho, na Fundação Jornada, que lida sobretudo com públicos jovens, nós temos encontrado com projetos de intervenção no terreno que têm que ver com dependências do digital, têm a ver com literacia digital e, portanto, alguma coisa estamos a fazer. A minha expectativa é que nos próximos 5, 10 anos nós estaremos muito mais robustos na capacidade de sermos pedagogos nesta literacia da palavra, da comunicação, da imagem, dos vídeos. Sabermos aprender a ler como aprendemos a ler.
0: Sim.
3: Quando a televisão nos entrou em casa, como a geração aprendeu a ler quando teve a rádio em sua casa e assim para trás.
0: Olhando também de um ponto de vista do potencial, o Papa fala na necessidade de não enterrar talentos e podemos ver aqui, de facto, o desenvolvimento de muitos novos talentos a nível da humanidade, a nível do potencial destas tecnologias, quais é que são as suas esperanças, tanto, diria, tanto no âmbito do que elas podem ajudar na evangelização, como na construção do bem comum da sociedade.
3: Sim, eu creio, quer dizer, aí posso dizer apenas aquilo que ouço a quem sabe destas coisas muito mais do que eu, e portanto há um conjunto de simplificação de processos, ou seja, automatização de processos, podem ser burocráticos, algum apoio, por exemplo, no campo dos cuidados de saúde, ou seja, há aqui uma esfera de facto da ação que pode trazer muito bem, até assim, baixar custos de algum tipo de acesso a algum tipo de serviços, que sendo mais automatizado, pode ter um custo unitário mais baixo e, portanto, ou seja, há um potencial ao nível do estudo, por exemplo. De facto, nós hoje estudamos, aprendemos, investigamos de maneira diferente, temos acesso a muito mais informação. Isso devia ser, como estávamos a dizer há pouco, acompanhado da capacitação para lidar com este oceano de informação. Nem sempre as duas coisas vão de par e passo, e aí está, este desequilíbrio é que é o problema. Não é o problema não é que nós tenhamos acesso a mais informação, provavelmente a informação de qualidade muito diversificada, de alguma maneira o leque da qualidade de informação aumentou, entre informação de altíssima qualidade como está hoje imediatamente acessível, a informação que ao limite não o é, portanto, a baixíssima qualidade, e tanto, daí a importância da literacia, do pensamento crítico, do próprio usuário, saber ele próprio perceber isto merece crédito, isto de todo em todo não merece crédito. E é esta a pedagogia que temos que fazer. E creio que, repito, creio que nem sempre vai, não vai correr tudo bem.
0: É difícil.
3: Mas vamos aprendendo, e eu também, sem ser ingênuo, também eu creio que, apesar de tudo, nós como sociedade, nós como indivíduos, vamos nos adaptando. O problema aqui é uma questão até que, não sei se o Papa fala na mensagem, talvez sim, que é a velocidade da adaptação. E, de facto, isto pede adaptações mais rápidas, porque o desenvolvimento tecnológico é também muito acelerado, e há aqui também não apenas um desencontro das competências que é preciso desenvolver, mas também do timing do desenvolvimento dessas competências, e aqui de facto temos aqui que trabalhar.
2: Muito obrigado a si que nos acompanha nesta manhã de domingo. Este é o programa Eclésia da Igreja Católica. Eu tenho estado à conversa com Dom Alexandre Palma, Presidente da Comissão Episcopal das Comunicações Sociais, que na Igreja Católica em Portugal acompanha o setor dos média. Este é um dia muito especial para nós, jornalistas desta casa. É o Dia Mundial das Comunicações Sociais, que o Papa Leão XIV dedica este ano ao tema Preservar Vozes e Rostos Humanos, um grande desafio sobre o qual continuo a conversar com o Dom Alexandre.
0: Foi eleito em abril para a presidência da nossa comissão, da Comissão Episcopal das Comunicações Sociais. Nessa altura disse algo que me chamou a atenção e queria desenvolver um pouco consigo, se fosse possível, da Igreja procurar ser um qualificador do debate público. Nós falava ainda agora da necessidade de distinguir o que é informação de qualidade e aquilo que não é. Nós vivemos, percebemos que muita dessa informação que não é de qualidade está subjacente a um discurso de radicalização, de polarização, de ruído. Como é que se qualifica na prática o debate?
3: Bem, é uma ótima pergunta, Otávio. Eu obviamente não tenho nenhuma resposta, não é?
0: Mas estamos cá para conversar também.
3: Exato. Eu tomo, quer dizer, tomarei, tenho que conjugar o verbo no futuro, este serviço, que muito me alegra, na Comissão Episcopal. Eu creio que a Comissão Episcopal começa por ser um enorme reconhecimento a todos os trabalhadores, todos aqueles que trabalham especificamente na área das comunicações, e hoje esse o campo das comunicações sociais é mais alargado e em progressivo alargamento. Quer ser uma presença, por um lado, de escuta da Igreja, do que é este mediador tão importante nas sociedades. E a Igreja quer estar com eles, escutando, e obviamente também trazendo um pouco do que é a sua mundividência, o seu sonho para uma vida em sociedade boa, à luz da inspiração de Jesus e do seu Evangelho. A Comissão tem um longo currículo de trabalho qualificado nesta área, sobretudo com os profissionais da comunicação social, mas obviamente sempre aberto a todos. A questão da qualidade do debate público e do... Eu creio que existe muito... Também existe muito ruído, não quer dizer que exista só... Existe muito ruído. E, de facto, a minha inquietação é... Por um lado, é natural que sociedades democráticas, plurais, seculares, existam muitas vozes, sensibilidades muito radicalizadas. Eu creio que às vezes convém fazer aqui uma distinção, se ela for possível, entre a radicalidade da posição e o radicalismo da forma de a comunicar. As duas coisas pode ser que não sejam exatamente sempre a mesma. E eu creio que nós devemos ser mais... Devemos ser críticos de tudo, mas sobretudo é a forma muito histriónica, muito violenta em alguns casos.
0: Eu, usando uma expressão do início da conversa que foi muito marcante, são formas fechadas à relação.
3: Certo, exato. Serão? E de manipulação.
0: Que o outro não tem lugar de... É só alguém ou combater ou que alguém tem de ser convertido pela minha posição.
3: Ou então de manipulação do meu auditório, porque uma coisa é eu defender com clareza, assertividade de um ponto de vista. Outra coisa é eu esconder ou camuflar ou adulterar determinados dados para reforçar o meu ponto de vista e, portanto, de alguma maneira, dar um simulacro de verdade, voltamos à palavra, a quem me escuta, a quem me ouve, a quem me lê. Eu acho que é diferente entre uma coisa e outra.
0: E falta uma educação crítica para que se perceba que eu estou a ouvir coisas que não são verdade.
3: Pronto, e aqui, como bispo, e não quero comprometer mais ninguém do que isto, mas pergunto-me, nisto, numa sociedade plural, democrática, muito, até certo ponto, com algum conflito interno, alguma tensão interna, que pode ser um fator de crescimento, qual é a voz da Igreja? De que forma é que a Igreja participa num debate assim? Eu acho que nós não temos que falar só uma língua. O Evangelho nunca falou só uma língua. A Igreja nunca falou só uma língua. Eu uso a língua no sentido literal, mas no sentido simbólico. Portanto, nós temos que falar várias linguagens, para dizer assim. E, portanto, temos que estar em todas as plataformas, é escrito, é o audiovisual, é o audiovisual, é o áudio, são as redes sociais. Temos que estar aí, temos que aprender um pouco as linguagens, mas há um certo tipo de discurso que eu acho que nós, Igreja, não devíamos entrar, não podemos entrar. Porque nós não podemos... Eu acho que a Igreja se quer ser, e quer ser, sal da terra e luz do mundo, e percebemos claramente quem é que nos pede para que sejamos isto e que sejamos sempre isto, nós não podemos, de alguma maneira, ser meia-luz ou ser, de alguma maneira... sombra ou ser veneno na conversa. Não podemos ser. Onde a comunicação se jogar nesse registro, eu serei resistente a dizer não creio que seja nesse registro onde a voz da Igreja possa ser audível e possa ser possa ser relevante, para usar uma palavra também que o Otávio já usou, e só para sintetizar, eu creio que a Igreja tem que ser muito clara, muito assertiva, muito, muito, muito convicta do seu testemunho de fé, da bondade que é o Evangelho de Jesus, que é a fórmula de vida eterna, de vida plena, de vida grande, de vida em plenitude, de vida feliz, de vida alegre, de vida em abundância. Muito claro sobre isto. E se calhar alguns poderão dizer que radical está a ser. Mas sê-lo de uma maneira que não seja para, de alguma maneira, criar divisões, que seja para criar oposições, que seja um testemunho claro, mas que seja audível, que seja visível por todos. Eu acho que esta tem que ser a qualidade da voz da Igreja no espaço público, mas repito, eu quero escutar os profissionais da área da comunicação social, quero, obviamente, os bispos que fazem parte da Comissão e da Conferência Episcopal. Não estou aqui a dizer que esta é a forma. Estou apenas a partilhar o ponto de vista de alguém como eu, que ao mesmo tempo está muito, com muita vontade de aprender e muito curioso para aprender com a mensagem do Papa, nomeadamente, que é tão instrutiva e que melhor do que nos ouvirem falar sobre ela é lerem-na e obviamente de todos os demais que têm aqui uma presença na área da comunicação.
0: Aliás, só para concluir a conversa e agradecendo desde já o tempo, nessa área do trabalho que vai desenvolver na Comissão, a Comissão em si também tem esta capacidade de recolher, conhecer e recolher projetos que ajudem a qualificar a presença da Igreja Católica na...
3: Eu acho que nós queremos, obviamente, nós temos que olhar com muito cuidado, com muito carinho, para as múltiplas, para a enorme diversidade de meios de comunicação social da Igreja, deixa eu dizer assim para ser mais claro, uma enorme riqueza, anos, dezenas de anos, às vezes mais de enorme trabalho, de apostolado, uma coisa extraordinária. Temos que estar aí junto deles, reforçar, ajudar a adaptar-se ou a transformar-se nestes tempos, mas também temos que interagir com a comunicação social, vamos dizer assim, secular, para usar este binómio, todos, porque também com esses queremos dialogar, também com esses queremos aprender e também com esses temos alguma coisa a dizer, porque, repito, e volto à ideia do Otávio, que é fundamental, são tudo formas de mediação e a mediação é, de alguma maneira, o oxigênio da relação. Portanto, nós queremos estabelecer a relação, a comunicação é a forma de chegarmos até lá.
0: Alexandre, muito obrigado e um bom dia mundial das comunicações sociais para si. Muito obrigado.
2: Muito obrigado a si que esteve desse lado. Chega assim ao fim mais um programa Eclésia. Agradeço a sua companhia nesta reflexão sobre o ambiente digital que assinalou o Dia Mundial das Comunicações Sociais. Eu sou Otávio Carmo, jornalista. É sempre um gosto estar deste lado. O programa Eclésia volta à sua companhia na Antena 1 da Rádio Pública na madrugada de quarta para quinta-feira, pouco depois da meia-noite. Até lá. Despeço-me com votos de um santo domingo e uma vida feliz.

0: nações. Bom dia, cá estamos para mais um programa da Aliança Evangélica Portuguesa. Num mundo cheio de tantos ruídos, de agitação, hoje queremos trazer-lhe uma frequência que transmita tranquilidade, calma, paz. Para começar, vamos escutar o que Jesus disse e que está escrito no Evangelho de João.
1: Deixo-vos a paz, a minha paz vos dou. Não vo-la dou como o mundo a dá.
0: Hoje, queremos convidá-lo a respirar fundo e a trocar a ansiedade pela serenidade que só o Príncipe da Paz nos oferece.

0: muitas vezes buscamos tranquilidade em tudo, menos onde ela existe. Em contas bancárias, em silêncio, nas festas, nas férias. Mas a verdade é que a paz tem um nome, é uma pessoa. Jesus é tudo o que precisamos, o nosso Príncipe da Paz. A sua paz não é a ausência de problemas, mas a presença dele no meio das dificuldades. Como diz o apóstolo Paulo, em Filipenses, no capítulo 4, versículo 7, está escrito o seguinte:
1: e a paz de Deus, que excede todo o entendimento, guardará os vossos corações e os vossos pensamentos em Cristo Jesus.
0: Talvez possa estar a perguntar como, onde é que pode encontrar esta paz hoje? Pela entrega, deixando as preocupações aos pés de Jesus. Pela oração, trocando o "e se" pelo "ele é". Jesus é o Príncipe da Paz, o que nos sustém, o que nos escuta, o que nos abençoa, o que nos perdoa, o que nos sara, o que tem tudo sob o seu controle. E também pode encontrar esta paz hoje pela confiança, sabendo que mesmo no barco agitado pelas ondas, Jesus está lá. Jesus está connosco. Ele tem poder para acalmar a tempestade. Então, hoje, talvez no seu lugar secreto, ouça também esta doce voz de Jesus com o seu Santo Espírito a falar ao seu coração.

0: que a paz de Cristo, que não depende das circunstâncias, seja a sentinela do seu coração durante todo este dia. Aproveitamos para o convidar a estar connosco na Igreja Evangélica mais próxima e também temos para lhe oferecer um devocional. Quer recebê-lo?
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0: Até ao próximo programa, se Deus quiser.

porque Deus amou o mundo de tal maneira que deu o seu único Filho, para que todo aquele que nele crer não morra, mas tenha a vida eterna. João capítulo 3, versículo 16.

0: 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Muito bom dia, são 7 horas no continente e na Madeira, 6 horas nos Açores. Vamos conhecer os títulos da informação.
1: A garantia pública aos jovens na compra da primeira habitação deve continuar, ideia defendida pelo presidente executivo do BCP, que, por outro lado, concorda com uma redução da taxa de esforço no crédito à habitação. Nuno Melo é reeleito hoje presidente do CDS para um terceiro mandato.
0: Vamos para as notícias na emissão da RTP Antena 1, numa edição da jornalista Ana Fernandes Silva.
1: O presidente executivo do Banco Comercial Português apoia a intenção do Banco de Portugal de diminuir a taxa de esforço nos créditos à habitação de 50% para 40%. Em entrevista ao programa Conversa Capital da Antena 1 e do Jornal de Negócios, Miguel Maia realça a prudência da medida, tendo em conta o contexto internacional.
2: Diminuir a taxa de esforço, acho muito bem. Perceba a medida, ou seja, vamos ser mais cautelosos para garantir que, perante a imprevisibilidade que existe, as famílias tenham uma maior reserva. DSTI, que é a taxa de esforço, no BCP, média das operações, anda nos 38%. Algum impacto terá, mas não me parece, perante a incerteza que haja no mundo, que não seja uma medida e que eu possa dizer não estou de acordo.
3: Isso faria sentido também ao nível da maturidade do empréstimo?
2: O que temos que garantir é que a maturidade é adequada à vida contributiva e ao rendimento da pessoa ao longo daquilo que é a perspectiva de vida.
1: Em declarações aos jornalistas Rosário Lira e Hugo Neutel, o presidente executivo do BCP defende que a garantia pública aos jovens deve continuar.
2: O obrigo de garantia pública, o BCP tem 6 casos de incumprimento, todos eles relacionados com doença, divórcio e desemprego, todos.
4: E, portanto, não está preocupado com um eventual aumento do incumprimento nestes créditos com garantia do Estado?
2: Não, nada mesmo. Não é muito, nada, estou tão preocupado, não é nada, estou tão preocupado com esses créditos que têm garantia de Estado como qualquer outro crédito à habitação que tenho na carteira do Banco Comercial Português.
1: Excertos do programa Conversa Capital, da Antena 1 e do Jornal de Negócios, que vai poder ouvir na íntegra depois do noticiário da 1 da tarde. Nuno Melo vai ser hoje reeleito presidente do CDS para um terceiro mandato. A moção de estratégia global apresentada pelo líder do partido no Congresso foi aprovada por larga maioria, Inês Ameixa, depois de várias horas de discussão.
5: Está aprovada por larguíssima maioria do Congresso.
6: Com a moção de estratégia global aprovada, numa votação de braço no ar, Nuno Melo é este domingo reeleito líder do CDS. O texto do adversário, Nuno Correia da Silva, teve apenas 8 votos a favor. Já a moção da Juventude Popular acabou retirada. Durante mais de 10 horas, os congressistas discutiram o futuro do partido e que CDS querem para os próximos anos. Ouviram-se críticas de que os centristas devem afirmar-se na coligação com o PSD, mas também que o CDS não é muleta de ninguém. Telmo Correia foi dos últimos senadores a falarem ao Congresso, já perto da 1 da manhã. O vice-presidente do partido responde aos que defendem que o CDS deve ir a votos sozinho em próximas eleições.
7: Não há eleições no mandato que hoje aqui, hoje e amanhã iremos conferir à nova direção. Não há eleições previstas nos próximos 3 anos. Portanto, este não é o tempo de tomar essa decisão. Mas quando essa decisão tiver que ser tomada, o partido, o presidente do partido, os dirigentes do partido, nós todos, se for para ir sozinhos, estaremos mais fortes, vamos sozinhos, nunca tivemos medo de ir a votos e fomos sempre a votos pelo CDS e só pelo CDS.
6: O mesmo considera Nuno Melo, que será reeleito para um terceiro mandato à frente do CDS. É a ele que cabe agora apresentar a lista à Comissão Política Nacional, que é votada este domingo de manhã, antes do discurso da consagração.
1: O líder do CDS vai discursar ao final da manhã na sessão de encerramento do Congresso em Alcobaça. O secretário de Estado da Administração Interna afirma que a videovigilância nas ruas aumentou 30% desde a entrada da Aliança Democrática no governo. Revelação feita no Congresso do CDS este sábado. Telmo Correia acredita que até ao final do ano vai ser alcançada quase a totalidade da taxa de execução de investimento em forças de segurança.
7: Nestes dois anos, nós tínhamos 1.000 câmaras de videovigilância, neste momento temos 1.500 e temos 50 processos a decorrer. Aumentámos em 30% a videovigilância no nosso país, em trabalho com as autarquias. E estamos a mudar uma taxa de execução, investimentos em forças de segurança, era de 8%, em dois anos trouxemos-la para 40% e vamos terminar o ano 2026 com uma taxa muito perto dos 100%. Isto são, querem bandeiras, querem mobilização, isto são bandeiras. As bandeiras do investimento na defesa, as bandeiras dos antigos combatentes, as bandeiras das forças de segurança.
1: As revelações do secretário de Estado da Administração Interna, Telmo Correia. A Organização Mundial de Saúde alerta para o surto de ébola na República Democrática do Congo e no Uganda. A OMS declara que o surto constitui uma emergência de saúde pública de interesse internacional. Segundo os dados mais recentes, o surto já provocou pelo menos 88 mortos e há centenas de casos suspeitos. A organização alerta para o risco de propagação entre países da região e pede o reforço das medidas de vigilância e controle sanitário. Contra tudo e contra todos, o presidente da Câmara do Porto destaca assim a conquista do título de campeão nacional do Futebol Clube do Porto. A equipa, orientada por Francisco Farioli, ergueu o troféu este sábado num desfile perante milhares de adeptos na cidade invicta. O autarca Pedro Duarte agradeceu à equipa azul e branca por demonstrar que o Porto é capaz.
8: Em nome da cidade do Porto, eu quero dizer muito obrigado a estes campeões. Muito obrigado por projetarem o nome desta cidade, o nome desta região tão alto. E por provarem, com o seu esforço, com o seu trabalho, com o seu mérito, porque nada nos é dado, tudo é conquistado, por provarem que somos capazes de conquistar aquilo com que sonhamos.
1: O Futebol Clube do Porto termina o campeonato com 88 pontos, mais 6 do que o Sporting e mais 8 do que o Benfica.
0: Foram as notícias na RTP Antena 1, num simultâneo com a RTP 1 Madeira e Açores e RTP Mundo, numa edição da jornalista Ana Fernandes Silva. Toda a informação está disponível na internet em noticias.rtp.pt.
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0: Um bom domingo, bom dia. Passam 9 minutos das 7 da manhã. Seguimos nesta hora com a Árvore da Música e Ana Sofia Carvalhada.
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13: O meu padrinho ofereceu uma primeira guitarra clássica, o meu padrinho Alberto, e então foi por aí que começou tudo.

0: O convite hoje é para viajarmos na árvore da música com a música, as composições, as violas de Miguel Carvalhinho. Miguel, bem-vindo à Árvore da Música. Antes de falarmos deste convite, que no fundo traz um novo Miguel Carvalhinho, abraçando também outro instrumento, a voz, para além da guitarra clássica, para além da viola beiroa, mas que paixão é esta pelos cordofones que o fez também frequentar e terminar muitos conservatórios, o Conservatório de Castelo Branco em guitarra clássica?
1: É verdade que os cordofones surgiram na minha vida porque quando entrei para o conservatório foi um instrumento que me indicaram, não é? Porque eu até comecei por tocar harmónica, flauta de bisel, tinha alguma inclinação para a trompete, mas como na altura, enfim, indicaram-me o instrumento de guitarra, e era um instrumento acessível, o meu padrinho ofereceu uma primeira guitarra clássica, o meu padrinho Alberto, e então foi por aí que começou tudo. A partir do momento em que começo a perceber que música se pode fazer com o contacto com as cordas, enfim, com viver aquele instrumento, nunca mais parei, não é? Pronto, enfim.
0: Que idade tinha?
1: Eu comecei relativamente tarde, tinha 13 anos, não é? Portanto, na altura, quando mudei para Castelo Branco, porque eu morava numa aldeia que hoje é vila, que é o Gonçalo, e não tínhamos acesso ao ensino de música aí, não é? Quando fui para Castelo Branco, a minha mãe inscreveu-me no conservatório.
0: E não tinha aquele sonho de menino de ser polícia, bombeiro, médico? Não, não tinha esses sonhos quando fosse crescido?
1: Eu tinha o sonho de estar a meter gasolina num posto de gasolina para poder meter combustível e gasolina oferecer aos meus amigos. Está a ver? Era esse o meu sonho.
0: Generoso. Sempre a partilha.
1: Sempre que sim. E depois sempre tive uma chama muito, muito, muito viva para tudo o que era apresentações em público e estreia-me em palco com a Lara Lee, enfim, que era muito miúdo, a cantar uma música dela, enfim, tinha este impulso de subir ao palco, não é? Portanto, era assim esta vontade de estar em público.
0: E esse estudo de obras mais clássicas que habitualmente se aprende no conservatório ajudaram depois para outras melodias, outras viagens musicais que não o ambiente mais clássico, mais erudito? Foi uma boa base de trabalho?
1: Foi. Digamos que a escola erudita é essencial. Não só pela teoria, mas também depois pelo desenvolvimento técnico que proporciona ao instrumentista e que permite pedir coisas ao instrumento e não aceitar o que o instrumento lhe dá à partida, não é?
0: E o ensino é a sua grande paixão, porque mesmo passando pelo conservatório, passando também por outros conservatórios do mundo, o ensino esteve sempre presente, quer na língua portuguesa, quer na língua inglesa.
1: Sim. Esta atividade pedagógica, digamos assim, já vem de família, não é? Portanto, os meus avós, a minha mãe eram professores e sempre foi uma profissão que eu achei e pensava que era bastante, e continuo a pensar, não é, que é bastante importante. E depois também em Castelo Branco, a Escola Superior de Educação foi um grande chamariz, não é, para fazer uma formação superior além da música, não é, na terra onde eu vivia, não é? Portanto, e onde trabalho hoje, no Politécnico de Castelo Branco, porque está a ver esta coisa da vida dá voltas, e eu agora sou professor na Escola Superior de Artes Aplicadas do Instituto Politécnico de Castelo Branco.
0: E o que leciona, Miguel?
1: A guitarra clássica, e também tenho lecionado etnomusicologia, enfim, também faço investigação e depois também faço muitos trabalhos de coordenação por aí fora, porque é preciso também este lado mais invisível das escolas, porque as escolas funcionam, não é?
0: É quase como regressar a casa.
1: Sim, isto de regressar a casa para mim tem sempre um gosto muito, muito especial, porque como vivi em Paris há alguns anos, onde estudei e onde poderia ter ficado, não é? mas não decidi voltar para casa porque o chamamento da beira baixa, da beira alta, enfim, da minha terra, sempre falou mais alto, não é?
0: Vamos começar, Miguel, a desvendar e a desembrulhar este convite Instante em Mim. Que composição é esta?
1: O Instante em Mim uma poesia, um poema que eu fiz há alguns anos e tem a ver com o que é breve, o que é fugaz e visto depois, quando passa algum tempo, nós gostaríamos que tivesse demorado mais tempo, não é? Para podermos ainda colher mais prazer do que é fugaz, o que é paixão, não é?

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1: Carvalhinho, que guitarra que abraça atualmente, não só a guitarra clássica, como a viola beiroa? Dizem-me que quando são construídas para um músico têm aquele e aquele detalhe especial, porque à medida que se vai tocando, se vai dedilhando, se vai também feitos muitos ensaios e composições, quer sempre mais aquele e o outro som que se pode, entre aspas, sacar. Os seus dois cordofones são especiais, Miguel?
0: São muito especiais. Eu neste trabalho estou a tocar com uma guitarra clássica de 10 cordas, ou seja, tem um encordoamento de 6 cordas normal e depois tem mais cordas graves, um ré, um dó, um si e um lá. Esta investigação, digamos assim, nas cordas mais graves começou há alguns anos com um instrumento do Oscar Cardoso, com 8 cordas, portanto com 2 mais graves, e depois um instrumento do Casimiro Lozano, espanhol, portanto da zona de Madrid, com 10 cordas, que tem também uma simbologia, porque era o Narciso Iepes também que tocava uma guitarra com este número de cordas, e é impressionante o som grave e o conforto que depois nós temos a tocar um instrumento assim com estas características. A viola beiroa, a última viola beiroa que foi feita para mim, que foi o Daniel Garfo e o Marco Gonçalves da Delfina Guitars que fizeram, é mais uma pesquisa, é assim, é a procura do que eu queria de um instrumento como a viola beiroa, e que este já está muito próximo no que é o timbre, no que é o equilíbrio, no que é a dimensão sonora e o conforto de tocar. Portanto, são instrumentos que foram construídos a meu pedido, não é? Portanto, e conseguem dar-me a satisfação, ou seja, dar-me aquilo que eu peço, não é? Aquilo é muito, o que é muito interessante para quem faz música, assim, como...
1: Nunca está conformado, Miguel, com o instrumento que abraça. Quer sempre aquele som, a tirar aquela nota, aquela perfeição, em busca da perfeição como compositor?
0: Sim, mas também já foi pior. Ou seja, também vamos percebendo que também há limites, não é? Portanto, para o que o instrumento nos consegue dar, embora a nossa prestação esteja sempre um pouco aquém daquilo que é o que nós pretendemos. Mas de certa forma acredito que tenho assim agora uma estabilidade que já não me angustia esse problema, não é?
1: Quantos cordofones tem em casa?
0: Já as cordas é diferente.
1: Quantos cordofones tem na sua sala de ensaio em casa?
0: Assim, a usar sempre tenho 2, 3, porque depois...
1: Vão ficando para trás.
0: Quer dizer, eu tenho que os ir tocando porque eu sou muito ciumento e depois quando eu preciso deles não estão lá, não? Mas de qualquer maneira, assim, sistematicamente, todos os dias tenho 2, 3 instrumentos onde toco, sim.
1: Antes de voltarmos a falar sobre este convite dos cúmplices, das melodias e também do atrevimento, a ousadia em começar a cantar, três pontos. Que tema é este que faz parte também deste convite musical?
0: Três pontos é um hino à liberdade, à fraternidade e à igualdade, porque são três pilares que estão, que falham muitas vezes na nossa sociedade atual. Portanto, os três pontos é, além de serem reticências também, porque enfim, a nossa vida é feita de reticências, mas temos que ter algumas certezas, e esta bondade, esta forma de estar na vida, de procurar a beleza, de proporcionar a beleza, de entender que há uma angústia enorme nas pessoas hoje em dia, e que um momento de calma que este tema pode proporcionar pode ter efeitos relaxantes, pode ter efeitos que as pessoas ficam a pensar um pouco mais naquilo que pode ser a vida que têm.

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0: Miguel Carvalho, começando a detalhar este convite musical que tem uma capa muito especial. Falando da capa deste disco, eu acho que tem muito orgulho na imagem, no grafismo deste convite. É verdade ou não é, Miguel?
1: É claro que sim, porque trata-se do meu filho mais velho, do Horácio, que faz esta, um artista plástico, que faz estas pinturas, estas ilustrações, não é? No seu traço muito, muito distintivo. E que serve como se fosse uma certa psicografia dos momentos que se passam nos espetáculos. Ele está ao vivo a desenhar e absorve um pouco do que nós estamos a fazer em palco e do que o público está também a sentir. E com estas, digamos, energias, ele vai desenvolvendo, num tampo de uma viola beiroa, vai desenvolvendo o seu traço, que depois achamos por muito, enfim, que seria muito interessante juntar a um disco, porque um disco hoje em dia tem que ter uma proposta mais completa e mais entusiasmante, digamos assim. Portanto, o convite tem a interpretação do Horácio Carvalhinho das músicas que são tocadas através do seu traço, eu diria, jovem, mas já inconfundível, não é?
0: Miguel, falando da parte da composição, como é que nascem as suas melodias, mas também as palavras? São as melodias que trazem palavras? São as palavras que vai escrevendo num caderninho ou no computador e pondo numa gaveta lá de casa? Como é que é esse processo de trabalho, porque até aqui era apenas, e digo apenas com muito orgulho, um instrumentista, tocou, subiu ao palco com muitas vozes e muitos músicos, e agora há também a participação e a partilha das palavras.
1: Eu tenho sincero, a certeza, não é? Que para ser poeta e para ser compositor é preciso trabalhar afincadamente, diariamente, fazer como se fosse um ginásio, quer de escrita, quer de som, enfim, tem que se procrastinar imenso. Eu funciono um pouco como inspiração, ou seja, as músicas aparecem não sei de onde, as letras igual, geralmente, ainda bem que tenho um telemóvel com gravador, porque as ideias surgem entre as 4 e as 6 da manhã, então é nessa altura que eu registro as primeiras, enfim, os primeiros sons, as primeiras palavras, que depois vão sendo desenvolvidas, mas é assim uma inspiração muito, muito, também muito fugaz, não é?
0: O que vale é que os telemóveis hoje em dia têm uma capacidade de registar o que escrevemos ou que gravamos, um áudio, de muito, muito espaço para depois desenvolver cada melodia, cada obra, cada tema. Foram muitas horas de solidão na sala de ensaio antes de partilhar com os outros músicos?
1: Claro que sim, claro que sim. Depois, a partir daí, enfim, já é um trabalho muito idiomático, porque eu quando faço estas músicas, eu trabalho com a guitarra na mão, portanto estou sempre a ver como é que se conjugam os sons, e depois tendo ideias para fazer propostas a quem toca comigo para podermos completar. Depois também neste convite tenho, enfim, a honra, o prazer de trabalhar com o Pedro Ladeira, que é um músico, enfim, que temos partilhamos quase a mesma respiração musical, digamos assim, e com o Custódio Castelo, que foi o produtor, enfim, que toca.
0: Mestre Custódio Castelo.
1: O mestre, exatamente. O meu irmão de música, que também depois, com a sua mestria e com o seu saber, também consegue extrair ainda mais coisas dos temas, quer instrumentais, quer depois das palavras e da forma como desta vez se dizem e até se cantam, não é?
0: E é-lhe fácil partilhar aquilo que fez num ato solitário, naquelas horas e horas a dedilhar e a escrever música? Depois é-lhe fácil mostrar a outros pares aquilo que compôs?
1: Eu diria que é natural, portanto, porque também faz parte de uma vontade e de uma emoção minha, não é? De partilhar aquilo que vou construindo. E, porque tem sempre mensagem, portanto, são estas mensagens que eu também tenho o grato prazer e, enfim, de depois partilhar, não é? Enfim, e também tenho pessoas ao meu redor que me entendem e que, enfim, que aceitam ser os primeiros críticos.
0: O Custódio Castelo, dizem-me, que é muito exigente.
1: Sim, sim. Mesmo muito exigente, até.
0: Isso é que eu chamo mestre.
1: É claro, há tantos anos que trabalhamos os dois e podem passar algumas horas, mas há ali um momento em que nós dizemos assim, é agora. E as coisas depois parece que nascem nesse espírito já de um certo cansaço, de uma certa procura já quase exaustiva do que é que seria melhor, que nasce esta às vezes a quintessência das coisas, não é?
0: Oh, Miguel Carvalho, nunca pensei que a serenidade ficasse em lá, mas fiquem lá neste convite.
1: Pois é. Fiquem lá porque começa com o grande lá da viola da guitarra de 10 cordas, não é? Um lá gravíssimo. E a serenidade, como um instante fica em mim, a serenidade fica em lá. Portanto, a serenidade fica lá onde nós temos que ir procurar.

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0: Miguel Carvalho, que necessidade é que teve de começar também, não só a cantar, mas também na declamação de palavras? Porque não encontrou aquela voz, aquele intérprete que dissesse ou cantasse como idealizou? Que tinha essa vontade desde menino também de partilhar um outro instrumento que é a voz. Como é que isso aconteceu neste percurso de músico, Miguel?
1: O meu grande amigo Henrique Munhoz fez uma obra para Viola Beiroa, onde eu tinha que cantar, ou seja, tinha que rezar uma oração no final. E esse desafio de tocar e cantar, ou dizer ao mesmo tempo, para mim foi muito importante, porque requer um trabalho de separação muito bem do que vai dentro de nós e o que passa para os dedos, não é? E depois também com o entusiasmo que o Custódio Castelo pôs também nesta versão, de cantar alguns poemas e dizê-los ao mesmo tempo, acompanhando com frases musicais e melodia acompanhada nos instrumentos, fica uma mistura que me agradou bastante e, enfim, descobri este caminho ao fim de não sei quantos anos.
0: Mas era um desejo?
1: Não, nem foi bem um desejo. Eu sempre cantei, aliás, com a Orquestra Viola Beiroa, nós cantamos e eu nunca tive medo de cantar em público, embora acho que o timbre da minha voz, enfim, pelo menos não me encanta muito, não é? Mas nesta mensagem que eu queria passar, pareceu-me que podia ficar bem e podia resultar, não é?
0: Vou fazer aqui uma inconfidência na área da música, que pode também ser sempre ouvida na plataforma da RTP Play. Já lá vão perto de 50 partilhas, sempre com novos ramos, novas flores, novos frutos. Eu nunca pensei na minha vida falar a um microfone, e quando me disseram tem que ser, eu fui aprender o melhor que pude em termos de dicção, em termos dos graves, de encontrar os meus graves, para que de alguma forma conseguisse melhorar essa comunicação. Fez isso, Miguel Carvalhinho, já que tanto tem estudado, tanto tem chegado à perfeição, são muitas e muitas horas também de ensinar, foi à procura ou não? Foi naturalmente que chegou à parte de cantar? De interpretar.
1: Em todos os trabalhos que nós fazemos com pessoas que cantam, eu tenho sempre alguma vontade de corrigir ou de dizer o que é que eu acharia que estivesse melhor a nível de dicção, a nível até de respiração e a nível da articulação das frases. E isso eu também faço nas aulas que dou de guitarra clássica, ou seja, há melodias que nós temos mesmo que cantar para as sentir e para as poder tocar no instrumento, para sentir, enfim, a respiração da própria frase, não é? E foi também um percurso muito, muito, digamos que, trabalhoso, conseguir que fazer, cantar ou dizer de uma forma que ficasse satisfeito. Enfim, é que estamos aqui, não é? Vamos ver o que é que segue, mas eu estou contente por poder com a minha voz também partilhar a mensagem, que também partilho através da música, como também a Ana Sofia faz e muito bem na rádio, não é?
0: Eu sou o mar que está por detrás do mar, e estas palavras terminam com horas e dias, a música sem fim. Que palavras são estas do antes, do princípio e de uma história sem fim, Miguel?
1: Isto é uma perspectiva quase mística, não é? Da nossa realidade, que parece que estamos a ouvir o mar, mas que por trás ainda há outro ruído que parece que está antes do ruído do mar, não é? O que é que faz a corrente do rio descer, não é? O que é que faz o próprio amor a amar, não é? Ou seja, há sempre um antes do princípio que numa certa sensibilidade parece que nós sentimos, ou pelo menos percepcionamos, esta outra realidade que faz com que a nossa realidade avance, não é? É por aí.

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0: E o convite ao vivo? Houve logo a partilha em palco, a apresentação deste disco, destas composições, com esses cúmplices musicais. O que é que lhe ficou na memória? Porque é quase como passar da linha de trás do palco, onde pisou centenas e centenas de vezes, para a primeira linha e para o foco de um trabalho que se está a apresentar ao vivo.
1: É verdade, é verdade. Guardo com uma memória muito, muito bonita essa primeira apresentação, porque as pessoas não queriam sair da sala, não é? Portanto, a sala estava cheia, não era uma sala, enfim, foi a Fábrica da Criatividade em Castelo Branco. As pessoas, muitos amigos, muitas pessoas que vieram, não queriam sair no fim, estavam sentados e falámos e conversámos, enfim. Foi assim um momento muito bonito de partilha que parece que não queríamos que acabasse, não é? E isso também tem sido nas atuações que nós fazemos, por mais variados públicos, mais variados espaços, mas no fim as pessoas ficam para continuar a conversar, o que isso para mim é bastante importante e significativo, de que a mensagem passou, e a mensagem também requer uma resposta, digamos assim, não é?
0: E muitos olhares e ouvidos de outras partes do mundo, de outras paragens, Miguel?
1: Sim, porque, enfim, através das redes sociais, enfim, das redes de amigos, não é? Portanto, nós vamos partilhando este convite e as pessoas têm sempre uma palavra muito agradável e de conforto e, enfim, de coragem para continuar com esta voz, com esta forma de fazer música, não é?
0: Se a viola clássica é mais comum pelo mundo, a beiroa é muito nossa, é um dos cordofones que fazem parte desta viagem que nós somos, da nossa identidade. Quando alguém na plateia se levanta no final e quer saber mais um pouco sobre este instrumento, ou mesmo nas redes sociais, que quer saber e aprender mais um pouco, como é que é esse diálogo musical, Miguel?
1: A viola beiroa encanta por duas razões: pelo seu formato, não é? Pela sua fisionomia, pelo aspecto estético, por aquelas duas cordas que ficam ali e ninguém sabe bem para o que é que servem, não é? Falo das requintas. E pela sua imagem, outro dia disseram-me que era a viola do infinito, porque na realidade o 8, quando está tocado, quando está, digamos que na horizontal, não é? Fica como o símbolo do infinito. Isso para mim foi uma imagem muito bonita, e ainda por cima dita por um jovem que, enfim, que tem 30 anos e que está no mundo dos DJs, não é? Portanto, achou muito, muita piada ao instrumento. E depois o timbre. Acho que este timbre das violas de arame, e não falo só da viola beiroa, das violas de arame todas, é um timbre que é muito, muito encantador, porque é meio mal temperado, bem temperado, onde a afinação não é uma coisa que seja muito perfeita, e depois tem sempre um timbre, no meu entender, claro, meio rebelde, meio natureza, meio terra, meio, enfim, remete-nos para estes elementos todos que fazem parte também da nossa tradição. E remete-nos para estes elementos todos que fazem parte também da nossa tradição, e creio que este timbre

0: o próximo CD será um CD a solo de viola Beiroa, porque só com composições contemporâneas, digamos assim, para dar também este cunho atual a um instrumento tradicional, porque também estamos muito empenhados em que seja considerado património imaterial cultural português, para que no futuro possamos juntar talvez as violas todas com as do Brasil, a de Itália, enfim, e de Cabo Verde, e fazermos um grande movimento para conseguirmos que este timbre possa ser também considerado pela Unesco como património universal. Enfim, são ideias que vão surgindo e que vão tendo grande apoio das pessoas. Portanto, quando as pessoas aplaudem um instrumento, estão a aplaudir o som, estão a aplaudir o tocador, estão a aplaudir as suas emoções, as suas tradições. E isso tudo faz um caldo de cultura que atinge a universalidade no meu ponto de vista, não é?
1: Esse encantamento do silêncio e depois do reflexo de um aplauso faz também com que a inspiração volte a surgir e volte a compor e abraçar os instrumentos, Miguel.
0: Eu acho que isso faz parte do vício.
1: Ou seja, há vícios bons.
0: E claro. E este é um vício excelente, porque nos continua a mover, não é? Porque o palco, esta sensação de partilha, esta sensação de que o músico também tem uma função social e tem uma função que pode estar muito próximo das pessoas, isso é um doce que é muito bom e que queremos sempre repetir, não é?

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1: Muito bom dia, são 8 horas no continente e na Madeira, 7 horas nos Açores. Vamos a uma síntese de notícias. A edição é de Miguel Soares.
2: O presidente executivo do Banco Comercial Português apoia a intenção do Banco de Portugal de diminuir a taxa de esforço nos créditos à habitação de 50% para 40%. Em entrevista ao programa Conversa Capital da Antena 1 e do Jornal de Negócios, Miguel Maia realça a prudência da medida, tendo em conta o contexto internacional.
3: Diminuir a taxa de esforço, acho muito bem. Perceba a medida, ou seja, vamos ser mais cautelosos para garantir que, perante a imprevisibilidade que existe, as famílias tenham uma maior reserva.
2: Excerto do programa Conversa Capital, que vai poder ouvir na íntegra na Antena 1 depois do noticiário da 1 da tarde. Em noite de festa do Futebol Clube do Porto, que revalida o título de campeão nacional, a angústia dos adeptos benfiquistas, o Benfica fica em terceiro lugar na Primeira Liga e não sabe se conta com a renovação de José Mourinho para a próxima época. O técnico confirma contactos do Real Madrid com o empresário Jorge Mendes e admite decidir o futuro na próxima semana, mas ainda não tem contrato com os merengues.
4: Não vou negar que o meu agente, não o Real Madrid, o meu agente é que falou comigo, e disse-me, atenção, que pode haver uma situação real e séria com o Real Madrid. Vamos esperar. Ok, vamos esperar.
2: Em sábado de decisões, o Sporting venceu o Gil Vicente por 3-0 e garantiu o segundo lugar no campeonato e acesso aos playoffs da Champions. O Benfica também ganhou 3-1 ao Estoril Praia, vai jogar a Liga Europa. Contra tudo e contra todos, o presidente da Câmara do Porto destaca assim a conquista do título de campeão nacional do Porto. A equipa orientada por Francesco Farioli ergueu o troféu este sábado num desfile perante uma multidão de adeptos que encheram a Avenida dos Aliados e a Ribeira. O autarca Pedro Duarte agradeceu à equipa azul e branca por demonstrar que o Porto é capaz.
5: Em nome da cidade do Porto, eu quero dizer muito obrigado a estes campeões. Muito obrigado por projetarem o nome desta cidade, o nome desta região tão alto. E por provarem, porque nada nos é dado, tudo é conquistado, que somos capazes de conquistar aquilo com que sonhamos.
2: O Porto termina o campeonato com 88 pontos, mais 6 do que o Sporting e 8 do que o Benfica. Nuno Melo vai ser hoje reeleito presidente do CDS-PP para um terceiro mandato. A moção de estratégia global apresentada pelo líder do partido no Congresso foi aprovada por larga maioria, depois de várias horas de discussão. Pelo menos 4 pessoas foram mortas na Rússia devido a ataques ucranianos. 3 pessoas morreram na região de Moscovo, 1 na região de Belgorod, revelam as autoridades russas esta manhã.
1: Para as notícias na Antena 1, RTP Antena 1 em síntese com o jornalista Miguel Soares. Passam 3 minutos das 8.
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1: Já a seguir transmitimos em direto a Eucaristia Dominical.

Bom dia, bom domingo. Como é bom encontrarmo-nos novamente aqui para celebrar a Eucaristia. E este domingo da Ascensão do Senhor é também o Dia Mundial das Comunicações Sociais. Hoje é o último dia da Semana da Vida. Começa a Semana da Disciplina da Educação Moral e Religiosa Católica. São, portanto, muitos, muitos os motivos que nos trazem até aqui, para junto do altar de Jesus. Peçamos que o Espírito Santo ilumine os olhos dos nossos corações, para que possamos compreender um pouquinho apenas a enorme esperança a que fomos chamados. Celebremos com alegria. Preside a Eucaristia o Padre João Valente, pároco de São João de Brito, em Lisboa. É com esta comunidade que vamos agora celebrar.

Em nome do Pai, do Filho e do Espírito Santo. O Deus da vida, que ressuscitou Jesus Cristo, destruindo as cadeias da morte, esteja convosco. Povos todos, batei palmas, irmãos, celebramos hoje a festa da Ascensão do Senhor. Expressão da nossa alegria, mas acima de tudo esta certeza que somos chamados a essa plenitude de vida. A meta deste nosso peregrinar é o céu. Mas simultaneamente, na Ascensão, renova-se em nós o convite ou o mandato que o Senhor nos confiou. Ide, anunciai, ensinai, evangelizai, batizai. É a missão da Igreja. E por isso, se por um lado exultamos de alegria por esta vitória de Cristo sobre o mal, o pecado, a morte, a ressurreição, a ascensão, por outro, renovamos nos nossos corações esta certeza dessa missão que o Senhor nos confiou. E por isso, este gesto com que nestes domingos de Páscoa damos início à nossa celebração. Irmãos, invoquemos a Deus Pai para que este rito de expressão reavive em nós a graça do batismo, por meio do qual participamos na morte redentora de Cristo, a fim de ressuscitar com Ele para a vida nova. Deus Criador, que na água e no Espírito destes forma e imagem ao homem e ao universo, Cristo, que do vosso lado aberto na cruz fizestes brotar os sacramentos da salvação, Espírito Santo, que da fonte batismal da Igreja nos fizestes renascer como novas criaturas, Deus de infinita santidade, reunis a vossa Igreja, esposa e corpo do Senhor, no dia memorial da ressurreição, abençoai o vosso povo e reavivai em nós, por meio desta água, a memória da Páscoa e a graça do batismo. Por Cristo nosso Senhor. Amém.

recordamos também nós o nosso batismo enquanto acompanhamos o Padre João Valente, que preside esta celebração e que neste momento percorre a Igreja de São João de Brito neste rito da aspersão da Assembleia. Demos graças a Deus pelo enorme dom que é o dom da fé. Esse dom que foi colocado no nosso coração em semente nesse dia do nosso batismo. Peçamos a Deus que nos ajude a cuidar muito bem dessa semente, a fazê-la crescer em nós e a fazê-la crescer também em todos aqueles que nos são confiados, nas crianças, nos jovens, mas também em todas as idades. É um dom que tem que ser cuidado em todas as etapas da vida. Que o Espírito Santo venha sempre reavivar em cada um de nós o ardor da fé e nos ajude a ser testemunhas do imenso amor de Jesus por cada um de nós.

0: Deus Todo-Poderoso nos purifique do pecado e pela celebração da Eucaristia nos torne dignos de participar na mesa do seu reino pelos séculos dos séculos.
1: Amém.

Senhor Deus, Rei dos Céus, Deus Pai Todo-Poderoso, nós vos louvamos, nós vos bendizemos, nós vos adoramos, nós vos glorificamos, nós vos damos graças por vossa imensa glória. Senhor Jesus Cristo, Filho Unigénito, Senhor Deus, Cordeiro de Deus, Filho de Deus Pai, vós que tirais o pecado do mundo, tende piedade de nós. Vós que tirais o pecado do mundo, acolhei a nossa súplica. Vós que estáis à direita do Pai, tende piedade de nós. Só vós sois o Santo, só vós o Senhor, só vós o Altíssimo Jesus Cristo, com o Espírito Santo, na glória de Deus Pai. Amém.

0: Oremos. Nós vos suplicamos, Deus Todo-Poderoso, que assim como acreditamos que o vosso Filho Unigénito, nosso Redentor, hoje subiu aos céus, assim também nós habitemos em espírito nas moradas celestes. Ele que é Deus e convosco vive e reina na unidade do Espírito Santo por todos os séculos dos séculos.
1: Eu estou sempre convosco até ao fim dos tempos, sempre presente. Tendo regressado ao Pai, Jesus envia-nos, fazendo discípulos de todas as nações. A sua presença é-nos assegurada na Igreja e no mundo por meio do Espírito Santo.
2: Leitura dos Atos dos Apóstolos. No meu primeiro livro, ó Teófilo, narrei todas as coisas que Jesus começou a fazer e a ensinar, até ao dia em que foi elevado ao céu, depois de ter dado, pelo Espírito Santo, as suas instruções aos apóstolos que escolhera. Foi também a eles que, depois da sua paixão, se apresentou vivo com muitas provas, aparecendo-lhes durante 40 dias e falando-lhes do reino de Deus. Um dia em que estava com eles à mesa, mandou-lhes que não se afastassem de Jerusalém, mas que esperassem a promessa do Pai, do qual, disse ele, me ouvistes falar. Na verdade, João batizou com água. Vós, porém, sereis batizados no Espírito Santo, dentro de poucos dias. Aqueles que se tinham reunido começaram a perguntar: Senhor, é agora que vais restaurar o reino de Israel? Ele respondeu-lhes: Não vos compete saber os tempos ou os momentos que o Pai determinou com a sua autoridade, mas recebereis a força do Espírito Santo, que descerá sobre vós, e sereis minhas testemunhas em Jerusalém e em toda a Judeia e na Samaria e até aos confins da terra. Dito isto, elevou-se à vista deles e uma nuvem escondeu-o a seus olhos. E estando de olhar fito no céu, enquanto Jesus se afastava, apresentaram-se-lhes dois homens vestidos de branco, que disseram: Homens da Galileia, por que estáis a olhar para o céu? Esse Jesus, que do meio de vós foi elevado para o céu, virá do mesmo modo que o vistes ir para o céu.

Leitura da Epístola do Apóstolo São Paulo aos Efésios. Irmãos, o Deus de nosso Senhor Jesus Cristo, o Pai da Glória, vos conceda um espírito de sabedoria e de luz, para o conhecerdes plenamente, e ilumine os olhos do vosso coração, para compreenderdes a esperança a que fostes chamados, os tesouros de glória que encerra a sua herança, entre os santos e a incomensurável grandeza que representa o seu poder para nós, os crentes. Assim o mostra a eficácia da poderosa força que exerceu em Cristo, que Ele ressuscitou dos mortos e colocou à sua direita nos céus, acima de todo o principado, poder, virtude e soberania, acima de todo o nome que é pronunciado, não só neste mundo, mas também no mundo que há de vir. Tudo submeteu aos seus pés e pô-lo acima de todas as coisas como cabeça de toda a Igreja, que é o seu corpo, a plenitude daquele que preenche tudo em todos. Palavra do Senhor. Graças.

Naquele tempo, os 11 discípulos partiram para a Galileia, em direção ao monte que Jesus lhes indicara. Quando o viram, adoraram-no. Mas alguns ainda duvidaram. Jesus aproximou-se e disse-lhes: Todo o poder me foi dado no céu e na terra. Ide e ensinai todas as nações, batizando-as em nome do Pai, do Filho e do Espírito Santo, ensinando-as a cumprir tudo o que vos mandei. Eu estou sempre convosco, até ao fim dos tempos.

0: Eu estou sempre convosco até ao fim dos tempos, diz-nos Jesus a cada um de nós neste Evangelho. Preparemo-nos para escutar agora a homilia deste domingo da Ascensão do Senhor, preside o Padre João Valente, parco de São João de Brito, em Lisboa.
1: Celebramos a festa da Ascensão do Senhor, celebramos a Páscoa. E, na verdade, este é o culminar desta presença de Jesus no meio de nós. E levado ao céu, isto diz-nos, em primeiro lugar, o triunfo do amor, da verdade e desta fidelidade a Deus. É o triunfo de Jesus, esta vitória. Mas, sem dúvida, a festa da Ascensão, sem a proclamação desta vitória de Cristo, ela só será plena quando esse mesmo Cristo habitar no coração de todos nós. Porque, sem dúvida, este é o grande paradoxo. Se, por um lado, sentado à direita do Pai no céu, por outro, Ele habita os nossos corações. E por isso, este convite no Evangelho de Mateus de hoje, reencontrarmos com Ele naquele monte da Galileia, depois de tudo aquilo que aconteceu em Jerusalém, essa paixão, morte, ressurreição, mas depois de todo aquele sofrimento, dor, Jesus convida-nos a ir a esse lugar onde tudo começou. E também para nós, a nossa Galileia, pois esta não é apenas um espaço geográfico, é essencialmente esse lugar, ou esse momento em que pela primeira vez nos apercebemos quem é Jesus no coração de cada um de nós. Mas, sem dúvida, um lugar também marcado por uma experiência única, que é o início do anúncio do Evangelho. Essa palavra que ia dando sentido à vida, e principalmente à vida dos mais frágeis, dos humildes, dos simples, daqueles que buscavam uma esperança, uma voz que lhes transmitisse serenidade, mas simultaneamente felicidade. Sim, esse lugar onde Jesus se encontrou, curou, cuidou, perdoou, resgatou. Esse lugar das parábolas por excelência, essas pequenas histórias que Jesus nos conta e que nos ajudam a mergulhar cada vez mais neste mistério da vida. Sem dúvida, celebrar a Ascensão do Senhor é elevar o nosso coração ao céu, mas é, acima de tudo, reavivar no nosso coração essa alegria do primeiro encontro com Cristo, com o ressuscitado. E como esse encontro também deu um sentido novo à nossa história e à nossa vida e este nosso peregrinar. E como este encontro transformou radicalmente a minha maneira de estar, de pensar, de viver e até muitas vezes até relacionar com os outros. Esta é a nossa Galileia, onde o Senhor uma vez mais quer infundir a sua graça, a sua palavra, o seu amor em nossos corações. E assim tomarmos consciência também que aquilo que Jesus espera de cada um de nós é que sejamos portadores deste projeto de felicidade junto do coração dos nossos irmãos, não só daqueles com quem convivemos todos os dias. Sem dúvida, essa é a nossa responsabilidade primeira. Mas talvez aqueles, para aqueles a quem Jesus possa fazer a diferença. E fará de certeza. É o Senhor que nos envia, é o Senhor que através de cada um de nós, e apesar das nossas imperfeições, dos nossos limites, é através de cada um de nós que Ele quer continuar a lançar esta semente do Evangelho, a boa nova, esta feliz notícia, e assim continuar esta missão que o Pai lhe confiou. Por isso, celebrar a festa da Ascensão do Senhor é também, acima de tudo, tomar consciência da razão de ser da Igreja. A Igreja não é mais uma instituição no meio de muitas outras, pelo contrário. A Igreja, sendo constituída de gente humilde, simples, frágil, como nós, é chamada a ser sinal e presença deste amor, deste triunfo, desta vitória de Cristo. E tornar assim presente esta novidade, esta liberdade, essa felicidade que sabemos que só Ele pode semear no coração de cada um de nós. Irmãos, neste dia da Ascensão do Senhor, somos também convidados a escutar, para mim, uma das frases que mais me diz em todo o Evangelho. É precisamente a maneira como Mateus conclui o Evangelho. Ide, ensinai todas as nações, batizando-as em nome do Pai, do Filho e do Espírito Santo, ensinando-as a cumprir tudo o que vos mandei. E é importante não esquecer que, na verdade, o único mandamento que o Senhor espera de nós e nos confia é esse: amar o próximo como a si mesmo. Esta é a verdade que o Senhor espera de nós. E depois conclui: eu estarei sempre convosco até ao fim dos tempos. Irmãos, que esta expressão do Senhor fique bem gravada, bem fundo no coração de cada um de nós, pois tenho a certeza que ela tem a força necessária para nos ajudar a vencer todas as nossas hesitações, os nossos medos, as nossas dúvidas, as nossas inseguranças. Eu estarei sempre convosco. Sem dúvida, muitas vezes não sabemos o que dizer, como fazer, mas Ele próprio, quando está presente no nosso coração, nos há de iluminar e ajudar e encontrar esse modo, essa maneira, fazer chegar esta feliz notícia, esta boa nova, ao coração de todos. Peçamos por isso ao Senhor a graça de ser uma comunidade missionária, que todos nós nos sintamos comprometidos e renovemos aqui o nosso compromisso. Somos enviados a semear no mundo de hoje essa semente da esperança, da alegria, da paz, do amor, da concórdia, Muitas vezes através do servir, partilhar, muitas vezes através da oração, suplicando de Deus essa graça e esse dom, muitas vezes escutando o outro e procurando assim, através da compaixão, viver essa fraternidade, vivermos de verdade como irmãos uns dos outros. Celebremos, pois, a ascensão do Senhor, na certeza, Ele no céu que também intercede por nós. Mas esta partida não é uma ausência, é a oportunidade de poder estar no coração de todos, e sabemos que só essa presença do ressuscitado pode, na verdade, ajudar-nos a vencer os nossos medos e a tornarmos testemunhas do seu amor junto aos irmãos. Creio em um só Deus, Pai Todo-Poderoso, Criador do céu e da terra, de todas as coisas visíveis e invisíveis. Creio em um só Senhor Jesus Cristo, Filho unigénito de Deus, nascido Pai antes de todos os séculos. Deus de Deus, luz da luz, Deus verdadeiro de Deus verdadeiro, gerado, não criado, consciencial ao Pai. Por Ele todas as coisas foram feitas. Por nós homens e por nossa salvação, desceu dos céus e encarnou pelo Espírito Santo no seio da Virgem Maria e se fez homem. Também por nós foi crucificado sob Pôncio Pilatos, padeceu e foi sepultado. Ressuscitou ao terceiro dia, conforme as Escrituras, e subiu aos céus, onde está sentado à direita do Pai. De novo há de vir em sua glória, para julgar os vivos e os mortos, e o seu reino não terá fim. Creio no Espírito Santo, Senhor que dá a vida, e procede do Pai e do Filho, e com o Pai e o Filho é adorado e glorificado. Ele que falou pelos profetas, creio na Igreja, una, santa, católica e apostólica. Professo o seu batismo para a remissão dos pecados. Espero a ressurreição dos mortos, a vida do mundo que há de vir. Amém. Caríssimos fiéis, por Jesus Cristo, nosso único mediador, que subiu hoje ao céu sem deixar de estar connosco na terra, e levemos ao Pai Celeste as nossas súplicas, dizendo com alegria: Cristo elevado ao céu, ouvi-nos.
2: Cristo elevado ao céu, ouvi-nos.
3: Pelas igrejas do Oriente e do Ocidente, do Norte e do Sul, para que sejam fiéis à missão que receberam de anunciar a palavra em toda a terra, oremos.
1: Cristo, elevado ao céu, ouvi-nos.
3: Pelo Papa Leão, pelos bispos, presbíteros e diáconos, para que sintam que Jesus está com eles quando ensinam e batizam em seu nome, oremos.
1: Cristo, elevado ao céu, ouvi-nos.
3: Pelos que buscam a Deus olhando o céu, para que o reconheçam também presente na terra, nos mais pobres, nos que choram ou estão sós, oremos.
1: Cristo elevado ao céu, ouvi-nos.
3: Por aqueles que não conhecem a Cristo, para que a luz da fé os ilumine e recebam o Espírito no batismo no Espírito Santo, oremos.
1: Cristo elevado ao céu, ouvi-nos.
3: Por todos nós aqui reunidos em assembleia, para que Deus nos chame um dia a contemplar o seu Filho Jesus Cristo na glória eterna, oremos.
1: Cristo elevado ao céu, ouvi-nos. Por todos quantos confiam às nossas orações, pelo dom da paz, pelo dom da vida, pelos trabalham nos meios de comunicação social, pelos nossos irmãos doentes e por aqueles que Deus cuidam, pelos que partiram para a casa do Pai, Jacinto Costa Gonçalves, Sónia Cristina Gonçalves, António Alves Martinho, Irmelinda Emília Maurício, Jaime Alves Cabral, Manuel de Olival, Maria Rodrigues da Costa e família, António Gonçalves Rodrigues e família, Manuel Bonifácio e família, Maria Filomena Nunes de Zerto Videira, Almir Jesus da Silva, Manuel Francisco da Silva, pelas almas do purgatório e por todos quantos se oferecem em ação de graças, oremos.
2: Cristo, levado ao céu, ouvi.
1: Ouvi, Senhor, as nossas súplicas e fazei que os nossos corações se voltem para aquele que neste dia subiu ao céu e entrou na vossa glória, de onde constantemente nos atrai. Ele que vive e reina por todos os séculos dos séculos.

E este Domingo da Ascensão coincide sempre com o Dia Mundial das Comunicações Sociais. É por isso uma oportunidade para rezar por todos os profissionais destes meios, como o Padre João referiu agora há pouco. Mas é também uma oportunidade para refletir sobre os desafios que se colocam para que se preserve as vozes e os rostos verdadeiramente humanos no meio dos enormes avanços tecnológicos que nos acompanham. Na mensagem para este dia, o Papa diz-nos que o desafio não é impedir a inovação digital, mas sim orientá-la, estando conscientes do seu caráter ambivalente. E por isso cabe a cada um de nós levantar a voz em defesa das pessoas, para que as ferramentas possam realmente ser integradas por nós como aliadas. Rezemos por esta intenção, por estes desafios, e também neste início da Semana Nacional da Educação Moral e Religiosa Católica, rezemos por todos os alunos, por todos os professores, pelos pais e educadores que continuam a confiar nesta disciplina, que este seja um contributo sempre para a formação integral dos alunos e também para a construção de uma sociedade mais humana, mais justa, mais fraterna. Este é o objetivo desta disciplina opcional e que todos nós, educadores, somos convidados a desafiar os nossos filhos, netos, afilhados a participar. Que assim seja.

Orai, irmãos, para que o meu e vosso sacrifício seja aceito por Deus Pai Todo-Poderoso. Recebei, Senhor, o sacrifício que vos oferecemos ao celebrar a admirável ascensão do vosso Filho e por esta sagrada permuta de dons, fazei que nos elevemos às realidades do céu. Por Cristo nosso Senhor. O Senhor esteja convosco. Corações ao alto. Demos graças ao Senhor nosso Deus. Senhor, Pai Santo, Deus eterno e omnipotente, é verdadeiramente nosso dever e a nossa salvação dar-vos graças sempre e em toda a parte. Porque o Senhor Jesus Cristo, Rei da Glória, vencedor da morte e do pecado, subiu hoje ao mais alto dos céus ante a admiração dos anjos e foi constituído mediador entre Deus e os homens, juiz do mundo e Senhor dos senhores. Ele não abandonou a nossa condição humana, mas subindo aos céus, como nossa cabeça e primogênito, deu-nos a esperança de irmos um dia ao seu encontro, como membros do seu corpo, para nos unir à sua glória imortal. Por isso, na plenitude da alegria pascal, exulta os homens por toda a terra e com os anjos e todos os corpos celestes, proclamam a vossa glória cantando numa só voz.

Vós, Senhor, sois verdadeiramente santo, sois a fonte de toda a santidade. Reunidos na vossa presença e comunhão com toda a Igreja, ao celebrarmos o dia santíssimo em que nosso Senhor Jesus Cristo, vosso Filho unigénito, colocou à direita da vossa glória a nossa frágil natureza humana unida à sua divindade, humildemente vos suplicamos, santificai estes dons, derramando sobre eles o vosso Espírito, de modo que se convertam para nós no corpo e sangue de nosso Senhor Jesus Cristo. Na hora em que ele se entregava para voluntariamente sofrer a morte, tomou o pão e, dando graças, partiu e deu aos seus discípulos, dizendo: tomai todos e comei. Isto é o meu corpo, que será entregue por vós.

De igual modo, no fim da ceia, tomou cálice, novos deu graças e deu aos seus discípulos, dizendo: tomai todos e bebei. Este é o cálice do meu sangue, o sangue da nova e eterna aliança, que será derramado por vós e por todos para a remissão dos pecados. Fazei isto em memória de mim.

0: São de vosso Filho, nós vos oferecemos o pão da vida e o cálice da salvação e vos damos graças porque nos admitistes à vossa presença para vos servir nestes santos mistérios. Humilmente vos suplicamos, participando no corpo e sangue de Cristo, sejamos reunidos pelo Espírito Santo no só corpo. Lembrai-vos, Senhor, da vossa Igreja dispersa por toda a terra e tornai-a perfeita na caridade. Em comunhão com o nosso Papa Leão, nosso Patriarca Rui e todos os ministros sagrados. Lembrai-vos também dos nossos irmãos que adormeceram na esperança da ressurreição e de todos aqueles que na vossa misericórdia partiram deste mundo. Admiti-os na luz da vossa presença. Tende misericórdia de nosso Senhor e dai-nos a graça de participar na vida eterna com a Virgem Santa Maria, Mãe de Deus, São José, seu Esposo, os bem-aventurados apóstolos, São João de Brito, nosso padroeiro, e todos os santos que desde o princípio do mundo viveram na vossa amizade para cantarmos os vossos louvores por Jesus Cristo, vosso Filho. Por Cristo, com Cristo, em Cristo, a vós, Deus Pai Todo-Poderoso, na unidade do Espírito Santo, toda a honra e toda a glória por todos os séculos dos séculos. Unidos a Cristo pelo Espírito Santo, ousamos dizer: Pai nosso, que estais nos céus, santificado seja o vosso nome. Venha a nós o vosso reino. Seja feita a vossa vontade, assim na terra como no céu. O pão nosso cada dia nos dai hoje. Perdoai-nos as nossas ofensas, assim como nós perdoamos quem nos tem ofendido. E não nos deixeis cair em tentação, mas livrai-nos do mal. Livrai-nos de todo o mal, Senhor, e dai ao mundo a paz em nossos dias, para que, ajudados pela vossa misericórdia, sejamos sempre livres do pecado e de toda a perturbação, enquanto esperamos a vinda gloriosa de Jesus Cristo, nosso Salvador. Senhor Jesus Cristo, disseste aos vossos apóstolos: deixo-vos a paz, dou-vos a minha paz. Não olheis aos nossos pecados, mas à fé da vossa Igreja, e dai-lhe união e a paz segundo a vossa vontade, vós que viveis e reinais pelos séculos dos séculos. A paz do Senhor esteja sempre convosco. Saudai-vos na paz de Cristo.
1: Eu estou sempre convosco até ao fim dos tempos. É Jesus que o diz aos discípulos e é Jesus que o diz a cada um de nós hoje. Eu estou contigo sempre e em todas as circunstâncias. Que esta certeza ilumine os olhos dos nossos corações e nos ajude a compreender um pouco mais a enorme esperança a que fomos chamados. Que a paz de Cristo esteja sempre, sempre na sua vida.

0: Felizes os convidados para o banquete do Reino dos Céus. Eis o Cordeiro de Deus que tira o pecado do mundo. Senhora, não sou digno que entreis em minha morada. Dizei-me a palavra e serei salvo.
1: A festa da Ascensão é a festa do triunfo do amor. Foi o Padre João que disse há pouco na homilia e desafiou-nos a voltar à nossa Galileia, voltar a esse encontro fundamental da nossa vida cristã. E aí, ao recordarmos, ao trazermos ao coração esse encontro com Jesus, a reavivar a alegria desse primeiro encontro, a reavivar no nosso coração a alegria desse primeiro encontro. Pois é aí que Jesus nos diz pessoalmente, a cada um de nós,

estarei sempre convosco, eu estarei sempre contigo. E só com esta frase no coração, comungando com esta frase no coração, eu estarei sempre convosco, podemos ir ao encontro dos nossos irmãos, aos problemas reais da nossa vida e aos problemas reais da vida dos outros, para lhes dizer: Jesus está contigo também. Comunguemos com este desejo. Obrigado, Senhor Jesus. Obrigado, meu irmão, meu amigo, meu Deus e meu Salvador. Obrigado porque estás sempre, sempre comigo, porque nunca me deixas só. Dá-me a graça de ter sempre consciência desta tua presença próxima de mim. Dá-me a graça de ter sempre consciência da tua presença dentro de mim. Que o teu Espírito Santo reavive agora, hoje e sempre a alegria do primeiro encontro contigo. E que, alimentado por ti e por esta alegria profunda, possa ser teu instrumento na vida dos meus irmãos. Faz de mim, Senhor Jesus, testemunha da tua vida nova, da tua vida renovada e renovadora, sempre consciente de que tu estás sempre comigo até ao fim dos tempos.

Omnipotente, eterno, justo e misericordioso Deus, dai a cada um de nós, miseráveis, fazer por vós mesmo o que sabemos que vós quereis, e sempre querer o que vos apraz, para que, interiormente purificados, interiormente iluminados e acesos no fogo do Santo Espírito, possamos seguir os vestígios do vosso amado Filho, nosso Senhor Jesus Cristo, e chegar só por vossa graça a vós, Altíssimo, que na Trindade perfeita e na unidade simples viveis e reinais e sois glorificado, Deus Omnipotente, por todos os séculos dos séculos. Amém.

0: Oremos. Deus Todo-Poderoso e Eterno, que durante a nossa vida sobre a terra nos fazeis saborear os mistérios divinos, despertai em nós os desejos da Pátria Celeste, onde já se encontra convosco em Cristo a nossa natureza humana. Ele que vive e reina pelos séculos dos séculos. Irmãos, será já no próximo sábado, dia 30 de maio, que a nossa diocese irá celebrar a festa da família. Este ano terá lugar nas Caldas da Rainha. Num tempo marcado por tantos desafios e fragilidades que tocam a realidade familiar, esta festa é uma oportunidade concreta para mostrar com alegria e verdade que a família é um dom precioso e uma missão viva, um sinal visível de esperança, onde a Igreja testemunha publicamente a beleza da vida familiar como lugar de amor, crescimento e evangelização. A festa da família irá decorrer das 10 às 20 horas no Parque Dom Carlos I, nas Caldas da Rainha. Em relação ao almoço, podemos fazer estilo piquenique, mas também haverá esplanadas e relotes, ou nos diversos estabelecimentos comerciais que circulam no espaço do parque, atividades e animações para todas as gerações. O encerramento irá ter lugar com a missa campal, presidida pelo nosso Patriarca Dom Rui Valério, às 19 horas. São convidados, de modo particular, os casais que celebram este ano o seu jubileu. Como é já habitual, a bênção patriarcal para os casais jubilares, casais que celebram 10, 25, 50, 100 ou mais anos de casados neste ano, de janeiro a outubro de 2026.
1: E celebramos a Eucaristia com os últimos eventos, informações para esta festa da família. Que o Senhor nos abençoe e nos guarde. Em nome do Pai, ações para esta festa da família. Que o Senhor nos abençoe e nos guarde. Em nome do Pai, do Filho e do Espírito Santo. Continuação de um bom domingo e de um bom tempo pascal.
2: Muito bom dia, são 9 horas no continente e na Madeira, são 8 da manhã nos Açores. Vamos saber o que está em destaque nas notícias.
3: O presidente executivo do Banco Comercial Português apoia a intenção do Banco de Portugal em diminuir a taxa de esforço nos créditos à habitação. Em entrevista à Antena 1 e Jornal de Negócios, Miguel Maia defende que a garantia pública aos jovens deve continuar. Noite festa dos Dragões, pelo título de campeão nacional de futebol, contra tudo e contra todos, sublinhou o presidente da Câmara do Porto. Fim de semana de angústia para os benfiquistas. A equipa ficou em terceiro lugar no campeonato, atrás do Sporting, e ainda não se sabe se vai continuar a contar com José Mourinho.
2: E esta manhã de domingo está por agora com 13 graus no Porto, 16 em Lisboa e em Ponta Delgada, 17 em Faro e também no Funchal. As notícias com edição de Miguel Soares.
3: O presidente executivo do Banco Comercial Português apoia a intenção do Banco de Portugal de diminuir a taxa de esforço nos créditos à habitação em 10 pontos percentuais, de 50% para 40%. Em entrevista ao programa Conversa Capital da Antena 1 e do Jornal de Negócios, Miguel Maia realça a prudência da medida tendo em conta o contexto internacional.
4: Diminuir a taxa de esforço? Acho muito bem. Perceba a medida, ou seja, vamos ser mais cautelosos para garantir que, perante a imprevisibilidade que existe, as famílias tenham uma maior reserva DSTI, que é a taxa de esforço. No BCP, a média das operações anda nos 38%. Algum impacto terá, mas não me parece, perante a incerteza que haja no mundo, que não seja uma medida e que eu possa dizer não estou de acordo.
5: Isso faria sentido também ao nível da maturidade do empréstimo?
4: O que temos que garantir é que a maturidade é adequada à vida contributiva e ao rendimento da pessoa ao longo daquilo que é a perspectiva de vida.
3: Em respostas aos jornalistas Rosário Lira e Hugo Neutel, o presidente executivo do BCP defende que a garantia pública aos jovens deve continuar.
4: O obrigo da garantia pública, o BCP tem 6 casos de incumprimento, todos eles relacionados com doença, divórcio e desemprego, todos.
6: E, portanto, não está preocupado com um eventual aumento do incumprimento nestes créditos com garantia do Estado?
4: Não, nada mesmo. Não é muito. Estou tão preocupado. Não é nada. Estou tão preocupado com esses créditos que têm garantia do Estado como qualquer outro crédito à habitação que tenho na carteira do Banco Comercial Português.
7: São excertos do programa Conversa Capital, que vai poder se ouvir na íntegra na Antena 1 depois do noticiário da 1 da tarde. Em noite de festa do Futebol Clube do Porto, que revalida o título de campeão nacional, a angústia dos adeptos benfiquistas. O Benfica fica em terceiro lugar na Primeira Liga, atrás do Sporting, e não sabe se conta com a renovação de José Mourinho para a próxima época. O técnico confirma contactos do Real Madrid com o empresário Jorge Mendes e admite decidir o futuro na próxima semana, mas ainda não tem contrato com os merengues.
8: Não assinei contrato com o Real Madrid. Não tenho contrato com o Real Madrid, não tenho oferta, não tenho nada. A única coisa que tenho, e que mais uma vez eu tento ser o mais aberto e o mais honesto possível, é que eu não vou negar que o meu agente, não o Real Madrid, o meu agente é que falou comigo e disse-me, atenção, que pode haver

0: pode haver uma situação real e séria com o Real Madrid. Vamos esperar. Ok, vamos esperar.
1: Em sábado de decisões, o Sporting venceu o Gil Vicente por 3-0, garantiu assim o segundo lugar no campeonato e acesso aos playoffs da Champions. O Benfica também ganhou 3-1 ao Estoril Praia, vai jogar a Liga Europa contra tudo e contra todos. O Presidente da Câmara do Porto destaca assim a conquista do título de campeão nacional do Porto. A equipa orientada por Francesco Farioli ergueu o troféu este sábado num desfile perante uma multidão de adeptos que encheram Isabel Cunha Marques, a Avenida dos Aliados e a Ribeira.
2: Foi com um mar de gente que o Futebol Clube do Porto foi recebido no centro da cidade. A festa começou ainda pelo Douro e terminou nos Aliados. Já no coração da Invicta foram milhares os adeptos que assistiram ao fogo de artifício e que cantaram o hino do clube. Já na recepção aos novos campeões nacionais, o presidente da Câmara do Porto, Pedro Duarte, falou numa vitória justa e num orgulho para a cidade.
3: Foi de facto uma vitória contra tudo e contra todos, contra todas as adversidades, mas foi uma vitória muito, muito justa.

0: Também o presidente André Vilas Boas aproveitou a ocasião para se dirigir à massa associativa do clube, onde o ex-capitão Jorge Costa não foi esquecido.
1: Vocês foram únicos também na conquista deste título. O Futebol Clube Porto voltou graças a uma equipa única, com um espírito de vitória único, e agradecemos deste coração a estes jogadores, ao nosso treinador Francesco Farioli, à direção do Futebol Clube do Porto, à administração do Futebol Clube do Porto e ao Jorge Costa.
0: A festa prosseguiu pela noite fora, onde não faltou música ou o tradicional banho de champanhe.
2: O Porto termina o campeonato com 88 pontos, mais 6 do que o Sporting e 8 do que o Benfica. Os técnicos de emergência pré-hospitalar vão promover esta semana uma vigília contra as mudanças no INEM. É a primeira de várias ações de protesto previstas contra as alterações para o Instituto Nacional de Emergência Médica. A vigília vai realizar-se quinta-feira em frente ao Ministério da Saúde. Há mais de uma semana, o Governo aprovou em Conselho de Ministros a nova lei orgânica do INEM. A Ministra da Saúde explicou então que o Instituto vai passar a ter o Estatuto Jurídico do Instituto Público de Regime Especial para permitir maior flexibilidade, maior remuneração e um modelo de governação clínica que o atual não tinha. Ora, o Sindicato dos Técnicos de Emergência Pré-Hospitalar considera que o modelo apresentado não corresponde à refundação do INEM, prometida pela ministra, mas antes a um processo de destruição e desmantelamento de um organismo vital para os portugueses. Nuno Melo vai ser hoje reeleito presidente do CDS-PP para um terceiro mandato. A moção de estratégia global apresentada pelo líder do partido no Congresso em Alcobaça foi aprovada por larga maioria. Depois de várias horas, Inês Ameixa, de discussão.
3: Está aprovada por larguíssima maioria do Congresso.
4: Com a moção de estratégia global aprovada, numa votação de braço no ar, Nuno Melo é este domingo reeleito líder do CDS. O texto do adversário, Nuno Correia da Silva, teve apenas 8 votos a favor. Já a moção da Juventude Popular acabou retirada. Durante mais de 10 horas, os congressistas discutiram o futuro do partido e que CDS querem para os próximos anos. Ouviram-se críticas de que os centristas devem afirmar-se na coligação com o PSD, mas também que o CDS não é muleta de ninguém. Telmo Correia foi dos últimos senadores a falarem ao Congresso, já perto da 1 da manhã. O vice-presidente do partido responde aos que defendem que o CDS deve ir a votos sozinho em próximas eleições.
5: Não há eleições no mandato que hoje aqui, hoje e amanhã iremos conferir à nova direção. Não há eleições previstas nos próximos 3 anos. Portanto, este não é o tempo de tomar essa decisão. Mas quando essa decisão tiver que ser tomada, o partido, o presidente do partido, os dirigentes do partido, nós todos, se for para ir sozinhos, estaremos mais fortes, vamos sozinhos, nunca tivemos medo de ir a votos e fomos sempre a votos pelo CDS e só pelo CDS.
4: O mesmo considera Nuno Melo, que será reeleito para um terceiro mandato à frente do CDS. É a ele que cabe agora apresentar a lista à Comissão Política Nacional, que é votada este domingo de manhã, antes do discurso da consagração.
2: O líder do CDS discursa ao final da manhã em Alcobaça. Pelo menos 4 pessoas foram mortas na Rússia devido a ataques ucranianos. 3 pessoas morreram na região de Moscovo, 1 na região de Belgorod. Foram disparados cerca de 600 drones ucranianos nas últimas horas, revelam as autoridades russas. A Organização Mundial de Saúde alerta para o surto de ébola na República Democrática do Congo e no Uganda, uma emergência de saúde pública de interesse internacional. O surto já causou pelo menos 88 mortes e há centenas de casos suspeitos. A organização alerta para o risco de propagação entre países da região e pede reforço das medidas de vigilância e controlo sanitário.
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6: Bom dia, passam 11 minutos das 9. Um livro sobre a música nos primeiros anos da RTP ao modo programafone, João Carlos Calixto.
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0: Bem-vindos ao gramofone de hoje, em que viajamos aos primeiros anos da RTP e à forma como a música estava presente na mesma. Neste ano de 2026, que marca os 70 anos das emissões experimentais da RTP, em setembro, este é o pretexto ideal, ou é um ótimo pretexto, para a edição do livro Onde, Como, Quanto, Quando, a produção musical nos primórdios da rádio e televisão portuguesa, 1956-1964. O autor é o professor e investigador João Ricardo Pinto, que está aqui comigo e que nos guiará nesta viagem com mais de 6 décadas no tempo. Obrigado, Ricardo, por estares aqui.
1: Muito obrigado.
2: Para começar a parte musical, proponho que ouçamos desde já aquele que ficou conhecido como o Hino da RTP e que a 7 de março de 1957 marcou o início das emissões regulares do canal público de televisão. Derby Day, de Robert Farnan.

0: Derby Day, do canadiano Robert Farnan, a composição que todos conhecemos como o hino da RTP e que foi usada desde 1957 até à década de 90, quando começaram as emissões contínuas. Mas foquemos precisamente nos primeiros tempos. Ricardo, perguntava-te desde já, o que é que levou ao teu interesse por este período histórico?
1: É muito curioso, o início da minha investigação e do meu interesse pela televisão em si inicia-se quando eu faço parte do júri das Grandes Marchas Populares de Lisboa, que eu verifico, depois de ter estudado o fenómeno durante o meu mestrado, verifiquei, enquanto elemento do júri, que o timing das marchas na Avenida da Liberdade tem muito a ver com a transmissão televisiva.
2: Okay.
1: E eu aí fui um alerta no sentido em que eu estudei as marchas e nunca tinha pensado nesta perspectiva. E eu aí comecei a perceber, ok, há aqui uma importância muito grande da participação da televisão enquanto transmissora do fenómeno cultural. E aí comecei a pensar, mas espera, porque é que não se estuda a televisão, porque é que não se pensa a televisão? E pronto, como curiosidade e como investigador, claro que fui tentar perceber o que é que já estava escrito, o que é que já existia sobre a televisão e a sua relação com a música, porque obviamente é a minha área, o estudo da música, e verifiquei que havia um outro trabalho muito pontual sobre determinados programas, mas ainda não havia um trabalho sistemático.
2: Sim.
1: E não havendo um trabalho sistemático, o que eu pensei é, vamos começar pelo princípio. Portanto, daí este período.
2: Do princípio.
1: Que na verdade, inicialmente era a ideia minha fazer até ao 25 de Abril, por razões óbvias, porque é um período que nós pensamos que, sendo parte do Estado Novo, que as coisas seriam estudadas todas da mesma maneira ou através das mesmas metodologias até aí.
2: Ou que tinham acontecido da mesma forma, não é?
1: Portanto, inicialmente a minha proposta mesmo de estudo foi essa, até ao 25 de Abril, mas eu verifiquei que não é verdade, que no caso da RTP há ali um momento-chave, que é 64, com a entrada em funcionamento do videotape, que muda radicalmente a estrutura da televisão, o pensamento da televisão, os diretos e os não diretos da televisão.
2: Quer explicar o que é o videotape, sim, muito sumariamente, para quem às vezes...
1: O videotape, no fundo, era uma máquina, uma tecnologia, não é? Que a RTP adquiriu em 64, que permitia, por exemplo, gravar o programa e imediatamente a seguir transmiti-lo, fosse ele em direto ou não em direto, e isto obviamente que teve um grande impacto na área da produção da televisão.
2: Mudanças
1: muito radicais. Não que o direto desaparecesse, não, mas de facto a televisão começa a ser muito mais indiferido do que a direto. E
2: permitir outras realizações também.
1: Exatamente, permitiu outras realizações, permitiu, por exemplo, na vida dos músicos gravar de manhã. Por exemplo, isto permitiu-lhes...
2: Falas nisso no livro?
1: E eu falo disso no livro. Permitiu-lhes, portanto, no fundo, trabalharem de manhã em televisão e à noite nos espaços onde já trabalhavam naturalmente, não tinham que faltar aos espaços para estar na televisão, porque só havia televisão à noite, a verdade é essa. Não é o que temos hoje das 24 horas.
2: É verdade.
1: Tínhamos 3 horinhas, o que era muito bom. E isso, portanto, criou aí uma data que foi muito importante para mim. Isto faria com que eu teria que trabalhar a área da metodologia de investigação, porque aí teria que trabalhar muito mais os programas e ver muito mais programação que não existia antes. Há meia dúzia de exemplos gravados antes de 64. E outro fenómeno que aconteceu é que, de repente, eu dei por mim a chegar a 64 já com alguns milhares de programas sobre música. Portanto, o corpus que eu já tinha para
2: pronto.
1: Trabalhar e
2: é
1: para analisar
2: falar, não é?
1: Já era enorme.
2: Okay.
1: Portanto, isso obrigou-me a mim a dizer, ok, tem que ser até aqui, senão eu não vou conseguir fazer o meu trabalho.
2: Acabou por ser essa a razão de, também essa a razão de balizares cronologicamente a tua investigação no ano de 1964, como términos da investigação.
1: Sim, sim, claramente. Claramente, aliás, eu considero janeiro, porque é quando o videotape começa a entrar em funcionamento, e isto não deixa de ser curioso e tem a ver com outras investigações que estavam a surgir, nomeadamente sobre o Festival da Canção,
2: sim,
1: que se inicia imediatamente a seguir. Portanto, também aí eu percebi, ok, aqui está uma baliza boa, porque já há outras pessoas a trabalhar essa área, nomeadamente da Sofia Lopes, que tem também já
2: Lopes,
1: o seu
2: sim.
1: trabalho, não está publicado em livro, mas está disponível o trabalho dela online. E isso, portanto, foi acabar por resultar tudo, encaixar tudo direitinho, e ficou o ano de 64.
2: Havia alguma, ou seja, no teu circuito familiar, no teu círculo familiar, alguma história, algum relato sobre os primeiros tempos da RTP que tivesse passado para ti desde sempre?
1: Sim. Sim, eu acho que toda a minha geração, estamos a falar da geração que está dentro dos 45 aos 55, 60 anos, parava para ver o Festival da Canção.
2: Eu continuo a
1: achar que esse fenómeno é interessante. Eu lembro de comprar a minha primeira televisão a cores, por exemplo, dentro do meu círculo familiar. Eu lembro
2: já bem mais tarde, não é assim?
1: Sim. Eu lembro-me perfeitamente de, por exemplo, no dia do festival jantarmos mais cedo. Era normal.
2: Mas diga em relação concretamente aos estes primeiros anos da RTP, finais dos anos 50, início dos anos 60, os teus pais, os teus avós, houve alguma história que tivesse permanecido na família sobre o que era a relação com a televisão nesses primeiros anos?
1: Não, particularmente assim, não. Eu acho que foi o...
2: O ir ver em grupo, ir ver nos estabelecimentos comerciais, que também falas aqui no
1: Não. Eu desde que me lembro, eu já nasci na década de 70, portanto, pronto. Desde que me lembro, eu já tinha televisão em casa. Isso recordo-me perfeitamente, ter televisão em casa. Portanto, essa coisa ter saído do espaço do lar.
2: E os teus pais, relatos dos teus pais ou dos teus avós, eventualmente? Não.
1: Não. Eu acho, a única coisa que eu me lembro perfeitamente era, por exemplo, eu estar a ler as legendas de filmes para os meus avós, que não liam, isso recordo-me, de ter esse papel e deixar esse papel muito interessante, claro, do ponto de vista pessoal, e deixar muito útil, os meus avós muito contentes, mas de eles falarem nessas coisas, sinceramente, não. Não me recordo de eles fazerem referência. Aliás, a televisão, na verdade, em minha casa tinha importância do ponto de vista principal, era a notícia.
2: Okay.
1: E o entretenimento.
2: Também.
1: Que é uma coisa que eu acho piada. Eu hoje pensar, eu lembro-me dos programas onde havia música, lembro dos programas perfeitamente do Júlio Isidro, por exemplo, que já é
2: posterior. Está na história da RTP desde 1960.
1: Exatamente, é um fenómeno.
2: Acompanha aqui o teu período.
1: Sim. E recordo-me perfeitamente, hoje recordo-me de algumas músicas e de alguns momentos musicais que na altura não dei a devida importância, não percebia, não é? No fundo estava.
2: Mas aí já estás a falar do teu tempo de vida, não é?
1: Do meu tempo de vida.
2: Sim.
1: Antes do meu tempo de vida, não, até porque os meus avós eram pessoas extremamente pobres, portanto eu acredito que eles não tivessem tido acesso.
2: Ou no início, ou seja, nos primeiros tempos não tinham acesso.
1: Sim. E não viviam em Lisboa, portanto viviam fora de Lisboa. Portanto, agora, de referir a importância, por exemplo, que eu falo das casas do povo, por exemplo, as pessoas vêem televisão, os cafés, as montras das lojas, não tenho propriamente nenhuma recordação de conversas com eles sobre esse tipo de assuntos.
2: Tu falas aqui no livro, precisamente, que nos primeiros tempos a televisão estava muito focada nos centros urbanos, mas gradualmente, e até diria rapidamente, se quis passar ao máximo de zonas cobertas pelo país fora. Isso foi uma preocupação consciente.
1: Sim, isso foi uma preocupação grande. Aliás, eu refiro a esse aspecto. Há um enorme investimento de fazer chegar a televisão ao maior número de pessoas. E isso, tanto sair dos centros urbanos, onde ela começou, obviamente, primeiro com os estúdios de Lisboa e depois com o Porto, não é? Obviamente que há uma preocupação de fazer chegar o sinal de televisão ao máximo número de pessoas à população. É muito óbvio nos mapas que nós temos de registros da altura. Começámos Lisboa-Porto, a seguir o litoral e depois então o interior de uma forma mais evidente, e falo na colocação das antenas pelo país todo. Agora, é interessante verificar que havia duas preocupações com essa distribuição. Uma era de facto fazer chegar a informação, chegar a cultura ao maior espaço possível, não é? E outra era a questão da viabilidade económica do projeto, que não deixava de ser importante, não é? Porque havia, obviamente, e eu refiro isso, havia uma preocupação de que a televisão tivesse público suficiente para se tornar economicamente viável. Isso era um aspecto que obviamente temos que olhar para ele também, que não, e não é contraditório com o outro, não é?
2: São, sem dúvida.
1: São os dois a funcionar em simultâneo. Era importante, de facto, haver mais gente com televisão, mas também era importante que essa gente visse a televisão e que tivesse prazer. Aliás, eu refiro dois inquéritos que a televisão fez, que demonstram muito bem a importância, que uma das coisas que se pergunta é o que é que querem na televisão, não é? O que é que querem ver e ouvir na televisão? E isso demonstra a preocupação que a televisão fazia, que os responsáveis da época da RTP tinham em fazer chegar a televisão a essas pessoas e que tivessem gosto nessa, que não fosse uma imposição, digamos assim, da programação. Havia essa preocupação.
2: O próprio título do teu livro, Onde, Como, Quanto, Quando, tem a ver com um folheto, com um livrinho, com um prospecto que foi distribuído às pessoas nesse histórico dia do início das emissões experimentais, portanto, a 4 de setembro de 1956. Como é que tu sentiste esse burburinho, esse frenesim na imprensa, no teu trabalho de investigação?
1: Senti que, de facto, foi um acontecimento nacional, isso parece-me evidente. E o dizer que foi um acontecimento nacional, as pessoas vão pensar, mas vamos pensar, se só havia televisão basicamente na zona de Lisboa, nesse período experimental, porquê que foi um acontecimento nacional? Porque a imprensa escrita, essa informação sai para o país e cria, na verdade, e isso é muito evidente quando nós lemos os artigos da opinião e as pessoas até... havia muito por hábito nessa altura, as pessoas não sei se têm essa consciência, de que as pessoas escreviam cartas para os jornais e depois algumas delas ou parte delas eram transcritas para os jornais da época. Isso é uma coisa interessante nas várias revistas, como a rádio e a televisão, por exemplo, ou a Flama.
2: Referes muito, sim.
1: Pronto, que eu refiro e foram obviamente fundamentais nesta análise e neste estudo. Cria-se de facto o desejo de ter a televisão, e isso é muito evidente, que as pessoas que onde a televisão não chegava estavam constantemente a dizer quando é que ela chega, quando é que ela chega, quando é que nós podemos ver televisão, e mesmo em zonas em que já eram colocadas antenas, em algumas aldeias onde o sinal era muito fraco, isso de facto tinha limitações técnicas muito grandes, isso era uma grande preocupação das pessoas, o facto de ter televisão. Daí eu sentir que foi um fenómeno que não chegou a todos ao mesmo tempo, mas não deixou de ser um fenómeno nacional, que aconteceu onde hoje é Gulbenkian, não é? Onde era a antiga Feira Popular. Exatamente.
2: Portanto, foi mesmo um momento em que se juntou ali toda a gente foi. Para ver o futuro ou o presente a chegar de uma forma avassaladora.
1: Para a maior parte delas, o futuro, na verdade.
2: O futuro, sim.
1: O presente era apenas para algumas, e é preciso lembrar, não é?
2: Ainda não tínhamos metro em Lisboa.
1: Nada disso.
2: Estava quase, mas ainda não.
1: Não. Nem a ponte sobre o Tejo, nada. Quer dizer, Lisboa era outra cidade. Verdadeiramente, Lisboa era outra cidade. E importa também pensar que um aparelho de televisão na altura era muito, muito, muito caro, não é?
2: Mas os números também, sim.
1: Pois, sim, eu apresento esses números, apresento esses valores. E também aí a RTP teve um papel fundamental, nomeadamente criando linhas de crédito, conseguindo aí que os preços baixassem o mais rapidamente possível para as televisões também. A televisão agora, enquanto aparelho, enquanto receptor, chegasse ao maior número de pessoas. Eu aqui também, para além da imprensa escrita, há um fenómeno que é importante, que é a rádio, que fala claramente deste aspecto na rádio, e a rádio assim já chegava a quase todo o território
2: nacional. Já tinha mais de 20 anos de história para trás, em termos de rádio pública.
1: De 30, portanto, já tem um trabalho muito importante e acaba por ter uma relação direta com a televisão ao nível da programação, também ela musical, obviamente, que de facto isto seja falado em todo o país. Portanto, é um fenómeno nacional, embora não tenha chegado ainda. Há quem diga que chegou a Setúbal, mas também há uns que dizem que dificilmente terá chegado a Setúbal. Foi
2: uma espécie, e ao Ribatejo,
1: assim,
2: não é?
1: Sim, ao Ribatejo, mas ficamos sempre com essa dúvida, mas sim, ele rapidamente se torna um fenómeno nacional. Não tão depressa quanto a RTP desejasse, também isso é dito, que há alguns problemas técnicos, alguns problemas de desenvolvimento, alguns problemas a nível de investimento, que fez atrasar um bocadinho esse fenómeno a nível nacional. Mas sim, houve sempre esse objetivo, aliás, isso nos anuários da RTP é um dos aspectos centrais, que é a televisão onde ela chega.
0: Então, e agora chega não a um local, mas a um género, com o fado canção e o swingante e até acutilante É Pá do Fado. Um texto de Fernando Farinha, com música de Mário José Lopes, de quem reza a lenda que tinha sido cocheiro do rei Dom Carlos. Esta gravação é de 1958 e integra o primeiro disco de uma voz contemporânea do início da RTP, a de Simone de Oliveira, sendo a cantora aqui acompanhada pela orquestra do jazzman Domingos Vilaça. É Pá do Fado.

0: É Pá do Fado, letra do fadista Fernando Farinha, que em alguns aspectos até podia ser deste século, e música de Mário José Lopes, na voz de Simão de Oliveira. Estamos com João Ricardo Pinto aqui no Gramofone e com o seu livro Onde, Como, Quanto, Quando, a produção musical nos primórdios da Rádio Televisão Portuguesa, 1956-1964, uma edição da Tinta da China. Ricardo, que desafios é que tu sentiste no teu trabalho de investigação? Tu consultaste muitas fontes?
1: Sim, eu consultei.
0: Escritas, audiovisuais, claro.
1: Sim, consultei fontes audiovisuais.
0: As existentes, as que permanecem,
1: né? As que permanecem, que são muito poucas.
0: Face à realidade da altura, não é?
1: Isto obrigou-me, no fundo, a trabalhar a área do cinema, porque os registros que há dessa época eram gravados com câmaras cinematográficas, portanto, tive que ir consultar arquivos de cinema. Essa foi uma questão que eu, à partida, não estaria à espera que acontecesse. Foi as horas ínfimas que eu passei a desfolhar as revistas e os jornais da época, e eu aí tenho que fazer um agradecimento público à RTP, que me abriu as portas a tudo o que era documento.
0: Centro de documentação.
1: Me facilitou o centro de documentação. Foram pessoas incríveis e que me ajudaram profundamente. Me ajudaram tão profundamente que quando eu tirava uma fotografia para depois fazer a análise em casa, ela ficava tremida, eu pedia e eles tinham o cuidado de não me obrigar a vir à RTP e me enviavam isso por e-mail, portanto facilitaram-me de facto muito, muito, muito a vida, foram pessoas incríveis. A grande dificuldade, depois o arquivo também audiovisual, que tem alguns desses registros que foram verdadeiramente importantes, porque uma coisa é nós lermos um artigo de revista ou uma opinião, uma crítica sobre um programa, e outra coisa é nós vermos o programa, é obviamente diferente, porque é o nosso olhar e não o olhar de outros. E a maior dificuldade que eu tive, que de certa forma também dá importância a nós fazermos estes estudos, eu e outros investigadores e noutras áreas, é o facto desta geração, por razões óbvias, nos estar a deixar, não é? Portanto, eu tive a sorte de contactar com alguns dos primeiros funcionários da RTP com uma memória incrível que me deixou.
0: Eu ia perguntar-te precisamente. O Vasco Gomes.
1: O Vasco Gomes é uma pessoa central aqui no meu trabalho.
0: Com 94 anos atualmente.
1: Pronto, que foi uma pessoa que eu entrevistei, pá, com uma memória que se lembrava do nome das pessoas.
0: Jornalista profissional
1: dos programas,
0: da RTP.
1: Exatamente. Pá, e ele lembrava-se de coisas incríveis, que foi ótimo para quê? Para eu confrontar as diversas fontes e as informações que nós tínhamos, porque uma coisa que foi muito evidente para mim e que mostra, de facto, o trabalho incansável dos profissionais de televisão nessa época da RTP, era que a programação que era lançada para os jornais uma semana antes, não é? Muitas vezes não eu coincidia com o que acontecia depois. Portanto, e este trabalho de tentativa de rigor de saber o que é que era projetado e o que é que acontecia.
0: Era ouvir a ERC, a reguladora da comunicação.
1: Exatamente. Era de facto. Foi duro, foi um trabalho duro, foi difícil, mas também foi importante. Primeiro para descobrir documentos que eu desconhecia, como era, por exemplo, as autorizações de entrada em estúdio. Eram preenchidos papéis, com o nome das pessoas, as pessoas assinavam, etc, etc. Portanto, e eu aí confrontava quem é que era suposto estar em estúdio e quem verdadeiramente estava em estúdio. Pronto.
0: Sim.
1: E esse trabalho foi muito.
0: Quando dizes quem verdadeiramente estava, é através das imagens que viste.
1: Não, dos registros de entrada em estúdio.
0: Mas confrontavas os registros de entrada em estúdio
1: com as imagens,
0: com as imagens,
1: okay. Com a programação que era lançada.
0: Confrontavas as várias fontes.
1: Fontes e tentar perceber, de facto, houve coisas que eu consegui perceber realmente isto aconteceu, outras consegui perceber isto realmente não aconteceu.
0: E outras vezes ficaste na dúvida.
1: E outras ainda não consegui ter diferentes fontes para cruzar. Pronto. Agora, não deixa de ser interessante esta necessidade também de improviso, que eu acho que a televisão trabalhou muito, do desejar fazer televisão, do amor pela televisão, pelos meios de comunicação, pelos mídias em geral. De facto, a dificuldade, que era o músico que se ia apresentar à noite, de manhã telefonava para a RTP a dizer: eu estou rouco, eu não consigo cantar, e rapidamente diria que se arranjar soluções, não é? E esse improviso é curioso que o videotape, algumas das pessoas com quem eu conversei da televisão dessa época, disseram que de facto o videotape foi uma enorme ajuda no trabalho diário deles, mas por outro lado perdeu-se um bocadinho esse nervosismo do direto, essa adrenalina da televisão. Alguns dizem com alguma graça que a televisão perdeu, pronto, esse direto, quando havia recém-direto, já estava, não havia maneira de emendar. O videotape permitia, ainda que de uma forma muito arcaica, não é como hoje, com a facilidade de hoje de alterar, não é? E fazer cortes e colagens num programa, era a fita, era a tesoura, era com colas.
0: Manual.
1: Tudo manual, mas já permitia fazer isso. Isso é muito interessante, obviamente.
0: Mas debateste-te com essa ausência de imagens, de material que tenha ficado até aos dias de hoje.
1: Sim,
0: ou seja, porque o que existe de arquivo, existem imagens de arquivo, é importante também ser dito, desde o início da RTP,
1: desde o início,
0: mas é uma percentagem muito reduzida face àquilo que foi de facto transmitido.
1: Ah, claramente, claramente. Outro aspecto importante e interessante era que a RTP, e isso é uma enorme ajuda, as pessoas da altura não o fariam com certeza com esta perspectiva, mas é que havia um fotógrafo na RTP. Uma pessoa que fotografava os estúdios,
0: documentos muito importantes.
1: A vida do dia-a-dia da RTP, e também esses foram verdadeiramente importantes. Nós temos uma imagem do primeiro momento musical da televisão em fotografia, uma fotografia...
0: Que tu tens aqui no livro.
1: Que tenho no livro e que está exposta.
0: Música erudita.
1: Tá, e isso, exatamente.
0: Anela Maissa e Leonor Sousa Prado.
1: Prado, exato, violino e piano. Sim, isso são de facto arquivos históricos e documentos históricos que vão ficar para todo sempre e que são verdadeiramente importantes. Claro que na época a RTP não deveria ser essa a preocupação do fotógrafo estar nos estúdios, mas hoje para nós esses documentos são uma verdadeira riqueza.
0: Porque é com isso tudo que se vai completando o puzzle do que era a televisão, e neste caso concreto do que era a presença da música.
1: Presença da música na televisão.
0: E às vezes encontra-se. Com a música, creio que não será tanto o caso. Ou seja, ou o programa não existe de todo, ou quando existe tem som. Mas há muitos materiais de arquivo que não têm a ver com a música que não têm som.
1: Então,
0: nas peças noticiárias, por exemplo.
1: Sim.
0: E aí, pronto, também é mais alguma coisa que fica por completar em termos de história.
1: Sim, porque até ao videotape o som era gravado numa fita e a imagem era gravada noutra fita, e isso depois até tinha problemas do ponto de vista do delay, não é?
0: Sim.
1: Dos desfazamentos. Mas são verdadeiramente um puzzle complexo, mas que eu acho que é verdadeiramente importante conhecer, porque nós, quando hoje, por exemplo, eu lembro-me quando nós estivemos com o Covid, foi uma reflexão que eu fiz durante o Covid, que os meus filhos começaram a trabalhar nas aulas online, etc, etc, etc, as pessoas gravavam a escola, tá. Em 1964 a RTP teve a telescola.
0: Portanto, isso é muito importante.
1: Foi fundamental. Eu ainda hoje há pessoas que me estão a ouvir que
0: certeza
1: tiveram acesso, aprenderam muito através da telescola, como é óbvio. Portanto, também aí é importante para compreender os mídias em geral, mas o mundo, como é que se pensava o mundo, não é? E a necessidade da telescola é uma coisa verdadeiramente importante, é um papel que a RTP teve na educação. Esse é um papel fundamental de fazer a chegar a informação. Quando estamos a falar de informação escolar a muitas pessoas, e isso de facto é o videotape que também que traz, não é? É o período. Por isso eu gostaria muito de continuar este projeto.
0: Esta investigação.
1: Digamos que isto é uma primeira parte, porque o videotape, de facto, depois criando uma revolução, é uma revolução que é muito importante e que importa também essa conhecer. E essa, no sentido de dificuldade de acesso à informação, é muito menor, porque a quantidade de programas gravados é enorme comparativamente ao período de 56 a 64, como é óbvio.
0: Achas que esta quase década inicial de história da RTP ajuda também a conhecer melhor a história do país?
1: Claramente.
0: Conhecer melhor esta década pelo prisma do que era transmitido na RTP ajuda-nos a conhecer melhor um período que às vezes nós pensamos até que está muito bem conhecido porque é próximo, mas às vezes está algo pela rama, e a este nível está muito pela rama.
1: Sim. Eu diria até que aqui com alguma margem de risco, que a RTP de certa forma até começa uma certa democratização. Eu digo isso sem nenhuma vergonha e não sendo um defensor, obviamente, dos ideais do Estado Novo.
0: Mas
1: a verdade é que a televisão consegue quebrar muitas barreiras e tem um papel muito importante naquilo que era o desejo da maioria do povo, pronto, da época, uns de uma forma mais visível, outros de uma forma menos visível, que eram contra a política do Estado Novo e os seus ideais.
0: Fecho cultural, fecho ideológico, fecho sociológico.
1: Sim, completamente. Que nós, e eu quando estudei na escola, nós éramos um país fechado sobre si mesmo, que não tínhamos contacto com o exterior. Por exemplo, eram duas ideias que eram muito evidentes, que eram transmitidas pelas nossas famílias e pela escola, não é? Quanto
0: alunos. É orgulhosamente sós.
1: Exatamente, orgulhosamente sós. Na verdade, quando nós vemos a programação musical da RTP, nós começamos a pensar, mas será que isto era mesmo assim, ou de uma forma totalitária assim? Não, nós temos programas estrangeiros, ingleses, norte-americanos de música, nos ecrãs da televisão da época. Portanto, o orgulhosamente sós é verdade que a RTP tinha uma censura muito forte, nomeadamente ao nível do noticiário, era mesmo muito forte. No caso da música, que é uma das coisas que eu abordo nas considerações finais do livro, é que no caso da música eu sinto que havia menos preocupação. Ela existia e há uma série de programas que são cortados, isso não há dúvida nenhuma. Há letras de canções que são corrigidas e são alteradas, isso não há dúvidas nenhumas, isto está tudo documentado. Mas ainda assim, eu acho que a RTP consegue, de alguma forma, abrir este espaço de uma forma um bocadinho não totalitária, não de uma forma demasiado evidente, mas consegue quebrar algumas barreiras importantes a esse nível, porque nos fazia chegar linguagens que de outra forma não nos chegava, de uma forma legal, obviamente. Sim. A gente sabia que havia o circuito de chegada de discos estrangeiros debaixo da mesa, como é óbvio, nós conhecemos, e conhecemos histórias de músicos que contactam connosco que o faziam de uma forma ilegal, digamos assim, não é? Aqui acontecia de uma forma legal e as pessoas começaram a contactar com a música de fora do país. Outra questão que eu coloco relativamente a este novo ambiente e para estudar a nossa história, não é? A nossa história coletiva, é o facto, por exemplo, os diretos que eram transmitidos do Casino do Estoril, onde só determinada
0: com quem a RTP tinha uma parceria informal, mas real.
1: Mas onde só pessoas de determinadas classes sociais mais elevadas, digamos assim, embora eu não goste muito do termo, mas é o
0: que... Estás a dizer, em termos de assistir ao vivo, mas que através da televisão...
1: Ou a possibilidade de comprar um bilhete, ter capacidade económica de comprar um bilhete para a televisão, de repente, coloca, não sendo a mesma coisa, obviamente que estar, assistir a um espetáculo ao vivo é uma coisa e na televisão é sempre outra, é outra experiência, obviamente.
0: Mas permitia que toda a gente...
1: Permitia que toda a gente
0: tinha televisão.
1: De repente, acesse a alguns músicos portugueses, outros músicos estrangeiros que iam ao Casino do Estoril, estou-me a lembrar do Casino do Estoril, mas há outros espaços, obviamente, casas de fados, por exemplo, também começou a acontecer muito. De repente as pessoas que estavam a 200 km dos espaços, de repente tinham esse acesso a essa cultura. E nesse sentido eu acho que a RTP tem um papel muito importante de democratização neste sentido. Não é? Claro que eu não estou a dizer que a RTP não era censurada, era fortemente censurada. Aliás, as direções da RTP tinham militares, tinham, portanto havia uma preocupação muito grande da parte do Estado Novo em controlar a televisão. No caso da música também sinto isso um bocadinho menos, eu diria por duas razões. Uma, porque os discos que quando eram editados eles já estavam, digamos assim, censurados a posteriori, pronto. Os programas que vinham de estrangeiro, sim, esses tinham que ser vistos. Os programas que eram propostos pela RTP, esses eram censurados por pessoas que estavam no seio e que eram enviadas pela parte política para censurar. Mas aquela coisa que nós depois chamaríamos o nacional cancionismo ou música ligeira, como hoje utilizamos, essa eu senti um bocadinho menos por isso, porque grande parte da programação televisiva ela já estava editada. Pronto, porque inicialmente a RTP não era uma
0: editada,
1: produtora.
0: Censurada, é isso que estás a dizer?
1: Desculpa.
0: Editada, ao usares o termo editada, queres dizer em concreto?
1: Já tinha sido censurada.
0: Oh, ok.
1: Porque a indústria discográfica em si também tinha, não é, o seu controle, tanto à posteriori. Portanto, quando chegavam os grandes fenómenos musicais, os grandes sucessos, chegavam à televisão em disco, não é, eles já tinham sido censurados à posteriori, portanto não era a preocupação. O que acontece, a preocupação era com a produção interna da RTP, essa sim, não é, quando, mas inicialmente a RTP não tinha esse papel, só depois, mais tarde, com a primeira tentativa do Festival da Canção Portuguesa em 1960.
0: Sim.
1: Esse aí sim foi o primeiro festival, que teve muito pouco sucesso, portanto, mesmo nesse caso não foi, a censura não se teve que preocupar muito. E depois, a partir de 64, com o Festival da Canção, aí sim a preocupação da censura começa a ser bastante maior, porque aí a RTP passa ela a criar os sucessos musicais. Pronto, isso é...
0: Eu ia perguntar-te precisamente, tu sentes que nestes anos iniciais da RTP, a RTP ia fundamentalmente atrás das modas, chamemos-lhe assim, já existentes, ou tentava também criar ela própria as suas novas modas?
1: Não, nesta fase inicial ia atrás, claramente atrás das modas. Nós temos aí o papel, por exemplo, do Centro de Preparação de Artistas da Rádio, tinha muitos dos sucessos da rádio.
0: Formou muitos cantores?
1: Muitos cantores, exato.
0: Da Emissora Nacional?
1: Exato, a Emissora Nacional tinha um papel muito importante. Aliás, a RTP associa-se à Emissora Nacional com o Festival da Canção, o Festival da Música Portuguesa em 1958.
0: O Festival da Canção Portuguesa?
1: Da Canção Portuguesa, pronto.
0: Onde aparece Maria de Fátima Bravo, Simão de Oliveira.
1: Ah, exatamente. Que depois viriam durante a década de mais de 60 a ter um papel.
0: Sim,
1: muito
0: é
1: importante.
0: É o que dá origem ao Festival da Figueira da Foz.
1: Exatamente. Que ele é primeiro em Lisboa, não é? Pois é,
0: depois
1: Porto,
0: é Porto. E a partir da terceira edição fica na Figueira da Foz.
1: Com a terceira edição, curiosamente, já é lançado um disco, portanto a RTP já tem um papel muito, porque a RTP transmite em direto a terceira edição. Portanto, a RTP sempre teve este papel de que procurar onde é que está a acontecer a música. Depois ou ia com os carros exteriores, quando isso era, como passou a ser possível, ou eles vinham ao estúdio. Pronto. E aí, obviamente, que havia as limitações técnicas da RTP para não trazer grandes grupos, etc. Mas, sim, era, a RTP tinha mais a perspectiva de ir procurar onde as coisas aconteciam e trazê-las para a televisão. Numa primeira fase, sim, depois já não.
0: Então vamos ficar agora com um exemplo a meio caminho entre o ir procurar e trazer a RTP. Neste caso, refiro-me a uma gravação de Max com Cha Cha Cha em Lisboa, sendo que este madeirense a apresenta nos estúdios da televisão em agosto de 1959, ao lado do conjunto de Jorge Machado. A versão que vamos ouvir é a do disco Saudades da Ilha, editado meses antes, ainda em 1958, e que nos traz o conjunto de outro madeirense, Hélder Martins. Vamos ao Cha Cha Cha em Lisboa.

Cha Cha Cha em Lisboa, letra de Artur Ribeiro e música de Ferrer Trindade, por Max, aqui na viragem dos anos 50 para os anos 60, em que os velhinhos discos de 78 rotações tinham ficado definitivamente para trás e em que o vinil estava em força no nosso cenário musical. Este início da década de 60 é também a altura em que estão a ser lançados no mercado discográfico os primeiros discos do José Afonso, os primeiros discos do Adriano Correia de Oliveira, e curiosamente o José Afonso até vai à RTP no final do ano de 1963, com o Rui Pato a acompanhar na guitarra, o Rui Pato que eu acompanhava em disco. Tenho aqui as quatro canções que ele cantou na altura. Portanto, em dezembro de 63 apresentou o Natal dos Simples, apresentou o Resineiro, este tradicional, o Menino

0: Exceção.
1: Era claramente exceções. Algumas delas passaram despercebidas, a verdade é essa, porque as letras também o procuravam corresponder a essa censura, portanto elas eram trabalhadas no sentido de conseguirem passar a censura, embora a mensagem que percebia-se que estava lá, isso era evidente, mas são sempre exceções. E são exceções que, por regra, logo a seguir elas acontecerem, eram cortadas. Isso depois acontece com os IPSI, por exemplo, é um
0: Em
1: exemplo
0: 69
1: mais
0: já.
1: conhecido de todos, mais tarde, mas é um exemplo de facto quando esses fenómenos aconteciam, eram imediatamente cortados. Mas isso verifica-se na música, no cinema, verifica-se no teatro, portanto, todos esses cortes aconteciam. E depois havia, de facto, e há alguns casos de situações em que.
0: Estamos a pensar na mesma situação?
1: Não sei, não sei, não sei.
0: Estou
1: Que
0: pensando, sim, diz.
1: havia falhas por parte dos censores, deixavam
0: Ah,
1: passar
0: claro, claro.
1: determinadas coisas que não deixavam de ser interessantes. Uma que eu me lembro, e que tenho trabalho também sobre isso, é a canção Oração do António Calvário. Quer dizer, nós somos um país laico, um grupo, não é? E de repente há uma canção que representa Portugal que se chama Oração. Portanto, estas contradições todas também
0: A
1: fazem parte
0: ligação entre o
1: deste
0: Estado
1: luto.
0: e a Igreja na altura era muito mais acentuada, não é?
1: Exatamente. Portanto, todos estes fenómenos fizeram parte desta nossa história, desta nossa construção, mas por isso é que eu acho que aquela pergunta original, até que ponto é que é importante o trabalho, o estudo da televisão para conhecer melhor o Estado Novo, é exatamente por isso, porque estas falhas que havia do ponto de vista da censura também fazem parte da nossa história, também as interpretações que não eram percebidas pelos censores também fazem parte daquilo que é a nossa memória coletiva, não é? Portanto, é interessante, de facto, a televisão, o que acontecia, que era um fenómeno que era visto por milhares de pessoas de repente, e isso tinha, obviamente, um impacto social e nacional muito superior a outro tipo de fenómenos, por razões óbvias.
0: Claro, há bocadinho estava a pensar, e até quando, agora quando estavas a falar de uma história, e há bocado quando estavas a referir a presença de intérpretes estrangeiros e de intérpretes nacionais, por causa das salas, e pensando em concreto o Casino Estoril, e depois das vedetas da canção, estava a pensar naquele famoso momento em que o Francisco José diz a diferença de cachê que era pago, porque o Francisco José já tinha, entretanto, um lugar de destaque no mercado brasileiro da música, com presença na televisão
1: Exatamente.
0: brasileira, e portanto, ao chegar a Portugal novamente, ao voltar a Portugal, era ele próprio uma vedeta da canção também, não só portuguesa. E
1: Exatamente.
0: portanto, põe ali, diz com todas as letras que os artistas portugueses recebiam muito menos do que os artistas estrangeiros.
1: Muito
0: E isso
1: menos.
0: também faz com que deixe de haver direto também.
1: Aliás,
0: É
1: esse
0: um momento.
1: acontecimento do Francisco José é o acontecimento que faz com que saia um documento a dizer que, em direto, para a televisão só passam a falar militares e políticos. Portanto, toda a programação passa a ser interferida. E isso é muito interessante porque é um músico, essa é uma história curiosa, não é? É um músico que faz mudar radicalmente a forma de trabalhar de um canal de televisão, não é? Porque a crítica é real, sabia-se que isso era assim mesmo. Mas claro que obviamente que foi censuradíssima, como é óbvio, o Francisco José depois tem imensos problemas. Eu penso que ele até vai viver para o estrangeiro depois
0: Já
1: de
0: estava no
1: novo.
0: Brasil,
1: Pois,
0: e
1: depois.
0: portanto, entretanto, não é convidado
1: Exato, não é
0: para
1: convidado
0: vir
1: e
0: atuar
1: tem.
0: à RTP novamente.
1: Exatamente. Portanto, são fenómenos interessantes, que lá está, que escapavam à censura, mas que imediatamente, quando não era prévia à censura, era pós. Portanto, ela acabava sempre por surgir. Agora, que é de verdadeiramente importante estes fenómenos, claro, claro que sim, são importantes para compreender o mundo em que se vivia e o que se pensava, como é óbvio.
0: Os dois programas ligados a estas esferas do entretenimento, que mesmo com esse episódio continuam a ser em direto, são o Festival da RTP da Canção e o
1: Jovem.
0: Natal dos Hospitais.
1: Exatamente,
0: Pronto.
1: exatamente. O Natal dos Hospitais, que é o programa mais antigo da RTP, que hoje se mantém, sim, e o Festival da RTP da Canção, sim, mas obviamente que, mesmo sendo em direto, as letras e
0: Claro.
1: tudo está mais do que censurado e tudo mais do que trabalhado,
0: Com
1: e
0: todos
1: os
0: os percalços,
1: músicos,
0: não é?
1: as orquestras, na altura com a orquestra, não é o que é hoje, pronto, claro que sim, e continua. E a verdade é que continuam a ser, durante toda a década de 60, os dois momentos musicais mais importantes da televisão nacional. Isso não há qualquer dúvida, isto não menospreza a quantidade de programas sobre o fado que havia, etc. Mas esses são os dois grandes momentos musicais da televisão. E o Natal dos Hospitais, eu não sei se seria assim tanto, mas
0: com
1: o Festival da Canção, o país parava mesmo. Eu acho que era mesmo o termo, era parava.
0: É certo.
1: Não é? Era a seleção nacional, pelos vistos, que eu não me recordo sinceramente, porque os meus pais nunca ligaram muito ao futebol, ao desporto

0: em geral e ao futebol em particular, mas o Festival da Canção, sim, e aliás, eu lembro-me de ir para a escola e ia ser o tema de conversa. No
1: Portanto,
0: dia a
1: com colegas
0: seguir,
1: teus na
0: na
1: escola.
0: escola, falávamos das canções, era mesmo um fenómeno importante para o país.
2: Então, para fechar o gramofone de hoje, vamos ficar não com o Festival RTP da Canção, que chegaria, como sabemos, em 1964, mas com o clássico, vocês sabem lá, esse marcante momento mais aplaudido do primeiro Festival da Canção Portuguesa, em 1958, que teve então lugar no Cinema Império. A letra é de Jerónimo Bragança, a música de Nóbrega e Sousa, cabendo a direção da orquestra a João Nobre. Na contracapa do EP, então publicado pela Valentim de Carvalho, um texto não assinado diz que este é o perfeito exemplo da canção portuguesa internacionalizada. Vamos ver isso mesmo, nesta viagem que hoje fica por aqui, ao lado do investigador João Ricardo Pinto, no gramofone, sempre com produção de Carlos Jorge Antunes e comigo, João Carlos Calixto.

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1: A caminho das 10 da manhã neste domingo, que prevê período de céu muito nublado, com possibilidades de ocorrência de aguaceiros fracos no litoral norte e centro, até meia da tarde. Isto inclui Lisboa e Porto, com pequenas subidas de temperatura mínima um pouco por todo o lado. Por falar nisso, Viana do Castelo, Vila Real, Porto, Aveiro e Viseu, todas estas cidades vão chegar aos 18 graus de máxima, Coimbra e Leiria aos 19, Bragança e Porto Alegre aos 20. Depois temos 21 de máxima esperada em Braga e Lisboa, 22 para Castelo Branco, Santarém e Setúbal, 23 para Beja, 24 para Évora, finalmente 25 graus de máxima para Faro. Nas Ilhas Funchal, 21 graus de máxima, Ponta Delgada nos Açores vai chegar aos 19 de temperatura máxima.
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1: Muito bom dia, são 10 da manhã no continente e na Madeira, 9 horas nos Açores. Vamos saber, Miguel Soares, o que está em destaque na informação.
3: Cabo Verde elege hoje um novo Parlamento e o Governo para os próximos 5 anos. A votação arranca por esta hora. Vamos até ao arquipélago nesta edição. O Presidente do Banco Comercial Português apoia a diminuição da taxa de esforço nos créditos à habitação e a continuidade da garantia pública aos jovens. O Presidente da Câmara do Porto diz que os Dragões mereceram conquistar o campeonato.
4: Foi de facto uma vitória contra tudo e contra todos, contra todas as adversidades, mas foi uma vitória muito, muito justa.
3: O entusiasmo de Pedro Duarte pelo título dos portistas no Benfica ainda não se sabe se Mourinho continua à frente da equipa.
1: O Porto está com 13 graus a esta hora, Lisboa e Ponta Delgada 16, Faro e Funchal 17. A edição das 10 com o jornalista Miguel Soares.
3: Já começou a votação em Cabo Verde. Quase 500 mil de cabo-verdianos escolhem um novo Parlamento e quem vai governar o país nos próximos 5 anos. Daqui a pouco vamos ao encontro do enviado especial ao arquipélago, Frederico Pinheiro, assinalar o início desta eleição. Antes, a entrevista do Presidente do BCP à Antena 1 e Jornal de Negócios. O Presidente Executivo do Banco Comercial Português apoia a intenção do Banco de Portugal de diminuir a taxa de esforço nos créditos à habitação de 50% para 40%. A entrevista ao programa Conversa Capital da Antena 1 e do Jornal de Negócios. Miguel Maia realça a prudência da medida tendo em conta o contexto internacional.
5: Diminuir a taxa de esforço, acho muito bem. Perceba a medida, ou seja, vamos ser mais cautelosos para garantir que, perante a imprevisibilidade que existe, as famílias tenham uma maior reserva DSTI, que é a taxa de esforço. No BCP, a média das operações anda nos 38%. Algum impacto terá, mas não me parece, perante a incerteza que haja no mundo, que não seja uma medida e que eu possa dizer não estou de acordo.
6: Isso faria sentido também ao nível da maturidade do empréstimo?
5: O que temos que garantir é que a maturidade é adequada à vida contributiva e ao rendimento da pessoa ao longo daquilo que é a perspectiva de vida.
3: Em respostas aos jornalistas Rosário Lira e Hugo Neutel, o Presidente Executivo do BCP defende que a garantia pública aos jovens deve continuar.
5: O obrigo da garantia pública, o BCP tem 6 casos de incumprimento, todos eles relacionados com doença, divórcio e desemprego, todos.
7: E, portanto, não está preocupado com um eventual aumento do incumprimento nestes créditos com garantia do Estado?
5: Não, nada mesmo. Não é muito. Estou tão preocupado. Com esses créditos que têm garantia de Estado, como qualquer outro crédito à habitação que tenho na carteira do Banco Comercial Português.
3: Excertos do programa Conversa Capital, que vai poder-se ouvir na íntegra na Antena 1 depois do noticiário da 1 da tarde. As mesas de voto abriram há minutos em Cabo Verde. Os eleitores do país elegem os 72 deputados da Assembleia Nacional. A votação vai determinar quem ficará à frente do governo nos próximos 5 anos e incerteza quanto ao desfecho. Frederico Pinheiro, é a palavra de ordem.
8: Olá Miguel, exatamente, hoje é o dia-chave para os eleitores cabo-verdianos votarem, vão eleger os 72 deputados do Parlamento. Atualmente existe uma maioria do MPD, o PICV, na oposição há 10 anos, tem a expectativa de desta vez conseguir constituir governo. Eu estou aqui no bairro da Achada de Santo António, na cidade da Praia, a capital. Estou à frente de duas assembleias de voto, uma no Ministério dos Negócios Estrangeiros e outra numa escolinha primária, a Escola Brasil. Não se sente ainda muita agitação eleitoral, algumas dezenas de pessoas vão passando por aqui, algumas já foram entrando nas assembleias de voto, mas a cidade está a acordar aos poucos, sente-se mais a dinâmica dos observadores eleitorais. Na verdade, são mais de 200 em todo o país, principalmente da União Africana, da CDAO, que é a Comunidade Económica dos Países da África Ocidental, mas também da CPLP. Já vi aqui também vários dirigentes da Comissão Nacional de Eleições e dos Serviços. A pouco começo a ver mais pessoas aqui a virem às assembleias de voto. Passava agora um eleitor aqui a cumprimentar-me. Existe, de facto, essa proximidade e essa vivacidade que se sentiu ao longo da campanha eleitoral neste dia decisivo para a democracia de Cabo Verde.
3: São 8 da manhã, 8 e 4 da manhã em Cabo Verde, são menos 2 horas do que em Portugal continental. As urnas fecham às 8 da noite. O Porto ganhou o campeonato, nas palavras do Presidente da Câmara, Pedro Duarte, contra tudo e contra todos. Já vamos escutar essas palavras e a festa azul e branca. Antes, as sombras que pairam na luz sobre a continuidade de José Mourinho. Os encarnados não foram além do terceiro lugar na Primeira Liga, atrás do Sporting, e não sabem se contam com a renovação do treinador português. O técnico confirma contactos do Real Madrid com o empresário Jorge Mendes, admite decidir o futuro na próxima semana, mas ainda não tem contrato com os merengues.
9: Não assinei contrato com o Real Madrid. Não tenho contrato com o Real Madrid, não tenho oferta, não tenho nada. A única coisa que tenho, e que mais uma vez eu tento ser o mais aberto e o mais honesto possível, é que eu não vou negar que o meu agente, não o Real Madrid, o meu agente é que falou comigo e disse-me, atenção, que pode haver uma situação real e séria com o Real Madrid. Vamos esperar. Ok, vamos esperar.
3: O Sporting venceu ontem o Gil Vicente por 3-0, garantiu assim o segundo lugar no campeonato e também o acesso aos playoffs da Champions. O Benfica também venceu 3-1 ao Estoril Praia, vai jogar a Liga Europa. Equipa orientada por Francesco Farioli ergueu o troféu este sábado num desfile perante uma multidão de adeptos que encheram Isabel Cunha Marques, a Avenida dos Aliados e a Ribeira.
10: Foi com um mar de gente que o Futebol Clube do Porto foi recebido no centro da cidade. A festa começou ainda pelo Douro e terminou nos Aliados. Já no coração da Invicta foram milhares de adeptos que assistiram ao fogo de artifício e cantaram o hino do clube. Já na recepção aos novos campeões nacionais, o presidente da Câmara do Porto, Pedro Duarte, falou num título justo e num orgulho para a cidade.
4: Foi de facto uma vitória contra tudo e contra todos, contra todas as adversidades, mas foi uma vitória muito, muito justa.
10: Também o presidente André Villas-Boas aproveitou a ocasião para se dirigir aos adeptos, em que o ex-capitão Jorge Costa não foi esquecido.
11: Vocês foram únicos também na conquista deste título. O Futebol Clube do Porto voltou graças a uma equipa única, com um espírito de vitória único, e agradecemos deste coração a estes jogadores, ao nosso treinador Francesco Farioli, à direção do Futebol Clube do Porto, à administração do Futebol Clube do Porto e ao Jorge Costa.
10: A festa prosseguiu pela noite fora e não faltou música ou o tradicional banho de champanhe.
3: O Porto termina o campeonato com 88 pontos, mais 6 do que o Sporting e 8 do que o Benfica. Num clube que já foi orientado por José Mourinho, o espanhol Xabi Alonso é o senhor que segue no Chelsea, contrato por 4 anos. O novo técnico assume funções a 1 de julho. O Chelsea perdeu recentemente a final da Taça de Inglaterra para o Manchester City. Os técnicos de emergência pré-hospitalar vão promover esta semana uma vigília contra as mudanças no INEM. É a primeira de várias ações de protesto contra as alterações previstas para o Instituto Nacional de Emergência Médica. A vigília vai acontecer quinta-feira em frente orçamento ao Ministério da Saúde. Há mais de uma semana, o Governo aprovou em Conselho de Ministros a nova lei orgânica do INEM. A Ministra da Saúde explica que pretende maior flexibilidade, maior remuneração e um modelo de governação clínica que o atual não tinha. O Sindicato dos Técnicos de Emergência Pré-Hospitalares discorda, considera que o modelo apresentado não corresponde à refundação do INEM, mas antes a um processo de destruição e desmantelamento de um organismo vital para os portugueses. Nuno Melo vai ser hoje reeleito presidente do CDS-PP para um terceiro mandato. A moção de estratégia global apresentada pelo líder do partido no Congresso foi aprovada por larga maioria, depois, Inês Ameixa, de várias horas de discussão.
12: Está aprovada por larguíssima maioria do Congresso.
13: Com a moção de estratégia global aprovada, numa votação de braço no ar, Nuno Melo é este domingo reeleito líder do CDS. O texto do adversário, Nuno Correia da Silva, teve apenas 8 votos a favor. Já a moção da Juventude Popular acabou retirada. Durante mais de 10 horas, os congressistas discutiram o futuro do partido e que CDS querem para os próximos anos. Ouviram-se críticas de que os centristas devem afirmar-se na coligação com o PSD, mas também que o CDS não é muleta de ninguém. Telmo Correia foi dos últimos senadores a falarem ao Congresso, já perto da 1 da manhã. O vice-presidente do partido responde aos que defendem que o CDS deve ir a votos sozinho em próximas eleições.
14: Não há eleições no mandato que hoje aqui, hoje e amanhã iremos conferir à nova direção. Não há eleições previstas nos próximos 3 anos. Portanto, este não é o tempo de tomar essa decisão. Mas quando essa decisão tiver que ser tomada, o partido, o presidente do partido, os dirigentes do partido, nós todos, se for para ir sozinhos, estaremos mais fortes, vamos sozinhos, nunca tivemos medo de ir a votos e fomos sempre a votos pelo CDS e só pelo CDS.
13: O mesmo considera Nuno Melo, que será reeleito para um terceiro mandato à frente do CDS. É a ele que cabe agora apresentar a lista à Comissão Política Nacional, que é votada este domingo de manhã, antes do discurso da consagração.
3: O líder do CDS discursa ao final da manhã em Alcobaça. Pelo menos 4 pessoas foram mortas na Rússia devido a ataques ucranianos. 3 pessoas morreram na região de Moscovo, 1 na região de Belgorod. Foram disparados cerca de 600 drones ucranianos nas últimas horas, revelam as autoridades russas. A Organização Mundial de Saúde declara emergência de saúde pública de interesse internacional o surto de ébola na República Democrática do Congo e no Uganda. Pelo menos 88 pessoas já morreram. Há centenas de casos suspeitos. A Agência das Nações Unidas alerta para o risco de propagação entre países da região e pede reforço das medidas de vigilância e de controlo sanitário.
1: Miguel Soares com a informação às 10, num simultâneo com a RTP Antena 1 Madeira e Açores e RTP Mundo. Próxima edição às 11, entretanto vá acompanhando toda a atualização em noticias.rtp.pt.
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1: Com 13 minutos depois das 10, muito bom dia. O Amor é com Inês Menezes e o professor Júlio Machado Vaz. Vão falar-nos de cuidar até à morte. Bom domingo.
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2: Olá, Júlio.
22: Olá, Inês Maria.
2: Tema para hoje com, desde já, um arranque difícil. Continua a ser muito complexo para nós lidar com a morte. Se nascemos para viver, também é um facto que a morte é inevitável, mas nós continuamos a vê-la com tantos receios, com tanta resistência. Não nascemos preparados para morrer, Júlio?
22: Bom, se ainda é como quando eu andava no liceu, eu lembro-me de ouvir para aí umas 300 vezes que nós somos o único animal que sabe que vai morrer. Depois, ao longo da vida, eu, aliás, como em outras áreas, eu matizei muito isso, porque acho que há outros animais que têm a perfeita intuição, podem não ter a consciência, porque nós temos consciência, não é? Mas há animais que pressentem claramente que vão morrer, não é? É preciso ir falar nos elefantes e nos seus cemitérios, etc. Agora, é assim, nós sabemos, mas também ao longo da vida sabemos de maneiras diversas, minha querida. A criança e o adolescente sabe de um modo teórico que vai morrer. Mas a menos que tenha experienciado a morte no seu círculo mais próximo, é algo muito abstrato, não é? Na minha idade, como compreende...
2: E aparentemente distante, não é?
22: É, completamente. Na minha idade, como compreende, não há qualquer hipótese de distanciar a ideia, porque basta não vivermos numa campânula, não é? Começam a surgir clareiras à nossa volta, e nós a interrogar-nos porque ele ou ela e não eu, pronto. E, portanto, é uma companheira de viagem permanente.
2: Talvez, à medida que o tempo passe, nos vamos preparando melhor para a morte.
22: Desejavelmente.
2: Sim. Já agora, uma questão que nos chegou de um ouvinte e amigo, no meu caso, Rodrigo, enviou-nos já esta questão. Questão barra vontade. Nos hospitais, a morte podia ou devia ser acompanhada? Deveríamos poder escolher quem temos ao nosso lado na hora da morte? Ou não ter, ou não ter ninguém também, não é?
22: Claro. Portanto, ser acompanhada por não profissional,
2: sim,
22: por não pessoal. Pronto. Primeira questão. Ao responder a isso, aliás, o seu amigo também teve o cuidado de sublinhar, eu não estou a partir do princípio que uma morte acompanhada pelos profissionais não pode ser uma morte em que toda a gente está a fazer o melhor que pode para acompanhar aquela pessoa. Longe disso. Conheço profissionais bons, medianos e maus, como em qualquer profissão. Agora, para responder especificamente, também há outro ponto que se deve salientar. De uma forma não organizada, isso é o que vai acontecendo. É uma questão de permissão, por exemplo, para que a família esteja ou que a família não esteja. Agora, o seu amigo pergunta e sugere de um modo, digamos assim, estabelecido, permitido. Eu arrisco-me até a dizer, na opinião dele, implementado. E a minha resposta é sim, e vou explicar de um modo assaz simples, que é, num momento em que, não só em Portugal, fazemos tudo para facilitar as visitas aos doentes. Eu agora vou rapar do meu ceticismo dos 76 anos, em princípio, porque eu sei que há pessoas que nos estão a ouvir e que vão dizer, pois, mas eu no sítio tal, à hora tal, não me deixaram visitar e naquela instituição põem dificuldades, etc, etc. Não estou a negar isso. Estou a dizer que não há ninguém que tenha a desfaçatez de dizer que não devemos facilitar as visitas a quem está doente. Num momento em que até em muitos sítios, na própria Europa, os próprios animais de estimação são considerados como visitas aceitáveis ou até desejadas, e até, já vimos isso até em notícias aqui em Portugal, como agentes terapêuticos.
2: Agentes do bem-estar, não é?
22: Exatamente, exatamente. Quando por trás disso está o quê? A convicção de que para aquela pessoa que está internada é bom, em termos
0: morais e até em termos físicos, porque, como eu costumo dizer, não há uma fronteira no nosso pescoço e o psíquico influencia muito o físico. Se nós dizemos é bom que as pessoas possam ser acompanhadas por aqueles que lhes são queridos, porque, na minha opinião, podemos estar a falar de amigos, não, não tem que haver uma relação.
2: Os que escolhemos, não é?
0: Os que escolhemos, não é? Na morte, por maioria de razão, não vejo porque é que isso não poderia ser permitido. O seu amigo, eu li com cuidado, tem a finura de dizer, sem de qualquer modo prejudicar o funcionamento da instituição e dos profissionais que lá trabalham, não é? Não é atravancar um serviço e estarmos a prejudicar o
2: serviço. Não é fazer uma rave no hospital nessa hora, não é?
0: Nem mais. E eu gostaria de recordar que esta discussão, e aliás o artigo que depois falaremos menciona, que esta discussão por vezes surge de mas devíamos tomar medidas para que cada vez mais pessoas possam terminar a vida em casa, isso tem também um requisito, que é, em casa, se podem ser acompanhadas em casa, como têm o direito de ser. Porque se ir para casa significa não ter cuidados, nomeadamente paliativos, a que têm direito, como é evidente, isto é prejudicar as pessoas.
2: Claro, em casa sim, mas com condições.
0: Com condições, não é? E, por último, recordar que no passado, não assim tão distante, morrer acompanhado por aqueles que amamos e até por aqueles que eram meramente conhecidos, era algo muito frequente, não é? Quando nós lemos determinados livros, sobretudo sociologia, nós vemos as descrições de que nos últimos momentos, nos últimos dias até, não era raro que se abrisse a porta para quem quisesse ir despedir-se da pessoa. E não era nada raro que a pessoa acabasse a sua vida num quarto cheio de gente. O que acontece é que, nomeadamente ao longo do século XX, com os progressivos avanços da medicina, com a maior taxa de internamentos, etc., o número de mortos em hospital foi subindo. Mas eu lembraria que não há tanto tempo assim, na pandemia, quantos de nós se queixaram que alguém da nossa família, ou os próprios, ainda tiveram tempo de se queixar, de como era triste estar num hospital sem poder ter visitas, sem nada, não é? Portanto, estamos a falar de direitos básicos, na minha opinião, com toda a franqueza, a única questão que se levanta é como implementar esse tipo de direito básico, acho eu, e não tanto se ele existe ou não.
2: Nós continuamos a ouvir essa vontade expressa de este doente, esta doente quer ir morrer a casa, não é?
0: É verdade.
2: Porque está associada a uma ideia de conforto, de ter os seus perto, não é? E, evidentemente, cada pessoa, seu cenário, também há quem não queira despedir-se de ninguém.
0: Nem
2: e
0: mais.
2: Pronto.
0: Nem mais. E quando eu dizia há pouco que a pessoa tem todo o direito de estar em casa, mas com, enfim, ainda há muito pouco tempo, ouvi na Rádio Observador colegas minhas a falar da questão dos paliativos. Mesmo se a pessoa não tem acesso aos paliativos a que teria direito, e em Portugal, como as minhas colegas salientaram, nós vivemos muito hipnotizados pelas urgências, etc., pelos atos cirúrgicos, e depois, às vezes, sobretudo quem de direito, não presta a mesma atenção àquilo que são, o que é a importância dos cuidados continuados e dos cuidados paliativos, repare que uma pessoa que está na plena posse da razão, uma pessoa pode dizer, pronto, está bem, eu tenho menos cuidados, mas mesmo assim quero ir para casa.
2: Nós hoje agarramos numa entrevista muito interessante do psiquiatra e investigador canadiano Harvey Max Tchotchinov ao Público, com um texto já agora da Daniela Carmo e fotografias para quem for ver este artigo do Manuel Roberto. Se tivéssemos que resumir esta entrevista, esta matéria, este artigo a uma palavra, essa palavra é dignidade. Dignidade na hora de morrer. Este psiquiatra desenvolveu o conceito de dignidade de cuidados e defende que todos os profissionais que lidem com qualquer tipo de doente devem estar capacitados para este tipo de abordagem. Se conseguirmos, temos em mãos um trabalho de muitos anos, décadas pela frente, Júlio.
22: Ai, pois temos. E não devíamos ter, sabe? É muito curioso porque, na mesma frase, a Inês disse algo que eu, com os meus traços obsessivos, ia complementar e depois a Inês complementou. Quando a Inês diz primeiro a questão do aproximar da morte e da própria morte, eu iria dizer, mas atenção, que isto não é apenas para os que estão a chegar à morte. Mas a Inês depois disse, no fundo, que é para todos. A questão do cuidar com dignidade é para toda a gente. E agora estamos aqui a falar no universo da doença. Mas, se me permite, eu não me quero ir embora. Por mim.
2: Fique, por favor.
22: Pronto. Se formos ao fim do artigo, repare, ele vai dizer que a dignidade de cuidados deve ser implementada também em lares de idosos e, no fundo, para toda a gente. E diz, no meu livro Dignity in Care, The Human Side of Medicine, portanto, Dignidade nos Cuidados, o lado humano da medicina, deixei uma longa lista de profissionais a quem esta abordagem se destina. Se é médico, se é enfermeiro, se é assistente social, terapeuta ocupacional, fisioterapeuta, se é o recepcionista, cumprimenta o doente pela primeira vez, se é empregada doméstica, cuida do quarto, essa pessoa tem de praticar este tipo de cuidados.
2: Ou seja, é uma longa cadeia, não é?
22: É uma longa cadeia, mas repare na última frase. Mas vai mais longe e questiona. Se quisermos ser mais globais, não será essa a forma como devemos todos tratar o nosso semelhante?
2: Claro.
22: Doente ou não doente?
2: Aliás,
22: se isso
2: basta
22: fosse
2: pensar
22: normal,
2: no verbo cuidar, não é? O cuidar
22: é.
2: Aplica-se a vivos e pessoas que estão doentes, não é? Que continuam vivas.
22: Pois aplica-se a saudáveis e doentes, não é? Ou, como diz como gosta de dizer um amigo meu, aos que estão doentes e aos que ainda não estão doentes.
2: Exato.
22: Mas repare, o que ele está a dizer é assim. Se nós vivêssemos numa sociedade em que cuidar do outro fosse o habitual, a regra, por uma questão ética, e acho que ninguém nega que deveria ser assim a sociedade, aquilo que acontecesse no universo da saúde, nomeadamente das instituições médicas, não era nada de especial. Era o aplicar dessa atitude geral à situação da doença e do aproximar da morte. O que acontece é como isso, agora é a minha opinião, como isso é cada vez menos verdadeiro. Nós vivemos numa sociedade que está muito pouco virada para o cuidar. Ele tem um trabalho que é um trabalho, digamos assim, intra-institucional. E aí, num dos exemplos que ele dá, ele dá um exemplo de alguém que está a fazer o que ele considera cuidar com dignidade e que é alguém que estava a varrer o quarto de um doente. E que, em vez de só varrer o quarto, virou-se para o técnico e disse o quê? Disse coisas acerca daquela pessoa. Quem é aquela pessoa? E esta questão de cada doente não é um portador de sintomas de doença, como ele também diz, mas sim uma pessoa com a sua história de vida, portanto com a sua dignidade, com a sua autoestima, etc., é algo, digamos assim, que tem que permear todo, não é premiar, é permear toda a atividade, como a Inês disse, de uma cadeia de intervenientes na esfera da saúde.
2: Ó, Júlio, duas coisas importantes. quando ficamos doentes, e já numa fase mais terminal, mas não só, parece que perdemos a identidade, que por acaso rima com dignidade, perdemos a identidade, entramos assim num espaço abstrato e quase deixamos de ter nome para sermos o doente ou a doente.
22: É.
2: E nós somos muito mais do que isso. Nós continuamos a ser, independentemente da idade, o Júlio, a Inês, que tiveram uma vida pontuada por muitos momentos diferentes e que, nesta fase, podem estar doentes. Mas nós não perdemos a nossa identidade. Isso é um aspecto que é aqui abordado, não é? E daí esta insistência na questão da dignidade. Outra coisa muito importante, e penso que quase todos já passámos por isso ou vamos passar, que é a importância de não recordarmos, eu vou falar por experiência própria, não recordarmos determinada pessoa na última fase da vida. Ou seja, felizmente pude aprender isto na terapia, quando me disseram: lembre-se que a sua mãe foi muito mais do que aquela pessoa doente que viu nos últimos tempos. Isto é muito importante, porque nós, com o sofrimento óbvio dos últimos tempos, quase nos esquecemos que a nossa mãe, o nosso pai, o nosso irmão foram muito mais do que aquela pessoa que esteve a sofrer naqueles meses ou anos. E isso quase anula, não é, os anos todos em que a minha mãe pode ser outra pessoa. Isso é muito importante, não guardarmos esse lado sofrido, porque aquela pessoa foi, maior parte da vida, outra coisa.
22: É por isso que algumas pessoas lhe dirão que, crentes ou não crentes, rezam todos os dias por mortes súbitas. Pronto, por causa do...
2: Para não ter que acompanhar esse...
22: Sim, exato. Sim. Pronto. Agora, há dois aspectos, que é... Quando estamos a falar de pessoas que estão doentes, todas as pessoas doentes, desculpem o ser chato, não é? Mas, sobretudo, toda a gente que trabalha em cuidados paliativos merece que isto seja sublinhado. Não estamos a falar de dias e até poucos meses antes da morte. Os cuidados paliativos são muito mais do que isso, são sobretudo virados para a qualidade de vida das pessoas e não uma espécie de toque-rebate final. Pronto. E estamos a falar também da atividade em geral e não apenas nos paliativos. Mas eu ia dizer o seguinte: se nós partimos do princípio que é preciso respeitar a dignidade das pessoas, porque as pessoas são únicas, porque as pessoas têm autoestima, porque as pessoas, como é que eu lhe ia dizer, é assim, quem é cuidado é quase como, perante quem trata, e desejavelmente quem cuida, essa pessoa procura nas expressões, nas atitudes, se quiser, nos olhos dessas pessoas, diz-se que os olhos são as janelas da alma, essa pessoa é como se procurasse a sua imagem e tem o direito de sentir, ver, seria um exagero, mas de sentir que é a sua imagem inteira, o que a Inês estava a dizer há bocado, e não a imagem de alguém que está em declínio e eventualmente já declínio grave. Isso é ser tratado com dignidade. Ora, quem está doente está fragilizado. Com muito mais facilidade, a sua autoestima, a sua autoimagem física, etc., estão prejudicadas. Logo, e é exatamente o oposto do que a Inês estava a dizer de temos que ter cuidado para não, é exatamente o oposto. É exato. Temos que ter ainda maior cuidado em fazer aquela pessoa sentir-se tratada com dignidade. Porque como está fragilizada, é muito mais fácil que ela se sinta, mesmo sem intervenção dos outros, numa posição que ela considera indigna. Vou-lhe dar um exemplo clássico: a perda de autonomia.
2: Depender dos outros, não é? Exatamente. E saber que se depende. Porque às vezes não se está consciente, mas exato, quando se tem a noção que se depende do outro, isso pode, sim, potenciar ainda mais a, exato, fragilidade em que já se está, não é?
0: Exatamente, não é? E depois é que veja como é que este homem, que nota de rodapé, permita-me a nota de orgulho, que foi doutorado honoris causa pela Universidade do Porto,
2: por
0: sugestão da Faculdade de Medicina, da minha faculdade, onde eu me formei. Este homem, na investigação, uma das coisas que foi descobrir, qual foi? Que um sentimento de perda de dignidade era uma das principais razões aduzidas por doentes para desejarem uma morte mais rápida. Isto dito pelos próprios médicos. E aqui eu sublinho os médicos, porque, como sabe, determinadas confidências, determinada intimidade, com muita frequência, o interlocutor principal nem sequer é o médico. E aqui os próprios médicos se apercebiam, ou mesmo tinham ouvido isso da boca dos doentes. Porque é que isto é importante? Isto é importante porque significa que pessoas que se sentem, não é só tratadas com eficácia, bem tratadas, tiramos até o eficácia, bem tratadas, mas que se sentem, além disso, tratadas com dignidade, em que a sua dignidade permanece intocada, são pessoas, quiçá, mais disponíveis para se baterem pela própria vida, para resistirem, para continuarem uma caminhada, enquanto outras têm, com variações em rebenor, um pensamento do género, mas se isto é assim, se é assim que eu me sinto, então prefiro partir.
2: Ó Júlio, deixe-me agarrar aí, o Júlio tocou numa questão interessante, quando disse eficácia, deixe-me agarrar nessa palavra, porque penso que não será pedir muito, mas numa fase em que estamos doentes, vulneráveis, nós não queremos só eficácia. A eficácia é fundamental, mas nós podemos pedir um pouco mais.
0: E agora fecho o círculo. Se nos derem um pouco mais, a eficácia dos tratamentos, uma coisa lhe garanto, piorar jamais piora. E tem boas probabilidades de melhorar. Quando há uma boa aliança terapêutica com a equipa ou com um terapeuta individual, todos nós sabemos, isso não foi descoberto sequer no século XXI, todos nós sabemos que o tratamento tem melhores hipóteses. Desde logo, quando essa relação é boa, a adesão de quem está doente aos tratamentos é maior. Começa logo por aí. E só isso, como compreendo, influencia os tratamentos. Mas não só. Há qualquer coisa na relação, digamos assim, que faz com que não seja apenas entre aspas, um direito inalienável, mas também uma condição para a eficácia da nossa prática.
2: Então deixe-me pensar alto consigo. Se nos derem um pouco mais do que eficácia, estão a cuidar de nós?
0: Ah, pois estão.
2: Ou quando são eficazes, já pressupõe-se cuidar?
0: Não. Não. Nós podemos ser tratados com enorme eficácia, e por acaso isso também vem no artigo. O artigo é muito completo. Nós podemos ser tratados com eficácia e sair de lá e confessá-lo ou não, mas sentirmos que quem nos tratou não é propriamente especialista em relações humanas. Percebe? Ou se quiser, olha, hoje em dia já começo a ouvir esse tipo de frase. Do género, sim, fui bem tratado, mas podia ter sido tratado pela inteligência artificial ou por um robô. E aqui o que é que fala? Falta claramente é o calor humano. E a pessoa não está a negar que as coisas correram bem. Não estamos aqui a falar do aproximar da morte e ser qualquer coisa de impossível de evitar, digamos assim, estarmos em fase terminal. Não. Estamos a falar em termos de doença em geral. Há pessoas que dizem sim. Fui bem tratado, fui bem operado, fui isto, fui aquilo, fui aquilo outro. Em contrapartida, em termos da relação, olha, para lhe dizer de uma maneira muito simples, em termos da relação, não gostei. Se calhar da próxima vez era capaz de ir ouvir outra pessoa. E a pessoa diz assim, mas credo, mas o tratamento funcionou, está bem, mas as pessoas muitas vezes, para não dizer quase sempre, não vão apenas à espera disso. Claro que isso é fundamental, mas vão à... Lá está, voltamos à vaca fria. vão à espera de ser tratados com dignidade.
2: Porque às vezes, para os profissionais de saúde, não é? Pelo hábito, porque é o dia-a-dia deles... Eles podem, aliás, fala-se aqui, há aqui um caso interessante. Ele fala de uma enfermeira que trabalhava no departamento de nefrologia, não é?
0: Sim.
2: E que, claro, à força do hábito, ela já olhava para as pessoas, como se diz no artigo, como é que era? Um par de rins com pernas?
0: Com pernas, exatamente.
2: Porque as próprias pessoas, os profissionais de saúde, quase que se defendem, mesmo quando não é consciente, não é?
0: Pronto, e aí não vamos entrar em discursos populistas. Embora, digamos assim, o contexto mais evidente para a necessidade de mecanismos de defesa seja a urgência, como compreendo, a urgência pode queimar uma pessoa com enorme facilidade. Mas a oncologia não é propriamente uma especialidade em que se possa esperar que todos os casos vão correr muito bem. É uma especialidade pesada. E aqui temos de ser justos, porque de vez em quando as pessoas, e se calhar nós médicos também caímos sempre nisso, as pessoas dizem, ah, pois, bom é ser dermatologista. Cuidado, também há cancros de pele. Pronto.
2: Cada vez mais, não é?
0: Cada vez mais. Mas não é a mesma coisa, não é? Alguém que está num serviço de oncologia, no fundo, está-se a deparar com situações de muito risco sistematicamente. Não é por acaso, e ainda há pouco tempo fui confrontado com isso, não é por acaso que os meus colegas e as minhas colegas, e quando digo colegas e colegas, não estou a falar só dos médicos, dos profissionais de saúde, dos serviços de oncologia, são com muita frequência os mais vocais a pedirem ações de formação em termos de comunicação. Porque dizem, e com razão, que não tiveram, ou tiveram muito pouca formação nos cursos, estritamente considerados, nos cursos profissionais, tiveram pouca formação em comunicação. E a comunicação está a ver, muitas vezes é dar uma péssima notícia. E é sublinhado no artigo também, quando nós falamos do cuidar, é cuidar daquela pessoa e não esquecer os familiares daquela pessoa também, muito menos em cuidados paliativos. Aquela pessoa está inserida num sistema e todo esse sistema tem direito, digamos assim, de ser ajudado. E por isso, esse tipo de capacidade de dialogar é uma pedra de toque. E agora repare, a Inês até disse inconscientemente, e fez bem, não estamos a fazer processos de intenção, a esmagadora maioria das vezes, isto acontece de um modo inconsciente, que é as pessoas protegem-se para não arderem como fósforos, não é?
2: Claro.
0: Pelo gatilho do sofrimento dos outros. Bom, mas depois as fronteiras são muito ténues. E na reportagem, ele afirma, é preciso ter cuidado, porque esse afastamento, esses mecanismos de defesa, não é nada raro que sejam uns dos primeiros sinais de burnout. Ou seja, muitas vezes nós dizemos assim, e o burnout é só cansaço? Não, não é. Claro que é cansaço, para não dizer muitas vezes exaustão, mas também é isto, por exemplo, de repente a pessoa começar a afastar-se da realidade para se defender de uma realidade que está a ser demasiado penosa por demasiado tempo, etc. E isso não só prejudica o processo terapêutico, como evidentemente é sentido por quem tem o direito de ser cuidado, como desinteresse, quiçá como desleixo,
22: como uma personalidade que não é capaz de empatia, etc.
2: Às vezes, lá está, falta de empatia. Às vezes, quase escolher a eficácia em vez do cuidar. Porque o cuidar implica envolvimento com a história do doente ou da doente, não é?
22: E depois há todos os graus aí, quer dizer, quando nós dizemos que quem está à nossa frente é uma pessoa única, nós também somos todos diferentes. Vou-lhe dar um exemplo. Eu tive colegas em oncologia que me diziam que sempre que podiam, quando morria alguém de quem tinham sido cuidadores, digamos assim, iam ao funeral, ou ao velório, etc. Tive outros que diziam, cuido o melhor que posso, mas isso já está fora daquilo que eu considero ser o meu dever ético. Percebe? Depois cada um de nós tem os seus próprios limites, a sua maneira, digamos assim, de abordar os princípios éticos. Olha, houve uma colega minha e de muitos outros, porque ela foi médica, enfermeira, também, se bem me lembro, tinha o grau de serviço social e foi escritora, uma mulher chamada Cicely Saunders, que é considerada, digamos assim, morreu em 2005, que é considerada uma das pioneiras dos paliativos, que dizia algo de aparentemente até simplista, mas está lá tudo, que era assim, tu importas porque és tu.
2: Claro.
22: É tão dificilmente fácil como isto. Cada um de nós importa porque somos nós. Somos uma pessoa. E temos de ser tratados como pessoas.
2: Claro.
22: E ele próprio diz, não como portadores de sintomas. Os americanos até foram mais longe e numa determinada altura empregavam uma expressão sinistra que era e não como cadáveres ambulantes.
2: O Júlio há pouco falou nos familiares do doente ou da doente, não é? E é também muito importante, porque a dada altura, aqui nesta entrevista, no artigo, diz-se quanto ao impacto da morte nas famílias. Tchotchinov dá outro exemplo. Tivemos o testemunho de um homem com um cancro grave, certamente nos últimos meses da sua vida, que foi aprovado para receber assistência médica na morte. Estivemos em casa dele várias semanas, antes de isso acabar por acontecer, para que ele nos contasse esta história. Ele disse, não vou morrer como a minha avó morreu. A avó tivera uma morte terrível e ele não queria que esse fosse o seu caminho. Então perguntei-lhe há quantos anos aquilo tinha acontecido. Fiquei estupefacto. Este homem carregou este modelo emocional do que é a morte durante 30 anos. Ou seja, durante 30 anos ele conviveu com a ideia de uma morte terrível que acabou por o perseguir de certa forma também, não é?
22: É. E com o fantasma, não é, que a sua morte seria semelhante. O que evidentemente, atendendo aos recursos que havia no seu caso, pela descrição que é feita, não podia acontecer, mas era isso que estava incrustado. E para que essa fantasia sobre o que seria a sua morte pudesse desaparecer, voltamos outra vez à questão da comunicação. Primeiro, era preciso conhecê-lo suficientemente bem para conseguir descobrir essa fantasia que lá estava. E isto não significa que ele queria manter aquilo em segredo. Mas também uma pessoa não diz ao primeiro que aparece lá no quarto ou na enfermaria, olha, a minha avó há 30 anos, ou o meu tio, teve uma morte sinistra, em agonia, que durou horas, etc. Eu presenciei aquilo e uma coisa lhe garanto, nem que tenha que me atirar para debaixo de um comboio, mas não morro assim. Isto não se diz a qualquer pessoa.
2: Claro, mas quase que voltamos ao início do programa, quando eu lhe perguntei, continua a ser muito difícil lidar com a morte. Porque, não sei se nesses 30 anos, em que ele continuou a recordar a morte terrível da avó, sim, ele terá falado certamente, mas terá sido o suficiente? Terá abordado esta questão que teve tanto impacto na vida dele? Ou seja, alguém lhe terá dito, mas a sua morte não tem que ser assim. O problema é que nós evitamos falar da morte às vezes com os outros. Também. Porquê, Júlio? Porque temos medo de...
22: É quase um exorcismo.
2: Não, é um exorcismo, mas...
0: Quando não falamos da morte é como se ela não existisse para muitos de nós. Pronto,
2: mas também porque tememos o ridículo, não é? Que alguém nos também, aponte o dedo também, e diga, mas tu estás com medo de morrer?
0: Também, também. Porque isso é mostrar a nossa fragilidade. Repare, a questão que levantou. Se este homem tiver discutido, ou tivesse, pronto, discutido a questão com outras pessoas, era difícil que alguém não lhe tivesse dito, mas ouve, mas hoje em dia não se morre assim. Eu não sei como é que foi, não é? O que é que faltou em termos de apoio e tal e tal, pronto. E isso podia, pelo menos em parte, agora aqui é o psiquiatra a falar, pelo menos em parte podia ter apaziguado o medo que o acompanhava. O que, de qualquer maneira, não desobrigava a equipa técnica que o acompanhasse de perceber isso, porque isto é uma coisa, claramente, que o acompanhou ao longo de décadas e, portanto, muito presente no psiquismo desta pessoa, não desobriga a equipa de ter percebido esse enorme receio e, inclusivamente, com uma consequência, não é? Que este homem, muito provavelmente, tinha com uma consequência, não é? Que este homem, muito provavelmente, tinha uma falsa motivação, por exemplo,

0: para as pessoas é um exagero para o outro lado. Porque uma coisa é dor, outra coisa é sofrimento. E há determinados tipos de sofrimento que a pessoa, olhe, no exercício da sua dignidade, pode decidir que não está disponível para continuar a sentir na pele, mais que na pele, nos neurónios. Não é? Ou seja, estou a dizer isto por uma razão, ultimamente, não sei porquê, voltou-se a ouvir na televisão discutir a questão de termos uma lei da morte medicamente assistida que nunca chegou a ser regulamentada. Isto para dizer que, com todo o respeito e com todos os pedidos que sempre fiz para que se desse às equipas de cuidados paliativos aquilo que elas não têm e continuam a não ter, continuam a ser insuficientes os recursos. Este país devia ter uma cobertura decente de cuidados paliativos, mas, é a minha opinião, isso não significa que esses cuidados paliativos generalizados reduzissem a zero os pedidos para haver uma morte medicamente assistida. Há coisas demasiado complexas para que nós nos arroguemos o direito de dizer temos ao nosso dispor todas as armas, digamos assim, para que ninguém possa dizer, para mim acabou, desta forma não quero continuar.
1: Tinha a ideia errada, pelo que percebo até pelo artigo, que em Portugal se escolhia muito morrer em casa, mas isso não acontece assim, não é, Júlio?
0: Ouça,
1: é porque muitas vezes, lá está, não há condições para assegurar o bem-estar do doente, não é?
0: É verdade, é verdade. Eu fiquei sempre muito marcado por uma história que ouvi, porque isso depende também muito, vamos ver, como é que estamos a chegar à morte? Alguns de nós, eu arrisco-me a dizer, com sorte, estão meramente a apagar-se, de um modo pacífico até, Inês. E eu fiquei sempre muito marcado por um homem a quem eu devo um favor que nunca esquecerei no acompanhamento dos últimos tempos do meu pai, mas um homem que me disse, no último mês de vida do meu pai, trouxe-o para casa, abri-lhe a janela e o último mês ele passou podendo olhar para o mar. Mas esta pessoa não estava em sofrimento, não é? Vamos com calma. Estava a chegar ao fim.
1: Uhum.
0: Ponto final. Quando as pessoas dizem eu quero morrer em casa, depois também é preciso perceber o que é que significa casa para estas pessoas. Olha, sob certos aspectos, em alguns casos, estamos a voltar à pergunta do seu amigo. Para algumas pessoas, eventualmente a presença da família numa instituição
1: é casa.
0: Diminuirá.
1: Claro.
0: Exato. Para outras, o ambiente físico é mesmo fundamental. Pronto. Aliás, a Inês vê isso também numa situação inversa. A Inês já pensa, porque seguramente já falou disto com pessoas, a Inês já reparou que às vezes há pessoas que começam a ter sintomas e que, quando depois são interrogadas sobre eles, sabem perfeitamente que podem ser sintomas de qualquer coisa grave. E é o cabo dos trabalhos para os tirar de casa. Eles não querem.
1: Podemos dizer que é compreensível, porque está lá, o conforto.
0: Por exemplo,
1: a história também está naquela casa, não é?
0: E não é só isso também. Por exemplo, muitas vezes o hospital, o serviço de urgência, etc., é vivido como algo sem retorno, eventualmente. Como se entro nessa escadaria, já só vou descer de graus, não vou voltar a subir. Aí, mais uma vez, de vez em quando, o que se presenciou nos familiares também pode ter influência. E depois também há algo que é, e há campanhas de colegas meus sistematicamente, olha, nas doenças cardiovasculares, que é aquela nossa tendência muito portuguesa de isto passa. Meto um antiácido, por exemplo, ou amanhã se calhar já me dói menos. E isto pode significar a diferença entre sobreviver ou não. Porque

0: há episódios em que hoje em dia se atingiram, devo-lhe dizer, sou médico há 50 anos, não é? Se atingiram taxas de recuperação inimagináveis há 50 anos, desde que as pessoas sejam vistas num determinado intervalo. Depois é mais complicado, não é? E mesmo assim as pessoas às vezes dizem, se calhar amanhã estou melhor. Mas isto também o que é que traduz, Inês? Para além de todas as idiosincrasias, traduz que nós estamos muito longe de ter níveis aceitáveis de literacia em saúde.
1: Claro, claro. Pois. Júlio, e chegamos ao fim deste Amor É. Vale a pena espreitar esta entrevista deste psiquiatra e investigador Harvey Max Tchotchinov, com esta palavra dignidade a percorrer o discurso dele e esta entrevista. Por isso vamos também ouvir Death with Dignity, de Sufjan Stevens, um álbum icónico deste músico, em que se fala da morte e da dor, da perda. Carrie and Lowell. Lembro que estiveram connosco a Joana Jorge e o Diogo Axel, e que vamos voltar para a semana.
0: Então, até para a semana.
1: Um beijinho.
0: Um beijinho.

0: É assim o fecho de edição de hoje do Amor É, com Inês Menezes e Júlio Machado Vaz. Vamos a caminho das 11, as notícias às 11 em ponto. Na próxima hora, na RTP Antena 1, temos Vencidos, de Luís Osório, hoje com a convidada Violante Saramago Matos. Um ótimo domingo para si.
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0: Muito bom dia, são 11 horas no continente e na Madeira, são 10 horas nos Açores. Vamos conhecer os títulos deste jornal.
2: Cabo Verde elege hoje um novo Parlamento e o Governo para os próximos 5 anos. Voltamos à cidade da praia nesta edição. O Presidente do Banco Comercial Português apoia a diminuição da taxa de esforço nos créditos à habitação. Em relação ao impacto da crise no Médio Oriente, Miguel Maia acredita que, tendo em conta a robustez do sistema financeiro, não vai haver restrições no crédito à economia.
0: A esta hora estão 16 graus em Ponta Delgada, 17 no Porto e depois 19 em Lisboa, Faro e também Funchal. Jornal das 11, a edição do jornalista Miguel Soares.
2: Em Cabo Verde vota-se desde as 10 da manhã, hora portuguesa. Os eleitores do país escolhem o novo Parlamento. A votação vai determinar quem ficará à frente do governo nos próximos 5 anos. Há incerteza. O enviado especial da Rádio Pública ao arquipélago, Frederico Pinheiro, está agora na Escola Capelinha, na zona da Fazenda, na capital de Cabo Verde, a cidade da Praia. Já se nota mais movimentação aí a esta hora. São 9 da manhã, ainda é relativamente cedo.
3: Olá Miguel, sim, nota-se bastante movimentação. Estou aqui numa escola da Capelinha, na zona da Fazenda, na capital. Entrei aqui para falar e ver o que é que estava a acontecer e os eleitores disseram-me que ainda não chegaram os cadernos eleitorais, ou seja, a documentação necessária para cada pessoa votar. Tem aqui comigo a Vera, que esteve aqui quase uma hora à espera. Vera, já se estava a ir embora, é isso?
4: Sim.
3: O que é que lhe disseram? Que não há caderno eleitoral? Alguma expectativa?
4: Não há informação. Não há informação.
3: E vai voltar mais tarde?
4: Sim.
3: Não vai desistir de votar, apesar deste contratempo?
4: Nunca.
3: Muito obrigado, Vera. Um bom dia à Vera, que é a segunda vez que vai votar numas eleições legislativas, tal como outros eleitores que passaram por aqui, que já começaram a sair. Eu fui falando com alguns, disseram que estão a sair, mas vão voltar porque não vão desistir deste direito de votarem neste dia em que os cabo-verdianos elegem um novo Parlamento.
2: As urnas fecham às 8 da noite. Os técnicos de emergência pré-hospitalar vão promover esta semana uma vigília contra as mudanças no INEM. É a primeira de várias ações de protesto previstas contra as alterações para o Instituto Nacional de Emergência Médica. A vigília vai acontecer quinta-feira em frente ao Ministério da Saúde. Há mais de uma semana, o Governo aprovou em Conselho de Ministros a nova lei orgânica do INEM. A Ministra da Saúde explicou que o Instituto vai passar a ter o estatuto jurídico de Instituto Público de Regime Especial para permitir maior flexibilidade, maior remuneração e um modelo de governação clínica que o atual não tinha. Ora, o Sindicato dos Técnicos de Emergência Pré-Hospitalar considera que o modelo apresentado não corresponde à refundação do INEM, mas antes a um processo de destruição e desmantelamento de um organismo vital para os portugueses, sublinha à Antena 1 o presidente do sindicato, Rui Lázaro.
5: Foi feito às escondidas dos trabalhadores, sem que pudesse dar os seus contributos, também às escondidas dos próprios partidos da oposição, sendo uma lei estrutural, devia ter sido discutida também na Assembleia da República e não foi. Mas pretende desmantelar o INEM. É a destruição do INEM e, sobretudo, seguida uma volta de 70 graus da Sra. Ministra. Havia um plano construído com os contributos dos trabalhadores até novembro de 2025 e, de repente, há uma inversão de marcha. Pretende que o INEM deixe de ter meios próprios, reduzindo assim também os cuidados prestados aos cidadãos, o que não podemos de todo aceitar.
2: Ouvido há instantes pelo jornalista Horácio Antunes, Rui Lázaro não afasta a possibilidade de mais protestos e até de paralisação.
5: Estamos organizados entre todas as classes profissionais dentro do INEM, também os parceiros do INEM, Bombeiros Cruz Vermelho, começam a querer também juntar-se a nós. Ficou decidido avançarmos com uma série de ações reivindicativas. Ainda vão ser também cedidas em plenário, mas está em cima da mesa mais manifestações públicas e a greve também está naturalmente em cima da mesa.
2: Para já é uma vigília que está prevista para quinta-feira frente ao Ministério da Saúde. O presidente executivo do Banco Comercial Português apoia a intenção do Banco de Portugal de diminuir a taxa de esforço nos créditos à habitação. Em entrevista ao programa Conversa Capital da Antena 1 e do Jornal de Negócios, Miguel Maia realça a prudência da medida tendo em conta o contexto internacional.
1: Diminuir a taxa de esforço, acho muito bem. Perceba a medida, ou seja, vamos ser mais cautelosos para garantir que, perante a imprevisibilidade que existe, as famílias tenham uma maior reserva DSTI, que é a taxa de esforço. No BCP, média das operações anda nos 38%. Algum impacto terá, mas não me parece, perante a incerteza que haja no mundo, que não seja uma medida e que eu possa dizer não estou de acordo.
6: Isso faria sentido também ao nível da maturidade do empréstimo?
1: O que temos que garantir é que a maturidade é adequada à vida contributiva e ao rendimento da pessoa ao longo daquilo que é a perspectiva de vida.
2: Em respostas aos jornalistas Rosário Lira e Hugo Neutel, o presidente executivo do BCP defende que a garantia pública aos jovens deve continuar. Em relação ao impacto da crise do Médio Oriente, Miguel Maia confia na robustez do sistema financeiro e que não haverá restrições no crédito à economia.
1: Tendo em consideração não só a robustez do setor financeiro, como esta forte concorrência, acho que não vai haver restrições de crédito à economia. Vivemos num mundo muito imprevisível, obviamente, com uma escalada global do conflito, tudo isto é um outro desenho. O BCP está preparado para múltiplos cenários, está robusto e bem capitalizado e vai ser parte, como tem sido parte ao longo dos últimos anos, parte da solução.
2: Ainda assim, o presidente do BCP revela que neste momento a inflação é já uma preocupação. São os certos do programa Conversa Capital que vai poder escutar na íntegra na Antena 1 depois do noticiário da 1 da tarde. O dia amanheceu com novos ataques israelitas no leste e no sul do Líbano, apesar de um prolongamento do cessar-fogo e das negociações bilaterais com as autoridades libanesas, negociações rejeitadas pelo Hezbollah. Os ataques das últimas horas atingiram 3 localidades, adianta a Agência Libanesa de Informação. O presidente ucraniano confirma o lançamento de drones sobre a região de Moscovo. É a resposta ucraniana, diz Zelensky, ao prolongamento da guerra por parte dos russos. Pelo menos 4 pessoas foram mortas devido a ataques ucranianos. 3 morreram na região de Moscovo, 1 na região de Belgorod. Foram disparados cerca de 600 drones ucranianos nas últimas horas, contabilizam as autoridades russas. A Organização Mundial de Saúde declara emergência de saúde pública de interesse internacional o surto de ébola na República Democrática do Congo e no Uganda. Pelo menos 88 pessoas já morreram. Há centenas de casos suspeitos. A Agência das Nações Unidas alerta para o risco de propagação entre países da região e pede reforço das medidas de vigilância e de controlo sanitário. Violência doméstica. Um homem detido pela PSP de Leiria na Marinha Grande por suspeita de violência contra a mulher ficou em prisão domiciliária. Em nota de imprensa, a PSP esclarece que deteve o homem na sequência de uma denúncia apresentada em fevereiro pela mulher do suspeito. E após recolha de prova, a polícia acrescenta que os episódios de violência física e verbal aconteceram na presença de várias testemunhas. A filha menor do casal foi também referenciada como vítima de violência psicológica. O Porto ganhou o campeonato, nas palavras do presidente da Câmara, Pedro Duarte, contra tudo e contra todos. São palavras que vamos escutar daqui a nada. Antes, as sombras que pairam na luz sobre a continuidade de José Mourinho. Os encarnados não foram além do 3º lugar na Primeira Liga, atrás do Sporting, e não sabem se contam com a renovação do treinador português. O técnico confirma contactos do Real Madrid com o empresário Jorge Mendes e admite decidir o futuro na próxima semana, embora não tenha ainda contrato com os merengues.
7: Não vou negar que o meu agente, não o Real Madrid, o meu agente é que falou comigo e disse-me, atenção, que pode haver uma situação real e séria com o Real Madrid. Vamos esperar. Ok, vamos esperar.
2: O Sporting venceu ontem o Gil Vicente por 3-0, garantiu assim o 2º lugar no campeonato e também o acesso aos playoffs da Champions. O Benfica também ganhou 3-1 ao Estoril Praia, vai jogar a Liga Europa. A equipa orientada por Francesco Farioli ergueu o troféu este sábado num desfile perante uma multidão de adeptos que encheram Isabel Cunha Marques, a Avenida dos Aliados e a Ribeira.
8: Foi com o mar de gente que o Futebol Clube do Porto foi recebido no centro da cidade. A festa começou ainda pelo Douro e terminou nos Aliados. Já no coração da Invicta foram milhares de adeptos que assistiram ao fogo de artifício e cantaram o hino do clube. Já na recepção aos novos campeões nacionais, o presidente da Câmara do Porto, Pedro Duarte, falou num título justo e num orgulho para a cidade.
9: Foi de facto uma vitória contra tudo e contra todos, contra todas as adversidades, mas foi uma vitória muito, muito justa.
8: Também o presidente André Villas-Boas aproveitou a ocasião para se dirigir aos adeptos, em que o ex-capitão Jorge Costa não foi esquecido.
10: Vocês foram únicos também na conquista deste título. O Futebol Clube Porto voltou graças a uma equipa única, com um espírito de vitória único, e agradecemos deste coração a estes jogadores, ao nosso treinador Francesco Farioli, à direção do Futebol Clube do Porto, à administração do Futebol Clube do Porto e ao Jorge Costa.
8: A festa prosseguiu pela noite fora e não faltou música ou o tradicional banho de champanhe.
2: A chama do dragão, apesar dos soluços do sistema.
0: Fora as notícias com Miguel Soares, num simultâneo com a RTP Antena 1 Madeira e Açores e RTP Mundo. 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
0: Bom dia, passam 12 minutos das 11. Seguimos nesta hora da rádio com o Vencidos, com Luís Osório. Bom domingo.
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0: A minha convidada é a única filha de José Saramago. Filha também de Hilda Reis, uma enorme artista plástica. Começo por aqui apenas para complementar o que é ainda, na minha opinião, mais importante. Violante Saramago Matos é uma mulher extraordinária. Absolutamente discreta e silenciosa, absolutamente dona do seu nariz, nisso sai ao pai. Tem 78 anos, acaba de aterrar em Lisboa para ter esta conversa comigo, o que muito agradeço. Foi presa política, militante do MRPP na juventude, tem 2 filhos, os únicos 2 netos, está claro, de José Saramago. É bióloga, pinta como a mãe e escreve como o pai, mas para crianças. Vive no Funchal há quase 50 anos, é casada com Danilo Matos, um engenheiro civil, irmão de Arnaldo Matos, líder histórico do MRPP. Querida Violante, é isto?
1: Obrigada, Luís.
0: Eu é que agradeço.
1: É isso. Eu acho que é isso. Não sou nada.
0: És. Olha, mas eu já vou tentar provar que és uma mulher extraordinária. Mas de onde vieste? Estavas no avião, estás com uma mala de viagem, que está aqui ao nosso lado, as pessoas não vêem.
1: Estou a chegar de Pádua.
0: De Itália.
1: Onde fui convidada para estar ontem numa sessão comemorativa ou celebrativa do Dia Mundial da Língua Portuguesa. E pronto, e é sempre uma atrapalhação falar de língua ou de literatura, porque eu sou bióloga, de facto, não é? Portanto, falo mais facilmente de sustentabilidade ou de ordenamento do que propriamente de áreas da literatura. Mas a verdade é que de facto aceitei. Estava também em causa o legado do meu pai. E portanto estou a chegar. Saí hoje de manhã de Pádua e daqui a bocadinho vou para casa.
0: Casa que é Funchal.
1: Que é Funchal.
0: Onde vives há mais de 50, há quase 50
1: quase.
0: Anos. Quase 50 anos. Mas eu tive aqui o cuidado de fazer uma pesquisa do ano 2024 e 2025 das conferências, encontros no mundo todo sobre José Saramago. E não são encontros semanais, mas se não são encontros semanais, é quase semanais no mundo todo, um pouco por todo lado. Todos os meses há qualquer coisa que acontece sobre José Saramago. Qual é que é a principal curiosidade lá fora sobre aquilo que é a obra e a vida do teu pai?
1: A partir do Covid, começou a aparecer de uma forma muito mais sistemática na internet, enfim, nas redes sociais, começaram a aparecer referências ao meu pai, textos de livros, de certos de entrevista, o que eu acho que é muito significativo, porque a grande e fala naturalmente a filha e fala a bióloga e fala a leitora, a grande importância para mim, além da escrita, além das questões que estão associadas à literatura e sobre as quais eu não falo, são as questões do pensamento, da tomada de posição, da verticalidade da opinião, do dizer aquilo que pensa de uma forma frontal e clara. Aliás, eu estava há bocadinho no aeroporto e estava a passar os olhos em notícias e vi uma coisa que me espantou, que foi uma referência, ou me espantou, ou nem tanto, que foi uma referência a uma frase do meu pai sobre o genocídio da Palestina, mas ainda o Arafat era vivo, portanto é uma coisa com muitos anos e que de repente aparece. Como
0: fundo,
1: era o cidadão, não é? Como era o pai.
0: E também aqui um mundo que vai caminhando cada vez com menos holofotes, não é? Cada vez com menos pessoas que nos iluminam o caminho.
1: É.
0: Isso parece-me muito claro.
1: Sim, a mim parece-me claro. Às vezes há períodos da história, a gente não os conhece, mas conhece-os retrospectivamente.
0: Sim.
1: Há períodos da história em que as convulsões são muitíssimo grandes. E eu penso que estamos a atravessar um período desses. Não sei se vai piorar ou não. Acho, sinceramente, que começa a existir alguma consciência e alguma vontade de dizer que não. E, pessoalmente, não sei que consequências se virá a ter, mas aquilo que aconteceu nas nossas presidenciais, para mim foi uma certa surpresa. Não o atual presidente, quer dizer, o facto do presidente ser o António José Seguro, mas a dimensão da vitória. quando estava em jogo, efetivamente, dois caminhos muito, muito claros. Não havia muito ali claro. Vários candidatos sobre os quais a gente expressou o voto. Não, havia dois candidatos. E nesses dois candidatos a expressão de um valor de democracia foi muito evidente. Há outros sinais no mundo que podem ser tentativas de reorganização social e reorganização política. Que temos, efetivamente, atravessado períodos de uma vertiginosa ameaça de ditaduras? Temos.
2: Eu lembro que, e já falaremos deste tempo e politicamente deste tempo, mas quando a questão da pandemia é muito interessante, não é? Porque há logo um paralelismo muito direto com, não é só apenas com o ensaio sobre a cegueira.
1: Não é.
2: Muito mais livros, muito mais, em que essa contaminação está presente, não é? Em vários livros universais de José Saramago. E, portanto, é normal, talvez tenha o autor que mais se aproxima daquilo que nós sentimos na pandemia, quando ele já não estava cá.
1: É, curiosamente, acho que é o ensaio sobre a cegueira e é o ensaio sobre a lucidez. E há um outro livro que é muito pouco falado, mas que eu faço, quando posso, sempre questão de reforçar, que é o ano de 1993.
2: Muito pouco. É provavelmente o livro menos falado.
1: É um livro que praticamente não se fala.
2: E que é premonitório.
1: É. Absolutamente. Eu acho nesse aspecto que ele é mais acutilante, mais incisivo, que o próprio ensaio sobre a cegueira. É outra coisa, mas é de uma atualidade confrangedora e assustadora.
2: Eu julgo que o ensaio sobre a lucidez, tu também foste a primeira pessoa que leu o ensaio sobre a lucidez.
1: É verdade.
2: Não é?
1: É. E fiquei aflita.
2: Porquê?
1: Porque o meu pai era o meu pai. Quer dizer, vamos lá ver. Não é uma pessoa que me dá, olha, lê lá aí o livro e vê lá o que achas. Quer dizer, Para já.
2: Mas ele quis que aquilo... fosses tu a ler o livro.
1: Sim, sim. Ele desceu do escritório e entregou-me um maço de folhas da A4. Quer dizer, isto tem várias coisas. Tem, por um lado, uma expressão de um respeito. Eu acho que meu pai me quis dizer que me respeitava. Porque a nossa relação foi sempre uma relação muito... Fora um período de 2 anos que tivemos chateados, mas foi sempre uma relação de uma enorme cumplicidade. Sem muitas palavras, nunca houve grandes... Nem grandes sermões, nem grandes conversas sobre... Havia conversas, naturalmente que sim, mas foi muito, muito do olhar, muito do tato, muito da expressão corporal.
2: Muito daquilo que se diz sem necessidade de dizer.
1: É.
2: É.
1: É.
2: Sabes que falávamos há pouco dos encontros, um pouco por todo o lado, pelos... Praticamente todos os continentes discutem Saramago, mas depois, paradoxalmente, em Portugal parece continuar o nome Saramago, para alguns continua a ser o nome maldito, não
1: continua.
2: Consensual. Eu, por acaso, eu tenho aqui uma curiosidade, como é que reagiste à polémica, a esta polémica, a decisão de retirar Saramago dos livros obrigatórios?
1: Olha, vou dizer aquilo que já disse. Não é por ser o meu pai. Não é que, o que está em causa aqui não é o meu pai. O que está em causa aqui é uma tentativa de retirar o único prémio Nobel de Literatura em língua portuguesa do conhecimento dos
2: não
1: alunos.
2: É só, não é
1: não
2: só
1: é
2: português.
1: De Portugal. É em língua portuguesa. Não há mais nenhum. Portanto, o governo considera que isto é uma coisa de sumenos importância. Não vale a pena a gente chatear-se com isso. Não vale a pena a gente pôr os miúdos a ler Saramago. Ou o Prémio Nobel. Depois, não há muitas escritas iguais às dele. Portanto, penso eu que talvez fosse interessante mostrar aos alunos que tendencialmente leem pouco, embora este tendencialmente também tem que ser aqui um bocadinho contrabalançado, porque ainda há bocado, quando vim de Veneza, que apanhei o avião em Veneza, tinha uma quantidade de jovens a ler livros. Portanto, não é o tablet, é o livro, o instrumento, o objeto. Mas os miúdos leem pouco. E, portanto, não interessa muito o que lhes mostremos que há outras formas de escrita, a não ser a velha escrita convencional, pontos, parágrafos, vírgulas, ponto e vírgula, travessões e tis. E depois, aquilo que me parece mais importante, é uma escrita que obriga a pensar, que obriga a refletir, a compreender.
2: E que desafia o pensamento.
1: E que desafia o pensamento. E quando a gente faz isto tudo, quando lê, quando pensa, quando reflete, tendencialmente escolhe. E eu acho que aquilo que se quer é que ninguém escolha. Porque pessoas que não escolhem são pessoas às quais eu posso induzir pelo caminho que eu quero. E isto é-me comprovado quando ouço o ministro, a quem não interessa efetivamente uma democracia cultural, quando ouço o ministro dizer que isto é um problema técnico. Não, a literatura não é técnica. A cultura não é técnica. É política.
2: Sim, há uma coisa, que, por acaso, no meio disto tudo, eu achei muito bizarro, que foi esta, o colocar perversamente aqui, um pouco perversamente até diria, o Mário de Carvalho, como, quer dizer, é uma, por ser comunista, eventualmente, para não, para existir uma proteção em relação a uma crítica. Mas achei que de facto.
1: Estamos no rádio, portanto eu tenho que ser bem educada. Porque é uma polícia. E isto já sou eu a ser bem educada. Chamar o Mário de Carvalho para esta comparação é uma polícia. É uma pessoa que não tem respeito nem pelo Mário de Carvalho, nem pelo meu pai. Porque se tivesse, jamais diria, num confronto de duas literaturas, ele também pertence ao PCP, ou pertenceu ao PCP. Eu acho isto uma polícia, francamente. Acho isto uma coisa absolutamente inadmissível e demonstrativa do que é o ministro. Porque este enredo todo à volta desta questão do retirar a leitura obrigatória fez-me lembrar uma frasezinha curtinha do Ensaio sobre a Cegueira, que diz que dentro de cada um de nós há uma coisa que não tem nome, mas é o que somos. E eu acho que a gente percebeu o que é que o ministro tem dentro.
2: Violante Saramago Matos é a minha convidada de hoje. Estamos a falar neste início de conversa do seu pai. É filha, filha única. Todos os filhos são únicos, mas a Violante é mesmo única. É a única filha de José Saramago. E é um grande prazer estar aqui comigo. Eu não quero perder a oportunidade, porque são raras as oportunidades de te ouvir. Já agora eu trato a Violante por tu, porque de facto somos amigos.
1: Há muitos anos.
2: Mas eu não quero perder a oportunidade de perguntar pela tua mãe, por Hilda Reis. Como foi uma enorme artista plástica, também muito esquecida, marcante artista. Como é que foi crescer naquela casa que tu já definiste de uma maneira muito bonita, aquela casa com os dois a trabalhar ao mesmo tempo, e que tu, filha única, no meio de duas pessoas geniais?
1: Vamos lá ver, Luís. Para mim, a vida de família era aquilo.
2: Era a realidade que tu conhecias?
1: Era aquilo que eu tinha, era a minha realidade. Era uma casa com um corredor de resto de chão, com um corredor
2: de grande. Onde é que era?
1: É na parede.
2: Na parede.
1: Era uma casa com um corredor muito grande. A minha mãe tinha o ateliê dela no primeiro quarto à esquerda. O meu pai tinha o escritório dele no final do corredor. E, portanto, quando aquelas duas almas trabalhavam, era o silêncio. Sim. Em casa.
2: E fechavam a porta?
1: Sim. O meu pai fechava sempre a porta. A minha mãe também fechava, sobretudo quando estava a criar, não propriamente a trabalhar. Até porque verdadeiramente ela trabalhava pouco em casa, porque, quer dizer, o trabalho de pintura pode fazer-se em casa. Agora, o trabalho de gravura não pode, porque tu tens que ter ácidos, tens tinas, tens resinas, enfim, tens uma série de... tens uma parafernália de equipamentos que obrigam, efetivamente, na altura, a deslocar-se para o ateliê de gravura, que era ali no, perto do Camões, na Travessa do Sequeira, acho eu. E depois tinha a impressão. E de facto, quer dizer, a minha mãe foi uma extraordinária gravadora. Muito melhor que pintora.
2: Sim.
1: Do ponto de vista da gravura, é uma coisa absolutamente excepcional.
2: Eu diria que é
1: assim,
2: a gravura é a artista principal, do século XX.
1: Aliás, ela é muito curioso, porque de facto a minha mãe era... Quer dizer, eu herdei um bocadinho este desaparecimento voluntário, não é? Herdei muito dela, não é? Porque ela era uma concha virada para dentro. Ela não...
2: Mas tu tens dos dois.
1: Tenho.
2: Porque tu tens a obstinação do teu pai.
1: Do meu pai e a...
2: E o recato, a concha, não é?
1: A minha mãe, isto é uma coisa interessante, que eu acho que é... Que é a altura também de colocar alguns pontos nos is. A minha mãe foi convidada pelo Manuel Barito, da 111, para ser artista da galeria. Pois tu acreditas que ela não aceitou? Porque o Manuel estava a convidá-la porque era amigo dela. Eu disse: ó mãe, o Manel não te está a convidar por seres amiga, é porque não. Tu és boa. Ai filha, não posso, eu não tenho qualidade. Ela recebeu em 1988 o Prémio Europeu das Letras e das Artes. Não foi recebê-lo. Sabes porquê? Não tinha roupa. Não tinha vestido. Disse: oh mãe, vamos comprar um vestido. Ai filha, não. Oh mãe, vamos embora comprar um vestido. Ai, não tenho dinheiro. Oh mãe, eu pago-te o vestido. Ah, mas a viagem é complicada. Eu vou contigo. Não foi. O prémio veio ter a casa, pelo correio, que era o que havia na altura, e ela não foi. E não foi por timidez. Era uma coisa absolutamente fechada, descrente dela, carente de presenças, mas a fugir todos os dias das pessoas.
2: Os dois anos que estás de costas voltadas foram dois anos.
1: Com
2: o teu pai, com o José Saramago, foram motivados pelo divórcio. Ou não?
1: Não foram motivados pelo divórcio. Não foram propriamente motivados pelo divórcio.
2: Só para... Quantos anos é que eles tiveram juntos?
1: Quem? Os meus pais?
2: Sim.
1: Os meus pais casaram em 42 e separaram-se em 1970.
2: Quase 30 anos.
1: Eu vou-te dizer uma coisa, e vou dizer aqui uma coisa que a mim me parece muito importante. Costumam falar-se de duas mulheres de José Saramago. E eu acho que é tempo.
2: Sem dúvida.
1: Para dizer uma coisa. Quando o meu pai escreveu A Estátua e a Pedra, eu cheguei ao fim da leitura, daquele livro, e a única coisa que de repente me fez um sentido total é o seguinte: quem lhe comprou o escopo para trabalhar a pedra foi a minha mãe. Eu não tenho nenhuma dúvida quanto a isto.
2: Uhum.
1: Houve muitos caminhos, houve muitas influências, houve muitos apoios, tudo isso. Mas quem abriu, quem criou condições, quem se sacrificou, não assumindo que se estava a sacrificar, porque naquela altura não se assumia, quer dizer, não vamos lá ver. Nós estamos a falar de 1960, era o que era, não é? Mas de facto foi ela, a par do seu trabalho de gravura, porque é em 1960 também mais ou menos que ela começa a ter aulas na Sociedade Nacional de Belas Artes, aulas de pintura, e depois vai para a gravura, e portanto tudo isto se desenvolve ao mesmo tempo. Então, o meu ambiente é este.
2: E a violante, pequena violante, brincava. Bem, para já tiveste que aprender a gostar de ti própria. ou a aguentar o impacto de ti própria, porque estavas muitas vezes sozinha, a brincar sozinha, a imaginar.
1: Sim, brincava sozinha. Brincava sozinha, mas eu não tenho memórias, quer dizer, eu não tenho memórias complicadas desse tempo.
2: Uhum.
1: Porque para mim era natural estar no jardim, como era natural estar sentada a ler qualquer coisa. Não é? Um livrinho, não é? Não faço ideia o que é que eu lia. Mas devo ter lido os livros. Devo ter lido, não, li os livros da Condessa de Ségur, uma coisa qualquer, que já não me lembro como é que se chamavam, mas enfim. Mas as minhas memórias têm muito a ver com isto, com brincadeiras de casa e livros.
2: Mas eu perguntei-te, os 28 anos é uma vida, não é? Não
1: é.
2: Houve ninguém com quem tivesse estado mais tempo.
1: Não, lamento, mas não.
2: Não, não. Não,
1: 28 e também digo uma coisa que eu acho que revela muito bem a relação que subsistiu entre os meus pais. Quando em 1998, em janeiro, a minha mãe morre, ela adoeceu em 97, foi internada e começou a degradar-se a situação de saúde de uma forma realmente muito rápida. E o meu pai estava cá no Natal de 97 e pediu-me para lhe perguntar se podia ir vê-la ao hospital. Ela disse que não. Meu pai foi-se embora com alguma pena. Foi-se embora.
2: Presumo,
1: ela morreu no dia seguinte.
2: Morreu no dia seguinte. E eu acho que ela não, provavelmente, porque não queria ser
1: não
2: vista
1: queria.
2: Assim.
1: Não queria,
2: maneira.
1: Exatamente. Não queria. O não resulta exatamente e exclusivamente daqui. E o meu pai disse-me, quando eu lhe telefonei, disse-me, olha, atrasa um pouco o funeral porque eu vou-me embora. Voltou. No dia seguinte estava cá. Eu acho que isto é muito revelador. Ao fim de não sei quantos anos, eles separaram-se em 1970, ela morreu em 1998, portanto, 28 anos depois o meu pai faz isto, e eu acho que isto é absolutamente esclarecedor daquilo que eram as relações e os sentimentos que, de facto,
2: agora,
1: uniam os meus pais.
2: Agora percebi uma coisa violante, que foi, eles estão juntos 28 anos, e depois há mais 28 anos em que não estão juntos, e é ao fim desses 28 anos que ela morre. 28, não deixa de ser curioso, não é?
1: É.
2: Curioso. Lembro-me de tu em algum momento teres falado no dia não sei se no dia do Nobel, mas um dia antes, quando chegas a Estocolmo, e há um abraço entre o pai e a filha.
1: É três, como eu costumo dizer.
2: É um abraço a três, um abraço em que a mãe tá. Também está.
1: Claro.
2: Levas a tua mãe contigo.
1: Levo. Não sei. Eu não sei como é que ela foi lá parar.
2: Mas tu sentiste isso?
1: Sim. Sim, quase físico. Arrepiantemente físico. E eu acho que o meu pai também sentiu. Porque foi uma coisa muito estranha. Aquele nosso abraço foi uma coisa muito elétrica, muito emotiva, muito, e está para lá do Nobel, porque eu já tinha dado um grande abraço, eu já tinha estado com ele em Paris também, em novembro desse ano, portanto não tinha a ver com o Nobel, não tinha a ver com isso, ou não tinha a ver com o primeiro abraço de pai e filha quando se encontram depois do Nobel, não tinha a ver com isso.
2: É outra coisa. De uma outra ordem.
1: É.
2: Minha convidada é Violante Saramago Matos, é um enorme prazer, e que conversa. Eu gostava que me falasse um pouco nestes tempos de algum desrespeito pela memória. Eu gostava muito de voltar àquele tempo do MRPP, o tempo em que de repente vês atrás das grades. Eu queria usar outra expressão,
1: não é isso.
2: De repente sente-se o barulho, que é um barulho muito específico
1: do fechar da porta
2: e ficas presa.
1: É.
2: Tu és militante do MRPP.
1: Sim, mas eu sou presa no Rossio.
2: Presa no Rossio.
1: Praça da Figueira, mais concretamente, na manifestação do 1 de maio de 73. E fui, pelos vistos, deliberadamente presa, porque eu estava parada numa esquina da Praça da Figueira, e há a polícia, evidentemente, e há um sujeito, que evidentemente também é um PIDE, ou era, espero que tenha morrido, e que diz, é esta. Portanto, eu fui deliberadamente presa. É preciso também dizer que o Danilo já estava na clandestinidade desde...
2: Danilo, marido,
1: é o meu marido, já estava na clandestinidade desde 1 novembro de 72, portanto.
2: Sabias aqui... naquela altura onde é que ele estava?
1: Eu nunca soube onde é que ele estava. Quer dizer,
2: foste.
1: Vamos lá ver. Eu sabia pontualmente onde é que ele estava quando me ia encontrar com ele.
2: Sim.
1: Ponto. Não é nada.
2: Mas nos entretantos, não.
1: Não. Sei que ele nunca saiu do país... Isso é a única coisa que eu tenho por garantido. Agora, aonde? Não faço a mais pequena ideia, nem queria saber.
2: Claro,
1: nem queria saber.
2: Nem podia saber.
1: Nem podia saber. Uma questão de segurança, evidentemente, que eu não podia saber. E, no fundo, foi aquilo que a Pido me perguntava. É onde é que ele estava.
2: Pronto, há um interrogatório.
1: Ah, há vários interrogatórios. Há vários interrogatórios. Os interrogatórios, vamos ver, eu vou também pôr as coisas, enfim, claras. Eu não fui particularmente torturada. O meu tempo máximo de interrogatório foram 3 dias.
2: Mas estavas sempre na expectativa de poder ser.
1: Ah, não, com certeza.
2: Cada vez que te chamavam para um interrogatório,
1: a gente não sabia exatamente o que é que ia acontecer. Agora, é verdade que o meu pai já era um bocadinho o meu pai.
2: Sim.
1: Não é? E, portanto, havia já uma ligação, um conhecimento, sobretudo dele, dela também, mas dele mais. E o meu pai tinha... O meu pai, na altura, traduzia muito de francês para português. E, portanto, era muito conhecido da intelectualidade francesa, nacional e francesa.
2: E ligação ao PC.
1: Portanto, havia aqui algum estatuto que indiretamente me protegeu. O meu pai ainda me perguntou se eu queria que ele pagasse a fiança, porque houve uma fiança, eu disse-lhe que não. E ele disse-me uma coisa de que eu nunca mais me esqueci.
2: Na prisão?
1: Na prisão.
2: Ele foi visitar-te à prisão?
1: O meu pai e a minha mãe. Sempre que eu tive visitas, o meu pai foi com a minha mãe. Foram sempre os dois à cadeia a ver-me.
2: 3 anos depois da separação?
1: Sim, sim. Sempre, foram sempre os dois. E um dia, o meu pai, no primeiro dia, o meu pai diz-me, olha, queres que nós peguemos a fiança? Eu, pá, eu disse, não quero. Então, vai buscar forças, nem que seja ao dedo grande do pé.
2: É,
1: e é uma coisa que me ficou há uma quantidade de anos, não é? Ora, mas eu estava sozinha, portanto, eu não fui presa com a minha filha. O partido entendeu, e era verdade, que a presença dos filhos era, de certa forma, uma certa proteção das mulheres. E, sobretudo, porque naquela altura, estamos a falar de 73, não estamos a falar de 60, é de 70,
2: claro.
1: Não é? Portanto, naquela altura, o isolamento nacional, do governo nacional de Salazar, era Marcelo, aliás, era já muito grande. A questão da guerra colonial era já um handicap muito forte. A revolta de estudantis e operárias já assumiam uma dimensão bastante significativa. Estamos a falar de uma coisa que estamos 10 anos depois da revolta estudantil de 62.
2: As eleições de 69 também.
1: Depois houve 69. Depois...
2: E 73 também.
1: E 73. Portanto, tudo aquilo. A academia entrou em ebulição, porque naquela altura foram presos centenas de estudantes. Depois vieram a ser libertados rapidamente. E, portanto, o que é que acontece? Acontece que a minha mãe recebe uma indicação de ir entregar a Ana à cadeia. E naquele que foi, segundo ela me confessou, depois o pior dia da vida dela, ela sobe aquele caminho, aquela rampinha até à porta da cadeia, entrega a Ana e diz que tinha 15 meses, diz, mãe da menina está aí presa, eu não sou a avó, não tenho condições de ficar com ela, portanto, entreguem-na. E vai para casa. Eu acho que isto é difícil haver um ato de coragem maior.
2: Uhum.
1: É difícil haver um ato de coragem maior.
2: E quando viste a Ana? E quando a Ana...
1: Fiquei sem chão. Quando eu vi a Ana. E de facto é verdade, o que tu disseste há bocadinho, o barulho da porta da cela a fechar é uma coisa que a gente não esquece nunca. Porque é um barulho de metal contra metal em corredor de pedra. Portanto, aquilo tem uma ressonância que não esquece. E tudo aquilo faz muito barulho, porque são as chaves a rodar, as chaves a bater na porta. Portanto, aquilo é um barulho que não esquece. Fiquei sem chão quando vi a Ana ao colo da guarda e lembro-me de pensar que eu tenho que tirá-la dali porque ela não pode ficar ao colo da guarda. E pronto, e a Ana ficou comigo e de facto a partir daí continuei com interrogatórios, sim, mas eram ida e vinda, portanto ela nunca fiquei muitas horas assim em seguidas. Mas de facto o que eles queriam saber era do Danilo.
2: O teres ido para e teres militado no MRPP, eu acho que esta pergunta é um bocadinho psicanalítica, não é? Mas teve a ver um bocadinho com aquele mito de temos que matar o nosso pai para seguir
1: não.
2: o nosso caminho.
1: Não, não.
2: Quer dizer, não há coisa pior de repente para um comunista do que ver a sua filha no MRPP.
1: Sim, mas não teve a ver com isso.
2: Não teve a ver,
1: não,
2: nada
1: não teve a ver com isso. O que teve a ver. Pá, vamos lá ver. É preciso voltar à memória. É um problema de memória, efetivamente. Uhum. Não? E quem viveu, quem hoje tem 78 anos como eu, sabe perfeitamente qual é que era o ambiente estudantil da altura.
2: Claro.
1: E, de facto, em termos de estudantes, o PC dava pouca resposta. Lamento, mas é verdade. Era um partido que tinha uma implantação grande, efetivamente, no campo e no trabalho, mas em termos de estudantes não era...
2: Não era dominante?
1: Não, não era. E, portanto, acabam por surgir outros partidos, outras organizações, mas não tem a ver com o meu pai. Não tem a ver nada com o meu pai.
2: Olha, o Danilo, é irmão de Arnaldo Matos, existiam semelhanças entre os dois? Arnaldo Matos, talvez os mais novos não tenham a noção do magnetismo que o Arnaldo Matos tinha.
1: Sim, é verdade.
2: O António Mega Ferreira dizia-me que quando viu o Arnaldo Matos, também ele militou no MRPP,
1: sim, é verdade.
2: Quando viu o Arnaldo Matos, disse que na cabeça dele tinha visto o Nietzsche.
1: Não, ele tinha realmente. Não, ele tinha de facto um magnetismo grande. Isso não há dúvida nenhuma. Era muito culto, muito inteligente e sabia bem o que é que queria. Mas eu casei com o Danilo.
2: Que usava barba.
1: Exatamente.
2: E tu, um dia, aliás, esta é a coisa mais deliciosa. Quem não conhece a história, e se calhar a maioria das pessoas que nos está a ouvir não conhece a história, que foi quando a Violante diz ao pai, ao José Saramago, não sei se lhe pergunta ou não, mas estão a falar sobre o Danilo.
1: Não foi. Espera,
2: então como é que foi?
1: Foi assim, eu vinha normalmente para a faculdade, porque morava na parede, e portanto vínhamos os dois. Meu pai vinha trabalhar para a Cor. E eu vinha para a Faculdade de Ciências, portanto muitas vezes vínhamos no mesmo comboio. E já não me lembro exatamente como é que a conversa vinha a decorrer, mas sei que ali ao pé de Belém, quase em frente ao Mosteiro dos Jerónimos, meu pai diz: mas tu tens a certeza que gostas dele sem barba? Tu nunca o viste sem barba? E disse: opá, que disparado. Pois claro que gosto. Mas a verdade é que eu vim a pensar.
2: Ficaste a pensar naquilo.
1: Eu fiquei a pensar naquilo e disse: mas que raio, pá. E pronto, depois cheguei ao pé dele e não gosto, sim senhora, não gosto. E tanto gosto que isto...
2: E tu já ouvi, bem, já dura...
1: O Danilo usava barba, depois o Danilo só deixou de usar barba quando foi para a tropa.
2: E tu viste-o sem barba?
1: Sim, vi-o sem barba.
2: Pronto.
1: E não me divorciei.
2: Não me divorciei. São 60 já, de desligação.
1: Nós casámos em 1970, portanto são 56 anos, mais um e meio de namoro, portanto está quase a se fazer 60.
2: Incrível, incrível. Bem, eu lembro-me do MRPP, estamos aqui na reta da nossa final da nossa conversa, mas ainda temos para jogar um jogo que eu gosto de jogar aqui nesta conversa, neste programa, mas tu estavas, viste presencialmente, fisicamente, o episódio mítico na história do PREC em Portugal, do episódio em que Durão Barroso rouba os móveis, retira, expropria os móveis da Faculdade de Direito.
1: Sim, de Direito.
2: E leva para a sede do MRPP e tem
1: e
2: que
1: volta
2: atrás
1: pelo mesmo caminho.
2: Tu viste, assististe a isso?
1: Vi e fiquei extraordinariamente incomodada. Porque não era assim que as coisas se faziam, não é? Quer dizer, aquelas rompantes anarco-esquerdistas nunca foram coisa boa. Porque não há uma base, não é? A Margarida Uva era muito melhor do que o Durão Barroso. Ela era muito mais sólida, muito mais... Era um outro terreno, era outra coisa. Ele não. Ele era um...
2: Mas era um grande tribuno.
1: Era um grande tribuno.
2: Não era? Era...
1: Mas era um grande demagogo. Às vezes, não é obrigatório, mas às vezes os grandes tribunos são grandes demagogos.
2: São, muitas vezes. Já os gregos, aliás, a demagogia é uma palavra que nasce em Atenas. Bem, eu vou propor-te aqui o jogo de eu digo uma palavra ou um nome.
1: Eu já sei. Eu tenho medo desse jogo, que é um disparate.
2: Não, não há nada aqui que te possa... Nada, não há nada. Não. Oliveiras.
1: A zinhaga.
2: A zinhada à terra onde tudo começa.
1: O meu pai. É. E onde hoje estão, por iniciativa do Danilo, verdade seja dita, estão plantadas 100 oliveiras numa ruazinha de acesso à fundação, numa rua de entrada na Azinhaga de acesso à fundação. Cada oliveira tem o nome de um personagem de um romance, com exceção da primeira e da última, que são oliveiras centenárias, as outras não são. A primeira é o Jerónimo, uhum, e a última é a Josefa.
2: O avô e a avó.
1: O avô e a avó.
2: O teu bisavô e a
1: meu
2: tua bisavó.
1: O meu bisavô é o Jerónimo, uhum, e a última é a Josefa.
2: O avô e a avó.
1: O avô e a avó.
2: O teu bisavô e a
1: meu
2: tua bisavó.
1: O meu bisavô e a minha bisavó.
2: Chegaste a conhecê-los?
1: A bisavó.

0: crianças?
1: Eu escrevo para crianças, ou melhor, escrevia para crianças. Uhum. Porque o personagem que me levou à escrita para crianças, porque eu acho que é importante escrever para crianças, não? Porque me parece que as crianças devem ser ensinadas e se calhar é bom que elas fossem ensinadas também com coisas escritas, em vez de ser só a memória oral e a oralidade, não deixar uma coisinha escrita para lá ir ler aquilo que não se deve fazer ou aquilo que é bom que se pense. E, portanto, achei que era engraçado utilizar o cão do meu filho, o Quinas, para personagem. O Quinas adoeceu, morreu e acabaram os livros para crianças.
0: O Quinas, o cão.
1: O cão.
0: Blimunda. Blimunda.
1: Blimunda. Blimunda é a minha filha.
0: É uma feiticeira também?
1: É. É, e tu conheces-la e sabes que eu não estou a exagerar.
0: Não, é. E vê na escuridão.
1: É.
0: Eu ia agora dizer, já ia dizer Ana e Tiago, então deixa a Ana, que é a Blimunda, e digo Tiago.
1: Eu não vou dizer que o Tiago é um bocadinho o Baltazar, porque isto parece um jogo combinado.
0: E não é.
1: E não é. Mas a verdade é que há alguma coisa de Baltazar no Tiago. Porque há muito de Baltazar no meu pai.
0: Uhum.
1: E eles são muito parecidos. O Tiago e o meu pai são muito parecidos. Não só fisicamente, mas comportamentalmente. Às vezes arrepia.
0: Para quem não sabe, isto é um grande desafio à leitura também, Blimunda e Baltazar são...
1: Muriel
0: um
1: do
0: dos
1: Convento.
0: Pares mais extraordinários da história da literatura portuguesa, Memorial do Convento, é um livro. É o nosso 100 anos de solidão. diria. Apesar de não ser o meu livro preferido de José Saramago, e é uma obra-prima. O meu livro preferido, imagina, eu quando disse ao teu pai isso, ele ficou surpreendido e contente. Foi
1: sim,
0: a história
1: acredito.
0: Do Cerco de Lisboa.
1: Sim, sim.
0: Porque aquele revisor.
1: Aquele revisor é uma
0: é
1: coisa.
0: Único.
1: É.
0: Não é?
1: É. E o cão das escadinhas.
0: E o cão das escadinhas. Não, mas isso portanto, também recomendo, eu até diria, se não leu nenhum livro do Saramago, eu até diria que pode começar por o Ensaio sobre a Cegueira, porque é um livro tão, tão direto sobre.
1: Mas eu acho que o Ensaio sobre a Cegueira é o livro de hoje, continua a ser o meu livro de cabeceira.
0: Ainda está na tua
1: mesa de cabeceira. Está na minha mesa de cabeceira. Mas eu redescobri de facto na altura da pandemia, o ano 1993, e aquilo é de tirar o fogo.
0: Muito bem. Netos?
1: Tenho o Tiago. Tenho o Ari, 8 anos, e a Ana tem uma enteada que é praticamente é uma neta, que é a Mariana, com 18 anos, portanto 10 anos de diferença.
0: Deus.
1: Não acredito.
0: Mesmo apesar daquele abraço a três?
1: Não. Não, não acredito. Quer dizer, ainda ontem, à noite, por acaso, tive uma animada conversa com um professor de Pádua. Eu acho que esta questão é uma questão de ter ou não ter fé. Não tem nada a ver com ética, não tem nada a ver com responsabilidade, com seriedade, com vontade de ajudar, com compromisso, não tem nada a ver com nada disso. Tem a ver ter ou não ter fé. Que eu acho que é muito mais difícil não ter fé, acho. Porque foi o que eu lhe dizia ontem, para qualquer pessoa que efetivamente tem um azar na família, diz, olha, foi Deus Nosso Senhor que quis. Eu não posso dizer isso. Tenho que me aguentar com o azar e com as fatalidades. E, portanto, de facto, não acredito.
0: Morte.
1: Epá, essa já não é a mesma coisa, não é? É inevitável, faz parte da vida, faz parte da biologia. Eu sei disso desde que me formei, ou desde que comecei a estudar. E estou com 78 anos.
0: Estás... não diria... Posso estar enganado, não é? Mas não diria que os teus 78 anos se traduzam por uma inquietação brutal. Não vejo isso quando...
1: Não é bem uma inquietação. É que eu tenho muita coisa ainda que gostava de fazer. E é chato não poder fazer.
0: Tens alguma viagem ainda que gostasse
1: de fazer? Não tenho grandes viagens, não.
0: Qual é a tua casa? Se tu pudesses escolher a casa da tua vida, que casa é que é? É do Funchal? Não.

0: Não, é de Santa Cruz. Não, seria a casa de Santa Cruz.
1: Santa Cruz que é? Santa Cruz na Madeira.
0: Santa Cruz Madeira.
1: Sim. Santa Cruz, portanto, Madeira. Não escolhias a casa de infância, a casa da parede.
0: Nunca mais voltei à parede depois da minha mãe morrer. Fui esvaziar a casa e nunca mais voltei.
1: E certamente quando entraste e a tua mãe já não estava, a casa já estava diferente.
0: Completamente.
1: Acontece isso com as casas. Foi a minha convidada, Violante Saramago Matos, uma...
0: Obrigada.
1: Uma mulher extraordinária, como eu disse que
0: não.
1: Iria aqui tentar provar e acho que sim. Violante, se imaginares, se nós aqui imaginarmos, é tão difícil isto, porque este tempo é tão imprevisível, é difícil prever o que é que vai acontecer na próxima semana. Mas se nós fizéssemos aqui um esforço de uma viagem de tempo para e avançarmos 100 anos, José Saramago continuará vivo, nós não.
0: Eu acho que sim. Quando é que a utopia do Thomas More foi escrita?
1: Há 500 anos.
0: Que...
1: Seria uma bela conversa, não é? Thomas More e José Saramago era uma grande conversa. Dois idealistas, lados da barricada.
0: Diferente. Mas uma vez o meu pai dizia-me, uma discussão, no bom sentido, num Natal em Lanzarote, sobre a utopia. E então ele lhe perguntava, mas o que é a utopia? Está bem, mas então tu vais fazer. Então, e depois quando chegares lá, ela deixa de ser utopia. Não, porque eu não chego bem a chegar lá. Então, mas o que é a utopia? E andámos aqui mais de 2 horas à volta disto. E efetivamente é muito complicado a relação entre a utopia e a realidade. E porque se ela é concretizável, não é utópica.
1: É verdade.
0: Mas se ela é utópica, não é concretizável. Portanto, quer dizer, este balanceamento é.
1: É como a felicidade?
0: É. Quanto mais não seja para nós estarmos felizes. Alguém não está.
1: Claro. Portanto, já não há felicidade.
0: Já não há felicidade.
1: Sempre.
0: Mas é o pensamento.
1: Disse uma vida para lá da vida que nós conhecemos e tu entrasse e de repente percebesse o inominável, o impensável hoje que acontecia mesmo. De um lado estava, de uma porta estava a tua mãe, de outra porta estava o teu pai e tinhas que escolher uma porta para dar o primeiro abraço. A quem é que davas o primeiro abraço?
0: Esta provavelmente não daria nenhum abraço. Eu não sou capaz de escolher entre uma coisa e outra, entre um e outro.
1: Violante, muito obrigado.
0: Obrigada.
1: Foi um grande privilégio. Para a semana, outro convidado. E continuarei por aqui todos os dias com o Postal do Dia.
0: Muito obrigada, Luís.

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1: Estamos a um minuto do meio-dia e na próxima hora trazemos o Visão Global com Mário Rui Cardoso neste domingo, que continua a ameaçar a possibilidade da ocorrência de aguaceiros fracos no litoral norte e centro até meio da tarde, a situação que se também promete ou espera em Lisboa e no Porto. Quanto a temperaturas máximas esperadas para este domingo, 18 graus para Viana do Castelo, Vila Real, Porto, Aveiro e Viseu, 19 para Coimbra e Leiria, 20 para Bragança e para Porto Alegre, Braga e Lisboa esperam 21 de máxima, depois Castelo Branco, Santarém e Setúbal, 22. Beja vai chegar hoje aos 23 graus, Évora aos 24 e Faro aos 25 graus. Quanto às ilhas, máxima esperada para hoje, Ponta Delgada nos Açores, 19 graus, na Madeira, Funchal vai chegar aos 21. Tenham um bom domingo, vamos para as notícias agora, ao meio-dia.

0: É meio-dia no continente e na Madeira, são 11 horas nos Açores. Miguel Soares, em destaque nas notícias.
1: Um ataque com drones atingiu esta manhã a zona de uma central nuclear nos Emirados Árabes Unidos. Não há vítimas, nem causou alterações nos índices de radioatividade. Lula exige respeito de Trump pelo Brasil e pelo presidente democraticamente eleito. O chefe de Estado brasileiro apela ao levantamento do embargo a Cuba e assegura que sem imposições, Havana está aberta ao diálogo.
0: Estão 17 graus em Ponta Delgada, 18 no Porto, 19 em Lisboa e no Funchal, 21 em Faro. Jornal do Meio-Dia, numa edição de Miguel Soares.
1: As informações ainda são escassas. Um ataque com drones atingiu uma zona nas imediações de uma central nuclear nos Emirados Árabes Unidos. As autoridades estão a combater um incêndio num gerador elétrico situado no exterior da central nuclear de Baraká. O governo local diz que não há vítimas nem um aumento da radioatividade e que todos os sistemas estão a operar com normalidade e a segurança da central não foi afetada. O presidente do Brasil exige respeito de Donald Trump pelo Brasil e pelo chefe de Estado democraticamente eleito. Entrevistado pelo Washington Post, Lula da Silva acredita que a relação pessoal com Trump pode atrair investimento americano ao Brasil, prevenir mais tarifas e sanções e assegurar o respeito pela democracia brasileira. Lula sublinha que se opõe à guerra no Irão, à intervenção na Venezuela e ao genocídio em curso na Palestina, mas considera que estas diferentes visões políticas não interferem com a relação com Trump como chefe de Estado. Em relação a Cuba, o presidente brasileiro insiste no apelo ao fim do embargo e sublinha que se os Estados Unidos abrirem uma mesa de negociação não baseada em posições, Havana vai participar. Volodymyr Zelensky considera inteiramente justificado o ataque de drones ucranianos na região de Moscovo. É a resposta dois dias depois a um ataque mortífero russo em Kiev e ao prolongamento da guerra, defende o presidente ucraniano. As autoridades russas denunciam a morte de pelo menos quatro pessoas, três das quais na região de Moscovo, e o disparo de cerca de 600 drones ucranianos nas últimas horas. Em Cabo Verde, vota-se desde as 10 da manhã, hora portuguesa. Os eleitores do país escolhem o novo Parlamento. A votação vai determinar quem ficará à frente do governo nos próximos 5 anos. Há incerteza. Daqui a pouco vamos escutar o enviado especial da Rádio Pública ao arquipélago. Os técnicos de emergência pré-hospitalar vão promover esta semana uma vigília contra as mudanças no INEM. O Sindicato dos Técnicos de Emergência pré-hospitalares descreve um processo de destruição e desmantelamento, como sublinha o presidente do sindicato, Rui Lázaro.
2: Foi feito às escondidas dos trabalhadores, sem que pudessem dar os seus contributos, também às escondidas dos próprios partidos da oposição, sendo uma lei estrutural, devia ter sido discutida também na Assembleia da República, não foi? Mas pretende desmantelar o INEM. É a destruição do INEM e, sobretudo, seguida uma volta de 70 graus da senhora ministra. Havia um plano construído com os contributos dos trabalhadores até novembro de 2025 e, de repente, há uma inversão de marcha. Pretendo que o INEM deixe de ter meios próprios, reduzindo assim também os cuidados prestados aos cidadãos, o que não podemos de todo aceitar.
1: Rui Lázaro não afasta a possibilidade de mais protestos e até de paralisação.
2: Estamos organizados entre todas as classes profissionais dentro do INEM, também os parceiros do INEM, um beijo que os meios começam a querer também juntar-se a nós. Ficou decidido avançarmos com uma série de ações reivindicativas. Ainda vão ser também decididas em plenário, mas está em cima da mesa mais manifestações públicas e a greve também está naturalmente em cima da mesa.
1: Para já o que está previsto é uma vigília na próxima quinta-feira frente ao Ministério da Saúde. Há mais de uma semana o Governo aprovou em Conselho de Ministros a nova lei orgânica do INEM. A Ministra da Saúde explicou que o Instituto vai passar a ter o Estatuto Jurídico de Instituto Público de Regime Especial para permitir maior flexibilidade, maior remuneração e um modelo de governação clínica que o atual não tinha. Os sindicatos, como ouvimos, discordam. O Presidente Executivo do Banco Comercial Português apoia a intenção do Banco de Portugal de diminuir a taxa de esforço nos créditos à habitação de 50% para 40%. Em entrevista ao programa Conversa Capital, da Antena 1 e do Jornal de Negócios, Miguel Maia realça a prudência da medida, tendo em conta o contexto internacional. Em relação ao impacto da crise do Médio Oriente, Miguel Maia confia na robustez do sistema financeiro e que não haverá restrições ao crédito à economia. Vamos escutar essa declaração de Miguel Maia.
3: Tendo em consideração não só a robustez do setor financeiro, como esta forte concorrência, acho que não vai haver restrições de crédito à economia. Vivemos num mundo muito imprevisível, obviamente, com uma escalada global do conflito, tudo isto é um outro desenho. O BCP está preparado para múltiplos cenários, está robusto.

0: bem capitalizado e vai ser parte, como tem sido parte ao longo dos últimos anos, parte da solução.
1: Ainda assim, o Presidente do BCP revela que neste momento a inflação é já uma preocupação, excerto do programa Conversa Capital, que vai poder escutar-se na íntegra na Antena 1, depois do noticiário da 1 da tarde. Regresso a Cabo Verde, onde se vota desde as 10 da manhã. Escolhe-se o novo Parlamento. Há ainda incerteza quanto ao desfecho da votação. O enviado especial, Frederico Pinheiro, está agora na Escola Paz e Amor, em Vila Nova, na cidade da Praia. É onde, Frederico, daqui a minutos, vota o candidato do PAICV.
2: Exatamente, Miguel, e já se sente aqui a dinâmica em torno desse momento. Vários dirigentes do partido que está na oposição há 10 anos já apareceram aqui na escola, deputados, candidatos a deputados, vereadores, nesta Escola Paz e Amor. A votação está a decorrer normalmente, muita gente, há filas para votação e até agora sem nenhum incidente a registar.
1: Já mais concorrida a votação em Cabo Verde, as urnas fecham às 8 da noite.
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3: Meio-dia, mais 8 minutos. Um bom domingo com a RTP Antena 1. Seguimos com Visão Global, a edição de Mário Rui Cardoso.
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12: As eleições em Cabo Verde. Donald Trump em Pequim em viagem de negócios. Keir Starmer pode ser forçado a deixar o governo do Reino Unido. E já se perfilam os potenciais sucessores. E um livro, Torres de Marfim e Aço, como as universidades israelitas negam a liberdade palestiniana. Temos uma entrevista com a autora, antropóloga israelita Maya Wind. É o Visão Global, bem-vindos.

0: Os cabo-verdianos estão hoje a votar em legislativas com 5 partidos no boletim de voto, mas favoritos apenas 2. O MPD, que está no poder há 10 anos e tem como candidato o atual Primeiro-Ministro, Ulisses Correia e Silva, que tenta o terceiro mandato consecutivo, e na oposição o PAICV, com uma liderança nova, Francisco Carvalho, o Presidente da Câmara Municipal da Capital, a Praia, que tenta passar a chefe do Governo. O enviado da Antena 1 e RTP África, Frederico Pinheiro, acompanhou em Cabo Verde uma campanha eleitoral animada.
1: Uma campanha com muita música e animação. Nas arruadas e nos comícios, os cabo-verdianos participam ativamente e encorajam os candidatos.
2: Vamos manter em forma, não era ver. Se cansei, dá para abrir câmara. Nossa ponta de trabalho.
3: Obrigado.
1: Os agradecimentos de Francisco Carvalho, o recém-eleito líder do PAICV, e que nos comícios, como por exemplo neste na Ilha da Boa Vista, reforça exatamente essa frescura política.
3: PAICV está fresco. Está pronto para assumir a governação de Cabo Verde. Está pronto para falar, mas também resolve problemas.
1: Do outro lado, Ulisses Correia Silva é primeiro-ministro há 10 anos. Em tempos de instabilidade geopolítica, o candidato do MPD apela a um voto seguro.
4: Sim, o mundo está assim. Não nos tem que garantir, mas na Cabo Verde não tem que ter um governo primeiro que ia ter experiência na gestão de crises. Segundo, que para mais de gerir crise, para além de gerir crise, consiga dar resposta. Terceiro, que terá garantia de estabilidade.
1: Ulisses Correia Silva, num comício na ilha de São Nicolau. Nos 2 mandatos do atual Primeiro-Ministro, Cabo Verde conseguiu ser uma das economias que mais cresceu em termos reais em África. Na zona ocidental do continente, lidera os números, a par da Costa do Marfim e do Senegal. A última avaliação do Fundo Monetário Internacional sobre a economia do arquipélago, publicada este mês, está escrita num tom elogioso. Destaca o crescimento acima do esperado, as reservas internacionais históricas e o controlo da inflação, apesar dos alertas sobre os possíveis impactos de uma guerra prolongada no Médio Oriente. Tanto o FMI como o Banco Central Cabo-Verdiano apontam ainda assim para um crescimento a rondar os 5% este ano. No papel, parece estar tudo a correr bem, mas na rua encontrei muitas pessoas que desvalorizam os números. Dizem que a grande maioria não sente esse crescimento. Falei, por exemplo, com um Herculano Monteiro, vive no bairro pobre da Boa Esperança, na ilha da Boa Vista, é vendedor ambulante, dá-nos conta das dificuldades do dia-a-dia.
5: Anda também a vender a comida ambulante, milho, feijão, arroz, açúcar e várias coisas.
1: E isso dá para suportar as contas da família?
5: E faz um jeito para suportar a família, conhecer um pouco, e com um bocadinho de opinião, de ideia, e de falar, de fazer também mesmo a família, ou as pessoas crescer mesmo junto com isso. Não dá, por exemplo, para satisfazer como deve ser. Como pode ser, por exemplo, porque em Cabo Verde o país é um bocadinho fraco, não há e coisas grandes. Tem coisas mesmo pequenas, mas pronto, vai no ritmo. Levar as coisas de maneira que a terra é.
1: O que Herculano ganha no mês não dá para pagar uma noite num hotel de luxo que fica a menos de 1 quilómetro do bairro onde vive. Ainda assim, Herculano acredita no país. Diz-me o que espera do próximo governo.
5: O governo também tem que fazer um papel mais ativo, mais positivo. Mais assim, para trazer as pessoas, mais a esperança, mais a pega as pessoas mesmo na mão para andar. Mesmo que a pessoa cega, a pessoa manca, a pessoa com deficiente, fazer as coisas para ver a pessoa, para trazer para outro caminho. É isso que nós precisamos nesse momento, em Cabo Verde. As coisas estão muito de fazer. Falta de amor, falta de carinho, falta de visão. Isso que está a faltar. Mas Cabo Verde é uma terra. Epá, eu acredito que tem as coisas para melhorar em Cabo Verde.
1: Ainda há, de facto, muito por fazer em Cabo Verde. Os dados do censo de 2021 mostram que 1 em cada 5 casas não tem sanita e 1 em cada 3 não tem água canalizada. Ainda há quase 10% da população que ilumina a casa com velas. Desafios de um país africano que, apesar de tudo, consegue ter dos índices de bem-estar mais elevados de África.
0: A reportagem de Frederico Pinheiro em Cabo Verde, país de contrastes, de desigualdades sociais e de contrastes também, por vezes, entre o que sugerem as estatísticas e a realidade do dia-a-dia dos cabo-verdianos, como nota o sociólogo Rédio Lima.
6: Sim, Cabo Verde é um contraste em si, não é? Porque uma coisa é o que diz a estatística, outra coisa é o que diz o dia-a-dia, não é? Porque em termos estatísticos, aparentemente, estamos bem. Podemos é questionar algumas coisas, a forma como ela é feita metodologicamente, mas isso é outra história. Mas sim, nós temos bons índices comparando com alguns países, sobretudo na nossa sub-região, mas no dia-a-dia, nos bairros, muitas deste crescimento que se fala, isto não é de hoje, desde os anos 90, passando para os anos 2000, as pessoas não sentem. Não sentem porque estamos a falar de um país que se fala tanto do crescimento económico, é verdade, mas o salário é baixíssimo. O salário médio em Cabo Verde é para aí 300 e não chega, 300 euros, uma coisa assim, não é? E a inflação é elevadíssima. E nos últimos anos, sobretudo pós-Covid, por várias coisas, internacionalmente, o nível de vida que antigamente nós encontrávamos só no Sal e na Boa Vista, por exemplo, que são das duas ilhas mais caras de Cabo Verde, hoje nas cidades como a Praia e o Mindelo são muito parecidas, não é? E às vezes tu questionas como é que uma família consegue sobreviver. Agora, nós sabemos que sobrevive por várias maneiras, porque nós temos uma sociedade muito informal, nós temos um conceito que é expediente, e na praia circula de facto muito dinheiro, legal, ilegal, ilícito, não é? Então as pessoas vão se dar os seus expedientes, as pessoas têm as suas conexões, as pessoas vão se sobrevivendo, né? Mas as pessoas sobrevivem, né? As pessoas acabam por sobreviver e a desigualdade social é gritante e é visível a olho nu.
1: Nesse contexto, que temas é que estiveram mais presentes nas preocupações das pessoas e nesta campanha eleitoral?
6: Eu acho que pelo que eu segui, tem a ver com a questão da juventude, a questão do emprego digno, porque há essa falácia da descida da taxa do desemprego, mas é preciso perceber como é que se faz isso, metodologicamente, porque na verdade não é visível, porque sim, a questão do desemprego em Cabo Verde é estrutural, sempre foi, isso é um facto, mas o problema não é o desemprego em si, é o subemprego e a precariedade laboral. É isto que é o problema. Por isso que falo muito, se tem falado muito na campanha da questão do emprego digno. Mas também um outro tema que pela primeira vez se fala, assim, com peso, é a questão da habitação. Que normalmente não era, nas outras campanhas que eu tenho, que eu me lembro, não era assim um tema. Não é? Mas sim, nós vivemos uma crise habitacional e fala muito, porquê? Porque nós atualmente em Cabo Verde estamos a passar por um processo muito parecido com Lisboa, né? A gentrificação, a turistificação, a urbanificação, tudo três juntos, não é? Que é a grande gentrificação e a renda está caríssima. Ter uma casa está caríssimo, se for num centro, nos centros da cidade ou nos sítios mais cobiçados que têm melhor infraestrutura, digamos assim, cada vez mais caro.
1: E ainda, de acordo com os dados do censos, ainda há uma boa fatia da população, cerca de um terço, que não tem água canalizada, por exemplo, em casa, muita gente ainda sem luz, sem, por exemplo, saneamento, sem sanita, ainda persiste essa realidade atualmente?
6: Há quero as coisas. Primeiro, há estatístico, o que é que nos diz que é verdade. Se formos ver os dados, tanto luz, eletricidade, por aí, não é? São para aí em cima de 60%. Agora, teres uma ligação, chegar até o bairro, não quer dizer que a água cai na torneia. E depois, às vezes, a água cai no torneio, é caríssimo e não podes pagar. Não é? Agora, o grande problema, sim, sobretudo em 70% das cidades cabo-verdianas, é a questão do saneamento. Não é? As pessoas não têm saneamento básico, não é? Por isso que muitas vezes as encostas são sujas em muitos bairros, não é? Não é porque as pessoas são porcas, também há isso, não é? A questão é essa questão, mas também tem a ver com as pessoas vão deitar onde? É que não há saneamento, não é? E portanto, nós temos de facto esses problemas e as pessoas sentem isso, não é? Então, quando se fala do conforto, é? E o conforto é muito subjetivo sempre, não é? Mas quando nós analisamos o conforto, temos os indicadores do conforto. Uma coisa é ter luz a chegar a casa, outra coisa é ter acesso realmente e na questão da água, ter água de qualidade e ter água sempre que precisas, não é? Portanto, 50 anos depois da independência, 30 anos depois da dita democracia representativa, o nosso grande problema ainda em Cabo Verde é energia, saneamento, habitação.
0: O sociólogo cabo-verdiano Redi Lima, entrevistado na Cidade da Praia pelo repórter Frederico Pinheiro. Os cabo-verdianos estão hoje a votar em eleições legislativas. Donald Trump e Xi Jinping encontraram-se em Pequim, numa cimeira em que assumidamente impararam os interesses comerciais de parte a parte. De resto, Trump levou à China uma comitiva na qual estavam empresários de peso, como Elon Musk, Tim Cook, Jensen Huang, que é o chefe da Nvidia, o fabricante de semicondutores, que é neste momento a empresa mais valorizada.

0: valorizada em bolsa do mundo, também Kelly Ortberg, o diretor executivo da Boeing. Portanto, Trump foi a Pequim antes de mais à procura de novos negócios e regressou de lá a vangloriar-se daquilo que conseguiu, que a China comprasse mais aviões à Boeing, vai comprar mais 200 Boeings para já e eventualmente mais tarde. Trump também disse que os agricultores americanos vão ficar muito satisfeitos com aquilo que ele conseguiu, porque os chineses vão comprar mais soja no valor de muitos milhões de dólares. O secretário norte-americano da Energia, Chris Wright, também falou no interesse da China em comprar mais petróleo americano, quer o petróleo que já sai do Golfo do México, quer o que virá a sair no futuro do Alasca. Além disso, a China renovou mais de 400 licenças de importação de carne americana. Portanto, Paulo Duarte, professor de Relações Internacionais na Universidade do Minho, especializado em assuntos asiáticos. Boa tarde. Esta terá sido uma cimeira, de facto, para tratar, essencialmente, de negócios, apesar de todas as outras questões delicadas, como o Irão, Taiwan ou a Ucrânia.
1: Muito obrigado uma vez mais, caro Mário, pelo convite. Com Trump, a questão dos negócios é omnipresente. Ora, a China, que ele tanto tem hostilizado, aliás, ele é o pai fundador da guerra comercial. E, portanto, é curioso ver o mesmo Trump adotar uma postura muito mais passiva a respeito, por exemplo, da subserviência face às declarações, a linha vermelha traçada pelo próprio Xi Jinping face a Taiwan. Mas antes de lá irmos, sim, tudo tem a ver com negócios. Portanto, o que é que isto mostra, a meu ver? Isto mostra que não é possível o desaculpamento total face à China. Portanto, isto mostra que de-risking é um conceito relativamente recente, 2023.
0: Que substituiu o decoupling.
1: Que substituiu o decoupling, mas mesmo o de-risking não tem sido bem sucedido na União Europeia, porque temos estados fortes que o contornam. Agora, um decoupling total, pois que estava desde logo condenado a falhar, portanto, e foi isto que os investidores e que os outros conselheiros, eventualmente, não de uma linha muito dura, mas terão dito a Trump que esta política não dava para continuar. Portanto, o que é que temos aqui? Temos Silicon Valley, temos várias empresas, e aliás o Mário já referiu os CEOs de várias, que se juntaram, enfim. Yanson Wang terá sido, enfim, uma espécie de colheita de última hora que se aproveitou ali à boleia de ancoragem em rota para a China, mas que faria todo o sentido quando se vai falar de negócios, sabendo que a China precisa de chips. Portanto, e claro que o Boeing está incluído, mas aqui a respeito do Boeing, eu acho que eu e outros achamos que, de facto, para um país que tem tanta capacidade e tanta necessidade, a China não precisa de 200, precisa de milhares de aviões nos próximos anos. Portanto, 200 porquê? Naturalmente que há aqui uma conexão face à questão tensa de Taiwan. É aqui tentar perceber até onde vai Trump, que vem pedir à China que, enfim, seja mais proativa na questão do Médio Oriente. E o que é que Trump dá em troca à China? Portanto, aqui é um teste mútuo, não é? Estes 200 aviões não são nada. Os chineses têm essa capacidade, efetivamente, de comprar até muito mais carne bovina, porque é outro elemento importante. Hoje, os chineses precisam de soja, precisam de vários produtos alimentícios que não dá para produzir no seu próprio terreno. As suas próprias terras estão poluídas. Portanto, ela tem necessariamente que ir buscá-las a outros pontos do mundo. Mas tudo isto está pendente sempre da mesma questão, a eterna questão de Taiwan. Olha, eu não vejo os Estados Unidos, quando eu digo não vejo, Trump fez aquilo que era impensável. Portanto, ele não declarou, não expressou publicamente a posição de um chefe de Estado como deve ser expressa face a Taiwan.
0: De facto, Paulo Duarte, do lado americano, o tema de Taiwan não foi sequer referido na declaração final depois da cimeira.
1: Não.
0: Mas
1: não.
0: Xi Jinping avisou Donald Trump de que qualquer desacordo sobre a questão de Taiwan pode afetar a relação e pode até levar a um conflito.
1: Exatamente.
0: Neste momento há um pacote de armas americanas para Taiwan no valor

0: De 14 mil milhões de dólares a aguardar a assinatura de Trump. Outro no valor de 11 mil milhões já tinha sido assinado pelo presidente americano. Isto obviamente não agrada a Pequim. Acredita, Paulo Duarte, que Trump poderá ceder nesta questão e no fundo acabar por trocar a segurança de Taiwan por acordos comerciais vantajosos com a China?
1: Eu acredito que isto lhe vai dar algumas dores de cabeça durante algum tempo, porque esta questão é uma questão central. Que mensagem que os Estados Unidos vão dar não só a Taiwan, mas também ao Japão, à Coreia do Sul e a tantos outros que olham atentamente, enfim, para esta reunião? Portanto, poderá tentar ser ambíguo, mas não me parece, honestamente, que os Estados Unidos cedam na questão de Taiwan. Mas também lhe digo, com muita franqueza, que a questão de Taiwan é uma questão que, à partida, não é por estar a comprar massivamente armamento americano, que isso não vai resolver a questão. A questão de Taiwan é uma questão identitária. Portanto, Taiwan tem armamento para se defender durante algum tempo, uma espécie de ouriço caixeiro que causa problemas a quem o vier, ou porco espinho também, se quisermos a metáfora, causa problemas a quem o vier atacar, mas não está livre pela geografia e pelo peso de toda aquela marinha de guerra chinesa, que já não é tímida e que já supera a própria marinha de guerra dos Estados Unidos em termos de quantidade de navios, não de qualidade, porque é bastante inferior, mas que hoje usa de facto de munição, fogo real, em cerco a ilha. Isso não acontecia nos anos 90. Os Estados Unidos, quando era preciso, enviavam 1 ou 2 porta-aviões e dissuadiam os ânimos ali, acalmavam a pretensão, digamos, da China. Isso hoje não acontece. Esta não é a mesma China a que nós estávamos habituados há umas décadas. Portanto, esta foi a mensagem, e uma mensagem muito clara, para quem, para um povo, uma civilização que é ambígua, é redondo propositadamente no discurso. Mas isto foi, é algo sem precedente em Xi Jinping, não é? E algo sem precedente também no próprio Trump. Como é que alguém que pune os aliados, os espanhóis, os alemães, porque não concordam, porque criticam esta guerra, com retirada de ameaça, retirada de tropas, ameaça, retirada da NATO, disto e daquilo, e depois não é capaz de condenar um líder que diz que os Estados Unidos, enfim, poderão entrar numa zona de guerra, uma guerra mais visível? Portanto, isto é uma linha vermelha muito clara, a que eu não esperava que Trump ficasse indiferente. Mas quer dizer, ao mesmo tempo compreendo, dado aquele gosto que ele tem por homens fortes, a boa recepção, a guarda de honra, o ser levado pelo próprio Xi a ver as árvores, enfim, muito antigas, e depois ter cuidado de perguntar, então mostra isto a muita gente? Não, mostra pouquíssimas pessoas este tipo de árvores, mostrei a si, mostra assim, mostrei a Putin. Portanto, isto é o tipo de conversa com que se faz o ego deste tipo de pessoas, e depois, claro que a questão de Taiwan passa ao lado.
0: Xi Jinping falou numa nova visão para a relação entre a China e os Estados Unidos. Disse que acredita que esta cimeira de Pequim irá ajudar a fixar uma relação estratégica estável entre parceiros e não adversários, e que se irá implementar consensos importantes que foram alcançados. Mas disse outra coisa interessante, que de resto foi citada em todo o lado. Xi Jinping disse: saibamos escapar à armadilha de Tucídides, aludindo a essa célebre expressão sobre a inevitabilidade da guerra entre um poder em declínio e outro em ascensão. Ora, Paulo Duarte, implicitamente, ao falar da armadilha de Tucídides, Xi admitiu 3 coisas: que considera os Estados Unidos um poder em declínio, a China o poder em ascensão, e que um confronto é na realidade possível.
1: Exato. Com uma grande diferença que eu ensino aos meus alunos. Antes dos Estados Unidos existirem, a China milenar já existia. Portanto, houve uma pausa em que a China gloriosa daquele passado, da antiga Rota da Seda, declinou. Mas a China está de volta. Ou seja, O Mário dizia bem, cruzamos uma hegemonia da potência estabelecida, única para já em termos económicos, militares, mas temos uma outra que rejuvenesce. Este é o sonho de Xi, rejuvenescer. Quando temos um Donald Trump...
0: Parece mais que um sonho, parece uma convicção neste momento de Xi Jinping de que essa é a realidade neste momento.
1: Essa é a realidade, simplesmente houve ali um outro percalço, nomeadamente uma purga que ele está a levar a cabo no próprio exército, porque descobriu que há podres no exército, como em, aliás em qualquer, diria, país, mais ou menos visível, e portanto ele não está em condições... se calhar de concretizar esse seu rejuvenescimento unificando a Ilha Rebelde, da Formosa, como gostaria. Taiwan. Portanto, ele está a limpar, neste momento, esses podres do regime para estar em condições de saber com quem conta, com que generais e poder levar a cabo. Mas uma certeza é óbvia. Ele não tem a experiência de combate que tem os Estados Unidos. Agora também lhe digo outra coisa. Os Estados Unidos não viriam em apoio de Taiwan. Esta é a questão. Até hoje os Estados Unidos têm ajudado Taiwan, também beneficiam disso, obviamente, é comércio, mas ao mesmo tempo estou seguro de que se uma guerra existisse em Taiwan, os Estados Unidos não afrontam uma Rússia que é um Estado nuclear, não vão fazer frente neste momento a uma China que é a segunda maior economia do mundo e um Estado igualmente nuclear.
0: Houve este encontro, Paulo Duarte, já ficou agendado outro para setembro? A altura em que Xi visitará Washington, mas não nos podemos esquecer que a China e os Estados Unidos vivem há uma década, pelo menos, uma guerra comercial intermitente, com altos e baixos, mas que no início do ano passado chegou a estar muito complicada, com taxas alfandegárias de 100% aplicadas de parte a parte. Entretanto, houve uma trégua e Trump disse que agora em Pequim a questão das tarifas nem sequer foi falada. Na realidade, estamos perante dois países que, apesar de todo o poder que têm, também têm vulnerabilidades e dependências mútuas.
1: Sim.
0: A China isso. pode causar dano à América se restringir o fornecimento de terras raras, e a América pode prejudicar a China se restringir o fornecimento de tecnologias avançadas, nomeadamente de semicondutores avançados, e também porque controla os fluxos financeiros internacionais. Estes encontros de Xi e Trump, este em Pequim e os que se vão seguir, serão por vontade genuína de cooperar, Paulo Duarte, ou por medo do dano económico que cada um pode infligir ao outro?
1: Serão pelo, obviamente, pelo receio de dano, mas também pela percepção de que tudo o que surgir de crise no mundo tem de ser resolvido por estes dois grandes rivais. Aliás, vimos isso, foi por isso também que o próprio Trump foi à China, não é? Desesperado com a questão do Irão. A China não está a fazer favor, neste caso, aos Estados Unidos. Ela já tinha interesse numa estabilização da questão do Estreito de Hormuz. Mas se amanhã surgir outra crise qualquer noutro estreito, ou se surgir outra guerra qualquer, os americanos vão precisar sempre da China. Até porque, quanto mais não seja, é a China que sustenta a Rússia. É a China que está a comprar petróleo ao Irão. Portanto, a China que tem ajudado esses países a serem resilientes. É a China que fornece o seu Baidu, que é uma espécie de GPS à chinesa, portanto, autónomo do GPS americano. Portanto, é a China que está por detrás de todas estas questões e que não deixou ainda o regime de Vladimir Putin cair. Portanto, os Estados Unidos vão precisar sempre da China.
0: Paulo Duarte, professor de Relações Internacionais na Universidade do Minho, especializado em assuntos asiáticos. Muito obrigado. Muito boa tarde.
1: Obrigado. Foi um prazer.
0: O rei Carlos de Inglaterra apresentou esta semana a agenda legislativa do governo britânico para a próxima sessão parlamentar, com uma série de iniciativas trabalhistas já muito prometidas, mas resta saber se o primeiro-ministro Keir Starmer sobrevive para as tentar concretizar. Depois dos resultados desastrosos do Partido Trabalhista nas eleições locais e regionais de há 10 dias, houve várias demissões no governo, com pedidos a Starmer para que se demita, e uma especialmente importante, a do ministro da Saúde, Wes Streeting, que criticou a liderança de Starmer de uma forma muito veemente. Disse: precisamos de visão e temos um vazio, precisamos de direção e temos uma deriva. Escreveu na carta de demissão que apresentou a Starmer que, perdeu a confiança nele e que o país precisa de uma visão clara e de soluções maiores para resolver as crises. Convidámos para o Visão Global Catarina Liberato, professora de Relações Internacionais e de Ciência Política na Universidade de Kent e na Universidade de Londres. Boa tarde. Keir Starmer disse que esta guerra civil no Partido Trabalhista, chamemos-lhe assim, é escusada e só cria mais instabilidade. Mas ela está aí. Wes Deering acredita que tem hipóteses de suceder a Keir Starmer?
2: Sim, de facto a vida está muito complicada para Starmer e o Wes Streeting tem definitivamente uma grande possibilidade aqui de assumir a liderança do partido e também a liderança do país. Mas não é o único, não é? Temos aqui vários nomes em cima da mesa que têm sido apontados durante a última semana.
0: E já vamos falar deles, mas o Wes Streeting é popular, creio, na ala direita do Labour, mas não muito querido pela esquerda do partido.
2: Exatamente, portanto ele vem de uma ala mais à direita do partido, foi ministro da Saúde, não é? Demitiu-se também esta semana e portanto traz aqui também, penso eu, uma tentativa de dentro do partido de falar para uma ala mais à direita dentro dos membros do Labour, do Partido Trabalhista, que muitos deles, principalmente fora de Londres e no norte do país, mas também no centro, que estão bastante descontentes e que estão também a alterar a sua intenção de voto para o partido mais reformista, o Reform UK, de Nigel Farage.
0: Outro possível sucessor, Andy Burnham, o mayor da área metropolitana de Manchester, tem uma situação que o impede de se candidatar. Ele não é deputado. Só os deputados podem candidatar-se, mas um deputado trabalhista já vagou o lugar no Parlamento para que Andy Burnham possa agora concorrer a esse lugar numa eleição intercalar. E ele já disse que o vai fazer. Catarina Liberato, Andy Burnham será talvez hoje a figura mais popular entre os trabalhistas e por isso com mais hipóteses para suceder a Keir Starmer?
2: Sim, ele é de facto o mais popular dentro do partido. Um ponto negativo, por exemplo, que eu esqueci-me aqui de mencionar relativamente a Wes Streeting, é que o Wes Streeting tem uma ligação com Peter Mandelson, que está ligado também ao caso de Epstein, e portanto isto pode também aqui dar-lhe alguns problemas por associação, mas Andy Burnham é de facto o mais popular, presidente daquilo que nós consideramos, não é, equivalente à Câmara de Manchester, já há 3 mandatos consecutivos, e portanto lidera uma das melhores cidades do Reino Unido. De facto, esta questão de ele não ser deputado, pelos vistos, está a ser ultrapassada, não é? E, na verdade, aquilo que nós poderíamos pensar, que era um cenário bastante improvável, está-se a tornar num dos cenários mais prováveis. A questão aqui é que, apesar de ser muito popular juntamente dos líderes do partido, se ele de facto for nomeado candidato pelos 81 outros deputados, todo este processo vai ser um bocadinho complicado. Portanto, é preciso haver uma eleição interna no Labour, não é? É preciso, antes dessa eleição interna do Labour, até existir as tais eleições locais parciais, as eleições intercalares. E tudo isso, ou seja, estamos a falar já para o fim do mês de junho e, portanto, pode demorar bastante ainda.
0: 81 deputados é o mínimo que um candidato que queira desafiar a liderança de Keir Starmer tem que ter de apoio no Parlamento, entre os deputados trabalhistas.
2: Exatamente, portanto, nós sabemos que o Parlamento Britânico tem neste momento 403 deputados trabalhistas, o que é uma maioria considerável, não é? Portanto, é um número muito considerável para o Partido Trabalhista e é exatamente por isso que o governo não cai e, portanto, ele precisa de facto de 20%, mas estes 20%, portanto, estes 81 deputados têm que todos nomear o mesmo candidato. Têm que estar todos de acordo no mesmo nome. E, portanto, estando propondo este nome, não é? Que pode ser Wes Streeting, que pode ser Andy Burnham, mas também pode ser. Há aqui outras hipóteses também dentro do partido.
0: Angela Rayner.
2: Podemos discutir, sim, Angela Rayner.
0: Angela Rayner, antiga adjunta de Starmer, de esquerda. Ela tinha um problema com os impostos, não era? Supostamente tinha impostos em dívida, mas ela foi, entretanto, absolvida disso. Abrindo-se assim o caminho para que também possa candidatar-se à liderança. Portanto, é também uma hipótese para suceder a Starmer.
2: Sim, ela é uma hipótese. Portanto, ela de facto, se considerarmos uma disputa direta entre dois candidatos, Angela Rayner seria a que neste momento poderia vencer Starmer dentro do partido. E tem também uma popularidade forte na parte do norte de Inglaterra também e no sudeste. Também temos, claro, outras opções como Ed Miliband, que é
0: um histórico, que foi do partido.
2: Sim, sim, do partido, que foi ministro da Energia e que já se candidatou à liderança do partido.
0: Perdeu.
2: No passado, tendo perdido, claro. E, portanto, também é uma hipótese, apesar de mais difícil e de não ser de tudo o mais popular dentro do partido.
0: E há outros nomes, Catarina, Yvette Cooper, sim, David Lammy.
2: Exatamente. Eu ia só dizer que é importante perceber que, por exemplo, Ed Miliband é o favorito dentro, se calhar, dos eleitores do partido, mas não dos membros do partido, mas não, ou seja, da população, quero eu dizer, dos professores, dos funcionários públicos, dos sindicalistas, mas não dos seus colegas deputados. E depois lá está, apontamos sempre nomes como Yvette Cooper, mas também como David Lammy, que são ministros, David Lammy, por exemplo, é o ministro do Ministério dos Negócios Estrangeiros de Starmer, apesar de estar, de ser improvável, porque tanto ele como, por exemplo, a Rachel Reeves, que é também ministra das Finanças, ambos estão mais ligados a Starmer e, portanto, será mais difícil conseguirem, não é, o apoio de todos os deputados, sim.
0: Keir Starmer ganhou a maioria absoluta que ganhou nas últimas legislativas, uma maioria absoluta muito significativa, prometendo reformas na saúde, na educação, no sistema judicial, e, na verdade, pouco conseguiu. O país, o Reino Unido, tornou-se irreformável?
2: É uma ótima pergunta. Ele, de facto, conseguiu algumas coisas e, na verdade, ou seja, até podemos considerar que o sistema de saúde foi uma das suas maiores vitórias. E, de facto, há alguns sinais positivos na economia, apesar de, claro, termos os dramas da economia mundial com a guerra e, de facto, é difícil também e pode ser injusto fazer esse julgamento. Mas eu penso que o problema está na expectativa. A expectativa que o país tinha e que a população tinha, não é?
0: Do que ele prometeu ficou aquém das expectativas que criou?
2: Ficou muito aquém. Nós estamos, o Reino Unido, não é? A população vem de um período de 14 anos de vários governos conservadores, não é? Desde 2010, com David Cameron, passando por Theresa May, Boris Johnson, Rishi Sunak, não esquecendo o Liz Truss. Portanto, a população vem desiludida desses sucessivos governos conservadores, vem desiludida de todo o processo de Brexit e do impacto que o Brexit teve e está a ter e continua a ter ao fim de 10 anos de referendo no país e na economia do país, e, portanto, Starmer e uma liderança do Partido Trabalhista era a luz ao fundo do túnel, não é? Era uma possibilidade de reformar o país e de tirar o país deste drama e do impacto que o Brexit causou, principalmente na economia britânica.
0: E Starmer também terá tomado, sim, decisões que ajudaram a alienar parte do seu eleitorado, mais à esquerda, não será assim?
2: Exatamente, ou seja, todas estas políticas que eram esperadas, estas mudanças que eram esperadas, foram prometidas, mas de facto, se nós formos olhar para estas reformas do ponto de vista racional, são reformas que demoram tempo. Não é em 2 anos, não é, que se podem conseguir fazer. E, portanto, o facto de termos políticos que prometem grandes reformas em todas as áreas, como se fossem, de facto, reformas simples, depois acaba por criar esta insatisfação dentro também da população de que as promessas não estão a ser cumpridas. Um dos temas que dificultou muito também a popularidade junto do público, a opinião pública de Starmer, foi, de facto, o caso de Israel e Palestina, em que, quando se esperava que um governo trabalhista aumentasse o orçamento para ajuda humanitária e tivesse isso como uma das suas bandeiras, como foi no passado uma bandeira de Tony Blair e também de Gordon Brown, de certa forma, acontece exatamente o contrário. E, portanto, aí temos um eleitorado que passa de um voto claro no Partido Trabalhista para um voto no Partido dos Verdes.
0: O Labour tem a segunda maior maioria de sempre no Reino Unido desde a Segunda Guerra. E mesmo assim há esta crise política e as últimas eleições locais e regionais mostraram uma paisagem política fragmentar-se. O Reino Unido está a tornar-se ingovernável?
2: Pois, eu diria que o mundo se está a tornar ingovernável. Eu acho que isto não é apenas um sintoma do Reino Unido, do sistema político do Reino Unido, mas é um sintoma ou um efeito do sistema político global das relações internacionais. Nós estamos a assistir ao fim de sistemas bipartidários, em que, como no caso do Reino Unido, os governos normalmente são sempre uma luta entre os conservadores e os trabalhistas, e passamos a ter aqui novos partidos que ganham cada vez mais apoio por parte da população e que conseguem, de facto, falar a uma população que está desiludida. E, no caso do Reino Unido, isto é muito interessante porque voltamos sempre ao mesmo tema, que é o Brexit. O Brexit dividiu profundamente a sociedade britânica, continua a dividir e, portanto, continua a ser um tema que demonstra como, se agora, por exemplo, o Labour decidir fazer um reset da relação com a União Europeia para também tentar demonstrar que está a fazer uma política diferente daquilo que é a política do Partido Conservador e tentar aqui compensar um bocadinho o crescimento económico com um novo acordo com a União Europeia, depois temos aqui uma faixa, não é, do eleitorado que na verdade vai acabar por ir votar muito possivelmente no Reform UK, no Partido Reformista de Nigel Farage, e ter aqui um bocadinho um efeito contrário, porque aqui entra o argumento que é muito bom para o Nigel Farage, que é que outros trabalhistas estão a ter uma tentativa descarada de reverter o Brexit e não estão a respeitar aquilo que foi a vontade da população no referendo. E, portanto, há aqui muitas manobras políticas que o Partido Trabalhista tem que considerar seriamente, também percebendo o efeito que vai ter a longo prazo.
0: Catarina Liberato, professora de Relações Internacionais na Universidade de Kent, também na Universidade de Londres. Muito obrigado, Catarina.
2: Obrigada. Bom dia.
3: Torres de marfim e aço, como as universidades israelitas negam a liberdade palestiniana. Assim se chama o livro que a antropóloga e investigadora israelita Maya Wind publicou em 2024 e no qual defende a tese de que as universidades do seu país estão profundamente implicadas naquilo que está a passar na Palestina. O livro resultou de pesquisas em arquivos oficiais e bibliotecas universitárias israelitas e também de entrevistas feitas em 8 universidades de Israel. Maya Wind, que se especializou em estudos sobre o militarismo, sociedades coloniais e, precisamente, o papel do ensino superior em conflitos, passou por Portugal para participar numa conferência na Universidade Nova sobre o escolasticídio, um palavrão para classificar o modo israelita de atuar nas escolas palestinianas. Maya Wind foi entrevistada para o Visão Global por Cristina Borges.
4: So, scholasticide is a term coined by Palestinian political theorist and legal scholar Carmen Aboulsi.
5: Escolasticídio foi um termo proposto pelo académico palestiniano Carmen Aboulsi. O que ele descreveu foi um projeto sionista e israelita para destruir de forma intencional e sistemática os centros de educação palestinianos, incluindo escolas e universidades. O que é importante entender sobre o escolasticídio é que é um projeto tão antigo quanto o Estado israelita. O movimento sionista desde o início viu a educação palestiniana como uma ameaça à soberania, tal como outras administrações coloniais que vieram antes de Israel. Então, é um projeto com mais de 100 anos. Mas é particularmente importante falarmos disto agora, porque durante este genocídio, que começou em 2023, Israel destruiu intencionalmente todos os campos universitários palestinianos na faixa de Gaza, reduzindo-os a um monte de destroços. Ou seja, é um projeto antigo que teve uma escalada terrível desde 2023.
6: Since 2023. Que impacto tem tido isto para estas gerações, jovens, adolescentes ou jovens adultos, que no fundo se dirigem a estes locais de aprendizagem?
4: Right, so the impact of the escalated scholasticide since 2023 has been devastating.
5: O impacto desde 2023 tem sido devastador para os palestinianos em Gaza. Havia mais de 88 mil estudantes nas universidades em Gaza e toda a infraestrutura física dos campos, os laboratórios, as salas de aula, as bibliotecas, os arquivos, tudo isso foi destruído por Israel.
4: All of that physical infrastructure has been decimated by Israel. But what's happening now, in spite of this,
5: apesar disso, o que está a acontecer agora é que as pessoas nas universidades, as que não foram mortas, estão a tentar reconstruí-las e continuam a ensinar em Gaza. As aulas prosseguem, os alunos continuam a graduar-se, mas sob as condições do genocídio que permanecem apesar do cessar-fogo.
4: And so classes are continuing. Students are getting their degrees, but this is under the conditions of the genocide, which is still very much ongoing, despite Israel's claims to a ceasefire.
6: Neste momento, a situação é tão crítica Como é que eles estão a fazer, no fundo, para a aprendizagem neste momento, se tem alguma informação sobre isto?
4: I urge everyone to follow the emergency committee of the universities in Gaza.
5: Eu peço a todos que sigam o comitê de emergência das universidades em Gaza e aquilo que muitos estudantes e outro pessoal das faculdades escrevem todos os dias para alertar o mundo sobre as dificuldades que eles estão a enfrentar e sobre a luta deles pela liberdade, também pela liberdade académica e pelo direito à educação, que é um direito universal e que está a ser sistematicamente negado pelo Estado israelita e pelo Ocidente porque apoia Israel e permite-lhe a impunidade. Por isso eu peço a todos que sigam o trabalho do Comitê de Emergência e dos estudantes que vêm alertando para as condições deles. Também é importante mencionar que alunos e professores dessas faculdades estão a investigar crimes cometidos por Israel. Um dia, se Israel tiver de responder na justiça, essas pesquisas vão ser muito importantes para o processo de responsabilização.
4: So when Israel is going to be held to account, the data and the research that is currently collected by the students and faculty is going to prove critical for those accountability processes.
6: Pelo que eu sei, os palestinianos põem a educação

0: pela libertação palestiniana desde o início. Aliás, foi por isso que Israel tentou destruí-los sistematicamente. Israel sempre interveio ou tentou intervir nos currículos das escolas palestinianas desde a fundação do Estado. O regime militar israelita confiscou livros e invadiu campos e escolas de forma rotineira para tentar controlar a educação palestiniana.
1: During the first Palestinian uprising, the first Intifada, Israel closed the Palestinian universities.
0: Durante o primeiro levantamento palestiniano, a primeira Intifada, Israel fechou as universidades palestinianas e falou em células de educação ilegal. Para o regime militar israelita, ter um livro era um crime. O Estado israelita procurou sistematicamente erradicar todos os esforços de educação continuada dos palestinianos, precisamente porque a educação era tão central na luta pela libertação palestiniana. Cada vez que há uma revolta ou uma resistência palestiniana, a supressão da educação palestiniana é intensificada pelo Estado israelita.
1: And so we have seen this in particular also escalate very much over the last 2.5 years.
0: Vimos essa escalada em especial nos últimos 2 anos e meio, desde 2023. E não só em Gaza, também na Cisjordânia. Na verdade, o escolasticídio é um fenómeno que está presente em todos os territórios sob controle israelita. Não é apenas na Cisjordânia ou em Gaza, é em todas as fronteiras de 1948, ou seja, também os palestinianos que são cidadãos de Israel enfrentam o escolasticídio, embora de forma diferente. O Estado israelita controla muito firmemente o que é ensinado nas escolas palestinianas, a repressão da atividade educativa e das organizações de estudantes palestinianos dentro das universidades israelitas também aumentou dramaticamente desde 2023.
1: The repression of Palestinian educational activity and Palestinian student organizing within Israeli universities themselves has also dramatically increased since 2023. Israeli universities are summoning Palestinian students for disciplinary committees.
0: As universidades israelitas levam os alunos palestinianos a comissões disciplinares, chamam a polícia e os serviços secretos para prender os alunos, vigiam as suas redes sociais, suspendem associações de estudantes e exercem represálias sobre faculdades que têm a coragem de apresentar pesquisas críticas ou que abordem a violência estatal israelita contra os palestinianos. Também é importante dizer que há uma grande diferença entre a forma como as universidades israelitas comunicam quando falam para fora, para a comunidade internacional, em inglês, e aquilo que dizem internamente nos seus próprios sites, em hebraico, ou nas comunicações com as próprias comunidades universitárias hebraicas. Posso dar um exemplo. Agora há mais pressão e crítica às universidades israelitas por causa do papel que têm tido no apoio ao trabalho dos soldados. As universidades têm programas concebidos especialmente para formar soldados israelitas, ajudando-os no seu trabalho. E qual é esse trabalho? No fundo, manter o regime de apartheid e agora de genocídio. Como há muitas críticas a isso na comunidade académica internacional, as universidades negam que esteja a acontecer. Mas internamente, na imprensa israelita, nas redes sociais em hebraico, celebram isso abertamente e dizem-se orgulhosas por apoiar os soldados.
1: Internally, in the Israeli press, on their Hebrew websites, they openly celebrate this and they say they are proud to support the soldiers.
2: Que impactos é que teve o seu livro?
1: Palestinians have been asking the international community, have been calling on the international academic community in particular, to sever ties with Israeli universities.
0: Há muitos anos que os palestinianos pedem à comunidade internacional e em especial à comunidade académica que corte as ligações com as universidades israelitas devido à cumplicidade que têm nos crimes contra a população palestiniana. É muito importante vermos finalmente esses pedidos a serem ouvidos, em especial na Europa, onde você vê cada vez mais universidades a perceberem a urgência de cortar essas ligações e de honrar esse boicote. No caso da África do Sul, por exemplo, o boicote académico foi muito importante para acabar com o apartheid. Os palestinianos esperam que aconteça o mesmo com Israel. É incrivelmente importante ver cada vez mais universidades na Europa e noutros lugares do mundo a perceberem que devem cumprir a lei internacional, porque isto também é um julgamento do Tribunal Internacional de Justiça. O Tribunal Internacional de Justiça determinou que é a nossa responsabilidade legal e não só moral e política garantir que não participamos em crimes contra a humanidade mantendo ligações com instituições que participam e estão ativas nesses crimes.
1: By maintaining ties with institutions that are participating and active in these crimes.
2: Sabemos que nasceu em Jerusalém, é neta de pessoas que vivenciaram o Holocausto.

0: Holocausto. Como é que significa para si ver o governo do seu país ou o seu país estar envolvido nesta situação das coisas que têm acontecido com a Palestina?
1: It is a devastating reality to face that my own grandparents who survived genocide in Europe.
2: É devastador encarar o facto de que os meus avós sobreviveram ao genocídio na Europa e agora os descendentes deles no nosso país, tantos de nós, descendentes dos sobreviventes do genocídio, estamos agora a cometer genocídio. É uma tragédia além da compreensão. Eu cresci no sistema educativo israelita e nós ouvíamos muito falar do genocídio, mas só do nosso genocídio, nunca de outros genocídios. Nós fomos levados a acreditar pelo sistema educativo israelita que nós éramos as únicas vítimas possíveis de genocídio e pior, a perpetrar o genocídio de outros. Foi essa a minha experiência educativa nas escolas públicas de Israel.
1: And also to carry out the genocide of others. That is the educational experience that I had going to public schools in Israel.
0: Como é que acha que os israelitas veem, na sua maioria, como é que acha que eles veem todos estes acontecimentos?
1: We have to understand that this genocide did not begin actually in 2023. This genocide is a project as old as the Israeli state.
2: Temos de entender que o genocídio não começou em 2023. O genocídio é um projeto tão antigo quanto o Estado israelita. Porque o Estado israelita é um Estado colonial como outro qualquer. Israel nasceu através da limpeza étnica do povo palestiniano. Desde o início, o Estado israelita declarou a intenção de retirar todos os palestinianos e substituí-los pelo povo judeu. É essa a base do Estado israelita. Portanto, o genocídio não é novo. Hoje há uma escalada, mas na verdade o genocídio é um problema estrutural do Estado israelita desde o início, ou seja, os israelitas não mudaram em 2023. Foi sempre esse o nosso projeto, limpar o povo palestiniano desde que o Estado foi fundado. E mesmo antes, impor aos palestinianos um regime militar e matá-los impunemente durante décadas. Por isso, para os israelitas, isto não é apenas uma questão de opinião, é uma questão de participação ativa. A sociedade israelita, em geral, está a cometer este genocídio, não é apenas o governo. Nós temos o serviço militar obrigatório. Centenas de milhares de soldados no ativo ou na reserva participaram neste genocídio. E agora também nesta escalada que está a acontecer no Líbano, no Irão, na Síria ou no Iémen. Israel está a atacar quase todos os seus vizinhos. São os israelitas que estão a fazer isto, não é só o Estado israelita. Então, o que é realmente preciso fazer agora, urgentemente, é que a comunidade internacional intervenha para deter Israel. Porque isso não vai acontecer a partir de dentro, tem de ser imposto de fora.
1: The Israeli people are doing this. It's not the Israeli state. And so what is really required right now urgently is intervention from the international community to stop it, because this will not change from within. This has to be stopped from the outside.
3: Maya Wins, entrevistada por Cristina Borges. Ela já prepara outro livro sobre como e porquê o Ocidente, e em particular a Europa e os Estados Unidos, estão tão interessados nos modelos de segurança israelitas. O Visão Global volta para a semana. Até lá!

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1: E há informação que nos ligamos, de facto, dentro de alguns segundos, para o Jornal da Uma.
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1: Muito boa tarde, é uma hora no continente e na Madeira, meio-dia nos Açores. Há destaque na informação a esta hora.
2: O Ministro da Defesa garante que as operações militares na base das Lajes não vão ser afetadas depois da detecção de um foco de contaminação no combustível que suspende o abastecimento da aviação civil. A Agência Internacional de Energia Atómica mostra-se profundamente preocupada com o ataque com drones junto a uma central nuclear nos Emirados Árabes Unidos. As autoridades do país asseguram que não há vítimas nem subida no nível de radioatividade.
1: 17 graus agora no Porto e também em Ponta Delgada, 19 em Faro, 20 em Lisboa e também no Funchal. Jornal da Uma, a edição é de Miguel Soares.
2: Apesar de estar suspenso o abastecimento da aviação civil na base das Lajes até terça-feira, devido a um foco de contaminação no combustível, o Ministro da Defesa garante que as operações militares na base não vão ser afetadas. Declarações de Nuno Melo aos jornalistas há instantes, à margem do Congresso Nacional do CDS.
3: A única informação que eu tenho é na dimensão da minha área de tutela, ou seja, no que tem a ver com os combustíveis necessários às operações militares. Não há qualquer problema, os combustíveis existem. No que tem a ver com os combustíveis civis, bem, esse abastecimento está na dependência da outra área de tutela, não é da minha, e portanto não vou dar informações sobre aquilo que não tenho como conhecer.
2: Declarações do Ministro da Defesa, que está em Alcobaça como líder do CDS-PP. Nuno Melo vai ser reeleito presidente do partido depois de dois dias de Congresso Nacional. Em direto do Multiusos de Alcobaça está a repórter Inês Ameixa. Inês, Nuno Melo diz que o CDS sai reforçado e mobilizado para desafios que se avizinham.
4: São palavras de Nuno Melo, essas que o líder do CDS prestou, deu aqui aos jornalistas em declarações à chegada do Multiusos de Alcobaça, onde de resto os centristas encerram hoje mais um Congresso Nacional. Nuno Melo viu ontem a moção de estratégia aprovada com mais de 97% dos votos, foi convidado a formar listas para os órgãos nacionais e é aqui esta tarde reeleito líder do CDS para mais um mandato. O terceiro mandato à frente do partido. À chegada aqui do Congresso, perto do meio-dia, Nuno Melo afirmou então que o CDS-PP sai mobilizado e reforçado deste fim de semana.
3: Eu acho que é pelo menos um partido que sai mobilizado, como bem se viu pela importante expressão de confiança em relação a um caminho que nos relança para um novo momento, que é mais virado para dentro, de um partido que vai ganhar músculo junto das estruturas locais, a correr o país, com novas formas de organização interna que também assegurarão que o governo não prejudicará esta dinâmica. Contados os votos, o partido é só um. Todos os candidatos enriqueceram com as suas ideias e debate este Congresso. E a disputa de ontem, entre companheiros que são de percurso, fica encerrada contados estes votos. Em conjunto vamos enfrentar todos os desafios que vamos ter pela frente e serão certamente muitos.
4: Os votos estão ainda a ser contados. Estava previsto que a sessão de encerramento fosse ao meio-dia e meia, mas seguimos já com um ligeiro atraso. Prevê-se que Nuno Melo faça esse discurso de vitória agora na próxima hora. Aqui por Alcobaça, como é de resto habitual, vão passar representantes de outros partidos para esta sessão de encerramento. Por exemplo, pelo Partido Socialista vem Eurico Brilhante Dias, também Pedro Pinto do Chega, também representantes tanto do PSD como da Iniciativa Liberal. Já pelo Governo estará aqui presente o Ministro dos Assuntos Parlamentares, Carlos Abreu Amorim. Referir também que vêm várias delegações de várias entidades, entre elas a CGTP e o próprio Mário Mourão da UGT. Como eu dizia, esperamos agora que Nuno Melo suba ao palco para fazer esse discurso de consagração como líder reeleito do CDS. Nuno Melo que se apresenta então para mais um mandato de dois anos à frente do Partido Centro.
2: A lista única encabeçada por Nuno Melo à Comissão Política Nacional, que vai ser hoje reeleito presidente do partido, tem como novas vice-presidentes a eurodeputada Ana Miguel Pedro e a vereadora da Câmara do Porto, Catarina Araújo. A Agência Internacional de Energia Atómica está a monitorizar a situação nos Emirados Árabes Unidos e não esconde a preocupação com o ataque desta manhã perto de uma central nuclear. A agência faz saber que está em contacto permanente com as autoridades dos Emirados e que está pronta a prestar assistência em caso de necessidade. Um ataque com drones atingiu uma zona próxima da central nuclear de Baraka e causou um incêndio num gerador elétrico. O governo local diz que não há vítimas, nem um aumento da radioatividade, que todos os sistemas estão a operar com normalidade e que a segurança da central não foi afetada. O Irão diz que Washington não fez um esforço de aproximação às propostas iranianas para acabar com o conflito na região. Teherão diz que não há qualquer concessão concreta por parte dos Estados Unidos, por exemplo, no dossiê nuclear, o principal ponto de divergência entre os dois países. As autoridades iranianas consideram que Washington está a impor condições excessivas. O presidente do Brasil exige respeito de Donald Trump pelo país e pelo chefe de Estado democraticamente eleito. Entrevistado pelo Washington Post, Lula da Silva acredita que a relação pessoal com Trump pode atrair investimento americano ao Brasil, prevenir mais tarifas e sanções e assegurar o respeito pela democracia brasileira. Lula sublinha que se opõe à guerra no Irão, à intervenção na Venezuela e ao genocídio em curso na Palestina, mas estas diferentes visões políticas não impedem que haja uma relação entre Trump como chefe de Estado e o presidente do Brasil. Em relação a Cuba, o presidente brasileiro insiste no apelo ao fim do embargo, sublinha que se os Estados Unidos abrirem uma mesa de negociação não baseada em posições, Havana vai participar. Volodymyr Zelensky considera inteiramente justificado o ataque de drones ucranianos na região de Moscovo. É a resposta, dois dias depois, a um ataque mortífero russo em Kiev e ao prolongamento da guerra, defende o presidente ucraniano. As autoridades russas denunciam a morte de pelo menos 4 pessoas, 3 das quais na região de Moscovo, e o disparo de cerca de 600 drones ucranianos nas últimas horas. Em Cabo Verde, os eleitores do país escolhem hoje o novo Parlamento. A votação vai determinar quem ficará à frente do governo nos próximos 5 anos. O enviado especial Frederico Pinheiro está na Escola Paz e Amor em Vila Nova, na cidade da Praia, onde vota o candidato do PAICV.
5: Olá, Miguel. O candidato do PSV já votou, agora está a chegar aqui Ulisses Correia Silva, candidato do MPD, em direto aqui para a Antena 1. Sr. Primeiro-Ministro, qual é a expectativa para este dia tão importante para a democracia cabo-verdiana?
6: A expectativa, em primeiro lugar, é que haja uma boa adesão às urnas, à votação. Tudo foi construído para que isso aconteça, desde a organização do processo eleitoral, a campanha eleitoral, e a nossa expectativa, evidentemente, é vencer e vencer bem.
5: Espera que haja uma diminuição da abstenção nestas eleições? Recordo que nas últimas legislativas os números ficaram acima dos 42%.
6: Esperamos que haja uma redução da abstenção, que as pessoas façam aquilo que é o seu dever enquanto cidadão. Cabo-verdiana, a democracia é mais forte quando tem mais participação, porque a participação é que faz a democracia ser viva, e a participação é ir às assembleias de voto e exercer o direito, e mais do que direito, é uma obrigação também, uma responsabilidade para com o país.
5: Muito obrigado, Sr. Primeiro-Ministro. Ulisses Correia e Silva, o candidato do MPD, está no poder há 10 anos, procura o terceiro mandato consecutivo. Há momentos, como dizias, Miguel, também Francisco Carvalho, o candidato do PSV, na oposição, espera chegar ao poder nestas eleições. Votou na Escola Paz e Amor e também disse esperar uma diminuição da abstenção. Vamos ouvir.
7: É fundamental votar hoje porque todo cidadão deve exercer esse direito que tem de participar civicamente e de fazer escolha, por um lado. Por outro lado, me satisfeu confiante porque nas eleições autárquicas de 2024, o único município de Cabo Verde onde a abstenção diminuiu foi só no município de Praia, onde era candidato na altura, depois de lugar a eleição.
5: Nós está cheio confiante, estamos muito confiantes. A mensagem sublinhada por Francisco Carvalho, candidato do PSV.
2: Os candidatos às eleições cabo-verdianas, aqui com o repórter Frederico Pinheiro, a recolher também essa opinião na hora da votação dos rostos que pretendem liderar-se o país nos próximos 5 anos.
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8: E passam 10 minutos da uma, vamos ficar com o Conversa Capital, convidado o CEO do Banco Comercial Português, Miguel Maia.
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0: Seja bem-vindo ao Conversa Capital. Recebemos esta semana Miguel Maia, CEO do BCP. Muito obrigada por estar aqui com o Hugo Neutel, pelo Jornal de Negócios, e comigo, Rosário Lira, pela Antena 1.
1: É um gosto estar convosco.
0: Como sempre acontece, começo por lhe perguntar o que é para si neste momento capital em Portugal?
1: É uma pergunta que eu ouço sempre quando ouço o programa, em múltiplas respostas. Eu acho que capital em Portugal é, no fundo, a capacidade de nós utilizarmos o talento que temos, os recursos que temos, para fazer o país crescer e para gerar prosperidade.
0: Isso passa, nomeadamente, por consensos e estratégias, e aquilo que lhe pergunto é que apreciação é que faz, em termos gerais, sobre a condução política, económica e financeira do país neste momento?
1: As pessoas que me conhecem, e você conhece-me, não gosto de fazer e não faço comentário político. É muito difícil, quer dizer, porque nós temos uma perspectiva que é muito marcada pelo nosso posto de observação, pela informação que temos. E eu tenho a clara consciência de que governar é um ato difícil por natureza, porque é preciso tomar decisões e é preciso também ser reeleito a seguir. E, portanto, eu acho que os políticos, em geral, sabem o que é que têm que fazer, muitas vezes não fazem porque sabem que, se tomarem essas decisões, não sabem depois como é que vão ser reeleitos, porque as medidas muitas vezes exigem esforços grandes no curto prazo e as pessoas têm alguma dificuldade. Todos nós temos, a natureza humana tem dificuldade em tomar decisões difíceis hoje para poder colher os benefícios no futuro. Portanto, o que digo, há aspectos que eu não posso deixar de salientar, que são francamente positivos, que é esta preocupação que não é de agora, mas que tem vindo a ser algo que passou a ser importante em Portugal, que é o equilíbrio das contas públicas, e eu acho que a sociedade portuguesa tem, e a economia portuguesa tem, beneficiado muitíssimo, muitíssimo, desta disciplina em torno das contas públicas. E, portanto, nestes momentos em que, por vezes, começa a haver alguma tentação de alguma flexibilidade relativamente a essa matéria, acho que é muito importante manter esse caminho. É muito importante perceber a situação de Portugal, que é diferente dos outros, porque mesmo que o rastro da dívida pública possa ser hoje, face ao PIB,
0: está a baixar,
1: uma boa
0: também
1: tendência.
0: Sim.
1: Mas nós nunca nos podemos esquecer que a nossa economia não é tão diversificada como isso. E, portanto, uma economia que está mais centrada e que tem um ou outro setor que tem um contributo muito forte, nós também temos que estar preparados em que, se houver um choque e que afeta esse setor, que de repente podemos ter uma compressão do próprio produto. E, portanto, esta disciplina é algo que aprecio muitíssimo e que acho que é importante. Você referiu um tema que eu não tenho exatamente a mesma perspectiva da maioria das pessoas. Quer dizer, eu acho que é muito importante ouvir a opinião das pessoas, é muito importante obter o máximo conhecimento para formar opinião e para tomar decisões, mas os consensos não são, para mim, uma prioridade. Ou seja, o tema do consenso, o consenso muitas vezes é alinhar pelo menor denominador comum. Quer dizer, e se nós temos a ambição de que só é possível fazer, ou só devemos tomar as decisões que sejam, que correspondam ao menor denominador comum, nunca atingiremos o nosso potencial. E, portanto, quem tem a responsabilidade de liderar tem que ouvir, refletir e depois ter a coragem de tomar decisões, mesmo com essas decisões não conseguem ter uma base de apoio muito, muito abrangente.
0: Ou seja,
1: se a gente tiver convictos que é esse o caminho, temos que ter a coragem de tomar essas decisões.
0: Ou seja, há um tempo para tentar os consensos e há um tempo para decidir.
1: Há um tempo para ouvir, há um tempo, e esse tempo deve ser alargado, porque é importante ter uma perspectiva tão abrangente, tão holística quanto possível, e depois há um tempo para decidir. E quando temos de tomar a decisão, com base nas convicções. Muitas vezes não é com base em certezas, é com base em convicções. É nós estudarmos o tema, olhamos para os factos, olhamos para os números, acreditamos que isto é o melhor para o país ou para a instituição e tomamos a decisão que consideramos que é a decisão adequada.
0: Significa que estamos muitas vezes a perder tempo com o prolongar de algumas decisões, como agora acontece, por exemplo, na legislação do trabalho?
1: Estamos, mais do que perder tempo, podemos perder o potencial. Ou seja, o tempo passa, é preciso tomar decisões. O mundo é um mundo que está a mudar a uma velocidade muito grande. Isto é uma frase que todos nós dizemos, mas poucos consideramos verdadeiramente nas nossas decisões. E, portanto, ou evoluímos e nos adaptamos, ou corremos o risco de depois termos que reagir, e quando atuamos por reação, normalmente as coisas não correm bem, ou pelo menos é muito mais penoso para a generalidade das pessoas.
0: É o caso da legislação do trabalho, por exemplo?
1: Da legislação do trabalho, eu não vou fazer nenhum comentário, certo, sobre o diploma em concreto, ou a proposta de diploma, ou as medidas em concreto, mas o que eu digo é, colocando sob a forma de questão, podemos achar que a legislação do trabalho é adequada quando temos uma taxa de desemprego de 6%, que de facto é uma taxa de desemprego, felizmente, relativamente contida, mas quando temos um desemprego jovem nos 19%, não há aqui nada que soa os alertas todos, que há aqui algum desequilíbrio, e portanto o que eu acho é que nós não podemos ficar à espera, não podemos ficar agarrados àquilo que existe e tentar perceber o que é que provoca estes desequilíbrios e atuar rapidamente de forma a garantir que não há este equilíbrio. Porque normalmente quando não se fazem as transformações, mais tarde a única forma de corrigir é através de revoluções. E normalmente as revoluções têm um preço muito elevado. Portanto, é preciso ter a coragem de tomar as medidas atempadamente, de forma a que possa haver uma evolução em continuidade.
2: E o que referiu em relação ao consenso, refere-se a esse aspecto também em específico, ou é uma abordagem genérica em relação à condução das políticas públicas?
1: É uma abordagem genérica, no sentido em que eu acho que quem não é política, quem tem responsabilidade de liderar, de tomar decisões, de governar, seja uma pequena empresa, seja uma grande empresa, seja um país, tem que ter a coragem de tomar essas decisões, mesmo quando não há um consenso em torno desses temas. Obviamente, se for possível o consenso, muito melhor, como é óbvio, não é?
2: O setor bancário tem naturalmente um papel central na dinamização da economia, no desenvolvimento económico do país. Isto significa que considera que o setor, e o BCP em particular, naturalmente, tem estado a cumprir o seu papel?
1: O BCP faz tudo para cumprir o seu papel de apoio às famílias, apoio às empresas, ao tecido empresarial, e creio que isso hoje é reconhecido pelos clientes do banco e pela forma como estamos cada vez mais próximos das pessoas. Se o fazer tudo, a minha sensação é que deixo sempre alguma coisa por fazer, quer dizer, que poderia sempre fazer melhor do que tenho feito. E, portanto, o compromisso que tenho com os clientes do banco e com os empresários e com os gestores é que, em cada dia, procuramos fazer melhor do que fizemos no dia anterior. E, portanto, hoje o BCP é um banco muito próximo das empresas, é um banco muito próximo das famílias e é um banco que contribui ativamente para o desenvolvimento económico e social de Portugal. Isso não tenho nenhuma dúvida, isso é uma prioridade para o banco.
0: E uma coisa, está previsto ou estima-se um possível regresso ao déficit em 2026 ou um crescimento muito anémico. Do seu posto de observação, acha possível ainda contrariar esta tendência ou não?
1: Eu acho que sim, quer dizer, portanto, num cenário central, é evidente, depende muito do Portugal é uma economia aberta, depende muito do contexto internacional, mas a resposta que lhe dou é assim, se estamos a fazer tudo aquilo que podemos fazer, não estamos, podemos fazer mais e, portanto, nesse sentido, acredito que há trabalho a fazer.
0: Quando diz isso, refere-se em concreto a quê? O que é que se pode fazer mais?
1: Economia, quer dizer, do ponto de vista, sim, da libertação da economia, acho que temos
0: recursos
1: que apoiar
0: financeiros,
1: recursos financeiros, menos burocracia, quer dizer, maior capacidade de nós não podemos dizer que o mundo muda, que está mais imprevisível e depois as empresas terem muito pouca capacidade de adaptação, quer dizer, aos ciclos, e portanto isto é por via do próprio enquadramento legislativo. Portanto, a preocupação com o level playing field das empresas em Portugal estarem em condições de competir à escala global, quer dizer, e portanto não estarem condicionadas com gold plating, com legislação interna que ainda é mais restrita do que a legislação europeia e que nos coloca neste mercado com posições sem capacidades competitivas em áreas que deveríamos ter capacidades competitivas. E naturalmente o tema laboral é também um tema relevante.
2: E temos margem para reduzir a carga fiscal e aumentar salários neste contexto?
1: Aumentar salários, eu acho que tem que ser feito, é um imperativo, mas tem que ser feito em função dos ganhos de produtividade. Portanto, não aumentar salários sem ganhos de produtividade, o que estamos a fazer é destruir o futuro. Portanto, não estamos a fazê-lo. Ganhos de produtividade necessariamente têm que levar a melhoria dos salários em Portugal, sobretudo ao nível do salário médio. Não tenho nenhuma dúvida acerca dessa matéria.
0: Em relação à carga fiscal?
1: Relativamente à carga fiscal, eu não tenho, no contexto atual, e volto a dizer, no contexto atual, não creio que isso seja o maior entrave ao desenvolvimento do país. Portanto, eu acho que é muito mais importante libertar a economia neste momento do que libertar ainda mais a carga fiscal. Obviamente, volto a dizer, A prazo, não tenho dúvidas que é importante, mas as decisões têm que ser tomadas em função do contexto e das realidades e das necessidades da população. E, portanto, face àquilo que são as necessidades da população portuguesa e o imperativo de uma redistribuição equilibrada, a minha prioridade está no aumento do produto. E depois, então, quando conseguirmos aumentar o produto para compensar as reduções da carga fiscal, então vamos fazer também a redução da carga fiscal.
0: E, se calhar, eventualmente, lamentar que não tenha existido acordo na concertação social para a legislação de trabalho e para tantas outras matérias.
1: Lamento. Exato. Não responsabilizo nenhuma das partes, mas lamento bastante que não tenha sido, mesmo muito, que não tenha sido possível encontrar um acordo que permita preparar Portugal para o futuro.
0: A crise do Médio Oriente, já aqui abordada, tem levado realmente a um aumento da inflação. Agora, em abril, temos a inflação já nos 3,3%, ainda está abaixo dos níveis a que atingimos recentemente, mas já começa a ser um problema do seu ponto de vista?
1: Para mim é claramente uma preocupação, ou seja, o patamar de inflação que considero como um patamar da inflação ideal é ali em torno dos 2%. A inflação atingiu um pico bastante elevado, que condicionava o desenvolvimento económico. Conseguiu-se conter, por via de uma política monetária e, apesar de tudo, de algum cuidado com a parte fiscal, neste momento, em resultado do aumento dos preços dos combustíveis, que se estendem depois e que influenciam todos os outros preços, a inflação, para mim, já constitui uma preocupação. A inflação funciona como um imposto, quer dizer, não é bom para ninguém. Agora, é muito importante reagir com base em facto e, portanto, não começarmos a reagir antecipadamente, por exemplo, ao nível das taxas de juros, mas não podemos deixar escalar.
0: Por arrasto, os bancos, neste cenário internacional, a prolongar-se, isto vai ter também impactos no setor?
1: O senso comum diz que quando sobe um bocadinho as taxas de juros e a inflação, que isto é bom para a banca. É uma ficção, quer dizer, para quem vê com um bocadinho, só vê o curto prazo, até é verdade, quer dizer, se as taxas de juros sobem, há uma tendência da taxa de margem também poder subir alguma coisa. Mas tudo isto tem um preço muito elevado. Para nós, o ideal são taxas de juros em torno dos 2%, quer dizer, no sentido em que, se as taxas de juros forem para cima, nós vamos ter menos volumes, porque as taxas de juros mais elevadas condicionam a economia, portanto, mesmo a taxa de margem sobe, mas não sobe necessariamente a margem, porque os volumes também são condicionados, porque o objetivo das taxas de juros é exatamente condicionar a atividade económica, e o crédito vencido também sobe. Portanto, eu prefiro pensar que, mais uma vez, os bancos e o BCP, não tenho nenhuma dúvida, há um alinhamento de interesses em que as taxas de juros permaneçam em torno dos 2%, entre os 2,75%. Acho que isso são patamares de taxas de juros perfeitamente razoáveis.
2: Mas o contexto que estamos a viver poderá significar, por exemplo, que poderão vir aí restrições de crédito às PMEs, por exemplo?
1: Em Portugal, não creio, por duas razões. Primeiro, porque o sistema financeiro hoje é um sistema financeiro forte, capitalizado e bem preparado para apoiar a economia. Portanto, os bancos portugueses têm muita liquidez e têm muito capital, duvido que, pelo menos, o BCP não estará fortemente empenhado em apoiar as empresas. Obviamente, empresas com viabilidade, que é para não voltarmos a cometer erros do passado. Não é, não é facilitismos, é apoiar as empresas. Essa razão é para mim muito importante. E, por outro, porque temos uma concorrência muito forte no setor financeiro em Portugal. Portanto, não só entre os bancos diretos que estão no mercado, que já são muitos e são muito competitivos e fortes, como na União Bancária, a nossa concorrência hoje também é com bancos que estão fora de Portugal e que prestam serviços financeiros a clientes portugueses, quer particulares, quer empresas. E, portanto, tendo em consideração não só a robustez do setor financeiro, como esta forte concorrência, acho que não vai haver restrições de crédito à economia. Volto a dizer, vivemos num mundo muito imprevisível, obviamente, com uma escalada global do conflito, tudo isto é um outro desenho.
2: E por isso lhe pergunto também se o BCP já está, de alguma forma, a preparar-se nos seus planos internos para um cenário de prolongamento do conflito.
1: Nós, uma coisa que fazemos hoje, de uma forma muito diferente do passado, é trabalhar ativamente múltiplos cenários, em que testamos e estressamos múltiplas variáveis de negócio. E isto é muito importante para perceber como é que nós nos adaptamos em função de diferentes cenários que podem surgir, e com esta imprevisibilidade, isto para nós é mandatório. Não porque o cenário se vá concretizar, mas sobretudo porque para fazer um cenário é preciso refletir. E, ou seja, é mais importante que o cenário em si, é a reflexão que está subjacente à preparação do próprio cenário. É um processo que nos dá uma enorme agilidade, depois quando nos confrontamos com a realidade, de sabermos o que é que temos que fazer e não estarmos a pensar nessa altura o que é que vamos fazer. Nessa altura a única coisa que fazemos é a afinação face àquilo que já tínhamos pensado em função das circunstâncias específicas com que nos deparamos nesse preciso momento. O BCP está preparado para múltiplos cenários, está robusto e bem capitalizado e vai ser parte, como tem sido parte ao longo dos últimos anos, parte da solução. Acho que o país não pode ficar à espera da estabilidade, as empresas não podem ficar à espera da estabilidade para tomar decisões. Têm que analisar os riscos, trabalhar em cenários e tomar decisões. E investir.
0: Ainda assim, é previsível que o Banco Central Europeu avance com a subida das taxas de juros?
1: Mais uma vez, tem que se ter muito cuidado. É muito importante não ficar condicionado, porque é esta ideia de que, ideia que na prática é uma realidade, que na última crise reagiu mais tarde do que deveria, mas isso não nos pode levar agora a reagir mais cedo do que deveríamos. E, portanto, acho que tem havido uma política bastante de prudência nesta matéria do Banco Central Europeu, que subscrevo totalmente.
0: Mas espera que haja essa prudência na próxima reunião?
1: A minha expectativa é que haja um aumento das taxas de juros e que acho que seguramente pelo menos mais 25 pontos base vamos ter até ao final do ano. Não sei qual é o momento para o fazer, tenho muito mais informação e, portanto, quando as pessoas têm muito mais informação do que eu e são muitíssimo competentes, estou confiante que vão tomar a decisão adequada.
0: Isso vai necessariamente levar a uma subida das prestações nos empréstimos, em particular do crédito à habitação. Há aqui um risco do crédito mal parado vir a subir ou nem por isso? Ou ainda é prematuro?
1: Aqui acho que é muito importante não entrar, não dramatizar. Ou seja, nós ainda estamos a falar de aumentos de taxas de 25 a 50 pontos base. Quer dizer, não estamos a falar daquilo que se passou no passado, de taxas negativas para taxas acima dos 4%. Portanto, acho que com aumentos de taxas, o aumento de taxas de juros de mercado entre 25 e 50 pontos base, não antevejo nenhuma alteração com significado ao nível do incumprimento das famílias. Nenhuma com significado. Agora, se me perguntar, então o que é que o preocupa relativamente a isso? Preocupa muito mais em emprego. Quer dizer, o que tem provocado as dificuldades das famílias, nomeadamente no pagamento do crédito à habitação, não tem, mesmo nos períodos da Troika, nos períodos de maior crise, as causas continuaram a ser as mesmas. É a última coisa que as pessoas deixam, que provoca o aumento do crédito em cumprimento, é o desemprego, e obviamente se há um arrefecimento, se houver desemprego, isso sim preocupa muito mais do que este aumento de 25 a 50 pontos base, é o divórcio e doença. Quer dizer, estes últimos dois, nada que se possa fazer. Mas relativamente ao tema do desemprego, mais uma vez, aí sim pode ter um impacto significativo. E isso vai depender da evolução da atividade económica como um todo, e a crise mundial aqui, para uma economia como a portuguesa, vai ter um impacto muito, muito significativo.
0: E da tal capacidade das empresas de suportarem os custos de contexto e as alterações que podem surgir, não é?
1: E da capacidade do Estado permitir que as empresas não sejam a almofada para tudo. Ou seja, porque as empresas têm que ter a capacidade de adaptar a sua própria capacidade produtiva, os seus recursos, em função do contexto. Há uma diminuição da procura. Hoje, a sociedade põe o ónus todo nas empresas a assumir e ter essas alfadas para acomodar isso. Eu acho que temos que ser cada vez mais associado como um todo a acomodar isso e não apenas as empresas em concreto.
0: Isso das almofadas também acontece nos bancos, não é? E houve realmente aqui um aumento no início era de 6,5 mil milhões por imposição do Banco de Portugal e passou em janeiro deste ano para 7,9 mil milhões. Isto faz sentido? Havia esta necessidade?
1: Mais uma vez, eu tudo o que seja indicadores de prudência, acho que é importante. O sistema financeiro tem que ser um sistema financeiro sólido que dê confiança aos depositantes. A única preocupação que tenho nesta matéria, mais uma vez, é level playing field. É ter a certeza que isto não são medidas domésticas e que são medidas para a União Bancária. Desde que sejam medidas transversais e a todas as entidades que prestem serviços financeiros, que é para depois não estranharmos de dizer agora temos uma crise no crédito privado e isto pode contagiar. Que nós temos que ter a mesma regulação para todos os operadores. Se tivermos a mesma regulação para todos os operadores, podemos ter medidas mais que obriguem os bancos a ter maiores reservas, porque todos os bancos estão a competir da mesma maneira, e se isso for bom para a sociedade, se proteger os consumidores, eu acho que é positivo para todos. Quer dizer, não tenho nenhuma dúvida. Portanto, a minha grande preocupação não é o nível das almofadas, é a distribuição dos requisitos por todas as entidades que prestam serviços financeiros em Portugal. E aqui nós não temos uma situação equilibrada. Por exemplo, o Fundo de Resolução Nacional, que só no caso do BCP, os contributos para o Fundo de Resolução Nacional, não é para o europeu, porque aí pagamos todos, volto a dizer, estamos aí no patamar equilibrado, mas isto só para o BCP já foram mais de 600 milhões de euros. Se não tivermos as mesmas condições concorrenciais, quer dizer, então isto, o jogo está viciado à partida. Quer dizer, e portanto, o que eu gostaria era ter um jogo em que as regras fossem comuns para todos.
2: Na última vez em que houve uma escalada de juros do Banco Central Europeu, vimos críticas ao setor financeiro que diziam que foi muito rápido a refletir essas subidas no crédito, mas muito lento a refleti-las nas poupanças, na remuneração das poupanças. Podemos assistir a esse fenómeno outra vez?
1: As críticas, seguramente, porque qualquer coisa que se faça bem em Portugal é sempre objeto de críticas, e a gente vê isso em transversal a todos os setores. Os bancos, eu não ouvi essa crítica quando as taxas de juros estavam negativas e nós não podíamos cobrar taxas de juros negativas aos clientes. Recorda-se alguma vez isso ser? Nós pagávamos por ter o dinheiro dos clientes no Banco Central e éramos obrigados a aceitar o dinheiro dos clientes. E não me recordo, não estou a recordar nenhuma crítica. Portanto, o que eu digo é que nós temos que ser rigorosos. O facto, há sempre um equilíbrio, e veja, por exemplo, o que é que são as taxas do crédito em Portugal, e o beneficiar de uma redução de custos dos depósitos em Portugal, que isso tem reflexo no preço da habitação para as famílias e no preço do crédito para as empresas. Portanto, há equilíbrios a fazer. E os bancos não comercializam depósitos. Grande parte da atividade de captação de recursos é depois com produtos que não são produtos de depósitos. E os bancos dão esse acesso, são fundos de investimento, são produtos de seguros. Quer dizer, portanto, nós o que temos que fazer é gerir o banco em função das necessidades de liquidez e ter o cuidado de aconselhar aos clientes os produtos que lhes são adequados ao seu perfil de risco. E no Banco Comercial Português, a minha convicção é que estamos a fazer as coisas bem feitas, porque o banco cresce em confiança de clientes, cresce em depósitos e cresce em crédito.
2: Tocou no tema dos lucros excessivos. Portugal e a Europa vão avançar no setor da energia. Temo que possa a ideia alastrar para outros setores, nomeadamente o financeiro?
1: No Banco Comercial Português não tenho nenhum, nem excessivo, nem caído do céu. Portanto, nada, nem uma coisa, nem outra. E, portanto, se alguém acredita que ter a rendibilidade, porque nós podemos olhar para o resultado do banco e dizer que o resultado do banco é elevado. O resultado do banco é elevado em valor absoluto. Se tiver em consideração que a capitalização bolsista do BCP, que anda acima dos 13 mil milhões de euros, é sobre este capital que se tem que perceber o resultado. Quer dizer, uma coisa é ter 1 milhão de euros e ter 100 milhões de resultados, outra coisa é ter investidos 13 mil milhões de euros, 13,6 mil milhões de euros e ter 1 milhão de resultados. São coisas completamente diferentes, mas as pessoas tendem, é muito mais fácil ir para o grande número e dizer que o tema é excessivo. Não é excessivo, porque se fosse a rendibilidade fosse assim tão boa, então porquê é que não investiam mais nos títulos dos bancos? Porquê é que não havia mais gente a ter ações dos bancos? Não é? Já que é assim tão bom, portanto, é preciso ter sempre em consideração o valor que está a investir e os riscos que lhe estão associados.
2: Passemos para o tema da garantia pública no crédito à habitação. À boleia desta garantia do Estado, a carteira de empréstimos da banca, em geral, e usei aqui a expressão à boleia por facilidade de linguagem, está a crescer mais 10%. No conjunto dos principais bancos já ultrapassa os 108 mil milhões de euros. No BCP, qual é a perspectiva de crescimento da carteira de crédito à habitação?
1: O tema da habitação é um tema particularmente, o acesso à habitação e o direito à habitação é um tema particularmente importante em qualquer sociedade que se queira ser uma sociedade moderna e uma sociedade com que dê oportunidades às pessoas e constituir família e crescer e ter uma vida de qualidade. Portanto, os bancos têm um papel importantíssimo nisto, ou seja, é ver o que é que nos países mais desenvolvidos a percentagem de pessoas que têm casa própria e ir para algumas outras geografias e ver a percentagem de pessoas que têm casa própria. Segundo, a habitação é um produto particularmente interessante por duas razões, é que é simultaneamente um crédito e simultaneamente uma poupança. Porque se você falar com pessoas que compraram a casa há 20 ou 30 anos e que chegam à fase de entrar na reforma, onde necessariamente há uma quebra de rendimentos, tem ali um ativo que é uma verdadeira poupança. Se calhar tinham um T2 e agora podem passar para um T1, e o preço que pagaram por aquela casa, vai haver a valorização desse ativo, e diga-me que ativo é que teve essa valorização ao longo do tempo. Portanto, é simultaneamente um investimento das famílias. E o que os bancos estão a fazer é exatamente permitir à sociedade que tenha esse investimento. O interesse dos bancos não é ter crédito em cumprimento. Crédito em cumprimento é algo que todos tentamos evitar. Portanto, não há aqui os bancos querem fazer crédito, querem dar facilitismo do crédito. Não, os bancos querem dar crédito a pessoas que têm a capacidade de pagar esse crédito, mais uma vez, gerando prosperidade para a pessoa, porque fica com a tal poupança que é um ativo, versus a pessoa que não teve essa possibilidade. A pessoa que teve a pagar uma renda uma vida toda, nessa altura, chega a essa idade, o que é que tem de ativo? Zero. Portanto, o crédito à habitação é um bem, e o papel que os bancos têm prestado nisso é um serviço à sociedade que eu acho que tem um enorme, enorme valor para as famílias.
0: E um negócio para a banca, não é?
1: Mas não é um negócio para a banca, porque a banca, qual é o papel da banca? É transformar recursos dos clientes em crédito. É óbvio que é importante para a banca, mas é importante para a banca se servir a sociedade, porque se for para transformar em crédito vencido, é péssimo para a banca.
0: Certamente.
1: Pronto.
0: Portanto, beneficiam os dois lados, digamos
1: exatamente.
0: Assim.
1: Exatamente. O crédito à habitação, para a aquisição da habitação própria e permanente no Banco Comercial Português, o peso da garantia pública na nova produção no primeiro trimestre deste ano andou aí na ordem dos 40%. Portanto, tem peso o crédito à habitação, a garantia pública. Nós, se pudéssemos fazer estes créditos sem garantia pública, porque o que está em causa é poder fazer o financiamento até 100%. Não é? É isso que estamos a falar. Se não faríamos também esse crédito, pois faríamos a maioria dessas operações, porque acredita, o que determina a concessão de crédito para nós não é a garantia. O que determina é a capacidade daquela família fazer face às prestações daquela casa. Isso é que é o determinante para nós, não é se financiamos a 100% ou financiamos a 90%. E isto é importante, para, sobretudo, para os jovens, e nós estamos sempre a falar da natalidade, os jovens que vivem com a casa dos pais, os tais jovens que já têm uma taxa de desemprego de 19%, que começam a sua vida profissional, que querem constituir família, e que o que a sociedade lhes diz é não, mas agora você vai alugar uma casa, sem a garantia, vai alugar uma casa, vai ter que andar, além de pagar a renda, que é perdida, a constituir uma poupança, e quando tiver 10% do valor da avaliação, então já pode comprar a casa. E o jovem poupa 2 anos, ou 3 anos, e passados esses 2 ou 3 anos apresenta-se no banco, olha, continua a não ter dinheiro suficiente, porque entretanto as casas subiram, e portanto aquilo que você pensava que era os 10% para o preço que as casas estão já não dá.
2: Mas esta é uma medida que tem tido muito sucesso, mas é uma medida do lado da procura. Não estamos aqui a esquecer o lado da oferta, sem o qual certamente o problema não será resolvido.
1: O lado da oferta é que é o tema central, porque isto resolve uma minoria de situações. Isto até põe pressão sobre os preços. Agora, a questão é uma questão ética, é se o pôr pressão sobre os preços, para não pôr pressão sobre os preços, devemos evitar que estes jovens fiquem, mais uma vez, já não pagam no desemprego, agora também pagam no acesso à habitação. Se é isso que a sociedade pretende. Portanto, está a pôr pressão sobre... deixe-me só terminar, sim, sim, porque você tocou num tema que me parece particularmente importante. O tema da oferta é o tema central. E o tema da oferta tem a ver, obviamente, com todo o tema do licenciamento, por um lado, e todo o tema dos transportes. Porque se nós quisermos acreditar que vamos conseguir resolver o problema da habitação dentro da atual malha urbana, isto não vai funcionar. Porque não é possível. Isto, portanto, ou melhoramos a infraestrutura, nomeadamente a ferrovia, para permitir que as pessoas cheguem mais cedo, porque as distâncias hoje não se medem em quilómetros, medem-se em tempo de chegada ao trabalho. Ou melhoramos isto, e melhoramos a celeridade dos licenciamentos e o custo dos licenciamentos, ou então o problema vai permanecer para resolver por muitos anos.
0: Bom, mas é importante, do seu ponto de vista, que esta questão da garantia do Estado para os jovens continue.
1: Mais do que como gestor bancário, como português, acho que isto é muito importante para as famílias dos jovens que estão a entrar no certo mercado de trabalho, que querem construir família. Portanto, do ponto de vista social, como pessoa, acho que isto é um apoio muito importante para os jovens. Como gestor, obviamente, estou interessado no negócio, é verdade, é factual.
0: Claro. E depois acabou por não nos dizer é qual é que é a perspectiva de crescimento do crédito à habitação em termos gerais e este em particular dos jovens com garantia pública.
1: Eu não lhe dou os jovens com garantia pública vai, na minha opinião, estabilizar em torno destes 40% da produção de crédito à habitação. A produção de crédito à habitação eu não lhe sei responder. Não sei responder porque eu não sei em que medida vão chegar mais casas ao mercado.
0: Sendo que agora temos aqui um fator novo, que é a intenção do Banco de Portugal, ainda este ano, portanto, alterar algumas das medidas que se reportam à concessão do crédito. Essa apresentação do Banco de Portugal aos bancos vai ser feita já na próxima semana e passa, nomeadamente, por uma redução da taxa do esforço máximo, que atualmente está nos 50%. Concorda com a introdução destas alterações?
1: Eu não posso dizer se concordo ou não concordo. Sem ler aquilo que era ser a legislação ou a orientação do Banco de Portugal sobre essa matéria. Agora, olhando só para aquilo que você acabou de dizer, que é diminuir a taxa de esforço, acho muito bem. Portanto, porque a minha questão nunca esteve, eu voltei a dizer, uma coisa é o LTV dos 90% ou nos 100%. Outra coisa é a taxa de esforço e a preocupação de que as empresas, que as famílias tenham capacidade de pagar aos bancos e, sobretudo, mais do que a capacidade de pagar aos bancos, de fazer uma vida equilibrada após o peso das prestações, é algo que me preocupa.
0: Então, portanto, 50% de valor máximo de taxa de esforço, neste que é o que está a ser praticado neste momento, é muito.
1: Eu não estou a dizer que é muito, estou a dizer que não tem, aliás, porque o crédito de habitação em incumprimento é muito baixo. Ao abrigo da garantia pública, o BCP tem 6 casos de incumprimento, todos eles relacionados com doença, divórcio e desemprego. E, portanto, não estou a dizer que. Mas perceba a medida. Ou seja, o que eu estou a dizer é que perceba a medida. Ou seja, vamos ser mais cautelosos para garantir que, perante a imprevisibilidade que existe, as famílias tenham uma maior reserva e possam ficar com mais. Percebo o ponto.
0: Isso faria sentido.
1: Porque isso não
0: também
1: é só para os jovens, quer dizer, isso.
0: Exatamente. Isso faria sentido também ao nível da maturidade do empréstimo?
1: Vamos ver o que é que vem relativamente às maturidades. Não sei, porque as maturidades, para mim, o que temos que garantir é que a maturidade é adequada à vida contributiva e ao rendimento da pessoa ao longo daquilo que é a perspectiva de vida.
0: Mas
1: diga
0: uma
1: não
0: coisa,
1: conheço a medida.
0: A aplicação de uma redução da taxa de esforço no cenário atual, qual seria a percentagem de crédito de habitação que ficaria de fora concedido pelo BCP?
1: Deixe-me, não lhe sei responder a essa, mas dou-lhe outro lado. DSTI, que é a capacidade, a taxa de esforço, no BCP, média das operações anda nos 38%.
0: Portanto,
1: média,
0: são tão confortáveis.
1: Uma média é uma média, como todos sabemos. Impacto, algum impacto terá, mas não me parece, perante a incerteza que haja no mundo, que não seja uma medida e que eu possa dizer não estou de acordo. À partida, perceba a medida. Uhum. Está bem? À partida, que tem que ver o que é que está escrito, mas à partida perceba a medida. Perceba o propósito e a medida.
2: Tu conto também no tema do LTV, que é a proporção de financiamento versus o preço do imóvel. Tem havido, enfim, um debate público sobre isso, porque os créditos com garantia do Estado naturalmente têm uma proporção de financiamento maior. De resto, é esse mesmo o objetivo da medida, para ultrapassar os 90%. Nos critérios que levam a que um crédito seja considerado de elevado risco ou não de elevado risco, não deveria haver também aqui uma adaptação a este facto? Ou seja, os créditos com garantia, se por natureza têm um LTV superior, não deveria haver aqui uma adaptação daquilo que é considerado um crédito de elevado risco ou não?
1: O crédito de elevado risco depende do conceito. Há um conceito que é de uma análise do Banco de Portugal. Nesse critério para créditos de elevado risco tem duas condições, que é o DSTI, portanto, a capacidade de serviço, taxa de esforço, ser superior a 50%, e ou o LTV, que é o preço financiado versus o valor do ativo, ser superior a 90%. E agora, eu discuto, é o critério, porque, por exemplo, um casal jovem engenheiro que tenha uma taxa de esforço de 15% ou de 20%, porque estão a trabalhar numa empresa tecnológica muitíssimo bem paga, mesmo que a taxa, entraram agora, portanto, não têm nenhuma poupança, o financiamento é a 100%, acha que isto é um crédito de alto risco?
2: Eu
1: não
2: acho. Daí a questão. Daí a questão.
1: Mas, mais uma vez, nós podemos tratar os números desde que sejam percebidos qual é que é o pressuposto e o propósito, e que essa análise seja feita dentro, com esse conhecimento, as conclusões estão corretas. Não são passíveis de extravasar e agora dizer que isto não, isto quer dizer é que o risco dos caixas de habitação aumentou muitíssimo. Isto não é verdade, nem é o propósito do estudo. O propósito do estudo é dizer, cumprindo estes dois indicadores, se isto levasse ou fosse considerado de risco, o resultado era este. Não acho que o aumento dos créditos com mais risco elevado tenha nada a ver com aquele valor.
2: Portanto, não está preocupado com um eventual aumento do incumprimento nestes créditos com garantia do Estado?
1: Não, nada mesmo. Estou tão preocupado com esses créditos que têm garantia de Estado como qualquer outro crédito à habitação que tenho na carteira do Banco Comercial Português.
2: Defendeu também no passado, recente, que deveria ser ponderado o financiamento a 100% no crédito à habitação. O Banco de Portugal tem outro entendimento. Ainda entende que essa opção deveria ser levada em conta?
1: Eu respeito profundamente o entendimento do Banco de Portugal e volto a dizer que o regulador, o supervisor, tem muito mais informação do que eu tenho. O que eu tenho são os meus números, não é? Basicamente, e os números que conheço do mercado. E o que eu lhe estou a dizer é que, na generalidade dos casos, para não dizer em 100% dos casos, se eu não tivesse garantia do Estado, se pudesse fazer o crédito, tomando o risco, tomava o risco sem garantia do Estado.
0: Haverá uma necessidade de atualização dos preços das comissões ou nem por isso?
1: Isso é outro tema que vale a pena comentar, se me permitem. A sua pergunta dá-me essa oportunidade. As comissões não são praticadas, o valor das comissões não surge de uma vontade de aumentar uma comissão ou reduzir uma comissão. Uma comissão, por definição, por regulamento, tem que ter substância económica. O preço que está a ser praticado tem que ter...
0: Tem que ter valor de trabalho, não é?
1: Exatamente, tem que estar devidamente fundamentado. E, portanto, os bancos hoje prestam muito mais serviços do que prestavam no passado. E, portanto, o que nós fazemos, obviamente, é assegurar que os preços que dos serviços que praticamos têm um preço que seja adequado. Num mercado muito competitivo, como é o mercado português, eu estou muito confiante que os preços são preços adequados.
0: Portanto, não haverá necessidade de os atualizar?
1: Genericamente é difícil dar essa resposta. Pode haver um ou outro que tenha que ser atualizado e outros, uns para cima, outros ficarão iguais e outros eventualmente até para baixo.
0: Em termos gerais, como é que qualificam ou vê a atuação do Governador do Banco de Portugal até agora nestes primeiros meses?
1: Compreenderá que eu nunca posso comentar, nunca comentei.
0: Tem sido uma boa relação?
1: Tem sido uma boa relação.
0: É um perfil diferente também, não é?
1: É um perfil diferente.
0: Mas conseguem se adaptar a esse perfil?
1: Não é conseguirmos. Temos que o fazer e mesmo que não tivéssemos, que isto faz parte do bom relacionamento entre as instituições, mas a relação tem sido absolutamente cordial.
0: Estamos praticamente a chegar, mas há aqui questões concretas sobre o BCP que lhe queríamos colocar e, na verdade, já se antecipa, ou pelo menos tem-se falado insistentemente isto no mercado, da saída da Foz 1 da estrutura acionista. Faz sentido este burburinho ou não?
1: Deixe-me responder de uma outra forma. Desde que assumi a função atual, e assumi em 2018, não houve um único ano em que eu não tivesse ouvido ou que saía a Foz 1, ou que saía a São Angola, ou que saía a Foz 1.
0: Eu também acho que não é a primeira vez que lhe faço esta pergunta.
1: De você já não é a primeira vez. E, portanto, o que eu lhe digo, essa não é de toda a minha preocupação. A minha preocupação é, ponto número um, o que eu tenho de feedback é que os acionistas são satisfeitos com o banco. Aliás, quer dizer, se nós virmos, o banco em 2023 valorizou 87%, em 2024 69%, em 2025 92,8% ou 9%. Portanto, foi um dos bancos que mais valorizou na Europa. Os acionistas estão satisfeitos com a performance do banco, os clientes estão satisfeitos com e dizem nas preferências com o trabalho que temos vindo a fazer. Dito isto, há muita coisa que temos ainda que melhorar, está bem? Portanto, não tenho a clara consciência, quer do ponto de vista da rendibilidade, quer do ponto de vista da rendibilidade, quer da qualidade de serviço aos clientes. Portanto, há muito trabalho por fazer. Relativamente aos acionistas, a decisão é dos acionistas. Eles, a mim, dizem-me que estão satisfeitos. Cada um deles terá as suas prioridades. O banco está forte e robusto. E esse é que é o propósito dos trabalhadores do banco e da equipa de gestão do banco. E nessa matéria, estou muito tranquilo com a evolução que foi feita pelo banco.
2: Mas na Europa, grande parte do sistema financeiro, mais do que em Portugal, tem uma grande percentagem de capital disperso no mercado, em free float. O BCP também, mas o que é que seria melhor para o BCP? Ter um free float ainda maior, por exemplo, estes 20% da FOS 1 serem colocados no mercado, ou vir alguém para o lugar da FOS 1?
1: O banco pertence aos seus acionistas e, portanto, eu sou gestor, não sou dono do banco, sou gestor do banco. Como gestor do banco, a minha preocupação é assegurar, por um lado, que tenho uma estabilidade acionista, ou seja, que tenho. Que essa estabilidade pode ser conseguida com acionistas com 20%, ou com 10%, ou com o maior acionista com 4%. Portanto, mas preciso de estabilidade acionista, porque os bancos precisam de acionistas, não é? Ou com o maior acionista com 4%. Portanto, mas preciso de estabilidade acionista, porque os bancos precisam de acionistas, não é? E

0: isso atingiu era porque ninguém estava interessado em tomar posições acionistas do banco nessa altura. Portanto, a minha preocupação como responsável da equipa de gestão, primeiro responsável da equipa, é valorizar o banco, criar um banco inovador e um banco que tenha futuro. E é isso que temos feito e não tenho nenhuma dúvida que é um caminho que não está acabado, há muita coisa ainda para fazer nesse sentido.
1: Muito rapidamente, e para fecharmos este tema, a política de dividendos do BCP é ambiciosa, foi aprovada e vai até em cada ano, pode ir até 90%, dependendo de certos critérios. É o que vai acontecer de resto este ano relativamente aos resultados de 2025, portanto uma remuneração de 90% entre dividendos e recompra de ações. Dado o contexto geopolítico atual e a evolução, que sabemos que é imprevisível, da economia, tem ambição de que possa acontecer o mesmo relativamente aos resultados de 2026? Ou seja, ter uma ambição dessa dimensão para os próximos dividendos?
0: Se, num cenário central, e o cenário central incorpora tudo o que vivemos até ao dia de hoje, eu estou absolutamente confiante que o BCP vai entregar o plano estratégico que apresentou ao mercado. E nesse plano estratégico apresentamos esta política de dividendos e estamos confiantes numa boa execução da política de dividendos. E não posso fazer, que sou uma empresa cotada, não posso ter mais do que isto, mas eu lhe estou a dizer que apresentamos uma nova política de dividendos. Esta política de dividendos é uma política que tem até por diversos escalões, exatamente, mais uma vez, para estarmos preparados para diferentes cenários. E estou muito confiante que, num contexto, apesar de tudo, muito mais difícil, a transformação que estamos a fazer no banco nos vai permitir entregar o plano estratégico que apresentamos ao mercado.
2: E isso leva-me para a minha praticamente última questão. Portanto, a Assembleia Geral do Millennium BCP aprovou a sua recondução como Presidente Executivo e no Namato como Chairman para o mandato de 26-29. Já disse que há muita coisa ainda a fazer. O que é que vai mudar? Está confortável com o percurso que tem seguido e não precisa de fazer assim grandes alterações?
0: Eu nunca estou confortável com o que atinjo, desde que acredito que o potencial me permite ir mais longe. E, portanto, eu acho que o potencial do banco ainda não está concretizado. Acho, portanto, os resultados foram bons, mas não foram resultados extraordinários. Foram resultados bons. Portanto, o banco tem capacidade de continuar a crescer, tem capacidade de continuar a ter cada vez mais clientes que nos escolhem como banco principal, o banco tem que reforçar a capacidade de inovação, o banco tem que fazer todo um processo de adaptação e incorporação da inteligência artificial nos processos e modelos de negócio com vista a servir melhor os clientes e com maior eficiência operativa, e, portanto, há imensa coisa para fazer. O norte, na bússola, está muito claro, é o plano estratégico, não é? Portanto, a agulha de Maria diz-nos que temos que ir para o plano estratégico para entregar. É aí que estamos concentrados. Mas para o entregar, quer dizer, há muito trabalho a fazer.
2: Eu gostava só de voltar aqui ao início da nossa conversa e para lhe perguntar, a propósito dos consensos, e porque há uma pessoa que tem defendido muito os consensos no país, que é o Presidente da República, se já reuniu com o novo Presidente da República, se seria útil fazê-lo e o que lhe diria?
0: Não reuni ainda com o Sr. Presidente da República, reunirei se e quando ele entender que eu calculo que neste momento tenho muitas outras prioridades. Para fazer, na posição de Presidente da República, acho que é muito importante enfatizar a importância de consensos, no sentido em que é um promotor dessa da maior coesão possível. E, portanto,
2: era isso que lhe diria?
0: Não tenho nada para lhe dizer. Quer dizer, a única coisa que lhe diria era felicitá-lo pelo apoio que teve.
2: Chegamos ao final e, como habitualmente, lançamos umas palavras para uma resposta rápida, mesmo muito breve. A primeira é Banco de Fomento.
0: Tem um papel importante no desenvolvimento da economia e a colaboração do BCP tem sido absolutamente exemplar.
2: Revolut?
0: Desafia-nos todos os dias a fazer melhor.
2: Mário Centeno?
0: Fez um papel importante e foi uma pessoa que, com relevância para o país, quer como Ministro das Finanças, quer como Governador do Banco Central.
2: Imigrantes?
0: Fundamentais para o crescimento da economia e para o crescimento da população em Portugal, têm que ser devidamente integrados na nossa cultura europeia e cultura portuguesa, sob o risco de se dividir e deslaçar a sociedade.
2: Tribunal Constitucional?
0: Muito importante. É uma instituição que tem uma importância extrema para os equilíbrios de poderes em Portugal.
2: Serviço militar obrigatório?
0: Fiz. Importante, adaptado aos tempos.
2: Burnout?
0: É algo

0: que temos que estar conscientes que existe, que não é uma ficção, e daí a importância de uma vida equilibrada entre a parte profissional e familiar.
1: Exercício físico?
0: Todos os dias, como parte do equilíbrio.
1: Amigo?
0: Indispensável.
1: Companheira?
0: Suporte.
1: Lição de vida?
0: É mais difícil, porque são tantas as lições de vida, mas a principal lição de vida é a importância dos pais na educação dos filhos.
1: Lembrança?
0: Os pais.
1: Futuro?
0: Depende sobretudo de nós.
1: Portugal?
0: A paixão.
1: Miguel Maia, muito obrigada por ter estado aqui com a Antena 1 e com o Jornal de Negócios. Pode rever este Conversa Capital com o CEO do BCP nos sites da RTP e do Negócios. Nós regressamos para a semana, sempre neste dia, esta hora, e claro, contamos consigo.

0: Beyoncé a reinterpretar um clássico dos Beatles. Tema para fechar a hora, depois de termos ouvido Conversa Capital. Vamos atualizar as notícias a seguir. Bom domingo.
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0: Boa tarde, são 2 horas no continente e na Madeira, 1 hora nos Açores. Miguel Bastos, os destaques das notícias a esta hora.
2: Apesar da contaminação no combustível detectado na base das Lajes, o ministro da Defesa garante que as operações militares não vão ser afetadas. Eleições em Cabo Verde, os candidatos do PAICV e também do MPD já votaram e esperam uma boa adesão às urnas. Ataque com drones nos Emirados Árabes Unidos foi junto a uma central nuclear. A Agência Internacional de Energia Atómica está preocupada.
0: E estão 17 graus no Porto a esta hora, 18 em Ponta Delgada, 19 em Faro e no Funchal e 20 graus em Lisboa. As notícias às 2, edição de Miguel Bastos.
2: Começamos pelo Congresso do CDS e com as declarações de Nuno Melo a garantir uma vez mais que o partido está mobilizado e está unido.
3: Eu acho que é pelo menos um partido que sai mobilizado, como bem se viu pela importante expressão de confiança em relação a um caminho que nos relança para um novo momento, que é mais virado para dentro, de um partido que vai ganhar músculo junto das estruturas locais, a correr o país, com novas formas de organização interna que também assegurarão que o governo não prejudicará esta dinâmica. Contados os votos, o partido é só um. Todos os candidatos enriqueceram com as suas ideias e debate este Congresso. E a disputa de ontem, entre companheiros que são de percurso, fica encerrada com todos estes votos. Em conjunto vamos enfrentar todos os desafios que vamos ter pela frente e serão certamente muitos.
2: Declarações de Nuno Melo, reeleito presidente do CDS, que está ainda reunido em Congresso Nacional, que decorre no Multiusos de Alcobaça. Ele ainda vai discursar para fazer o encerramento deste Congresso. Ora, aos jornalistas, na sua qualidade de Ministro da Defesa, ele garantiu que as operações militares na base das Lajes nos Açores não vão ser afetadas pela contaminação que foi detectada nos combustíveis.
3: A única informação que eu tenho é na dimensão da minha área de tutela, ou seja, no que tem que ver com os combustíveis necessários às operações militares. Não há qualquer problema, os combustíveis existem. No que tem que ver com os combustíveis civis, bem, esse abastecimento está na dependência da área de tutela, não é da minha, e portanto não vou dar informações sobre aquilo que não tenho como conhecer.
2: As palavras de Nuno Melo, Ministro da Defesa, ontem em declarações à Rádio Pública à base das Lajes nos Açores, através do coordenador da Aerogar, garantiu em declarações ao jornalista Francisco Faria da Ilha Terceira que todas as ligações aéreas civis e as emergências médicas na próxima semana estão garantidas, apesar do foco de contaminação que foi detectado.
4: O combustível que chegou não cumpria com os parâmetros e, sendo assim, tem que ser retirado e temos que aguardar a chegada de novo combustível. No entanto, pusemos logo o nosso plano de contingência em ação. Todas as ligações estão asseguradas, não há qualquer problema. Foi emitido um nota de imediato a solicitar a todos os operadores aéreos que façam o chamado tanking ou então reabastecimento em outros aeroportos para reabastecermos o mínimo dos mínimos até chegar o novo combustível que deve chegar em dentro de 2-3 dias.
2: Para além dos voos civis, estão também garantidas as situações de emergência.
4: No caso das emergências médicas ou técnicas, também existe a possibilidade, caso aconteça, de divergirem para o aeroporto de Ponta Delgada, ou então, caso aterrem nas Lajes, teremos aí a colaboração da BA4 e dos americanos, para esses voos em específico. Portanto, está tudo assegurado, não vai afetar a mobilidade interna em nada. A operação do Dash 200 também já está assegurada e estamos a monitorizar toda a operação e a acompanhar em pormenor para que não surjam quaisquer problemas.
2: Garantias deixadas ontem à noite pelo coordenador da Aerogar, da base das Lages nos Açores. Esta já não é a primeira vez que acontece um problema de contaminação com combustível que chega aos Açores, mesmo que a situação seja considerada rara. A base das Lages nos Açores tem batido o recorde de aviões norte-americanos estacionados desde o conflito militar com o Irão. A Agência Internacional de Energia Atómica está a monitorizar a situação dos Emirados Árabes Unidos. Não esconde a preocupação com o ataque desta manhã perto de uma central nuclear. A agência já fez saber que está em contacto permanente com as autoridades dos Emirados e que está pronta a prestar qualquer tipo de assistência que seja necessário. Um ataque com drones atingiu uma zona próxima da central de Baraka e provocou um incêndio num gerador elétrico. O governo local diz que não há vítimas nem foi detectado qualquer aumento da radioatividade. Todos os sistemas estão, nesta altura, a operar com normalidade. A segurança da central não foi afetada. Mesmo assim, a Agência Internacional de Energia manifesta preocupações. O Irão diz que Washington não está a fazer qualquer tipo de esforço de aproximação às propostas iranianas para acabar com o conflito na região. Teherão diz que não há nenhuma concessão concreta por parte dos Estados Unidos, por exemplo, no dossiê nuclear, o principal ponto de divergência entre os dois países. As autoridades iranianas consideram que Washington está a impor condições excessivas. E o presidente do Brasil exige respeito por parte de Donald Trump pelo país e pelo chefe de Estado democraticamente eleito. Entrevistado hoje pelo Washington Post, Lula da Silva acredita que a relação pessoal com Trump pode atrair investimento americano ao Brasil, prevenir mais tarifas e sanções e assegurar o respeito pela democracia brasileira. Lula sublinha, no entanto, que se opõe à guerra no Irão, à intervenção na Venezuela e ainda ao genocídio em curso na Palestina. São palavras do próprio, mas considera que estas visões políticas diferentes não interferem com a relação com Trump enquanto chefe de Estado. Em relação a Cuba, o presidente brasileiro insiste no apelo ao fim do embargo e sublinha que se os Estados Unidos abriram uma mesa de negociação não baseada em imposições, Havana vai participar no processo. Volodymyr Zelensky considera inteiramente justificado o ataque de drones ucranianos na região de Moscovo. É a resposta, dois dias depois de um ataque mortífero russo em Kiev e ao prolongamento da guerra, defende o presidente ucraniano. As autoridades russas denunciam a morte de pelo menos 4 pessoas, 3 das quais na região de Moscovo, e ainda o disparo de cerca de 600 drones ucranianos nas últimas horas. Sabe-se agora que entre as vítimas estará um trabalhador indiano. A informação foi avançada pela Embaixada Indiana na Rússia. Em Cabo Verde, hoje é dia para os eleitores do país escolherem um novo parlamento. A votação vai determinar quem é que vai ficar à frente do governo nos próximos 5 anos. Vamos ouvir as palavras de Francisco Carvalho, do PAICV, que pretende regressar ao poder em Cabo Verde e que está confiante na votação.
5: É fundamental votar hoje porque todo cidadão deve exercer esse direito que tem de participar civicamente e de fazer escolha, por um lado. Por outro lado, me satisfeu confiante porque nas eleições autárquicas de 2024, o único município de Cabo Verde onde a abstenção diminui foi só no município de Praia, onde que era candidato na altura, depois de lugar à eleição.
2: Também o candidato do MPD, que é também atualmente primeiro-ministro, espera uma boa adesão nas urnas.
6: A expectativa, em primeiro lugar, é que haja uma boa adesão às urnas, à votação. Tudo foi construído para que isso aconteça, desde a organização do processo eleitoral, a campanha eleitoral, e a nossa expectativa, evidentemente, é vencer e vencer bem.
7: Espera que haja uma diminuição da abstenção nestas eleições? Recordo que nas últimas legislativas os números ficaram acima dos 42%.
6: Esperamos que haja uma redução da abstenção, que as pessoas façam aquilo que é o seu dever enquanto cidadão. Cabo-verdiana, a democracia é mais forte quando tem mais participação, porque a participação é que faz a democracia ser viva, e a participação é ir às assembleias de voto e exercer o direito, e uma, mais do que direito, é uma obrigação também, uma responsabilidade para com o país.
2: As palavras dos candidatos Francisco Carvalho e Ulisses Correia e Silva, ouvidas aqui pelo enviado especial da Rádio Pública a Cabo Verde, Frederico Pinheiro. As urnas em Cabo Verde fecham às 8 da noite.
0: As notícias às 2, edição de Miguel Bastos, a RTP Antena 1 em simultâneo com a RTP Mundo. A informação está em permanência em noticias.rtp.pt. E passam 10 minutos das 2, a seguir, semana que foi, semana que vem.
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0: E vamos então recordar o melhor da semana com a Rita Roque. Semana que foi, semana que vem. Já a seguir.
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15: Ora vivam, vizinhos. Têm passado bem? Vai ser uma vizinhança pegada este semana que foi, semana que vem, depois desta breve pausa. E aviso já, prepare-se. Hoje vai dar basicamente música e política.
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15: O meu convidado de hoje, esta é fácil, anda sempre entre políticos. Olá, João Alexandre.
16: Olá, viva.
15: Já vamos conversar. Até
16: vamos
15: já.
16: A isso.
15: Política já percebeu. Conversamos nesta edição com o João Alexandre. E música porquê? Porque a música ao vivo está em grande na RTP Antena 1. Na sexta-feira tivemos por cá os vizinhos a conversar, a tocar, a cantar e a encantar no programa da manhã.
17: Obrigado por estarem cá. Bom dia.
18: Bom dia. Bom dia.
17: Olá, bom dia. Vocês são a primeira Boys Can't Band.
18: Quê?
19: É, não é bem isso, mas é
17: mais ou menos.
19: É um grupo, né, de amigos que se juntaram, desde o grupo Académico Sextetos, que nós temos desenvolvido uma amizade muito grande, e desde aí que nos já nos juntávamos para tocar umas músicas e para fazer umas serenatas às donzelas.
17: Diga uma coisa, vocês pensavam que isto de fados e guitarradas ia dar uma coisa séria ou não? Olha, ficaram surpreendidos com o sucesso?
18: Ficámos muito surpreendidos, aliás. Eu lembro-me da altura quando estávamos a pensar lançar a Pôr do Sol, eu dizia, é pá, malta, eu só pretendo 30 mil streams, com 30 mil streams eu fico contente, e agora já vai, é pá, nem sei, mas já
19: 30 e tal milhões.
18: Com zero. Com tudo, já deve estar para aí com 30 e tal milhões, sim. Pá, e é tudo graças às pessoas, tem sido uma viagem incrível. Tivemos que abandonar os nossos estudos, tivemos que abandonar os nossos trabalhos, mas também não davam a correr bem, portanto, ainda bem que tivemos que abandonar, que houve lá uns copos e guitarradas pelo meio que não deixaram, mas pronto, olha. olha, ainda bem que as pessoas agarraram a nossa música, o nosso projeto, estamos muito contentes com o percurso até aqui.
17: Vocês já pensaram nisso? Que é que,
19: não, acho que nenhuma
17: foi
19: banda
17: o Porto
19: tá,
17: Sol?
19: Nenhuma banda está à espera do sucesso. Sim. Nenhuma banda está à espera que no primeiro ano de banda tínhamos três músicas que saiam para a rua. Claro que não tiveram a mesma dimensão que o Porto Sol, mas a Pobres Namorada e a Caseira para Esquecer são músicas que neste momento estão no top de airplay em Portugal.
17: Como é que as pessoas em Évora vos veem agora?
18: Dão-nos muita força.
16: Somos os filhos da terra.
19: É isso. Eu acho que é uma inspiração também, porque faltava qualquer coisa. Já temos tão bem representado em Beja, no Alentejo, o Luís Trigacheiro, o Bubas Espinho, os Bandidos do Canto, os Descendentes. E acho que faltava ali, estava os à toa, faltava mais qualquer
18: coisa. No lançamento do álbum deu para ver, aquela Praça do Giraldo estava cheia.
19: Mas eu acho que o Alentejo já merecia conquistar este espaço, porque o Bubas Espinho tem lutado tantos anos, o António Zambujo tem lutado tantos anos para conseguir que a música alentejana vingasse e que fosse considerada algo nas rádios, na música portuguesa. Uhum. E acho que quem abriu isso foi mesmo o Buba, porque através de juntar o pop alentejano, digamos assim, na música Casa com os Dama, aí acho que é o ponto de partida para tudo isto que está a acontecer. E a aparição dos vizinhos só vem confirmar que a música alentejana e a música portuguesa está bem de saúde.
17: Quatro rapazes casadores, casar é para esquecer, é isso?

0: Ao vivo nesta rádio, que na semana que vem recebe, por exemplo, a Teresinha Landeiro. Fica à escuta, vai ser na quinta-feira às 14h30 no Duas de Prosa. E na quarta, a Filomena Crespo recebe o conhecido pediatra para todos. Segue a página dele? Então ouça, a conversa é às 15h30. E hoje recebo eu, o João Alexandre. Ora, vamos lá saber um pouco mais sobre ele.
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0: João Alexandre. Um homem de Leiria, um homem que tem o coração também um bocadinho entregue a Coimbra, não é? Por conta de ter lá estudado e por lá ter começado nesta passeata grande que é a rádio, não é?
2: É isso mesmo. Leiria dos Marrazes, como eu gosto sempre de dizer, sou muito ocioso da minha freguesia e da minha localidade dentro do concelho de Leiria. É uma escola, tem um clube de futebol, tem muita coisa.
0: És um homem ligado à terra, gostas de...
2: Eu gosto de dizer que sou, mas na verdade não sou assim tanto. Eu gostava de ser mais, na verdade.
0: Mas gostavas de ser mais por gostares de gostar mais ou por gostares de passar lá mais tempo?
2: Gostava de passar lá mais tempo, mas sabemos como é que as coisas são. Mas gosto sempre de vender o sítio onde eu sou, esse bairrismo, esse sentimento de comunidade, essa ideia até de comunidade que eu até gostava que houvesse mais também lá na zona, que não existe, que se vai perdendo em muitos sítios, mas gosto sempre de vender bem o sítio onde sou e de dizer que há muita coisa importante lá, até porque agora neste há um slogan, Leiria não existe, que muita gente conhece já,
0: sim.
2: E que até foi adotado pela Câmara Municipal para fazer um bocadinho uma estratégia de marketing, que é o Leiria não existe sem ti, mas Leiria sempre foi um bocadinho ostracizada. Eu lembro-me de dizer isto a alguns amigos, que era, eu lembro-me de quando na televisão passava a meteorologia e mostrava o mapa de Portugal continental. Eu não sei, eu posso estar errado, mas eu tenho ideia de que Leiria era a única capital de distrito que não era mencionada.
0: A sério?
2: É uma grande dor.
0: Olha, mas infelizmente Leiria esteve aqui nas bocas do mundo este ano pelos piores motivos. Eu lembro-me de te ouvir a seres bastante vocal também ali pela ajuda ao distrito, não é? Porque como é que ficou a tua freguesia?
2: Não foi das mais afetadas, mas ainda assim não há ninguém que eu conheça que não tivesse tido prejuízo, ou parte do telhado que foi arrancado, ou um muro que caiu, ou umas árvores que caíram. Mas foi um momento muito complicado ali para
0: é
2: aquelas
0: dor,
2: pessoas.
0: É?
2: É, eu acho que passaram 100 dias, fez há pouco tempo 100 dias desde as principais tempestades e desde que aconteceu tudo aquilo que aconteceu, e eu acho que há ainda uma boa parte do país que ainda não percebeu exatamente o que é que aconteceu ali, porque o que aconteceu ali foi mesmo muito grave, e eu acho que só mesmo passando por lá, falando com alguém que lá esteve presente, mesmo agora, estes 100 dias depois, só mesmo falando com alguém que lá esteve ou indo lá, que se percebe exatamente a dimensão dos estragos e aquilo que foram o tempo que vai ser necessário para que tudo volte à normalidade e para que haja essa recuperação.
0: E como é que foi tu teres que gerir aquela coisa? Eu sou daqui, o meu coração bate por isto, está triste por isto, e ao mesmo tempo eu, jornalista, tenho que reportar com a isenção possível.
2: Sim, e aliás, eu quando aconteceu a tragédia, eu estava até a acompanhar com a outra jornalista, com a Inês Ameixa, estávamos a acompanhar a campanha eleitoral de António José Seguro, e na altura eu até acabei por sair da campanha e fui fazer reportagem. Obviamente na altura também deu jeito se ter algo alguém do terreno que conhecesse minimamente
0: bem,
2: o terreno.
0: Sim.
2: Até porque, por exemplo, uma coisa muito básica, não havia internet para, por exemplo, tentar pesquisar mapas online para circularmos
0: nos
2: concelhos, por exemplo, e nas freguesias. Portanto, acho que era importante também ter alguém lá. Obviamente que é sempre um momento particular quando vamos lidar com um tema que nos é caro e sobre o qual nós também queremos muito falar, e às vezes também temos de ter cuidado na forma, como abordamos, porque estamos a fazer jornalismo e não podemos deixar que as emoções, né, ultrapassem aquilo que...
0: Deve ser aí, enfim, o trabalho de rigor, não é?
2: Obviamente. Agora, também não vou esconder que há um interesse particular e te dá também um estímulo extra estar a fazer um trabalho que ali também era muito importante comunicar aquilo que estava a acontecer, e todas as vozes e todos os braços eram poucos para tentar fazer com que aquele momento fosse menos duro para uma quantidade muito grande de
0: pessoas.
2: Foi
0: um momento da tua carreira, não é?
2: Sim, eu mal comparado, mas houve outro momento que me lembro também de ter marcado assim, que foram os incêndios de 2017. Na altura não estava aqui na Antena 1, estava noutra rádio, estava na TSF, mas foi um momento muito marcante porque acabas por te identificar também. Há ali um momento de identificação também com aquelas pessoas e perceber que aquilo te podia ter acontecido a ti e perceber que não há grande saída para boa parte das populações, que perdem quase tudo e mesmo com os movimentos solidários que existem momentâneos e que acabam por se esfumar algum tempo depois, mesmo com esses movimentos solidários, aquelas pessoas depois acabam por ter de lidar com aquilo praticamente sozinhas e são zonas às vezes que não são propriamente centrais, não são, são zonas rurais muitas vezes e isso acaba por te tocar de outra forma e até o teu trabalho... Tu acabas por pensar que o teu trabalho até acaba por ser um pouco mais reconhecido
0: e importante, quase,
2: importante,
0: não é?
2: Também.
0: Olha, outra coisa que te faz perder completamente a isenção é quando se fala de uma certa RUC, não é?
2: É verdade, Rádio Universidade de Coimbra. Foi lá que começámos, foi lá que começámos e começámos muitos.
0: Muitos, eu não, eu é RUM com M.
2: Mas foi lá que começámos muitos.
0: Sim. É uma grande escola, não é?
2: É uma grande escola que já deu muitos jornalistas ao país e continua a ser uma grande escola de rádio onde é possível criar, inventar, onde é possível fazermos tudo aquilo que depois muitas vezes não nos é possível fazer na vida profissional e é ali também que ganhamos o gosto por isto.
0: E ainda tenho uma liberdade diferente? Eu sei que tu continuas a manter alguma ligação,
2: sim,
0: não é?
2: Sim, continua. Eu acho que o risco sempre foi algo implícito e sempre foi algo que não era necessário explicar que era necessário que houvesse ali naquela rádio, porque tem de ser uma rádio diferente. É uma rádio universitária, obviamente que também se tenta fazer o jornalismo e é ali que tudo começa, mas há ali um grau necessário de risco e de invenção e de tentar extravasar aquilo que é que é um dia normal na vida de um estudante e ali é o momento também de aproveitarmos para fazermos aquilo que não podemos fazer mais tarde.
0: Também gostas de música, não é?
2: Gosto de música também.
0: E gostas de qual em particular?
2: Aliás, gosto de muita coisa. E ali, aliás, voltando aqui um bocadinho à RUC, sem fugir aqui do tema, foi também onde eu pude começar a trazer música mais para a minha vida e poder mostrá-la também a outras pessoas, porque até comecei mais pela parte da música do que propriamente pela parte da informação quando entra na faculdade. Gosto de muita coisa. Querias que eu trouxesse uma música para aqui em particular, não é? Eu trouxe uma música de uma banda que me diz muito. Acho que talvez a banda que me tem acompanhado há mais tempo, sou os Blur, de Damon Albarn. E eu trouxe uma música que se chama Tender, que é uma música muito importante também na carreira dos Blur. É uma música já com mais de 25 anos, se não me falham as contas. Vamos ouvir depois
0: ouvi-la.
2: E depois logo se vê.
0: Ouvimos um pedaço, sim senhor. Aqui a canção é grande que se farta e a semana que foi e a semana que vem estiveram e estão recheadas por estas bandas. Ten.

0: A escolha do João Alexandre, um leiriense do coração e do distrito, é também a ministra da Cultura, Juventude e Desporto, que ontem esteve no Destacável. Margarida Balseiro Lopes recordou este inverno duro, para não dizer trágico, na Zona Centro.
1: Foi um dia muito difícil para si, porque eu julgo saber.
2: Foi, porque a tempestade Christine dá-se terça para quarta.
1: Sim.
2: Eu tenho o hábito de falar com a minha mãe logo de manhã. E assim que acordei não consegui falar, nem tinha nenhuma mensagem, nem da minha mãe, nem do meu pai. E tinha audição regimental na Assembleia da República. Portanto, eu sendo naquela audição, começaram a chegar as primeiras notícias de que o cenário de destruição era muito grande. E eu sei que consegui falar com eles. Sendo certo que eu tinha uma viagem para os Açores às 5h45 da tarde, às 17h45. E eu termino a audição, não tinha ainda notícias. E naturalmente fui à Marinha, porque não sabia o que é que se passava na Marinha Grande. E depois acabei por...
1: Felizmente
2: também estive com
1: bem.
2: O Presidente da Câmara, que... Porque naturalmente todos temos... Bem, eu sou ministra, mas naturalmente venho de um partido, o Presidente da Câmara até é de outro partido, mas o tema não é... Há coisas que estão acima destas
1: claro.
2: Coisas. Portanto, a minha
1: claro.
2: Preocupação também foi, naturalmente, saber como estavam os meus pais, mas também de falar neste caso com o Paulo Vicente, e ele até já contou isso. Aliás, deixa-me contar isto que ainda não contei. Eu encontrei o atual Presidente da República. A primeira vez que eu o vi ou o conheci foi precisamente porque eu fui anonimamente à Câmara Municipal saber como é que estava o Presidente, como é que estava a situação. Sim. No meu concelho, na minha terra.
1: E o candidato
2: António José Seguro tinha ido fazer exatamente o mesmo, de forma anónima.
1: Sim,
2: então
1: sim.
2: Encontrámos ali por acaso e foi assim que...
1: Clandestinos.
2: Clandestinos no sentido de...
1: Sim, sim.
2: Não avisámos a imprensa, quer dizer, porque o objetivo não era esse,
1: claro. Era mesmo saber como é que estavam as coisas.
2: E saber como é que estavam as coisas.
1: Imagino que nesses dias dá muito jeito ter um essa.
2: O essa é meu sobrinho, na realidade.
1: Mas também é um...
2: É um cão, sim.
1: Ah, agora apanhei um susto. É um cão
2: não,
1: também.
2: Não, é o cão mais pequenino do meu irmão.
1: Ok.
2: Eu tenho uma cadelinha, Jota, mas que está, como eu costumo brincar, está com os avós, está com os meus pais.
1: Sim.
2: Que é uma grande companhia, diga-se passagem.
1: Sim, sim, e é muito fofinha.
2: Jota,
1: eu só vi uma fotografia no Instagram, mas... Sim.
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0: O genérico do Mesa para Dois, aqui cantado pelo meu querido convidado esta semana, o Toy, com quem teria ficado a conversar
4: toda a noite.
0: Não foi toda a noite, mas foi quase uma horita a Benfica, ou no caso à Vitória de Setúbal, num Mesa para Dois que serviu cantoria, reflexão, amor e sushi.
5: Em todos os meus concertos eu digo sempre e continuarei a dizer: o amor é o sentimento mais importante que existe acima da terra. Quando as pessoas pensarem mais em amor e menos em ódio, as coisas são completamente diferentes. O mundo melhora de certeza absoluta.
0: Aqui a puxar a brasa à minha sardinha, mas faz favor de ouvir todos os episódios do Mesa para Dois, sempre disponíveis a qualquer hora nas múltiplas plataformas e também na rádio, de segunda à sexta-feira, depois das notícias das 8 da noite. E antes de mais um pedacinho da conversa com o meu convidado de hoje, o João Alexandre, fica uma dica para a linha do tempo. Uma dica meio enviesada, vamos dizer assim, mas vai fazer-lhe todo o sentido quando o regressado Jorge Alexandre Lopes chegar com as datas que nunca se esquecem. Mas por agora, João, vamos lá.
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0: Estavas todo embalado a falar de música, ó João Alexandre, mas a tua vida é entre políticos.
7: É, muito bem.
0: Tua vida profissional.
7: É à volta de políticos, da política, do Parlamento, do Governo e de um programa que me deram a oportunidade de fazer
0: aí?
7: Também.
0: Como é que chegas aí? Ao jornalismo político, sim. Porque fizeste muita coisa, com certeza, no início da tua carreira,
7: sim,
0: não é?
7: Sim, fiz muita reportagem, eu fiz desde reportagem, ainda há bocadinho falávamos dos incêndios, fiz desde incêndios até reportagens de música, festivais. Já tinha feito também, antes de entrar na equipa de política, coisas relacionadas com a política, mas a política foi algo que sempre me interessou e foi-me dada a oportunidade, eu creio que foi em 2013, na altura, quando estava na TSF, de ir para a secção de política
0: e agarrei a oportunidade. E trouxeste-a contigo, bem, andas com ela
7: com
0: para todo
7: mãos.
0: Lado.
7: Sim, quer dizer, a política é algo que que está connosco nos nossos dias, não é? Há quem diga que comer é um ato político, portanto a política está em todo lado. E neste momento também acho que é importante e é um trabalho muito importante até trocar muitas vezes a política por miúdos, explicar.
0: A verdade é que a transversalidade de temas é enorme, não é? Embora muitas vezes se pende ali para a política, isso mais vezes mais do que.
7: Isso é o pão nosso cada dia, porque há elementos da política aos quais é muito difícil fugir. E aquilo que nós consideramos muitas vezes a politiquice, que é o diz que disse, ou então a reação, não é? Faz parte também da dialética e de política e até parlamentar, e faz parte do dia-a-dia político. Obviamente que a política não é só isso, mas eu sou um bocadinho contra aquelas pessoas que dizem que não querem ter nada a ver com a política, que
0: sim,
7: a política é muito chato.
0: São todos iguais, porque, e que não sei o que é aqueles chavões.
7: Porque,
0: não é?
7: Na verdade, não são todos iguais, e a política não é toda igual.
0: E não tem de se fazer sempre da mesma maneira.
7: Não, e é bom que as pessoas olhem de outra forma também para a política e que se interessem e se informem, porque aquilo que nós dizemos que é a política é sempre igual, tem repercussões no nosso dia-a-dia e as políticas significam alguma coisa e aquilo que é aprovado ou não, por exemplo, na Assembleia da República ou por parte do Governo, tem significado na nossa vida, no nosso quotidiano e, portanto, eu não compro muito aquela ideia de que são todos iguais e que não temos nada a aprender com a política e que a política não interessa para nada, porque depois também não... Podemos sempre queixar-nos, mas acho que é melhor queixar-nos de forma informada e construtiva e sabendo aquilo que está a acontecer.
0: E um homem da rádio viver grande parte do tempo no Parlamento?
7: É ótimo, é a casa da democracia, é onde tudo acontece. Eu tenho um especial... Há um especial encanto no Parlamento. Para mim, há muita gente que diz que...
0: Bom, e as configurações do Parlamento têm mudado tanto,
7: é uma seca,
0: tanto,
7: eu percebo,
0: não é?
7: Aquela ideia de que é uma seca, que ali são só pessoas a falar, mas lá está, e volta bate na mesma tecla. Não são só pessoas a falar, são pessoas a debater assuntos importantes, podemos gostar mais ou menos dessas pessoas, mas a verdade é que é ali que se discute e decide boa parte daquilo que são as políticas do nosso país, e é importante que as pessoas tenham atenção àquilo que acontece no Parlamento, porque o Parlamento não são só aqueles 2 minutos de uma peça da rádio ou da televisão em que nós ouvimos ali as principais figuras a debater um determinado tema, que é o tema do dia no plenário. Há muitas comissões parlamentares, há muito trabalho de sapa a acontecer, há muitos deputados que fazem um bom trabalho e que muitas vezes não são ouvidos, não são vistos, e os trabalhos são praticamente invisíveis. Obviamente, no meio de tudo isto há sempre também quem se aproveita do meio e do espaço onde está, mas isso é
0: como tudo.
7: É da vida, mas eu deixava aqui um apelo, lançava aqui o rap, passando aqui um político, lançava aqui o rap para que as pessoas tivessem mais atenção àquilo que acontece na Assembleia da República.
0: E depois, às quintas-feiras, às 10, aí sim, lá está, por isso é que temos estado repetidas vezes a falar entre políticos, é o nome do teu programa.
7: Onde damos espaço a muitos deputados, por exemplo, não só deputados, mas damos espaço também a que muitas vezes é o principal tema da semana que é discutido, mas tentamos que haja uma discussão que possa ser um pouco mais longa, que não tenha aquela pressão dos 30 segundos do som que vai entrar no noticiário, onde as pessoas podem ter um pouco
0: discorrer
7: mais de tempo para explicar um argumento, para rebater um argumento que foi encontrado por parte do adversário, e tentamos sempre fazê-lo, sempre que possível, de forma presencial, para trazer as pessoas à rádio, para que as pessoas venham aqui ao espaço da rádio, sintam o que é estar em estúdio e possam debater frente a frente e olhos nos olhos.
0: Muito bem, vamos ouvir um bocadinho desta quinta-feira, sim?
7: Muito bem.
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7: Olá, bom dia. Estamos entre políticos, espaço de debate, atualidade política aqui na RTP Antena 1. Hoje vamos olhar para o tema da saúde, semana em que a ministra Ana Paula Martins foi entrevistada aqui mesmo na rádio. Entrevista no Política com assinatura da Natália Carvalho, programa em que Ana Paula Martins já disse que não vale a pena pedir a demissão da ministra, numa altura em que são vários os partidos a defender que a ministra da Saúde não tem condições para continuar no cargo. É uma semana em que ficámos a saber, por exemplo, que as listas de espera para a cirurgia oncológica no final do ano passado aumentaram, tal como as listas para a primeira consulta hospitalar. São alguns dos dados que foram revelados pela Entidade Reguladora da Saúde. Vamos ainda olhar para o que se perspectiva daqui para a frente com o novo regime para os chamados médicos tarefeiros. Para falar sobre isto e muito mais, temos como políticos convidados Miguel Guimarães, deputado do PSD, antigo bastonário da Ordem dos Médicos, Patrícia Nascimento, é deputada do Chega, Susana Correia, deputada do Partido Socialista, e também Bernardino Soares, é o responsável pela área da saúde no Partido Comunista Português. Muito bom dia aos 4.
0: Ficamos apenas com a abertura. Se quiser ouvir ou voltar a ouvir a reflexão dos políticos convidados do João Alexandre desta semana, vá ao nosso site ou ouça em podcast o Entre Políticos. E agora uma canção que também é dica para a linha do tempo, que chega logo a seguir. É a Cher, senhores, é a Cher.

0: Segunda-feira, os museus ganham vida com o seu Dia Internacional. Mais de 70 espaços portugueses juntam-se à celebração com visitas noturnas, concertos e experiências imersivas. O tema deste ano é Museus, unir um mundo dividido. Lembra que os museus já não guardam apenas passado, ajudam a interpretar o presente. Assinala-se ainda o Dia Mundial da Vacina contra a Sida numa luta científica iniciada há mais de 4 décadas. Terça passam 150 anos sobre o nascimento de Júlio Dantas, uma das figuras maiores da cultura portuguesa. Há 40 anos, o álbum Soul de Peter Gabriel chegava às lojas, incluindo temas como Sledgehammer e Don't Give Up. Celebra-se o Dia Mundial do Médico de Família, algo que ainda falta a muito bom português. É também Dia do Advogado e ainda Dia Mundial da Doação de Leite Materno. Quarta-feira assinalam-se uns 520 anos sobre a morte de Cristóvão Colombo, o genovês que procurava a Índia e acabou por abrir caminho para a América. Há 80 anos nascia Cher, um dos nomes mais resistentes da cultura pop. Celebra-se o Dia da Marinha Portuguesa, evocando a chegada de Vasco da Gama à Índia em 1498, o momento em que Portugal transformou o oceano numa rede global. As celebrações este ano acontecem em Setúbal. Entre alguns outros, é ainda Dia Europeu do Mar e Dia Mundial das Abelhas. Só para recordar, sem abelhas, desaparece uma parte essencial da polinização do planeta, um pequeno inseto com um impacto gigante na sobrevivência humana. Quinta-feira são 105 anos sobre o nascimento de Andrei Sakharov, Nobel da Paz e uma das vozes mais fortes dos direitos humanos no século XX. Sexta-feira, há 115 anos no tempo, era criado o escudo português, moeda que substituiu o real e marcou quase um século da vida económica nacional até à entrada em cena do euro. Celebra-se ainda o Dia Internacional da Biodiversidade, um alerta para a perda acelerada de espécies, e o Dia do Autor Português, uma homenagem aos criadores que moldam a memória coletiva. Sábado, passam 145 anos sobre o nascimento de Sacadura Cabral, o pioneiro da aviação portuguesa e protagonista da travessia aérea do Atlântico Sul. Domingo, são 85 anos para o Sr. Bob Dylan, poeta da música popular e Nobel da Literatura. Há 70 anos tinha lugar o primeiro Festival Eurovisão da Canção, um dos maiores fenómenos televisivos europeus. Celebra-se ainda o Dia Europeu dos Parques Naturais, espaços onde a natureza continua a guardar aquilo que o mundo moderno insiste em acelerar demais. Uma semana entre cultura, ciência, memória e identidade, porque há datas que não servem apenas para recordar, ajudam-nos a perceber para onde estamos a ir.
1: O Médico de Família. 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
1: Já espreitámos a semana que vem em termos de datas. Falta espreitar o que nos reserva a informação. E para isso, não dispensamos a preciosa ajuda do José Guerreiro. José, com o pacote das leis laborais aprovado em Conselho de Ministros, na rádio vamos ter Ministra do Trabalho.
3: 9 meses depois do arranque das negociações em torno da reforma laboral, a Ministra do Trabalho diz que o jogo ainda vai a meio e mostra-se otimista relativamente à discussão do assunto no Parlamento. Ora, na terça-feira, depois das 10 da manhã, Maria do Rosário Palma Ramalho explica à jornalista Natália Carvalho tudo sobre a proposta definitiva do Governo, é no programa Política com Assinatura. Durante a manhã de terça-feira vamos contar-lhe tudo sobre a atribuição da Ordem de Mérito Europeu a Cavaco Silva, reportagem de Andréa Neves em Estrasburgo. Também na terça vamos olhar para a proposta do selecionador Roberto Martínez À 1 da tarde, ele anunciará a convocatória para o Campeonato do Mundo de Futebol. Conte com o Jornal de Desporto alargado a partir do meio-dia e meia hora. A grande reportagem da semana será sobre Cabo Verde. Reportagem Aventura Crioula, sobre como aquele país está a surpreender. Cabo Verde é um dos países com maior crescimento económico do mundo e tem dado lições de liberdade num continente fustigado por autocracias. A reportagem é de Frederico Pinheiro, para ouvir no Há um Doc de quinta-feira.
1: 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E o que é que nos falta? Falta-nos a sugestão de outro homem da informação, o João Alexandre, o meu convidado de hoje. Já vamos saber o que nos traz depois desta do Zé Cabaleiro, que me anda para aqui enfiada na cabeça.

0: João Alexandre, está quase na hora de partir naquela estrada. Mas antes disso, eu sei que tu tens uma sugestão para nos deixar.
1: Tenho uma sugestão. Estava aqui à procura das minhas cábulas para te dizer exatamente quem é que eram todos os intervenientes, mas eu acho que sei de cor. É o Gonçalo Madail, é o Álvaro Costa, é o Francisco Marino e é a Kenia Nunes. É o Terra-média. Não sei exatamente a que horas é que dá na rádio, porque eu ouço em podcast. Eu ouço em diferido. E até, neste momento, creio que até está também na RTP2. Não está só na rádio.
0: Passou, é um programa que passou a ter também lugar na televisão.
1: Muito bem. E,
0: portanto, ainda bem que escolheste.
1: É um ótimo programa. É um programa que fala das tendências da internet, daquilo que é, por exemplo, a questão da inteligência artificial, fala-nos da forma como a presidência norte-americana de Donald Trump vai influenciando os nossos dias. Bom, é um ótimo debate que nos traz mundo, que nos traz perspectivas novas, muitas ideias também que vêm de fora do país, que nos fala desde um artigo muito interessante de uma determinada revista internacional ou de uma série de televisão ou daquilo que é uma tendência que está a acontecer numa rede social. Bom, eu acho que é um ótimo programa.
0: Terças-feiras, 11 da noite, ou então façam como o
1: confirmar.
0: João Alexandre e ouçam em podcast, que estão lá os episódios todos disponíveis. Tu tinhas aí algumas outras sugestões que gostavas de dar? Podes mencioná-las. Simplesmente vamos ouvir um bocadinho do Terra-média. Mas queres deixar mais uma ou duas que gostes? Sei que gostas muito do Costa a Costa.
1: Costa a Costa do Pedro Costa.
0: Já foi
1: os sinais de fumo,
0: imensa gente aqui.
1: Os sinais de fumo que dá na Antena 3 também. Costa, Costa a Costa do Pedro Costa.
0: Já foi
1: os sinais de
0: por
1: fumo,
0: imensa gente aqui.
1: Os sinais de fumo que dá na Antena 3 também do Pedro Costa. Ótimos programas aqui nas nossas
0: lá
1: antenas.
0: Está a música.

0: que este género de biografias musicais se tem revelado para uma Hollywood em sobrevivência. Entretanto, a batalha pela inteligência artificial corre pelo mundo. Agora, com notícias de que alguns bilionários norte-americanos estão a financiar na sombra campanhas de descrédito e de medo sobre a IA vinda da China. E claro, temos novidades, recomendações e muito sono. Juntem-se a nós, peregrinos, para mais uma jornada pelas ruidosas ruas e encruzilhadas da sempre turbulenta Terra-média.
1: The medium is not something neutral. It does something to people. It takes hold of them, it roughs them up, it massages them, it bumps them around.
0: Caros peregrinos, Álvaro Costa, El Guru Radiofónico.
2: Em 93 tive cerca de 4 minutos em frente a Michael Jackson e não consegui dizer coisa com coisa. Já explicamos.
0: Francisco Marino, professor de média, Kénia Nunes, ministra da Juventude, eu, Gonçalo Madail, da RTP. Hoje, ou esta semana, mergulhamos um bocadinho nesta coisa do biopic.
2: Exato.
0: O filme biográfico, musical, que a indústria de Hollywood sempre explorou. Nos últimos anos, eu diria até que com alguma intensidade, são muitas as figuras e as superestrelas que tiveram direito ao seu biopic, se é que se pode dizer assim. Aliás, vamos falar sobre isso. Mas é sobre a história, sobre a estreia do filme Michael, do senhor Michael Jackson, que nos faz chegar a este Francisco que trazes tu como mote, que é o verdadeiro filão que se tem tornado estes biopics para a indústria de Hollywood, e o que é que Michael, neste caso, tem ou não tem para cair nas graças, ora do público, ora da crítica. Percebemos que cai nas graças do público e não desta crítica. E há muitas razões para isso acontecer. Começamos por aqui, e porque tu explicas aqui bem, é um dos géneros cinematográficos, o biopic, dos mais antigos que existem, não é, na história do cinema, e portanto não vem de longe, mas nunca foi propriamente uma espécie de fonte de grande sucesso bilheteira. Ora, nesta última década, duas décadas eventualmente, a coisa tem vindo a crescer. Confirmas?
3: Sim, eu diria mais até mesmo na última década, menos até do que uma década. Os biopics têm vindo a crescer há alguns anos, embora não sejam um género que não rivaliza propriamente com os blockbusters, nem nada.
0: Sim,
3: que se
0: claro.
3: Pareça, ou seja, não atraía o mesmo tipo de público. Mas, tendo em conta a reconfiguração toda no mercado cinematográfico, subitamente os biopics aparecem como um filão, uma opção mais ou menos segura. Também já veremos o que é que isso nos diz acerca da nossa cultura, não é? Mas surgem como uma opção segura, um porto seguro, sobretudo este biopic, o biopic musical, não é? Biopic, no fundo, é um filme biográfico, em vez de se centrar em ações e eventos em torno de uma lógica de narrativa, normalmente em torno da vida de uma determinada...
2: Mas não é um documentário.
3: Não é um documentário,
0: é romanciado,
3: dramatizado, como dizem os americanos, não é?
4: E é assim, despedimos-nos com estes peregrinos especiais que deve ouvir todas as terças-feiras às 11 da noite ou em podcast. E sabe que mais? Pode vê-los também, porque este programa de rádio passa agora na RTP2, ou seja, na televisão. Agora vamos embora ao som de uma das que esteve em destaque esta semana na Liga dos Quarentões e no anfiteatro do programa da tarde, na quinta-feira. Vá ouvir. É com este Invisible Touch que digo habitual. Até para a semana.

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1: E na próxima hora vamos estar ligados aos 60 anos do mítico Pet Sounds dos Beach Boys, um especial de João Goberno. Para amanhã no continente, céu pouco nublado, mais nebulosidade prevista no litoral norte e centro. Pode haver também no norte e centro neblina ou nevoeiro matinal.

0: Muito boa tarde, são 3 horas no continente e na Madeira, 2 horas nos Açores. Miguel Bastos, as notícias a esta hora.
1: Nuno Melo foi reeleito presidente do CDS com cerca de 90% dos votos. Apesar da contaminação no combustível detectado na base das lajes, Nuno Melo, que é também ministro da Defesa, garante que as operações militares não vão ser afetadas. Eleições em Cabo Verde. Os candidatos do PAICV e do MPD já votaram e esperam uma boa adesão às urnas.
0: E estão 18 graus no Porto e em Ponta Delgada a esta hora, 19 no Funchal, 20 graus em Faro e 21 graus em Lisboa. As notícias às 3, edição de Miguel Bastos.
1: Nuno Melo foi reeleito presidente do CDS-PP no discurso de consagração como presidente do partido para mais um mandato. Nuno Melo garante que o partido não é feito de populismos e que é uma opção moderada e serena. O líder centrista foi reeleito com cerca de 90% dos votos. Defende que o CDS não é substituído pelo Chega nem pela Iniciativa Liberal. A acompanhar este discurso, que terminou há pouco no encerramento do Congresso Nacional do CDS, está a repórter Inês Amancha. Agora em direto. Inês, quais é que foram as principais ideias deixadas pelo discurso de Nuno Melo?
2: Nuno Melo trouxe aqui uma mensagem bastante clara, mas Miguel Bastos, deixa-me desde já começar pelo fim, isto porque Nuno Melo fez há poucos minutos aqui um anúncio sobre a revisão da Constituição, diz que o CDS vai a jogo e Nuno Melo anunciou aqui esta tarde que vai participar, que o CDS vai participar no processo de forma autónoma, vai criar um grupo de trabalho com constitucionalistas para que seja apresentada essa proposta autónoma de revisão constitucional. Um anúncio feito, então, num discurso em que o líder do CDS, reeleito aqui esta tarde, quis trazer essa mensagem clara, quis diferenciar-se dos restantes partidos que estão no espectro da direita na Assembleia da República. Em tempos de extremismos e polarizações, o CDS é uma opção segura, moderada e serena, foi essa ideia que aqui quis passar perante o Congresso e estabeleceu as diferenças tanto para o Chega como para a Iniciativa Liberal. Diz Nuno Melo que o CDS não transforma o mercado em dogma, como os liberais, mas foi sobretudo mais duro no que toca ao partido de André Ventura. Diz que o CDS não é populista e que não tem quadros, não tem políticas e muitas vezes não tem escrúpulos. Foram as palavras aqui ouvidas pelo presidente centrista, que também rejeitou a ideia de que o partido acabou e também uma das ideias que acabaram por marcar o Congresso nestes dois dias aqui em Alcobaça. Nuno Melo quis assegurar que o CDS não é uma tendência, não se funde, não se dilui, respondendo aqui novamente às vozes que têm dito, têm considerado que o CDS está apagado na coligação com o PSD. Sobre a AD, trouxe também uma mensagem, diz que o CDS não está aqui por favor, não é muleta de ninguém e que contribui tanto com votos como com pessoas e com ideias. O discurso de cerca de 40 minutos, que terminou há poucos instantes, muito aplaudido aqui pelos delegados e convidados no Congresso Nacional do CDS, sessão de encerramento que começou com mais de uma hora de atraso, sendo que a marcar presença neste Congresso estão delegações do Partido Socialista, do Chega, da Iniciativa Liberal, mas também o Ministro dos Assuntos Parlamentares aqui em representação do Governo. Miguel Bastos, foram dois dias de discussão sobre aquilo que é o futuro do partido CDS aqui em Alcobaça, com Nuno Melo a ser eleito, reeleito com cerca de 90% dos votos para a presidência do CDS.
1: Reportagem em direto com Inês Amancha e as principais ideias deixadas por Nuno Melo, reeleito presidente do CDS-PP. Antes de entrar para este Congresso, ainda na pele de Ministro da Defesa, Nuno Melo falou aos jornalistas para garantir que a contaminação no combustível que foi detectada na base das lajes não afeta as operações militares na base.
3: A única informação que eu tenho é na dimensão da minha área de tutela, ou seja, no que tem a ver com os combustíveis necessários às operações militares. Não há qualquer problema, os combustíveis existem. No que tem a ver com os combustíveis civis, bem, esse abastecimento está na dependência da área de tutela, não é da minha, e portanto não vou dar informações sobre aquilo que não tenho como conhecer.
1: Nuno Melo a garantir que a contaminação dos combustíveis

0: Mas não afeta a atividade militar. Ontem à noite, na Rádio Pública, o coordenador da Aerogar das Lajes, Francisco Santos, garantia ao jornalista Francisco Faria, da Ilha Terceira, que todas as ligações aéreas civis também estavam garantidas.
1: O combustível que chegou não cumpria com os parâmetros e, sendo assim, tem que ser retirado e temos que aguardar a chegada de novo combustível. No entanto, pusemos logo o nosso plano de contingência em ação. Todas as ligações estão asseguradas, não há qualquer problema. Foi emitido um nota de imediato a solicitar a todos os operadores aéreos que façam o chamado tanking ou então reabastecimento em outros aeroportos para reabastecermos o mínimo dos mínimos até chegar o novo combustível, que deve chegar em dentro de 2-3 dias.
0: Não é a primeira vez que acontece um problema com o combustível que chega aos Açores, mesmo que os responsáveis digam que a situação é rara, não é inédita, mas é rara. Os aviões civis estão a voar normalmente entre o continente e os Açores sem fazerem abastecimento. Entretanto, já está a caminho um novo carregamento para o arquipélago, que deverá chegar na terça-feira. Foram informações apuradas pela Antena 1 Açores. O Presidente da República considerou hoje inaceitável e uma violação da dignidade humana qualquer discriminação, agressão ou exclusão de alguém pela identidade ou pela orientação sexual. Pede o Presidente da República que se consolide e melhore o caminho para a igualdade. António José Seguro defendeu estas ideias através de uma mensagem publicada no sítio oficial da Presidência da República para assinalar o Dia Internacional contra a Homofobia, Bifobia e Transfobia. Em Cabo Verde, os eleitores do país escolhem hoje o novo Parlamento. A votação vai determinar quem é que vai ficar à frente do governo nos próximos 5 anos. Poderá ser o candidato do PAICV, Francisco Carvalho, que apelou a todos os cabo-verdianos que exerçam o direito ao voto.
2: É fundamental votar hoje porque todo cidadão deve exercer esse direito que tem de participar civicamente e de fazer escolha, por um lado. Por outro lado, me satisfeu confiante, porque nas eleições autárquicas de 2024, o único município de Cabo Verde onde a abstenção diminuiu foi só no município de Praia, onde que era candidato na altura, depois tinha lugar à eleição.
0: Ulisses Correia Silva, líder do Movimento para a Democracia, candidato a um terceiro mandato, espera também uma boa adesão às urnas.
3: A expectativa, em primeiro lugar, é que haja uma boa adesão às urnas, à votação. Tudo foi construído para que isso aconteça, desde a organização do processo eleitoral, a campanha eleitoral, e a nossa expectativa, evidentemente, é vencer e vencer bem.
4: Espera que haja uma diminuição da abstenção nestas eleições? Recordo que nas últimas legislativas os números ficaram acima dos 42%.
3: Esperamos que haja uma redução da abstenção, que as pessoas façam aquilo que é o seu dever enquanto cidadão. Cabo-verdiano, a democracia é mais forte quando tem mais participação, porque a participação é que faz a democracia ser viva, e a participação é ir às assembleias de voto e exercer o direito, e uma, mais do que direito, é uma obrigação também, uma responsabilidade para com o país.
0: Ulisses Correia e Silva, líder do Movimento para a Democracia, é candidato a um terceiro mandato, espera boa adesão às urnas. Quanto ao PAICV, quer regressar ao poder. Até agora, Francisco Carvalho tem desempenhado funções como presidente da Câmara Municipal da Cidade da Praia, capital de Cabo Verde. A fechar, está confirmado, o futebolista internacional argentino Nicolás Otamendi vai deixar o Benfica depois de 6 épocas ao serviço do clube. Há muito que o tema era falado. Hoje o Benfica confirma esta informação através de um comunicado.
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Olá, sejam bem-vindos a uma hora em que o desafio começa por nos transportar até ao ano de 1966. Foi a 16 de maio que chegou às lojas um disco que de forma substancial contribuiu para a valorização do formato do álbum, a partir daqui a valer mais do que a simples soma das partes, ou seja, das canções. Teria daí a pouco mais de um mês uma ajuda poderosa em Blonde on Blonde, de Bob Dylan. Mas Pet Sounds também mudou a vida e a percepção dos Beach Boys. Sendo já o LP número 11, levava-os a ultrapassar o estatuto de meros campeões proclamados de harmonias vocais e de arautos do sonho californiano, das praias e do surf, dos namoros levezinhos, de uma vida cor-de-rosa quase de postal ilustrado. Aqui nascia algo distinto e eterno, com canções como esta.

É com uma benção divina, God Only Knows, que se mergulha nesta obra-prima chamada Pet Sounds. Este é um programa de João Goberno para a Antena 1, com produção da Joana Jorge, trabalho de sonorização de Luís Coelho e cuidado técnico de Paulo Martins. Começamos pela fatia mais coletiva, porque Pet Sounds envolveu muita gente. Além dos três irmãos Wilson, Brian, Carl e Dennis, do primo, Mike Love, e do amigo Al Jardine, a base de recrutamento alargou-se bastante. Bruce Johnston teve sempre um lugar indeferido, mas chegou a ser olhado como o sexto rapaz da praia. Depois, um letrista e cúmplice, Tony Asher, um habitual produtor chamado para bater palmas e para tocar instrumentos de percussão, Terry Melcher, um naipe de músicos de sessão que integrava veteranos como Chuck Berghofer, Hal Blaine, Glenn Campbell, esse mesmo, o homem da country, Al Casey, Jerry Cole, Mike Dizzy, Al DeLore, Steve Douglas, Carl Fortina, Jim Gordon, Jim e Paul Horn, Carol Kay, Larry Natchell e vários outros. Eram tantos que ganharam nome próprio, The Wrecking Crew. Já agora, não se esqueçam, Marilyn Rutherford, a primeira mulher de Brian Wilson, convocada para os coros, e até dois cães, Banana e Louie, cujos latidos fazem parte integrante, ainda que pontual, da complexidade sonora que aqui se vai descobrindo por camadas. Brian Wilson, a alma e o gênio do grupo, contou com dois estímulos exteriores que nunca deixaram de estar presentes na concepção e no registro do álbum. O método conhecido como The Wall of Sound, criado e desenvolvido pelo produtor Phil Spector, e por outro lado, aquilo que os Beatles tinham conseguido concretizar no disco Rubber Soul. Houve confissões de alguns dos músicos veteranos relativamente ao caráter obsessivo de Brian Wilson. Ele insistia para que tocássemos a mesma nota, uma só nota, durante horas, enquanto ia ensaiando pessoalmente a colocação dos microfones, até conseguir chegar ao som que, dizia, estava na sua cabeça. Não espanta que Pet Sounds tenha levado uns impensáveis 5 meses de ensaios e registros exploratórios, mais 4 meses de gravações diárias, períodos que escapavam às regras bastante meia bola e força aplicadas nessa época. De resto, as despesas de produção do álbum excederam os $70 mil, verba considerada exorbitante para um período em que o barato era a palavra de ordem. Felizmente, suspendeu-se essa prática.

I'm waiting for the day, you still believe in me, Caroline No e o instrumental Let's Go Away for a While foram as canções percorridas de um álbum que ouviremos na íntegra. Já com um caminho de 5 anos e 10 discos, estes Boys davam sinais de amadurecimento até quanto às temáticas. Por exemplo, nas críticas ao que então era chamado a cultura do LSD. Porventura, em virtude de algumas péssimas experiências do próprio Brian Wilson. Ou aquilo que hoje poderemos designar por alienação, com perda dos valores individuais, familiares e sociais, em nome da velocidade do progresso e da preponderância da riqueza material. Há ainda uma novidade substancial dentro desse enorme caldeirão, que são as canções de amor. Se antes dávamos de caras com os romances, para não dizer engates, levezinhos e inconsequentes, aqui a paixão já passa pela dúvida, que é como quem diz, pelo crescimento da consciência de que as relações são difíceis de manter. Saltámos da banalidade juvenil para uma atitude que já evoca as falhas e os defeitos de cada um, as pressões externas que desgastam, os afastamentos mais e menos intensos que por vezes se instalam entre casais. Fulcral, nesta nova abordagem, é o nome de Tony Asher, porventura o mais proeminente colaborador de Brian Wilson neste disco. Ele é o autor da letra das 11 canções com texto, a que se juntam dois instrumentais. Asher admitiu, muitos anos depois do disco, que trabalhou sempre a partir do espírito e das ideias de Brian, tornando-se numa espécie de relator ou tradutor das emoções deste. Um dos seus enormes méritos está nisto, a forma como aflora os assuntos, traz muitas novidades, mas ele consegue fazê-lo sem alterar substancialmente o léxico que continuava a apontar à acessibilidade. E alcançou essa proeza ao mesmo tempo que era capaz de, em God Only Knows, que já ouvimos, envolver o nome de Deus numa cantiga de amor, bastante prosaica. Vêm aí mais canções, começando pela única em que Brian Wilson não foi compositor, mas tão só arranjador, uma vez que se trata de um tradicional adaptado. Chama-se Sloop John B.

I Know There's an Answer, Here Today e o instrumental que dá título ao álbum, todas depois de Sloop John B. Se atrás se falou do coletivo, seria um imperdoável erro de paralaxe não acrescentar que sem Brian Wilson, sem o seu virtuosismo neurótico, sem a sua ambição perfeccionista, sem a sua inspiração infinita e sem a sua inesgotável capacidade de trabalho, o mais provável é que os Beach Boys nunca passassem de um estatuto médio-baixo, digamos assim, uma banda só capaz de belíssimas harmonias vocais e de umas simpáticas cantiguinhas trolaró. Tudo o resto, do apuro ao pioneirismo, parece ter nascido da alma conturbada de Brian, com riscos evidentes no equilíbrio interno. Não serão muitos que se recordam que Caroline Know, o tema que fecha Pet Sounds, já ouvido, começou por ser lançada em nome de Brian Wilson, a solo, o que deu direito a muitas teorias da conspiração sobre a sua iminente partida da banda, que nunca se concretizou, e ainda bem para os outros. Mesmo com surtos psicóticos, com colapsos nervosos, que entre outras coisas o levaram a afastar-se durante muito tempo dos palcos e dos espetáculos dos Beach Boys, ficando concentrado no trabalho de composição, de arranjos e de estúdio, a diferença para melhor foi sempre uma área reservada deste músico. Nem a distribuição das canções de Pet Sounds por diversas vozes principais, além de Brian, a coisa estendeu-se a Mike Love, Carl Wilson, Al Jardine e até Bruce Johnston. Nada disto foi, no entanto, um ato de generosidade, antes o passo do líder para o que lhe parecia ser o melhor dos desfechos, faixa a faixa. Mas basta olharmos para a multiplicação de tarefas que atribuiu a si mesmo e só neste disco. Composição, arranjos que se estendem à produção e ao papel de técnico de som, inspiração e definição dos textos, como já vimos anteriormente, harmonias vocais, piano, órgão, baixo, palmas e efeitos sonoros que se estendem até à gestão da presença de dois cães entre os convidados. Não é dizer pouco, e ainda mais quando se percebe que Brian Wilson nunca ultrapassou realmente a convicção de que era um desajustado com saldos de humor que iam da vontade de desistir à certeza de ter sido tocado por Deus para escrever as suas sinfonias de 3 minutos. A expressão é do próprio, obviamente. Alguém capaz de pérolas como estas.

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Quase no final desta emissão especial dedicada aos 60 anos de Pet Sounds, um programa de João Goberno para a Antena 1, com produção de Joana Jorge, trabalho de sonorização de Luís Coelho e cuidado técnico de Paulo Martins. Voltar aqui é regressar a um disco que continua a garantir-nos muito prazer e muitos ensinamentos quanto à arte de fazer canções pop. Se ele também foi uma resposta à invasão musical britânica dos Estados Unidos da América, com os Beatles, os Rolling Stones, The Who, Kinks e por aí fora, não deixa de ser irónico que o sinal mais significativo viesse precisamente das Ilhas Britânicas. O número de bandas e artistas que veio aqui beber práticas e conceitos é incontável. O próprio Paul McCartney reconheceu que os Beatles nunca teriam chegado ao primor e à aventura de Sgt. Pepper's Lonely Hearts Club Band, editado em 1967, o ano seguinte ao de Pet Sounds, sem escutarem atentamente este capítulo dos Beach Boys, que acabou, depois de ultrapassadas as desconfianças iniciais, por vender acima dos 2 milhões de cópias. O pior veio depois, com a saúde mental de Brian Wilson a agravar-se e a revelar intermitências que, por exemplo, levaram a congelar aquele que teria sido o andamento seguinte do grupo, um álbum chamado Smile, e que ele não conseguiu completar. Falou-se muito de uma quase sabotagem de outros dos integrantes dos Beach Boys, especialmente Love e Jardine, que são mesmo aqueles que, contra toda a lógica da finitude, continuam a arrastar o nome mítico do grupo por palcos e atuações que não honram a melhor das memórias. Basta consultar a agenda dos concertos para ver como, ao arrepio do bom senso, a vida oficial dos Beach Boys se mantém para além da morte do próprio Brian Wilson há pouco menos de um ano, sendo ele já o último dos sobreviventes dos irmãos Wilson. Dennis morreu em 1983, Carl em 1998. Não havia necessidade, digo eu, porque é visível que o gênio renovador desapareceu há muito. Felizmente deixou-nos tesouro como este, o eterno God Only Knows, a que regressamos sem remorso e sem pudor. Foi um prazer. Fiquem bem. Fiquem por aqui.

0: A canção imortal dos Beach Boys, de Pet Sounds, especial de João Goberno, que nos acompanhou nesta hora. Muito boa tarde, são 4 horas no continente e na Madeira, 3 nos Açores. Miguel Bastos, as notícias a esta hora.
1: O CDS-PP vai apresentar uma proposta autónoma para rever a Constituição portuguesa. O anúncio foi feito no final do Congresso do CDS, que voltou a eleger Nuno Melo como presidente do partido, desta vez com cerca de 90% dos votos. No Dia Internacional contra a Homofobia, Bifobia e Transfobia, o Presidente da República considerou hoje inaceitável qualquer tipo de discriminação, agressão ou exclusão de alguém apenas por questões ligadas à identidade ou orientação sexual.
0: E estão 18 graus no Porto, no Funchal e em Ponta Delgada a esta hora e 21 graus em Lisboa e Faro. As notícias às 4, edição de Miguel Bastos.
1: O CDS-PP diz que vai a jogo no processo da revisão constitucional. O anúncio foi feito esta tarde no discurso de encerramento do Congresso Nacional do Partido, que decorreu em Alcobaça. Nuno Melo revela que o CDS vai criar um grupo de trabalho para elaborar uma proposta autónoma de revisão da Constituição portuguesa. Vamos já ouvir essa declaração de Nuno Melo ao microfone também da repórter Inês Amancha.
2: Quero anunciar que quando a questão agora se colocar, o CDS, independentemente da entrega à AD, vai não obstante participar de forma autónoma no próximo processo de revisão constitucional, defendendo o que defendemos sempre. A lei fundamental deve ser um documento ideologicamente neutro, representativo de todas as sensibilidades, não só das socialistas, e capaz de congregar e não desunir. E para isto, meus amigos, criaremos um grupo de trabalho liderado por constitucionalistas reconhecidos para que, em coordenação com o nosso grupo parlamentar, seja apresentada a nossa proposta. O CDS vai a jogo na revisão constitucional.
1: Declaração de Nuno Melo no discurso de encerramento do Congresso do CDS-PP, ele que foi reeleito com mais de 90% dos votos, ou com cerca de 90% dos votos, defendeu que o CDS não é substituível pelo Chega nem pela Iniciativa Liberal. Vamos ouvir agora Inês Amancha com um resumo do discurso de Nuno Melo no encerramento do Congresso do CDS.
2: CDS! CDS!
3: Nuno Melo sai de Alcobaça com uma mensagem para fora.
2: Numa era de excessos e de polarizações, o CDS é uma opção assumidamente moderada, serena e institucional.
3: E com um alerta para os riscos de um partido como Chega entrar no poder.
2: Portugal não tem nada a ganhar também com o acesso à área da governação de partidos extremistas, sem quadros nem políticas, muitas vezes sem limites e às vezes sem escrúpulos.
3: E por isso, o presidente reeleito do CDS quer explorar as diferenças para os outros partidos da direita no Parlamento. O CDS não é o Chega.
2: Que dizendo-se de direita, em boa verdade, porque são os factos que definem a realidade, tem sido em muitos momentos o melhor aliado da esquerda em Portugal.
3: E também não é a Iniciativa Liberal.
2: O CDS também não transforma o mercado em dogma.
3: Feitas as contas,
2: em parlamentos fragmentados, o valor de uma aliança estável e sólida como a AD é, por estes dias, um ativo sem preço.
3: E num congresso marcado por vozes que apontam um CDS apagado na coligação que tem com o PSD, Nuno Melo insiste.
2: O CDS não é uma tendência, o CDS não se funde e seguramente o CDS não se dilui.
3: Líder do CDS por mais 2 anos, quer fazer crescer e dar um novo impulso a um partido que está vivo.
2: Agora teremos 2 anos também a pensar um pouco para dentro, a criar músculo, a criar condições para todos os desafios do futuro.
3: O CDS não tem medo de ir a votos sozinho, outra das ideias que saem de Alcobaça, com Nuno Melo a ser reeleito líder do partido, com 90% dos votos.
2: Viva o CDS! Viva sempre a pátria portuguesa!
1: Reportagem de Inês Amancha, ela que esteve a acompanhar este congresso do CDS, que já chegou ao fim com a eleição de Nuno Melo, de novo presidente do CDS, reeleito com cerca de 90% dos votos. A presidente da Comissão Europeia, Ursula von der Leyen, e também a presidente do Parlamento Europeu, Roberta Metsola, saudaram a vitória de Nuno Melo com mensagens de vídeo que foram transmitidas neste encerramento do congresso do partido. Ambas recordaram o trabalho de Nuno Melo enquanto deputado Tratado Europeu. O Presidente da República considerou hoje inaceitável qualquer tipo de discriminação, agressão ou exclusão de alguém pela identidade ou orientação sexual. António José Seguro assinalou assim o Dia Internacional contra a Homofobia, Bifobia e Transfobia numa mensagem publicada na página oficial da Presidência da República na internet. António José Seguro defendeu sem ambiguidade que é inaceitável discriminar, agredir ou excluir alguém pela sua identidade ou orientação sexual e prometeu ser um defensor intransigente de um Portugal onde cada pessoa possa viver sem medo. Eleições em Cabo Verde. O Presidente da República de Cabo Verde espera que a abstenção baixe. José Maria Neves recordou que nas últimas eleições o país enfrentava ainda a pandemia da Covid-19 e nessa altura a abstenção subiu de 34% para 42%. Agora espera que faça uma inversão no sentido.
4: Fizemos um processo eleitoral há 5 anos em plena pandemia da Covid, isso prejudicou, mas mesmo assim houve um forte engajamento das pessoas, dos partidos políticos, dos candidatos e espero que agora, num período de maior tranquilidade, de maior estabilidade, sem o condicionamento da pandemia, as pessoas possam votar mais expressivamente. E este tem sido o meu apelo, aliás, na mensagem que eu dirigi ontem à Nação Cabo-Verdiana.
1: Declaração do Presidente de Cabo Verde à Rádio Pública Portuguesa. Há 344 mil eleitores inscritos no arquipélago, cerca de 72 mil no estrangeiro. Desde as primeiras eleições livres em Cabo Verde, em 1991, o poder tem sido ocupado em alternância pelo Partido Africano da Independência de Cabo Verde e também pelo Movimento para a Democracia, que está no poder desde 2016. O Ministério da Defesa dos Emirados Árabes Unidos está a investigar a origem do ataque com drones esta manhã, junto à central nuclear de Baraka, em Abu Dhabi. O Ministério da Defesa afirmou ter neutralizado 2 drones, mais um terceiro, mas este terceiro atingiu um gerador junto à central. De acordo com o comunicado, os drones foram lançados a partir da fronteira oeste. Não são conhecidos nesta altura mais detalhes relativamente a este ataque. Este domingo, Israel matou pelo menos 4 palestinianos na faixa de Gaza. Nas últimas semanas, com a interrupção dos bombardeamentos conjuntos dos Estados Unidos da América no Irão, Israel intensificou os ataques sobre Gaza, em zonas que Israel diz que os combatentes do Hamas têm estado a reforçar o controlo sobre o território.
0: 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Já a seguir vamos ao desporto.
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0: Boa tarde, domingo 17 de maio, aqui começa mais uma maratona de informação desportiva na Rádio Pública Portuguesa. Dia do primeiro Benfica-Porto em futebol feminino e logo na final da Taça de Portugal. Relato nesta tarde desportiva, pontapé de saída no Jamor às 17h15. Convidado especial, o treinador campeão da Europa, Paulo Freitas, levou o Futebol Clube do Porto ao quarto título da Liga dos Campeões de Hóquei em Patins, depois de recentemente ter conquistado o Campeonato da Europa pela Seleção Nacional Portuguesa. Ao longo das próximas 4 horas vou-lhe meter no ouvido toda a atualidade esportiva, resultados do futebol e das modalidades e assiná-lo também os 10 anos do cartão branco no Move-te por Valores.
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0: O Benfica confirmou este domingo que Nicolás Otamendi está de saída do clube numa altura em que o capitão e central argentino de 38 anos está a ser associado ao River Plate. De resto, Otamendi já reagiu nas redes sociais, diz, entre muitas coisas, que partilhou o balneário com grandes companheiros, conheceu pessoas incríveis e compreendeu o verdadeiro significado de lutar, cair e levantar-se. Diz Otamendi que sai com o coração cheio de gratidão e orgulho por ter feito parte de um clube tão grandioso, obrigado por me terem acolhido. Já José Mourinho esteve esta manhã no Seixal durante 20 minutos, tendo sido apanhado à entrada e à saída pelo El Chiringuito, isto depois de ter frisado ontem na conferência de imprensa após a vitória frente ao Estoril, que só se iria deslocar ao Benfica Campos no dia de amanhã. Tal como tem sido habitual nos últimos dias, a imprensa espanhola voltou a questionar Mourinho acerca do futuro, mas desta feita não obteve resposta.
2: Mister, ha llamado ya el Madrid.
0: E não houve resposta. Com vidros fechados, o Special One deixou o Seixal na companhia de Pedro Machado, um dos adjuntos. No day after, no dia seguinte à festa azul e branca, nos aliados, depois da conquista do 31, Jorge Futchile não esqueceu a equipa onde conquistou a esmagadora maioria dos títulos da carreira. O lateral-direito uruguai venceu a Liga Europa com André Villas-Boas, 5 campeonatos, 3 taças de Portugal e ainda uma super taça. Futchile olha para o dia de ontem e vê mais do que uma vitória só do clube azul e branco.
3: Todos os jogadores estiveram a grande nível. No Porto não se pode brincar. Todos os jogos são até à morte, a pressionar muito, a não deixar jogar o adversário e jogar sempre para ganhar. É uma equipa que procura sempre vencer, tanto na Europa como na Liga Nacional.
4: Liga Nacional também.
0: Nesta hora de celebração, Futchile não esqueceu, claro, o atual presidente, que já enquanto treinador tinha este sonho de chegar à presidência.
4: Pô, ele tinha muita vontade de ser o presidente do clube. Melhor que André não há ninguém. Melhor presidente que ele.
3: Ele tinha muita vontade de ser o presidente do clube. Melhor que o André, não há ninguém. Melhor presidente que ele agora, não há ninguém. Nós tivemos o Pinto da Costa como presidente e nada melhor que o André para o suceder. Foi o melhor que podia ter acontecido ao Porto. Quem conhece o André sabe a classe de pessoa que é, o quanto gosta do Porto, o sentimento que tem pelo clube. Defende até à morte a cidade. É um líder nato para todas as pessoas do Porto. Estou muito feliz por ele, pelo título que merece e que tenha mais sucesso.
4: Muito feliz por ele, por o título que merece.
0: Farioli fez bem. Farioli fez bem o trabalho e conseguiu, de acordo com Jorge Futchile, ressuscitar a garra que encontrou quando vestiu de dragão ao peito.
4: Fiquei feliz por o Porto, fiquei feliz por o presidente. André, que merece tudo. Os adeptos estavam à espera de sair.
3: Fiquei feliz pelo Porto, pelo presidente André, que merece tudo. Os adeptos estavam à espera de ser campeões com o treinador que fez muito bem o trabalho. Está de parabéns por mais um título. Mas é normal para o Porto ser campeão. Mas há algum tempo que não acontecia. O Sporting estava bem com títulos, a fazer muito bem as coisas. Mas agora foi a vez do Porto. Somamos mais um e agora vem aí a Liga dos Campeões.
4: Outra vez a sumar mais e agora a pensar em lo que vem, não é? Que é a Liga de Campeões.
0: Jorge Fucile na Antena 1, depois da consagração do Futebol Clube do Porto com o 31º título de campeão nacional de futebol. Para a esmagadora maioria, a época futebolística encerrou ontem, mas há ainda troféus em discussão. De hoje a 8 dias joga-se no Jamor o Sporting Torriense, uma partida que marca a despedida oficial de Giovanni Kenda, jogador que vai representar os londrinos do Chelsea. Em declarações à Sporting TV, Kenda quer ir embora, mas com um sorriso nos lábios.
2: Já passei por muito até chegar à equipa principal. Como é óbvio, todos que entram ali na academia têm sempre esse sonho de poder um dia chegar à equipa principal. E eu trabalhei, consegui realizar o meu sonho, mas não foi muito tempo, duas épocas, consegui ganhar dois títulos e vou à procura do terceiro, e que ainda falta. Mas eu tenho, como já disse, eu tenho que agradecer aos adeptos, à minha família principalmente.
0: O tricampeonato era a maior ambição, mas pelo menos, diz, o Sporting conseguiu um lugar de Champions.
2: Nós, o nosso objetivo, obviamente, é sempre ficar em primeiro. O Sporting é um grande clube, tem que tentar sempre ficar em primeiro. E não conseguimos, o Sporting tem sempre que disputar a Champions League, que é o sítio dos melhores. O Sporting tem que estar na Champions League, e acho que conseguimos esse objetivo. E é muito importante para o grupo e para a família sportinguista.
0: Aos mais novos, Kenda deixa a mensagem de que é possível chegar à equipa principal, tal como aconteceu com ele. A saída ainda não aconteceu, mas Giovanni Kenda confessa que estes últimos dias e semanas têm sido bastante difíceis de gerir.
2: Como é óbvio, tem sido difícil para mim, mesmo no dia que eu completei 19 anos, e quando falei ali com os meus colegas, disse que as últimas semanas estavam difíceis para mim, porque saí de um clube que me recebeu desde os meus 11 anos, ajudou-me muito, e não só a mim, também a minha família. Obviamente que é difícil para mim, estou um pouco arrepiado até, mas obviamente que é muito difícil para mim, como já disse, e só tenho que agradecer a este clube.
0: Kenda vai para Stamford Bridge, onde encontra o treinador Xabi Alonso, o espanhol, que não foi feliz no Real Madrid. Na última aparição, regressa assim à Liga Inglesa, depois de ter sido um dos melhores jogadores do Liverpool entre os anos de 2004 e 2009. Estão definidos os quartos de final da Taça da Liga da próxima época, época 26-27. Em comunicado, a Liga Portugal já disse que os seis primeiros da classificação, Porto, Sporting, Benfica, Braga, Famalicão e Gil Vicente, vão ser acompanhados pelo campeão e o vice-campeão da segunda Liga, o Marítimo e o Académico de Viseu. Assim, de acordo com o regulamento de competições, estão definidos os quartos de final da competição. Ora, no primeiro jogo, o Futebol Clube do Porto recebe no Dragão o Académico de Viseu. Em Alvalade, o Sporting defronta o Marítimo. Na Luz, o Benfica diante do Gil Vicente e no Municipal de Braga, a equipa bracarense vai medir forças com o Famalicão. As partidas têm arranque previsto para o dia 27 de outubro e vão definir os participantes na Final Four, que se vai realizar no mês de janeiro. Deixo ainda esta nota importante para o desporto português. O canoísta Fernando Pimenta sagrou-se hoje vice-campeão em K1 5 mil metros na Taça do Mundo de Brandenburg, na Alemanha, onde João Ribeiro e Messias Batista concluíram a final de K2 500 metros na quinta posição. Mais uma medalha para o enorme medalheiro do limiano Fernando Pimenta.
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0: Daqui a pouco, quando tivermos condições, vamos até ao Estádio Nacional, até ao Estádio do Jamor, para conhecermos as equipas que se defrontam pela primeira vez na história. Um Benfica-Porto em futebol feminino é a decisão da final da Taça de Portugal. O jogo vai começar às 17h15. Paulo Freitas, treinador de hóquei em patins do Futebol Clube do Porto, é o convidado também desta tarde desportiva. Bem-vindo, Mister. Esta vida desportiva tem uma velocidade absolutamente inacreditável. Ainda há uma semana em Coimbra, diante do Barcelona, celebrava o quarto título de campeão europeu. Entretanto, entrou a vencer no play-off de campeonato, play-off final. Depois as celebrações azuis e brancas associadas também ao título do futebol. O dia de ontem foi bastante ocupado. Isto é andar com a língua entre os dentes.
5: Antes de mais, boa tarde. E obrigado pelo convite, é para mim um gosto estar aqui a podermos conversar um bocadinho. É verdade, o ritmo é sempre muito elevado. Uma semana atrás, onde felizmente e com total mérito conquistamos novamente a Liga dos Campeões, Uma semana um bocadinho atípica, com algumas celebrações, com algumas situações protocolares que são necessárias e inerentes à grandeza do próprio clube, e que culminou ontem com aquilo que era o mais importante, claramente, que era o primeiro jogo do play-off dos quartos de final, onde nós tínhamos que marcar a nossa posição e queríamos sair na frente contra um grande adversário, que é o Oliveirense, apesar de ter feito uma época um pouquinho abaixo das expectativas e das suas reais possibilidades. E depois, mais uma vez, algumas situações protocolares de festa, o termos tido a oportunidade que nos foi concedida de mostrar no intervalo do jogo de futebol aos adeptos o troféu conquistado, e depois o terem-nos permitido também fazer parte da festa do futebol, digamos, numa primeira parte nos aliados.
6: Que foi... Isso uma caiu coisa... bem à vossa equipa, Mister?
5: Não, claro que caiu.
6: Esse gesto?
5: Sim, é um gesto tremendo por parte da direção do Futebol Clube Porto e por parte do nosso presidente. É um gesto que identifica muito aquilo que são os valores do clube. O clube não é só futebol, o clube é um clube que tem muitas modalidades, é um clube eclético e, portanto, e que dá também o devido interesse e o devido valor às conquistas das modalidades. E isso para nós, obviamente, que nos caiu muito bem, e foi efetivamente inolvidável aquilo que nos foi permitido viver junto dos adeptos, nos aliados, onde tivemos a oportunidade de desfilar e de mostrar o troféu. Enquanto parte integrante deste grupo de trabalho, muito satisfeito. Enquanto treinador, há muito trabalho ainda pela frente e gosto mais de festejar tudo no fim, mas é o que é e é o que foi possível.
6: O Mister, para quem não acompanha tão de perto o Aquipatis, foi um belíssimo guarda-redes na sua carreira enquanto hoquista. Agora está na parte técnica como treinador, tem também já um vasto currículo. Regressou ao Dragão, agora assim rebatizado, na altura era o Pavilhão das Antas.
5: Américo de Sá,
6: neste caso, mas nas Antas. Como é que encontrou a estrutura do hóquei em patins depois de tanto tempo, embora tendo andado por lá enquanto opositor, enquanto adversário?
5: Sim, encontrei aquilo que é o Futebol Clube Porto, uma grande instituição, uma instituição que estava preparada a todos os níveis para poder continuar a conquistar títulos, e tornou-se obviamente tudo muito mais fácil. Da minha parte foi juntar alguns contributos ao processo, obviamente, mas o Futebol Clube do Porto também, enquanto instituição, já ganha no hóquei, se a memória não me falha, desde 82, acho que é 82. Eu também tive a oportunidade e o privilégio também de enquanto jogador, também ter contribuído para vários títulos do Futebol Clube do Porto, não só a nível nacional, como também, na altura, a Taça dos Campeões Europeus. E portanto encontrei um clube perfeitamente estruturado, encontrei um grupo fantástico, um grupo que me acolheu bem, um grupo que teve a oportunidade de me dizer que aquilo que fosse necessário estariam disponíveis. Mas pronto, uma fase inicial sempre que não é sempre a melhor, uma fase inicial que carece sempre de alguma adaptabilidade da minha parte aos atletas, dos atletas a um novo treinador, novos métodos, novas ideias, mas felizmente o caráter e a qualidade dos intervenientes permitiu que fôssemos crescendo ao longo da época e que fôssemos tendo aqui um trajeto evolutivo até culminar recentemente com a conquista da Liga dos Campeões, e agora muito focados em eliminarmos a Oliveirense, se possível já na próxima quarta-feira, fazendo o 2-0 no play-off para nos permitir avançar para as meias finais do campeonato.
6: Já vamos a esse play-off, até porque será, digamos, a parte final desta longa época também do hóquei em patins. O Futebol Clube do Porto, tal como outros clubes, é bastante reconhecido pela pressão que os adeptos fazem no hóquei, e vemos quase sempre o pavilhão cheio. O Mister sente também essa pressão de ter que ganhar, de ter que vencer?
5: Eu continuo a dizer isto da mesma forma, que é... A principal pressão sou eu que a coloco em mim mesmo. Eu todos os dias quero melhorar, eu todos os dias quero aprender coisas novas, coisas diferentes, coisas que me permitam e coisas que me acrescentam, coisas que me permitam evoluir. E portanto, sendo esta a primeira parte, que é a pressão que eu coloco em mim mesmo, é evidente que o Futebol Clube Porto, como grande instituição que é, com adeptos fervorosos, muito apaixonados, e nós sabemos que os adeptos funcionam muito à base da paixão, muitas vezes esquecem-se da questão da razão, e nós temos que perceber isso, é perceptível. Colocam, obviamente, essa pressão constante de ganhar todos os jogos, de ganhar todas as competições, mas fundamentalmente eu acho que aquilo que é o mais importante é nós percebermos que dentro do clube, e nós enquanto indivíduos e enquanto elementos que integramos a estrutura do Hóquei Patins do Futebol Clube do Porto, bebemos muito daquilo que é a cultura do clube, ou seja, nós temos um compromisso permanente com a vitória. Nós temos um compromisso permanente com tudo aquilo que nos possa conduzir à vitória. Depois podemos ou não podemos conseguir, porque do outro lado também há qualidade, do outro lado também há vontade, do outro lado também há um conjunto de pessoas que trabalham arduamente para poderem apresentar resultados, e às vezes nós não conseguimos. O mais importante é chegarmos ao fim, olharmos para trás e percebemos que fizemos tudo aquilo que estava ao nosso alcance. Isso sim, isso é o compromisso que nós assumimos com o clube, que é aquilo que o clube nos exige com a vitória, no fundo é isso.
6: Que impacto uma semana depois teve essa conquista europeia, a Liga dos Campeões, é o troféu mais prestigiado do velho continente no Hóquei Patins, que impacto é que teve também na equipa, no universo azul e branco?
5: Olha, eu também tive a oportunidade de o dizer, nomeadamente na conferência de imprensa depois da vitória, que seguir-se-iam dias extraordinários, porque toda a gente com um sorriso aberto, com um sorriso estampado. Enquanto treinador também lhe digo que é maravilhoso, porque é a altura em que mais facilmente nós conseguimos entrar dentro dos jogadores, é a altura em que nós mais facilmente conseguimos apresentar alguns momentos corretivos, algumas situações que nós temos que corrigir, porque há uma verdade que também não deixa de ser algo que é mais do que evidente, que é nós quando ganhamos não quer dizer necessariamente que esteja tudo bem, como também quando não conseguimos ganhar não quer dizer necessariamente que esteja tudo mal. Então, enquanto treinador, é maravilhoso poder perceber que os sorrisos estão estampados na cara de toda a gente, que se calhar há uma abertura muito maior para podermos ouvir momentos de correção. Agora, o impacto foi fantástico. Foi voltarmos a ganhar uma final europeia, foi ganharmos a um rival que o Futebol Clube Porto nunca tinha ganho em finais.
6: E que já ganhou 22
5: sim,
6: taças dos campeões.
5: O maior ganhador de todos os tempos do hóquei internacional é o Barcelona. Eu penso que era a oitava final que o Futebol Clube Porto discutia com o Barcelona e que ainda não tinha conseguido ganhar. E depois a alegria que nós também percebemos que transmitimos e que demos a toda uma massa adepta, e eu tive a oportunidade de ver praticamente todas as imagens, tentei bebê-las todas, dessa final, onde vi adeptos a chorar, adeptos a berrar, adeptos com as emoções à flor da pele, e nós percebemos que tudo vale a pena, os nossos sacrifícios, aquilo que nós trabalhamos diariamente para proporcionar estes momentos de alegria suprema aos nossos adeptos. Porque os meus atletas também percebem uma coisa, eu não sou muito aquele treinador de dizer vamos ganhar para ser felizes, nada disso. Eu tenho uma máxima um bocadinho diferente, que é, eu pretendo que nós possamos ser felizes todos os dias, porque se nós formos felizes todos os dias, e nós somos uns felizardos porque fazemos aquilo que gostamos, e portanto é fundamental, se nós formos felizes todos os dias, estamos mais próximos de poder conquistar, digamos, uma felicidade maior, uma felicidade suprema, e transmitir essa felicidade aos nossos adeptos. Portanto, eu acho que foi uma semana muito, muito marcante, com aquilo que nós falávamos há pouco, com as situações protocolares também que o clube nos proporcionou, a própria cidade também, através dos mais altos representantes, do Presidente da Câmara, que nos receberam. E acima de tudo também o carinho que nos foi demonstrado e que nos foi entregue por toda uma massa adepta ainda ontem, quer no estádio, quer nos aliados, mesmo em Coimbra. E depois o reconhecimento e a gratidão, que também é fundamental percebermos isto, que o presidente André Villas-Boas também tem para com a equipa. E digamos, a conexão e o carinho que existe entre o presidente e a equipa, e a equipa e o presidente, é viver efetivamente o Futebol Clube do Porto.
6: Já vamos voltar à conversa, porque também há time-out na informação radiofónica para partilhar esta informação. É importante, no Giro de Itália, Afonso Eulálio, ciclista nacional, mantém a camisola rosa, é o líder novamente da competição. Perdeu, no entanto, 40 segundos na etapa de hoje para o vencedor Jonas Vingegaard. Está agora com 2 minutos e 24 segundos de vantagem para o segundo, precisamente Jonas Vingegaard. É uma informação com Afonso Eulálio a manter a camisola rosa. A camisola rosa é o símbolo do líder da Volta à Itália em bicicleta. Um salto agora até ao Estádio Nacional, no Jamor, porque a equipa da Antena já tem as formações iniciais para esta final da Taça de Portugal de Futebol Feminino, uma final inédita entre o Benfica e o Futebol Clube do Porto. Equipa da Antena 1, que é composta pelo António Farinha, vai cuidar do som, Mário Silva da Costa vai fazer a reportagem, Luís Cristóvão comenta e João Santos Correia relata esta partida. João, um abraço, boa tarde. Vamos lá conhecer então as formações que vão decidir este troféu nacional.
7: Boa tarde, Fernando Areco, ouvinte da RTP Antena 1. É um clássico absolutamente inédito no futebol feminino português e logo neste palco, no Estádio Nacional, na final da Taça de Portugal, Benfica e Futebol Clube do Porto medem forças pela primeira vez perante o Estádio do Jamor para levar a prova rainha do futebol para casa. Vamos ver se Benfica ou Porto, as ex-campeãs nacionais frente às campeãs da segunda divisão nacional nesta subida a pulso que tem feito a equipa do Futebol Clube do Porto. Vamos às escolhas dos treinadores do lado da equipa encarnada. Ivan Batista a escalar, Lena Powells na baliza, a defesa para Marit Lund, Diana Gomes, Carol Costa e Catarina Amado, meio campo para Pauleta, Ana Gaspar e Caroline Moller, Lúcia Alves e Nicole Reisler. Na extrema esquerda e na extrema direita, a avançada será Diana Silva, no conjunto encarnado, liderado pelo treinador de 34 anos, que no banco tem Thais Lima, Beatriz Cameirão, Martin Prieto, Letícia Almeida, Cuxeibes, Sandra Davidson, Ana Clara, Tristão e ainda Neide Guedes. Do lado da equipa do Futebol Clube do Porto, Daniel Chaves, também ele portuense, tal como Ivan Batista, os dois de 34 anos e amigos de longa data, como disse na antevisão o treinador da equipa do Dragão, que hoje apresenta Cora Brandl na baliza, defesa para Alice Reto, Mariana Azevedo, Mariana Queiroz e Carol Lima, meio campo para Angelina da Costa, Maria Negrão e Elisa Turner, com Maria Ferreira no corredor direito, Lara Perruca no corredor esquerdo e Lily Bryant na frente de ataque da equipa do Dragão, que no banco tem Bárbara Marques, Lara Filipe, Larka Tingler, Cristina Ferreira, Inês Oliveira, Sofia Silva, Joana Ferreira, Lenka Mazukova e ainda Madi Sumaré. São as escolhas dos treinadores que se apresentam aqui na máxima força possível para esta final da Taça de Portugal e na máxima força tentam também estar os adeptos nas bancadas do Jamor. Passamos desde já pelo relevado, pelo repórter da RTP Antena 1, Mário Silva da Costa. Muita gente ainda a entrar para assistir à final da Taça de Portugal.
8: Boa tarde, João, boa tarde a todos aqueles que nos ouvem nesta tarde de domingo. Exatamente, a festa vai aquecendo aqui no Estádio do Jamor, um fluxo contínuo de adeptos que não param de entrar aqui no Estádio Nacional para esta final da Taça de Portugal. Neste momento, maioria clara dos adeptos do Sport Lisboa e Benfica, a equipa encarnada que foi também a primeira a sair para aquecimento. Do lado do Futebol Clube do Porto, bem menos do que adeptos do Benfica, mas ainda assim também uma moldura humana que vai enchendo cada vez mais para assistir a este encontro. A equipa do Futebol Clube do Porto que entrou há instantes também no relvado do Estádio Nacional para fazer os exercícios de aquecimento.
7: Ora bem, a equipa de arbitragem será liderada por Teresa Oliveira, árbitra da Associação de Futebol do Porto, de 38 anos, que dentro de sensivelmente 40 minutos dará o apito inicial para a final da Taça de Portugal, um clássico inédito entre Benfica e Futebol Clube do Porto.
6: Para seguir com o relato aqui na RTP Antena 1 do João Santos Correia, que vai liderar a equipa da Rádio Pública nesta final inédita entre Benfica e Futebol Clube do Porto no hóquei, aliás, no hóquei não, no futebol feminino ao hóquei, já voltamos.
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6: Vamos retomar então os caminhos dos tacos do pavilhão com Paulo Freitas, treinador campeão europeu pelo Futebol Clube do Porto. Estávamos precisamente antes deste time-out, mister, a falar do impacto que teve a vitória europeia, porque foi frente ao grande ganhador desta competição, o Barcelona. Para si foi também especial e falou, obviamente, enfim, nos sorrisos de toda a gente perante este triunfo. Para si também foi especial, isto porque os treinadores geralmente dão os holofotes aos protagonistas, aos jogadores, mas para si, na sua carreira desportiva também, foi importante ter esta situação que é muito pouco usual de ser campeão europeu como treinador, mas também como jogador.
5: Sim, eu não vou esconder, obviamente, que foi especial. Mas eu tive a oportunidade de o dizer também e vou voltar a referi-lo. O mais importante é termos metido mais um troféu dentro do museu do clube. O importante é o Futebol Clube do Porto. Eu acho que as pessoas têm que ter a perfeita noção de que dão-nos a oportunidade de trabalhar no clube, dão-nos a oportunidade de termos a forma especial de estar dentro do clube, de vivermos o clube, porque efetivamente é diferente viver o clube por dentro, e nós somos especiais por isso, porque temos esse privilégio de viver o clube por dentro. Mas se nós resumirmos bem as coisas, o mais importante é isso mesmo, é eu sentir que eu contribuí para meter mais um troféu dentro do clube. Agora, o ponto de vista pessoal vem na parte final, não é? Vem na parte final. Muito satisfeito, porque percebi, obviamente, que ajudei a conquistar enquanto jogador, e agora, depois de alguns anos, muitos anos fora, regressar ao clube e ter contribuído para meter mais um troféu dentro do clube, e um troféu desta dimensão e com esta importância, é evidente motivo de orgulho e de satisfação para mim, pensando eu, de forma muito pragmática, que o mais importante é o Futebol Clube Porto tem o seu museu enriquecido. E lá, alguém um dia há de ver, daqui por uns anos, quem eram as pessoas que faziam, que integravam este grupo de trabalho. E pronto, e aí sim aparece o Paulo Freitas, e pronto, e as pessoas podem prestar o devido reconhecimento.
6: Esta Liga dos Campeões teve 4 clubes portugueses na parte final: o Porto, o Benfica, o Sporting e o Hockey de Barcelos, 3 espanhóis: Barcelona, Reus e o Liceu, e um italiano, o Tricino. Já houve até edições em que Portugal teve mais representantes ainda nas decisões. Há aqui uma inversão, ou seja, depois desse domínio espanhol, sobretudo pelo Barcelona, é um momento do hóquei em patins, também ao nível dos clubes, se manifestar como a maior potência europeia?
5: Sim, isso tem muito a ver com o investimento que foi sendo feito, obviamente, do nosso lado, não é? por parte de Portugal, por parte dos clubes, e não é por acaso que hoje em dia treinadores, jogadores, muita gente quer vir para o campeonato português. E obviamente isso vai elevando o nível. Vai elevando o nível e vai permitindo que em competições destas, nomeadamente Liga dos Campeões, o outro troféu, o WSE, também apareçam muitas equipas portuguesas a discutir o troféu. Se por um lado este investimento é evidente que traz este acréscimo de qualidade e permite isto, Por outro lado, pode eventualmente colocar aqui alguns problemas, nomeadamente à nossa formação, que é a forma como os jovens depois têm mais dificuldade em aparecer, principalmente nos grandes clubes, ou seja, o trajeto que têm que fazer é um bocadinho mais alongado para poderem aparecer com reais oportunidades em grandes clubes.
6: Vamos ao modelo competitivo. Agrada-lhe, Mister, isto? Porque há muitos jogos e entre as grandes equipas que dominam esta competição, isso é bom para o andamento da temporada?
5: Acho que sim. Eu gosto, particularmente, eu gosto. Os treinadores tinham muito aquele slogan de que nós treinámos muito e competimos pouco. Portanto, e agora os treinadores não podem dizer o contrário. Agora não podem dizer, mas agora competimos muito. Ok, nós competimos muito, se calhar não temos tanta necessidade de treinar tanto, temos que treinar com mais qualidade, obviamente, e temos que saber gerir todos os momentos da época. Mas a mim, sinceramente, agrada-me esta densidade competitiva, porque andamos já há muitos meses praticamente a jogar quinta-domingo, quarta-sábado, quinta-domingo e assim sucessivamente, mas sinceramente agrada-me esta densidade competitiva, porque acho que é com a competição que continua a vir a evolução e, portanto, eu acho que é bom para a modalidade haver esta competitividade. É bom para a modalidade haver o investimento que continua a existir, principalmente em Portugal, pese embora em Espanha as coisas já estejam a inverter também um bocadinho. Já apareceram agora três equipas nesta Final Eight, três equipas de grande qualidade. Se calhar, tirando o Barcelona, as outras duas com orçamentos mais reduzidos que as equipas portuguesas, mas a tendência será também evolutiva e no sentido de aproximar esses orçamentos e aumentar a qualidade da competição também em Espanha.
6: O que falta da temporada é agora o campeonato, o play-off final arrancou. Eu recordo aqui que a equipa do Benfica bateu a Sanjoanense por 10-1, o Hockey de Barcelos bateu por 7-4 o Hockey Clube de Braga, na outra banda o Futebol Clube do Porto bateu por 7-1 a Oliveirense e o Sporting Clube de Portugal bateu por 6-4 o Valongo. São, portanto, estes os 8 finalistas do Campeonato Nacional. E pegando ainda no caso da Liga dos Campeões, para o universo esportista, juntar um campeão, um título europeu a um nacional, seria tremendo. Assim também...
5: Sim, claro. Claro, não... Os meus jogadores sabem aquilo que eu penso. O meu grupo de trabalho sabe exatamente aquilo que eu penso. E não vamos mentir que nós pensamos nisso, não é? Nós pensamos nisso, ainda por cima, ter a possibilidade do Futebol Clube Porto ser tricampeão nacional, o que já não acontece há muitos anos, desde que o Futebol Clube Porto foi Deca. Eu acho que, entretanto, mais nenhuma equipa conseguiu ser tricampeão nacional, ainda por cima com aquilo que nós falámos há pouco, com a competitividade que existe no Campeonato Nacional. Uma equipa ser tricampeã tem que ser de facto uma equipa muito, muito especial, não é? Tal como os meus jogadores também dizem que é uma equipa especial, e eu também o digo. Mas nós temos que perceber uma coisa, que é, isso será a consequência se nós fizermos bem o nosso trabalho até lá. Até lá nós temos muito trabalho pela frente.
6: Até porque é concorrência feroz, não é?
5: Sim, claro. Nós tínhamos um primeiro jogo com o Oliveirense ontem que o conseguimos passar com distinção. Temos um segundo jogo com o Oliveirense na quarta-feira. E a história aqui pode ser muito diferente, não é? Porque os resultados aqui um bocadinho mais desnivelados também não quer dizer rigorosamente nada. Portanto, os golos não contam para nada. Estamos a falar de vitórias e, portanto, se calhar os resultados, digamos, deste primeiro jogo do play-off, relativamente aos resultados que aconteceram, se calhar até foram um bocadinho expectáveis. As equipas teoricamente mais fortes e que ficaram melhor classificadas ganharam os seus jogos, e agora pode acontecer exatamente o contrário. Com a competitividade que existe, qualquer equipa pode ganhar a qualquer equipa. E portanto, nós temos é que estar muito focados naquilo que são as nossas tarefas. Nós temos que atuar nas causas. E a causa é o próximo jogo na quarta-feira com o Oliveirense. Se formos competentes e conseguirmos ganhar, vamos-nos preparar para o primeiro jogo das meias finais, esperando por ver quem é o adversário. E vamos assim sucessivamente até eliminarmos todas as causas e podermos no fim, em função do bom desempenho e em função da competência que tivemos nestas causas todas, poder dizer, ok, conseguimos atingir mais um objetivo importante.
6: Ainda tinha três questões, porque daqui a pouco vamos claramente centrar atenções no Estádio Nacional nessa final do futebol feminino entre o Benfica e o Futebol Clube do Porto. O Mister recentemente esteve na Seleção Nacional, antes de ingressar no Futebol Clube do Porto, venceu o Campeonato da Europa nessa final frente à Seleção Francesa, devolvendo o título às cores nacionais. Este é um ano de Mundial no Paraguai. É claro que há sempre uma Espanha, Argentina, mas também França e Itália e Portugal. Sendo, obviamente, tão conhecedor da modalidade, Mister, o que é que pode suceder na sua perspectiva e conhecendo também as forças que vão estar em competição, o que é que pode suceder neste Campeonato do Mundo num sítio onde é a primeira vez que se vai jogar um Campeonato do Mundo?
5: Sim, essa é uma realidade e pode ser encarada como uma dificuldade, ou tal como eu digo muitas vezes, pode ser encarada como uma grande oportunidade. Paraguai, cinco seleções claramente que se apresentam como candidatas a poderem ganhar, qualquer uma delas. Não vou dizer que alguma tenha uma dose de favoritismo mais acentuada que a outra. Eu acho que quer Portugal, quer Espanha, quer Argentina, quer a Itália, quer a própria França, que está à procura dos seus momentos e está cada vez mais próximo de conquistar uma grande competição, são claramente candidatas a poderem ganhar. Acima de tudo, percebermos que em Portugal pode ser constituída, obviamente, com as opções que o Reinaldo assim entender, pode ser constituído um bom grupo de jogadores que permita a Portugal, para além da própria qualidade hoquística, a qualidade humana também, porque é muito importante e é fundamental, que permita a Portugal estar, se calhar, um passinho mais à frente do que os outros opositores. Portanto, acho que Portugal tem todas as condições para poder ganhar o Mundial. E acredito, tenho uma convicção grande de que Portugal poderá trazer o título de campeão do mundo do Paraguai.
6: Costuma-se dizer que o futuro a Deus pertence, mas as épocas não terminam, mas começam a ser preparadas logo as seguintes. A pergunta é inevitável, o Mister veio para o Porto e teve esse compromisso para a época 25-26, que ainda não terminou. Como é que vai ser para 26-27?
5: 26-27, claramente vou ser treinador do Futebol Clube do Porto. Vou continuar ligado ao Futebol Clube do Porto, com muito gosto, obviamente, da minha parte, com muito prazer da minha parte, com a mesma ambição, com a mesma determinação, com a mesma coragem e com o mesmo compromisso desde o primeiro dia que assinei contrato com o Futebol Clube do Porto. E, portanto, 26-27 será novamente no Futebol Clube do Porto que o meu futuro profissional passará.
6: Daqui a pouco vai começar, às 17h15, a final inédita do futebol feminino entre o Benfica e o Futebol Clube do Porto. Não sei até que ponto, confesso, estão nesta altura está o conhecimento do Mister em relação ao feminino no futebol. Mas quais são as suas expectativas para esta inédita final?
5: Eu tento estar atento, obviamente, a todo o fenómeno desportivo. Há uma coisa que salta claramente aqui à vista, que é o Benfica tem sido o grande ganhador,
6: ex-campeão,
5: o grande ganhador dos últimos anos do futebol feminino. Agora, o que eu acho é que o Futebol Clube Porto está a fazer também um trajeto muito interessante. O Futebol Clube Porto sagrou-se campeão nacional da segunda divisão. O Futebol Clube Porto começou nas divisões inferiores, tem vindo a dar passos sustentados para poder vir a equilibrar, digamos, nesta modalidade com as outras equipas, nomeadamente com o Benfica e com o Sporting, que penso que são os maiores dominadores em termos de futebol, de futebol feminino. Mas aquilo que eu acho acima de tudo é que, se olharmos aqui para o facto de ser primeira divisão, segunda divisão, podemos pensar que há aqui uma diferença grande. Mas eu quero acreditar que, sendo uma final de uma Taça de Portugal jogada num sítio onde vai ser jogada no Jamor, eu acho que aqui essas diferenças esbatem-se claramente. E depois também não tenho a mínima dúvida que a equipa de Futebol Clube Porto se vai transcender. Não tenho a mínima dúvida que o meu colega vai acreditar muito nas suas atletas, e que o Futebol Clube Porto hoje vai ter um compromisso muito grande com a tentativa de conquistar o troféu.
6: Paulo Freitas, foi um prazer tê-lo aqui na RTP Antena 1 para falar de hóquei patins, uma modalidade que os portugueses muito apreciam, e desejar-lhe o resto de sucesso para a temporada.
5: Muito obrigado.
6: Muito obrigado.
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6: Já vamos de volta ao Jamor, até para lançar o comentador desta final, o Luís Cristóvão. Para já deixo esta informação, porque é assim a vertigem das notícias ao domingo à tarde. A Liga Portugal acaba de divulgar as datas e os horários do play-off de acesso à Liga Principal de Futebol, entre o Torriense e o Casa Pia. O emblema do Oeste recebe os Gansos em Torres Vedras já esta quarta-feira, dia 20, a partir das 6 da tarde, com a segunda mão a jogar-se em Rio Maior no dia 28, pelas 8 da noite. Ambos os jogos vão ser transmitidos em canal fechado. A final da Taça de Portugal entre o Sporting e o Torriense. Rainha está no Estádio Nacional. 17 anos. Volto à equipa Cristamora, à equipa da Rádio Pública Portuguesa, com António Farinha, o Mário Silva da Costa, o Luís Cristóvão e o João Santos Correia, para que, João, juntamente com o Luís, possamos em poucos minutos lançar também as escolhas dos treinadores e a importância, evidentemente, desta grande final.
7: Ora bem, começamos por recordar as escolhas dos treinadores. A equipa do Benfica com Lena Powells na baliza, depois Diana Gomes e Carol Costa como dupla de centrais, Mari Tlunda à esquerda e Catarina Amado à direita. Meio campo para Pauleta, Caroline Moller e Ana Gaspar, com Lúcia Alves e Nicole Reisler nas alas ofensivas. Diana Silva será a avançada da equipa encarnada. Do lado das azuis e brancas, o Porto joga com Cara Brendel na baliza, depois Alice Reto, Mariana Acevedo, Mariana Queiroz e Carol Lima num quarteto defensivo. Angelina da Costa, Maria Negrão e Elisa Turner jogam no meio campo, com Maria Ferreira e Lara Perruca na frente de ataque no corredor. E na frente joga Lily Bryant, a norte-americana de 23 anos, que leva 20 golos apontados nesta temporada. Vamos lá então, Luís Cristóvão, comentador RTP Antena 1, lançar os dados para esta partida. Frente a frente, duas equipas campeãs. O Benfica, ex-campeão nacional e nos últimos anos sem rival no futebol feminino português, mas a Taça de Portugal não tem sido propriamente um peixe dentro d'água. Esta equipa do Benfica, que aqui perdeu frente ao Torriense 24-25 no prolongamento, venceu em 23-24 o Racing Power, em 19-20 perdeu para o Sporting de Braga, não foi jogada no Estádio Nacional, e em 18-19 venceu pela primeira vez a taça frente ao Valadares Gaia. Estava ainda o Benfica na segunda divisão do Estádio Nacional, e em 18-19 venceu pela primeira vez a taça frente ao Valadares Gaia. Estava ainda o Benfica na segunda divisão. Este ano perdeu a Supertaça e

0: frente ao Valadares Gaia, taça que perdeu na época passada, mas é uma secção de 2024 que caminhou a passos largos para hoje estar pela primeira vez no Estádio Nacional.
1: Boa tarde, João. Boa tarde a toda a equipa da Antena 1 nesta emissão e também com um forte abraço para todos aqueles e aquelas que nos acompanham por esse mundo fora. De facto, o Benfica tem sido a equipa dominante do futebol português, mas neste último ano teve, de facto, um rival que acabou por lhe retirar a possibilidade de conquistar mais três competições. O ano passado perdeu aqui a final da Taça de Portugal, depois perde a Supertaça e é eliminado nas mesmas finais da Taça da Liga pelo Sport Clube União Torriense, que acabou por ser o grande rival da equipa encarnada neste último ano. Curiosamente, as duas equipas cruzaram-se no caminho para esta final do Jamor, nos quartos de final em Torres Vedras, e o Benfica precisou de prolongamento para vencer a equipa azul-grená. Mas, tirando o Torriense, de facto, não tem havido rival para o Benfica, que não é uma equipa que seja assim tão dominante quando chega à final da taça, mas que tem essa capacidade para, nas últimas temporadas, ter jogar agora, hoje, a sua quinta final da Taça de Portugal, já com duas conquistadas, e à procura, então, de ficar aí com uma maioria nessas contas entre presenças e conquistas na final do Jamor. Hoje vai encontrar aqui um novo adversário, e eu diria um novo rival, porque acredito que nos próximos anos a equipa do Futebol Clube do Porto vai entrar nas contas dos títulos, vai entrar nas contas da luta também na Liga Feminina, e portanto neste primeiro jogo a ter um certo condão especial de podermos ver em primeira mão o confronto entre Benfica e Futebol Clube do Porto. O Futebol Clube do Porto, que tem sido dominante neste contexto de subidas de divisão, campeão da terceira divisão nacional, campeão da segunda divisão nacional já esta temporada, e agora com a sua primeira presença num ponto alto, a final da Taça de Portugal do Jamor. Olhamos para a equipa do Futebol Clube do Porto e vê-se uma equipa de primeira liga, de liga feminina. Eu diria que, olhando para este conjunto de jogadoras já esta época a atuar na Liga Feminina, o Futebol Clube do Porto facilmente estaria no top 5 do campeonato, e isso é dizer muito do potencial que a equipa orientada por Daniel Chaves pode apresentar. Ainda assim, obviamente, e foi o próprio Daniel Chaves refletir sobre isso mesmo ontem na conferência de imprensa, há uma diferença de ritmo, de velocidade, de intensidade no jogo que hoje a sua equipa vai ter que enfrentar, e perante essas diferenças veremos qual a resposta que dá. Ainda assim, a equipa do Porto, no caminho até à final, eliminou três conjuntos da Liga Feminina. Venceu frente ao Racing Power no seu estádio, foi à Madeira eliminar o Marítimo no desempate por penaltis, e depois, nas meias finais, também eliminar o Vitória. Ainda assim, a responsabilidade está do lado do Benfica. Ivan Batista, técnico das Encarnadas, que já ganhou uma Taça de Portugal em 2013 com o Boa Vista, assumiu essa mesma responsabilidade, assumiu o seu favoritismo, sabe que caberá ao Benfica, uma equipa que tem estado sempre na Liga dos Campeões, que tem títulos, que tem muito mais experiência internacional nas suas jogadoras. Sabe que vai ter essa responsabilidade, vai ter, no fundo, também que tomar um pouco conta do jogo, no que toca à posse de bola, no que toca à tentativa de criação de oportunidades, mas pela frente vai ter um Futebol Clube do Porto que com certeza ele vai conseguir criar dificuldades, e com um Estádio Nacional do Jamor ainda com muita gente a entrar, e portanto aqui com a expectativa de termos uma casa muitíssimo bem composta, aquilo que mais queremos é que haja um grande espetáculo para que o futebol no feminino em Portugal continue a crescer.
0: E do lado do Benfica, esta é a terceira presença consecutiva no Jamor. Estive nos três e é provavelmente a melhor casa do lado encarnado. Fernando Rico vai começar a cerimónia de abertura desta final da Taça de Portugal. Começa às 5:15, quando apitar Teresa Oliveira.
2: É, e nós dentro de poucos segundos vamos também atualizar a informação com Miguel Bastos. Depois viramos totais atenções para essa final do Jamor entre Benfica.

0: Benfica e Porto de Futebol Feminino. Há muitos resultados, sobretudo do futebol internacional também, para partilhar. Digo-lhe que na segunda liga, hoje são os últimos jogos da ronda 34, os mais importantes, os que ainda vão decidir posições, estão guardados para as 20h30, mas já esta manhã o Oliveirense despediu-se da segunda liga, sendo goleada em casa por 5-1 com o Felgueiras. Nesta altura está a decorrer o União de Leiria 1, Feirense 1, são os jogos desta altura da segunda liga. Em Inglaterra, Vítor Pereira hoje perdeu, o Manchester United venceu por 3-2 o Nottingham Forest. Atenção que Bruno Fernandes teve uma assistência para gol. Em Itália, na Série A, o Inter, o campeão, esteve em modo festa e empatou em casa diante do despromovido Verona. 1-1 foi o resultado final desta partida. Ainda playoff, mas de basquetebol, na Proliga, nesta altura decorre uma partida, Clube Desportivo da Póvoa 64, Portimonense 61. O jogo está com 3 minutos do último quarto e decorre também a final de ténis em Roma. Jannik Sinner está nesta altura a perder por 4-3 no primeiro set com Casper Ruud. São 17 horas em Portugal Continental e na Madeira, 16 nos Açores. Vamos para uma síntese de informação com o jornalista Miguel Bastos.
1: O presidente do CDS critica a proposta do Chega para baixar a idade da reforma. No discurso de encerramento do Congresso do CDS, defendeu que o partido vai apresentar uma proposta de revisão constitucional e Nuno Melo defendeu que o futuro da segurança social é um dos temas prioritários do partido, mas descartou a ideia de baixar a idade da reforma.
2: Os populistas, sempre centrados na próxima eleição, nunca na próxima geração, querem reduzir a idade da reforma, mas o que estão realmente a dizer aos jovens em Portugal, e isso também fica claro, são os mesmos que estão a dizer aos jovens em Portugal que amanhã, quando forem velhos, não vão ter a reforma que os vossos pais têm e que os vossos avós tiveram.
1: O líder da bancada do Chega no Parlamento, Pedro Pinto, considera que a crítica do presidente do CDS é injusta. Outras reações que se ouviram no final do Congresso por parte das representações dos partidos no Congresso do CDS. O Partido Socialista diz que Nuno Melo, reeleito presidente, falou demasiado de passado. A Iniciativa Liberal vê como uma boa notícia o anúncio do CDS que vai avançar com uma proposta autónoma de revisão constitucional e o PSD defende que nenhum partido é muleta de outro. O ministro dos Assuntos Parlamentares também esteve no Congresso, neste caso em representação do governo. Carlos Abreu Amorim afirmou que a AD está bem e recomenda-se. Eleições em Cabo Verde. O Presidente da República de Cabo Verde espera que a abstenção, que aumentou nas últimas legislativas, volte a baixar. José Maria Neves recordou que nas últimas legislativas o Presidente enfrentava, o país, aliás, enfrentava a pandemia de Covid-19 e a abstenção subiu de 34% para 42%. Nesta altura há 344 mil eleitores inscritos no arquipélago, 72 mil no estrangeiro para estas eleições. Recordo que desde as primeiras eleições livres em 91 em Cabo Verde, o poder tem sido ocupado em alternância pelo Partido Africano da Independência de Cabo Verde e o Movimento para a Democracia, que está no poder desde 2016. O Ministério da Defesa dos Emirados Árabes Unidos está a investigar a origem do ataque com drones esta manhã, junto à central nuclear de Baraka, em Abu Dhabi. O Ministério da Defesa afirmou ter neutralizado dois drones, mas um terceiro acabou por atingir um gerador junto à central nuclear. Este domingo, Israel matou pelo menos 4 palestinianos na faixa de Gaza. Nas últimas semanas, com a interrupção dos bombardeamentos, junto em conjunto com os Estados Unidos da América e Israel no Irão, Israel intensificou os ataques em Gaza, uma zona que Israel diz que os combatentes do Hamas estão, nesta altura, a reforçar o controlo do território.

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0: está a começar. Daqui a pouco, dentro de 10 minutos, a final inédita Benfica Futebol Clube do Porto em futebol feminino. Por isso, vamos ao encontro da equipa da Antena 1 para esse jogo especial. Técnico António Farinha, Mário Silva da Costa vai reportar, Luís Cristóvão vai comentar. E para esta partida, meu caro João Santos Correia, vamos lá então a esse derby, esse clássico no Jamor.
1: Clássico inédito no futebol feminino português. Sport Lisboa e Benfica, Futebol Clube do Porto. É a primeira vez que acontece e logo neste palco tão bonito que é o Estádio Nacional, que é a final da Taça de Portugal. Vamos ao relvado, ao encontro do repórter Mário Silva da Costa, porque está a preparar-se o início da cerimónia com as equipas para subir ao relvado do Jamor, com muitas bandeiras e muitas cores no relvado.
2: Várias pessoas no relvado aqui no Estádio do Jamor para levar a cabo essa cerimónia de abertura nesta final da Taça de Portugal de futebol feminino. Começando pelo centro do terreno, há um grande pano estendido no círculo central com várias pessoas preparadas para uma coreografia mesmo no meio do terreno do jogo, aqui antes de começar o encontro. Depois, à boca dos túneis, várias jovens, várias crianças vestidas com as camisolas de todos os clubes que participaram nesta edição da Taça de Portugal, e no topo da fila de crianças, portanto lado a lado numa espécie de guarda de honra, no topo dessa fila está uma menina com a camisola do Futebol Clube do Porto e uma menina com a camisola do Benfica. Isto é a festa que está a ser preparada dentro do relvado, porque nas bancadas o ambiente está cada vez melhor. Dizíamos há pouco que a festa estava a aquecer e pode-se dizer que tanto do lado do Benfica como do lado do Futebol Clube do Porto aqueceu bem. Do lado do Porto, cada vez mais adeptos a compor a bancada destinada à massa associativa do clube azul e branco. Ainda assim, apesar de ser uma massa associativa bastante considerável esta tarde aqui no Estádio do Jamor, bem menos do que a do Benfica, está, diria que se olharmos para 100% da bancada que está destinada aos adeptos do Benfica, 80% está ocupada e continuam a chegar adeptos do clube encarnado, portanto uma grande moldura humana para apoiar a equipa ex-campeã nacional esta tarde no Estádio do Jamor.
1: E deixa-me dizer-te, Mário, que vai continuar a entrar gente, porque daqui de cima conseguimos ver essa entrada e está mesmo muita, muita gente ainda na fila para preencher a bancada do Estádio Nacional. Benfica Futebol Clube do Porto, as ex-campeãs nacionais frente às campeãs da segunda divisão. O Porto, que na última temporada caiu logo na terceira eliminatória frente ao Marítimo, derrota por 1-0. Equipa que eliminou nos quartos de final desta caminhada até ao Jamor na primeira eliminatória. Venceu o CCR São Martinho por 24-0. Na segunda eliminatória bateu o Oliveira do Douro por 25-0. Na terceira eliminatória 3-0 a uma equipa de primeira divisão, ao Racing Power, que em 23-24 esteve aqui na final frente ao Benfica. Na quarta eliminatória eliminou a Juve Force, vitória por 3-0. Quartos de final na Madeira, nos penaltis bateu o Marítimo. Nas meias finais empatou na primeira mão frente à Vitória a 2 golos. Em casa venceu por 1-0 e marcou presença hoje na Taça de Portugal, neste clássico frente ao Benfica, que por sua vez eliminou a Albergaria por 4-0 na terceira eliminatória. Na quarta eliminatória o Tamanhense por 2-0. Nos quartos de final o Torriense por 3-2 no prolongamento, num jogo absolutamente dramático no Estádio Manuel Marques. Nas meias finais venceu em Braga por 1-0 e venceu por 4-1 no Seixal, marcando a presença também na sua final, a terceira consecutiva para o Benfica, que busca conquistar novamente o troféu. A consegui-lo será a terceira vez para a equipa encarnada, que pode fazer a segunda dobradinha da sua história, depois de em 23-24 ter conquistado as 4 competições nacionais. Recordamos 11s, a equipa do Benfica com Lena Powells, Diana Gomes, Carol Costa, Catarina Amado, Marit Lund, Pauleta, Carlin Moller e Ana Gasmar, Lúcia Alves, Nicola e Diana Silva. Quando, e já vamos ao 11 do Porto, porque começa agora a cerimónia, Mário Silva da Costa.
2: Exatamente, a artista Mimi Cat sobe ao relvado do Estádio do Jamor para levar a cabo o número musical que vai dar início a esta final da Taça de Portugal.
1: Enquanto isso, o 11 então do Porto com Cora Brandel, depois Mariana Azevedo e Mariana Queiroz, Carol Lima e Alice Reto, o quarteto defensivo ao meio campo, Angelina da Costa, Maria Negrão e Elisa Turner, Maria Ferreira, Lara Perruca e Lily Bryant na frente de ataque, um 4-2-3-1 montado por Daniel Chaves frente a um 4-3-3 montado por Ivan Batista, com esta curiosidade: são dois treinadores que juntos conquistaram a Taça de Portugal em 2013 ao serviço do Boa Vista, quando aqui venceu o Valadares Gaia por 3-1. Ivan Batista era o treinador principal, Daniel Chaves era o adjunto, são amigos, falaram disso na antevisão. E agora, Mário, é contigo, porque já tivemos o primeiro broá com a equipa, com as suplentes do Benfica e de Porto a subirem ao relvado. Vamos ao espetáculo que decorre no Estádio Nacional.
2: Justamente enquanto decorria o número musical aqui na abertura da final de Taça de Portugal, sentiu-se um grande aplauso nas bancadas, primeiro porque Ivan Batista, a liderar a comitiva do Benfica e as suplentes que se vão sentar no banco durante o jogo, foi alvo de um grande aplauso por parte dos adeptos encarnados, e logo de seguida, imediatamente atrás, vinha a equipa do Futebol Clube do Porto, ou melhor, as jogadoras que vão começar no banco de suplentes da equipa do Futebol Clube do Porto. E no fim da fila, Daniel Chaves, o homem do leme desta equipa azul e branca. No centro do relvado decorre também o número musical com a coreografia, bandeiras à volta do centro do terreno, todas aquelas meninas que falava há pouco com as camisolas dos clubes que participaram na Taça de Portugal portanto, posicionarem-se ao redor desse centro do terreno durante este número musical, e continua também alguma pirotecnia aqui nesta festa que vai lançar a final da Taça de Portugal, numa altura em que são hasteadas as bandeiras e são desembrulhados os panos com o emblema do Benfica em tamanho gigante e também com o emblema do futebol Clube do Porto também em grande plano, tudo a postos para esta final da Taça de Portugal, Benfica Futebol Clube do Porto.
1: Com a Mimiquete literalmente a cantar para a rainha, para a Taça de Portugal, que está ali disposta no centro do terreno de jogo. Agora, Luís Cristóvão, ainda antes de termos a cerimónia do hino nacional, voltamos a recordar: Benfica-Porto é o primeiro clássico deste futebol feminino português. É a primeira vez que temos um clássico na final da Taça. Isto é, um Benfica-Sporting, um Porto-Benfica ou um Sporting-Porto, nunca tinha acontecido. Hoje é um dia de estreia também para esse fenómeno.
3: Sim, um dia de estreia, e creio que isso acaba por se refletir também nas bancadas do Jamor, com o interesse que desperta esta final entre a equipa encarnada e a equipa azul e branca. Mais expectativa, obviamente, dos adeptos do Futebol Clube do Porto, que estarão aqui a ver a sua equipa nesta primeira presença no Jamor. Futebol Clube do Porto, que apesar de ainda não se ter estreado na Liga Feminina, já fez várias enchentes no Estádio do Dragão, e portanto mostra também esse interesse e essa expectativa e essa vontade que os adeptos e as adeptas azuis e brancos têm em relação a esta equipa. Hoje num primeiro ponto alto, mas na expectativa de poder crescer nos próximos anos. Do lado do Benfica, habituados a viver com o sucesso, com as vitórias, com os títulos na Liga Portuguesa, seis campeonatos nacionais, depois de ter também no seu ano de estreia vencido a 2ª Divisão Nacional, já venceu duas taças, três supertaças, cinco taças da Liga, tem neste momento uma enorme expressão também no futebol europeu, e com muito mais gente nas bancadas, até por estarmos em Lisboa, mas com muita gente a aproveitar esta final, diria também mais amigável em termos de custos para os adeptos. É um jogo que tem um ambiente de uma verdadeira final, de um verdadeiro clássico, com as equipas a entrar em campo.
1: E vêm as três equipas, Mário.
2: Saíram aqui do túnel atrás da baliza e estão a caminhar rumo ao centro do terreno de jogo, rumo ao sítio onde está a Taça de Portugal, o troféu que ambas querem levantar no final dos 90 minutos. E com isto acordaram ainda mais os adeptos do Benfica, pois começaram fortes cânticos de apoio à equipa encarnada, conforme foi dada a ordem para as equipas saírem do túnel. Vão caminhar a liderar a comitiva, a árbitra do encontro, Teresa Oliveira, tudo pronto para se posicionarem, para já seguir ser ouvido o hino nacional aqui no Estádio do Jamor.
1: Equipas então a perfilar, lideradas pela equipa de arbitragem da Teresa Oliveira, que tem Raquel Pinho e Catarina Mendes como auxiliares e Filipe Cunha como quarta árbitra, Paulo Barradas e Rui Soares aqui ao lado na cidade do futebol, ao comando do vídeo árbitro. Vamos então escutar o hino nacional, vamos escutar a portuguesa no Estádio Nacional.

0: final acompanhado da famosa pirotecnia do bem. Esta não faz mal a ninguém, pelo menos é o que eles dizem. As equipas a aplaudir. Bancada do Benfica do lado norte deste Estádio Nacional, Mário, está praticamente cheia, continua a entrar gente.
1: Há pouco referia que era 80%, esse número já foi mais do que ultrapassado durante a cerimónia de abertura desta final da taça. Cada vez mais adeptos do Benfica sentam-se na bancada para apoiar o clube encarnado. Já do lado do Futebol Clube do Porto, apoio também não falta, em número menor é certo do que os adeptos do Benfica, mas também bem composta a bancada afecta ao clube azul e branco, numa altura em que as equipas se cumprimentam para esta final da taça.
0: Isso mesmo, saem agora os casacos de saída, último momento para o toque a reunir. Luís Cristóvão, belíssimo ambiente no Estádio Nacional.
2: Sim, fantástico ambiente, bancadas muito compostas do lado do Benfica, prestes até a esta metade do estádio estar praticamente cheia. Do lado do Futebol Clube do Porto, eu diria que está um setor e meio também preenchido. É de facto uma excelente casa neste Estádio Nacional, com um ambiente também de grande emoção para todos aqueles e aquelas que aqui estão presentes, com também nota de destacar todas as meninas e raparigas que estiveram durante o dia de hoje, no dia do futebol feminino, a participar nos torneios aqui dos relevados do Complexo Desportivo dos Amores, estão nesta bancada central, portanto também muito colorido, de camisolas de várias cores, não só no relvado, mas também nas bancadas.
0: É sempre um dia muito especial esta final da taça, não só por isto que acabou de dizer o Luís Cristóvão. Este ano a Federação decidiu ainda fazer uma corrida que gerou algum constrangimento na zona dos parques de estacionamento para os adeptos do Benfica e do Futebol Clube do Porto, mas enfim, há sempre ideias novas e ultimamente umas correm bem, outras nem por isso. Facilitar é que é sempre um pouco mais difícil. Momento da fotografia no relvado, Mário.
1: É a altura de desmontar a festa e de as equipas de Benfica e Futebol Clube do Porto tirarem a habitual fotografia antes do início da partida. Estão aqui a ser removidos os objetos que foram utilizados nesta festa, as bandeiras, os panos, também todas as crianças que estavam a representar os vários clubes estão a abandonar o relvado nesta fase. As equipas vão-se cumprimentando à altura da última roda, a última reunião, tanto no Futebol Clube do Porto como no Benfica. No Futebol Clube do Porto, as 11 jogadoras abraçadas no relvado. No Benfica, o abraço estendeu-se também à comitiva que está no banco de suplentes e ao treinador Ivan Batista.
0: Voltou o Dragão para pisar este palco do Estádio Nacional no futebol feminino. Um projeto feito com cabeça, tronco e membros da terceira divisão à final da Taça de Portugal. Está aí o Futebol Clube do Porto em força no futebol feminino. Hoje enfrenta o Super Benfica, as ex-campeãs nacionais, agora lideradas por Ivan Batista, depois de largas épocas de sucesso com Filipe Patão, há um novo comandante a tentar trazer sucesso à equipa da Águia. A bola está colocada ao centro. O Benfica com Lena Paulos, Diana Gomes, Carol Costa, Catarina Amado, Mário Pumpo, Pauleta, Moller, Ana Gaspar, Lúcia Alves, Nicola e Diana Silva. O Porto com Cora Brandl, com Mariana Azevedo, Mariana Queiroz, Carol Lima, Alice Reto, Angelina da Costa, Maria Negrão, Elisa Turner, Lara, Maria Ferreira e Lily Bryan. A bola está colocada ao centro do tapete verde do Estádio do Jamor. Vai sair a equipa do Benfica. Diana Silva para o primeiro toque na bola. Teresa Oliveira, árbitra do encontro da Associação de Futebol do Porto, 38 anos, apita pela primeira vez a final da Taça de Portugal. Apitou em 2024 a final da Supertaça, que o Benfica perdeu frente ao Sporting. Contagem decrescente e a partir de agora está a contar o Benfica-Porto. É a final da Taça de Portugal, futebol feminino. Saiu a equipa do Benfica, joga no meio campo defensivo com Carol Costa a encostar à esquerda, rapidamente para Mário Colombo, tenta já o Benfica descortinar o primeiro lance-ataque. Lá de canhota, grande área, Nicole Velho na final, tira o cruzamento, rasteiro, saiu, agarrou, é dela. É de Cora Brandão.
1: Cruzamento rasteiro na esquerda do ataque por parte do Benfica, mas agora a rede norte-americana do Futebol Clube do Porto a agarrar em segurança e já saiu a jogar.
0: É o ambiente do Jamor, o técnico da RTP Antenão é o António Farinha. Mostra como se canta no Jamor, António. Batista que vive a rádio, ataca o Benfica, lado esquerdo. Tenta entrar na grande área, Nicole, vai para cima de uma adversária, acaba por tentar entregar para descongestionar. O Benfica pensa o jogo, a bola entra em Ana Gaspar, a meio do meio campo, tira o cruzamento, consegue cortar a equipa do Porto, pressiona Diana Silva, tenta sair agora a equipa azul e branca. Recebe no meio campo defensivo, o Angelino Costa consegue encostar rapidamente na linha. Tenta sair por intermédio de Maria Ferreira, procura a desmarcação de uma companheira. Já é a bola a entrar no corredor direito, agora sim, Lara Perruca, Algarvia, o passo lateral da grande área, vai tirar cruzamento, a bola no ambiente, primeiro posto, agarra! Lena Powers!
1: Sem oposição, Lena Powers a conseguir segurar a bola e alargar, já a jogar, já segue o Benfica.
0: Que ritmo, bola para Luci Alves, joga numa zona mais central, onde Ana Gaspar recebe e orienta, lá vai Alman, já entrou no meio campo ofensivo, abertura no corredor esquerdo, a bola entra no pé canhoto da Nicole, convida a adversária para dançar, a Carol Lima, brasileira contra brasileira, entrou Nicole na grande área, vai tirar o remate, malha lateral fora! Ponta, pé de baliza para o Futebol Clube do Porto.
1: Dizia que Nicole Reis bailou no frente a frente com Carol Lima, atirou de pé esquerdo com força, mas a bola a bater na malha lateral da baliza do Futebol Clube do Porto, pontapé de baliza.
0: Pontapé de baliza, Luís Cristóvão, 2 minutos, tocato lá, muito interessante este início de jogo.
2: Sim, o Benfica a tentar assumir o jogo, o Futebol Clube do Porto, quando teve bola, também a ser capaz de chegar junto da área. O Benfica, dentro do seu esquema habitual, uma linha de 4 com Pauleta e Gaspar na sua frente, depois Luci Alves à direita, Nicola à esquerda e Caroline Moller e Dena Silva pelo meio. Já o Futebol do Porto, no momento sem bola, Angelino da Costa desce para a central, faz uma linha de 5 com Maria Negrão e também a Eliza Turner a fazer dupla no meio campo, e para já Maria Ferreira aparece à esquerda, Lara Perruca à direita, na frente está a ponta de lança Lidy Bryant.
0: Livre para o Benfica, conta Mário.
1: Lançamento à direita do ataque da equipa do Benfica, com a jogadora encarnada a ser rasteirada. A fiscal de linha ainda a dar indicação inicial e, portanto, a árbitra Teresa Oliveira a marcar a respectiva falta. Pontapé para ser executado por Marit Lund, camisola 5, do lado direito do ataque. Vai bater de pé esquerdo para o centro da área.
0: A internacional norueguesa. Animam-se as bancadas, vai bater a jogadora que chegou há 2 temporadas do Brann. Barreira com apenas uma jogadora do lado do Porto. Indicações de Daniel Chaves. Marit Lund espera pela autorização da árbitra, Teresa Oliveira. Agora sim autorizou, braço direito levantado, pé esquerdo na bola, primeiro poste. A bola é cortada, tenta insistir a equipa do Benfica, a bola sai para fora da grande área. Luci Alves devolve ao corredor direito, Marit Lund agora de pé destro, a levantar, segundo posto, cabeceamento, bola viva, tira a equipa do Porto. Ainda mexe, salpicou na grande área, grande confusão, vai haver remoto, golo, golo, golo! Mas disparou o radar à fora de jogo, não conta, Mário!
1: Grande confusão na grande área do Futebol Clube do Porto, após o cruzamento de pé direito de Marit Lund. A última jogadora do Benfica, não consegui perceber quem foi, mas quem encostou, penso que Caroline Moller, encostou para o fundo das redes depois de um momento de falta de entendimento, tanto da parte do Porto como da parte do Benfica. Caroline Moller consegue colocar a bola no fundo das redes, mas o lance está para já invalidado.
0: Pontapé para a equipa do Futebol Clube do Porto, quando aguardamos então para perceber se há ou não posição irregular. Não sei, Fernando Henrique, se nos consegue já ajudar com acesso às imagens da RTP.
3: Há fora de jogo, sim senhor.
0: Portanto, não será preciso esperar muito tempo, mas o jogo continua interrompido, Mário.
1: Exatamente, apesar da indicação que nos dá aqui o Fernando Eurico, aqui ainda não há essa certeza no centro do relvado e, portanto, ainda estão a aguardar indicações por parte do vídeo-árbitro, que é Rui Soares e também Paulo Barradas, nesta tarde de desporto aqui no estádio Jamor. E, portanto, continuamos a aguardar a decisão final. Para já, a bola continua na posse da guarda-redes do Futebol Clube do Porto, Cora Brandle, para repor, a aguardar indicações.
2: A posição é muito evidente, ela está claramente fora de jogo. A questão poderá ser se a bola ainda bate em alguma jogadora do Porto, mas no posicionamento está muito evidentemente fora de jogo.
0: E para já ainda não há decisão de Paulo Barradas e de Rui Soares para comunicar à equipa de arbitragem de relvado. Teresa Oliveira está agora a escutar essas informações. Ora, de carta se calhar era mais rápido, visto a proximidade com a cidade do futebol. Continua sem haver decisão.
2: Estão a tentar perceber quem é que toca na bola.
0: Será essa então a confusão? Atenção, vamos ter comunicação.

0: com o Benfica. Afinal, Caroline Moller estava em jogo. E o Benfica, com 5 minutos, adianta-se do marcador, Mário.
1: Justamente depois daquele momento de desconcentração na área do Futebol Clube do Porto, com grande confusão para cortar a bola, numa altura em que há aqui um lance muito perigoso para o Benfica, João.
0: Já resolvido, continua.
1: Dizia que num lance de desconcentração e alguma confusão para retirar a bola da área do Futebol Clube do Porto, após um cruzamento na direita do ataque do Benfica, a internacional dinamarquesa foi mesmo a pessoa mais esclarecida, Caroline Moller, camisola 10, a colocar a bola no fundo das redes.
0: Ora bem, é dado o gol como validado, o jogo esteve 2 minutos interrompido, Luís Cristóvão, 7 minutos de jogo e o Benfica chega à vantagem no marcador.
2: Sim, Pauleta estava fora de jogo, mas é Caroline Moller quem marca o gol. E portanto era essa a questão que estava aqui a ser analisada pelo VAR e daí a demora para clarificar a situação de finalização. Quem estava fora de jogo não foi a última jogadora a tocar na bola e por isso a decisão acertada do VAR liderado por Paulo Barradas, estando aqui assim também a corrigir aquela que foi a leitura em campo da árbitra assistente. Era muito difícil para a árbitra assistente conseguir fazer essa diferenciação. E a equipa do Benfica, num lance de confusão na área, consegue criar o primeiro golo e abrir o marcador muito cedo.
0: E lá vem outra vez com o Lúcio Alves, lá direita, grande área, primeiro. A guarda-redes do Futebol Clube do Porto coloca fora, é lançamento para o Benfica. 8 minutos no Estádio Nacional. Agora, placar com cor é vermelho. Benfica 1, Porto 0.
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4: Jornada também importante para o Campeonato de Portugal, as subidas ainda por decidir. Ora, nesta altura, primeira parte, Rebordosa 0, Bragança 0, Vitória de Sernache 0, Oliveira do Hospital 0. O mesmo resultado acontece no Vianense Leça.
0: Lançamento para a equipa do Benfica, efetuado para Lúcia Alves, tenta o toque para Pauleta. É agora a internacional portuguesa, joga atrás com Diana Gomes. Recebe ainda no meio campo defensivo, onde está Carol Costa no interior do grande círculo. Ainda Carol Costa, pede apoio, dá para Diana Gomes. Ivan Batista pede calma. Diana Gomes marcada por Maria Ferreira, tenta o passo entre linhas. Caroline Moller não consegue dominar da melhor maneira. O Porto recupera e joga agora meio campo defensivo, mas há uma falta, é livre para a equipa do Dragão.
1: Falta ali ao meio campo da equipa do Benfica, bola para ser reposta pelo Porto, já se joga novamente, ainda não, e agora repor a equipa do Porto a bola em jogo, mas tudo a postos para retomar.
0: Sai a jogar rapidamente a Mariana Queiroz, atrasando a bola até a sua guarda-redes. Entra agora na meia-direita, onde está a Mariana Azevedo, antiga internacional portuguesa, a movimentar na frente à procura de Lara Perruca. Não consegue a bola chegar ao destino, recupera a formação do Benfica. Lá vai Nicole, já em grande velocidade, vai entrar na grande área. Benfica com perigo. Nicole olhou, faz o cruzamento e Ana Silva remate por cima da baliza do Cara Brandão.
1: Bola lançada na esquerda para Nicole Raizla, cruzamento rasteiro atrasado na esquerda do ataque da equipa do Benfica e dentro da área Diana Silva a atirar de primeira, bola por cima da baliza do Futebol Clube do Porto, é pontapé de baliza para as azuis e brancas.
0: Corre o 10º minuto, Luís Cristóvão, e o Benfica dá uma demonstração de força no Jamor.
2: Sim, lá está, assumindo a responsabilidade de que tinha falado Ivan Batista, o técnico das encarnadas no dia de ontem. Essa responsabilidade implicava entrar mais forte, tentar definir o jogo a partir da sua superioridade, e aquilo que vai ficando evidente é, de facto, um maior ritmo, maior velocidade da equipa encarnada, natural, na forma como consegue abordar o jogo. Estamos a falar do campeão da Liga contra as campeãs da Liga, contra as campeãs da segunda divisão, com o Futebol Clube do Porto a tentar resistir, já sofreu um gol, mas a tentar aguentar a sua estrutura para poder competir nesta final.
0: Equipa do Porto que tem apenas uma derrota na temporada, foi a 5ª jornada da 2ª divisão, ainda na primeira fase, Série Norte, quando perdeu na casa do Gil Vicente a 8 de novembro por 1-0, numa de duas vezes em toda a época em que ficou em branco. A outra foi a 17 de fevereiro, quando empatou 0-0 com a equipa B deste Benfica, no jogo em casa 1-1 frente ao Benfica B. Bola para Pauleta, joga o Benfica B com a ofensiva, vai Lúcio Alves dominar e atrasar a bola para Diana Gomes, esta a receber no pedestre e a orientar para o pé canhoto de Carol Costa, movimenta para a ala esquerda onde vai receber o Marito Longe, meio campo ofensivo, deixa para Nicole Reis, bem encostada na linha esquerda, tem uma adversária pelo caminho, vai para o bailado, ainda Nicole agora com a parte fora do pé, deixar para Moller, calcanhar da Real Madrid, Nicole entra na grande área, vai para a finta, passa uma, passa duas, é desarmada a terceira, o corte depois de Mariana Azevedo, é lançamento para o Benfica.
1: Grande jogada de entendimento no ataque das encarnadas, com um toque de calcanhar a deixar Nicole Raizla em posição de remate. Houve corte da equipa do Futebol Clube do Porto, lançamento à esquerda para ser executado por Marit Lund. Aproveito só para deixar uma nota, com mais de 10 minutos de jogo continuam a entrar adeptos e nesta bancada atrás de mim, portanto a bancada afeta aos adeptos do Benfica, eu lanço o desafio de conseguir encontrar algumas cadeiras vazias, são muito poucas, bancada repleta.
0: É, esta final serve quase como um ensaio geral para a final da próxima semana. Já lá vamos, atenção ao Benfica, bola na grande área, afasta o Porto. Vai Lúcio Alves tentar insistir do lado direito, vai para a finta, faz ali uma maldade, tira o cruzamento, grande jogada, segunda posta, Nicol do cabeceamento, bola viva, Mariana Azevedo, atrapalha-se, consegue agora pontapear a bola para longe da sua grande área. Vai pingar ainda em zona de ação para a equipa benfiquista, com o Anagás para devolver aqui num balão, a bola sai pela linha final, é pontapé de baliza para a equipa do Porto.
1: Depois de um gesto de grande classe do lado direito do ataque do Benfica, a bola a ser cruzada para a frente do ataque, mas depois não conseguiu concretizar. Agora é pontapé de baliza para Cora Brandel executar.
0: Reforça o Luís Cristóvão a ideia do ensaio geral, tem sido sempre assim. A final feminina é uma semana antes da final masculina e todos os anos nos deparamos com este cenário de gente a entrar bem para lá depois do início do jogo. Nem tudo é culpa da organização, claro, porque Sim. Há sempre gente que chega em cima da hora. Mas é mesmo muita gente que ainda conseguimos ver ali na entrada da maratona.
2: Sim, mas esse é um problema que se vê cada vez mais generalizado, as dificuldades para entrar, porque as pessoas também escolhem entrar em cima da hora. E, de facto, este estádio também não tem capacidade para isso, para tanta afluência de gente nos últimos 5, 10 minutos antes do jogo começar. Portanto, para ver o jogo todo, é mesmo bom chegar mais cedo e poder tentar entrar no estádio mais cedo, porque caso contrário, tem sido assim em todas as finais da taça, vai perder-se algo do espetáculo e muitos adeptos estão a entrar agora, já perderam o primeiro gol.
0: Bola para a equipa do Benfica, joga meio campo defensivo, Diana Gomes a movimentar para Carol Costa, recebe do lado do grande círculo e abre para o corredor esquerdo onde Nicole é obrigado ali uma recepção difícil, não consegue controlar, é lançamento para o Porto.
1: O passe de Carol Costa a exigir uma recepção difícil por parte de Nicole Reis, lá a bola já estava fora, lançamento para a equipa azul e branca, já executado.
0: Com a bola lançada para o meio campo ofensivo da equipa azul e branca, vai receber, tenta rodar a Lily Bryant, consegue, encontra o espaço agora a equipa do Porto, vai pelo lado direito, já aperta a grande área, pode sair cruzamento, a bola cruzada, rasteira, o corte Pauleta deixa viver na grande área, aparece Diana Gomes para completar, atenção ao contra-ataque da equipa do Benfica, vem Lúcio Alves, já encontrou ao centro Diana Silva, recebe de costas para o sentido de progressão, acaba por ser desarmada por Angelina da Costa, passa bola para a equipa do Futebol Clube do Porto, em meio campo ofensivo, tenta lançar ali Azevedo, a companheira, Paulo a relvado, defende Lena Paulo, grande oportunidade para a equipa do Daniel Chaves.
1: Bola na profundidade do ataque do Futebol Clube do Porto, com o guarda-redes de Lena Powells a sair aos pés da atacante do Futebol Clube do Porto. Houve um choque entre as duas. A árbitra Teresa Oliveira entende que não há motivo para falta. Já se joga de novo no Estádio Jamor.
0: Com a posse de bola para a equipa do Benfica, joga Carol Costa. A deixar do lado esquerdo para Marit Lund, mais à frente para Nicole Reisla, acaba por não conseguir ultrapassar a adversária. Carol Lima fechou a porta, posse de bola para o Porto, joga em meio campo defensivo, a bola chegará até Angelino da Costa, atrasou para Mariana Queiroz, esta atrás para a guarda-redes, joga junto ao marca de penalti, mata do pé canhoto, bola na frente à procura de Lily Bryant, vai ao duelo aéreo, consegue ganhar a equipa do Benfica com Catarina Amado, pressionada por Maria Ferreira, dá atrás com o parte fora do pé até Lena Powell, joga a saída da sua grande área e toca curto para Carol Costa. Lá vai de novo a equipa do Benfica com posse de bola. Benfica, que é a última vez que perdeu um jogo na Taça de Portugal em 90 minutos, foi nos oitavos de final 2021-2022, em fevereiro. Perdeu frente ao Sporting de Braga por 4-0. Lá para cá, as derrotas que aconteceram foram todas no prolongamento ou nos penaltis. Agora a bola a rodar bem, já lançou a bola na área. Reis lá tirou, grande defesa. Ainda mexe, bola devolvida, afasta. Mariana Azevedo, oportunidade para a brasileira do Benfica, Mário.
1: Carolina Moller a lançar Nicole Reisla, que dentro da área, de ficar cara a cara com Cora Brandel, viu a guarda-redes norte-americana do Futebol Clube do Porto a defender e a conseguir evitar o segundo golo do Benfica, numa altura em que Ivan Batista lança 4 unidades para exercícios de aquecimento.
0: Estica o rolo, carrega o Benfica, a bola para Marit Lund, linha final, lado esquerdo, aparece ali o corte primeiro da Maria Negrão, alguma confusão para ver quem fica com a bola, consegue sair a jogadora do Futebol Clube do Porto, o Porto despeja na frente, o Benfica recupera de imediato, ainda no meio campo contrário, Pauleta a combinar aproximar com Caroline Moller. Entra a bola em Marit Lunda, não percebe a demarcação da Nicola. A bola vai devagar, devagarinho, até perto da linha final. E Carol Lima descomplica, mete fora, é lançamento para o Benfica.
1: A bola ia devagar, devagarinho, rumo à linha final, mas Diana Silva foi lá a pressionar e obrigou a defesa do Futebol Clube do Porto, Carol Lima, a chutar para fora, pelo simples ou não, a aliviar o perigo.
0: Mantém posse de bola a equipa do Benfica, lançamento à esquerda, perto da grande área do Porto, para Marit Lund. Dá para a dinamarquesa Möller. Möller a devolver a Lund, combinam as duas e a posse de bola vem atrás até Diana Gomes. Agora Carol Costa, sobre a linha divisória do pé esquerdo, vai deixar para Caroline Möller, à altura do golo, a jogadora que chegou esta temporada vinda do Real Madrid. Ganha mais um lançamento, o jogo agora mais às pinguinhas, Luís.
2: Sim, a equipa do Benfica continua a carregar, mas também já carrega com vantagem e por isso vai procurando desgastar uma defensiva do Futebol Clube do Porto, que está bem organizada e vai conseguindo resistir. É uma equipa do Porto que quer ser rebelde, mas sente naturais dificuldades perante o Benfica, que é bastante superior.
0: Bola para a equipa do Porto, Lúcia Alves ali com uma carga nas costas de Mariana Queiroz, é livre para as azuis e brancas.
1: Lúcia Alves tentava fazer o cruzamento, não conseguiu, foi pressionada pela defesa do Futebol Clube do Porto, acabou por fazer falta, bola para ser reposta pela defesa azul e branca.
0: Ora bem, vamos carimbar, estamos com 17 minutos cumpridos no Estádio Nacional. Benfica em vantagem, Benfica 1, Porto 0.
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4: O Alverca venceu hoje o Futebol Clube do Porto por 1-0 na 14ª jornada do Nacional de Juvenis e evitou assim a conquista azul e branca do título. Os Dragões com 37 pontos, mais 11 que o Benfica precisava apenas de uma vitória no estádio Jorge Sampaio em Gaia para conquistarem o título a 4 jornadas ainda por realizar.
0: Aqui no Estádio Nacional é mesmo o Porto que tem bola, com a bola a entrar em Lara Perruga, consegue livrar-se de várias adversárias, mas utilizou o braço, indica Teresa Oliveira, é livre para o Benfica.
1: Depois de dominar a bola com o pé, a bola acabou por ressaltar para o braço de Lara Perruga e, portanto, falta assinalada a favor do Benfica.
0: Posse de bola para a equipa encarnada com a Marit Lund a deixar mais à frente para Nicola. Corte de estar encarnado com a bola em Carol Costa, 6ª temporada da Benfica. A movimentar agora para Diana Gomes, recebe a Sevilha, procura uma zona para passar a bola, deixa para Carol Costa. Esta entra no meio campo contrário, abre da esquerda para Marit Lund, no meio do meio campo ofensivo, dá para Ana Gaspar na meia esquerda. E agora Carol Costa, no mesmo sentido, mas um pouco mais atrás, transporta a jogadora de 36 anos, deixa para Diana Gomes. Diana Gomes acelera, encara a linha defensiva adversária, procura espaço, pisa agora, deixou para Lúcia Alves mais à frente, já perto da grande área, volta ali a fazer a rotação, deixa agora para Catarina Amado, lado direito, tenta mais uma finta, já ultrapassou a adversária, ainda Catarina Amado, direito ao meio, bem jogado, Diana Silva a conseguir libertar. Na própria paleta, vai tentar chegar em esforço o primeiro que Maria Ferreira, retém a bola a equipa do Benfica com Lúcia Alves, lado direito a grande área, podem sair o cruzamento, meteu para Amado, bela finta, está na área, tira o cruzamento, segundo posto, o desvio com a pontinha dos dedos de Cora Brando, um lego gol à equipa encarnada.
1: Tirou autenticamente o pão da boca o pão da cabeça, no caso, do ataque encarnado, porque Nicole Raizla ia cabecear para o fundo das redes após o cruzamento na direita do ataque do Benfica. Grande defesa da guardiã do Futebol Clube do Porto.
0: Posse de bola para a equipa do Benfica. Lá vem Diana Gomes a meio campo ofensivo. Deixa numa zona mais central para Pauleta. Esta tentava desmarcar Catarina Amado. Passa com muita força. A bola vai chegar até à linha final. É lançamento para o Futebol Clube do Porto. Luís Cristóvão, estamos a chegar ao fim dos primeiros 20 minutos. E o Porto já reagiu. É uma equipa que promete veneno em contra-ataque.
2: Sim, o único problema que está neste momento a afetar a equipa do Porto para ser mais efetiva na questão da transição ofensiva é que o seu bloco defensivo está muito recuado e, portanto, algumas dificuldades para, no momento de colocar velocidade, conseguir ser mais efetiva. Lúcia Alves é que está a descascar a defesa do Porto, que a partir do flanco direito está a ser a jogadora mais insistente e talvez a mais perigosa para conseguir furar esta resistência defensiva, que ainda assim é um sinal mais do Porto. O Porto bem organizado defensivamente perante a equipa do Benfica a exercer a sua superioridade.
0: E aqui por momentos na bancada central mudou-se o ângulo da visão, porque passou Kika Nazaré, e com tantas crianças, futuras jogadoras de futebol na bancada, claro que o destaque foi para a atual jogadora do Barcelona, e o destaque com a camisola de Lúcia Alves vestida, diga-se. Bola para a equipa do Porto, tenta entrar na grande área, Bryant não ultrapassa Diana Gomes, mantém posse de bola à norte-americana do estado de Massachusetts, vai chegar à linha final, pé esquerdo, cruzamento, escorregou, ainda mexe na área, Lina Pons.
1: Lily Ryan, depois de um grande trabalho na esquerda, conseguiu fazer o cruzamento rasteiro. Aparecia Maria Negrão para colocar a bola no fundo das redes, mas a guarda-redes do Benfica a ser mais rápida e a segurar a bola. Já se joga de novo.
0: Bola para Caroline Müller, vai jogar atrás com Catarina Amado. A equipa do Benfica que vem agora numa série de 6 vitórias consecutivas, depois de 14 jogos sem perder. A última derrota foi a 14 de janeiro, ainda na fase de grupos da Taça da Liga, quando perdeu frente ao Sporting de Braga por 3-2, naquela que é a única derrota do Benfica em provas nacionais esta temporada. Em 90 minutos, porque o Luís Cristóvão já estava aqui, eu não me esqueço. Lançamento para a equipa do Futebol Clube do Porto.
1: Bola para ser reposta na esquerda do ataque do Futebol Clube do Porto, já se lançou novamente.
0: Isto porque o Benfica é eliminado nas meias finais da Taça da Liga pelo Torreense, nos penaltis. E a supertaça foi no prolongamento. Bola para a equipa do Futebol Clube do Porto. Vai jogar em meio campo defensivo, Lara Parroca, Algarvia, a pontapear, a bola é boa, à procura de Maria Ferreira. Primeiro, Catarina Amado consegue negar caminho à equipa azul e branca. Sai do novo Benfica, lá vem Lúcio Alves em velocidade. Vai correndo, correndo, já entrou no meio campo ofensivo, tentava soltar à procura da Diana Silva. Corta a equipa do Porto, com Maria Ferreira a receber e a deixar na americana Elisa Turner. Esta a deixar atrás na posse de Mariana Queiroz, apenas 17 anos. Mariana Queiroz, natural de Santo Tirso, a movimentar para Mariana Azevedo e esta a colocar mais no corredor para a paulista Carol Lima. Despacha a bola na frente à procura de alguém vestido de azul e branco, sem sucesso. A bola chega a alguém vestido de amarelo, é Helena Paulos, a guarda-redes do Benfica, fora da grande área, a movimentar para Catarina Amado. Amado à procura de soluções, olhou, deu atrás, a bola para Diana Gomes. Diana Gomes a movimentar de central em central, com a bola a entrar em Carol Costa. Vai para o meio campo ofensivo, transporta e abre agora na esquerda para Marit Lund, já a meio do meio campo contrário. Ainda Marit Lund pisa, mete gelo, deu atrás para Carol Costa. Carol Costa a receber com a parte fora do pé direito, vai transportando a jogadora experiente, dá para Diana Gomes, deixa ali um puxão de orelhas à companheira Carol Costa. Diz a Diana Gomes que tem de estar mais à frente. A bola de novo para Carol Costa, combina com Pauleta. Pauleta para Carol Costa e esta para Diana Gomes. Joga-se à volta do grande círculo, Catarina Amado, agora sim, rasgou, lá vem, mete na meia direita para Caroline Müller, a pisar, abriu à direita para Lúcia Alves em zona de cruzamento, encara a adversária, zona central, bola para Amado, acaba por dominar bem, já meteu para Pauleta, coloca na grande área, ali um toque, Diana Silva recebeu, Caroline Müller a projetar, a bola vai com força a mais e para as mãos de Cara Brandão.
1: Boa jogada de entendimento do ataque do Benfica, com o cruzamento a sair, mas Cora Brandl a sair à bola e a segurar e a lançar de novo o jogo azul e branco.
0: Quando Mário, por trás de ti, a onda nas bancadas do Jamor.
1: Justamente uma onda que começa desta bancada do Benfica, onde ainda continuam a chegar alguns adeptos e que se estende até aos adeptos do Futebol Clube do Porto. Está bonita a festa no Estádio Nacional.
0: Bola para a equipa do Porto, lançamento efetuado. Diana Gomes ali a deixar a adversária no relvado, é livre para as azuis e brancas.
1: Falta ali junto ao meio campo a favorecer a equipa do Futebol Clube do Porto.
0: Posse de bola para a equipa do Porto, é meio campo ofensivo, vai movimentar Angelina da Costa, jogadora de 26 anos, portuguesa mas nascida em França. Diz a árbitra que é mais atrás, vai bater no meio campo defensivo e sobe muita gente da equipa do Porto para junto à linha defensiva do Benfica, vai bombardear a bola Angelina da Costa. Já está autorizada pela equipa de arbitragem. Toma o seu tempo, livre no meio campo defensivo do Porto. Ricardo, bola bombeada para junto à grande área do Benfica. O primeiro cabeceamento, a bola pertence à equipa do Porto, perto da grande área, tenta reter para já sem sucesso. Tenta agora sair o Benfica com Caroline Müller ali, muita luta pela bola. Tenta rodar Mariana Queiroz, alguma confusão e o Benfica agora sim consegue afastar. Com a bola a entrar em Ana Gaspar, abriu para Diana Silva, primeiro a jogadora do Porto, coloca a bola fora. O lançamento é para as águias.
1: Diana Silva tentava dar sequência ao contra-ataque do Benfica, mas a jogadora do Porto a ser imperial no corte.
0: Lançamento à direita para a equipa do Benfica, é junto à linha divisória, aproveitamos 25 minutos no Estádio Nacional, Benfica 1, Porto 0.
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0: Luís Cristóvão, o ritmo abrandou.
2: O ritmo abrandou naturalmente, é uma final, a equipa do Porto está a conseguir dar resposta à superioridade das encarnadas e por isso também o Benfica a mostrar algum respeito perante o conjunto azul e branco na maneira como tenta nos momentos com bola um jogo mais organizado, agora com perigo na área.
0: Nicola a receber da Diana Gomes, tenta rodar a brasileira, pé esquerdo já deixou atrás para Pauleta, a Galega a abrir do lado direito para Lúcio Alves, o Benfica procura espaço para cruzamento, Lúcio Alves com três jogadores à volta, dá para Pauleta, Pauleta a receber tentou projetar para uma zona mais central, recupera a formação do Futebol Clube do Porto, que sai rapidamente em contra-ataque com a Elisa Turner, é projetada para a relevada, a árbitra aplica além da vantagem, puxa a fita atrás, é livre para o Porto.
1: Diana Silva rasteirou a jogadora do Futebol Clube do Porto, Elisa Turner, no momento do contra-ataque. Ainda Teresa Oliveira ainda tentou dar a lei da vantagem, não foi possível, falta para ser cobrada no meio campo defensivo da equipa azul e branca.
0: Vai jogar então Mariana Queiroz mais à frente com a norte-americana Elisa Turner, esta a pontapé na frente é para as costas da defensiva encarnada, mas atenta Helena Powells a sair e a ficar com a posse da bola.
1: Turner tentava lançar a jogadora do Futebol Clube do Porto, Maria Ferreira, no entanto Helena Powells a sair à bola e a controlar o lance.
0: Maria Ferreira que já está a jogar do lado direito, passou a Lara Perruca para o corredor esquerdo, posse de bola para a equipa do Benfica com Catarina Amado, autospico na velocidade primeira ao jogador dos Dragões que ganha lançamento ali Serreto.
1: Daniel Chaves ali a pedir a bola para o Porto lançar rapidamente para seguir, ele que está muito interventivo. Do outro lado, Ivan Batista, bem mais calmo, a gostar do que está a ver.
0: Lançamento efetuado, cabeceamento para a bola, chegar a Elis Turner, está perto da grande área, vai para o meio lado, pé esquerdo, tirou fora!
1: Remate pé esquerdo dentro da grande área por parte de Elisa Turner, camisola 12 da equipa do Futebol Clube Porto, a bola a sair ao lado da baliza do Benfica, pontapé de baliza para ser executado por Helena Powells.
0: Luís Cristóvão deu um lançamento, o Porto volta a deixar novo aviso.
2: É uma distração da equipa do Benfica neste lançamento, permitir que a bola com um desvio acabe por chegar a Elisa Turner e ficava numa situação de 1-1, né, que não conseguiu aproveitar. O Porto vai crescendo, vai ganhando confiança e vai conseguindo também espalhar-se mais pelo campo. Ainda assim o Benfica, sempre que mete velocidade, mostra capacidade para destroçar, digamos assim, essa tentativa da organização azul e branca. O jogo está equilibrado neste momento, com, obviamente nota mais para o Benfica, mas equilibrado nessa forma como cada uma das equipas tenta trazer o seu jogo para o relvado do Jamor e se vai vendo competitividade.
0: Bola para a equipa do Benfica, lado esquerdo, Nicola vai protegendo junto à bandeira lá de canto, tenta manter bola, acaba por ser desarmada, a bola para Maria Ferreira, está ali encurralada por dois jogadores do Benfica, consegue sair, bem jogado, deixa para uma colega de equipa que tenta rapidamente movimentar na frente, é desarmada, posse de bola para a equipa do Benfica. E a bola vai chegar até Carol Costa, Carol Costa a movimentar para Diana Gomes e Luís, convido a olhar aqui bem para baixo de nós, onde estão as jogadoras que estiveram nesse encontro do futebol feminino, porque Kika volta à bancada e de repente o que se passa no relvado é o menos importante, é a maior referência e talvez a referência que faltava ao futebol feminino português.
2: Bem, não diria que era a referência que faltava, porque este tipo de reação sempre se viu com outras jogadoras, com a Jéssica Silva, por exemplo, teve também sempre este efeito já há alguns anos. Atualmente a Kika tem esse poder, digamos assim, de ser a jogadora referência e obviamente ela veio para ver o jogo, mas se calhar se tivesse a dar aqui uma volta pelas bancadas e tirar fotografias com as muitas crianças que aqui estão nas bancadas, seguramente faria as delícias de cada uma e teria o que fazer até ao final deste evento. Até ao final deste evento.
0: Ponta, pé de canto para o Benfica, Mário é o primeiro do jogo.
1: Depois de um cruzamento na direita do ataque encarnado, a defesa central do Futebol Clube do Porto, Mariana Queiroz, a conseguir cortar para canto, bola para ser executada à direita do ataque.
0: Ana Gaspar bateu o pé direito ao cabeceamento, segundo posto, ainda mexe na grande área, acaba por não conseguir dar direção à bola, Nicole, e recupera Porto, tenta lançar Maria Ferreira para o contra-ataque, a jogadora natural de Cortiçadas Lavra, não consegue dominar da melhor maneira, a bola segue para a equipa do Benfica, vai para a Silva, lado esquerdo da grande área, faz a finta, acaba por perder a posse de bola, porque há um fora de jogo, é isso, não é, Mário?
1: Há um fora de jogo e há também uma jogadora do Futebol Clube do Porto que ficou no chão com algumas queixas depois do lance em que o Benfica, portanto, recupera a bola e evita o contra-ataque do Porto. Há uma jogadora que fica no chão, eu não consigo daqui perceber exatamente.
0: É a Maria Ferreira, parece-me.
1: Maria Ferreira está ali no chão e neste momento o árbitro, a Teresa Oliveira, está a conversar com a jogadora a verificar se é preciso algum tipo de assistência. Parece que não, já está de pé e tudo a postos para ser retomada a partida.
0: Livre então para a equipa do Futebol Clube do Porto, depois desse fora de jogo tirado ao Benfica. A bola está em cara branda, lá guarda-redes do estado de South Carolina, Carolina do Sul, de 23 anos. A bola batida na frente, recupera de imediato a equipa do Benfica, vai com Nicola. Lado esquerdo, grande área, lado esquerdo do ataque, acaba desarmado, é lançamento para a equipa do Porto, para Carol Lima. Já tem a brasileira de 23 anos, aí Gil Vicente, a bola atrás da nuca para lançar. Procura soluções, dá para Maria Ferreira. Domina no seu pé canhoto e volta a jogar atrás com a posse de bola à esquerda até a Mariana Queiroz. E esta a descongestionar à esquerda para Alice Reto. Vai para o meio campo do Benfica. Encosta na linha para Perruca, antecipa-se Catarina Amado. E agora tem uma avenida sobre ela. Lá vai em grande velocidade. Chega! Elisa Turner coloca fora, é lançamento para o Benfica.
1: A jogadora norte-americana do Futebol Clube do Porto, sem quaisquer contemplações, a cortar de pé direito, bola para a bancada, lançamento para o Benfica, já executado.
0: Bola para Diana Gomes, vai jogando no meio campo defensivo. Benfica, campeão, 48 pontos, 15 vitórias, 3 empates, acabou com mais 13 pontos do que o segundo classificado, que foi o Sporting Clube de Portugal. É o jogo 36 do Benfica esta temporada. É o jogo 32 do Futebol Clube do Porto. Porto que tem 142 golos marcados. Curiosamente, marcou mais golos na Taça de Portugal que no campeonato. Atenção a Carol Costa. Remate de longe, simples para a Cara Brandão.
1: Encheu-se de confiança, Carol Costa atirou do meio da rua, tentava chegar a mais um golo nesta temporada, tentava fazer o 12º na temporada, não conseguiu porque a guarda-redes do Futebol Clube do Porto agarrou em segurança e já lançou para jogar.
0: Posse de bola para a equipa do Futebol Clube do Porto, tenta ali livrar-se, Lili Bryant, a marcação é travada em falta por Carol Costa, é livre para a equipa do Porto, é meio campo ofensivo.
1: Houve um puxão nas costas da avançada do Futebol Clube do Porto e por isso falta para ser executada no lado esquerdo, no lado direito aliás do ataque da equipa azul e branca.
0: Luís Cristóvão, estamos para lá da meia hora de jogo. O Porto já tentou reagir a esta desvantagem, mas parece estar a ser uma equipa cada vez mais confiante no relvado do Jamor.
2: Sim, o Porto vai crescendo, vai também ocupando outros espaços. Não tem só o bloco recuado na sua meio campo defensivo, tem também capacidade para ocupar espaços mais adiantados. E este lance de bola parada pode voltar a levar por aí. Já a equipa do Benfica vai tentando gerindo com posse, conseguindo até agora evitar os lances de contra-ataque do Porto.
0: Bola batida para a grande área, consegue afastar a equipa do Benfica, tenta dar continuidade de Ana Silva, colocando a bola em Nicole, vai no limite, já para lá da linha lateral, é lançamento para o Porto.
1: Nicola a tentar evitar que a bola saísse a favor do Futebol Clube do Porto, bem se esforçou a camisola 9 do Benfica, não conseguiu o lançamento à esquerda do ataque, azul e branco.
0: É lançamento para ser efetuado por Alice Reto, ela que na última...
1: Lançamento à esquerda do ataque, azul e branco.
0: É lançamento para ser efetuado por Alice Reto, ela que na última temporada estava no Atlético de Madrid, em Espanha. Vai colocar a bola atrás da nuca, lança para perto da grande...

0: Na direita de Carol Lima, mas a bola a pingar no centro da grande área, aliás, já bem perto da linha de gol, assim é que é, com o Lena Paulas a segurar, já tinha bem perto Eliza Turner para finalizar, mas agora desde o Benfica segura, conseguiu agarrar e sair a jogar.
1: Luís Cristóvão começa aqui a parecer quase uma repetição do filme do ano passado. O Benfica marca cedo, demora a fazer o segundo golo e depois no fim as coisas do ano passado correram mal. É um cenário que Ivan Batista certamente quer evitar.
2: Sim, aquilo que temos que ver ainda é como é que este Futebol Clube do Porto vai durar os 90 minutos, ou seja, como é que a equipa vai dar a resposta a um jogo onde a velocidade e a intensidade das disputas são bastante mais elevadas do que aquilo que estiveram habituadas ao longo da temporada. E, portanto, haverá ainda essa questão, mas com o Porto agora a recuperar tentar ensaiar mais uma situação de saída para o ataque na transição. Do lado das encarnadas, alguma displicência em certos momentos, a equipa sente-se superior, percebe-se que quando mete velocidade vai destabilizar a organização defensiva do Futebol Clube do Porto, mas nem sempre tem consciência disso. E eu creio que esse é um problema que o Benfica demonstrou ao longo da temporada. É uma equipa que nem sempre está consciente das suas forças e isso levou a que, apesar de ter sagrado campeã nacional esta equipa, foi uma equipa que pareceu sempre ficar um pouco aquém do potencial que estas jogadoras teriam para dar.
1: E a Liga dos Campeões é prova disso mesmo. Bola para a equipa do Benfica com Diana Gomes a entrar no meio campo ofensivo e a dar atrás para Lena Powell. Estamos já com 35 minutos no Estádio Nacional do Benfica. Vai vencendo por 1-0 graças ao golo de Caroline Müller. É para já o que faz diferença. Foi logo ao quinto minuto do jogo, validado já no sétimo. A bola para a Nicole. Joga no meio campo ofensivo, mas muito perto da divisória. Recebe, vira-se para o sentido da progressão. Faz o passo rasgado. É para Mari Plunda. Aparece lá de esquerda, grande área. A simulação para tirar Caroline da frente, já meteu Brana Gás para grande área, pontapé, pé esquerdo contra uma adversária. Ainda Nicole tenta a insistência, acaba desarmada. Bola para o Porto, tenta sair em contra-ataque, já estancado. A bola entra à direita para Catarina Amado, o toque de calcanhar para Diana Gomes, joga com Pauleta e o Benfica vai organizar atrás com Carol Costa. Esta a movimentar para a Pauleta. Benfica com as 10 jogadoras de campo no meio campo do Porto. A bola para Catarina Amado. Mete para Lúcia Alves. Vai para a finta. Tenta ultrapassar a Alice Reto. Sem efeito. Recupera 11 dos Dragões. A bola para a equipa do Porto. Tenta sair rapidamente para contra-ataque. Mas Catarina Amado mais lesta do que Lisa Turner. A conseguir recuperar a posse de bola para a equipa do Benfica. E deixa em Diana Gomes, que até parecia distraída. Atrás agora para Lena Powells. Fora da grande área, movimenta com o toque de primeira, colocando a bola em Carol Costa. E Carol Costa a abrir para Mário Tlunde. E agora Mário parece que finalmente parou a entrada de gente no Estádio Nacional.
0: Ainda vão chegando algumas pessoas, mas nada a ver com aquele fluxo contínuo de gente que entrava. Portanto, bancada do Benfica bem composta, bancada do Futebol Clube do Porto com algumas pessoas, uma boa moldura humana, mas não se pode comparar com o do Benfica, que de facto está praticamente cheia.
1: Lá vem o Porto em velocidade, corredor direito, projetada Maria Ferreira, pode tirar cruzamento, encara a Carol Costa, já tirou da frente, pé esquerdo, levantou, entrada grande área, o corte de Ana Gaspar, tenta sair a responder a equipa do Benfica. Lúcia Alves, cada vez que mete a segunda, meu Deus, passa por toda a gente, e projeta agora Nicole, vai no duelo com o guarda-redes do Porto, primeiro, Cora Brandl fora, muito fora da sua grande área, tapar o caminho ao jogador do Benfica.
0: Estava atento à guarda-redes do Futebol Clube do Porto a sair e a impedir o contra-ataque do Benfica depois de um bom trabalho, Lúcio Alves.
1: Vem Diana Silva com bola, já lançou Nicole à esquerda, grande área, tira o cruzamento, bola embate em Mariana Azevedo. Bem, a bola pareceu que saiu e saiu bastante. Diz a árbitra que não, o jogo continua. Bola para a equipa do Benfica com Diana Silva a receber e tenta rodar perante a chegada de Maria Ferreira. Vai ganhar o lançamento à esquerda para a equipa do Benfica. Já efetuado, com a bola a chegar até Pauleta. Joga na meia esquerda e dá agora na meia direita para a Diana Gomes. Recebe, vai para uma zona central do terreno. Pisa, joga atrás com Carol Costa. No interior do grande círculo, movimenta mais à frente para Pauleta. 27 jogos, 4 golos. Boa época de Pauleta, depois das lesões que tanto a atormentaram. A bola para Diana Gomes. Diana Gomes para Carol Costa. Movimenta para a esquerda, a bola vai chegar até Mário Tlunde. Mário Tlunde cola na relva e devolve a Carol Costa. Carol Costa procura soluções. Liga ao GPS, pede apoio, deixa a Indiana Gomes, devolve para Carol Costa. Carol Costa, pé direito, pé esquerdo, tocou para Indiana Gomes. Esta a tentar rasgar o pano, abriu na esquerda para Mário Tlunda. A meio do meio campo ofensivo, pisa o jogo, mete o volta atrás. Carol Costa a receber, vai variar, bola de uma ponta a outra, efeito carrossel do Benfica, ganha Lucial, se cabeceou para dentro da área, Amado na assistência contra o corpo de uma adversária, vai controlar a saída da bola, é ponta, pé de canto para o Benfica.

0: Pela direita do ataque da equipa encarnada, Catarina Amado tentava colocar a bola no centro da grande área, mas a defesa do Porto a sair com várias unidades à bola, a conseguir cortar, e é pontapé de canto para a equipa encarnada.
1: Vai ser a Nagas para levantar, a jogadora alemã de 29 anos, quarta temporada ao serviço do Benfica. Muita gente na grande área do Futebol Clube do Porto. Cara Brandel a tentar organizar tudo. Bola batida, larga, segunda posta, aparece o cabeceamento. Viva, golo, golo, golo!

0: finalizar. E agora, o melhor registro da carreira para a internacional dinamarquesa, com 2-0 para a Benfica de Jamor, Mário.
1: Canto do lado direito do ataque encarnado, executado por Ana Gaspar, e dentro da grande área, a camisola 10, Caroline Moller, a finalizar para o fundo da baliza do Futebol Clube Porto, 12º gol da temporada da jogadora do Benfica. Desta vez não vai ser necessária, creio eu, a revisão de há pouco, portanto, com 40 minutos, o Benfica alarga a vantagem.
0: Quando chegamos precisamente às 6 da tarde em Portugal Continental e na Madeira, menos ou menos Açores, quando chegamos ao minuto 41 no Estádio Nacional, final feminina da Taça de Portugal agora. Benfica 2, Porto 0.
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3: Segunda Liga já terminou. União de Leiria 2, Feirense 2. Na Pro Liga, play-off, meia-final, o Clube Desportivo da Póvoa venceu após prolongamento o Portimonense por 90-86. Jogos em tempo de intervalo no Campeonato de Portugal. Promoção à Liga 3, Loutano 1, Malveira 1, Rebordosa 0, Bragança 0, Vitória de Cernache 0, Oliveira do Hospital 0 e o Vianense Leça, Vianense 1, Leça 3. Faltam 2 minutos para o intervalo neste jogo.
0: Luís Cristóvão, Benfica chega ao golo que precisava para acalmar a reação e o ganho de confiança que estava a ter a equipa do Porto.
4: É, foi aos 4 e foi aos 40. A equipa do Benfica a conseguir bizar com a Caroline Moller a ser a autora dos 2 golos, em ambos, muito oportuna a aparecer para desviar já na pequena área. Desvios que acontecem na área das azuis e brancas. Se no...
0: Atenção, Benfica, bola na área, tira Mariana Azevedo. A bola vai sobrar ainda para a equipa encarnada, vai ganhar lançamento, continua, Luís.
4: É, se no lance do primeiro gol tinha sido no seguimento de uma jogada ofensiva que levou muita gente para dentro da área com alguma confusão, agora é num pontapé de canto, bola parada, a equipa do Porto a revelar essas dificuldades com o Benfica a chegar com muita gente, a atacar em muitos pontos da pequena área. Sentiu essa dificuldade a equipa do Porto e sofre o 2-0. Eu diria que o resultado acaba por parecer relativamente justo, tendo em conta a superioridade que o Benfica consegue colocar no encontro. A equipa do Porto ia tentando resistir, e se chegasse a perder apenas por 1-0 ao intervalo, teria aqui assim um grande prémio para acreditar ainda ser possível dar luta pelo resultado. O que cabe à equipa do Porto fazer, não sei se nesta primeira parte, mas sobretudo quando voltar dos balneários, a ir à procura do golo. Um golo do Porto pode reavivar as suas esperanças, mas este é também um jogo de crescimento, e aqui o Porto está a dar uma grande resposta. É de facto uma equipa que está a crescer.
0: Grande ambiente nas bancadas, Mário.
1: O golo de Caroline Moller foi como um interruptor que se acendeu aqui na bancada, afeta aos adeptos do Benfica. Grande festa por parte da massa associativa encarnada, aqui a gostar do que está a ver nesta primeira parte no estádio de Jamor, com a vantagem do Benfica por 2-0 frente ao Futebol Clube do Porto.
0: E já se pode dizer, Mário, o Benfica e os adeptos do Benfica estão de parabéns, porque os setores assim destinados estão completamente cheios.
1: Não vejo cadeiras vazias aqui junto aos adeptos do Benfica, portanto vieram em peso os adeptos encarnados aqui esta tarde, este domingo à tarde, ao Estádio do Jamor, para apoiar a equipa do Benfica.
0: Quem diria que marcar, Luís, uma final de futebol feminino da Taça de Portugal para um dia em que não há decisões do futebol masculino, poderia resultar numa coisa destas?
4: Sim, acabou por correr bem, não é? Porque

0: A verdade é que este fim de semana, sendo o fim de semana antes da final da Taça de Portugal, é sempre o fim de semana também da última jornada da Liga Portuguesa. Este fim de semana a Liga Portuguesa acabou por respeitar este horário e por isso a casa muito composta nesta final da Taça Feminina a dar um grande ambiente ao Benfica-Porto.
1: Bola para a equipa do Futebol Clube do Porto, joga no lado esquerdo da grande área, Maria Ferreira fica sem espaço e atrasa a bola para Alice Reto. Esta para junto da meia, da grande rada, onde está a jogar agora Mariana Queiroz, deixou para Azevedo, Azevedo para Carol, Carol recebe, procura o espaço, Carol Lima deu atrás para Mariana Azevedo, jogadora de 30 anos, das mais experientes desta equipa do Porto, coloca na frente, procura encontrar espaço, Mariana Grão, a abertura no corredor direito para Carol Lima, pode sair, cruzamento, a bola bombeada, a primeira posta, para o corte! De cabeça da Diana Gomes. Bola para a equipa do Benfica com a Nicola à procura de espaço. Vai atrasar, deixou para Marit Lunda. Procura por novas soluções. Vamos entrar no minuto 45 e vai subir a placa dos árbitros jovens que hoje para este jogo é Santiago Batista e Carolina Rodrigues. O Benfica procura o terceiro ainda antes do intervalo. A bola para Nicola, lado esquerdo da grande área. Pisa o jogo, mastiga, encara o adversário, vai para a dança, tira o adversário do caminho. O remate fora! Ficou a centímetros do poste!
2: Partiu para o 1 contra 1, Nicola no lado esquerdo do ataque do Benfica. Depois, cara a cara com a defesa, conseguiu tirar o defensor do caminho e de pé direito colocou a bola junto ao poste da baliza do Benfica, numa altura em que são dados 2 minutos de tempo extra.
1: 4 minutos foi para ver o golo da Caroline Mola no primeiro.
0: Não parece que seja o tempo certo, mas a dar aqui assim uma borla à equipa de arbitragem.
1: Talvez até mais para a equipa do Futebol Clube do Porto, que precisa, Luís, do intervalo nesta fase para assentar a reais.
0: Sim, diria que sim. Diria que para o Porto é mais importante ir para o intervalo, tentar recuperar aqui alguma energia e também dar a oportunidade a Daniel Chaves para reorganizar a sua equipa perante esta capacidade que o Benfica acabou por demonstrar. Por outro lado, o Benfica marca os dois golos em situações onde se cria alguma confusão dentro da área, o que mostra que também em jogo jogado o Porto tem sido uma equipa a conseguir acertar a maior parte do tempo.
1: Livre para a equipa do Benfica, é muito longe da grande área, é junto à linha divisória, vai ser a bola pontapeada por a Diana Gomes, pé da paleta que fica perto, sai a jogar curto, a bola para a 21 do Benfica e capitã, atrás agora para a Carol Costa, esta a dominar e a devolver a Diana Gomes, joga na meia direita, atrasou para a Carol Costa, o Benfica vai guardando a posse de bola porque o Porto não pressiona, tem as 11 jogadoras atrás do meio do meio campo, sai agora na pressão lá na Parroca, aproveita o Benfica, encontrou espaço, a bola para a Catarina Amado, lado direito, podem sair, cruzamento, prefere jogar curto com o Lúcio Alves, o tabelinha, bem jogado, Catarina Amado entrou na área, tira o cruzamento, primeiro posto, o calcanhar, bola viva, tira a equipa do Porto, tenta a paleta a insistir, ganha Lúcio Alves, a bola sobra para as azuis e brancas, ainda Mário Fulda, remate fora, ponta, pé de baliza para o Porto.
2: Depois de algumas dificuldades por parte da equipa do Fogo do Porto em aliviar a bola, Mário Lund estou sem contemplações de pé esquerdo, a bola saiu muito para fora da baliza do Futebol Clube do Porto, Cora Brandel para executar o pontapé de baliza.
1: Vai pontapear a guarda-redes norte-americana com a bola a subir ao céu de Jamor. Vai caída junto ao grande círculo. Ganha de cabeça Ana Gaspar, já movimentou. Bem jogado agora Caroline Muller. O remate. A bola a sair pingada para fora. É pontapé de baliza mais uma vez para o Porto.
2: Se há segundos, Marit Lund, pé esquerdo. E atenção que acaba a primeira parte.
1: É, não há tempo para esse pontapé de baliza. A equipa de arbitragem envia toda a gente para os balneários com o Benfica em vantagem graças ao bicho de Caroline Muller que dá nesta altura, Mário, vantagem à equipa encarnada, tudo em passo tranquilo rumo aos balneários.
2: As jogadoras encaminham-se para os balneários, para o túnel que dá acesso até aos balneários, assim como as equipas técnicas, numa primeira parte em que Ivan Batista esteve muito mais tranquilo do que Daniel Chaves, o resultado também a isso ajudou, tanto por um lado como para o outro. As duas comitivas encaminham-se agora para a bancada, com os adeptos do Benfica a cantarem e a darem apoio às jogadoras encarnadas.
1: Parabéns, Luís Cristóvão, 45 minutos em que o Benfica mostrou o porquê de ser o ex-campeão nacional frente a uma equipa de segunda divisão.
0: Sim, a equipa do Benfica superior neste primeiro tempo, sobretudo no que toca à velocidade de execução e essa capacidade para meter aceleração no jogo, são os momentos onde há mais Benfica. Os dois golos surgem de situações onde aparece com muita gente na área e o Porto tem algumas dificuldades para lidar com isso, mas também estamos a falar de um encontro onde há uma enorme capacidade do Porto para competir a um nível a que naturalmente não está habituado no resto da temporada. Por isso, uma boa partida de futebol, com notas de equilíbrio e com a superioridade encarnada a ficar marcada no resultado ao intervalo.
1: Ora, Fernando Arico, a 20, RTP Antena 1, cai o pano, fim do primeiro ato no Estádio Nacional, na final da Taça de Portugal, Benfica 2, Porto 0.
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4: Duas informações, nesta altura já terminou a primeira mão da final da Liga dos Campeões Africanos. O Mamelodi Sundowns, da África do Sul, equipa treinada pelo técnico português Miguel Cardoso, bateu o FAR Rabat de Marrocos, também orientado por um português, Alexandre Santos. 1-0 foi o resultado final desta primeira mão, num jogo que ficou marcado pela avaria do vídeo-árbitro, que não foi usado durante toda a segunda parte. A segunda mão, que vai decidir a Liga dos Campeões Africanos, está marcada para o próximo dia 24. São 18 horas 10 minutos. Vamos para uma síntese informativa com o jornalista Miguel Bastos.
5: O presidente do CDS critica a proposta do Chega para baixar a idade da reforma. No discurso de encerramento do Congresso do CDS, que reconduziu Nuno Melo na presidência do partido, o líder centrista defendeu que o futuro da segurança social é um dos temas prioritários para o partido, mas rejeitou liminarmente a ideia de descer a idade da reforma.
6: Os populistas, sempre centrados na próxima eleição, nunca na próxima geração, querem reduzir a idade da reforma. Mas o que estão realmente a dizer aos jovens em Portugal, e isso também fica claro, são os mesmos que estão a dizer aos jovens em Portugal que amanhã, quando forem velhos, não vão ter a reforma que os vossos pais têm e que os vossos avós tiveram.
5: O líder da bancada do Chega no Parlamento, Pedro Pinto, considera que esta crítica do presidente do CDS é injusta. Outras reações dos outros partidos que marcaram presença neste congresso do CDS, para o Partido Socialista, Nuno Melo falou demasiado de passado. A Iniciativa Liberal vê uma boa notícia o anúncio do CDS de avançar com uma proposta autónoma da revisão constitucional e o PSD defende que nenhum partido é muleta do outro no âmbito da AD. O ministro dos Assuntos Parlamentares também esteve no Congresso, neste caso em representação do Governo. Carlos Abreu Amorim afirmou que a AD está bem de saúde e recomenda-se. A segurança de Taiwan não pode ser usada como moeda de troca nas relações entre a China e os Estados Unidos, considera o presidente de Taiwan. O líder político do território diz que a China considera ser parte do país e pede aos Estados Unidos que continuem a apoiar o território que se considera independente. Na sexta-feira, o presidente dos Estados Unidos sugeriu que a venda de armas a Taiwan poderia ser usada como forma de pressão nas negociações com a China. Ora, hoje, o presidente de Taiwan defende que a paz e a estabilidade no Estreito de Taiwan não podem ser nem sacrificados, nem usados em processos negociais. Os Estados Unidos esperam um forte crescimento nas compras de produtos agrícolas por parte da China. A expectativa é do representante do comércio norte-americano, Jameson Grenier, numa entrevista à cadeia de televisão CBS. Ele diz que depois do encontro entre o presidente norte-americano Donald Trump e o presidente chinês Xi Jinping, os Estados Unidos esperam agora um aumento na ordem dos dois dígitos nas compras de produtos como soja, carne de bovino ou produtos lácteos. No México, 10 pessoas foram mortas hoje na sequência de um ataque armado no município do estado de Puebla. As vítimas são 6 homens, 3 mulheres e uma criança. Foram atingidas a tiro. As autoridades, nesta altura, estão à procura dos autores dos disparos.

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0: Decorre o tempo de intervalo do Benfica 2, Porto 0. É a final de futebol feminino. Está a decorrer no Estádio Nacional. Daqui a pouco já voltamos para a segunda parte e para a decisão deste troféu nacional. Para já recupero essa indicação que lhe demos já há bastante tempo. O ciclista português Afonso Eulálio foi hoje quinto na etapa do Giro da Volta à Itália em bicicleta. Mantém a camisola rosa de líder da competição, mas perdeu 40 segundos para Jonas Vingegaard. Está agora a distância em 2 minutos e 24 segundos. A vantagem do português que, em declarações ao Eurosport, já disse que está a agarrar a oportunidade.
1: All of your teammates believe in me, all my...
2: Quando os meus companheiros e toda a equipa acreditam em mim, isso dá-me mais força. Normalmente sou um trabalhador, mas agora estou a agarrar a minha oportunidade. E esta camisola é incrível.
1: Is amazing.
0: Afonso Eulálio, que mantém a camisola rosa, o Giro vai para dia de descanso amanhã e, portanto, o português vai ter um dia para recuperar forças. O Benfica voltou a celebrar o título de campeão nacional de rugby 25 anos depois e a RTP Antena 1 esteve na festa com o Carlos Manuel Santos.
3: O árbitro apitou e o Benfica voltava a ser campeão de rugby 25 anos depois. O hipódromo Manuel Pessoa em Cascais ficou pintado de vermelho.
4: Pai, este apoio é indescritível. Nunca tive um apoio assim. Foi a coisa mais bonita que já vivi na minha vida, não tenho palavras.
3: Mas não foi fácil o jogo para o Benfica. A equipa de Cascais precisava de vencer por 8 pontos e ao mesmo tempo ter mais 4 ensaios que o Benfica. Pois bem, logo na primeira parte o Cascais fez 2 ensaios. Conseguiu expulsar um jogador encarnado e o intervalo chegava 14-0. Quando parecia que o Cascais, com mais um jogador em campo toda a segunda parte, ia para cima dos encarnados, um ensaio do Benfica por Fati reduziu o resultado para 7-14.
5: Não tenho palavras para esse ensaio, pá. Foi um... Pá, senti o suporte da bancada, da equipa toda. Pá, depois do Oli ter feito o offload para mim, pá, inesquecível. Ainda por cima viemos todos... Bom do rugby é quando um marca ensaio, vamos todos apoiar, celebramos todos juntos, é pá, um momento inesquecível.
3: O Cascais não desistiu e chegou aos 21-7. Voltava a precisar apenas de um ensaio para ser campeão 30 anos depois. Mas voltou a ser o Benfica a fazer o segundo ensaio por Aiden, já perto do final e praticamente dar o título ao Benfica.
6: Amazing, man, amazing. It's been 4 or 5 years that I've been with Benfica, struggling out and finally to get over that milestone and bring champions back to the clubs, unreal, man.
3: Foi fabuloso estar ali naquele momento e concretizar aquela conversão. O Cascais ainda fez mais um ensaio. Venceu por 28-14, mas o título era mesmo para o Benfica. No final, fomos ouvir o treinador encarnado, António Aguilar.
7: É uma grande alegria. Foi difícil até ao fim, como nós sabíamos. Tudo contra nós, uma expulsão duvidosa, mas é o que é. A equipa uniu-se e foi à Benfica.
8: As dificuldades eram essas as esperadas? Estavam à espera de uma coisa mais fácil?
7: Não, já sabíamos que o Cascais... Nós demos a esperança no último jogo a não fechar com o Kudu e, portanto, eles vinham a subir de confiança e são uma grande equipa, portanto, dá mais gosto assim até à última.
8: O que é que lhes disse ao intervalo quando sabiam que iam jogar com 15 contra 14?
7: É unirmos mais, temos que cada um dar um bocadinho mais para compensar o jogador que faltava, que é um grande jogador, provavelmente o melhor jogador do campeonato, que foi-nos retirado, mas mostra a força da equipa, que foi sempre o mais importante durante esta época.
8: Qual é agora o próximo objetivo?
7: É ganhar para o ano outra vez. Agora fechar este, há muito tempo que estávamos à espera, e preparar já o próximo.
3: O capitão do Cascais, Francisco Sousa, apontou a diferença porque o título foi para a luz.
9: O Benfica tem agora uma equipa profissional contra a nossa, que todos trabalhamos, estudamos, à exceção de poucos, e pronto, e aí está a diferença. Pode ter o caminho para uma profissionalização do rugby, há quem acredite que isso funcione, só o tempo dirá.
3: Já o capitão encarnado, Tomás Picado, misturou o sentimento de alegria com o sentimento de raiva.
10: E quando a malta diz que o nosso rugby não contribui nada para o rugby português, eu acho que se enganam muito. Porque o rugby do Benfica só eleva o rugby português. Quando a malta diz que nós não trazemos nada de bom, enganam-se, porque não vêem todos os dias o que nós estamos a fazer entre quartos e paredes. E eu espero que essa ideia mude a partir de agora e nós provemos que merecemos como todos os outros.
3: E foi ao som do glorioso SOB que o Benfica festejou o seu 10º título de campeão nacional, um título que fugia há 25 anos.
0: A reportagem do Carlos Manuel Santos e hoje no espaço Move-te por Valores, o jornalista João Alves Domingos assinala os 10 anos da existência do cartão branco.

0: Na rubrica de hoje, destacamos o Cartão Branco, uma iniciativa do Plano Nacional de Ética no Desporto, promovida pelo Instituto Português do Desporto e Juventude desde a época 2015-2016, que celebra agora 10 anos de existência. Num jogo competitivo, onde a emoção está à flor da pele e cada decisão conta, acontece algo diferente. Surge um gesto inesperado. Um atleta que reconhece uma falta inexistente, um treinador que apazigua um conflito ou o público que escolhe respeitar em vez de criticar. O árbitro interrompe o jogo e, em vez de recorrer ao castigo, opta por reconhecer o exemplo. Mostra o cartão branco. Nesse instante, o jogo transforma-se, não no resultado, mas naquilo que realmente importa. O objetivo deste instrumento é, claro, difundir, através do exemplo, comportamentos eticamente corretos, promovendo o fair play e valorizando atitudes positivas de todos os intervenientes dentro e fora da área de competição. Ao longo da última década, este tipo de episódios tem-se multiplicado. Desde a sua implementação, já foram exibidos mais de 8.400 cartões brancos. Hoje, o projeto conta com cerca de 110 entidades aderentes. Entre federações, associações, municípios, desporto escolar, clubes e outras tipologias. E está presente em mais de 40 modalidades coletivas e individuais, desde os escalões de formação até ao nível sénior e profissional. A sua relevância já ultrapassou fronteiras, com a adoção internacional, nomeadamente pela International Korfball Federation, e atualmente com mais duas federações internacionais em processo de adesão. As consequências desta prática são claras e visíveis no terreno. O cartão branco reforça comportamentos positivos, reduz conflitos e evita escaladas emocionais. Promove o respeito entre atletas, árbitros e público e contribui para ambientes desportivos mais seguros, equilibrados e inclusivos. Ao valorizar o exemplo, ajuda a prevenir situações de indisciplina e violência, melhorando a qualidade da experiência desportiva, sobretudo entre os mais jovens. Mas o seu impacto vai ainda mais longe. O cartão branco representa uma verdadeira mudança de paradigma. Lembra-nos que o desporto não é apenas competição, mas também formação. Cada gesto reconhecido transforma-se numa lição prática. Valores como a honestidade, a empatia, o respeito e a responsabilidade deixam de ser conceitos abstratos e passam a ser vividos no dia-a-dia. E esta aprendizagem não se esgota no desporto. Acompanha-nos na escola, no trabalho e na vida em sociedade, ajudando a construir comunidades mais justas, conscientes e solidárias. Ao celebrar o seu 10º aniversário, o cartão branco afirma-se muito mais do que um símbolo. É uma ferramenta pedagógica consolidada, uma referência nacional e um exemplo claro de como o reforço positivo pode transformar comportamentos e influenciar culturas. Porque no final, há algo que nenhum resultado substitui, a forma como jogamos. E o cartão branco continua a lembrar-nos, jogo após jogo, que mais importante do que vencer é saber honrar os valores que dão verdadeiro significado ao desporto. No desporto, como na vida, vence sempre com ética. 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
1: Hoje com o jornalista João Alves Domingos. Está em grandes dificuldades o técnico Nuno Espírito Santo. A penúltima jornada da Premier League, o West Ham United está a perder em tempo de intervalo 2-0 no St. James Park diante do Newcastle. Está assim a 2 pontos da zona de salvação. Por cá, os últimos jogos da 2ª Liga Portuguesa. Em Matosinhos decorre a primeira parte do Leixões 0, Lusitânia de Lourosa 0. Recordo que os jogos que são mais importantes, o Passos Penafiel e o Portimonense Farense, jogam-se às 20h30, vai decidir o último a descer e também quem vai ao play-off. Para já, vamos voltar ao Estádio Nacional.
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1: Já se encaminham as jogadoras para o relevado. Recordo a equipa da Antena 1, António Farinha com o som, Mário Silva da Costa na reportagem, Luís Gustavo nos comentários, o relato do João Santos Correia.
2: Ora bem, vamos regressar então a esta final feminina da Taça de Portugal, a este clássico inédito no futebol feminino português entre o Benfica e o Futebol Clube do Porto. O Benfica em vantagem, 2-0, dois golos de Caroline Moller aos 4 e aos 40 minutos do jogo. Regressa a equipa encarnada, Mário.
3: Exatamente, a comitiva encarnada é a primeira a subir ao relvado, as suplentes também as primeiras a retomarem o seu lugar, assim como o treinador Ivan Batista. Do lado do Futebol Clube do Porto, apenas sinal de Cora Brandel, que já está há largos minutos a fazer novos exercícios de ativação aqui na baliza do Estádio Nacional. De resto, os restantes jogadores do Futebol Clube do Porto, bem como o treinador Daniel Chaves, ainda não estão de volta.
2: E não se perspectivam alterações, não teve ninguém exercícios de aquecimento, pois não, Mário?
3: Não, nem do lado nem do outro, os únicos exercícios são mesmo apenas estes de Cora Brandel nos últimos minutos, numa altura em que começam a regressar as primeiras jogadoras suplentes do Futebol Clube do Porto, portanto deve estar para breve o regresso da equipa azul e branca.
2: Ora, Luís Cristóvão, para o Porto, a missão nesta fase é simples, encurtar distâncias o mais rápido possível.
4: Sim, exatamente, mas acima de tudo, do para o Porto, a missão é mostrar que tem energia, capacidade física para conseguir meter também mais intensidade no seu jogo. No fundo, a primeira parte foi o teste e agora a segunda parte é a demonstração da parte do conjunto azul e branco de poder realmente estar à altura do topo do futebol português. Eu diria que este ano ainda será cedo, a partir do próximo ano a história poderá ser outra. O Porto competiu na primeira parte, virá à procura do golo na segunda. O Benfica, também a ganhar por 2-0, poderá agora aproveitar esse natural ímpeto ofensivo da equipa azul e branca para passar a ser o Benfica a equipa que aposta na transição ofensiva e a partir daí surpreender também um bloco mais adiantado da equipa orientada por Daniel Chaves.
2: A bola já está colocada de novo ao centro, vamos lá para mais 45 minutos. O Benfica vence para já por 2-0 e tem bem encaminhada a conquista da dobradinha. A última vez foi em 2023-2024, quando aqui bateu o Racing Power depois de ter conquistado o campeonato nacional. A bola ao centro, vai apitar Teresa Oliveira para mais 45 minutos do jogo, que começam a contar a partir de agora. Saiu a equipa do Futebol Clube do Porto, colocando imediatamente a bola fora. É Mário, o lançamento para o Benfica.
3: A equipa do Futebol Clube do Porto tentava sair rápido para o ataque do lado esquerdo da ofensiva azul e branca, mas a bola saiu para fora. Lançamento para a equipa do Benfica, já efetuado.
2: Lançamento com a bola a chegar até os pés de Diana Gomes, vai jogar no interior da sua grande área para a guarda-redes Lena Powells. Esta a projetar para o lado esquerdo, onde está a Marit Lunda, recebe no pé canhoto, encaminha para Ana Gás, para Ana Gás, para projetar de imediato a velocidade da Nicola. Lá vai o Benfica para o ataque, colocou o corredor esquerdo, Nicola consegue segurar dentro das quatro linhas, está em zona de cruzamento, ultrapassa o adversário, entra na grande área, cruza atrasado, corta de Mariana Azevedo, é canto para o Benfica.
3: Bom trabalho de Nicole Reisla, que teve de correr, teve de suar para agarrar a bola no corredor esquerdo. Conseguiu, entrou dentro da grande área e cruzou rasteiro com o Mariana Azevedo a cortar para canto do lado esquerdo do ataque do Benfica.
2: Benfica a jogar com as mesmas 11, já lá vamos. Para já o canto, tal como o Porto, também com a mesma constituição. Canto para Maritlon, pé canhoto, bola larga, segundo posto, o remate. Ainda mexe no interior da grande área, bola enrolada, não consegue evitar a Carol Lima. É ponta, pé de canto do lado oposto.
3: O canto à esquerda de Mário Clube terminou num remate forte de Nicole Reisla, camisola nova, rematar de pé esquerdo primeira, mas a bola defendida pela equipa do Porto, o canto agora à direita.
2: E molda a protagonista, agora é Ana Gaspar para bater, levanta o braço direito, bate com o pé destro, bola para a zona de penalti, o cabeceamento, está viva na grande área, afasta o Porto, insiste Catarina Amado a despejar, vai cortar a defensiva azul e branca, o Benfica recupera, Ana Gaspar a receber a meio do meio campo contrário, junto à linha, lado direito, deu atrás para Catarina Amado, esta a movimentar, lá vai a Lusanense, bombear para a grande área, aparece o corte da defensiva do Futebol Clube do Porto, não há contra-ataque porque Lena Powell está a meio do seu meio campo a receber esta bola. abriu de imediato na esquerda, a bola bate na relva, ganha a altura, é lançamento para o Porto.
3: Bola muito esticada no lado esquerdo do ataque do Benfica, colocada por parte da guarda-redes encarnada, lançamento para Carol Lima e efetuar.
2: Equipa do Benfica a jogar com Lena Paulos na baliza, Diana Gomes, Carol Costa, depois Catarina Amado, Mari Tlunda, Pauleta na Gaspar e Caroline Muller, autora do Bis, que para já resolve este encontro, Lúcia Alves, Nicola e ainda Diana Silva. Do outro lado, o Porto com Cara Brendel, com Mariana Queiroz e Mariana Azevedo, Carol Lima e Alice Reto, depois Angelina Costa, Maria Negrão e Elisa Turner, Maria Ferreira, Lara Perruca e Lily Bryant. São estas as 11 escolhidas por Daniel Chaves. Daniel Chaves que tem no banco Bárbara Marques, Lara Filipe, Lark Tinglov, Cristina Ferreira, Inês Oliveira, Sofia Silva, Joana Ferreira, Lenka Mazukova e ainda Madi Sumaré do lado do Benfica. Está Thaís Lima, está Beatriz Cameirão, está Martim Prieto, está Letícia Almeida, está o Scheibe, Davidson, Ana Clara Oliveira, Carolina Tristão e ainda Neide Guedes. Bola para o Benfica. Lado esquerdo, meio campo defensivo, Mari Tlunda a projetar na frente. Consegue ali o corte. Carol Lima vai completar atrasando a bola para a sua guarda-redes. Recebe Brendel no interior da grande área, pontapé de pé direito, a bola para o duelo aéreo, ganha a equipa do Benfica com Carol Costa a movimentar a bola de novo para o meio campo contrário. Nicole tentava ali ultrapassar Carol Lima, sem sucesso, ganha lançamento do lado esquerdo, da forma como ataca a equipa encarnada.
3: Exatamente, para efetuar agora Mari Tlunda, de camisola 5, dona de bolas paradas, e aqui também deste lançamento ali junto a Ivan Batista, já efetuou.
2: Lançamento da equipa do Benfica com Ana Gás para deixar atrás para Carol Costa. E esta a movimentar para Diana Gomes. Diana Gomes a abrir no corredor direito para Lúcia Alves. Catarina Amado vai em grande velocidade. Lúcia Alves puxa para dentro da direita ao centro. Tocou para Diana Silva. Grande área tentava picar o corte da equipa do Porto. E afasta depois de qualquer maneira. Cara Brendel é lançamento para as Águias.
3: Com pedidos de grande penalidade por parte da equipa do Benfica, após o toque de Diana Silva na bola, a bola ressaltou para uma jogadora do Futebol Clube do Porto e as jogadoras do Benfica entendem que a bola bateu no braço da defesa do Futebol Clube do Porto, mas a árbitra Teresa Oliveira já ouviu indicações do VAR e não há nada, segue jogo com bola para o Benfica.
2: Bola para a equipa encardada, vai jogando Carol Costa no interior do grande círculo, recebe no pé direito, tenta forçar o corredor destro, a bola entra em Catarina Amado, vai a meio do campo contrário, puxa ali o travão de mão, que no espaço, faz a rotunda, sai na primeira saída, acaba desarmada, aposta bola para a equipa do Porto que sai em contra-ataque pelo corredor esquerdo, já estancado por Diana Gomes. Diana Gomes a tentar agora bater na frente à procura do Lúcio Alves, a bola sai pela linha lateral, o lançamento desta vez é para a equipa azul e branca.
3: Diana Gomes tentava esticar o lance no ataque, não conseguiu, bola para fora, lançamento à esquerda do Futebol Clube do Porto.
2: Lançamento efetuado por Alice Reto, a bola chega até uma companheira de equipa, ali muita luta pela bola, sai pela linha lateral, a árbitra diz que não há falta, o lançamento é para a equipa do Benfica. Já efetuado por Catarina Amado. Esta a dar atrás para Diana Gomes. Luís Cristóvão, estamos a chegar ao fim dos primeiros 5 minutos desta segunda parte. E para já é o Benfica quem vai controlando as hostilidades.
4: Sim, a equipa do Benfica segura a bola e controla a partir desse ponto aquilo que vai acontecendo na partida. E também é um Benfica que consegue continuar a manter essa maior intensidade no jogo, apesar do Porto agora ter uma oportunidade para se aproximar da área.
2: É Elisa Turner em grande velocidade, o cruzamento, bola desviada para as mãos do Lena Powells.
3: Grande velocidade de Elisa Turner no lado direito do ataque do Futebol Clube do Porto, cruzou à procura de Lily Bryant no centro da área, azul e branca, mas Lena Powells foi mais rápida do que toda a gente, segurou a bola e garantiu a segurança da defesa do Benfica, lançou já a jogar.
2: Tem dito o presente a guarda-redes alemã do Benfica, mas Luís Cristóvão, está aqui um problema para Ivan Batista resolver, porque está no banco Thaís Lima, já internacional pelo Brasil, e há Mikael Ibihina, que estava no Racing Power, que deu nos últimos anos, desde que chegou a Portugal, sempre mostras da sua qualidade, a jogadora que é a guarda-redes camaronesa.
4: Sim, Lena Paula será seguramente uma guarda-redes com mercado depois daquilo que fez na Liga dos Campeões Feminina esta temporada. Acredito que possam aparecer propostas para a sua saída do Benfica e para poder estar numa liga mais competitiva, e creio que foi também nesse sentido que o Benfica foi à procura de contratar a guarda-redes camaronesa para juntar aqui opções à próxima temporada, onde acredito que Thaís Lima também possa começar a ter mais momentos em jogo, ela que é ainda muito jovem, Mas essa chamada à seleção do Brasil mostra que é mesmo uma guarda-redes de enorme potencial.
2: Lá vai o Benfica, a bola era projetar a mão na grande área, o cruzamento contra. O corpo do Maria Negrão é ponta, pé de canto para o Benfica.
3: Grande jogada de atendimento do ataque encarnado com Catarina Amado a tentar cruzar a bola, mas com a defesa do Floco do Porto a sair no corte. Bola à esquerda para Ana Gaspar bater o pontapé de canto. Vai, à direita do ataque.
2: Vai levantar a jogadora alemã, natural de Colónia. Vai tomando ali algum balanço, olha para as companheiras posicionadas na zona do segundo posto, levanta o braço direito, é igual há pouco, bola levantada, vai subindo ali o remate de Nicole, bola sai com muita força e sem qualquer direção.
3: A bola pingou dentro da grande área, direitinho no pé direito de Nicole Raizla, mas a bola saiu muito longe do alvo, ponta, pé de baliza para a equipa do Futebol Clube do Porto.
2: Vai sair a jogar Carabrenda, ela jogar no interior da grande área, a bola entra agora no lado direito à procura de Mariana Azevedo. Esta a pontapiar da frente, tentava projetar a Lily Bryant, ganha o ressalto da equipa do Porto, Bryant a esticar de americana para a americana, é para a Elisa Turner, vai ao duelo com Carol Costa, leva a melhor experiência central do Benfica, entrega a Marit Lund, esta a rodar e a colocar em Nicola, falha a recepção de bola, recupera a formação do Porto, lá vem o Porto por intermédio de Maria Negrão, e agora Pereira, grande passo da Maria Ferreira para a linha final, vai sair o cruzamento, o corte de Catarina Amado, a bola ainda no interior da grande área, grande confusão por parte do Benfica, limpa Carol Costa, é lançamento para as azuis e brancas.
3: Jogada de grande perigo no ataque do Futebol Clube do Porto, depois de um lançamento na direita, cruzamento para o centro da grande área e Catarina Amado a limpar na defesa do Benfica.
2: Lançamento agora para Maria Ferreira, já colocando uma zona mais central, afasta Carol Costa, a bola viva ainda nos pés dos jogadores do Dragão, vai tentar ali sair daquela zona de pressão, Angelina Costa, é desarmada sem falta, a bola para a equipa do Benfica, ela vai Luciano Alves agora em velocidade, zona central do Benfica vem 5-4, Lúcia Alves a abrir no corredor direito, é para Catarina Amado, agindo na área à espera, Amado pausou, cruzou, corta, a defensiva do Porto, bola para Cana Brandão.
3: Mariana Queiroz conseguiu cortar a bola que tinha sido cruzada por Catarina Amado e impediu mais qualquer lance de perigo para o Futebol Clube do Porto, segurou Cora Brandão e já saiu a jogar.
2: Posse de bola para a equipa azul e branca, já movimentada na frente, Elisa Turner tentou receber com a parte fora do pé direito, sem sucesso, é lançamento para a equipa do Benfica, do lado direito, da forma como ataca, quando há uma jogadora em dificuldades, é Diana Gomes, Mário.
3: Exatamente, a defesa central da equipa do Benfica está ali em dificuldades, não está no chão, mas está agarrada, penso que é um braço, e Teresa Oliveira...
2: Aliás, é Pauleta.
3: É Pauleta. Ok, Pauleta. Penso que é um braço que está agarrada a jogadora do Benfica, que até, aliás, tem uma ligadura na mão e, portanto, penso que está agarrada mais ou menos à mesma zona. No entanto, Teresa Oliveira já deu ordem para se jogar.
2: É, ali no braço esquerdo, bola para a equipa do Benfica. Vamos chegar ao fim dos 10 minutos iniciais desta segunda parte do clássico inédito. Falha agora o Benfica, aproveita o Porto, bola para Maria Ferreira, vai para a grande área, lá vai ela, bola no pé esquerdo, vai para a finta, serviu uma companheira, corta! A equipa encarnada tenta agora sair para contra-ataque, a turma de Ivan Batista com o Mário Tlon pela esquerda, a movimentar para uma zona mais central onde Caroline Muller vai ser pressionada, recebe e roda, deu atrás para Diana Gomes, a abrir no corredor para Lúcia Alves, há pouco Mário, Lena Paulo não se entendeu com Carol Costa e o Porto tentou criar perigo.
3: Maria Ferreira criou muito perigo dentro da área da equipa do Benfica, desentendimento e desconcentração por parte das encarnadas, depois a defesa encarnada lá conseguiu repor a normalidade e evitar mais perigo, mas temeu-se na área do Benfica.
2: 3 para 3, Elisa Turner vai para a grande área, atenção ao Porto, puxou dentro, calibrou, chutou, defende Lena Paus! É canto para o Porto!
3: Grande trabalho individual da norte-americana Elisa Turner, que fletiu para dentro no lado esquerdo do ataque do Futebol Clube do Porto, remate de pé direito e obrigar Lena Powells à defesa mais difícil da guarda-redes do Benfica nesta partida.
2: 10 minutos! Isto não está resolvido! Aí está o Futebol Clube do Porto! É canto à direita para a equipa azul e branca, bola batida, vai para o coração da área, o cabeceamento corta o Benfica, tenta sair da sua zona de perigo, Pauleta libertou para Catarina Amado, pede a bola a Diana Silva, tentava projetar a colega internacional portuguesa, sai com muita força, recupera a formação azul e branca, com a bola na guarda-redes, cara Brando ali, por isso aproveitamos 56 minutos no Estádio Nacional, final da taça, Benfica 2, Porto 0.
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1: Algumas notícias interessantes nesta tarde esportiva. O Elversberg vai participar pela primeira vez na Bundesliga. Venceu o Munster por 3-0 e carimbou assim a promoção à Bundesliga. Na Áustria, o Lask Linz volta a ser campeão austríaco 61 anos depois. Há também surpresa no apuramento para o Mundial de Handball. A Grécia eliminou os Países Baixos e vai estar assim no Campeonato do Mundo. Na Liga da Arménia, BKMA 2, Ararat Arménia 3. Com esta vitória, a equipa do técnico Tulipa está a um ponto de sagrar campeã da Arménia. O Zenit de São Petersburgo recuperou o título na Rússia. É o sétimo título nos últimos 8 anos. E mais esta, João. O Imortal venceu o Campeonato Distrital do Algarve e assim vai estar na próxima época no Campeonato de Portugal.
2: Mais uma equipa campeã dos distritais é a fase das decisões em toda a pirâmide do futebol português. A bola para Cora Brandel, vai jogar na meia esquerda com a Mariana Queiroz. É o Porto a jogar à saída da sua grande área. Chega a bola até a Alice Reta. Esta a meter mais à frente à procura de uma colega. Consegue ali a finta. Lara Parruca é claramente puxada. É livre para a equipa do Porto.
3: Livre para a equipa azul e branca, depois ali de uma falta no ataque do Benfica, para cobrar a camisola 11 do Futebol Clube do Porto. Camisola 11 do futebol Clube do Porto para cobrar, não consigo agora ver quem é exatamente.
2: Vai bater então a jogadora do Porto, Alice Reto, do pé esquerdo, a movimentar para junto da linha defensiva do Benfica. Consegue cortar a equipa encarnada, vem com o Luís Alves. Vai transportando o passo rasgado. É de morte para o Nicola. Consegue livrar-se da adversária. Vai agora para a grande área, pé esquerdo. Tenta um remate fora. Ponta pé de baliza para o Porto.
3: Depois de conseguir livrar da marcação, o Nicola Reis lá rematar de pé esquerdo. Mas a bola a sair muito ao lado da baliza do Futebol Clube do Porto. Dar só apenas uma pequena nota. Não era a camisola 11. Evidentemente era a camisola 19. O Porto tem os números dourados e nem sempre se vê bem com o bater do sol.
2: Substituições na equipa do Porto. Luís Cristóvão sai, Carol Lima entra, Cristina Ferreira.
5: Uma troca que mexe na forma como a equipa do Porto se poderá organizar. A Cristina Ferreira vem colar-se aqui ao flanco direito, mas vai mexer na maneira como o Porto joga. É a Mariana Azevedo passar a lateral direito, a Angelina da Costa é agora central com a Mariana Queiroz. Cristina Ferreira vai aparecer a partir da direita, com a Maria Ferreira a estar mais perto de Lily Bryant na equipa azul e branca. Cristina Ferreira é uma das jogadoras mais experientes do Futebol Clube do Porto e tem esta nota curiosa. Se marcar hoje um golo, iguala Maia Rodrigues do Gil Vicente como melhor marcadora da Taça de Portugal desta temporada. Portanto, tem aqui um atrativo especial. Obviamente o Porto anda à procura do golo. Se for Cristina Ferreira, pode acabar por ganhar também esse prémio individual.
2: Mais do que razões para continuar connosco, para continuar com a sua Antena 1 nesta tarde de domingo. Final da Taça de Portugal, um clássico inédito. O Benfica para já vence por 2-0 e vai mexer, Mário.
3: Uma substituição na equipa do Benfica, sai com a camisola 17 de Ana Silva e vai entrar... Vai entrar no Benfica para a saída de Diana Silva, a camisola 25 do Benfica, que é Sandra Davidson.
2: E com o Luci Alves a passar aqui para o corredor esquerdo, Sandra Davidson vai alinhar pela direita.
5: Sandra que vem dar ainda mais capacidade à equipa do Benfica na procura de meter velocidade a partir dos flancos. É também uma jogadora forte no jogo aéreo. E pode assim o Benfica, com a saída de Diana Silva, ter uma frente de ataque mais perigosa para responder ao Porto, que tem tentado subir o seu bloco.
2: Bola para o Benfica, remate, grande defesa de Cora Brandalão, pontapé de Nicole. Agora atua com o Pedro Lança, pede penalti na área do Porto, manda a seguir a equipa de arbitragem. O Benfica já recuperou, mas muitos protestos, Mário.
3: Marito Lund ficou no chão depois de um lance de insistência a seguir a essa grande defesa de Cora Brandel. Ivan Batista e toda a equipa do Benfica pediram um penalti. A árbitra Teresa Oliveira nada assinalou.
2: Bola para a equipa do Benfica com Carol Costa, Luís Cristóvão. Estamos com 61 minutos de jogo e o Benfica volta a criar perigo depois do Porto ter também ameaçado a baliza de Lena Paulo.
5: É, no fundo foi uma espécie de despertador que tocou para a equipa do Benfica, relembrando que o jogo ainda está a decorrer e que o 2-0 pode ser aqui colocado em causa na forma como o Porto se conseguiu aproximar da baliza de Lena Powells, e por isso um jogo ainda mais aberto agora que passámos a hora.
2: Bola para a equipa do Benfica com o Sandro Davidson, vai ali fazer a rotunda para tirar uma adversária do caminho, estão as duas a agarrar-se mutuamente, a árbitra diz que a falta da canadiana do Benfica é livre para o Porto.
3: Livre do lado esquerdo da equipa azul e branca, da forma como ataca, com a árbitra agora a mandar serenar os ânimos depois de alguma discussão de bola ali para executar o Futebol Clube do Porto.
2: Bola para a equipa azul e branca, lado esquerdo, ali Serreto para bater, manda subir. E atenção, Mário, número de espectadores.
3: 22.258 espectadores esta tarde aqui no Estádio do Jamor, na final da Taça de Portugal feminina.
2: Não tenho os números presentes, pelo menos não de forma concreta, mas tenho quase a certeza que é a melhor assistência de sempre numa final da Taça de Portugal de futebol feminino. Até porque estive nas últimas quatro e não me lembro de nenhuma casa tão bem composta. Livre para o Porto, Mário.
3: Uma mão no ataque na defesa do Benfica, assinalada por parte de Teresa Oliveira, por isso livre em zona central para a equipa do Futebol Clube do Porto.
2: Já com muita gente no interior da grande área do Benfica, o Porto vai optar pelo chuveirinho. Maria Ferreira está junto à bola com Angelino da Costa. Angelino da Costa está em Portugal desde a época 2021, chegou pela porta do Torriense. Nasceu em França, fez toda a sua formação em França. Na época passada estava ao serviço do Valadares Gaia. Maria Ferreira afasta-se. Fica Angelina da Costa sozinha para bater, mas Maria Ferreira volta para trás. Vamos ver. Angelina da Costa parte para a bola, tenta direto à baliza. Não surpreende Lena Powells, mas vamos ter repetição, Mário.
3: A árbitra Teresa Oliveira a indicar uma irregularidade antes da bola ter sido cobrada e, portanto, é para repetir o livre-direto, uma altura em que todos esperavam o cruzamento por parte de Angelina da Costa, o chuveirinho, como lhe chamaste, acabou por a jogadora do Futebol Clube do Porto a tirar direto. Lena Paulo estava atenta, vamos ver como da segunda tentativa vai executar a jogadora do Porto.
2: Volta a reposicionar-se toda, vamos lá, ataque 2. Livre para o Porto, zona central. Eu diria a 35, 40 metros da baliza de Lena Paulo. 40 não tanto, mas 30, 30 será. 30, 35. Desta vez sai cruzamento. Bola com muita força, é ponta, pé de baliza para o Benfica.
3: A bola saiu muito longa para qualquer jogadora agarrar a bola e, portanto, é apenas ponta, pé de baliza para a equipa encarnada para executar Lena Paulo.
2: Vai colocar a bola dentro da sua pequena área. Aproveitamos para carimbar. Estamos com 64 cumpridos a caminho do fim do minuto 65. Benfica continua em vantagem no Estádio Nacional. Benfica 2, Porto 0.
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1: Na segunda Liga Portuguesa, o Leixões já está em vantagem. Vence o Lourosa por 1-0.
2: Posse de bola para a equipa do Benfica, joga no seu meio-campo defensivo. Acaba por não levar a bola para a frente, vai jogar Diana Gomes tranquilamente. Porto Luís com as linhas de pressão bem mais subidas nesta fase, o que dá espaço para isto. Lá vai Nicola, acelera para a grande área. Já entrou, vai para a finta, pé direito, o bailado deita a adversária. E depois atira-se claramente para o chão, é ponta, pé de baliza para o Porto.
3: Exatamente, Mariana Queiroz nem tocou na bola e Nicole Reis ainda tentou, de certa forma, cavar um penalti, talvez, e portanto não é bola para o Benfica, é bola para o Futebol Clube do Porto, pontapé de baliza para executar Cora Brandl.
2: Ora bem, Luís, é uma equipa do Porto a subir mais, o que também a obriga a ficar mais exposta para estes ataques e saídas rápidas da equipa do Benfica.
5: Sim, era aquilo que tínhamos antecipado, ou seja, uma equipa do Porto a subir no terreno, o Benfica com espaço para tentar aproveitar. E um jogo muito mais aberto nesta fase da partida. Mais interessante também, porque cria aqui mais espaço, mais oportunidades para haver golos.
2: Lançamento para a equipa do Benfica, do lado esquerdo, vai movimentar a Marit Lund. a deixar a bola atrás para junto de Carol Costa. Está a pontapé da frente, recupera o Porto, é só de bocadura. Gaspar leva a melhor, dá para Pauleta, fica no relevado Gaspar, a árbitra manda jogar. Pauleta atrasa para Helena Powells, vai deixar com a guarda-redes alemã, joga fora da sua grande área, a levantar a bola para Catarina Amado, lado direito, meio campo defensivo, a equipa do Benfica. Catarina Amado vai para a finta, deixa uma adversária por terra, passa ali a rotunda para contornar, já entrou no meio campo contrário, ainda Catarina Amado, pisa agora, vai por mais uma finta, tira a segunda adversária, já está recomposta a defensiva do Porto, e Catarina Amado joga atrás na segurança dos pés de Diana Gomes. Agora Pauleta, Pauleta a esticar para a frente para Nicola, Nicola tenta tirar uma adversária do caminho, acaba desarmada, está já com várias perdas de bola, Nicola, bola para a equipa do Porto, no interior da grande área, Mariana Azevedo atrasou, obriga a guarda-redes pressionada a bater de qualquer maneira, ganha na Gaspar de cabeça, bola vai saltitando até à linha defensiva dos Dragões, vai recuperar agora do lado direito Cristina Ferreira, que joga aqui como lateral direita e está muito longe da zona da decisão. A bola para Pauleta, Pauleta no meio campo ofensivo a atrasar para Carol Costa. Carol Costa vai deixar para Pauleta, Pauleta a variar para o corredor direito, já perto da grande área do Porto, está Sandra Davidson, tenta acelerar o jogo, vem a canadiana, acaba desarmada, tenta sair o Porto para contra-ataque, ui, que agora vai em grande velocidade a Perruca, acaba desarmada, mas recupera a posse de bola, lá vai a jogadora Algarvia de 22 anos, travou a marcha, olhou, não viu ninguém, ganha lançamento para o Porto.
3: Claro, a Perruca saía em velocidade para o contra-ataque do Futebol Clube do Porto, mas Sandra Davidson acabou por retirar a bola do terreno do jogo, lançamento para a equipa azul e branca.
5: João, o último recorde, o recorde que existia de espectadores neste estádio era no jogo de Benfica e Racing Power, tinha sido 18.124. O ano passado não foi superado e este ano então batido o recorde no jogo Benfica-Porto com os 22.258.
2: Bola para a equipa do Benfica, era também esperada essa boa moldura, mas volto a sublinhar, as circunstâncias deste ano beneficiaram muito a termos esta casa, o facto de não haver jogos da Primeira Liga a sobreporem-se a esta final feminina da Taça de Portugal. Bola para a equipa do Porto, tenta jogar a Cristina Ferreira atrás, o Porto tenta sair do seu meio campo defensivo, pressão de Müller, recupera Marit Lund, bola para Nicole, tenta rodar, fica perdida, encontra agora, vai recuperar mesmo assim a formação do Porto, primeiro chegou a jogadora azul e branca, consegue já movimentar para uma zona mais ofensiva, acaba desarmada, o Benfica ganha ainda no meio campo contrário, depois Maria Ferreira, aí para a finta, é desarmada, é livre para o Porto.
3: Muita luta aqui nesta fase do jogo entre os jogadores do Porto e os jogadores do Benfica para tentar ficar com a bola. Tudo resultou numa falta sobre Maria Ferreira para executar a defesa do clube azul e branco, Mariana Queiroz. Isto numa altura em que os adeptos estão a ficar mais calmos. Ainda assim, alguma festa neste apoio às duas equipas, tanto do lado do Porto como do lado do Benfica.
2: A equipa do Porto, Luís, que viu o Benfica voltar a subir linhas e volta a ter muitas dificuldades para sair do seu meio campo defensivo.
5: Sim, a equipa do Benfica morde mais a portadora da bola e com isso a conseguir recuperações como aconteceu agora.
2: Ana Gaspar já aperta a grande área, tenta o cruzamento, acaba por embater em Mariana Azevedo, não consegue sair mais uma vez a equipa do Porto, recupera o Benfica com o Luci Alves, vai para a fita, cai no relevado, o corte é limpo, também pareceu Maria Ferreira, tenta sair a equipa azul e branca para uma zona de contra-ataque, a bola para Elisa Tordon, ainda no meio campo defensivo, traz agora para Mariana Queiroz, lá vai Mariana Queiroz de sete ninhos, segunda temporada no Porto, depois vir do Rio Tinto, bate agora Alice Reto na frente, à procura da Elisa Turner, vai em velocidade, tentar pressionar Diana Gomes, coloca em dificuldades o jogador natural de Passo Ferreira, que consegue resolver a situação e sair a jogar com Catarina Amado. Catarina Amado para Pauleta, Pauleta tem espaço para progredir, prefere jogar atrás para Diana Gomes e o Benfica muitas vezes a fazer isto, Luís, vai adormecendo o jogo e com ele adormecendo também o Futebol Clube do Porto.
5: Sim, estas dificuldades que o Porto sente para sair com bola e ter alguma efetividade na aproximação à área, depois são ainda multiplicadas essas dificuldades por um Benfica com melhor circulação de bola. Eu creio que este segundo tempo

0: a ganhar espaço, a ponta Piardo, ponta a ponta, Maritlon, intercepta a meio, a bola para Lúcio Alves, já ganhou na velocidade à primeira, vai arrancar Lúcio Alves, Nicole está completamente fora dela, Mário.
1: Lúcio Alves tentava lançar Nicole Raizla na profundidade, mas a jogadora do Benfica nem sequer se fez ao lance, bola para o Futebol Clube do Porto.
0: E Luís, a questão que impera é claramente que Nicole já há muito tempo que tem o sinal da bateria a piscar, não está sequer em exercícios de aquecimento. Martim Prieto fez 30 golos na última temporada, foi chamado à seleção espanhola, foi campeão da Europa com a seleção espanhola e nesta temporada tem apenas 5 golos. O que aconteceu ao jogador natural de Sevilha?
2: Sim, ela perdeu algum espaço na equipa do Benfica, também com a chegada da Caroline Muller, que procura outro tipo de jogadoras, e Ivan Batista, creio que abdicou de ter uma ponta de lança para passar a ter jogadoras um pouco mais móveis na frente. Não tenho a certeza que o Benfica ganhe muito com isso, mas são as opções do técnico que foram nesse sentido. E agora, numa fase em que já teve Diana Silva na frente e agora tem Nicole também sem grande efetividade, de facto faz pensar porque é que Martim Prieto não está sequer a aquecer.
0: Fora de jogo assinalado a Maria Ferreira, é bola para a equipa do Benfica, Mário.
1: O Porto tentava construir ataque do lado direito, mas posição irregular de Maria Ferreira, é pontapé livre indireto para o Benfica na sequência deste fora de jogo.
0: 18 minutos para os 90 e há já uma grande debandada de gente das bancadas, Mário.
1: Justamente aqui, por exemplo, atrás de mim, na bancada afeta aos adeptos do Benfica, vê-se algumas pessoas a abandonarem a bancada. Também diga-se que está a ficar mais frio com o anoitecer, portanto o sol já se pôs e está a ficar cada vez mais frio, ainda não se pôs, mas está a pôr-se e portanto está a ficar mais frio, talvez isso esteja a levar vários adeptos a quererem abandonar o estádio do Jamor, também por considerarem que o jogo possa estar já resolvido para a equipa encarnada.
0: É, até porque quem está na bancada que já é totalmente coberta por sombra, acredito que se não trouxeram agasalho esteja já algo desagradável.
1: Justamente, está a ficar cada vez mais frio esta tarde aqui no Jamor, mas dentro de campo parece que não.
0: Bola para a equipa do Porto, recuperação de passe a longa distância, tenta manter a bola dentro das quatro linhas, há um grande esforço por parte de Maria Negrão, ex-Sporting de Braga e ex-Benfica, não consegue manter a bola dentro de campo, é lançamento para as Águias.
1: Bem, se esticou para segurar a bola, não foi possível e, portanto, lançamento à esquerda do Benfica.
0: Já efetuado com a bola a chegar até aos pés de Pauleta, Pauleta para Nicola, recebe de costas, devolve a Pauleta, Pauleta de pé esquerdo, agora pé direito, deixou para Lúcio Alves, atrapalhou-se na recepção, é lançamento para a equipa do Porto. Vai movimentar Cristina Ferreira, esta Elsa, de 32 anos, a lançar e a colocar numa zona central, o passe é rasgado para a Elisa, consegue chegar primeiro Diana Gomes, tenta guardar, atrasa para Lena Powells, a despachar de qualquer maneira, a bola para o Rei, de ação de Lúcia Alves, a cabecear para Pauleta, mais atrás, deixa agora em Maritlum, do lado esquerdo, tentava encontrar de novo o pé de Lúcia Alves, não consegue, recupera a formação do Porto, que devolve de imediato a posse de bola à equipa do Benfica, é para Lena Powells. Vai jogar no interior da grande área. A guarda-redes formada no Essen. Deixa agora para Diana Gomes, fora da sua grande área. Dá na direita. Já aperta a linha divisória para Catarina Amado. Prefere jogar atrás, a bola de novo para Diana Gomes. A equipa do Benfica no seu corte e costura. À beira da segunda dobradinha da sua história. E da terceira taça de Portugal. Depois de vencer em 18-19, frente ao Valadares Gaia. E em 23-24... frente ao Racing Power. Bola para a equipa encarnada, Catarina Amado já no meio campo contrário, pausa a marcha, procura, vem a Caroline Moller chegar, vai para a finta, faz uma maldade à adversária, acelera agora para junto da grande área, já abriu no corredor direito para Sandra Davidson, pode tirar cruzamento, a bola bombeada contra o corpo de Alice Reto, é canto para o Benfica.
1: Sandra Davidson tentava colocar a bola no centro da grande área do Futebol Clube do Porto para uma oportunidade de golo para o Benfica, no entanto Alice Reto conseguiu cortar e é ponta pé de canto, Ana Gaspar para cobrar.
0: Canto então para a equipa encarnada quando prossegue essa debandada das bancadas do Jamor dos 22 mil. Se calhar nem 15 ficam para ver a entrega da taça. Bola bombeada para a zona do segundo posto, o cabeceamento corta a equipa do Porto, ainda mexe para Maritlon, lado esquerdo, cruzamento tirado, agarra, largou e agarrou a segunda, Cora Brandão.
1: Algum sufoco aqui na grande área do Futebol Clube do Porto. Cora Brandão parecia ter o lance seguro, mas largou a bola e já tinha a camisola 10 do Benfica para finalizar. Caroline Moller tentava fazer mais um gol numa altura.

0: que há mais uma mexida por parte de Ivan Batista no Benfica. Sai a camisola 10, autora dos dois golos, Caroline Moller, e entra a camisola 55 da equipa do Benfica, Carolina Tristão. Portanto, mais uma mexida. Aqui um aplauso forte também para Caroline Moller, ela que fez os dois golos do Benfica esta tarde e que sai para algum aplauso dos adeptos do Benfica, os que ainda aqui estão, os que ainda não estão a sair, que bons parabéns pela exibição de Caroline Moller.
1: E Luís Cristóvão, então, a troca por parte de Ivan Batista. Há pouco tirou Diana Silva para colocar Sandra Davidson, agora tira Caroline Moller para colocar Carolina Tristão.
2: Sim, Caroline Moller com um potencial de vir a ser reconhecida como a jogadora desta final, a minha jogadora da final, a sair também aqui debaixo de fortes aplausos. No momento em que perdi aqui alguma da energia, nós estávamos mais a focar a questão de Nicole não ter tanta mobilidade nesta fase da partida como imagino que Ivan Batista gostaria, mas ele olha para a zona do meio campo e vê Caroline Moller também nesse ponto, e portanto sai e entra a Carolina Tristão, uma jogadora muito jovem, joga ligeiramente mais recuada, vai dar aqui ao Benfica se calhar maior capacidade do meio campo para continuar a travar o foco do Porto, que estando a vencer por 2-0, entrando já no quarto hora final, passará por aí o objetivo do conjunto encarnado, segurar a vantagem e levar a sua superioridade até ao final.
1: Bola para a equipa do Benfica, vai ganhar de cabeça Sandra Davidson, mas encaminha a bola diretamente para a guarda-redes do Porto, tenta rapidamente sair a jogar, percebe que está com caminhos tapados, o Benfica não está desposicionado. Demora aqui algum tempo, vai pontapear na frente à procura de alguém mais adiantado. Há o primeiro toque da bola, a recuperação depois é de Carol Costa, que oferece de novo à jogadora do Futebol Clube Porto, que falha redondamente a abordagem, foi Lara Parruca. A bola para Catarina Amado, a atrasar a posse de bola para Diana Gomes. Diana Gomes vai devagarinho, tenta a variação, deixou para Nicola, recebe no pé esquerdo. Nicola a projetar a velocidade de Lúcia Alves, nem de moto, é ponta, pé de baliza para o Porto.
0: Lúcia Alves ainda acelerou, mas nesta fase do jogo já não há pilhas para chegar a esta bola, numa altura em que é a vez de Daniel Chaves mexer no encontro, o treinador do Futebol Clube do Porto, a tirar a camisola 21, Lara Parruca, que sai do encontro nesta fase, a extrema do jogador que joga do lado esquerdo do ataque do Futebol Clube do Porto, sai agora para entrar a camisola 77, Lenka.
1: A entrada então de Lenka Mazukova na equipa do Porto, a jogadora da Eslováquia de apenas 21 anos, é mais uma aposta de Daniel Chaves, Luís Cristão.
2: Sim, à procura de refrescar a sua frente de ataque, muda a extremo do lado esquerdo e procurará até ao fim ainda chegar a um gol que possa pelo menos dar aqui uma pitada de sal, digamos assim, ao encontro nesta segunda parte, mas o Benfica vai dominando em posse para já.
1: Bola para Diana Gomes, a meio do meio campo ofensivo, a abertura no corredor direito, a bola não chega ao destino, recupera Alice Reto, tenta imprimir velocidade no ataque cortista, lá vai Alice Reto, já entrou no meio campo ofensivo, pisa ali o travão de mão para deixar Catarina Amado às aranhas, abre agora no corredor esquerdo, a bola para Elisa Turner, não há fora de jogo para já, o lance prossegue, pode sair cruzamento, demora algum tempo, Elisa Turner já levou até a linha final, vai cruzar, cruzou contra o corpo de uma adversária, bola amortecida para as mãos do Lena Powers.
0: Assistência de Elisa Turner do lado esquerdo do ataque do Futebol Clube do Porto, a conseguir um cruzamento de pé esquerdo, mas a aparecer apenas Lena Powells para agarrar.
1: Bola para Lena Powells, coloca na relva. Vai jogar a equipa do Benfica e prepara duas alterações para esgotar os momentos de paragem. Ivan Batista chama a jogo Ana Clara e chama a jogo também Cristi Urcheiba. São as duas trocas previstas na equipa do Benfica. Clarinha e Cristi Urcheiba. Lançamento para o Porto, lado esquerdo. Alice Reto a lançar a bola para junto das suas jogadoras mais adiantadas. O Porto tenta guardar a bola em meio campo ofensivo. Tem sido raro. Bola para Mariana Azevedo. No interior do grande círculo, a abrir no corredor direito para Cristina Ferreira. Esta a dar um toque mais à frente para uma companheira. Consegue dar nova Maria Ferreira. Tira uma do caminho, tira duas, tira o cruzamento, pé esquerdo. A bola sobrevoa, corta a paleta. Não consegue segurar Gaspar. A bola sobra para os pés de Angelina da Costa, abriu na esquerda, tentava ali se reto surpreender, a bola sai com muita força e morre nos pés de Lena Powells.
0: O guarda-redes do Benfica com a bola segura depois desta tentativa de ataque do Futebol Clube do Porto, numa altura em que os adeptos do Benfica estão também, acordaram de novo nestes instantes finais da partida, a fazer a festa, a fazerem barulho e a no fundo, a aproveitarem aquilo que é a final da Taça de Portugal. Numa altura em que mexe na equipa, então, Ivan Batista sai com a camisola 15 do Benfica. Sai Carol Costa na equipa do Benfica para a entrada de Cristi Uchebe. É uma das substituições na equipa do Benfica. Lá está a entrada de Cristi Uchebe, que isola 16 da equipa encarnada. E a outra alteração na equipa do Benfica é a saída de Ana Gaspar. Ana Gaspar sai para entrar Ana Clara.
1: A entrada de Clarinha, número 31, jogadora brasileira de apenas 20 anos, e a entrada de Uchebe, que é a troca por troca no centro da defesa, Luís.
2: Sim, com a Clarinha em campo, volta a ter uma média de características mais ofensivas nas costas de Nicole Reisler, e Cristi Uchebe entra para a posição de central. O Benfica tem três centrais de enorme qualidade. Cristi Uchebe foi grande destaque nos jogos da Liga dos Campeões. Carol Costa e Diana Gomes são duas internacionais portuguesas de créditos mais do que firmados, e por isso o luxo de Ivan Batista poder rodar entre estas três enormíssimas opções.
1: Bola para a equipa do Benfica, meio campo defensivo, Diana Gomes tenta transportar para a frente, já vamos carimbar, estamos já nos últimos 10 minutos. A bola para Lúcia Alves, consegue a abertura, é para Nicola, a bola vai com muita, muita, muita força. E vamos lá então, um minuto. 82 completo no Estádio Nacional. Benfica 2, Porto 0.
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4: Há mais um campeão distrital neste domingo. O Sousense venceu a Associação de Futebol do Porto. De resto, só faltam 5 distritos para se conhecerem os campeões, nas associações de Braga, Castelo Branco, Leiria, Santarém e Vila Real.
1: Bola para a equipa do Futebol Clube do Porto. O Benfica opta por fazer apenas 4 substituições. Fica uma para fazer da Ivan Batista. Já Daniel Chaves fez 2 apenas. Ainda tem 3 para fazer, mas apenas uma paragem para as completar. A bola para a equipa do Benfica, com Catarina Amado a deixar agora para Clarinha. A bola bate ali na árbitra da partida, é dada a lei da vantagem porque a posse não muda. Bola para Diana Gomes, Diana Gomes a pisar, procura, dá na frente para Nicole, tenta a simulação, vai jogada, a bola para Lúcia Alves, tem muito espaço Lúcia Alves, vai para a grande área, pode botar o jogo, faz o cruzamento, agarra! Colabrando!
0: Lúcia Alves com o cruzamento de trivela procurava a entrada de Clarinha na grande área do Benfica, mas Cora Brandl a segurar a bola e a evitar o terceiro das encarnadas.
1: E a debandada, Mário, já é de parte a parte. Do lado do Benfica intensificou-se, do lado do Porto começa agora.
0: Exatamente, do lado do Futebol Clube do Porto também já se começa a ver cada vez mais cadeiras brancas na zona onde há pouco estava tudo pintado de azul, cada vez menos pessoas para assistir ao final da partida. O que é certo é que o recorde já está batido.
1: Bola para o Porto, Porto que tenta, ainda um gol que acende uma luz da esperança, bola na grande área, vai dominar a Tristão, tenta rapidamente sair, posse de bola, cruzamento, atenção a Porto, saiu a garra, Helena Pauls.
0: Cruzamento na direita do ataque da equipa do Futebol Clube do Porto, com a guarda-redes alemã a ser mais rápido do que todos na grande área, a segurar e a lançar o ataque.
1: E agora joga Clarinha, já abre no corredor direito, a bola para o Sandro Davidson. Está no pé da Nicole, Nicole no meio campo ofensivo, meia-direita, deu atrás para Catarina Amado, pisa jogo, dá para o Uchebe a movimentar com a posse, a chegar até Diana Gomes. E Diana Gomes a levar a bola para a zona ofensiva, prefere jogar atrás com o Uchebe, o Uchebe a fazer a abertura para Catarina Amado. Catarina Amado pisa, devolve atrás para o Uchebe. Belo ambiente nas bancadas. Mostra o seu António Farinha. Cheira a dobradinha no Chamor. A bola para a equipa do Benfica. Aparece o corte. É lançamento para as Águias.
0: Lançamento na esquerda do ataque para efetuar Lúcia Alves. Falavas do ambiente dos encarnados. Podemos dizer que, se calhar, são menos agora os adeptos do Benfica presentes aqui no estádio do Jamor, mas fazem mais barulho nesta fase do jogo do que fizeram em alguns momentos da partida.
1: Bola para o Uchebe. O Uchebe a variar para o corredor direito. Joga em Catarina Amado. Catarina Amado vai para a finta, muda de ideia, joga atrás, a bola para o Uchebe. Estamos a 5 minutos dos 90. E Luís Cristóvão, parece que agora o Porto já tem a toalha no chão.
2: Sim, apesar de ainda ir fazer 2 trocas, creio que demasiado tarde, mas é uma equipa do Porto que de facto percebe que está com imensas dificuldades. O Benfica vai segurando a bola, vai controlando a partida, apesar de tentar pressionar, sente-se que o Porto neste momento já está muito fora do seu máximo de potencial, porque o desgaste deixa também forte nota no 11 azul e branco.
1: Lúcia bateu para Sandra, aperta a grande área, já serviu. Clarinho no remate, agarra! Cara Brandão!
0: Remate rasteiro à flor da relva de Clarinha. A bola perigosíssima para a baliza do Futebol Clube Porto, mas Cora Brandão a segurar, camisola 1 a lançar a jogar o Porto.
1: Bola para Mariana Azevedo, vai transportar do lado direito a sua grande área, ponta bem na frente, abre a cardíaca, companheira, chega primeiro Diana Gomes, domina no pé direito, pica por cima da adversária, bola para Maritlonda. Maritlonda para Nicola. Nicola, pé esquerdo, movimentou o passo de primeira para Lúcia Alves, vai tentar chegar na linha final, lado esquerdo da área do Porto, a recepção é com muita força, lançamento para o Benfica.
0: Corte rasteiro da defesa do Futebol Clube do Porto, Lúcio Alves tinha a bola controlada, mas perdeu-a e é lançamento Maritlund para executar.
1: Primeiras trocas no Porto.
0: Primeiras trocas no Futebol Clube do Porto, saída de Maria Ferreira, camisola 7, deixa o relevado nesta fase. E sai também a camisola 20 da equipa azul e branca, que é Maria Negrão. Entra Madi, uma das entradas do Futebol Clube do Porto, e a outra não consegui ainda perceber quem é que foi lançado pelo Futebol Clube do Porto. É a camisola 6 da equipa azul e branca. Entrou.
1: Não sei se era preciso as colunas estarem tão altas.
0: A camisola 6, Laerc, é a entrada, portanto, de Daniel Chaves nesta fase do encontro com 87 minutos.
1: Ora, uma média e uma avançada, Luís.
2: Sim, Laerc Tinglef, jogadora dinamarquesa, Madissa Maria, francesa, duas jogadoras estrangeiras que também ajudaram o Porto a ser campeã nacional da 2ª Divisão. Vem agora com poucos minutos para tentar dar este último toque de energia para o conjunto azul e branco, à procura de chegar à área encarnada, mas com o Benfica a não desperdiçar nenhuma bola, e portanto é o Benfica que continua a controlar.
1: Mesmo com a vantagem do 2-0, Mário, e a 2 minutos dos 90, Ivan Batista está muito nervoso na linha lateral.
0: Estranhamente, Ivan Batista ficou mais interventivo na segunda parte com o Benfica.
1: Olha aí, Nicol Reis, vai ficar isolado, vai para a fita, desarmada. Prossegue, Mário.
0: Dizia que Ivan Batista ficou mais interventivo na segunda parte, já com o jogo relativamente tranquilo por parte do Benfica, do que na primeira, em que esteve sempre bastante pacato ali no banco de suplentes. Não para quieto, parece uma mola, assim como Daniel Chaves, sistematicamente a intervir dentro do campo, a dar indicações para as jogadoras.
1: Daniel Chaves faz quilómetros ali em slalom lateral na sua área técnica. Bola para a equipa do Porto, joga em meio campo ofensivo ali com a Mazukova, a sair da zona de pressão e a deixar agora para a Angelina Costa. A bola depois passada por Mariana Queiroz, a abertura de Angelina para o lado esquerdo, chega primeiro Catarina Amado. Vamos entrar no último minuto, a bola para o Scheibe, do Scheibe para a Lena Powells. Lena Powells recebe no interior da grande área, o Benfica tem a dobradinha nas mãos, as ex-campeãs nacionais vão conquistar pela terceira vez a Taça de Portugal. Bola para a equipa do Porto. Porto a despachar, a bola na frente. Vai o Scheibe a controlar a saída de Lena Powells, que despacha a bola para fora. É lançamento para o Porto.
0: Sem contemplações, a guarda-redes da equipa do Benfica a chutar a bola para fora e a dar lançamento à equipa azul e branca.
1: E nesta altura vai dentro de instantes subir a placa, Mário. Atenção ali à zona da quarta árbitra e também dos árbitros jovens, Santiago Batista, da Associação de Futebol de Santarém, e Carolina Rodrigues, da Associação de Futebol de Vila Real. É livre para o Porto, do lado esquerdo, ainda longe da grande área do Benfica, mas pode sair chuveirinho, Mário.
0: Ainda assim, o Porto vai colocar a bola dentro da grande área, duas jogadoras ali na zona da bola para colocar, todas as restantes, já são feitas a Cora Brandel, vão para dentro da grande área o Porto a tentar o tudo por tudo nesta fase final do encontro.
1: O Porto arrisca, Luís, mas também não arrisca tudinho, porque há muitas jogadoras, neste caso há duas para marcar, a Alice Rete sobra e a guarda-redes também não sobe nesta fase. Vamos ao livre para o Futebol Clube do Porto. É descaído para a esquerda, braço levantado de Angelina da Costa. à espera da autorização da árbitra da partida para colocar a bola na grande área do Benfica. Mais 3 minutos. Bola batida, primeiro posto, corta de Clarinha. A bola sobe na grande área. Sandro Davidson corta com o Butar. A bola vai chegar até aos pés de Marit Lund. A abertura no corredor direito é para Clarinha. Recebe, convida ali ao duelo uma adversária. Vai pisar o jogo e vai jogar atrás para o seu meio campo defensivo. Mário, mais 3 minutos para jogar.
0: A indicação dada pela árbitra Teresa Oliveira e pela placa dos quarto árbitros, portanto é aquilo que falta jogar-se esta tarde aqui no Jamor, 3 minutos.
1: Bola para a equipa do Benfica, atenção, vai com prego, pode matar o jogo, atenção, ponto final, parágrafo, Catarina Amado pisou, grande área, bailou, tirou o cruzamento, segundo posto, Nicole, grande defesa, ainda mexe contra o Neco, o terceiro remate por cima, pontapé de baliza para o Porto.
0: Que sofrimento na grande área azul e branco. Cruzamento na direita de Catarina Amado. Depois, no centro do ataque, Nicole podia finalizar. Grande defesa de Cora Brandle. Na recarga, Lúcia Alves chuta, mas a bola bate nas pernas de defesa do Futebol Clube do Porto. E no final, o ataque do Benfica, ainda um remate por cima, passou o perigo para o Porto.
1: É um facilitismo, Luís Cristóvão, que resume num lance todo o jogo do Benfica.
2: Sim, a equipa do Benfica a desperdiçar aqui algumas oportunidades para dar ainda mais corpo à sua vantagem. Tem dominado por completo estes últimos 15, 20 minutos do jogo, não dando mínimo espaço ao Futebol Clube do Porto, mas também não conseguiu marcar mais golos. Fica aí esse amargo de boca para a equipa de Ivan Batista, que vai ganhar a taça, mas não consegue um resultado mais perto de uma goleada. Quanto no que toca à posse de bola e aos sinais de superioridade, deixou essa possibilidade em vista.
1: Lançamento para a equipa do Benfica, para Marit Lund. Vai lançar à procura de uma companheira. Teresa Oliveira já vai olhando para o relógio e preparando o apito. Marit Lund a lançar a bola para o meio campo contrário, recupera a formação do Porto, tenta Elisa Turner levar para o meio campo ofensivo, cai ali Tenglef, a bola vai sobrar ainda para a equipa do Benfica, com Clarinha, meio campo defensivo, a bola chega até o Sheiba de pé direito, é ali pressionada, que classe a sair de Sheiba, já de cabeça levantada, movimento para o corredor esquerdo, onde está Marit Lund. Bem, Daniel Chaves, só falta calçar os tênis e ir correr também. Vai a variação de ponta a ponta, sai mal a Marit Lund, é lançamento para a equipa do Porto. Estamos nos derradeiros minutos, tempo de compensação, 3 minutos, já vamos para lá da hora, está mesmo a acabar. Ataca o Porto ainda, com Elisa Turner a atrasar a bola para Sumaré. Tubarri a deixar para Alice Reto. Esta do pé esquerdo vai para a fita sobre o Sandro Davidson. Um passo sobre a canadiana. Entrega a bola em Clarinha. Tenta agora fugir. Encosta na meia esquerda para Lúcia Alves. Pisou. Tentou rodar ali com o Tubarri na marcação. Tira uma. Tira duas. Já abriu. A bola para Nicole Reis. O Lava vai ficar para o guarda 3-0. Acelera para a grande área. Ainda Nicole. Já entrou. Deixou-se dormir. Nicole é desarmada.
0: Nicole Reisler tentava dentro da grande área fazer perigo para a equipa do Benfica e talvez matar o jogo, mas houve corte numa altura em que termina a partida e João, o Benfica vence a taça.
1: Dobradinha para o Benfica, que junta a taça de Portugal ao título de ex-campeão nacional. O Benfica consegue a segunda dobradinha da sua história. Ao minuto 4, ao minuto 40, Caroline Moller sentenciou esta partida entre campeões, entre o campeão da primeira e o campeão da segunda divisão nacional do futebol português, no clássico inédito do futebol feminino. O Benfica leva a melhor, começa com o pé direito. Benfica 2, Porto 0. As emoções no relvado com o Mário Silva da Costa.
0: As jogadoras do Benfica reuniram-se num abraço após o apito final de Teresa Oliveira. Já do lado do Futebol Clube do Porto, também a cara levantada depois da exibição que fizeram aqui, alguns abraços, mas as jogadoras também bastante resignadas com este resultado final. Do lado do Benfica, um grande abraço coletivo para festejar a conquista, numa altura em que entram algumas jogadoras que não estiveram presentes neste encontro também em festa, prontas para festejar com a equipa do Benfica. Nas bancadas, também grande motivo de festa por parte da massa adepta encarnada. Alguns vão saindo do estádio do Jamor, outros não arredam pé e permanecem para ver a equipa levantar a Taça de Portugal depois de ter conquistado esta dobradinha.
1: Para o Luís, antes de irmos de encontro ao Fernando Eurico, o Benfica vence sem grande questão este primeiro clássico do futebol feminino.
2: Sim, justiça na vitória das encarnadas, foi a melhor equipa, foram superiores neste primeiro clássico do futebol feminino, mas fica essa nota de que o Porto está de facto neste nível para começar a competir com as melhores, e o caminho da aproximação está aqui marcado na exibição que também acabou por conseguir na final da taça.
1: Gol e destaque a uma tarja exibida pelos adeptos do Futebol Clube do Porto, que diz: parabéns meninas, são o nosso orgulho. E Luís, isso também mostra o que é para os adeptos do Porto em 2 anos conseguirem estar na final da taça.
2: Sem dúvida nenhuma, há um investimento desta nova direção no futebol feminino do Futebol Clube do Porto. Os adeptos do Porto deram grande resposta nos jogos já organizados no estádio do Dragão. Hoje também pela primeira presença no Jamor, a mostrarem aqui o seu apoio, e acredito da mesma maneira que o Benfica fez também o seu caminho ao longo destes últimos anos, o Futebol Clube do Porto irá na mesma direção.
1: Também antes de irmos ao Fernando Henrique, volta ao relevado porque Mário Silva da Costa, as jogadoras do Porto vão agora de encontro aos seus adeptos.
0: Exatamente, referias aquela tarja exibida pelos adeptos do Futebol Clube do Porto, é exatamente para essa zona do estádio do Jamor que se deslocam as jogadoras do Futebol Clube do Porto, num agradecimento pelo apoio esta tarde aqui no Estádio Nacional, depois desta prestação na final da Taça de Portugal, e aliás em toda a prova, aqui as jogadoras a receberem o aplauso por parte da massa adepta do Futebol Clube do Porto. Do lado do Benfica é um momento de festa, um momento de abraço coletivo, de exibir os cascóis já com a inscrição da conquista da Taça de Portugal, é a altura para a festa das jogadoras encarnadas.
1: Ora bem, Fernando Arico, ouvinte da RTP Antena 1, do jogo jogado, está tudo contado. Benfica 2, Porto 0.
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4: Temos emissão até às 8 da noite, até à hora certa, e por isso todo o tempo para reações a esta vitória encarnada na final da Taça de Portugal. Entretanto, deixo resultados do Campeonato de Portugal e há resultados finais deste fim de semana. O Leça venceu 4-3 no terreno do Vianense na Série A, e na próxima jornada em casa pode qualificar-se já para a Liga 3, sendo que nesta Série A o Rebordosa empatou 1-1 com a equipa do Grupo Desportivo de Bragança. Nesta Série A o Leça tem 10 pontos, o segundo é o Vianense com 6, está também em zona de promoção. O terceiro é o Bragança com 5 pontos. O Rebordosa está no último lugar com 1 ponto. Na Série B, das equipas mais a sul do território, o Loltano empatou 1-1 com o Malveira, enquanto o Vitória de Cernache empatou em casa 0-0 diante do Oliveira do Hospital. Ora, nesta Série B, o Vitória de Cernache tem 8 pontos, lidera. Oliveira do Hospital tem 5, e depois Loltano com 5 pontos no terceiro lugar, sendo o Malveira o último com 2 pontos. São resultados do Campeonato de Portugal. Estamos na fase das decisões. Ainda notas para Jannik Sinner, voltou a triunfar agora no País Natal, no ATP Roma, venceu na final de terra batida o norueguês Casper Ruud por 2-7-0. Em Inglaterra, o Newcastle está a vencer o West Ham por 3-1, e a equipa de Nuno Espírito Santo cada vez mais próxima da segunda liga do Championship inglês. Em Espanha são as decisões, e atenção que é um resultado que merece todo o destaque: o Levante do treinador português que dirige esta formação, falamos precisamente de Luís Castro. O Levante está a vencer por 1-0 o Mallorca e vai assegurar a manutenção na Liga Espanhola, La Liga. São resultados que ainda estão a decorrer, segundas partes: Atlético de Bilbao 1, Celta de Vigo 1, Atlético Madrid 1, Girona 0, Elche 1, Getafe 0, Osasuna 1, Espanhol 2, Oviedo 0, Alavés 1, Rayo Vallecano 2, Villarreal 0, Real Sociedad 3, Valência 2 e Sevilha 0, Real Madrid 1. Na segunda Liga Portuguesa está também já a caminhar para o final a partida entre o Leixões e o Lusitânia. O Leixões vence o Lusitânia por 1-0. nesta segunda Liga Portuguesa. Já vamos voltar, obviamente, ao Estádio Nacional para toda a reportagem que for possível nesta decisão da Taça de Portugal. Deixo ainda mais esta nota, que Matvei Boldriev sagra-se vencedor da volta a Portugal do futuro. O russo da Emirates confirmou o domínio que tinha imposto nos últimos, assim como da equipa. Ruben Rodrigues foi o melhor português ao terminar na quarta posição. Ora, através da RTP e RTP Notícias, a RTP transmitiu esta final da Taça de Portugal de Futebol Feminino. Ainda não temos qualquer tipo de reação. Por isso, vamos prosseguir do Estádio Nacional, do Estádio do Jamor, meu caro João Santos Correia.
1: E acho que já tens reações à boleia da RTP, Fernando Eurico. Não sei se é possível utilizarmos esses sons.
4: Neste momento, ainda não tenho. Ainda não tenho essa possibilidade, através da RTP. Já vamos tentar.
1: Ok, vamos então até ao relvado, onde está o Mário Silva da Costa com a reportagem da festa do Benfica.
0: Posso dizer que desta fase foram dois momentos de comunhão entre adeptos e equipa. Do lado do Futebol Clube do Porto, o aplauso para as jogadoras que perderam esta final da taça por parte dos adeptos, que deram forte apoio à equipa azul e branca. Do lado do Benfica, as jogadoras deslocaram-se agora do centro do relvado para o topo, onde estão os adeptos encarnados, e é a altura de festa por parte da equipa azul, da equipa encarnada, que hoje conquista a Taça de Portugal.
1: E do outro lado, os jogadores do Porto a aguardar esse início de cerimónia, não é?
0: Exatamente, já receberam os aplausos por parte do Futebol Clube do Porto, já receberam uma palavra. Vou tentar aqui falar com Daniel Chaves, o treinador do Futebol Clube do Porto, em direto para a Antena 1, pedir-lhe uma primeira análise a este jogo.
5: Um jogo que sabíamos, obviamente, que ia ser difícil contra uma equipa europeia, né? Uma equipa que joga a Liga dos Campeões. Ainda assim tivemos audácia, uma primeira parte, se calhar, fruto também de novidade para muitas jogadoras, estar num ambiente deste difícil, é verdade, mas a segunda parte com audácia, tentamos chegar, mesmo na primeira também tivemos uma outra chegada que podia ter dado um gol pelo menos da nossa parte, mas acima de tudo ressalvar todo o trajeto que fizemos, a coragem das jogadoras, não queremos prémios de consolação, mas deixamos aqui uma imagem muito positiva do que é o Futebol Clube Porto.
0: A entrada a perder logo nos primeiros minutos de jogo condicionou um bocadinho aquilo que era a estratégia que tinha prevista para este jogo.
5: Não, acabámos por saber que o Benfica é muito forte nos primeiros 25 minutos, acaba também por ter uma equipa fisicamente forte para tudo o que são bolas paradas, sabíamos que era uma situação que tínhamos e estávamos sobre aviso, sabíamos que o pormenor ia fazer a diferença nesses momentos, a verdade é que o fez, a qualidade da guarda-redes também para uma primeira pressão acaba por nos dificultar, porque ela realmente consegue ligar muito bem na primeira fase de construção, mas é como digo, acabou por ser um jogo disputado, uma primeira parte com o Benfica claramente superior, uma segunda já não assim tanto, e acima de tudo salvar a nossa coragem e a nossa entrega no jogo 2.
0: E o que é que se retira daqui para o futuro desta equipa do Futebol Clube do Porto?
5: Claramente ainda temos que melhorar, ainda temos que crescer, vamos dar passo em frente, é isso que queremos, ser competitivos novamente num próximo ano já na Liga BPI, queremos acima de tudo lutar por títulos, e o Porto está cá, o Porto está no futebol feminino e o Porto está para ganhar.
0: Muito obrigado, Daniel Chaves, aqui na análise à final da Taça de Portugal, numa primeira reação após o Futebol Clube do Porto ter perdido por 2-0 diante do Benfica. Foram os comentários do técnico da equipa azul e branca, numa altura em que as jogadoras do Futebol Clube do Porto estão ainda a aguardar o arranque da cerimónia de entrega de medalhas, e numa altura em que decorre ainda a festa da equipa do Benfica.
1: Ora bem, aqui as primeiras declarações. Luís Cristóvão propunha começarmos então com as notas da Antena 1. Mário, com motivos de reportagem, irá interromper. Vamos começar pela melhor jogadora em campo.
6: Bem, com dois golos marcados é muito difícil fugir à Caroline Muller como a melhor em campo nesta partida. De facto, acabou por ser decisiva para marcar as diferenças. O Benfica foi superior, mas a capacidade da Caroline Muller na pequena área a merecer essa nota de destaque como jogadora mais da final.
1: E olhando para o lado mais negativo desta final da taça.
6: Olha, percebi bem todas as descrições que o Daniel Chaves fez das dificuldades do Futebol Clube do Porto, na forma como tentou pressionar, na forma como tentou dar luta a este Benfica. Eu diria que faltou ao Porto maior velocidade nas faixas laterais e, portanto, quer nos extremos, quer nas defesas laterais, o Porto não conseguiu encontrar nunca um elemento de ligação que pudesse dar mais esperança de chegar com velocidade ao golo. É certo, o bloco baixo nem sempre ajudou, mas faltou ao Porto esse ponto que também reforço. É natural, tendo em conta o contexto da equipa da 2ª Divisão Nacional que o Futebol Clube do Porto foi esta temporada. Ficou também aqui, creio eu, uma espécie de teste para perceber onde terá que reforçar a sua equipa para a nova época, então já na Liga.
1: Ora bem, vamos passar pelo relvado porque Mário começa a equipa do Porto a subir a escadaria do Jamor.
0: Justamente numa altura em que a equipa do Benfica ainda está a festejar com os adeptos, as jogadoras do Futebol Clube do Porto estão agora a subir a escadaria rumo à tribuna lá em cima, onde vão receber as medalhas de
4: Mário.
0: Participação nesta final da taça, sim.
4: Vamos ouvir a Caroline Moller em declarações à RTP. Conseguimos controlar o jogo. Estou satisfeita por este 2-0. Estivemos muito bem na primeira parte. Estou feliz por este resultado.
7: There was a lacking of a third goal for Benfica.
8: I don't know. Sometimes these finals are a little bit hard and we have other.
4: Nestas finais às vezes as coisas complicam-se.
8: Defensively we did our job.
4: Mas defensivamente estivemos bem.
8: Like not finding the final pass. But I mean 2-0 and
4: ganhamos 2-0.
7: How do you feel about the two goals?
8: I feel good. Like I mean
4: sinto muito bem pelos dois golos.
8: But obviously I'm very happy to be able to help the team and
4: estou feliz por ter podido ajudar a equipa.
8: Thank you.
4: Estou feliz. Fica aqui a protagonista, a Caroline Moller, que fez os dois golos. O Bisque dá a vitória então à formação do Benfica. Desculpa, Mário, mas tinha que interromper porque era a oportunidade.
0: Claro que sim, claro que sim. Numa altura em que agora toda a equipa, a comitiva do Futebol Clube do Porto, jogadoras, equipa técnica e todo o staff estão já na escadaria onde vão subindo, vão sendo cumprimentadas por parte dos adeptos do Futebol Clube do Porto para receberem as respectivas medalhas depois de participarem nesta final da Taça de Portugal. E numa altura em que continua também a festa por parte das jogadoras do Benfica, saudadas por adeptos, num Jamor já muito despido em relação àquilo que foi o recorde de assistência batido esta tarde aqui na final da Taça de Portugal. A equipa do Porto continua a subir a escadaria rumo à tribuna VIP, onde vão agora ser aplaudidos e receber a respectiva medalha. João, não sei se daí consegues ter visão para esse momento.
9: Não consigo.
0: Não é possível, pois.
9: É por cima de nós.
0: Exatamente, aqui a equipa do Futebol Clube do Porto já a ser cumprimentada, a receber as respectivas medalhas de participação nesta final da taça. A equipa que chega pela primeira vez a esta final da Taça de Portugal consegue esse feito de estar esta tarde aqui no Estádio do Jamor, perde por 2-0 frente ao Benfica. Aqui do lado, a comitiva encarnada também aguarda o momento de subir essa escadaria. As jogadoras, uma a uma, a serem cumprimentadas pelo Presidente da Federação Portuguesa de Futebol, também pelo Presidente da República, e a receberem a respectiva medalha de participação nesta final da Taça de Portugal. Numa altura em que este momento vai ainda durar alguns minutos, porque a comitiva do Porto ainda é larga, ainda é grande, e vai sendo saudada, vai recebendo a respectiva medalha de participação depois de terem jogado esta final da taça, no final da taça que perderam por 2-0 frente ao Benfica. O processo agora é ainda demorado, as jogadoras vão subindo.
1: Deixa-me aproveitar então, Mário, para continuar aqui as notas com o Luís Cristóvão enquanto é essa entrega das medalhas e antes da subida da equipa do Benfica. Luís, vamos olhar para o trabalho de Teresa Oliveira, árbitra deste encontro.
6: Faz uma boa exibição, não houve aqui grandes casos. Creio que o lance do primeiro gol é aquele que no momento da decisão levanta mais questões, mas ficou a ideia de que com a ajuda do VAR houve uma boa decisão e por isso, tendo isso em conta, um cartão verde também para a equipa de arbitragem.
1: Olhando aqui ao trabalho dos treinadores, começando pelo treinador vencedor, Ivan Batista.
6: Ivan Batista tem a melhor equipa de Portugal, consegue ser campeão, faz a dobradinha com a vitória na Taça de Portugal. Eu diria que cumpre os mínimos, porque acabou por ser também um treinador, e estou aqui a largar a análise para a época toda, além desta final da taça, acabou por ser um treinador que não consegue vencer a Supertaça, o seu jogo de estreia com o Benfica, não foi à final da Taça da Liga, não conseguiu dar uma dimensão europeia ao jogo do Benfica na Liga dos Campeões, e por isso diria que, estando no Benfica, fazer a dobradinha são serviços mínimos. É uma responsabilidade grande e Ivan Batista terá que continuar a crescer no próximo ano para poder também justificar o seu comando desta grande equipa.
1: E do outro lado, o Daniel Chaves já renovou até 2028.
6: Sim, percebe-se que é um treinador do projeto, Daniel Chaves. Neste encontro tentou montar a sua equipa para uma realidade que não foi a realidade que encontrou durante a temporada. Acho que acaba por estar bem no momento defensivo, mostrou as dificuldades também esperadas no momento ofensivo. Vai com certeza ter ao seu dispor muito mais talento na próxima temporada, mas também vai ter muito mais responsabilidade e vai ter muito mais competitividade para encontrar o lugar do Porto na Liga. O que leva daqui hoje é um sinal positivo para o muito trabalho que vai ter no futuro.
1: E agora sim, vamos voltar para o relvado. Mário, o Benfica vai subir a escadaria para levantar a Taça de Portugal.
0: Exatamente, a equipa do Benfica agora sobe a escadaria junto ao lado direito, portanto ao lado onde estavam os adeptos afetos ao Benfica, onde estavam e onde estão, porque ainda ficaram aqui largas centenas de adeptos encarnados para aplaudir a equipa. Do outro lado, Porto, a equipa do Porto vai descendo a escadaria exatamente pelo mesmo sítio para onde subiram, portanto não há aquela guarda de honra a que estamos habituados, portanto a equipa do Porto subiu pelo lado esquerdo e desce pelo lado esquerdo, é duplamente saudada pelos adeptos da formação azul e branca. Agora o Benfica vai subindo a escadaria, já estão ao meio da bancada de imprensa as primeiras jogadoras da equipa do Benfica, que vão levantar a taça, receber as medalhas. Há pouco uma nota que me faltou, além da equipa do Futebol Clube do Porto, também a equipa de arbitragem, comandada por Teresa Oliveira, esta tarde recebeu a respectiva medalha de participação nesta final da Taça de Portugal. A comitiva do Benfica vai então subindo a escadaria para levantar a Taça de Portugal. O Benfica, que nesta edição da Prova Rainha do Futebol Português eliminou o Clube de Albergaria, o Tamaiense, o Torriense, o Sporting de Braga na meia-final e vence agora o Futebol Clube do Porto na grande final. Levantou o troféu pela terceira ocasião e, portanto, está aqui a subir rumo a esta conquista, este momento de glória junto aos adeptos encarnados. Algum compasso de espera para ser possuída toda esta subida. Ainda há jogadoras, não no relvado, mas na pista, aqui em redor do relvado do Estádio do Jamor. Portanto, ainda vai demorar um bocado esta subida da escadaria por parte das jogadoras do Sport Lisboa e Benfica, mas que é um momento de consagração depois desta trajetória da equipa encarnada que chega a esta final da Taça de Portugal e que vence por 2-0 frente ao Futebol Clube do Porto. Nota para a equipa azul e branca que, apesar de não haver a habitual guarda de honra, ficou no relvado. As jogadoras ainda estão no relvado do Estádio do Jamor para assistirem à entrega da taça à comitiva encarnada. Um por um vão subindo a escadaria. No último da fila é Pauleta, camisola 21 do Benfica, ela que foi capitã de equipa nesta tarde e é ela que deverá levantar a taça da vencedora da Taça de Portugal por parte do Benfica. É a última da fila ao lado do técnico Ivan Batista, os dois já com o cachecol alusivo à conquista da Taça de Portugal, ano 2025-2026, aqui a conquista do Benfica. Agora sim, já estão a chegar junto da tribuna VIP as primeiras jogadoras do Benfica, que vão começar a ser cumprimentadas os elementos presentes na tribuna VIP e a receber a respectiva medalha de vencedoras desta edição da Prova Rainha do Futebol Português. Estão agora, vejo a Lena Paul já a ser cumprimentada, uma das primeiras jogadoras, a guarda-redes alemã, que hoje ficou com a baliza a zeros nesta prestação frente ao Futebol Clube do Porto e que há pouco ouvimos Daniel Chaves a destacar como um elemento preponderante na construção do jogo do Benfica e que criou dificuldades ao Futebol Clube do Porto. Recebem então as primeiras medalhas as jogadoras do Benfica, são cumprimentadas por Pedro Proença, também pelo Presidente da República, António José Seguro. É um momento de festa para as encarnadas, que vão saltando na tribuna. As primeiras jogadoras que recebem a medalha vão festejando com os adeptos, vão sendo aplaudidas. É um momento de glória e de consagração no final de uma temporada longa, onde o Benfica começou com a Supertaça, teve Liga dos Campeões, teve Taça da Liga, teve o Campeonato e tem agora este momento de consagração aqui na final da Taça de Portugal, no Estádio Nacional. As primeiras jogadoras vão saltando na tribuna em festa, recebem a medalha e juntam-se à festa ali na tribuna. Vão saltando, vão batendo ali naquela placa que indica final 2026, com as cores da bandeira portuguesa e também com um grande tom de branco. Aqui é o elemento que, portanto, define esta final da Taça de Portugal, um elemento ilustrativo deste momento de conquista por parte do Benfica. As jogadoras, uma a uma, vão recebendo a medalha, vão fazendo a festa. Ainda há elementos da comitiva encarnada a subir a escadaria, ainda há elementos da comitiva encarnada a serem saudados pelos adeptos, nomeadamente Ivan Batista, que está a receber muitos aplausos e a ser cumprimentado por muitos adeptos, e também Pauleta, camisola 21, capitã de equipa do Benfica, que deverá levantar a taça já daqui a alguns instantes. É a última da fila e também bastante acarinhada por parte da massa adepta encarnada. Uma a uma, os jogadores juntaram-se naquela tribuna, já lá estão todas, falta apenas Pauleta e lá está o treinador Ivan Batista. Os restantes elementos da comitiva estão já a chegar, portanto está praticamente tudo a postos para que então se dê esse momento importante, sempre importante, todos os anos aqui no Estádio Nacional, que é o momento em que o Presidente da República, desta vez António José Seguro, a primeira vez de António José Seguro neste papel, a entregar a Taça de Portugal ao respectivo vencedor, neste caso ao Benfica, ele foi eleito no início deste ano e que sucedeu a Marcelo Rebelo de Sousa, vai então entregar a primeira Taça de Portugal à comitiva do Benfica. Grita-se na plateia, grita-se na tribuna, aliás, altura de festa no Benfica, os adeptos também todos virados para cima, todos de costas para o relvado, para assistirem a este momento de consagração da equipa encarnada. Falta apenas Pauleta receber a respectiva medalha para se dar então o icónico momento do erguer da Taça de Portugal por parte do Benfica, nesta dobradinha, este ano em que o Benfica junta a conquista do campeonato à conquista da Taça de Portugal, primeiro lugar na Liga BPI, na Liga Portuguesa de Futebol Feminino, e também a vitória na Taça de Portugal esta tarde, a conquista frente ao Futebol Clube do Porto. Está mesmo tudo a postos para a entrega da taça, para o momento épico da consagração, para o momento final da consagração do Benfica. Já tem a taça nas mãos Pauleta, e portanto falta apenas, não, ainda não tem a taça nas mãos, vai recebê-la neste momento das mãos de António José Seguro. Agora sim, já tem Pauleta a taça nas mãos, vai erguer a prova rainha do futebol português, conquistada pelo Benfica, e aí está, é o momento de festa por parte dos encarnados. Pauleta ergue a taça de Portugal, época 2025-2026, é a glória benfiquista aqui no Estádio Nacional do Jamor. Momento de festa, alguns fumos, música alta, e é momento para toda a massa associativa encarnada, toda a massa adepta encarnada, a celebrar esta conquista da Taça de Portugal. Pauleta ergue o troféu e fecha com chave de ouro esta festa encarnada que o Benfica que conquistou esta prova rainha do futebol português.
1: Nota para a equipa do Porto, que apesar de não ter feito guarda-dorras, esteve no relevado até esse momento de levantar da taça. É a dobradinha do Benfica, a segunda da história da secção de futebol feminino do Sport Lisboa e Benfica das Hexa, campeãs nacionais, que agora voltam a levantar a taça. Continua sem haver um vencedor consecutivo já há muito tempo. A última vez que houve vencedor consecutivo foi o Sporting Clube de Portugal. Mário, não sei se a partir do relvado agora é apenas aguardar que as jogadoras celebrem. Exatamente. Na varanda, e depois vão descer para o relvado para continuar a celebrar.
0: Exatamente, já estão aqui preparadas no relvado algumas garrafas para abrilhantarem a festa das jogadoras encarnadas. Do lado do Futebol Clube do Porto, após a entrega do troféu, agora sim as jogadoras do Futebol Clube do Porto vão recolhendo aos balneários, grande parte delas, algumas estão ainda na bancada a cumprimentar algumas pessoas, talvez familiares que se deslocaram esta tarde aqui ao Estádio Jamor. A comitiva do Futebol Clube do Porto recolhe então aos balneários do Jamor. A comitiva do Benfica abandona neste momento a varanda e vai descendo a escadaria, o trajeto inverso ao que fizeram há instantes, agora já com a taça nas mãos, já com a taça para os adeptos verem mais de perto a taça conquistada aqui esta tarde no Estádio Nacional, e portanto vão descendo a escadaria uma a uma as jogadoras, depois já com as medalhas, já com a taça, e para virem completar a festa aqui no relvado do Estádio Nacional.
1: Ora bem, Luís Cristóvão, a partir agora aqui de cima, já tínhamos falado de Ivan Batista e de Daniel Chaves. Falemos do projeto do Futebol Clube do Porto. Começou na terceira divisão, o que é sempre de louvar começar por baixo. Houve muitas vezes no ar a possibilidade de o Porto começar diretamente na primeira divisão. Começou por baixo, fez o seu caminho, vai estar na primeira divisão e certamente, se não for no próximo ano, será num futuro próximo, uma equipa a querer estar na luta pela conquista desse campeonato.
6: Sim, sem dúvida nenhuma. Eu creio que agora haverá aqui uma distância que terá que ser percorrida para o Porto poder ambicionar a lutar pelo título, mas acredito que, trabalhando este plantel, com Daniel Chaves e com a aposta que o Porto está a fazer, na próxima época já poderemos ter um Porto a tentar lutar pelo pódio, o que vai também permitir aqui um aumento da competitividade na Liga Feminina Portuguesa, porque temos tido bastantes projetos muito interessantes que vão acompanhando o investimento dos grandes, e a chegada do terceiro grande traz aqui essa competitividade à competição. O Porto, nestes dois anos de existência, cumpriu com os objetivos de ser campeão nacional nos diferentes níveis dessa escadaria até à Liga, e creio que supera as expectativas ao chegar à final da Taça de Portugal, sobretudo porque, como dissemos, derrotou três equipas da Liga Feminina para aqui chegar, mostrando que já nesta temporada este plantel reuniria condições para estar a jogar na Liga. É um projeto que se saúda, é o último dos três grandes a chegar a este nível mais alto no futebol no feminino, mas era uma presença esperada e confirmada com o apoio dos adeptos do seu sentido e da sua necessidade.
1: Aguardamos novos os motivos da reportagem por parte do Mário Silva da Costa, agora que as jogadoras já desceram e já se vão posicionando ali junto da baliza para uma fotografia, Mário.
0: Exatamente, vão recolhendo as garrafas que foram colocadas no relvado para abrilhantar um bocadinho a festa da equipa encarnada, vão chegando ao relvado, vão sendo cumprimentadas pelos adeptos e vão se juntando junto à baliza, debaixo de um grande placar que diz final 2026, para tirarem a foto de família depois desta conquista. Os fotógrafos também já estão em posição, já estão preparados para esse momento da foto de família, onde a equipa do Benfica, precisamente na baliza contrária à baliza onde o Benfica marcou os golos, há esse dado curioso, o Benfica marcou os golos na outra baliza, nesta baliza vão tirar a fotografia relativa a esta Taça de Portugal, conquistada esta tarde aqui no Estádio do Jamor. Vão chegando as jogadoras, algumas vão demorando mais tempo na bancada, numa altura em que toca o hino do Benfica nas colunas do Estádio do Jamor. É mais um momento de festa para a massa adepta encarnada.
1: E com essa fotografia, ao som de Luís Pissarra nas colunas do Estádio Nacional, dentro de uma semana aqui nova festa, final masculina entre o Sporting e o Torreense, em mais um jogo entre uma equipa do primeiro escalão e uma equipa do segundo escalão, porque na melhor das hipóteses o que pode acontecer ao Torreense nesse domingo é vencer na quarta-feira e estar em vantagem nesse play-off frente ao Casa Pia para arrumar até à primeira liga do futebol português. Fernando Rico, temos ainda 13 minutos de emissão, eu propunha continuarmos aqui pelo Estádio Nacional.
4: Naturalmente, até porque falta escutar, por exemplo, o técnico vencedor desta competição. De resto, a RTP já digamos, abandonou o evento e, portanto, só tivemos a grande protagonista, Caroline Moller, como a única, para já, a falar oficialmente depois do final desta partida. Apenas atualizar um resultado da segunda liga, o Leixões está a vencer o Lusitânia de Lourosa por 2-1, e atenção que a equipa do Lusitânia tem menos dois jogadores, só que o jogo está nesta altura a 5 minutos do fim. É também o final da segunda liga, do campeonato da segunda liga em Portugal. Continuamos por isso aí do Estádio Nacional.
1: A festa, Mário.
0: Preparava-se para a festa e a foto de família ali junto à baliza, no entanto começaram a abrir as garrafas mais cedo e, portanto, desmobilizaram as jogadoras do Benfica e ainda vão demorar mais um pouco a voltar a posicionar-se. O Fernando Eurico dizia que ainda não conseguimos ouvir Ivan Batista, ele está ali mesmo no centro do grupo, no centro da família benfiquista, onde vão tirar a fotografia. Foi também o último a subir a escadaria atrás, juntamente com Pauleta, eram os últimos da comitiva, e portanto ele está ali no meio da festa encarnada. Vamos tentar daqui a pouco chegar à fala com Ivan Batista e perceber as primeiras reações do treinador do Benfica, ele que conquista a dobradinha no primeiro ano como treinador da equipa encarnada, ele que sucedeu a Filipe Patão, que na época passada perdeu aqui a final da Taça de Portugal frente ao Torriense. Sucede-se a festa por parte das jogadoras do Benfica, pegam nas garrafas e vão atirando as garrafas umas contra as outras, e portanto ainda
1: isso
0: não
1: é que
0: há...
1: Que eu vai.
0: Pois, é o que está lá dentro, eu acredito que seja champanhe ou cerveja, não sei bem, vão tirando líquido umas contra as outras, e portanto ainda não deu para se posicionarem. Agora sim, já o grupo está reunido para tirar a fotografia de família para assinalar a conquista da Taça de Portugal, fotografia de família que bate certo com o final do hino do Benfica, que estava aqui a ser entoado no estádio do Jamor, e portanto é um momento de festa, um momento para ficar registada a conquista. Treinador, equipa, staff, todos reunidos junto à baliza a dizer final 2026, Taça de Portugal feminina conquistada esta tarde.
4: Mário,
0: pelo Sport Lisboa e Benfica.
4: Vamos ouvir a boleia do Canal 11, Maria Negrão, do Futebol Clube do Porto.
10: Para esta partida e do vosso lado perceber o que não correu tão bem para hoje, para que hoje pudessem sair daqui com o troféu.
11: Foi uma questão de pormenores, lá está, duas bolas paradas, temos de trabalhar mais isso. Penso que em jogo jogado fizemos o que o Mister nos disse, sabíamos das valências que a outra equipa tinha, sabíamos também o nosso valor. Acho que foi um jogo de futebol feminino, um primeiro derby, um clássico. Foi um jogo inicial e ainda temos muito para dar de resposta no próximo ano, que é isso que nós queremos estar. O Futebol Clube Porto pertence a esses patamares e pronto, é isso. Vamos tentar dar melhores respostas no próximo ano e vamos tentar ser Porto.
10: Maria, só olhando aqui um bocadinho para o jogo, vocês começam e sofrem um golo muito cedo, mas depois a equipa do Porto parece reagir e tentar. Entraram mais nervosas no jogo, havia muito a questão dos patamares diferentes de uma e outra equipa, e isso obrigatoriamente traz ritmos competitivos também diferentes. Tudo isso pesa e pesou no início do jogo?
11: Eu acho que, lá está, é um nervosismo inicial, acho que ambas as equipas sentem, apesar de a equipa, se calhar, do adversário conseguir disfarçar mais, porque ambas as equipas não se conheciam, foi o primeiro clássico, como eu disse, e é completamente natural, é uma final, é normal, mas temos de estar mais preparadas para isso. Isto é o início, lá está, como disse, é a diferença de patamares, nós tivemos o ritmo de segunda divisão e pronto, temos de estar habituadas a isso para o ano, preparar-nos melhor para competir com isso.
4: As declarações de Maria Negrão do Futebol Clube do Porto.
1: Deixa-me interromper porque o Mário tem ali junto a ele já as jogadoras do Benfica, não é assim, Mário?
0: Justamente, vamos tentar ouvir aqui um bocadinho de Ana Gaspar na reação a esta vitória.
12: It was a great feeling, and I think that's what we worked the whole season for, so it's just amazing.
13: It's you were playing with a team from a different league, with the Futebol Clube do Porto. It's different to play with this kind of teams.
12: I mean, of course, we were clearly the favorite and before, we know that, and but we wanted to show that why we are in front of the first league, and they already coming to the first league, and I think they are a good team and they will be really good in the first league, so I think it will be some interesting duels in the future too.
0: Anna, this year Benfica wins the league and the cup. What's for the future? What's your expectations?
12: I mean, of course, in Benfica we also always want to win everything, so of course next season we want to do this again, but even more the Super Cup and the League Cup. And I think this season we wanted to go further in the Champions League, so I think that's the goal for next season.
0: Thank you very much. Ouvimos aqui a Ana Gaspar a destacar o papel importante dos adeptos do Benfica aqui esta tarde no Jamor, na conquista encarnada. Também a jogadora encarnada a sublinhar o valor do Futebol Clube do Porto. Diz que não se notou assim tanto a diferença entre as duas divisões, entre as divisões, portanto o Porto que é da 2ª divisão, o Benfica que é da 1ª divisão de futebol feminino. Ana Gaspar diz que não se notou a diferença por parte das duas equipas nesse sentido, e diz ainda que no futuro o objetivo é repetir repetir a conquista do campeonato, repetir a conquista da taça, fazer melhor na Supertaça e na Taça da Liga e ainda conseguir uma prestação melhor na Liga dos Campeões. Foi a primeira reação por parte do Benfica que tivemos a oportunidade de ouvir aqui no Estádio do Jamor. Vamos aguardar, tentar chegar à fala com mais algumas jogadoras do Benfica, também com o treinador Ivan Batista, que já vão prestando as primeiras declarações, mas a outros órgãos de comunicação social, numa altura em que se ouvem, portanto, são as primeiras análises a esta final da Taça de Portugal conquistada pelo Benfica. Já podemos ouvir Ana Gaspar. Há pouco também ouvimos Daniel Chaves, do Futebol Clube do Porto, que encarou este jogo como uma aprendizagem para o futuro e sublinhou também o mérito na prestação da equipa azul e branca nesta caminhada rumo ao Jamor e também na segunda divisão.
1: Vamos ver então se conseguimos ter Ivan Batista em tempo útil, até porque já não temos muito tempo, não é?
4: É menos de 6 minutos, é só termos o treinador e temos que encerrar à hora certa.
1: Ok, vou aqui passar para o Luís Cristóvão com uma última questão. É um Benfica que ganha o campeonato e taça, mas é um Benfica que, habituado a vencer nos últimos anos com o Filipe Patão, num primeiro ano de Ivan Batista que não convenceu ainda nesta primeira temporada.
14: Sim, eu creio que seria sempre um ano difícil porque era uma espécie de transição também para este plantel. A mudança de treinador e as ideias de Ivan Batista não colaram totalmente com a Constituição. Um ano difícil porque era uma espécie de transição também para este plantel. A mudança de treinador e as ideias de Ivan Batista não colaram totalmente com a Constituição do grupo de jogadores.

0: pela equipa encarnada, sendo que estou de acordo contigo, conseguiu esta temporada uma dobradinha, é importante consegui-la, mas de facto ficou a ideia de que havia potencial para mais em termos de qualidade de jogo, o que nem sempre foi demonstrado.
1: Ora, Mário Silva da Costa, para já, Ivan Batista está aí em declarações aos canais do Benfica, não é?
2: Exatamente, está a prestar declarações à BTV, à expectativa que após estas declarações consigamos obter uma análise por parte de Ivan Batista, seja por parte do treinador encarnado ou até também de Pauleta, capitão de equipa. Aguardamos aqui com alguma expectativa para poder ouvir dois dos protagonistas desta tarde. Vamos tentar agora chegar à fala com Pauleta, a capitão de equipa encarnado, nada que levantou a taça esta tarde. Pauleta, obrigado
1: por estar
2: a nós.
1: Mário,
2: uma breve análise a esta partida e a esta conquista da Taça de Portugal por parte do Benfica.
3: Foi um bom jogo, acho que nós entramos muito bem, a demonstrar a intensidade que nós temos, o futebol que nós temos. Começámos ali com um bom golo da Caroline. O Porto com a sua estratégia, quis não fechar-se um bocadinho atrás, tínhamos a avançada, a Lily Bryant, quase na linha defensiva às vezes, que eu estava a olhar para ela e dizia. Então ficámos no início um bocadinho confusos, não sabíamos também como nos ajustar, mas também vieram algumas boas informações do banco e conseguimos ajustar. Acho que encontramos os espaços, encontramos os movimentos certos, criámos um bom, para mim, desempenho ofensivo e o Porto à espera de nós perdermos alguma bola e fazer um contra-ataque. Também tivemos bem nesse aspecto do controle das referências, quase não as deixámos rematar a nossa baliza e foi um bocadinho por aí. Na segunda parte depois, senti aqui um bocadinho mais cansada, também o último jogo da época, uma época muito longa, com fácil grupos da Liga dos Campeões, com muita gente com muitos minutos, mas conseguimos gerir o jogo. O Porto às vezes a saltar, mas outras vezes não, não se queriam expor muito, na minha opinião, e nós conseguimos gerir dessa forma. Tivemos oportunidades para fazer mais golos, mas não fizemos, mas acho que o jogo esteve sempre na nossa mão, conseguimos gerir o jogo como nós queríamos e ganhamos a taça, que era o mais importante.
4: Olha, a temporada especial, estreia na Seleção Nacional e agora a dobradinha, era este o ano que pretendia?
3: Sim, sem dúvida, eu ainda falava há pouco com a malta aqui da equipa, jogadoras e staff. Eu as férias do ano passado passei o verão todo no Seixal a treinar com este objetivo, que era voltar a ser eu, voltar a sentir-me bem dentro do campo, ajudar a equipa, fazer as coisas bem e a equipa toda a fazer as coisas bem. E acho que melhor eu se jogasse os jogos todos, mas perdêssemos os títulos não ia saber bem. Acho que assim sabe muito bem, e é muito bom depois destes momentos tão pesados e maus que passei, estar aqui com elas, desfrutar do futebol e ganhar a taça é muito lindo.
2: E para o futuro do Benfica, o que é que falta melhorar depois de ganhar o campeonato, ganhar a taça, expectativas para a próxima época?
3: Vamos continuar a crescer, acho que o projeto tem vindo a ser isso, um projeto muito sério, com muita lógica, com muita coerência, na minha opinião, sem querer dar passos maiores do que as pernas, muitas vezes sem falar muito lá fora, trabalhar cá dentro, fazer o nosso, crescer. Em Portugal já demonstramos que temos hegemonia, que pronto, às vezes perdemos, mas é desporto. Não, se soubéssemos que íamos ganhar sempre, as bancadas não estavam cheias. E o que resta é continuar a trabalhar, continuar a crescer, com essa ambição europeia que nós temos também e não fugimos a ela, mas é por aí, trabalhar sobre nós, para nós, sem ouvir o barulho de fora e continuar assim.
1: Obrigado, Mário. Reportagem a partir do relvado do Estádio Nacional. Tudo contado a partir do Jamor. O Benfica conquista a dobradinha graças a dois golos da Caroline Müller ao minuto 4 e ao minuto 40. Bateu o Porto por 2-0 ao hexacampeonato. O Benfica junta a Taça de Portugal. Reportagem do Mário Silva da Costa, comentários do Luís Cristóvão, do som tratou António Farinha, o relato foi do João Santos Correia, que em nome de todos se despede. Um abraço, até à próxima.
5: Um abraço, bom regresso a casa. É tudo nesta tarde desportiva.

0: Muito boa tarde, passam 8 horas em Portugal Continental e na Madeira, 7 horas nos Açores. Vamos conhecer os destaques desta edição à hora certa.
1: A Arábia Saudita teme uma...

0: A escalada no Médio Oriente, depois do ataque com um drone numa central nuclear nos Emirados Árabes Unidos. Encerraram as urnas de voto em Cabo Verde. Os resultados das legislativas devem ser conhecidos ainda esta noite. O Benfica venceu a Taça de Portugal em futebol feminino, ganhando ao Porto por 2-0 esta tarde no Jamor.
1: Notícias, edição da jornalista Augusta Henriques.
0: O presidente dos Estados Unidos vai fazer um ponto de situação sobre a guerra em curso com o Irão na próxima terça-feira. Donald Trump reúne os conselheiros de segurança para analisar as opções estratégicas nesta fase do conflito no Médio Oriente. O encontro na Casa Branca está a ser adiantado pela agência de notícias Axios. Esta tarde, o ministro dos Negócios Estrangeiros dos Emirados Árabes Unidos esteve a falar ao telefone com os seus homólogos dos países vizinhos, depois do ataque com drones que atingiu uma central nuclear. Da Arábia Saudita já condenou esta ação que, segundo Riad, pode ameaçar a estabilidade na região. Desconhece-se ainda a origem deste ataque. Na Lituânia foi descoberto esta tarde um drone que pode ter origem ucraniana. O drone não foi detectado nos sistemas de controlo antiaéreos. Acabou por atingir o solo, mas de acordo com o Centro Nacional de Gestão de crises, o drone não estava armado com explosivos. Já fecharam as urnas de voto em Cabo Verde. Os eleitores foram chamados a escolher o novo governo em cerca de 1000 mesas de voto nas ilhas, 200 na diáspora e 84 em Portugal. O jornalista Frederico Pinheiro, enviado especial da Rádio Pública a Cabo Verde, sinaliza agora em direto o final desta votação numa escola secundária na cidade da Praia.
2: Olá Augusta, estou no Liceu Domingos Ramos. A partir deste momento mais ninguém vota, nem aqui, nesta zona da capital da cidade da Praia, nem em mais nenhum local. A informação oficial que está a ser divulgada é que daqui a cerca de uma hora vão começar a sair os primeiros resultados provisórios. Pouca afluência nesta reta, nesta última hora final antes das urnas a fecharem. Os cabo-verdianos terão escolhido votar mais cedo. Ao longo do dia estivemos em várias assembleias de voto, bastante dinâmicas, sem problemas graves a serem registados, alguns atrasos nos cadernos eleitorais, mas nada de relativamente significativo. Agora é esperar pelos resultados finais. O vencedor das eleições legislativas, o partido que irá constituir governo, será conhecido ainda durante o dia de hoje.
0: Reportagem em direto de Frederico Pinheiro, que vai continuar a acompanhar a contagem dos votos nas legislativas de Cabo Verde. Nas eleições de 2016, a abstenção foi de 34%, crescendo para 42% em 2021, quando as eleições coincidiram com a pandemia de Covid-19. Em Espanha, há também já uma primeira projeção de resultados para as eleições na Andaluzia. O PP revalida a maioria absoluta e empurra o PSOE para mínimos históricos. É o que revela uma sondagem feita à boca das urnas. Os socialistas espanhóis sofrem assim a pior derrota de sempre nestas eleições na Andaluzia. E o PP, que encarou este ato eleitoral como uma antecâmara às eleições gerais em Espanha, consegue reforçar a maioria absoluta. Estes são os dados indicados por esta sondagem à boca das urnas sobre as eleições na Andaluzia. Ainda não são conhecidos resultados. O Benfica conquistou esta tarde a Taça de Portugal de futebol feminino ao vencer o Porto por 2-0. A final foi jogada no Estádio Nacional, no Jamor, em Oeiras. É onde continua ainda a festa dos benfiquistas e onde está o repórter João Santos Correia, agora em direto com as impressões sobre este jogo.
3: O Benfica a vencer por 2-0 num jogo de forças desiguais. Benfica ex-campeão nacional e o Porto, equipa da segunda divisão, que para o ano vai estar no principal escalão do futebol feminino, mas ainda com uma diferença considerável para a equipa do Benfica, que resolveu o jogo na primeira parte com dois golos, um de Caroline Müller aos 4 minutos e o outro também da dinamarquesa ao minuto 40, ambos na sequência de bola parada. A equipa do Benfica soube controlar quase todas as incursões do Porto em manobras ofensivas. ofensivas, nunca criou verdadeiro perigo para a baliza de Helena Powells, à exceção de um remate de fora da grande área que colocou à prova a guarda-redes alemã das Encarnadas. Ficou 2-0, a equipa do Benfica leva a taça para o Museu Cosme Damião, soma assim a dobradinha depois de já ter conquistado o campeonato, vence agora a sua terceira taça de Portugal da história da secção feminina de futebol do Sport Lisboa. E Benfica, depois deste jogo que foi um clássico inédito no futebol feminino português, pela primeira vez Benfica e Futebol Clube do Porto mediram forças nesta modalidade. Benfica 2, Porto 0 foi o resultado final desta Taça de Portugal de Futebol Feminino.
0: Reportagem em direto de João Santos Correia no Jamor. Dentro de uma semana, o Estádio Nacional volta a ser palco da final da Taça de Portugal em futebol, desta vez no masculino, entre o Torriense e o Sporting. Portugal conseguiu a segunda medalha na Taça do Mundo de Canoagem, que terminou este domingo na Alemanha. Fernando Pimenta foi segundo na prova K1 5 mil metros. Na mesma final, Bruno Brasileiro ficou no 13º lugar. A medalha de prata de Fernando Pimenta junta-se assim à medalha de bronze conquistada ontem por Messias Batista na final A de K1 200 metros. O português Afonso Eulálio continua a ser o líder da classificação geral em Itália no Giro, quando os ciclistas cumprem amanhã um dia de descanso. Aos 24 anos, o atleta confessa que manter a camisola rosa é um sonho tornado realidade.
4: Era o principal objetivo, era chegar ao dia de descanso com a camisola. Está a ser completamente um sonho para mim, é incrível poder estar a vivenciar isto. Tentei ser o mais conservativo possível, não ir ao choque quando o Jonas e o Félix e esses ciclistas quando são mesmo estrondosos, então acabei por tentar ser a tentar manter-me o mais calmo possível. E depois na parte final foi como um all-in e acabou por ser incrível poder ter feito top 5 certeza que é a camisola rosa que me está a dar esta força, porque nem eu acredito que consigo estar a lutar com os principais homens da geral.
0: Afonso Eulálio tem 41 segundos de vantagem sobre o dinamarquês Jonas Vingegaard, o grande favorito à vitória final. O ciclista português revela como vai passar o dia de descanso amanhã, sem horários a cumprir, com tempo para conviver.
4: Estar contente com a equipa, estarmos numa animação brutal, não estar focados como todos os dias estamos aqui, todos os dias chegar às 10 da noite, a um jantar super tarde, andarmos de um lado para o outro com massagens, fisioterapia. Acima de tudo vai ser mesmo desfrutar do dia de descanso, tentarmos parar num bom café, comer um bom bolo provavelmente, e acima de tudo mesmo desfrutar desse dia, porque todos os dias estamos sempre sobre uma pressão constante, enorme, durante a corrida, antes da corrida, no fim da corrida, andamos sempre a correr de um lado para o outro.
0: Depois do dia de descanso de amanhã, os ciclistas do Giro regressam à estrada na terça-feira para a 10ª etapa. O CDS vai avançar com uma proposta de revisão constitucional. O anúncio marcou o encerramento do Congresso do Partido, que terminou este domingo em Alcobaça, com a reeleição de Nuno Melo. O líder do partido pretende, com esta decisão, vincar a autonomia face ao PSD, com quem está coligado no governo.
5: Quero anunciar que quando a questão agora se colocar, o CDS, independentemente da entrega à AD, vai não obstante participar de forma autónoma no próximo processo de revisão constitucional, defendendo o que defendemos sempre. A lei fundamental deve ser um documento ideologicamente neutro, representativo de todas as sensibilidades, não só das socialistas, e capaz de congregar e não desunir. E para isto, meus amigos, criaremos um grupo de trabalho liderado por constitucionalistas reconhecidos, para que em coordenação com o nosso grupo parlamentar seja apresentada a nossa proposta. O CDS vai a jogo na revisão constitucional.
0: O CDS aproveitou o Congresso de Alcobaça para reafirmar as diferenças com os outros partidos da direita. Todos os partidos que estiveram presentes neste Congresso, o Chega, o PS e a Iniciativa Liberal, felicitaram Nuno Melo pela vitória e por continuar a ser o líder do partido.
1: 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Passam 10 minutos das 8, está com a RTP Antena 1.
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1: Ao longo da próxima hora, conte com muita e boa música. Espero que seja do seu agrado. Eu sou o Diamantino José, vou fazer companhia aqui na Rádio Coliga Portugal com os cuidados técnicos do Rui Coelho. Para começar, temos Napa.

Os Napa no tributo a Flor Bela Espanca com Este Amor Que Morre. Temperaturas do ar a esta hora estão 20 graus em Faro, 16 em Lisboa e em Coimbra, no Porto, 15.

Os britânicos Suede, em 1996, com o álbum Coming Up e este Beautiful Ones. Passam 17 minutos das 8, está com a RTP Antena 1, bom resto de domingo. E do passado recente, vá lá, avançamos para um tema relativamente novo. É um dos últimos de Edmundo Inácio, chama-se Terra.

0: Depois do Edmundo, o Inácio também por cá passou Dino de Santiago.
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0: Preparamos para si mais uma sequência musical, desta vez composta por HMB, os HMB, ainda Stephen Sanchez e Ham Belt, Elisa, os Allentons, e ainda vamos recordar Come On, Eileen, dos Dexys, Midnight Runners. Tudo na RTP Antena 1. Bom resto de domingo.

0: tinha lhe dito, íamos recordar e recordamos este Come On Eileen dos Dexys Midnight Runners. Recapitulando, nos últimos minutos passaram por aqui os HMB, tivemos também Stefan Sanchez e Ham Behold, Elisa com Tiago Nogueira, os Allentons e também os Dexys Midnight Runners.
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0: Uma boa noite de domingo, bom início de semana. Está com a RTP Antena 1 e neste momento faltam cerca de 17 minutos para as 9 e para voltarmos a ter notícias.
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0: vai dar a mesma coisa, entre ela mesmo fino. Ana Bacalhau com Cláudia Pascoal, há pouco também em janeiro. João Só com Carolina de Deus. E assim ficamos a menos de 4 minutos das 9.
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0: Vamos ao cinema. Footloose, Kenny Loggins.

0: Quem não se lembra disto? Pelo menos os que são mais velhos. Banda sonora do filme Good Blues, eu creio que o título do filme era mesmo esse. Kenny Loggins. Já estamos muito perto das 9 da noite, vamos ter notícias quanto ao tempo, previsão já de tempo para amanhã, segunda-feira. O Instituto Português de Mar e da Atmosfera diz que vamos ter céu em geral muito nublado, apresentando-se pouco nublado na região sul a partir do meio da manhã e no interior norte e centro a partir da tarde. Açores com períodos de chuva ou aguaceiros, Madeira também com aguaceiros fracos, mais prováveis na vertente norte da ilha e também nas terras altas. Máximas, Faro 24 graus, para Évora, Beja e Castelo Branco previstos 23, para Setúbal e para o Funchal 22 graus, amanhã 21 previstos para Santarém, para Lisboa 20, 19 para Coimbra, Aveiro, Braga, Bragança e Leiria, para Ponta Delgada 18 graus, 17 para o Porto, Viana do Castelo, Vila Real, Viseu e também para a cidade da Guarda.
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0: São 9 horas em Portugal Continental e na Madeira, 8 horas nos Açores. Em destaque nesta edição.
2: Donald Trump volta a avisar o Irão que tem que aceitar um acordo para acabar com a guerra e que o tempo está a contar. Já são conhecidos os primeiros resultados das eleições legislativas em Cabo Verde. Na Andaluzia, o PSOE arrisca um mínimo histórico. O Benfica venceu a Taça de Portugal Feminina, vencendo o Porto por 2-0.
0: Notícias, edição da jornalista Augusta Henriques.
2: O presidente dos Estados Unidos volta a ameaçar o Irão. O tempo está a contar. Esta é uma das frases que Donald Trump escreveu na rede social de que é proprietário, a Truth Social. Donald Trump avisa que não vai restar nada no país se Teherão recusar um acordo com os norte-americanos. Sublinha Donald Trump que todo o tempo conta e que os iranianos devem reagir rapidamente para evitar o pior cenário. Ainda antes desta mensagem do presidente dos Estados Unidos, o porta-voz das Forças Armadas iranianas advertiu os Estados Unidos que se o Irão voltar a ser agredido, as forças americanas vão ser alvo de cenários inéditos, ofensivos e tumultuosos. Esta troca de mensagens entre Washington e Teherão acontece numa altura em que os países do Médio Oriente começam a condenar o ataque com um drone que atingiu parte de uma central nuclear nos Emirados Árabes Unidos este domingo. A agência Axios revela, entretanto, que na terça-feira Donald Trump vai reunir-se com os seus conselheiros na Casa Branca para fazer um ponto de situação sobre a guerra em curso com o Irão e estudar possíveis estratégias futuras. Em Cabo Verde já estão a ser contados os votos para apurar o resultado final das eleições legislativas que aconteceram este domingo. O ato eleitoral decorreu sem incidentes, segundo revelou a Comissão Nacional de Eleições Cabo-Verdiana. O resultado da votação está a ser acompanhado pelo enviado especial da Rádio Pública, Frederico Pinheiro, que se junta de novo em direto nesta edição.
3: Olá Augusta, acabaram mesmo agora de cair os primeiros resultados provisórios, para já com cerca de 30% das mesas apuradas. O PICV, o partido que está na oposição há 10 anos, lidera a contagem dos votos, para já com uma ligeira vantagem, 47,5% dos votos contra 44,5% do MPD, o partido que governa o país africano há 10 anos. Depois segue-se o CID com um pouco mais de 4% dos votos, o CID que atualmente apenas tem deputados eleitos pela ilha de São Vicente. São os primeiros dados que começam a sair, para já a abstenção a apontar para um número histórico, perto dos 60%, mas estamos mesmo no início destes resultados. Começaram a cair, como disse, há segundos, e por isso se será uma noite ainda no início. Vamos, obviamente, dar nota dos resultados assim que forem sendo atualizados.
2: Reportagem em direto de Frederico Pinheiro, que vai continuar a acompanhar os votos, a contagem dos votos em Cabo Verde. Foram chamados a votar os cabo-verdianos para eleições legislativas em cerca de 1000 mesas de voto nas ilhas. Há também ainda para contabilizar 200 mesas de voto colocadas na diáspora cabo-verdiana, 84 em Portugal. Na Andaluzia, o PP pode vir a revalidar a maioria absoluta e empurrar o PSOE para o mínimo histórico. É este o cenário que está a ser adiantado numa sondagem à boca das urnas. Os votos estão também ainda a ser contados e a confirmar-se este cenário. Os socialistas sofrem a pior derrota de sempre na Andaluzia. O PP, que fez desta eleição uma antecâmara às eleições gerais em Espanha, conseguirá assim reforçar a maioria absoluta, mas nesta altura esta é apenas a projeção de resultados, que continuam também

0: a ser contados na Andaluzia, em Espanha. O Benfica conquistou esta tarde a Taça de Portugal de futebol feminino ao vencer o Porto por 2-0. A final foi jogada no Estádio do Jamor, em Oeiras. Ivan Batista, o treinador do Benfica, realça a estratégia que usou para ganhar a partida.
1: Nós sabemos que tínhamos que entrar forte, queríamos muito entrar forte para tentar, de certa forma, tirar alguma esperança que pudesse haver na equipa adversária. Conseguimos fazê-lo bem na primeira parte, fomos para o intervalo com uma vantagem 2-0 e é uma final, tínhamos que conseguir controlar a segunda parte, como fizemos.
0: Já o treinador do Porto, Daniel Chaves, reconhece que a equipa precisa de continuar a crescer.
2: Ainda temos que melhorar, ainda temos que crescer, vamos dar passo em frente, é isso que queremos, ser competitivos novamente num próximo ano já na Liga BPI. Queremos, acima de tudo, lutar por títulos. E o Porto está cá, o Porto está no futebol feminino e o Porto está para ganhar.
0: Dentro de uma semana, o Estádio do Jamor volta a ser palco da final da Taça de Portugal em futebol, mas desta vez no masculino, jogam o Torriense e o Sporting. O português Afonso Eulálio continua a ser o líder da classificação geral na Itália, no Giro, quando os ciclistas cumprem amanhã um dia de descanso. Aos 24 anos, o atleta confessa que manter a camisola rosa é um sonho tornado realidade.
3: Era o principal objetivo, era chegar ao dia de descanso com a camisola. Está a ser completamente um sonho para mim, é incrível poder estar a vivenciar isto. Tentei ser o mais conservativo possível, não ir ao choque quando o Jonas e o Félix e esses ciclistas quando são mesmo estrondosos, então acabei por tentar manter-me o mais calmo possível e depois na parte final foi como um all-in e acabou por ser incrível poder ter feito top 5, certeza que é a camisola rosa que me está a dar esta força, porque nem eu acredito que consigo estar a lutar com os principais homens da geral.
0: Afonso Eulálio tem 41 segundos de vantagem sobre o dinamarquês Jonas Vingegaard, o grande favorito à vitória final do Giro. Portugal conseguiu a segunda medalha na Taça do Mundo de Canoagem, que terminou este domingo na Alemanha. Fernando Pimenta conseguiu a prata na prova de K1, 5 mil metros. Na mesma final, Bruno Brasileiro ficou no 13º lugar. A medalha de prata de Fernando Pimenta junta-se assim ao bronze, conquistado ontem por Messias Batista, na final A de K1 200 metros. O CDS vai avançar com uma proposta de revisão constitucional. O anúncio marcou o encerramento do Congresso do Partido, que terminou este domingo em Alcobaça. O líder do partido pretende, com esta decisão, vincar a autonomia face ao PSD, com quem está coligado no governo.
4: Quero anunciar que, quando a questão agora se colocar, o CDS, independentemente da entrega à AD, vai, não obstante, participar de forma autónoma no próximo processo de revisão constitucional, defendendo o que defendemos sempre. A lei fundamental deve ser um documento ideologicamente neutro, representativo de todas as sensibilidades, não só das socialistas, e capaz de congregar e não desunir. E para isto, meus amigos, criaremos um grupo de trabalho liderado por constitucionalistas reconhecidos, para que, em coordenação com o nosso grupo parlamentar, seja apresentada a nossa proposta. O CDS vai a jogo na revisão constitucional.
0: O CDS aproveitou o Congresso de Alcobaça para reafirmar as diferenças face aos outros partidos da direita. Inês Ameixa.
5: CDS! CDS!
6: Nuno Melo sai de Alcobaça com uma mensagem para fora.
4: Numa era de excessos e de polarizações, o CDS é uma opção assumidamente moderada, serena e institucional.
6: E com um alerta para os riscos de um partido como Chega entrar no poder.
4: Portugal não tem nada a ganhar também com o acesso à área da governação de partidos extremistas, sem quadros nem políticas, muitas vezes sem limites e às vezes sem escrúpulos.
6: E por isso, o presidente reeleito do CDS quer explorar as diferenças para os outros partidos da direita no Parlamento. O CDS não é o Chega.
4: Que dizendo-se de direita, em boa verdade, porque são os factos que definem a realidade, tem sido em muitos momentos o melhor aliado da esquerda em Portugal.
6: E também não é a Iniciativa Liberal.
4: O CDS também não transforma o mercado em dogma.
6: Feitas as contas,
4: em parlamentos fragmentados, o valor de uma aliança estável e sólida como a AD é, por estes dias, um ativo sem preço.
6: E num congresso marcado por vozes que apontam um CDS apagado na coligação que tem com o PSD, Nuno Melo insiste.
4: O CDS não é uma tendência, o CDS não se funde e seguramente o CDS não se dilui.
6: Líder do CDS por mais 2 anos, quer fazer crescer e dar um novo impulso a um partido que está vivo.
4: Agora teremos 2 anos também a pensar um pouco para dentro, a criar músculo, a criar condições para todos os desafios do futuro.
6: O CDS não tem medo de ir a votos sozinho, outra das ideias que saem de Alcobaça, com Nuno Melo a ser reeleito líder do partido, com 90% dos votos.
4: Viva o CDS! Viva sempre a pátria portuguesa!
0: Todos os partidos presentes no Congresso do CDS, o Chega, o PS e a Iniciativa Liberal, felicitaram Nuno Melo pela vitória.
7: 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Nove horas, 11 minutos, esta é RTP Antena 1.
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7: Já a seguir, mais um episódio da série documental O Golpe que Derrubou a Primeira República.
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7: O golpe militar de 28 de maio de 1926 aconteceu há precisamente há um século, portanto. No mês da efeméride, a RTP Antena 2 recorda este acontecimento marcante do século XX português com uma série documental de 4 episódios. O golpe que derrubou a Primeira República é um trabalho do jornalista João Paulo Baltazar, com música original e pós-produção áudio de Paulo Cavaco e pesquisa de arquivo de Sónia Ferreira. No segundo episódio, recordam-se os preparativos para a ação militar num ambiente de crescente conspiração e violência.

0: Venham ver de que cor é o sangue do porco.
1: Seguimos ou há problema?
2: Temos que controlar os homens aqui no arsenal. Temos que parar, não podemos trazer para aqui mais ninguém.
3: Não se para nada, é uma revolução.
2: Mas entoideceram todos. O presidente do ministério acaba de ser morto ali dentro a sangue frio. E quando o trouxeram para cá, balearam o Cunha Leal.
3: Eu não dei tiro nenhum, estou só a cumprir ordens.
2: As ordens eram para levar o granjo para o barco que o ia levar para o exílio.
3: Oh, Mantenete, contamos que sou homem ou não?
4: A caminhonete está ao serviço do primeiro cabo artilheiro.
5: Os jornais chamam-lhe a Noite Sangrenta. Rios de tinta sobre a sinistra caminhonete fantasma.
6: Quem ordenou a Noite Sangrenta?
7: Silêncio! Silêncio, por favor. General Carmona.
8: 19 de outubro de 1921 é a data mais infame da nossa história. É o dia em que um povo inteiro deixou que desaparecessem os seus heróis da forma mais sanguinária que alguma vez conseguiríamos imaginar. Podemos não ter apertado o gatilho, meus senhores, mas não há português nenhum que possa sentir-se impune. 19 de outubro de 1921, ao abrigo da Revolução que depôs o governo de António Granjo, um grupo de soldados percorreu as ruas de Lisboa numa caminhoneta e todos aqueles que subiram a bordo foram trespassados por balas às mãos de covardes.
5: A minissérie Noite Sangrenta, disponível no site RTP Arquivos, é uma ficção sobre factos reais que marcam o enfraquecimento da Primeira República. Militares da GNR e da Armada assassinam, entre outros, o chefe do governo demissionário, António Granjo, e os heróis do 5 de Outubro, Machado Santos e Carlos da Maia. A matança, pela calada da noite, surge na sequência de mais uma revolta militar. Os autores materiais dos crimes acabam por ser julgados e condenados, mas a identidade dos mandantes nunca será apurada com rigor. A historiadora Maria Alice Samara nota que o trauma da Noite Sangrenta reforça o desejo de ordem sentido por muitos.
9: Mesmo habituados a outras intentonas, golpes, etc., eu acho que aquele ali foi especialmente brutal. Porque tem a ver com o que não se percebe. O regicídio é claro e à luz do dia, não é? Costa e Buíça vão lá, mata o rei, aquilo é muito claro o que é que se passa. A Noite Sangrenta é menos identificada, não é? Eles vão matar os fundadores da República, juntamente com o que era o presidente do Ministério já demissionário. Portanto, tudo aquilo tem o seu quê de mais complicado. Vão atrás de pessoas a procurar para as matar. Algumas conseguem, outras não. Umas fogem. E eu acho que há aqui um trauma grande com a Noite Sangrenta e que começam ali as teias da conspiração. O que se assume cada vez mais e que vai encrescendo é que era preciso ordem.
5: A Noite Sangrenta vai levar a um desarmamento da GNR, fragilizando assim também a capacidade defensiva do regime, como lembra o historiador Rui Tavares.
10: Com a partidarização da Guarda Nacional Republicana, o que acontece é que na Noite Sangrenta, em 1921, setores da GNR e também da Armada, da Marinha, participaram nessa explosão de violência. E depois foi preciso, de certa forma, desarmar a Guarda Nacional Republicana. Mas desarmando a Guarda Nacional Republicana, que é algo que António Maria da Silva em particular faz, a República fica sem a sua guarda pretoriana que a defendia. Cunha Leal, que era um político da direita e que na altura nos jornais da esquerda aparecia como, no fundo, o fantasma da possibilidade de um Mussolini à portuguesa. Ninguém falava de Salazar, mas falava-se muito de Cunha Leal e de outros também, mas Cunha Leal em particular. O que ele diz nas suas memórias é que, embora fosse compreensível, após 1921, controlar-se a Guarda Nacional Republicana, desarmar a Guarda Nacional Republicana deixa a República indefesa perante o Exército, que ainda por cima vem, como noutros países europeus, cheio de razões de queixa da Primeira Guerra Mundial. Portanto, as pessoas tinham estado nas trincheiras, tinham-se radicalizado lá, tinham sido deixados ao abandono, tinha havido a tragédia de Lali, e depois regressam ao país e, de repente, Portugal era um país que quase se poderia dizer, a exemplo do que aconteceu em Itália, que se dizia que ganhou a guerra, mas perdeu a paz. Portugal, de certa forma, ganhou a guerra, mas empatou na paz, porque não perdeu as colónias, não ganhou território na Europa, que não estava a contar a ganhar, mas foi muito sacrifício para relativamente pouco proveito.
5: As tensões sociais aumentam e o Estado de Direito parece à deriva, como diz o historiador Luís Farinha.
11: Estes últimos anos da República são exatamente anos em que o Estado de Direito, digamos que quase, não digo que desaparece, formalmente está lá, mas o Estado de Direito quase que desaparece. Por exemplo, as deportações, no final destes anos últimos da República, para Angola, para a Guiné, dos presos sociais, é mato. Justiça, julgamentos sumários, deportação em massa, à ordem do governo ou do primeiro militar que se lembrar. O final da República foi censura de uma forma quase instalada, brutal, limitações ao sindicalismo, através de quê? Da resposta.

0: resposta violenta ao mundo sindical. Nós temos às vezes aquela ideia um bocadinho paternalista, a República não cuidou daquelas pessoas. Bom, aquelas pessoas tinham um projeto político. Convém não ter uma ideia diferente disto. Aquelas pessoas têm um projeto político de uma greve geral revolucionária que há de salvar o mundo e que há de criar um mundo novo, e nós estamos a fazer isso. As nossas greves dos anos 20 são todas greves para um mundo novo. É a greve geral revolucionária, e várias vezes tentada, logo a partir de Sidónio. Digamos, a Legião Vermelha, que surge como grupo terrorista na altura, nestes anos 20, é uma emanação deste clima. E, portanto, o entendimento entre os de baixo e os de cima é nulo. Aquele vagão fantasma que às vezes fala, não é, que corria ao país com sindicalistas em 1919 e que vai continuar em 1920, são governos democráticos, não é? E é um democrata, é um Hélder Ribeiro, que é um homem que vai ficar para a oposição, e que é, na altura, ministro da Guerra, e que põe os sindicalistas em cima de um vagão pelo país fora, atados concorrentes, com soldados a guardar. E qual era o objetivo? Este comboio não vai ser, obviamente, bombardeado. Não vai pelos ares, porque ninguém vai ter coragem de mandar estas pessoas ao ar. Portanto, está a ver o tipo de violência que nós estamos a ter aqui nos anos 20, não é?
1: O mundo está a mudar, e o panorama político português também, assinala Maria Alice Samara.
2: É a primeira vez que começam a aparecer novos programas, já não é os velhos líderes republicanos, são outros, são diferentes, existe ainda o Partido Democrático, mas, enfim, há como se fosse uma reconfiguração política, e há claramente ali os projetos mais de esquerda republicana, os canhotos, e vemos ali, há ali qualquer coisa politicamente diferente. Isto não é a repetição da mesma República, mas o mundo está diferente. E o mundo está diferente de duas maneiras. Revolução Russa, que traz a esperança a alguns, o medo a outros. E há uma coisa nova que começa a borbulhar também, que é o fascismo, em Itália.
1: E não é apenas em Itália, acrescenta Luís Farinha.
0: A Europa vive as mesmas, praticamente as mesmas situações que se vivem em Portugal. Quer dizer, a Europa da Itália, da Espanha, da Hungria, da Polónia, da própria União Soviética, que vive em guerra civil, da Alemanha, de Weimar. Essa Europa está toda exatamente com as mesmas dificuldades do pós-guerra. Também com grande incapacidade para instalar regimes democráticos estáveis. E simultaneamente com um fundo enorme de descontentamento que propicia muito a necessidade de apresentar uma solução de força. Quem é que surge na Itália? Quem é que surge na Hungria? Quem é que surge na Polónia? Quem é que surge em Portugal? Quem é que surge em Espanha? Surge em todo lado. Quer dizer, nós estamos de facto num clima de pós-guerra, e esta guerra foi uma guerra brutal, e talvez a primeira guerra de sempre no sentido de guerra total. E nós talvez tenhamos pouca consciência do que foi isso ainda hoje. Quer dizer, o mundo mudou. Se formos ver o que acontece em Itália, e, quer dizer, o apreço pela vida e pela dignidade humana é nenhum. A violência era uma coisa instalada. A violência, a vida perdeu valor com a guerra. Foram milhões de homens, nunca tinha acontecido aquilo, não é?
1: E por isso, Luís Farinha entende que as ideias mais progressistas são atropeladas pelo desejo de um regresso aos valores mais tradicionais.
0: Nós tínhamos tido uma república, enfim, baseada em um pensamento positivista, mas progressista, de algum modo revolucionário, etc. Tudo isso se perde, não é? Tudo isso se perde. O pós-guerra, no pós-guerra, quando muito podemos encontrar as ideias interessantes dos seareiros, a ideia seareira, a
1: partir
0: da Seara Nova, não é? Uhum. A partir de 1921. Mas é uma elite. Uhum. E, portanto, o que vai ter capacidade de criar um caldo cultural, digamos assim, mais atraente até para as massas, é uma espécie de, como é que eu ia dizer, uma espécie de regresso. O pensamento integralista que surge a partir de 1915,
1: ligado aos monárquicos,
0: aos monárquicos, e também à tradição e ao nacionalismo, é uma espécie de regresso.
1: Em 1922, com a ameaça de uma hiperinflação, o governo decide aumentar os impostos de forma expressiva, o maior aumento desde o século XIX e sem paralelo até hoje. Nuno Valério, investigador de História Económica e Social, diz-nos que essa decisão vai aprofundar o descontentamento da população, ainda que tenha produzido efeitos concretos na economia.
3: Funcionou no sentido em que foi possível, ao longo dos 2-3 anos seguintes, aumentar os impostos a ponto de se ter chegado a um quase equilíbrio das contas públicas. O que é que acontece? Este aumento da carga fiscal, que eu diria foi, tanto quanto sou capaz de avaliar, o maior aumento de carga fiscal que ocorreu em todo o século XIX, XX e o que já vivemos do século XXI, não houve qualquer outro esticão fiscal tão grande, teve como consequência que criaram-se as condições para estabilizar a situação monetária e financeira. Em particular, conseguiu-se travar o processo inflacionista em 1924, mas, como se sabe, aumentar os impostos não é popular e isso não facilitou a vida aos últimos governos da Primeira República, que, muito embora tenham conseguido, enfim, manter a regularidade das instituições durante algum tempo, enfrentaram essa impopularidade das medidas que tinham tomado, o que certamente favoreceu a realização e o triunfo do golpe militar de maio de 1926.
1: Nas vésperas do golpe, a economia portuguesa sofre um forte abalo, cuja origem é, de início, difícil de entender.
4: Em Portugal, o dinheiro está a desaparecer. A desaparecer. Hoje está aqui e amanhã está num banco, no estrangeiro. Porque quem o tem não quer deixar enterrado aqui. E as notas vão sumindo, somem-se. Daí, o governo ter decidido fazer uma emissão extra de notas, novas notas. Para quê? Para poderem enviar para Angola e começar a fazer investimentos.
5: E é por isso que é preciso tanto segredo.
4: Deixa-me terminar. Eu acabo já. Bom, como vocês terão conhecimento, cada nota vale o seu valor em ouro. Ou seja, por exemplo, por cada nota de 500 escudos que está em circulação, é preciso que o Banco de Portugal possua 500 escudos em ouro. E com as notas de 1000 é a mesma coisa, claro.
6: Oh, Arthur, é assim em todo o mundo.
4: É exatamente aí que eu quero chegar. É assim em todo o mundo, sim senhor. Exceto aqui. Trata-se de uma emissão de notas para as quais o Banco de Portugal não tem ouro suficiente.
5: E isso é permitido?
4: Claro que não. É uma emissão de notas fantasma.
7: Como é que eu adivinhei que você me ia pagar em notas de 500 escudos novas?
4: Não percebo onde é que queres ficar com isso.
7: Percebe sim, Arthur Alves dos Reis. Como é que você conseguiu fazer notas tão perfeitas que parecem verdadeiras? Como? Como é que você fez tantas notas ao ponto de conseguir abrir um banco?
8: O Alves dos Reis é a manifestação de um cancro que está a destruir a República. A ambição, o prefácio, os negócios vão de escada. O Alves dos Reis só existe porque a República está doente. E nós estamos cegos. Porque não conseguimos ver de onde lhe vêm as dores. Será o castigo por tudo aquilo que não fizemos?
1: A série Alves dos Reis, um seu criado, disponível no site RTP Arquivos, inspira-se em factos reais que abalaram a República, como destaca Rui Tavares.
9: Primeiro, sem ninguém dar por isso, mas de repente, arrebentando à luz do dia, no final do ano de 1925, que foi o último ano completo da Primeira República, a maior fraude financeira de todos os tempos no nosso país e uma das maiores à escala mundial, que é a famosa fraude de Alves Reis, em que ele duplica notas do Banco de Portugal, talvez ali no entorno de 1% do PIB nacional, que é uma escala brutal, criando, segundo alguns especialistas de econometria modernos, um episódio inflacionário à sua própria conta. Portanto, só por causa da fraude do Alves Reis, A inflação tinha estado mais ou menos controlada em 1924 e, de repente, em 25 dispara outra vez e ninguém percebe exatamente porquê. E isto afeta muito, em particular, os oficiais que depois vão fazer o golpe do 28 de maio.
1: Os anos finais da República são ainda marcados pelo ressurgimento de uma polémica em torno do monopólio do tabaco, lembra Nuno Valério. É que, em 1925, está a terminar a concessão do lucrativo negócio que tinha sido atribuída à Companhia dos Tabacos de Portugal.
3: Quando se chega ao fim desse período, ou está a chegar ao fim desse período, era intenção do governo, Partido Republicano Democrático, como vulgarmente se chamava, recuperar a gestão direta desse monopólio. Naturalmente que os donos da companhia não estavam de acordo e gostariam de ficar, ou fazer um novo contrato para um novo período de monopólio. E isso provocou grandes debates parlamentares e políticos em geral nos finais de 1925, princípios de 1926, e naturalmente foi uma das questões que esteve em cima da mesa na altura do 28 de maio. E houve sugestões de que os capitalistas da companhia teriam incentivado e apoiado os militares na expectativa de que eles lhe renovassem o arrendamento em vez de, como o governo republicano chegou a fazer, recuperar a gestão direta desse monopólio fiscal.
1: O facto é que, depois do golpe, o negócio volta para as mãos dos privados.
3: Na verdade, a solução que acabou por se arranjar foi um bocadinho diferente. O Estado não ficou com a gestão direta, mas, em vez de fazer um arrendamento único à Companhia dos Tabacos de Portugal, que anteriormente existia, permitiu que ela continuasse a sua atividade, mas permitiu que se criasse uma outra companhia, numa concorrência oligopolística, como se diz em teoria económica, com aquela que já existia. Esta segunda companhia foi, enfim, montada por um empresário bastante famoso, Alfredo da Silva.
1: Trata-se da Tabaqueira, que vai integrar a CUF, Companhia União Fabril, aquele que será o maior grupo industrial português durante o Estado Novo. A Primeira República falta a promessa de dar mais direitos às mulheres e falha também com algumas promessas feitas às classes populares. O historiador Rui Tavares lembra que muitos denunciam o facto da República perseguir com mais ferocidade os trabalhadores do que os golpistas que tentavam derrubá-la.
9: Um exemplo muito ilustrativo disso é, em 1925, há um golpe, a 18 de Abril, parte dos protagonistas desse golpe vão estar depois no 28 de Maio, é quase uma espécie de lençol geral. É um golpe que falha e a República consegue, apesar de tudo, ter tropas leais em número suficientemente grande para que esse golpe falhe. Esse golpe vai ser julgado, mas não há condenados e não há uma investigação a sério. E o Oscar Carmona, que era na altura um promotor militar e, portanto, tinha obrigações de julgar esse golpe de acordo com o direito militar, até diz na altura que não é possível à pátria julgar os seus melhores filhos ou qualquer coisa deste tipo. Tem uma frase de efeito dizendo que aqueles que tentavam dar o golpe eram os melhores e, portanto, não podiam ser julgados. O que isto gera é um sentimento de uma grande impunidade. Pode-se ir tentando, pode-se ir continuando a dar golpes até que um resulte, porque a República não tem coragem, ou setores dentro da República não têm coragem de julgar e condenar golpistas.
1: Jorge Botelho Muniz, um sidonista convicto, então tenente de artilharia, está envolvido no golpe de abril de 1925. Em declarações à emissora nacional, no final da década de 50, ele procura esclarecer assim o que pretendiam então os militares sublevados.
10: Na intenção inicial dos seus chefes, deveria constituir demonstração exclusivamente militar, de caráter antipartidário exercida sem derramamento de sangue. Destinava-se a apoiar a diligência efetuada pelo general Sinel de Cortes junto do governo democrático de então, para que se desse o lugar a quem pudesse garantir ordem nos espíritos e nas ruas, bases essenciais de uma administração pública renovada e sã. Pela nação, acima da política, principalmente acima da política de facções.
1: O facto é que há sangue derramado. Os combates em Lisboa chegam a ser intensos no Parque Eduardo VII, mas há também confrontos em Campo Livre e na Ajuda. O chamado Golpe dos Generais é inspirado pela ação de Primo de Rivera, que 2 anos antes tinha instaurado uma ditadura em Espanha. Apesar do falhanço da revolta, Jorge Botelho Muniz não esconde o orgulho por ter apoiado este ensaio geral do golpe de 1926.
10: Mal para nós, bem para a nação. O martírio da derrota, a atitude nobilíssima dos sublevados ou assumirem orgulhosamente todas as responsabilidades, os incidentes de julgamento da sala do risco e a absolvição unânime dos réus pelos oficiais generais do júri, tudo contribuiu para esclarecer e amadurecer o ambiente político e dar maior coesão às Forças Armadas Nacionais.
1: Ainda em 1925, a 19 de julho, o comandante José Mendes Cabeçadas lidera nova tentativa de golpe que volta a ser dominada por forças leais ao governo. No ano seguinte, a 2 de fevereiro, é um grupo de sargentos da Escola Prática de Artilharia de Vendas Novas que tenta mudar o rumo do país. Os militares amotinados chegam a montar acampamento em Almada, com vista para o Tejo e Lisboa, mas rendem-se ao fim de alguns breves combates com tropas governamentais e forças da GNR. Faltam 3 meses para o golpe que vai instaurar a ditadura militar, ainda que muitos já protestem por esses dias contra uma outra ditadura, recorda Rui Tavares.
9: A visão que nós temos do 28 de maio de 1926 como o dia em que a Primeira República acabou é uma visão que só é possível ter em retrospectiva. Porque na altura houve tantos golpes que não era certo se o Parlamento ia fechar ou não. Havia promessas de que o Parlamento não iria ser encerrado. Mesmo quando o Parlamento foi encerrado, que foi já no dia 31 de maio, não sabia se era por pouco tempo ou se era por muito tempo. Quer dizer, ninguém imaginava que não voltaríamos a ter um Parlamento democraticamente eleito até 1975. E, portanto, para muita gente, as coisas estavam em fluxo. É, por exemplo, para quem lê a imprensa de 1926, é complicado às vezes perceber de que ditadura é que se está a falar, porque havia razões de queixa múltiplas sobre o governo de António Maria da Silva, que era o bonzo, ou seja, o político que dominava o sistema ali no centro do tabuleiro político. Há quem lhe chame de ditadura. E não é só na direita, na esquerda operária, e não é preciso ir para a esquerda operária, a esquerda canhota, como se chamava à esquerda aqui no Parlamento, que tinha formado o governo canhoto em novembro de 1924, portanto, um ano antes, um ano e pouco antes, diziam que António Maria da Silva era um ditador e aquele governo era uma ditadura, porque, de facto, a certa altura ele não tinha base de apoio aqui no Parlamento, teve que tomar decisões que foram decisões que foram tomadas ultra vires, ou seja, quer dizer, por cima dos poderes que tinha, e portanto já se lhe chamava ditadura, o que torna um bocadinho difícil defender a República perante uma outra ditadura que aí vem, essa sim a sério, mas as pessoas já estão a ouvir dizer que esta é uma ditadura, se calhar a outra até não é necessariamente uma ditadura.
1: Depois do grande conflito europeu, os homens fardados são geralmente muito respeitados no país, nota Maria Alice Samara.
2: A guerra traz uma credibilidade maior aos militares, como aqueles que, com a lama das trincheiras, o sangue da guerra, podem ser eles a salvar o país. E traz-lhes esta legitimidade acrescida. Há ali pessoas no golpe que queriam coisas diferentes. E uma delas é, alguns só queriam reestruturar a República. Uns queriam acabar com a República e eles... O Fernando Rosas tem uma expressão que eu acho que é muito eficaz. Eles tinham um programa mínimo com apoio máximo. Não é? E este, eu acho que às vezes é muito fácil encontrar um programa mínimo com apoio máximo. Ordem nas ruas, ordem no Parlamento, ordem nas finanças.
11: Consenso máximo. Derrubar o silvismo, derrubar a República, acabar com a República liberal, não é? E parlamentar. E depois, consenso máximo, para um programa mínimo que é cada um tem o seu programa e vamos ver quem vence, não é? Derrubados os inimigos, ou seja, esmagado o reviraguismo, aniquilado o movimento operário, quem manda, não é? E aí é a luta que... A transição da ditadura para o Estado Novo é essa luta que acaba a corrente salazarista por ganhar e por impor o Estado Novo.
1: Lá iremos adiante. Primeiro, vale a pena perceber como se desenrola, ao longo de semana e meia, o golpe do 28 de maio de 1926. Com vastos setores políticos, sindicais e militares descontentes com o governo chefiado por António Maria da Silva, os conspiradores voltam à carga. O plano da revolta coloca Braga como ponto de partida, cidade onde se realizava por esses dias um congresso mariano com a presença de destacadas figuras conservadoras católicas. O comando das operações militares é entregue a um dos generais mais respeitados do país, Manuel Gomes da Costa, acompanhara Mozinho de Albuquerque nas campanhas de Moçambique e mostrara coragem durante a Grande Guerra. Os conspiradores acreditam que o seu carisma será capaz de mobilizar militares de todo o país, enfraquecendo a resposta do regime. Enquanto Gomes da Costa inicia a sua marcha para Sul, em Lisboa, o comandante José Mendes Cabeçadas, com o apoio da esquerda republicana e de uma parte dos setores mais conservadores, convence o presidente Bernardino Machado a entregar-lhe o poder no dia 30 de maio. Apesar de mandar encerrar o Parlamento, Cabeçadas integra um setor dos descontentes que pretende apenas impor uma pausa para regenerar a República, nota o historiador Luís Farinha.
0: Há um projeto corporizado por Mendes Cabeçadas, que é um projeto que de algum modo se começou a consubstanciar à volta de um partido criado quase de propósito para esse efeito, a União Liberal Republicana de Cunha Leal, que tem a ideia de que é possível fazer uma transição pactuada, através de um momento mais ou menos longo de ditadura militar, regeneradora, digamos assim, indo buscar as pessoas mais interessantes, fora dos partidos, uma competência tecnocrática e uma ditadura temporária, e havemos de conseguir fazer passar o regime desta situação de desordem para uma ordem em que seja possível, por exemplo, governar à inglesa, como dizia o Evans Ferraz. Um partido à esquerda, um partido à direita, alguns outros ali à volta, mas sempre possível criar um partido que ganhe as eleições claramente e que consiga conduzir o processo político. Nós havemos de chegar a esse processo. E para isto temos que fazer um golpe militar que, enfim, destrone, porque se dizia muito que António Maria da Silva reinava, mas não governava.
1: O último chefe de governo antes do golpe.
0: É o António Maria da Silva, que tinha ganho as eleições em 1925.
1: O facto é que os militares não marcham todos com a mesma cadência política e Mendes Cabeçadas será um líder efêmero. Muitos apoiantes de Gomes da Costa têm outras ideias.
0: O outro grupo é um grupo que se prende mais às ideias, se quiser, das heranças sidonistas. São homens que veem já com muita desconfiança todo o processo de parlamento, partidos políticos e que olham para a solução presidencialista que existiu em Sidónio, para um partido único, eventualmente, em vez de outros partidos, em vários partidos, para um governo com capacidade governativa, que estivesse ligado ao Presidente da República diretamente, um pouco à americana, portanto, para um projeto mais ordeiro, no sentido da utilização da força e da violência, se fosse necessário, para levar por diante esse ordenamento do país em desordem.
1: E sem pressas para devolver o poder ao Parlamento?
0: Não, o Parlamento não era sequer imaginado já pelos integralistas e por este grupo que está à volta de Gomes da Costa, já não é pensado da mesma forma. Não é um Parlamento como aquele que tinha existido, é um Parlamento que terá que ter uma outra representação. Já pensam na ideia corporativa e nas corporações a representar interesses económicos, interesses sociais, etc.
1: Que vai marcar o Estado Novo.
0: O que vai acontecer no Estado Novo. Com municípios a representar, com forças sociais. É já essa ideia corporativa que está aqui. Essa é outra força política. E essa é corporizada em larga medida pelo caudilho que vem de Braga, em frente do exército, porque é exatamente a imagem do militar que conduz, enfim. E por Carmona também. por Carmona também. O Carmona também desde logo dos anos 20 que está exatamente nesta linha, e portanto vai ser uma figura que vai surgir.
1: Alguns dias antes de desfilar, triunfante em Lisboa, rodeado de milhares de soldados e de um mar de gente civil, Gomes da Costa deixa claro que está contra os partidos e os políticos irresponsáveis e pretende formar um governo nacional militar. No dia 1 de junho, Mendes Cabeçadas ainda vai a Coimbra conversar com Gomes da Costa em busca de um compromisso.
0: É exatamente sobre isto. Finalmente, como é que nós vamos conseguir obter o poder político em Lisboa? É à força? É mesmo com bastões e com canhões e armas? Ou é de outra forma?
12: Então o que é que sucedeu? Não tinha a força suficiente
0: não,
12: para
0: não
12: conseguir?
0: Não, não tinha. E particularmente era um homem que não, que depois vai arrepender-se imenso e vai passar ele é afastado logo a seguir, não é?
12: Mendes Cabeçadas.
0: É claro, a partir do momento em que o outro grupo percebe que ele já tem o poder, os aliados estão lá exatamente para lhe dizer: não, senhor, não, nem penso continuar com a República dos Políticos, como dizia o Gomes da Costa. República dos Políticos? Não, não, República dos Políticos. O senhor agora vai ser enviado, sai, fico eu em seu lugar. Claro que ele era, enfim, o representante do tal partido presidencialista, corporativo, mais ligado à herança sidonista, mas na verdade ele não era um bom político. Ele não tinha capacidades políticas, não é? E portanto em Belém aquilo, a República Belense é uma coisa de desordem completa e rapidamente ele é afastado, não é? E vão chamar exatamente uma pessoa da mesma facção, no fim de contas, bastante talvez mais moderado no sentido do tratamento com que faz com alguma autoridade política ou militar, mas que consegue no fim de contas, pela sua capacidade de gerir o silêncio, pôr aquelas forças todas mais ou menos em conjugação. E portanto,
12: Oscar Carmona, portanto.
0: Oscar Carmona. E, portanto, é com esse Oscar Carmona que depois esta ditadura militar e depois ditadura nacional se vai recompor naquilo que será o quadro normal, digamos assim, de um regime ditatorial.
1: Será já com Carmona na presidência que um outro protagonista desta história vai ganhar um poder crescente, como veremos no próximo episódio.
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0: Cerca de 10 minutos para as 10 da noite. À hora certa pode contar, como sempre, com as notícias na RTP Antena 1.

0: Já estamos muito perto das 10 da noite, estamos apenas há alguns segundos e, como habitualmente, vamos atualizar toda a informação na RTP Antena 1. Depois, contamos ter, se o nosso sistema de emissão nos permitir, o especial 60 anos Pet Sounds Beach Boys com João Goberno. Dez horas em Portugal Continental e na Madeira, são 9 horas nos Açores. Em destaque nesta edição.
1: Os Emirados Árabes Unidos ponderam responder ao ataque com um drone que atingiu uma central nuclear este domingo. A Arábia Saudita revela que interceptou 3 drones vindos do espaço aéreo iraquiano. Continua a contagem de votos nas eleições legislativas em Cabo Verde. Os primeiros resultados vão ser conhecidos ainda esta noite. As eleições decorreram sem incidentes.
0: Notícias, edição da jornalista Augusta Henriques.
1: A Arábia Saudita diz que interceptou 3 drones já no seu território provenientes do espaço aéreo iraquiano nas últimas horas. O ministro da Defesa Saudita avisa que vai tomar as medidas necessárias para responder a qualquer tentativa de violação de soberania e segurança do país. Já os Emirados Árabes Unidos ponderam responder ao ataque com um drone que esta tarde atingiu uma central nuclear.

0: O acidente provocou um incêndio sem fazer feridos ou provocar a libertação de radiação. O país considera que foi alvo de um ataque terrorista e abriu um inquérito para determinar a origem deste drone. A Arábia Saudita já condenou esta ação nos Emirados Árabes Unidos, advertindo que este caso com o drone pode aumentar a tensão já existente no Médio Oriente. O presidente dos Estados Unidos voltou este domingo a ameaçar o Irão. Donald Trump avisou através das redes sociais que não vai restar nada no país se Teherão recusar um acordo com os norte-americanos. Sublinha Donald Trump que todo o tempo está a contar e que os iranianos devem reagir rapidamente para evitar o pior cenário. Antes destas mensagens do presidente dos Estados Unidos nas redes sociais, o porta-voz das Forças Armadas iranianas tinha advertido que se o país for de novo agredido, os militares norte-americanos vão ser alvo de cenários inéditos, ofensivos e tumultuosos. A agência Axios revela que na próxima terça-feira Donald Trump vai reunir na Casa Branca os seus principais conselheiros militares para fazer um ponto de situação sobre a guerra em curso com o Irão e estudar todos os possíveis cenários. Cabo Verde continua a contar os votos depois das eleições legislativas realizadas este domingo. O ato eleitoral decorreu sem incidentes em todo o país, segundo revelou a Comissão Nacional de Eleições. O resultado desta votação será conhecido ainda esta noite e nesta altura, Frederico Pinheiro, já se começa a notar uma tendência nos votos.
1: Olá, Augusta. E é uma tendência de incerteza acima de tudo, com cerca de 3 em cada 4 votos já apurados. O PSV, o partido na oposição, está à frente da votação por uma ligeira margem, cerca de 1 ponto percentual. O MPDS, o partido no poder, segue em segundo lugar, mas a informação atual e oficial mostra que para já o MPD do Luís Correia Silva elegeu até agora 15 deputados contra 14 do PSV. Na verdade, isto tudo consubstancia a incerteza que sentiu ao longo desta campanha eleitoral. Não era possível definir um vencedor ao longo destes últimos dias. Muita expectativa. Os dados da abstenção começam também a baixar, agora ligeiramente acima dos 50%. É possível que continue a baixar à medida que os dados e os votos vão sendo apurados. Eu estou aqui em frente à sede do PSV, sede nacional, no platô, na cidade da Praia. Muita expectativa, há alguma confiança, mas de facto ninguém grita vitória até este momento.
0: Vamos continuar a acompanhar a contagem dos votos em Cabo Verde com o enviado especial da Rádio Pública, Frederico Pinheiro. Quanto aos dados da abstenção, que nesta altura ronda os 50% e está a baixar, recordo que em 2021 a abstenção foi de 42% quando as eleições coincidiram com a pandemia de Covid-19. Em Espanha, na Andaluzia, estão também ainda a ser contados os votos das eleições regionais. Os primeiros dados revelados pelas sondagens realizadas à boca das urnas revelam que o Partido Popular pode vir a revalidar a maioria absoluta na região e que o PSOE pode descer para mínimos históricos. O CDS vai avançar com uma proposta de revisão constitucional. O anúncio marcou o encerramento do Congresso do Partido, que terminou este domingo em Alcobaça, com a reeleição de Nuno Melo. O líder do partido pretende, com esta decisão, vincar a autonomia do CDS face ao PSD, com quem está coligado no governo.
2: Quero anunciar que quando a questão agora se colocar, o CDS, independentemente da entrega à AD, vai, não obstante, participar de forma autónoma no próximo processo de revisão constitucional, defendendo o que defendemos sempre. A lei fundamental deve ser um documento ideologicamente neutro, representativo de todas as sensibilidades, não só das socialistas, e capaz de congregar e não desunir. E para isto, meus amigos, criaremos um grupo de trabalho liderado por constitucionalistas reconhecidos para que, em coordenação com o nosso grupo parlamentar, seja apresentada a nossa proposta. O CDS vai a jogo na revisão constitucional.
0: O CDS aproveitou ainda o Congresso de Alcobaça, que foi acompanhado pela jornalista Inês Ameixa, para reafirmar as diferenças com os outros partidos da direita.
3: CDS! CDS!
4: Nuno Melo sai de Alcobaça com uma mensagem para fora.
2: Numa era de excessos e de polarizações, o CDS é uma opção assumidamente moderada, serena, institucional.
4: E com um alerta para os riscos de um partido como Chega entrar no poder.
2: Portugal não tem nada a ganhar também com o acesso à área da governação de partidos extremistas, sem quadros nem políticas, muitas vezes sem limites e às vezes sem escrúpulos.
4: E por isso, o presidente reeleito do CDS quer explorar as diferenças para os outros partidos da direita no Parlamento. O CDS não é o Chega.
2: Que dizendo-se direita, em boa verdade, porque são os factos que definem a realidade, tem sido em muitos momentos o melhor aliado da esquerda em Portugal.
4: E também não é a Iniciativa Liberal.
2: O CDS também não transforma o mercado em dogma.
4: Feitas as contas,
2: em parlamentos fragmentados, o valor de uma aliança estável e sólida como a AD é, por estes dias, um ativo sem preço.
4: E num congresso marcado por vozes que apontam um CDS apagado na coligação que tem com o PSD, Nuno Melo insiste.
2: O CDS não é uma tendência, o CDS não se funde e seguramente o CDS não se dilui.
4: Líder do CDS por mais 2 anos, quer fazer crescer e dar um novo impulso a um partido que está vivo.
2: Agora teremos 2 anos também a pensar um pouco para dentro, a criar músculo, a criar condições para todos os desafios do futuro.
4: O CDS não tem medo de ir a votos sozinho, outra das ideias que saem de Alcobaça, com Nuno Melo a ser reeleito líder do partido, com 90% dos votos.
2: Viva o CDS! Viva sempre a pátria portuguesa!
0: Os partidos convidados a estarem presentes neste congresso do CDS, o Chega, o PS e a Iniciativa Liberal felicitaram Nuno Melo pela reeleição como presidente do CDS. O Benfica conquistou esta tarde a Taça de Portugal de Futebol Feminino ao vencer o Porto por 2-0. A final foi jogada no estádio do Jamor. Ivan Batista, o treinador do Benfica, realça a estratégia usada para ganhar o encontro.
5: Nós sabemos que tínhamos que entrar forte, queríamos muito entrar forte para tentar, de certa forma, tirar alguma esperança que pudesse haver na equipa adversária. Conseguimos fazê-lo bem na primeira parte. Fomos para o intervalo com uma vantagem 2-0. E é uma final, tínhamos que conseguir controlar a segunda parte, como fizemos.
0: Já Daniel Chaves, o treinador do Porto, reconhece que a equipa tem que continuar a crescer.
6: Ainda temos que melhorar, ainda temos que crescer, vamos dar passo em frente, é isso que queremos, ser competitivos novamente num próximo ano já na Liga BPI. Queremos, acima de tudo, lutar por títulos. E o Porto está cá, o Porto está no futebol feminino e o Porto está para ganhar.
0: Dentro de uma semana, o Estádio do Jamor volta a ser palco da final da Taça de Portugal em futebol, no masculino, desta vez entre o Torriense e o Sporting. A atriz e cantora norte-americana Barbra Streisand não vai a Cannes receber a Palma de Honra por razões de saúde. Em comunicado enviado ao Festival de Cinema, Barbra Streisand explica que está a recuperar de uma operação ao joelho e que não pode viajar. A organização vai manter, no entanto, a homenagem à cantora e atriz de 84 anos.
7: 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Boa noite, passam 11 minutos e meio das 10, está com RTP Antena 1.
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7: Já a seguir, especial 60 anos, Pet Sounds, Beach Boys.
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7: Popularizados pelas harmonias vocais e pelas canções juvenis e de praia, os Beach Boys e sobretudo o seu gênio criador, Brian Wilson, precisavam de dar o grande salto em frente. Este chegou com a edição de Pet Sounds, de que se assinalam agora os 60 anos, álbum que ainda hoje aparece de forma infalível na escolha dos melhores discos de sempre. A RTP Antena 1 recorda as histórias por trás das canções, as técnicas utilizadas para chegar a este clássico, as dinâmicas e as tensões internas de um grupo que, à época, rivalizava com os Beatles e lhes servia de inspiração. Autoria e apresentação de João Goberno, produção de Joana Jorge, sonorização de Luís Coelho.

Olá, sejam bem-vindos a uma hora em que o desafio começa por nos transportar até ao ano de 1966. Foi a 16 de maio que chegou às lojas um disco que, de forma substancial, contribuiu para a valorização do formato do álbum, a partir daqui a valer mais do que a simples soma das partes, ou seja, das canções. Teria daí a pouco mais de um mês uma ajuda poderosa em Blonde on Blonde, de Bob Dylan. Mas Pet Sounds também mudou a vida e a percepção dos Beach Boys. Sendo já o LP número 11, levava-os a ultrapassar o estatuto de meros campeões proclamados de harmonias vocais e de arautos do sonho californiano, das praias e do surf, dos namoros levezinhos, de uma vida cor-de-rosa quase de postal ilustrado. Aqui nascia algo distinto e eterno, com canções como esta.

É com uma benção divina, God Only Knows, que se mergulha nesta obra-prima chamada Pet Sounds. Este é um programa de João Goberno para a Antena 1, com produção de Joana Jorge, trabalho de sonorização de Luís Coelho e cuidado técnico de Paulo Martins. Começamos pela fatia mais coletiva, porque Pet Sounds envolveu muita gente. Além dos três irmãos Wilson, Brian, Carl e Dennis, do primo, Mike Love, e do amigo Al Jardine, a base de recrutamento alargou-se bastante. Bruce Johnston teve sempre um lugar indeferido, mas chegou a ser olhado como o sexto rapaz da praia. Depois, um letrista e cúmplice, Tony Asher, um habitual produtor chamado para bater palmas e para tocar instrumentos de percussão, Terry Melcher. Um naipe de músicos de sessão que integrava veteranos como Chuck Berghofer, Hal Blaine, Glenn Campbell, esse mesmo, o homem da country, Al Casey, Jerry Cole, Mike Dizzy, Al DeLore, Steve Douglas, Carl Fortina, Jim Gordon, Jim e Paul Horn, Carol Kay, Larry Natchell e vários outros. Eram tantos que ganharam nome próprio, The Wrecking Crew. Já agora, não se esqueçam, Marilyn Rutherford, a primeira mulher de Brian Wilson, convocada para os coros, e até dois cães, Banana e Louie, cujos latidos fazem parte integrante, ainda que pontual, da complexidade sonora que aqui se vai descobrindo por camadas. Brian Wilson, a alma e o gênio do grupo, contou com dois estímulos exteriores que nunca deixaram de estar presentes na concepção e no registro do álbum. O método conhecido como The Wall of Sound, criado e desenvolvido pelo produtor Phil Spector, e, por outro lado, aquilo que os Beatles tinham conseguido concretizar no disco Rubber Soul. Houve confissões de alguns dos músicos veteranos relativamente ao caráter obsessivo de Brian Wilson. Ele insistia para que tocássemos a mesma nota, uma só nota, durante horas, enquanto ia ensaiando pessoalmente a colocação dos microfones, até conseguir chegar ao som que, dizia, estava na sua cabeça. Não espanta que Pet Sounds tenha levado uns impensáveis 5 meses de ensaios e registros exploratórios, mais 4 meses de gravações diárias, períodos que escapavam às regras bastante meia bola e força aplicadas nessa época. De resto, as despesas de produção do álbum excederam os $70 mil, verba considerada exorbitante para um período em que o barato era a palavra de ordem. Felizmente, suspendeu-se essa prática.

I'm waiting for the day, you still believe in me, Caroline No e o instrumental Let's Go Away for a While foram as canções percorridas de um álbum que ouviremos na íntegra. Já com um caminho de 5 anos e 10 discos, estes boys davam sinais de amadurecimento até quanto às temáticas. Por exemplo, nas críticas ao que então era chamado a cultura do LSD, porventura em virtude de algumas péssimas experiências do próprio Brian Wilson. Ou aquilo que hoje poderemos designar por alienação, com perda dos valores individuais, familiares e sociais, em nome da velocidade do progresso e da preponderância da riqueza material. Há ainda uma novidade substancial dentro desse enorme caldeirão, que são as canções de amor. Se antes dávamos de caras com os romances, para não dizer engates, levezinhos e inconsequentes, aqui a paixão já passa pela dúvida, que é como quem diz, pelo crescimento da consciência de que as relações são difíceis de manter. Saltamos da banalidade juvenil para uma atitude que já evoca as falhas e os defeitos de cada um, as pressões externas que desgastam, os afastamentos mais e menos intensos que por vezes se instalam entre casais. Fulcral, nesta nova abordagem, é o nome de Tony Asher, porventura o mais proeminente colaborador de Brian Wilson neste disco. Ele é o autor da letra das 11 canções com texto a que se juntam dois instrumentais. Asher admitiu, muitos anos depois do disco, que trabalhou sempre a partir do espírito e das ideias de Brian, tornando-se numa espécie de relator ou tradutor das emoções deste. Um dos seus enormes méritos está nisto, a forma como aflora os assuntos, traz muitas novidades, mas ele consegue fazê-lo sem alterar substancialmente o léxico que continuava a apontar à acessibilidade. E alcançou essa proeza ao mesmo tempo que era capaz de, em God Only Knows, que já ouvimos, envolver o nome de Deus numa cantiga de amor, bastante prosaica. Vêm aí mais canções, começando pela única em que Brian Wilson não foi compositor, mas tão só arranjador, uma vez que se trata de um tradicional adaptado. Chama-se Sloop John.

I Know There's an Answer, Here Today e o instrumental que dá título ao álbum, todas depois de Sloop John B. Se atrás se falou do coletivo, seria um imperdoável erro de paralaxe não acrescentar que sem Brian Wilson, sem o seu virtuosismo neurótico, sem a sua ambição perfeccionista, sem a sua inspiração infinita e sem a sua inesgotável capacidade de trabalho, o mais provável é que os Beach Boys nunca passassem de um estatuto médio-baixo, digamos assim, uma banda só capaz de belíssimas harmonias vocais e de umas simpáticas cantiguinhas trolaró. Tudo o resto, do apuro ao pioneirismo, parece ter nascido da alma conturbada de Brian, com riscos evidentes no equilíbrio interno. Não serão muitos que se recordam que Caroline Know, o tema que fecha Pet Sounds, já ouvido, começou por ser lançada em nome de Brian Wilson, a solo, o que deu direito a muitas teorias da conspiração sobre a sua iminente partida da banda, que nunca se concretizou, e ainda bem para os outros. Mesmo com surtos psicóticos, com colapsos nervosos, que entre outras coisas o levaram a afastar-se durante muito tempo dos palcos e dos espetáculos dos Beach Boys, ficando concentrado no trabalho de composição, de arranjos e de estúdio, a diferença para melhor foi sempre uma área reservada deste músico. Nem a distribuição das canções de Pet Sounds por diversas vozes principais, além de Brian, a coisa estendeu-se a Mike Love, Carl Wilson, Al Jardine e até Bruce Johnston. Nada disto foi, no entanto, um ato de generosidade, antes o passo do líder para o que lhe parecia ser o melhor dos desfechos, faixa a faixa. Mas basta olharmos para a multiplicação de tarefas que atribuiu a si mesmo e só neste disco. Composição, arranjos que se estendem à produção e ao papel de técnico de som, inspiração e definição dos textos, como já vimos anteriormente, harmonias vocais, piano, órgão, baixo, palmas e efeitos sonoros que se estendem até à gestão da presença de dois cães entre os convidados. Não é dizer pouco, e ainda mais quando se percebe que Brian Wilson nunca ultrapassou realmente a convicção de que era um desajustado com saldos de humor que iam da vontade de desistir à certeza de ter sido tocado por Deus para escrever as suas sinfonias de 3 minutos. A expressão é do próprio, obviamente. Alguém capaz de pérolas como estas.

continua a garantir-nos muito prazer e muitos ensinamentos quanto à arte de fazer canções pop. Se ele também foi uma resposta à invasão musical britânica dos Estados Unidos da América, com os Beatles, os Rolling Stones, The Who, Kinks e por aí fora, não deixa de ser irónico que o sinal mais significativo viesse precisamente das Ilhas Britânicas. O número de bandas e artistas que veio aqui beber práticas e conceitos é incontável. O próprio Paul McCartney reconheceu que os Beatles nunca teriam chegado ao primor e à aventura de Sgt. Pepper's Lonely Hearts Club Band, editado em 1967, o ano seguinte ao de Pet Sounds, sem escutarem atentamente este capítulo dos Beach Boys, que acabou, depois de ultrapassadas as desconfianças iniciais, por vender acima dos 2 milhões de cópias. O pior veio depois, com a saúde mental de Brian Wilson a agravar-se e a revelar intermitências que, por exemplo, levaram a congelar aquele que teria sido o andamento seguinte do grupo, um álbum chamado Smile, e que ele não conseguiu completar. Falou-se muito de uma quase sabotagem de outros dos integrantes dos Beach Boys, especialmente Love e Jardine, que são mesmo aqueles que, contra toda a lógica da finitude, continuam a arrastar o nome mítico do grupo por palcos e atuações que não honram a melhor das memórias. Basta consultar a agenda dos concertos para ver como, ao arrepio do bom senso, a vida oficial dos Beach Boys se mantém para além da morte do próprio Brian Wilson há pouco menos de um ano, sendo ele já o último dos sobreviventes dos irmãos Wilson. Dennis morreu em 1983, Carl em 1998. Não havia necessidade, digo eu, porque é visível que o gênio renovador desapareceu há muito. Felizmente deixou-nos tesouro como este, o eterno God Only Knows, a que regressamos sem remorso e sem pudor. Foi um prazer. Fiquem bem. Fiquem por

0: 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Onze da noite em Portugal continental e na Madeira, são 10 horas nos Açores. Em destaque nesta edição.
1: Um cidadão canadiano que viajou a bordo do cruzeiro com foco de antivírus testou positivo, revelaram este domingo as autoridades de saúde. O PP ganhou as eleições na Andaluzia, em Espanha, mas perdeu a maioria absoluta para governar. O PSOE perdeu lugares no Parlamento Regional.
0: Notícias, edição da jornalista Augusta Henriques.
1: Há mais um caso positivo de antivírus relacionado com o cruzeiro Ondius. Um cidadão canadiano repatriado numa aeronave com tripulação portuguesa a partir de Tenerife, em Espanha, deu positivo para a infecção. O repatriamento aconteceu a 10 de maio. A aeronave foi operada por 12 tripulantes portugueses. A Direção-Geral de Saúde já veio esclarecer que durante a viagem os passageiros usaram máscaras respiratórias e a tripulação usou máscaras cirúrgicas e luvas, e no final o avião foi descontaminado. Acrescenta a Direção-Geral de Saúde que não há qualquer evidência de transmissão secundária associada a este voo, nem indicação de risco acrescido para a população em Portugal. Na Andaluzia, em Espanha, abre-se um novo ciclo político. O PP ganhou as eleições, mas ao contrário do que apontavam as projeções de resultados à boca das urnas, perdeu a maioria absoluta e vai ter agora que negociar com o Vox para conseguir governar. Os primeiros dados mostram ainda que o PSOE voltou a perder lugares na região que já foi um feudo socialista. A correspondente da Rádio Pública em Espanha, Ana Romeu, está a acompanhar a noite eleitoral.
2: A surpresa da noite foi Juanma Moreno perder a maioria absoluta. Ficou com menos 5 deputados no Parlamento Regional da

0: Andaluzia. O barão moderado do PP ficou a 2 assentos da maioria absoluta, 53 lugares que não lhe garantem que possa governar sozinho a maior e a mais populosa comunidade autónoma de Espanha. Muito possivelmente vai ficar refém do Vox. Houve mais participação eleitoral dos andaluzes e a extrema-direita ainda teve margem para crescer e conquistar mais um deputado. Tem agora 15. Maria Jesús Montero, até há pouco tempo ministra das Finanças e vice-presidente do governo, não conseguiu dar novo alento ao PSOE na Andaluzia, que foi um feudo socialista durante 37 anos. Previa-se uma derrota pior, mas ainda assim perdeu 2 lugares. Continua a ser a segunda força política, mas só com 28 deputados. Falhou pela segunda vez a estratégia de Pedro Sánchez, enquanto o secretário-geral socialista, de fazer avançar ministras como candidatas. O desgaste do governo é evidente. No único ano, esta é a 4ª eleição regional e o PSOE saiu sempre derrotado.
1: Aguardam-se ainda as reações dos partidos políticos aos resultados das eleições na Andaluzia. Em Cabo Verde, contam-se ainda os votos para apurar o resultado das eleições legislativas. O ato eleitoral decorreu sem incidentes, segundo a Comissão Nacional de Eleições. As urnas fecharam às 8 da noite, hora portuguesa. São mais de 1000 mesas de voto nas ilhas e os resultados parciais ainda não permitem perceber um vencedor. O enviado especial da Rádio Pública Cabo Verde, Frederico Pinheiro, tem estado a acompanhar a contagem de votos na cidade da Praia e junta-se de novo em direto a esta edição.
2: A indefinição continua a pautar esta contagem de votos e os resultados provisórios há 5 anos. A esta altura já era possível saber qual o vencedor das eleições, mas desta vez ainda não. Os resultados que são conhecidos até agora mostram que o PAICV, que está na oposição há 10 anos, elegeu 27 deputados, já o MPD tem atualmente 26, ou o CID elegeu 1 deputado. Recordo que são necessários 37 deputados para a maioria, com 36 deputados, o PSV, se conseguir chegar aos 36 deputados, não conseguirá a maioria e precisará de uma coligação. E seria inédito na história das eleições cabo-verdianas. Para já, a tendência mostra que dificilmente o PSV irá perder as eleições, mas não se sabe ainda se conseguirá a maioria absoluta. Faltam neste momento cerca de 8% das mesas serem apuradas. O PSV está na frente com 46,2% dos votos.
1: Reportagem em direto de Frederico Pinheiro, que vai continuar a acompanhar a contagem dos votos nas eleições legislativas em Cabo Verde. A Arábia Saudita diz que interceptou 3 drones já no território provenientes do espaço aéreo iraquiano este domingo. O ministro da Defesa saudita avisa que vai tomar as medidas necessárias para responder a qualquer tentativa de violação da soberania ou da segurança do país. Já os Emirados Árabes Unidos ponderam responder ao ataque com um drone que esta tarde atingiu uma central nuclear. O incidente provocou um incêndio, sem, no entanto, fazer feridos ou provocar a libertação de radiação. O país considera que foi alvo de um ataque terrorista e abriu um inquérito para determinar a origem deste drone. A Arábia Saudita já condenou esta ação, advertindo que pode vir a aumentar a tensão já existente no Médio Oriente. Nas últimas horas, os Estados Unidos e o Irão voltaram a endurecer o tom de ameaças. O presidente dos Estados Unidos escreveu nas redes sociais que não restará nada no Irão se o país recusar um acordo com os norte-americanos. Sublinha Donald Trump que todo o tempo conta, o relógio está a contar e que os iranianos devem reagir rapidamente para evitar o pior cenário. Por sua vez, o porta-voz das Forças Armadas iranianas advertiu os Estados Unidos que se o Irão for de novo agredido, os soldados e as forças norte-americanas vão ser alvo de cenários inéditos, ofensivos e tumultuosos. A agência Axios revela, entretanto, que na próxima terça-feira Donald Trump vai reunir na Casa Branca os seus conselheiros principais de defesa para fazer um ponto de situação sobre a guerra em curso com o Irão. A partir deste domingo, as lanchas rápidas estão proibidas de navegar entre as 9 da noite e as 7 da manhã. A medida consta do novo regime jurídico das embarcações de alta velocidade. O governo pretende assim contribuir para o combate ao tráfico de droga e tráfico de pessoas. Caso pretendam navegar durante a noite, estas embarcações rápidas terão de pedir uma autorização prévia à Autoridade Marítima Nacional. O Benfica conquistou a Taça de Portugal de futebol feminino, venceu esta tarde no Jamor o Porto por 2-0. Ivan Batista, o treinador da equipa benfiquista, realçou a estratégia que usou para ganhar o jogo.
3: Nós sabemos que tínhamos que entrar forte, queríamos muito entrar forte para tentar, de certa forma, tirar alguma esperança que pudesse haver na equipa adversária. Conseguimos fazê-lo bem na primeira parte, fomos para o intervalo com uma vantagem 2-0 e é uma final, tínhamos que conseguir controlar a segunda parte, como fizemos.
1: O Benfica venceu então o Porto por 2-0, com golos marcados na primeira parte do jogo. Daniel Chaves, o treinador da equipa do Porto, reconhece que há que continuar a crescer.
4: Ainda temos que melhorar, ainda temos que crescer, vamos dar passo em frente, é isso que queremos, ser competitivos novamente num próximo ano já na Liga BPI. Queremos, acima de tudo, lutar por títulos. E o Porto está cá, o Porto está no futebol feminino e o Porto está para ganhar.
1: Dentro de uma semana, o estádio do Jamor vai voltar a ser palco da final da Taça de Portugal, desta vez entre o Torriense e o Sporting.
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10: E já estava aqui à vossa espera para mais uma viagem pelos sons do cinema, sempre de olhos bem fechados. Eu sou o Rui Alves de Sousa e hoje, como é habitual, tenho mais uma salada de frutas com bandas sonoras de muitas proveniências, épocas, nacionalidades, estilos. começamos, como sempre, em alta, com um filme de animação de 1981 da série anime Mobile Suit Gundam, o primeiro filme de 81 desta série de ficção científica com robôs gigantes e guerras interplanetárias. Teve uma ótima banda sonora que eu conheço, e ao filme não, mas é muitas vezes nos filmes de animação que encontramos as melhores bandas sonoras. Vamos ficar com alguns sons destas batalhas interestelares compostas por Yushi Matsuyama e Takeo Watanabe. É assim que começamos, e depois ainda há muita coisa para ouvir.

0: E agora continuamos em territórios do cinema de ação, mas a falar em inglês e em 2012.
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0: É o segundo capítulo da saga Os Mercenários, aquelas histórias de ação protagonizadas por um grupo de velhas lendas do cinema de pancadaria dos anos 70, 80 e 90, com Sylvester Stallone, também com Chuck Norris, e aqui ouvimos uma troca de galhardetes entre Arnold Schwarzenegger e Bruce Willis. Vamos ficar com um tema da banda sonora que Brian Tyler fez para este Mercenários 2, realizado por Simon West.

0: E à terceira banda sonora continuamos em terrenos de pancadaria, mas desta vez a contar uma história real.
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0: Soco a Soco é um documentário de Diogo Varela Silva sobre Orlando Jesus, ex-pugilista célebre dos anos 70 e 80 e depois disso um treinador de boxe de muitos campeões nacionais. Este filme teve uma banda sonora que nos transporta para as décadas de 70 e 80. Vamos ficar com um dos temas da música de Yuri Oliveira e André Júlio Turquesa.

0: Voltamos ao cinema americano para um filme coletivo realizado a oito mãos.
1: Like my old granddaddy used to always say, the less a man makes declarative statements, the less apt he's to look foolish in retrospect.
2: That's quite brilliant, sir.
1: Ah, thank you.
0: Quentin Tarantino entra como ator em 4 quartos e realiza um dos segmentos deste filme que tem Tim Roth a ser o empregado de um hotel que junta os 4 segmentos deste filme, que além de Tarantino foi realizado por Allison Anders, Alexander Rockwell e Robert Rodriguez. Não é um filme assim tão interessante quanto talvez poderia ter sido, mas teve uma boa banda sonora dos Combustible Edison.

Paul Hartley é um realizador que já passou por estas viagens pelas bandas sonoras em algumas ocasiões e agora voltamos a ele e a um filme que assinou há 20 anos, Fay Grim, um filme dentro da saga das aventuras de Henry Fool, uma personagem recorrente da obra de Hartley, aqui a ser protagonizado por Parker Posey no papel de Fay Grim, uma comédia com lives de thriller que contou com banda sonora do próprio Paul Hartley.

0: Agora temos um filme que foi inspirado numa banda desenhada e o próprio autor dessa banda desenhada assinou o argumento da versão cinematográfica.
1: So she like my cousin?
2: Brilliant, Watson. Definite college material. Are you gonna major in brain surgery?
0: É Woody Harrelson em Wilson, de 2017, realizado por Craig Johnson, escrito por Daniel Klaus a partir da sua própria BD. Wilson não é uma personagem muito recomendável, mas este filme tenta dar-lhe alguma redenção e é uma comédia com laivos de desconforto, mas que também diz muito sobre a experiência humana. E ainda por cima teve uma ótima banda sonora de John Bryan.

Estamos de olhos bem fechados a viajar pelos sons do cinema, sensivelmente a meio desta viagem. Agora temos um filme da Marvel, não dos mais reconhecidos. A Marvel não tem tido a vida fácil nos últimos anos. Thunderbolts, de 2025, foi um desses fracassos da Casa das Ideias, da banda desenhada e do cinema, mas o melhor de Thunderbolts é que teve uma banda sonora de Son Lux, que já não ouvíamos aqui no De Olhos Bem Fechados desde o primeiro episódio de todos. Vamos agora então voltar a Son Lux.

E o senhor que se segue é realmente O Senhor que se Segue. É o título português de Carambolage, filme francês, uma comédia negra realizada por Marcel Bluval, estreada em 1963 e protagonizada por Louis de Funès e Jean-Claude Brialy. Tem diálogos do mítico Michel Audiard, o grande dialoguista do cinema francês. A banda sonora não fica nada atrás, é de Gérard Calvi.

0: Clint Eastwood interpretou o papel do polémico polícia Harry Callahan, ou Dirty Harry, por várias ocasiões no cinema, 5 para sermos mais precisos. Vamos agora reencontrar a primeira sequela das aventuras desse polícia.
1: I never had to take my gun out of its holster once. I'm proud of that.
2: You're a good man, Lieutenant. Good man always knows his limitations.
0: O filme chama-se Magnum Force, foi realizado por Ted Post, em português Harry, o detetive em ação, e das sequelas é capaz de ser a melhorzinha, juntamente com o Impacto Súbito, que foi realizada também pelo próprio Clint Eastwood. Uma coisa é certa, é que, independentemente da qualidade dos filmes, podemos contar aqui, novamente, com uma ótima banda sonora do mestre Lalo Schifrin.

0: O último instrumental de hoje é de um filme de Theo Angelopoulos, de 1998. Chama-se A Eternidade e um Dia.
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0: Um filme protagonizado por Bruno Ganz e o ex-libris do realizador grego. A história de um escritor que fica doente, ajuda um rapaz a voltar a casa, enquanto também reflete sobre a vida e o tempo que passou. A emblemática banda sonora da Eternidade e um Dia foi assinada por Eleni Caraindro.

E vamos terminar com uma canção de um filme italiano de 2023, uma adaptação das aventuras de uma personagem marcante dos Fumetti, a banda desenhada italiana, o mestre do disfarce e do crime, Diabolique. Diabolique Kissei, é assim que se chama o filme de António e Marco Manetti, que contou com uma canção dos Calibro 35, é que já ouvimos aqui algumas vezes, porque eles gostam de recriar bandas sonoras míticas do cinema italiano. Esta canção, que contou com a voz de Alan Sorrenti, e se chama Ti Chiami Diabolique. É assim que me despeço, a pedir-vos muita cautela. Nunca se sabe quando o mestre do crime anda por aí algures à espreita para nos enganar. Até à próxima.

Previsão do estado de tempo para esta segunda-feira, Instituto Português do Mar e da Atmosfera, previsão, céu em geral muito nublado, apresentando-se pouco nublado na região sul a partir de meio da manhã e no interior norte e centro a partir da tarde. Açores com períodos de chuva ou aguaceiros, Madeira também com aguaceiros fracos, mais prováveis na vertente norte da ilha e nas terras altas. Temperaturas máximas previstas para esta segunda-feira, Porto, Viana do Castelo, Vila Real, Viseu e Guarda, 17 graus de máxima, 18 previstos para Ponta Delgada, 19 para Coimbra, Aveiro, Braga, Bragança e Leiria. Para Lisboa são esperados 20 graus de máxima, 21 previstos para Santarém, para Setúbal e para o Funchal 22 graus, 23 para Évora, Beja e também para Castelo Branco. Faro poderá chegar aos 24 graus de máxima. Estamos a chegar à meia-noite, vamos ter notícias na RTP Antena 1.

0: 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Meia-noite em Portugal Continental e na Madeira, são 11 horas nos Açores. Em destaque nesta edição.
1: Aumentaram em 78% as execuções de pessoas no mundo. É o número mais elevado em 45 anos, revela um relatório da Amnistia Internacional. Um cidadão canadiano, passageiro do cruzeiro com um surto de antivírus, testou positivo. O transporte para o país de origem foi feito por uma tripulação portuguesa. O PP perdeu a maioria absoluta para governar na Andaluzia.
0: Notícias, edição da jornalista Augusta Henriques.
1: Os dados são da Amnistia Internacional. As execuções no mundo aumentaram 78% de 2024 para 2025. Foram executadas 2.707 pessoas. É o número mais elevado nos últimos 45 anos. Andréa Julião, da Amnistia Internacional Portugal, explica que as execuções estão a aumentar nos países que já tinham esta prática.
2: O aumento significativo no total global conhecido deveu-se principalmente a um pico no Irão, onde o total do país, e aqui foram registadas pelo menos 2.159 execuções, mais do que duplicou o número de 2024, que foi de pelo menos 972. Temos também números preocupantes noutros países, como a Arábia Saudita, que superaram o número recorde de execuções registado no país em 2024, chegando ao número de pelo menos 356 em 2025. E outros países como o Kuwait, as execuções triplicaram, de 6 para 17, e no Egito quase duplicaram, de 13 para 23.
1: Segundo a Amnistia Internacional, estes números das execuções podem ser ainda superiores porque faltam dados, por exemplo, de países como a China, o Vietnã ou a Coreia do Norte. Quanto à pena de morte, foram registadas pelo menos 2.334 sentenças de morte em 48 países durante o ano passado, revela ainda este relatório da Amnistia Internacional que é revelado esta segunda-feira. O preço do barril de petróleo voltou a aumentar depois do ataque

0: com um drone nos Emirados Árabes Unidos este domingo. O preço do Brent, que serve de referência para a Europa, subiu 1,24%. Esta alteração no preço do petróleo resulta da escalada da tensão no Médio Oriente com os episódios dos drones. A Arábia Saudita diz que interceptou este domingo 3 drones provenientes do espaço aéreo iraquiano. O ministro da Defesa saudita avisa que não vai aceitar qualquer ato de violação da soberania ou da segurança do país. Já os Emirados Árabes Unidos ponderam responder ao ataque com um drone que na tarde deste domingo atingiu uma central nuclear, sem, no entanto, fazer feridos ou provocar a libertação de radiação. O presidente dos Estados Unidos e o porta-voz das Forças Armadas iranianas trocaram nas últimas horas ameaças através das redes sociais. A agência Axios revela que na terça-feira Donald Trump vai reunir na Casa Branca os seus conselheiros principais para fazer um ponto de situação sobre a guerra em curso e discutir todos os cenários possíveis. No Líbano, um bombardeamento aéreo israelita provocou 7 mortos este domingo. Entre as vítimas está um chefe palestiniano da Jihad Islâmica. 15 pessoas ficaram feridas neste ataque. Em Cabo Verde, ainda se contam os votos para apurar o resultado das eleições legislativas. As urnas de voto fecharam às 8 da noite, hora portuguesa. São mais de 1000 mesas de voto apenas nas ilhas. Os resultados parciais continuam a ser divulgados. E na última hora, Frederico Pinheiro, na sede do PAICV, começam a acumular-se os simpatizantes do partido, mas ainda não há resultados definitivos destas eleições.
1: Ainda não há, mas o otimismo começa a aumentar aqui em frente à sede do Partido Africano da Independência de Cabo Verde, que está na oposição há 10 anos. Esse otimismo reflete-se também em militantes com bandeiras aqui à frente da sede, também alguns gritos de alegria dentro da própria sede, mas ainda é incerto o resultado final. Oficialmente ainda falta apurar cerca de 8% das mesas de voto. A vitória, de facto, do PSV parece certa. O que ainda não se sabe, e é essa a grande indefinição, é se o PSV conseguirá ter uma maioria absoluta para governar o país. Dificilmente o MPD, que governa há 10 anos Cabo Verde pelo primeiro-ministro Ulisses Correia Silva, vai vencer estas eleições, mas é expectável que nas próximas 2 horas tudo fique definido.
0: Vamos continuar a seguir de perto as eleições em Cabo Verde, onde pode acontecer uma viragem política, resultado da votação deste domingo. Na Andaluzia, em Espanha, abre-se agora um novo ciclo político. O PP ganhou as eleições, mas, ao contrário do que apontavam as projeções à boca das urnas, perdeu a maioria absoluta e vai ter agora que negociar com o Vox para conseguir governar a região. Os primeiros dados mostram ainda que o PSOE voltou a perder lugares nesta região, que já foi um feudo socialista. A correspondente da Rádio Pública em Espanha, Ana Romeu, está a acompanhar a noite eleitoral na Andaluzia.
2: A surpresa da noite foi Juanma Moreno perder a maioria absoluta. Ficou com menos 5 deputados no Parlamento Regional da Andaluzia. O barão moderado do PP ficou a 2 assentos da maioria absoluta, 53 lugares que não lhe garantem que possa governar sozinho a maior e a mais populosa comunidade autónoma de Espanha. Muito possivelmente vai ficar refém do Vox. Houve mais participação eleitoral dos andaluzes e a extrema-direita ainda teve margem para crescer e conquistar mais um deputado. Tem agora 15. Maria Jesus Montero, até há pouco tempo ministra das Finanças e vice-presidente do governo, não conseguiu dar novo alento ao PSOE na Andaluzia, que foi um feudo socialista durante 37 anos. Previa-se uma derrota pior, mas ainda assim perdeu 2 lugares. Continua a ser a segunda força política, mas só com 28 deputados. Falhou pela segunda vez a estratégia de Pedro Sánchez, enquanto secretário-geral socialista, de fazer avançar ministras como candidatas. O desgaste do governo é evidente. No único ano, esta é a 4ª eleição regional e o PSOE saiu sempre derrotado.
0: Reportagem da correspondente da Rádio Pública em Espanha, Ana Romeu, que está a acompanhar as eleições na Andaluzia. Há mais um caso positivo de antivírus relacionado com o cruzeiro Ondios. Um cidadão canadiano repatriado numa aeronave com tripulação portuguesa a partir de Tenerife, em Espanha, deu positivo para a infecção. O repatriamento aconteceu a 10 de maio. A aeronave foi operada por 12 tripulantes portugueses. A Direção-Geral de Saúde já veio esclarecer que durante a viagem os passageiros usaram máscaras respiratórias e a tripulação usou máscaras cirúrgicas e luvas e no final o avião foi descontaminado. Acrescenta a Direção-Geral de Saúde que não há qualquer evidência de transmissão secundária associada a este voo na indicação de risco acrescido para a população em Portugal. A Organização Mundial de Saúde voltou também a reafirmar este domingo que é baixo o risco de uma contaminação por antivírus para a população em geral.
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7: Viva, boa noite. Aqui se abre a nossa Alma Lusa, lugar de fados e de outras grandes músicas. 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

0: Pipa Biscaia, hoje minha convidada aqui nesta emissão de Alma Lusa, e vamos aqui conversar e ouvir também alguns temas do álbum mais novo. Chama-se Antes que os Rios Sequem, um disco que já nos foi anunciado de algum modo por uma ou outra canção. Acho que foram dois temas que saíram no ano passado, estou certinho. Filipa Biscaia, bem-vinda aqui à Alma Lusa e à nossa conversa. Vamos então abrir aqui o teu disco, que, como eu gosto de dizer aqui em rádio, cheira a tinta fresca nesta altura, porque aqui na rádio as músicas no nosso imaginário têm tintas e têm cores. Conta-me lá, Antes que os Rios Sequem é um disco de viagem pelo fado, que é um dos teus territórios de referência de há uns anos esta parte, embora tenhas começado pela canção de Coimbra, ou pelo fado de Coimbra, não é? E é um disco que vai para muitas outras paragens. Como é que começa a história deste disco? Vamos por aí, era uma vez. Há um tema aqui que de algum modo foi o princípio do caminho. Conta-me lá, como é que nasceu, começou a nascer este disco?
1: Olá, Edgar. Obrigada pelo convite. Então, o disco, na verdade, começa com o tema que abre o disco, que é o Dona Filipa. Começa com esta ideia. Quando estava a acabar de gravar o último disco, a Dona Filipa é uma guitarrada de um guitarrista,
0: José Nunes, José Nunes, um dos grandes mestres da guitarra portuguesa, sim.
1: E eu tinha esta ideia de gravar esta guitarrada com voz.
0: Uh-huh.
1: Que era assim uma ideia meia louca, porque não é fácil de cantar.
0: Sim. Embora haja alguns temas instrumentais no fado, eu como mero ouvinte ouço alguns deles que são instrumentais, e às vezes parece que há palavras ali pelo meio, não é?
1: Pois.
0: Se calhar foi essa sensação que tu tiveste também.
1: Sim, a música tem essa força, não é? Mesmo que não haja palavras, acaba por despertar alguns sentimentos em nós. E este tema, não só pelo nome, Dona Filipa, não é?
0: Sim, porque será?
1: É um tema que eu sempre gostei muito. E que achei que fazia sentido ser cantado.
0: Uhum.
1: Então eu desafiei a minha amiga Terezinha Landeiro,
0: uma parceira fadista,
1: a escrever um poema para este tema. Não foi fácil, nós tivemos algumas reuniões, porque ela, pronto, há ali algumas partes musicadas que nós pensámos, se calhar não faz sentido pôr letra nesta parte. A guitarra faz esta parte e a voz faz aquela parte. Enfim, e depois chegámos no final a uma conclusão, que foi: isto tem uma tessitura enorme. Portanto, isto só para uma voz, se calhar também não dá. E até pensei, faria sentido, é uma guitarrada, convidar um fadista. E o mote para este poema, eu dei o mote à Terezinha, era o provérbio Deus escreve direito por linhas tortas.
0: Muito bem.
1: Era um provérbio que a minha avó dizia muito, porque eu tive assim um percurso um bocadinho torto até chegar até aqui. E a minha avó sempre dizia: se tivesse outra vida, eu era arquiteta e era designer, era muitas coisas. Porque eu sempre gostei também de fazer muitas coisas. Eu estudei engenharia civil, depois estudei ciências do desporto e agora canto. Pronto.
0: Muito bem. Fizeste o primeiro curso de canto com a Tuna Feminina da Universidade de Coimbra.
1: Exatamente.
0: Com as fãs.
1: Que
0: é uma espécie de curso.
1: Exatamente.
0: Também, não é?
1: Também.
0: E foi aí que a tua voz começou a ouvir, tal como vejo nas minhas notas, como solista. Portanto, não estavas.
1: Certo.
0: Se calhar começaste lá no coro, mas alguma coisa te fez saltar para a primeira linha, foi?
1: Nas tunas funciona.
0: Sim, na tuna.
1: Assim. Nós entramos e fazemos um teste para entrar. Toda a gente entra, na verdade, ninguém é posto de lado. Mas este teste vai nos indicar para que naipe de voz é que nós vamos. Nas fãs, nós usamos a nomenclatura baixo, base e alto, que basicamente é o baixo é o contralto, a base. O soprano é o alto e agora está-me a faltar o nome da base, que era eu, na verdade.
0: Boa.
1: Eu encaixei-me na base.
0: Muito bem.
1: Depois para subir a palco temos que fazer um outro teste. E nesse teste nós temos que saber os temas da tuna. E foi nesse teste que as meninas que me fizeram o teste pensaram assim: bem, esta se calhar era capaz de encaixar num tema de solista. E então desafiaram-me. E foi a primeira vez que eu subi a palco como solista.
0: Muito bem.

0: Aí na tuna, na tuna feminina da Universidade de Coimbra, nas fãs, tu cantaste, andaste no mundo do fado de Coimbra, cantaste mesmo fado de Coimbra e foste para o Fado ao Centro, nomeadamente. Ias cantar mesmo, entraste mesmo na canção de Coimbra, no fado de Coimbra, ou estavas ali numa área mais na música tradicional? O que é que andaste a cantar da cidade do Mondego?
1: Nós, ainda nas fãs, nós, o repertório de Coimbra acaba sempre por ter muito do fado de Coimbra, não é? Porque são as influências de Coimbra. E cantávamos fado de Coimbra, cantávamos Luís Góis. Um dos temas que...
0: Sim, que já está ali no campo do fado e da balada, sim. E tem coisas absolutamente extraordinárias, não é?
1: Sim, e um dos temas que foi gravado também pelas fãs e que foi... com arranjos das fãs, com os instrumentos tradicionais, não é? que tocamos, o acordeon, o bandolim, o cavaquinho, foi a Romagem à Lapa de Luís Góis. E foi assim também que eu comecei. Eu já ouvia fado Coimbra desde que me conheço, porque os meus pais punham-me a ouvir fado Coimbra, foram estudantes, não é? Naturalmente já tinham essa bagagem. E depois, quando conheci neste meio estudantil o Fado ao Centro, eu tive esta proposta de começar a cantar fado de Lisboa. Em Coimbra ainda não há mulheres a cantar fado de Coimbra.
0: Agora já há algumas.
1: Sim, há algumas, mas
0: sim,
1: não
0: é
1: em casas de fado.
0: Sim. Falta esse passo, porque a nível de disco já temos aí alguns bons exemplos.
1: Sim. Eu própria também gravei.
0: E tu também.
1: Sim. Mas ainda é um percurso que temos
0: percebo,
1: que fazer.
0: Eu percebo.
1: Porque as casas de fado são muito tradicionais, eu entendo, porque servem para mostrar o que era aos turistas, não é? Não
0: e uma
1: há
0: das coisas que se explica é uma tradição masculina, eminentemente masculina. Mas não foi por te proibirem, entre aspas, de cantar fado de Coimbra aí em Coimbra, que resolveste rumar a Lisboa e vieste encontrar o outro fado, não é? Há essa passagem depois para Lisboa e queres conhecer, fizeste esse caminho à procura do fado de Lisboa, se bem que eu acho que isto é uma redundância, mas enfim, mas conta lá.
1: Acaba
0: como é
1: por
0: que
1: ser,
0: foi?
1: Sim. Nós em Coimbra chamamos fado de Coimbra e fado de Lisboa, aqui só chamamos fado.
0: Exato.
1: Fado de Coimbra, na verdade, canção
0: sim,
1: de Coimbra.
0: Há essa discussão.
1: Porque
0: às vezes ouço isso, desculpe interromper-te, quando ouço muito com frequência dizerem o samba do Brasil ou a morna de Cabo Verde. Mas pronto, só um à parte. Estamos no campo das redundâncias.
1: É verdade, porque a canção de Coimbra engloba muito mais do que o fado. Sim. Também engloba fado, que é uma pequenina parte da canção de Coimbra, mas engloba também o folclore, as baladas.
0: Exato.
1: Vamos simplificar e chamar fado.
0: Vamos chamar fado. Então, como é que vieste para o território do fado em Lisboa?
1: Eu comecei a vir para Lisboa ainda com o Fado ao Centro. Nós vínhamos cantar à Casa do Alentejo em eventos. Entretanto, eu comecei a ter mais interesse em ir a casas de fado e em conhecer, porque é muito difícil conhecer e entrar no espírito, estando fora de Lisboa, principalmente em Coimbra, quando temos muito enraizada os costumes do fado de Coimbra e académicos. Então, em Lisboa eu encontrei o fado e comecei a perceber que era muito mais complexo do que aquilo que eu imaginava. Comecei a ir a casas de fado, a ouvir, a conhecer pessoas e a interessar-me cada vez mais, e depois percebi que se calhar era isto que eu gostava de fazer. E então vim para Lisboa. Não tinha nada garantido aqui, porque eu tinha acabado de estudar Ciências do Desporto, E ainda estava com o Fado ao Centro, com algumas coisas com eles, mas pensei, por que não arriscar? Se eu tiver que arriscar é agora, não terei se calhar uma oportunidade mais tarde, e então arrisquei e vim.

0: em 2022 já estavas em Lisboa, se estou a fazer bem as contas, já estavas. Sim. Lanças o teu primeiro álbum, 2 a 2. Saiu um single, o Rosa Secreta, que foi nomeado para os International Portuguese Music Awards. Depois tens esse primeiro grande prémio, digo eu, em 2023, com a gravação ao vivo do Maria Faia, não é?
1: Sim.
0: Do tema Maria Faia, o prémio de melhor performance tradicional naquele mesmo certame do International Portuguese Music Awards. E por aí fora, vens alargando os teus fados e as tuas referências. É muito engraçado porque tu começas aqui a colecionar, entre aspas, e este disco é prova disso, nomes grandes, desde o José Nunes, que já falámos há pouco. Sim. Que te traz aqui o Dona Filipa, até a Amália e a Fernanda Maria, a Maria José da Guia e muitos outros, mas nunca perdes o lado da música tradicional. Continuas como, tendo como referência José Afonso, Adriano Correia de Oliveira e muitos outros que estão aqui. Como é que este álbum se situa em relação ao primeiro? Está aqui uma Filipa Biscaia que já sabe, com este álbum, muito melhor para onde é que quer ir, porque eu acho que o primeiro álbum é sempre um experimentar de caminho para qualquer pessoa, não é? Este álbum é muito a cara e a alma da Filipa Biscaia.
1: Sim, é isso mesmo. O primeiro álbum foi mesmo o experimentar e o apresentar-me como intérprete. Como as minhas influências são várias, eu não nasci no seio do Fado de Lisboa, como muitos colegas meus. Eu, na verdade, nasci a ouvir Zeca Afonso, Adriano Correia de Oliveira, são as minhas maiores influências. E então acho que se nota neste segundo álbum, porque acaba por ser um bocadinho mais a nível de texto, apesar de eu não escrever, porque eu sinto que não me sinto preparada para escrever, mas dou o mote aos meus colegas para escreverem.
0: Sim.
1: E então eu queria falar sobre um bocadinho o que se passa no mundo e sobre o meu posicionamento sobre tudo aquilo
0: que está a acontecer. E isso pode ser feito, por exemplo, a partir de alguns fados tradicionais e outras letras que escreveram aqui para ti.
1: Exatamente.
0: É essa
1: sim.
0: a perspectiva.
1: Sim,
0: muito
1: sim.
0: bem. Tens aqui Vitorino, Marcha dos Ciúmes Resolvidos, um tema que muito, muito engraçado teres ido buscar este tema. Não sei se foi numa pesquisa que estavas a fazer para o disco ou se já te tinhas cruzado com ele algures.
1: O Ricardo Dias, que é o produtor do meu disco, ele trabalha e fez muita coisa com o Vitorino.
0: Sim, sim. Estou a imaginar.
1: Nós estávamos em gravações já. E na verdade este disco era para ser um EP e depois foram surgindo outros temas e que eu não quis deixar de fora. E estávamos em estúdio e eu lembro-me de perguntar ao Ricardo: tu podias falar com o Vitorino e pedir-lhe um tema para mim?
0: E ele disse até para
1: já. E ele, ok, eu vou ligar já. E ligou, na hora. E no dia a seguir eu tinha o tema.
0: Uau! Eu não sei, eu confesso que não andei a pesquisar. Este tema já tinha sido gravado pelo Vitorino ou estamos aqui perante um inédito?
1: É um inédito, sim, sim.
0: É que eu andei, fiz uma pesquisa rápida, confesso, não sei de memória todos os. O
1: claro.
0: Grande livro do Vitorino.
1: Claro.
0: Não me lembrava desta Marcha dos Ciúmes Resolvidos ter ouvido
1: algum disco.
0: Então
1: não.
0: Tens aqui um inédito.
1: É
0: vou sublinhar,
1: um
0: inédito do Vitorino.
1: Sim,
0: muito
1: sim,
0: bem.
1: Sim.
0: Ouçam com atenção.
1: E é muito engraçado porque é uma história que de um amor resolvido. Que acho que todos temos uma história dessas para contar, que é, nós sofremos muito quando um namoro acaba, mas depois acabamos por encontrar outra coisa que
0: sim,
1: nos conforta, ou uma pessoa, ou até mesmo outra coisa.
0: Claro, claro.

0: Este disco, como disseste, Filipa Busquei, é uma reflexão tua e um olhar sobre o mundo, sobre muitas coisas da atualidade, mas é também um grande... Tem aqui muitos momentos de namoro à cidade de Lisboa. A cidade está aqui muito omnipresente, quer, por exemplo, nas calçadas de Lisboa, da Amélia Mus e da sua irmã, da Teresa Mus, que são duas grandes autoras também. E a Teresa já nos deixou, infelizmente, mas fica aí uma obra e uma escrita incrível.
1: Por acaso, desculpa interromper.
0: Diz.
1: Esse tema é muito engraçado, esta história, porque eu sou fã do Pedro Moutinho.
0: Uhum, somos dois.
1: Tanto que gravei um tema com ele no meu primeiro disco. E eu adoro o repertório dele. Uhum. E quando comecei a ouvir com mais atenção, eu fui ouvir os autores. E um dos autores que o Pedro costuma gravar é Amélia Mus. E eu, como sou amiga do Pedro, perguntei-lhe: olha, tu não conseguias que a Amélia me escrevesse uma letra, uma música, me compusesse uma música? E ele: ok, vou falar com ela, mas eu dou-te o contacto e tal. Pronto, o Pedro falou, mas depois a Amélia ligou-me a mim. Ligou-me e disse assim: olha, tu és a Filipa Biscaia? Eu: sim. Tu és alguma coisa à Madalena Biscaia? Eu: sim, era minha tia-avó. Ah, então nós somos família.
0: História
1: então
0: linda.
1: Nós descobrimos que, pronto, família por intermédio, por casamento, porque o ex-marido da Teresa é meu primo, é primo direito do meu pai, portanto, assim, é quase família. E foi engraçado que eu descobri isso e depois acabei por ainda falar com a Teresa um bom bocado.
0: Sim.
1: Já estava doente. Uhum. Mas foi muito giro. E a Teresa contou uma história das calçadas, que ela sentia que a calçada de Lisboa, calçada, na verdade, é tão tradicional e que é tão pouco falado. E ela contou-me uma história que eu desconhecia e que acho que a maior parte das pessoas também desconhecem, que foi como é que surgiu a calçada. Então, a calçada surgiu porque o rei Dom Manuel I, penso eu, recebeu de aniversário um rinoceronte fêmea.
0: Uhum.
1: E então, numa festa, talvez de aniversário, ele quis um desfile com o rinoceronte. Mas na altura não havia estradas, não é? E então, como é que nós vamos fazer isto? Porque o rinoceronte tem as patas muito grandes, é muito pesado, então estava a chover, então toda a gente ele vai ficar todo sujo, ele era branco, vai ficar todo sujo, enlameado, e as pessoas também. Temos que arranjar aqui uma solução. Então a solução foi uma calçada em mármore. Hoje em dia faz-se mármore e granito.
0: Pois.
1: Na altura era mármore. E eu fiquei a saber esta história porque me ofereceram este tema.
0: Muito bem. Da Amélia Mus e da Teresa Mus, chama-se Calçadas de Lisboa.

0: Filipa Biscaia, que propósito é que também ganhas aqui um fado que passa a ter o teu nome? Que história é esta do fado Biscaia? Música do André Dias, letra do José Quintela.
1: Sim.
0: Isto foi, é mesmo. Não existia este fado, ou já havia um fado Biscaia? Não,
1: que não sabe, existia.
0: Ah, passa a existir.
1: Também foi feito
0: muito
1: para
0: mal.
1: Mim.
0: E mantém-se a tradição que eu acho que agora já de vez em quando acontece, de que era dar nomes aos fados, não é? As músicas,
1: sim.
0: Estou a falar só das músicas, muitas vezes tinham nomes, então passamos a ter um fado Biscaia. Isto é uma grande. Isto é uma medalha.
1: É verdade. Esse fado também foi dos primeiros. Eu queria ter um fado tradicional. Na altura não pensei num fado original. Peguei numa letra e pedi ao André para musicar, mas musicar de forma a ser fado tradicional, com aquelas regras todas da composição do fado tradicional. E então o poema era um poema de quadras e o André musicou. Enfim, quando estávamos no processo de gravação, pedi ao José Quintela para escrever, tendo em conta também um tema que eu queria falar no disco, que é este de não esquecermos de onde viemos, não esquecermos
0: sim.
1: O passado, principalmente os erros do passado para não se repetirem, não é? E o Quintela escreveu, nós tínhamos muito pouco tempo para gravar, eu pedi-lhe o tema num dia e precisava do poema 2 dias depois e ele foi super
0: quase
1: eficaz.
0: Quase na volta do correio, mandou a letra. E
1: sim.
0: Aqui está um fado Biscaia.

0: Músicos, o André Dias, na guitarra portuguesa, que é também o produtor do... Não, desculpa, o produtor é o Ricardo Dias.
1: Exatamente.
0: Que aqui dá 60 ao piano. O André Dias está contigo na guitarra portuguesa, estou a referir em relação ao disco. Bernardo Viana na viola de fado, o Daniel Pinto no baixo acústico, tens aqui logo um trio maravilha. Depois foste, o João Caetano já tem saudades de ouvir, ele anda lá mais por fora do que cá por dentro.
1: Agora já está cá.
0: Já está cá, olha,
1: sim,
0: já não sei, não tenho notícias dele.
1: Sim.
0: Que também canta umas coisas da área do fado bem interessantes, de vez em quando. Está aqui com percussões. E o Ricardo Dias no piano. E com tudo isto, com o Ricardo Dias a dirigir, há aqui um trabalho que tem a assinatura dele, imagino eu também. Subliminarmente, o Ricardo Dias não faz uma produção assim em vão. Estou a
1: claro
0: brincar, não é? Como é que foi assim rapidamente este trabalho com o Ricardo?
1: Foi incrível, já o primeiro também já foi com ele. Eu também já sou fã do Ricardo há muitos anos, do trabalho dele, com a Cristina, com a Mísia, mesmo com o Vitorino. Eu já o conhecia de Coimbra, também nestas andanças estudantis, casas de fado e tal. E eu tinha, na verdade, a primeira vez que eu estive com ele foi para um projeto de fado de Coimbra, que acabou por não se realizar.
0: Uhum.
1: Mas, enfim, eu fiquei sempre com vontade de trabalhar com ele.
0: Imagino.
1: E ainda bem, porque eu adoro o trabalho
0: muito
1: dele.
0: Muito bem, muito bem. Nos últimos, estou a falar aqui só em relação ao alinhamento destes 10 temas, o último tema às vezes são os primeiros, Cravos para a Festa, escreve-se mesmo assim.
1: Sim.
0: Com a grande Capicu aqui a escrever-te uma letra magnífica. Foi um dos temas, eu dizia no princípio, este disco foi anunciado, se calhar já o ano passado, não é? Com um ou dois temas que saíram.
1: Sim.
0: Este foi um deles, não foi?
1: Sim, foi.
0: O Cravos para a Festa, que já nos deixou ali vontade de conhecer o resto. Mas culpa minha que te desviei o princípio, mas como os últimos são os primeiros, tu estavas-me a contar a história do primeiro tema do Dona Filipa, e eu acho que saltámos por isso, mas temos que falar. Quando disseste que no teu trabalho com a Terezinha Landeiro, que escreveu a letra, faltava ali uma voz, e vocês foram buscar um senhor que é uma referência.
1: Sim.
0: Uma voz
1: um
0: elegante,
1: gigante.
0: Um gigante, o grande enorme António Rocha.
1: Exatamente.
0: Que é um senhor de outras eras, de outra, que são também as tuas, porque no fundo tu és uma jovem, entre aspas, comparativamente com outras gerações, mas tens aqui uma grande reverência às grandes gerações do fado. E o António Rocha é um dos muitos ilustres representantes que ainda estão entre nós, de uma certa geração e de um certo fado, não é? Como é que surgiu, ias-me contar isso, eu desviei-te na altura.
1: Sim.
0: Como é que surgiu, quando tu e a Terezinha andavam a pensar, precisamos de uma voz? Havia tantas vozes. E o António Rocha? Como é que se lembraram dele? Como é que foi a receptividade quando lhe fizeram o convite?
1: Foi incrível. O António é super humilde. E a primeira coisa que ele disse foi: vamos lá ver se eu vou conseguir. E era óbvio que ia conseguir, não é? Então, com a bagagem de fado que tem.
0: Claro.
1: Mesmo que não chegasse às notas, iria arranjar uma forma de chegar lá
0: e
1: de passar
0: maneira?
1: Uma mensagem, porque eu acho que é o poder do fado.
0: Exato.
1: E o António sabe fazer isto melhor que ninguém.
0: Ele fica aqui num território entre o canto e o recitar.
1: Exatamente.
0: Não é? Que é muito, muito interessante, muito, muito bonito.
1: Sim, sim, sim.
0: Muito bem.
1: E consegue passar uma mensagem de uma forma super intensa.
0: Boa. Na altura em que estamos aqui a gravar, Filipa Busca, ainda não há agenda de apresentação do concerto. Se calhar quando estiverem a ouvir esta conversa já há, portanto nas tuas redes sociais vão saber onde é que vais andar. Mas já, vocês já estão a trabalhar sobre o concerto. O que é que vai ser o concerto deste disco? Estes 10 temas chegariam para um concerto mais intimista, mas se calhar vais buscar coisas do trabalho anterior e, quem sabe, sei lá, do trabalho futuro. Não sei.
1: Sim,
0: conta
1: claro,
0: lá
1: sim.
0: O que é que está na vossa cabeça sobre o concerto que vai aí correr palcos a propósito deste disco.
1: Eu vou certamente pegar em alguns temas do disco anterior. Vou também cantar alguns fados.
0: Uhum.
1: Porque foi onde eu consegui,
0: claro,
1: crescer, e onde me receberam tão bem sempre.
0: Vais trazer algum de Coimbra, como falámos? Vais trazer um Góis, por exemplo?
1: Já...
0: Ou uma canção de Coimbra?
1: Por acaso, para este disco, falou-se de gravar a remagem à Lapa. Depois acabou
0: por não
1: acontecer.
0: Mas porque... no concerto, isto já sou eu a meter cunhas.
1: Sim. Acaba sempre por acontecer um tema ou outro. Há um tema que eu costumo cantar que é o Lágrima de Preta, de Adriano Correia de Oliveira, que é um tema muito bonito e é uma crítica social também.
0: Sim.
1: Que no fundo a mensagem, mensagem é as lágrimas são todas iguais,
0: exato,
1: independentemente de onde vieram. E é um tema que eu gosto muito também de cantar.
0: E, portanto,
1: precisamente
0: concerto,
1: porque eu gosto também de marcar um posicionamento. Eu acho
0: claro.
1: A música é uma das formas mais fortes de, dizer,
0: e o concerto
1: questionar.
0: Vai ser construído então assim, com este disco, o anterior, e se calhar se te lembrares até lá com algum tema do próximo disco, por aí fora. Quem é que vai ser, como eu costumo dizer aqui numa linguagem mais pop, quem é que vai ser a tua banda à partida de, a tua banda de estrada? Vais ficar com os músicos que tens aqui?
1: Com os músicos
0: eventualmente,
1: que tenho,
0: se calhar não todos, ou vais conseguir normalmente ter todos os que estão aqui?
1: Normalmente vão todos,
0: sim.
1: Idealmente vão todos.
0: Sim.
1: Depois depende, se for uma coisa mais intimista ou que não tenha oportunidade de levar o piano. O Ricardo também toca acordeon.
0: Sim.
1: Aliás, é o primeiro instrumento dele e ele toca lindamente e funciona muito bem também em concertos que são ao ar livre. Portanto, depende um bocadinho do conceito do concerto, mas idealmente eu levo a banda toda.
0: Muito bem, e faz, acho que fazes muito bem. Onde é que nos sugeres que te sigamos nas redes sociais? Estás mais Instagram, Facebook?
1: Em todas as redes, Instagram, Facebook, até no TikTok. Não sou muito assídua no TikTok, mas estou lá.
0: Passas por lá. Eu acho que Filipa Biscaia não é um nome muito comum, portanto é fácil encontrar-te.
1: Sim,
0: eventualmente
1: sim,
0: aparecerão
1: fácil,
0: outras Filipas Biscaia, mas não sei. Por acaso não
1: mas... na verdade, eu no acho que tanto no Instagram como no TikTok eu sou Filipa Biscaia só.
0: És única. Consegui. Muito bem. Boa. Muito bem, Filipa. Obrigado pela conversa, parabéns pelo álbum.
1: Obrigada.
0: Continuação de boas músicas e vamos ver se na próxima nos cruzamos aí numa sala, num concerto. Tens
1: muito,
0: muitos palcos para conquistar por aí. Obrigado.
1: Obrigada.

0: 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Meia-noite nos Açores. Edição da jornalista Augusta Henriques.
1: Os apoiantes do PAICV até aqui na oposição em Cabo Verde já fazem a festa. Os resultados parciais das eleições deste domingo apontam para uma vitória do partido. O coordenador nacional de campanha do Partido no Poder, o MPD, admite que podem não ter sido atingidos os objetivos definidos. Mas ainda não há resultados finais ou oficiais para declarar um vencedor destas legislativas em Cabo Verde. O jornalista Frederico Pinheiro, enviado especial da Rádio Pública na cidade da Praia, agora em direto, dá conta do ambiente nas ruas.
2: Uma grande festa aqui na sede do PAICV, creio que é audível. O partido está na oposição há 10 anos, grita agora vitória nestas eleições legislativas. Ficam marcadas por uma proximidade muito grande entre os dois principais partidos cabo-verdianos. Passam aqui carros a buzinar, muitas pessoas com bandeiras, a vestirem as camisolas amarelas do partido com a estrela. No entanto, é importante sublinhar que a vitória ainda não é oficial, mas o PSV diz ter dados que demonstram que alcançou a maioria absoluta com 37 deputados. O Partido no Poder, como disseste, Augusta, o MPD, já assumiu que não alcançou o objetivo da vitória. Há momentos ouvimos Janira Opfer Almada, antiga líder do partido, a dizer que está muito contente com esta vitória.
3: É a vitória do compromisso, é a vitória da responsabilidade. Mas, sobretudo, é uma vitória para o povo. Com oportunidades partilhadas, com prosperidade para todo e qualquer cabo-verdiano, onde quer que esteja, em todas as ilhas da nossa imensa diáspora.
2: A antiga líder do PSV, recordo-se, foi a candidata às legislativas em 2016-2020, perdeu, agora a dar uma mensagem de confiança a Francisco Carvalho, deverá ser ele o próximo ministro de Cabo Verde, um político de Janira Opfer Almada, que tem uma grande cabeça e um enorme coração.
1: A reportagem em direto de Frederico Pinheiro, junto à sede do PAICV em Cabo Verde, onde já se faz festa cantando vitória pelo resultado das eleições legislativas deste domingo, mas ainda não há dados oficiais que provem a transição no poder em Cabo Verde. O MPD está no poder em Cabo Verde desde 2016 e confirmarem-se os dados avançados.